0: sobre o fim do relacionamento. O caso continua sendo investigado pela Polícia Civil como morte suspeita a esclarecer. E o chanceler da Alemanha, Friedrich Merz, declarou nesta segunda-feira estar profundamente chocado com a derrota avassaladora sofrida pelo Partido Conservador, que chefia sobre a legenda de ultradireita alternativa para a Alemanha nas eleições regionais realizadas no estado de Saxônia-Anhalt. O resultado negativo elevou a pressão sobre Merz. A coalizão liderada pelo chanceler alemão tem enfrentado dificuldades para reaquecer uma economia estagnada e dividida em questões de política social, especialmente no que diz respeito às aposentadorias. Horário de Brasília, 9:03.
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muitos atos. Portanto, vamos juntos. Agora, 9h04. Eu sou a Samantha Klein. Estou aí com você. A produção é do Luiz Fernando Filiage. Os trabalhos técnicos do Anderson Wendel. E aqui comigo, em Brasília, temos também o Wellington Teles. Agora são 9h05. A gente vai fazer já o nosso destaque, os nossos giros aí de destaques com a nossa reportagem.

0: Felipe Igreja.
1: Lula e Flávio Bolsonaro aparecem numericamente empatados no segundo turno, de acordo com pesquisa divulgada pela Quest nesta segunda-feira. Os dois somam 41%. No primeiro turno, o petista lidera com 36%, com Flávio em segundo com 29% e Augusto Cury em terceiro com 8%. Levantamento foi realizado após o agravamento da crise no STF, mas além disso, dados econômicos pressionam o governo e impactam na queda da aprovação do petista.
0: Jaiz Stacciarini traz informações deste 7 de setembro.
2: Desfile de 7 de setembro foi marcado por temas de campanha de Lula, como soberania nacional e combate ao fim da violência contra as mulheres. Mas o Palácio do Planalto evitou o tom político e vetou bandeiras partidárias. Ao longo do evento, Lula quis demonstrar mais um gesto de aproximação com o Congresso ao ficar ao lado dos presidentes do STF, da Câmara e do Senado. Em meio à crise institucional, Fachin evitou momentos de conversas reservadas entre autoridades. A de ministros mais próxima a Lula não compareceu ao desfile. Messias, que teve o nome rejeitado pelo Senado, abraçou Alcolumbre no palanque, o principal articulador para barrar a ida do advogado-geral da União ao Supremo.
0: Agora o destaque é da Bruna Barbosa, que acompanhou toda a movimentação do candidato Flávio Bolsonaro na Avenida Paulista.
3: Flávio Bolsonaro buscou associar Alexandre de Moraes ao presidente Lula em discurso para apoiadores na Avenida Paulista. O ato bolsonarista do 7 de setembro reuniu quase 30 mil pessoas. O deputado Nicolas Ferreira minimizou os áudios com Daniel Vorcaro e classificou a conversa com o dono do Banco Master como pastel de vento. O governador Tarcísio de Freitas fez campanha para Flávio, mas evitou defender o impeachment de Moraes.
0: Segue no nosso giro de informações com a nossa reportagem. A Júlia Viana acompanhou o ato de Augusto Cury no Rio de Janeiro.
4: Numa caminhada com apoiadores no Rio de Janeiro, o candidato à presidência pelo Avante, Augusto Cury, aproveitou para falar sobre a relação com o Supremo Tribunal Federal. No fim do ato, Cury mandou um abraço ao ministro André Mendonça. Questionado sobre o gesto, Cury disse que os integrantes da corte precisam prestar contas aos brasileiros.
0: Rosa tem informações sobre os novos capítulos da crise do Supremo Tribunal Federal.
5: O presidente do STF, Edson Fachin, vai decidir nesta semana se leva ao plenário da corte o relatório da Polícia Federal que revelou mensagens trocadas entre o empresário Daniel Vorcaro e o ministro Alexandre de Moraes. Segundo fontes, Fachin avalia três possibilidades: levar o caso ao plenário, tomar uma decisão individual ou assumir parte da relatoria do inquérito sobre o Banco Master. O caso desencadeou uma das maiores crises institucionais da história da mais alta corte do país.
0: E para a gente finalizar esse giro de reportagem, o Cláudio Gabriel está acompanhando tudo do Rock in Rio.
6: Oi, Samanta, boa noite para você, boa noite para os ouvintes. Exatamente, segunda-feira aqui de Rock in Rio, desse feriado, um dos dias mais aguardados do festival. Hoje que tem Elton John, Sir Elton John, cantando daqui a pouco aqui no Palco Mundo. É ele que vai se apresentar logo depois da apresentação de Gilberto Gil, que está acontecendo agora. Além deles, depois tem a cantora Lofey no palco Sunset. Hoje o dia que na TV Luísa Sonza com Roberto Menescal, o cantor John Batiste, Vanessa da Mata com Rubel, Roupa Nova com Guilherme Arantes, além de Péricles cantando clássicos da gravadora Motal.
0: Seguidinho a gente traz mais informações com Cláudio, que está acompanhando ao vivo, portanto, trazendo aí todas as informações pra gente sobre este dia importante, não somente para a política, para movimentos aí de Supremo Tribunal Federal, mas também para quem gosta de música, de cultura. Falando nisso, a gente tem aí repercussão política, repercussão também da Quest, que trouxe esses novos números. O Felipe já trouxe ali esse destaque de abertura, mas a gente tem também uma entrevista com a diretora do documentário Gonzaguinha, a Suzana Lira, que vai trazer então essa visão sobre um grande artista que segue cada vez mais atual, Gonzaguinha da Maior Liberdade, é o documentário que está nos cinemas. Mas agora a gente vai falar sobre política, porque a gente já tem aí na linha o cientista político da FGV, o professor Cláudio Couto, vai nos trazer aí repercussão sobre mais uma quest em menos de uma semana, 7 de setembro. Professor, muito boa noite, seja bem-vindo à CBN e ao Noite Total.
7: Obrigado, boa noite, Samanta, prazer estar aqui com você, prazer aí estar com os ouvintes da CBN.
0: Professor, vou trazer aqui só alguns dados rapidinho, até pra gente dar, fazer aquela contextualização aí de mais uma quest, num dia que politicamente é muito relevante, mas essa pesquisa de hoje, portanto, encomendada pelo Grupo Globo, mostra 5 simulações de segundo turno. No primeiro, os candidatos oscilaram dentro da margem de erro. O presidente Lula tem 42%, Flávio Bolsonaro com 41% das intenções de voto, ou seja, estamos falando de um empate técnico. Algumas pessoas ali, por exemplo, Augusto Cury também teve uma oscilação. No levantamento anterior apareceu com 10%, agora com 8%. E com isso, entre os principais candidatos, a gente tem esse empate técnico. A gente pode afirmar que a pesquisa traz algum reflexo já da crise do STF? Já é possível afirmar ou ainda bastante cedo, considerando que esses fatos, né, toda aquela rusga ali que cresceu entre o ministro André Mendonça e Alexandre de Moraes, com a revelação daquele relatório lá da Polícia Federal sobre as relações ou supostas relações do ministro Alexandre de Moraes, vieram à tona, e é claro que isso já repercute na opinião pública. Mas na pesquisa, ela interfere de alguma forma nos palanques eleitorais?
7: Olha, eu acredito que nos palanques talvez ela não interfira, porque as convenções partidárias já aconteceram, e aí consequentemente os arranjos estaduais, as coligações que poderia haver nos estados, elas já se desenharam. Claro que você pode ter aí candidatos ao longo da própria campanha mudando de posicionamento, ainda que por meio de alianças informais, né? Mas alianças formais que requeressem coligações sacramentadas nas convenções, ou pelo menos aí chanceladas pelas executivas dos partidos, isso não, nós não temos mais tempo de ter nesse momento. Né? Quer dizer, pelas executivas, informalmente, talvez alguma coisa, mas nada que vá entrar na cédula, que vá mudar tempo de televisão, algo desse tipo, né? Agora, dá para dizer que já há um efeito, né, da crise do STF? Eu acho possível, né? Não dá para ter certeza, mas quando a gente olha o gráfico, e só me permita, Samanta, fazer aqui uma pequena correção, na verdade, há um empate que não é só técnico, é um empate numérico na projeção do segundo turno entre Lula e Flávio Bolsonaro, né? Eles acabam, os dois estando com 41% das intenções de voto nesse momento. E quando a gente olha os últimos dados, o que a gente vê é que Lula caiu 4 pontos, né? Desde julho, né? Quando ele chegou a atingir 45 pontos percentuais de intenção de voto, chegou agora a 41, e Flávio subiu exatamente os mesmos 4 pontos, né? De 37 para 41 agora. Então, a gente tem aí um rigoroso empate numérico nesse momento, que mostra, de um lado, uma certa recuperação do Flávio Bolsonaro depois do aparecimento daqueles áudios dele conversando com Daniel Vorcaro, pedindo dinheiro para Vorcaro. Aí apareceu a crise da Michelle Bolsonaro também, da crise do relacionamento, aquela história de que ele inclusive foi visitar o Vorcaro depois, o Vorcaro já está em prisão domiciliar, enfim, apareceu tudo aquilo, foi o inferno astral dos Bolsonaro. De quebra, ainda veio tarifaço, ele teve uma queda, mas foi se recuperando. E o Lula, por outro lado, começou ele a enfrentar um inferno astral, né? Nós tivemos aí todas as revelações aí envolvendo as relações muito mal explicadas entre Lulinha e a lobista Luxinger, né? Ela que, por sua vez, tem conexões com o careca do INSS, né? E aí tudo joga aí uma névoa de suspeita sobre esse tipo de relacionamento, embora não apareça nenhum envolvimento direto do Lulinha com o escândalo do INSS, enfim, tudo isso contribui para uma queda do Lula. E claro que esse episódio envolvendo o STF não ajuda também a candidatura do presidente. Por quê? Não porque ele diretamente tenha vínculos com Alexandre de Moraes ou com quem quer que seja, mas na medida em que Alexandre de Moraes acabou se tornando aí o grande inimigo favorito do bolsonarismo, qualquer coisa que o prejudique beneficia o bolsonarismo e, por tabela, prejudica o oponente principal do candidato bolsonarista hoje, que é o presidente Lula. Então, acho que é esse o cenário que nós temos, o que mostra uma eleição aí a menos de um mês do primeiro turno, muito acirrada e, claro, né, como a gente tem visto, coisas podem acontecer a qualquer momento. Não sabemos o que vai sair dessa crise do STF, mas é um momento em que há uma imensa indefinição com respeito ao que pode vir a ser o resultado da eleição presidencial desse ano.
0: É, sem dúvida. Acho que isso é um grande fator nesta altura do campeonato, a termos um empate técnico, mas também uma rejeição muito grande de ambos os candidatos, né? Houve uma piora, sim, no cenário para o presidente Lula. Ao mesmo tempo, o Flávio Bolsonaro, que é o principal oponente, também tem uma rejeição muito grande. Será que o eleitorado, o eleitor, em sua maioria, ele vai acabar fazendo aquela escolha do, entre aspas, o menos pior?
7: É possível que nós tenhamos isso, sim. Isso, na realidade, sempre acaba, de alguma forma, acontecendo, né? Até acho que o crescimento do Augusto Cury, que nós vimos nessas últimas semanas, embora nessa aí ele tenha uma pequena oscilação, mas dentro da margem de erro, ela se deve justamente a essa grande rejeição aos dois nomes que têm ponteado aí as pesquisas, né? Os dois, como você bem colocou, têm rejeições muito elevadas, né? Um pouquinho acima, né, da do Lula pro Flávio Bolsonaro, mas a gente também está falando aqui de empate técnico, né? 55% a 53% de rejeição, segundo essa Quest. Então, é claro, é uma eleição em grande medida de rejeições, né? Você não vota apenas naquele que você prefere, mas você vota contra aquele que você rejeita mais, né? E como? Nesta eleição, como já aconteceu em 2022, como já havia ocorrido em 2018, as assim chamadas terceiras vias não parecem ter muita força para se viabilizar, e eu não acho que, pelo menos por enquanto, dê para afirmar que esse crescimento do Augusto Cury signifique uma terceira via se viabilizando. Então parece que o que a gente tem mesmo é uma eleição afunilando para essa disputa entre Lula e Flávio Bolsonaro. E com essa projeção de segundo turno rigorosamente empatada, mais difícil ainda a gente ter qualquer capacidade de imaginar o que vai acontecer nessa eleição. Eu diria que talvez a gente consiga imaginar o que vai acontecer a depender das próximas surpresas que aparecerem daqui até o dia da votação. Mas, como são surpresas, a gente não tem como antecipar muito bem, né? Só pode dizer que surpresas muito possivelmente haverá, né? Agora, e que elas poderão interferir no processo eleitoral, mas o quanto interferirão, que surpresas haverá, e até mesmo se haverá alguma grande surpresa daqui até lá, isso é impossível de vacinar nesse momento.
0: Professor, também chama atenção que a gente acaba sempre falando nessa disputa polarizada e dá, não maior importância, mas maior destaque, digamos assim, para os cenários envolvendo ali os dois principais candidatos. Mas quando a gente vê aquelas simulações ali, até porque a pesquisa Quest, ela faz vários cenários, o presidente Lula também aparece muito próximo de um empate com outros candidatos, como Ronaldo Caiado, como Augusto Cury, como Renan Santos. Então, dos diferentes lados, né? O que é possível fazer para tentar furar essa bolha, entre aspas, já que a gente tem um cenário aí bastante indefinido quando a gente fala em empate, né? Num segundo turno, conforme vem mostrando aí a pesquisa Quest.
7: Eu não diria que essa é a pergunta de US$1 milhão, mas diria que ela é a pergunta de milhões de votos, né? É o que todo mundo está tentando descobrir, né? E diria o seguinte, primeiro, né? Esses quase empates técnicos também que a gente encontra com Lula e os demais candidatos, em alguns casos realmente empate técnico, né? É que no caso do Renan Santos, acho que ainda a distância é um pouquinho maior, mas isso se deve ao fato de que é justamente aquele voto da rejeição, né? Como você tem uma grande parcela do eleitorado, que nessa projeção de segundo turno, Lula Flávio, aparece esse eleitorado dividido praticamente ao meio, né? Tirando os que vão votar no Lula, branco, que ainda se dizem indecisos, mas o resto dividido meio a meio. Para onde vai esse eleitorado se, por exemplo, Flávio não estiver no segundo turno, ou pelo menos nessa simulação que a pesquisa procura construir? Olha, eles vão pro anti-Lula. né? E aí qualquer outro candidato que apareça ali vira o anti-Lula. Alguns porque de fato são candidatos à direita, né? A gente tem aí o caso de Caiado, o caso de Renan Santos, né? O caso também de Zema, né? O caso de Zema, Renan Santos, até candidatos assim como o Flávio Bolsonaro da ultradireita, a gente nem está falando da direita mais tradicional. Caiado talvez se insira aí dentro dessa direita mais tradicional, apesar de ter uma postura bastante dura com relação ao PT. É um político que nos pode dizer que é um populista, que é um político antissistema, acho que não tem essas mesmas características, né? Então, acho que isso, de fato, o diferencia dos outros três. E Cury é um pouco o candidato que tenta se posicionar ali como um candidato um pouco mais centrista, né? Um pouco mais centro-direita, se tanto. Até tem ali aquele discurso, né? Quando ele falou recentemente, acho que nesses eventos que nós tivemos no dia de ontem, que pretendia aposentar Lula, mas fala com todo respeito. A gente não vê esse respeito todo vindo dos demais, né? Então, acho que esse é um dos fatores, né, que permite colocar a Cury mais aí como um candidato um pouco centrista. Mas, mesmo assim, né, como ele não se identifica com o petismo e com o lulismo, então é de se esperar mesmo, né, que quando se faz essa simulação, ele também apareça ali numa situação de quase empate com o atual presidente da República, né? Por quê? Porque é a rejeição que está colocada. Se a gente, por exemplo, tivesse uma situação oposta, né, em que Flávio Bolsonaro fosse para o segundo turno numa simulação com, por exemplo, um candidato como Augusto Cury, eu não me espantaria que a gente possivelmente tivesse o Augusto Cury empatando com ele também. Claro, a gente não tem essas simulações sendo feitas pelos institutos de pesquisa, porque do ponto de vista da distribuição das preferências ideológicas não faz tanto sentido, e é por isso que eles não simulam, mas se a gente fizer essa simulação, como existe essa rejeição muito grande de Flávio, é bem possível que um candidato mais ao centro, ou seja, não tenha identificado contra a direita, quanto o Cury, talvez ele conseguisse também ter ali uma situação de empate técnico com Flávio Bolsonaro. Não me surpreenderia algo assim. Por quê? Porque é a rejeição que nessa hora conta.
0: Para quem chegou agora, nós estamos conversando com o professor Cláudio Couto, professor da FGV. Estamos aí repercutindo a pesquisa Quest, mais uma sondagem, portanto, apresentada, sempre lembrando até as próprias informações aí da pesquisa, né? Temos aí uma pesquisa registrada sob o número da Justiça Eleitoral BR-01720/2026. Foram ouvidos 2.004 eleitores entre os dias 3 e 6 de setembro. A margem de erro é de 2 pontos percentuais para mais ou para menos e o nível de confiança é de 95%. Sempre fazendo esses registros, são importantes. Professor Cláudio, há um cansaço quando a gente fala ali em termos de polarização. A gente escuta muitos eleitores afirmando: gente, não aguento mais essa polarização, esse clima de ódio, esse clima de sempre ter uma próxima denúncia. O professor mesmo falou, né, no início da nossa conversa, o que vem pela frente, se é o que vem alguma surpresa. Como é que fica o eleitor, esse eleitor que é mais de centro, esse eleitor que cansou dessa polarização, mas ao mesmo tempo acaba pensando, será que eu não tenho que ir para o voto útil? Como é que fica essa situação e como é possível, então, que os outros candidatos, além dos dois em cima, no topo, né, com mais intenções de voto, possam tentar superar essa polarização? O Brasil tem espaço para isso neste momento?
7: Não me parece, Samantha. Não me parece por conta do que as pesquisas têm mostrado repetidamente, né? Que é essa consolidação em torno dos dois candidatos. A gente viu aí oscilações de um, oscilações de outro, mas a grande divisão permanece exatamente ali, né? A gente chegou até um dado momento, né, quando se perguntava, por exemplo, para o eleitor do que ele tinha mais medo, né, se seria da vitória de Lula, se seria a vitória de Flávio. Num dado momento, o Lula abriu uma grande vantagem sobre Flávio. Hoje, essa vantagem já não existe mais, né? O medo é exatamente igual para os dois, né? Também quando se pergunta, né, o que seria melhor para o país, né, seria a continuidade do Lula, seria a volta do Flávio, aí o Lula até tem uma certa vantagem, mas quando isso se traduz em intenção de voto no segundo turno, parece que essa vantagem evapora. E aí qual é o espaço para os terceiros candidatos? Olha, em eleições anteriores, né, se a gente voltar aqui à eleição de 2022, houve um dado momento ali pelo começo do ano, que até uma pesquisa da própria Quest, ela mostrava que cerca de um terço do eleitorado dizia que gostaria de ter uma alternativa à polarização Lula-Bolsonaro, Jair Bolsonaro nessa hora, naquela outra eleição. Esses nomes apareceram, né? Tinha Ciro Gomes, que era já um candidato veterano, né? Passou por várias campanhas. Tivemos naquela campanha também a candidatura da Simone Tebet, que no fim acabou depois até entrando no governo Lula, mas até teve lá uma votação razoável, mas não conseguiu crescer. Ou seja, embora as opções elas tenham sido apresentadas, né, elas simplesmente não se viabilizaram. Então, mesmo havendo uma demanda, parece que nenhuma oferta satisfazia essa demanda. E aí, o que, que aconteceu? O voto afunilou de novo para a polarização, né, para a bipolarização entre a esquerda, representada pelo lulismo, e a ultradireita, representada pelo bolsonarismo. E agora parece que tudo isso se repete, né? E aí o elemento da rejeição, do qual eu já falei algumas vezes, ele volta a ter importância para quê? Para fazer isso que você aponta, o chamado voto útil. Se o eleitor acha que essas terceiras opções, embora ele até pudesse, em tese, preferir uma delas, né, essas terceiras opções não vão se viabilizar, ele talvez resolva logo afunilar para aquilo que ele sabe que vai acabar sendo sua decisão no segundo turno. E aí volta para os dois candidatos polares, né? Isso nem chega a ser uma peculiaridade brasileira, né? A gente vê em outros países com sistemas eleitorais um pouco diferentes, né, que aqueles chamados terceiros, quartos partidos, eles têm muita dificuldade de se viabilizar quando você tem uma eleição majoritária, né? Esses eleitores, eles acabam também fazendo esse cálculo de que se votar nesses partidos significa ter um voto que não vai ter consequência eleitoral, melhor é optar pela segunda alternativa, pela segunda opção, né? Não é o seu favorito, mas seria o seu segundo favorito, mas esse aí pelo menos tem chance de ganhar. Então os eleitores fazem esse mesmo tipo de cálculo, né? Por isso que em países, por exemplo, como a Inglaterra, né, a gente citar um exemplo clássico, né, partidos como o Partido Liberal, né, com o Partido Socialista, esses partidos nunca se viabilizam. Por quê? Porque o eleitor, ele acaba correndo lá para o Partido Conservador, Partido Trabalhista. Agora tem uma novidade lá com o Reform UK, né, o partido da ultradireita na Inglaterra, mas fora isso, historicamente, esses terceiros partidos sempre acabaram ficando pelo caminho, né? Então, eu acho que, de certa maneira, a gente tem um cálculo muito parecido sendo feito pelo eleitor em eleições presidenciais, em que essa polarização se coloca de maneira muito forte, né? Ele não percebe como viáveis essas outras opções, exceto, claro, né, alguns eleitores que correm para lá, mas o grosso do eleitorado não. E como precisaria de um grande movimento de eleitores migrando para essas alternativas, para que elas se viabilizassem, aí eventualmente tivessem chance de chegar ao segundo turno, então isso acaba realmente não se concretizando. É uma espécie de profecia autocumprida, né? A pessoa acha que aquela candidatura não vai ter chance, aí é que ela não tem chance mesmo, porque justamente o próprio eleitor prefere uma das alternativas mais estabelecidas.
0: Professor, agora são 9:28. Acho que eu tenho tempo só para mais uma pergunta. Eu estava observando hoje que alguns articulistas, inclusive o diretor da Quest, o Felipe Nunes, utilizaram uma frase célebre do ex-governador de Minas Gerais, o Hélio Garcia, que ele dizia que eleição só começa depois da parada do 7 de setembro. Será que a gente pode dizer isso de fato? Esse ano de fato, mais uma vez, agora está começando de fato a eleição ou a campanha, digamos assim. O que, que a gente pode esperar agora na rua? É o discurso, é a última chance, digamos assim, dos candidatos de fazerem acontecer e tentar virar algum voto?
7: Olha, parece um pouco uma versão daquela história de que o ano no Brasil só começa depois do carnaval, né? Parece que de alguma maneira a gente tem variações desse mesmo tema valendo para algumas outras coisas, né? Ou que a eleição só começa depois da Copa do Mundo, também a gente ouve às vezes esse tipo de história. Olha, pode ser um pouco verdade, mas eu diria que é quase óbvio isso. Por quê? Porque quando mais perto você está do dia da eleição, mais o eleitor, que não é tão preocupado com política, ele presta atenção no que está acontecendo. E claro, passou o 7 de setembro. Como o primeiro turno da eleição, ele sempre acontece no primeiro domingo de outubro, então é uma questão de que falta menos de um mês. É, eu diria quase que uma lógica matemática isso, né? Então, tudo bem, acho que até pode fazer um certo sentido, né? A eleição é curta, né? A gente até está falando disso há muito tempo. O único ponto é, a gente tem tanta coisa acontecendo ao mesmo tempo, é guerra, é tarifaço, é briga do STF, que talvez a atenção desse eleitor acabe muitas vezes se dispersando por outros assuntos, né? Então, claro, deixa para a última hora para olhar para isso com um pouco mais de atenção. E se é assim para a eleição presidencial, imagine naquilo que diz respeito às outras, né? Eleição para o legislativo, né? Eleição para senador, eleição para deputado federal e estadual, que são fundamentais, ainda mais agora, né? Que a gente tem, no caso do presidencialismo no Brasil, um congresso tão empoderado, um congresso que, em boa medida, define qual é a agenda do país, controla grande parte do orçamento, deixa o executivo, em boa medida, refém dele. Então, se o eleitor não presta atenção nessa eleição, ele muito provavelmente vai estar deixando algo passar que pode depois custar caro para ele. Ou seja, olhar para a eleição, para o Congresso, para a Câmara e para o Senado, ainda mais agora com essa história de STF, gente querendo fazer impeachment de ministro supremo, não que alguns não mereçam, acho que alguns até merecem bastante, mas a gente precisa saber qual é o real motivo, né, disso. Não é porque ele decidiu de um jeito que eu não gosto, né, porque ele decidiu contra os meus amigos, mas é se ele não se comportou bem. E isso vai entrar para valer na pauta e as pessoas vão ter que olhar para isso também.
0: É, professor, mais do que nunca, parece que a disputa do Senado é importante. É, os candidatos ao Senado, que antes eram aqueles que a população menos se importava em escolher, sempre havia uma preocupação maior com o governador, com o presidente, até com o seu deputado, porque ele é mais próximo daquelas demandas, eventualmente, né, essa escolha proporcional. Mas o senhor vê isso também, que agora é um fortalecimento dos candidatos a presidente, por exemplo, eles têm que se ligar muito mais aos seus candidatos ao Senado, nas bases.
7: Olha,
0: por exemplo.
7: O que eu acho é que eles vão depender, aqueles que, vamos dizer, aquele na realidade, que vier a ser eleito, vai depender muito de quem tiver sido colocado no Senado, mas também na Câmara, né? E a gente sabe que o problema hoje é o seguinte: muitas vezes o eleitor vota, e aí me permita falar do deputado, no candidato a deputado, que é o sujeito que leva algum tipo de benefício lá para o lugar onde ele mora, mas não presta atenção no que esse mesmo deputado está fazendo no resto das votações que afetam os grandes problemas do país. Não aquele probleminha localizado ali, levou um asfaltamento de estrada, levou a construção de algum tipo de obra, não. Mas levou até show, muitas vezes, né? E aí o eleitor vota no sujeito para beneficiar
0: muitas
7: ele por conta disso.
0: Parlamentares.
7: Exato, que vão para todo esse tipo de coisa. Mas como é que esse mesmo parlamentar, ele se comporta quando ele tem que decidir os grandes destinos do país, as grandes políticas públicas? Às vezes o eleitor não está prestando atenção nisso. Então, esse parlamentar, às vezes, é muito pouco responsabilizado por aquilo que ele afeta nos grandes destinos do país e só é cobrado ou punido pelo aquele benefício ultralocalizado que ele leva lá para o município onde ele tem voto. E aí o eleitor depois vai pagar a conta por isso. E, claro, o presidente que vier a ser eleito vai pagar do mesmo jeito, porque é sobre ele que vai recair a cobrança sobre aquilo que de mais estrutural ocorre no país. E, claro, no caso do senador, além dessa importância envolvendo o Supremo e tudo mais, bom lembrar, mandato de senador é de 8 anos. Quem for eleito vai ficar lá não por 4, que nem um deputado, que nem o presidente, que nem o governador. Vai ficar por 8 anos. Então, as pessoas precisam prestar muita atenção em como vão estar votando nessa hora.
0: Professor Cláudio Couto, professor da FGV, cientista político, muito obrigada por essa entrevista. A gente poderia ficar um tempão aqui conversando, mas obrigada aí pelo seu tempo, em especial num feriado. Uma ótima semana e uma boa noite.
7: Obrigado, Samantha. Boa semana para você também, para todo mundo aí que nos acompanhou. Até mais.
0: Até mais. 9:33, repórter CBN, já voltamos.
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0: Segunda-feira, 7 de setembro de 2026. O endividamento e o crédito caro estão reduzindo a empolgação dos brasileiros com os indicadores positivos do mercado de trabalho. É o que mostra um estudo de economistas ligados à Fundação Getúlio Vargas. A análise teve como base dados da Pesquisa Nacional por Amostra de Domicílios do IBGE. Desde o fim de 2019, o emprego cresceu em média 1,3% ao ano e o rendimento 1,9%, com queda de 5 pontos percentuais na taxa de desemprego e avanço de 1,9 ponto percentual no nível de ocupação. Apesar da melhora, a confiança do consumidor medida pela FGV aponta para pessimismo em todas as faixas de renda. A situação é pior entre os domicílios com ganhos mais baixos. O ministro do Supremo Tribunal Federal, Cristiano Zanin, pediu providências contra o ex-procurador da República, Deltan Dallagnol, aos presidentes do STF, do Tribunal Regional Eleitoral do Paraná e do Tribunal Superior Eleitoral. Na solicitação de registro de candidatura ao Senado, o ex-coordenador da Lava Jato publicou dados bancários e fiscais sigilosos do magistrado do Supremo. A informação foi revelada pelo portal Metrópolis. Dallagnol incluiu no sistema do TSE cópias de processos em que é alvo no Conselho Nacional do Ministério Público, incluindo uma reclamação disciplinar proposta por Zanin. Entre os arquivos, existem documentos da Receita com informações sobre rendimentos e movimentações bancárias do ministro. Zanin teve os sigilos quebrados pela Lava Jato em 2019 no Rio de Janeiro. A investigação mirava desvios da Fecomércio do Estado. Depois, a apuração foi anulada pelo Supremo. Na época, o magistrado era advogado do presidente Lula. Horário de Brasília, 9h36.
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Agora são 9:36, noite total no ar. A gente tem aí mais informação até às 11:30 da noite. A gente vai falar agora sobre o ato da Avenida Paulista em Dia da Independência. O ato reuniu aí cerca de 28 mil apoiadores. O candidato à presidência Flávio Bolsonaro voltou a pedir impeachment do ministro Alexandre de Moraes. Vale lembrar aí que ele resolveu então calcular os seus ataques justamente a Moraes, que já vinha ali como um dos, abre aspas, inimigos dele, né, como candidato, e deixou ali um pouco de fora os demais ministros. E o deputado Nicolas Ferreira minimizou seus próprios áudios com Daniel Vorcaro, banqueiro aí, ex-dono do Master, classificando o caso como, abre aspas, pastel de vento. Já o governador Tarcísio de Freitas fez a campanha para Flávio, adotou um tom ameno ao cobrar as respostas institucionais do Supremo Tribunal Federal, e a Bruna Barbosa

0: A liderança mais ovacionada do evento foi o deputado Nicolas Ferreira, do PL. Ele aproveitou a manifestação para falar sobre mensagens que enviou a Daniel Forcaro, solicitando ajuda para o ex-assessor Tiago Rodrigues de Faria, para que o banqueiro auxiliasse a liberação de um ativo de minério. Ao discursar na Paulista, minimizou as conversas reveladas pelo portal ICL e direcionou os ataques para Alexandre de Moraes.
1: Coincidentemente, horas depois, me sai um áudio. Um áudio meu com o Forcaro, o famoso pastel de vento. Sabe por quê, meus senhores? Eu, Nicolas Ferreira, eu nunca, e a minha esposa, nunca fez contrato com Alexandre de Moraes, 208 milhões de reais. Eu não troquei meu celular durante as conversas com o Forcaro. Sabe por quê, senhores? Senão eu não chamaria Nicolas Ferreira. Eu chamaria Alexandre de Moraes. E o teu lugar, Xandão, é na cadeia.
0: O governador Tarcísio de Freitas, candidato à reeleição em São Paulo pelo Republicanos, disse que as revelações recentes sobre a relação entre Moraes e Forcaro exigem resposta. O governador adotou um tom mais ameno no 7 de setembro deste ano, em comparação com o mesmo evento do ano passado. Se em 2025 ele usou termos como tirania e ditadura ao se referir ao ministro, desta vez ele cobrou resposta institucional e disse que ninguém está acima da lei.
2: As últimas revelações sobre Moraes do Supremo precisam ser esclarecidas, precisam de resposta. Por quê? Quando há dúvida acerca da compatibilidade da conduta e o exercício da magistratura, uma resposta institucional é necessária. Ela precisa ser dada. Está na hora do tribunal não se dividir para se defender, se unir para apurar, para dar resposta que a sociedade precisa.
0: A ausência da ex-primeira-dama Michele Bolsonaro foi um dos pontos de atenção. Flávio enfrenta cobranças internas por mais articulação de aliados na campanha presidencial. Antes da manifestação, um grupo de esquerda com faixas contra o governador Tarcísio de Freitas foi impedido de ocupar a Avenida Paulista. A polícia militar usou gás lacrimogêneo para dispersar os manifestantes. De São Paulo, Bruna Barbosa.
3: São 9 horas 41 minutos. O Isaías, aqui na nossa transmissão, está perguntando se não está frio aí. Aqui em Brasília, não. Está 22 graus, temperatura bem amena aqui no nosso estúdio avançado de Brasília. E sim, eu entendo, São Paulo, 12 graus e a temperatura realmente bastante frio. Hoje eu vi todos os colegas da reportagem, a Bruna Barbosa, entre outros que estiveram aí nas ruas de São Paulo, realmente bastante agasalhados, porque realmente por aí está frio. No meu Rio Grande do Sul também caiu muito a temperatura e teve aí neve, inclusive lá na região dos altos, dos Campos Altos de Santa Catarina. Agora são 9 horas 42 minutos, a gente segue falando sobre os atos do 7 de setembro. A Isis Tassiarini traz os detalhes do ato aqui na Esplanada dos Ministérios.
4: A menos de um mês das eleições, o presidente Lula participou do desfile do 7 de setembro ao lado de todos os chefes dos poderes da República, do presidente do Supremo Tribunal Federal, Edson Fachin, da Câmara, Hugo Mota, e do Senado, Davi Alcolumbre. Mais um gesto de demonstrar a aproximação do governo com o Congresso depois de 3 meses de afastamento. Mas em plena crise institucional do STF, a ala de ministros mais próxima a Lula não compareceu ao desfile, como Alexandre de Moraes, Gilmar Mendes e Cristiano Zanin. Tradicionalmente, o Palácio do Planalto convida todos os integrantes do STF e, em 2024, Alexandre de Moraes esteve na esplanada e foi ovacionado pelo público. Neste ano, chamou a atenção os cumprimentos e conversas reservadas entre as autoridades. Mas Fachin adotou uma postura mais reservada. Cumprimentava quem chegava, porém não participou das conversas e ficou ao lado da esposa. Já o diretor-geral da Polícia Federal, Andrei Rodrigues, esteve nas rodas de conversas, inclusive com Davi Alcolumbre. Andrei foi citado pelo banqueiro Daniel Forcaro em depoimento ao gabinete do ministro André Mendonça. Já o advogado-geral da União, Jorge Messias, que foi rejeitado pelo Senado à vaga no Supremo, cumprimentou Alcolumbre na chegada com um abraço. O presidente do Congresso foi o principal articulador para barrar a indicação de Messias à vaga ao STF. Apesar do tom mais institucional do evento, Lula levou para a esplanada os

0: principais temas da campanha à reeleição, a soberania nacional e o combate ao fim da violência contra as mulheres. Mas, para evitar contestações no Tribunal Superior Eleitoral, o Palácio do Planalto evitou qualquer movimento político. Não teve nenhuma referência às cores do PT nem bandeiras partidárias. Apesar disso, em vários momentos, o público entoou gritos de fim da escala 6x1. A proposta de emenda à Constituição, que foi aprovada na semana passada pela CCJ e que agora precisa passar pelo plenário do Senado, o que deve ficar só para depois do primeiro turno. Enquanto o desfile acontecia nas proximidades da esplanada, manifestantes pediram a saída do ministro do STF, Alexandre de Moraes, e de Alcolumbre, da presidência do Senado. Também foi realizado o grito dos excluídos, mas sem nenhuma ocorrência. De Brasília, Isa Stasiarini.
1: A Isa trouxe ali um detalhe que chama atenção. Olha, nenhuma cor do PT foi utilizada no ato. É claro que não pode ser usado, até porque o 7 de setembro é um ato cívico e nunca pode ser utilizado como campanha. É claro que isso nem sempre é a regra, mas um detalhe, inclusive, que ela observou foi que quando algum grupo tentava entoar ali o fim, fora a escala 6x1, a própria banda, né, do exército já voltava ali a fazer música, enfim, justamente para tentar evitar a politização num ato que é cívico. Inclusive aí muita gente que vem do entorno aqui do Distrito Federal, de Goiás, por exemplo, às vezes de Minas Gerais, até porque a gente faz, né, divisa com algumas cidades ali, com a pontinha de Minas Gerais. Então o pessoal vem aqui, traz a família e, é claro, cada um tem a sua bandeira política, seja ela qual for. O que importa é participar aí desses atos que são cívicos. Agora são 9h46. A gente vai trazer aí mais informação da política, inclusive, mas eu comentei ali sobre a questão de neve pela primeira vez em Santa Catarina neste ano, e foi justamente no domingo, né? No domingo para segunda-feira, foi em Bom Jardim da Serra, fica na Serra, uma região linda, linda, linda, da Serra Catarinense, e foi a Defesa Civil quem trouxe a informação hoje de manhã. Então, segundo a EPAGRE, que faz esse monitoramento do tempo no estado, foi o primeiro fenômeno do inverno em 2026. A temperatura mínima na região foi registrada à noite em Urubici, quando os termômetros marcaram menos 2,56 graus. Nesta segunda-feira, a temperatura era de menos 6. E houve apenas a formação de uma geada, inclusive, em São Joaquim. Toda essa região é bastante gelada, é muito bonita mesmo. Então, pessoal, é claro, publicando muitas fotos ali, porque não é todo dia que se tem neve menos, mesmo. Agora são 9h47. A gente falava ali de política, de manifestações. Então, além dos desfiles do 7 de setembro, pelo menos 11 capitais brasileiras registraram manifestações com críticas ao Supremo Tribunal Federal e principalmente ao ministro Alexandre de Moraes. Os protestos foram organizados por partidos ou movimentos da direita. Não ocorreram atos contra Moraes em São Paulo e no Rio, segundo o G1. No entanto, os candidatos à presidência citaram o ministro ao caso Master no Supremo durante as participações nos atos da campanha. Na capital paulista, Flávio Bolsonaro chamou Moraes de laranja podre dentro do STF. Inclusive, Bruna Barbosa trouxe ali um questionamento para a assessoria do ministro, que preferiu não se manifestar. Romeu Zema também estendeu um painel em um prédio em que aparecia o boneco de Moraes preso. E Renan Santos, do Missão, fez um ato no parque do Ibirapuera e pediu afastamento de Moraes e Dias Toffoli, o ministro do STF. Na capital fluminense, Augusto Cury mandou um abraço muito especial a André Mendonça, do Supremo Tribunal Federal, mas sem fazer menção à crise no STF envolvendo o ministro e Moraes sobre o caso. Agora Agora são 9h49. Nós temos mais um convidado, professor de Direito Constitucional, Gustavo Sampaio, está conosco, infelizmente sem vídeo, mas está conosco, trazendo aí seu conhecimento. Professor, boa noite, mais uma vez um prazer conversar contigo. Seja bem-vindo ao Noite Total.
2: Boa noite, Samanta. Boa noite aos queridos ouvintes da Rádio CBN.
1: Professor, eu vou fazer um pequeno resuminho, porque a gente vem falando ali crise do STF, crise do STF, mas às vezes nem todo mundo está na mesma página. Então, só para a gente relembrar aqui, o que, que aconteceu na terça-feira, o ministro André Mendonça retirou o sigilo de relatórios da Polícia Federal, apontando uma suposta proximidade entre o ministro Alexandre de Moraes e o banqueiro, ou ex-banqueiro, Daniel Vorcaro, que está preso. A manifestação, então, gerou, claro, uma repercussão imensa. Moraes negou qualquer irregularidade, criticou a conduta do colega e pediu ao presidente do STF uma apuração sobre o direcionamento das investigações por parte de Moraes. Tudo isso dentro do inquérito das fake news, aquele inquérito que surgiu lá em 2019, que é muito contestado justamente por isso, e aí em seguida eu vou te perguntar a respeito, mas o que, que se pede ali? Moraes atribuiu a Mendonça possíveis condutas de improbidade administrativa, abuso de autoridade e crime de responsabilidade. Então a gente tem de um lado ali ação e contra-reação. E, professor, essa crise faz com que a Corte, o STF, a Suprema Corte perca ou possa vir a perder a legitimidade pública para exercer esse papel de contrapeso, né, das instituições?
2: O Supremo Tribunal Federal já faz mais de 15 anos, calculo eu, ele se vem colocando numa posição de ator político, não por responsabilidade de todos os seus magistrados, mas sobretudo por algumas posturas até bem intencionadas, não nego, mas posturas conceituadas pela sociedade civil como posturas ativistas. E quem se lança no átrio da política, Samanta, é julgado como ator político. É o que vem acontecendo com o Supremo Tribunal, associado à má-fé de certos segmentos da política que querem encontrar no Supremo Tribunal Federal o seu adversário ideal, adversário ideal para manejar o cabo de tensão da guerra entre as forças políticas da nação. Quando a tudo isso se assoma uma crise interna baseada na suspeita sobre comportamentos de ministros do próprio tribunal, inclusive, claro, sempre respeitando o princípio da presunção de inocência, sempre dando o benefício da dúvida. Mas quando surgem suspeitas, desconfianças de prática de atos ilícitos, até criminais, por ministros da corte, não tenha dúvida, Samanta, o prestígio do tribunal ele entra em descenso. A crise de legitimidade aumenta. E o problema todo é que o Supremo Tribunal Federal não é qualquer tribunal. Ele é o mais alto tribunal judiciário da República. De maneira que quando a crise atinge o Supremo Tribunal, é a própria imagem do poder judiciário que fica em risco. De maneira que essa crise precisa ser, pela própria Corte, resolvida, Samanta, o quanto antes, o quanto antes.
1: Inclusive um passo para isso, em termos de, pelo menos, tentativa de resolução, né, professor? É que o presidente do STF, ministro Edson Fachin, retirou a análise do caso do inquérito das fake news, ou seja, aquela revelação lá que Moraes fez, né, que ele inclusive divulgou relatórios não da Polícia Federal, mas sem uma validade, digamos assim, para o processo. Disse em evento também o presidente Fachin, ao lado do presidente Lula, que a crise atual no tribunal reforça uma necessidade de encerrar o inquérito das fake news. Então, Aí eu lhe pergunto, porque não tem como dissociar essa crise também da eleição, porque é um fato político e é claro que os candidatos já estão usando isso em suas campanhas. A gente até comentava isso quando o professor Cláudio Couto estava no ar aqui. Decidir sobre esse tema, sobre o eventual fim do inquérito das fake news perto das eleições, também não parece um sinal um pouco trocado, diferente daquilo que o presidente Fachin quer demonstrar, que é justamente não politizar a justiça?
2: Nesse momento, Samantha, tudo pode ser interpretado ao bel prazer das intenções políticas, num sentido ou noutro. Ainda bem o ministro Edson Fachin, atual presidente do Supremo Tribunal, portanto chefe do Poder Judiciário da nação brasileira, é um homem moderado, cordato, é um homem tranquilizador, é um homem de conduta pacifista e procura mediação. Mas é evidente que essa postura na véspera da eleição pode parecer uma resposta. Todavia, uma resposta que o Supremo Tribunal deve à sociedade brasileira, entende, Samantha? O inquérito das fake news é o inquérito 4781. Veja você, ele foi instaurado lá em 2019, portanto, antes mesmo de toda essa crise se estabelecer. E tinha por objetivo apurar a conduta de personagens da política que veiculavam informações falsas contra ministros do Supremo Tribunal, atingindo a imagem da corte. Ora, Samantha, inquérito é uma peça de investigação. Inquérito é alguma coisa que tem que ter um objeto específico e tempo de duração. Já se vão 7 anos da instauração desse inquérito. Há muito ele deveria ter terminado. Então, ainda que tardio, esse pronunciamento do ministro Edson Fachin, ele pelo menos dá uma satisfação à sociedade na direção de entender que esse inquérito tem que ser encerrado e precisava já ter sido encerrado. Acho que, sem embargo, o problema das eleições é uma resposta que precisava ser dada, mas, Samantha, você tem toda a razão. Essa crise que está acontecendo durante o processo eleitoral não é saudável. Eu digo que, como eleitor, como cidadão, eu preferia que isso fosse resolvido depois. O meu temor é o manejo político, o manejo eleitoreiro e mal intencionado, seja de quem for, da crise para produzir resultados nas eleições, o que aí sim não será nada saudável para a democracia brasileira, Samantha.
1: Sobre essa questão do inquérito das fake news, inclusive ontem o ministro Flávio Dino fez uma postagem na conta dele do Instagram, e aí nesse tópico ele escreveu o seguinte: o inquérito, fazendo como uma indagação, né? O inquérito X ou Y tem que acabar, pois está muito antigo, o plenário do STF aprovou a instauração há muitos anos, e aí ele pergunta, mas quais são os inquéritos mais antigos em tramitação no STF? O que o Código de Processo Penal e o Regimento Interno dizem quanto ao término dos inquéritos? É possível um julgador, qualquer que seja ele, prometer o final de um inquérito como se fosse um candidato ou para receber aplausos? Aí quando ele diz aqui, ele faz uma série de questionamentos, né? É sobre o que seria plausível para terminar um inquérito. E aí a gente pode até colocar essa situação aí desse racha entre os ministros, o presidente Edson Fachin ter dado um prazo para que não somente os ministros Alexandre de Moraes e André Mendonça, mas também o Procurador-Geral da República, o Diretor-Geral da Polícia Federal tragam explicações, enfim, sobre esses relatórios, né? Mas o que é um prazo aceitável para que seja finalizado um inquérito que tramita no Supremo?
2: Bem, a Lei Processual Penal, que ainda é de 1941, o Código de Processo Penal do Brasil, embora tenha sofrido muitas alterações, ele fixa que o inquérito, até a conclusão total das suas premissas investigativas e tramitação de ação penal, deve levar algo em torno de meses. Não é razoável, e não se está falando aqui, Samantha, de cumprimento estrito de prazos legais porque é claro que a situação de uma investigação varia num caso e noutro. Tanto assim que há inquéritos, falando da vida comum, do dia a dia comum do cidadão, Samantha, há inquéritos numa delegacia de polícia que levam anos para se concluir em razão da dificuldade extrema de se produzir provas. Todavia, isso não se confunde com perda do objeto do inquérito. Aqui no caso do inquérito 4781, chamado comumente inquérito das fake news, não se discute apenas o transcurso do prazo, mas também a perda do seu objeto. Não se pode, num inquérito, valer-se da peça para nele se investigar qualquer coisa que se queira. De modo que, se o objetivo era verificar a veiculação de notícias falsas contra ministros do Supremo Tribunal, atingindo a dignidade da corte, esse mérito foi atendido, foi cumprido. Então, quando nós associamos objeto específico com tempo de duração, 7 anos não justificam a tramitação de uma peça dessa natureza. Veja, não se quer dizer que não se possam fazer outras investigações que sejam feitas em caso de autoridades com prerrogativa de foro, inclusive por determinação do Supremo Tribunal Federal, como manda o sistema jurídico, mas que seja aberto um novo inquérito, que haja um novo relator do Supremo Tribunal para supervisioná-lo e não se manter tudo dentro do campo de um inquérito anterior que já entrou em caducidade, já envelheceu, já perdeu seu objeto e seu momento, Samantha.
1: Professor Gustavo Sampaio, vou te pedir para ficar na linha. Luiz Filiage faz rapidamente o repórter CBN e a gente já volta.
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0: segunda-feira, 7 de setembro de 2026. Presidente Lula participou do desfile de 7 de setembro na Esplanada dos Ministérios, em Brasília, acompanhado dos presidentes do Supremo Tribunal Federal, Edson Fachin, do Senado, Davi Alcolumbre, e da Câmara, Hugo Mota. No ano passado, nenhum ministro do Supremo compareceu às comemorações do 7 de setembro. O evento ocorreu durante o julgamento da trama golpista e condenou o ex-presidente Jair Bolsonaro a 27 anos e 3 meses de prisão. O desfile deste ano teve um tom mais sóbrio, seguindo uma orientação para evitar qualquer tipo de irregularidade em meio ao período eleitoral. No entanto, levou temas que o presidente tem investido na campanha: soberania e defesa das mulheres. Em pronunciamento pelo 7 de setembro neste domingo, presidente Lula afirmou que o Brasil não é e nem será colônia de ninguém. Santa Catarina registrou a primeira neve do inverno de 2026. O fenômeno nas cidades de Urubici e Bom Jardim da Serra, na Serra Catarinense, foi confirmado pela Defesa Civil em nota divulgada nesta segunda-feira. O ministro de Relações Exteriores de Cuba afirmou nesta segunda-feira que não há negociações em curso com os Estados Unidos, nem previsão de conversas futuras. O chanceler cubano classificou o embargo comercial americano como um bloqueio genocida. A medida reduziu drasticamente a geração de energia e provocou apagões que chegam a durar dias. Segundo o chanceler, os danos causados pelo embargo comercial americano, em vigor há décadas, subiram 7% em 2025 na comparação com o ano anterior e chegaram aos 8 bilhões de dólares. Horário de Brasília, 10:03.
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2: 4 minutos, voltamos a conversar com o professor de Direito Constitucional, Gustavo Sampaio. Professor, obrigada por estar conosco. A gente falava sobre essa crise do STF, sobre o STF muitas vezes se comportar como um ator político. E para retomar o tema, a gente pode lembrar que sempre houve alas no STF, seja lá durante o processo do Mensalão, agora a gente fala nas alas, mas tem um grupo lá do Alexandre de Moraes, um grupo do André Mendonça. Por que que isso é naturalizado? Por que que isso é normal dentro da corte? E por que que a gente vive agora uma crise sem precedentes, pelo menos desde a redemocratização?
3: Bem, Samantha, o Supremo Tribunal Federal, só na República, portanto, com essa insígnia, com esse nome, desde que ele foi criado ali na virada do Império para a República, depois da queda do gabinete do Visconde de Ouro Preto, proclamação da República e edição da nossa primeira Constituição Republicana, que é a de 1891, de lá para cá, mais de 135 anos. Ainda que alas sempre tenham existido, o nível de tensão entre elas era de outra natureza. Mas isso que você indaga tem uma explicação baseada no modelo, que não é uma criação brasileira, Samantha, é uma criação, sobretudo norte-americana, que o Brasil trouxe para cá na proclamação da República, importada por Rui Barbosa, que é o modelo da indicação de ministros pelo presidente da República, aprovação pelo Senado e posterior nomeação pelo presidente. Ora, com isso, alguns presidentes, tenham ficado mais tempo ou menos tempo no poder, terão tido mais ou menos oportunidade de indicar ministros, porque os ministros são vitalícios. Portanto, eles só deixam a cadeira quando eles se aposentam na via compulsória, hoje aos 75 anos, ou quando, porventura, vem a falecer, ou quando se aposentam por tempo de serviço. São vitalícios, então não há cadeira vaga a todo momento. De modo que há presidente que tem mais chance de indicar mais ministros do que outros. Bolsonaro, por exemplo, indicou 2. De modo que isso faz com que essas presenças de origens ideológicas muito diferentes, de origens partidárias e acordos políticos muito distintos, possam entrar numa rota de colisão aparente dentro do funcionamento colegiado da corte. É claro que isso, Samanta, para concluir, não é desejável, porque uma vez que o juiz é indicado pelo presidente e se imposta ministro do Supremo, o seu compromisso é com a República, não é mais com presidente nenhum, com partido político nenhum, com legenda partidária nenhuma, é com o país e com a Constituição, sobretudo. Mas é claro que ficam os vínculos de afeição, de gratidão, de coalizão, e isso pode suscitar tensões internas no tribunal. Samanta, não é só no Brasil que isso acontece. Isso acontece também em outros países do mundo que adotam modelos similares. Apenas no Brasil isso tem assumido uma escala de tensão que não é desejável para a credibilidade institucional do Poder Judiciário.
2: Professor, nessa mesma linha, por exemplo, o Flávio Bolsonaro, candidato à presidência, ele vem falando em ter 5 nomes para indicar como ministros. Ou seja, quando ele fala isso, ele está prevendo um impeachment do ministro Alexandre de Moraes. Porque há uma pressão muito grande da direita, da oposição ao atual governo, por um impeachment. Em segundo lugar, o presidente Lula, que é o candidato Lula, né, a gente tem que falar assim, ele vem falando pela primeira vez no bastidor em limitar os mandatos. Por que que há essa mudança? E aí eu lhe pergunto se realmente há uma necessidade de reforma do judiciário, se o mandato vitalício ele começa a ser de alguma forma, não sei se nocivo seria o termo correto, mas talvez indesejável.
3: Sabe, Samanta, o nosso modelo é de vitaliciedade copiado dos Estados Unidos da América. Aliás, em 1891, na Constituição daquele tempo, copiamos muito do modelo judicial norte-americano, mas há uma diferença. Lá a vitaliciedade é biológica, lá o juiz vai até a morte, ou se aposentar antes. Já tivemos magistrado da Suprema Corte americana na cadeira de juiz até depois dos 90 anos. No Brasil, pelo menos, essa vitaliciedade é limitada aos 75. Era em 70, depois a emenda constitucional 88 majorou para 75. Mas hoje se discute por quê, Samanta? Porque na Europa continental, o modelo das cortes constitucionais, que são diferentes das supremas cortes, elas se dedicam basicamente ao controle de constitucionalidade. É um modelo fundado em mandatos. E o exemplo maior é o da Corte Constitucional da República da Alemanha, uma corte importantíssima, situada em Karlsruhe, que foi criada pela Lei Fundamental de Bonn no pós-guerra, exatamente na redemocratização da Alemanha. E com isso se tornou uma grande corte de defesa dos direitos fundamentais. E lá o mandato é de 12 anos. Então, como aqui no Brasil nós temos tido uma dissonância, porque alguns ministros que entram mais idosos ficam muito menos tempo, e há ministros que já ficaram mais de 30 anos no tribunal, criando-se uma assimetria, isso está gerando um problema, Samanta, para a direita e para a esquerda. Aqui eu fico tranquilo para falar, porque o que digo não tem bandeira partidária nem ideológica. Presidente de direita hoje no Brasil, presidente de esquerda, não importa. Ele busca indicar pessoas muito jovens. Por quê? Porque com o nosso modelo de vitaliciedade, com isso, ele garante que uma pessoa de afeição pessoal fique no tribunal por 25, 30 anos. As indicações hoje têm circulado entre 45, 47 e 50 e poucos anos. Então, se pensam em duas medidas possíveis: ou se colocar uma idade mínima, por exemplo, de 60 anos, ou se criar um mandato, o que me parece seria o ideal. Se houvesse um mandato de 10 anos, 8 anos ou 12 anos, isso independeria da idade, Isso permitiria ao presidente escolher juristas mais experientes, mais bem formados, mais escolados, e haveria uma garantia de não perpetuação no poder, entende? Porque, de fato, sabe, Samantha, o poder no mundo democrático é um poder que não se deve eternizar. É um poder que tem que ser temporário na vida das pessoas. Veja que ninguém está discutindo o fim da vitaliciedade em todos os outros andares do Poder Judiciário, mas tão somente na Suprema Corte, por conta desse seu papel de corte constitucional, de guardião da Constituição, sempre debaixo de muita pressão política. Então, talvez a dinâmica dos mandatos fosse uma solução mais viável para arejar a jurisprudência do tribunal e torná-la mais democrática.
2: Falando nisso, quem fiscaliza... Professor Gustavo Sampaio, aqui na linha conosco. Falando nisso, quem é que fiscaliza o STF? Já que o próprio Supremo é acusado de ultrapassar os limites constitucionais. E ao Conselho Nacional também não tem muito o que se fazer, né? Então, como é que fica? Cabe só ao Senado? Só tem esse instrumento do impeachment a um ministro? Como é que a gente pode trazer isso pro ouvinte? Porque todo mundo fica se perguntando, se o Supremo é o Suprema Corte, o que está acima? Não tem, né, professor?
3: E sua questão é nada menos que fundamental, Samantha, porque o sistema de freios e contrapesos, e veja, isso nós também no início da República copiamos lá do modelo estadunidense, do modelo norte-americano, o sistema de freios e contrapesos, ele idealiza um mundo em que os poderes legislativo, executivo e judiciário são independentes, mas eles exercem um controle entre eles mesmos, desde que nas únicas hipóteses que estão previstas onde? Na única esfera de norma acima dos três poderes, que é a Constituição. Então existe o sistema de freios e contrapesos. O poder judiciário no Brasil, ele é o poder de controle final, até porque no Brasil adotamos, como nos Estados Unidos, o sistema de jurisdição una, ou seja, toda a jurisdição é dada ao Poder Judiciário. Então, o Poder Judiciário já é o controle final dos freios e contrapesos. Mas aí vem o drama, Samantha. Dentro do Poder Judiciário, o Supremo Tribunal é a culminância, é o topo da pirâmide, é a Suprema Corte. Então, é aquela ponta extrema. É como se você tivesse uma corrente e o Supremo estivesse numa das pontas. Não é um elo da corrente, é a ponta da corrente. Então chega um momento em que o sistema de freios e contrapesos não tem quem controle aquela última ponta, compreende? É o caso do Supremo Tribunal Federal. Todavia, eu posso dizer que o Conselho Nacional de Justiça, criado pela Emenda Constitucional 45, ele controla os outros 91 tribunais da República, ele controla mais de 11 mil magistrados de primeira instância, ele controla os quase 19 mil magistrados que o Poder Judiciário tem, mas não controla o Supremo Tribunal Federal. Então, na verdade, quem julga criminalmente, quando acusado de crime, um ministro do Supremo Tribunal, por crime comum, quem é, Samantha? O próprio Supremo Tribunal. Só existe uma hipótese exterior. Quando pende contra ministro do Supremo Tribunal uma acusação por crime de responsabilidade. Neste caso, o artigo 52, inciso 2º da Constituição Brasileira, diz que a competência é do Senado Federal. Nesse caso, o Senado pode se insurgir contra, desde que haja uma denúncia, uma representação feita contra o ministro do Supremo Tribunal Federal e desde que haja, com base na Lei 1079 de 50, que é a Lei Geral dos Crimes de Responsabilidade, crime de responsabilidade imputável ao ministro do Supremo Tribunal Federal. Só tem um último probleminha, Samantha. O modelo atual prevê que para o Senado julgar o presidente por crime de responsabilidade, muito antes, o presidente do Senado, sozinho, monocraticamente, ele tem que dar seguimento, ele tem que admitir aquela representação contra aquele ministro. E hoje em dia, a tendência tem sido de o presidente do Senado não admitir nenhuma representação, compreende? Então, em 135 anos de história da República, com o Supremo Tribunal Federal, quero dizer, nós nunca tivemos um caso de impeachment de ministro do Supremo Tribunal pelo Senado. Já tivemos presidentes da República apeados do poder por impeachment, só agora na Nova República tivemos Fernando Collor de Mello e Dilma Rousseff, mas ministro do Supremo nunca tivemos. Esse é um outro ponto que se busca reformar. Eliminar essa competência restrita do presidente do Senado para admitir ou não as representações por impeachment, porque isso acaba empoderando em excesso o presidente do Senado, que acaba usando o seu poder num balcão de negociações políticas, o que também não é bom, Samanta.
2: Professor Gustavo Sampaio, eu quero te agradecer demais pela entrevista. Teria muitas outras perguntas, a gente poderia ficar conversando, mas realmente o nosso tempo terminou. Obrigada, uma ótima semana e obrigada aí por compartilhar seus conhecimentos.
3: Sempre às ordens, Samanta. Satisfação conversar com você, estou sempre à disposição. Um abraço para você e para os ouvintes da Rádio CBN. Boa noite.
2: CBN agradece. Agora a gente faz um intervalinho, já voltamos.
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0: A morte de Guilherme da Silveira Rodrigues, de 33 anos, reacendeu o debate sobre a segurança da linha verde da Terceira Ponte, inaugurada em agosto de 2023. O motociclista morreu na tarde da última sexta-feira, após ser atingido por um carro enquanto trafegava pela faixa exclusiva e ser arremessado para a ciclovia da vida. Desde a criação da linha verde, Guilherme se tornou o quarto motorista arremessado para fora da pista após uma colisão com um carro e o terceiro a morrer. Além das mortes, os casos apresentam semelhanças na dinâmica. Nos quatro episódios, um carro invadiu a faixa exclusiva e atingiu uma motocicleta, arremessando o condutor para fora da pista. O caso mais recente antes da morte de Guilherme havia ocorrido há cerca de 7 meses. O motociclista José Antônio Tardim, de 60 anos, morreu em fevereiro, após ser atingido por um carro enquanto trafegava pela linha verde e também ser arremessado para a ciclovia da vida. A terceira ponte passou por obras de ampliação entregues em agosto de 2023. A intervenção incluiu a criação da linha verde, faixa exclusiva para ônibus, motos, táxis, caminhões e veículos de emergência, além da ampliação para 3 faixas de rolamento e da implantação da ciclovia da vida. Desde a inauguração da linha verde, além das mortes de Guilherme e José Antônio, também foi registrada a morte de Glênio Alves, em agosto de 2024. Ele pilotava pela faixa exclusiva quando foi atingido por um carro e arremessado para fora da ponte, caindo na rua São Paulo. Outro motociclista, Paulo César Santana de Oliveira, também se envolveu em um acidente que resultou em sua queda na ciclovia da vida. O jovem contou que a motorista do carro teria entrado na linha verde e, ao mudar de faixa, colidido com a moto dele. Paulo sobreviveu, mas ficou 45 dias sem trabalhar. Com informações de Micaela Moser, reportagem Beatriz Eleodoro.
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3: O Conselho Regional de Farmácia do Espírito Santo está com inscrições abertas para o concurso público com 30 vagas para o cargo de advogado, sendo uma para preenchimento imediato e 29 para a formação de cadastro de reserva. O salário é de R$3.000 mensais para jornada de trabalho de 20 horas semanais. Para participar, o candidato precisa ter graduação em Direito e registro ativo na Ordem dos Advogados do Brasil. As inscrições podem ser feitas até o dia 5 de outubro pelo site do Instituto Brasileiro de Educação, Seleção e Tecnologia. A taxa de participação é de R$ 90,00. As provas objetivas serão aplicadas no dia 1º de novembro, em Vitória. Eu sou Diná Sanchotene e esse é o Oportunidades.
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1: Agora 10 horas 22 minutos. Eu quero mandar também um alô pro pessoal que está aqui na live. Obrigada pelas mensagens. Não tenho como citar todo mundo, mas obrigada por estar conosco, estarem todos aqui conosco. Agora 10 horas 22 minutos, a gente faz um novo giro de reportagem. A gente começa com o Felipe Igreja, que traz os detalhes da quest de hoje.
2: Lula e Flávio Bolsonaro aparecem numericamente empatados no segundo turno, de acordo com pesquisa divulgada pela Quest nesta segunda-feira. Os dois somam 41%. No primeiro turno, o petista lidera com 36%, com Flávio em segundo com 29% e Augusto Cury em terceiro com 8%. Levantamento foi realizado após o agravamento da crise no STF, mas além disso, dados econômicos pressionam o governo e impactam na queda da aprovação do petista.
1: Agora Isa Stassiarini com o desfile do 7 de setembro.
3: Desfile de 7 de setembro foi marcado por temas de campanha de Lula como soberania nacional e combate ao fim da violência contra as mulheres. Mas o Palácio do Planalto evitou o tom político e vetou bandeiras partidárias. Ao longo do evento, Lula quis demonstrar mais um gesto de aproximação com o Congresso ao ficar ao lado dos presidentes do STF, da Câmara e do Senado. Em meio à crise institucional, Fachin evitou momentos de conversas reservadas entre autoridades. A de ministros mais próxima a Lula não compareceu ao desfile. Messias, que teve o nome rejeitado pelo Senado, abraçou Alcolumbre no palanque, o principal articulador para barrar a ida do advogado-geral da União ao Supremo.
1: E a Bruna Barbosa acompanhou todos os movimentos do senador Flávio Bolsonaro na Paulista.
4: Flávio Bolsonaro buscou associar Alexandre de Moraes ao presidente Lula em discurso para apoiadores na Avenida Paulista. O ato bolsonarista do 7 de setembro reuniu quase 30 mil pessoas. O deputado Nicolas Ferreira minimizou os áudios com Daniel Vorcaro e classificou a conversa com o dono do Banco Master como pastel de vento. O governador Tarcísio de Freitas fez campanha para Flávio, mas evitou defender o impeachment de Moraes.
1: Bruna Barbosa, a gente ouve a Júlia Viana, que acompanhou todos os passos de Augusto Cury no Rio de Janeiro.
5: Numa caminhada com apoiadores no Rio de Janeiro, o candidato à presidência pelo Avante, Augusto Cury, aproveitou para falar sobre a relação com o Supremo Tribunal Federal. No fim do ato, Cury mandou um abraço ao ministro André Mendonça. Questionado sobre o gesto, Cury disse que os integrantes da corte precisam prestar contas aos brasileiros.
1: E Luiz Fernando Filiage traz os movimentos neste 7 de setembro de Renan Santos, Zema e também Ronaldo Caiado.
6: Renan Santos, Ronaldo Caiado e Romeu Zema defenderam a saída de Alexandre de Moraes do STF em agendas de campanha no feriado de Independência. Os candidatos do Missão e do Partido Novo estiveram em São Paulo e organizaram diferentes atos com o mesmo tema, as revelações das mensagens de Moraes com Vorcaro. Já o candidato do PSD fez campanha em Goiás e comentou a crise na corte.
1: Quem traz mais detalhes da crise na corte é o João Rosa.
7: O presidente do STF, Edson Fachin, vai decidir nesta semana se leva ao plenário da corte o relatório da Polícia Federal que revelou mensagens trocadas entre o empresário Daniel Vorcaro e o ministro Alexandre de Moraes. Segundo fontes, Fachin avalia três possibilidades: levar o caso ao plenário, tomar uma decisão individual ou assumir parte da relatoria do inquérito sobre o Banco Master. O caso desencadeou uma das maiores crises institucionais da história da mais alta corte do país.
1: Agora são 10 horas 26 minutos. A gente conversa novamente com o Cláudio Gabriel, que está na Cidade do Rock. Cláudio, o que está rolando agora? Conta aí pra gente. Eu sei que essa é uma noite bem importante, acho que pra ti também, né, Cláudio?
8: Oi, Samanta, boa noite pra você, pros ouvintes. Pois é, boa noite extremamente emocionante aqui na Cidade do Rock, a gente pode dizer assim. E como você perguntou, a gente tá ouvindo aqui no fundo, talvez o ouvinte esteja ouvindo um pouquinho, a cantora Laufey, que é uma cantora islandesa de 27 anos, mas que tem feito extremo sucesso nas redes sociais, ganhou recentemente 2 Grammys, e ela tem uma influência enorme de música brasileira. Então, um pouco da sonoridade dela tem uma mistura ali de bossa nova com samba, mistura de jazz e, claro, de música pop, por isso que ela tem explodido tanto. E mais um motivo exatamente desse dia tão especial, Samanta, é claro que é um show que vai acontecer logo depois do dela, de Elton John, Sir Elton John, que vem num momento diferente da carreira. A última vez que ele esteve aqui no Rock in Rio foi em 2015, e agora, mais de 10 anos depois, ele está num momento único, porque em 2023 ele anunciou uma aposentadoria dos grandes shows, das grandes turnês, disse que precisava ficar mais tempo com a família e tudo mais, mas decidiu abrir algumas exceções ao longo do tempo. E uma dessas exceções justamente aqui no Brasil, no Rock in Rio, e ele explicou que uma dessas exceções foi aqui justamente para o festival, pelo fato de que o Brasil não esteve nesse mapa da última turnê que ele fez ao longo dos últimos 5 anos, antes dele anunciar essa aposentadoria em 2023. Hoje foi um dos dias, inclusive, que esgotaram dessa edição. E olha, Samanta, eu fui conversando com as pessoas e, olha, era praticamente unânime. Todo mundo estava aqui para ver justamente Elton John. Uma dessas pessoas foi a Dora, que ela veio com outras 2 amigas, todas mais de 60 anos, e que são muito fãs de Elton John, todas estavam trajadas com a camisa do cantor britânico. A Dora, que é o 8º show dela do cantor, e contou que está com extrema expectativa, com receio de talvez ser o último que ela vai ver justamente por causa dessa aposentadoria.
9: É uma coisa muito louca falar isso, mas todos os shows do Elton é como se fosse o último. E esse realmente vai ser o último, porque ele já aposentou. Ele aposentou e não vai vir mais para a América do Sul. Ponto, isso é fato. Então é assim, a expectativa é muito grande, vai ser um show muito emocionante e a gente veio para aproveitar. A gente chegou cedo, a gente quer grade, a gente quer ver o nosso ídolo de perto.
8: Eu também conversei com o Paulo Carvalho e a Rita Carvalho, que eles vieram de São Paulo justamente para poder assistir Sir Elton John.
10: Sim, já é o terceiro show consecutivo que a gente vê. O último que nós vemos foi em 2013, que ele fez um show no Jockey Club, um show mais intimista. E aí hoje a gente veio conhecer o Rock in Rio.
11: Pericles. Roupa Nova com o Guilherme Gantz. A coisa mais quietinha, né? A idade exige isso, né?
8: Tava contando um pouco aí também dos outros shows que ele queria ver no dia de hoje, pois é. E eu conversei também, só pra gente complementar, e porque Samanta tá sendo um grande encontro de gerações, que a gente pode dizer assim, aqui com esse dia de Rock in Rio, né? Além dos mais velhos que já assistiram outros shows de Elton John, tem muita gente da nova geração, os mais jovens, que tem Elton John como grande referência. Eles chegaram muito cedo com expectativa de pegar um lugar bom. E o João contou, inclusive, que ficou extremamente emocionado, com até meio uma ansiedade ali extrema, quando o nome do Elton John foi anunciado e ele tinha chance de ver o ídolo dele de perto.
12: É, na verdade, quando eu nunca imaginei que eu pudesse ver ele ao vivo, sempre foi uma coisa que eu sempre quis, eu nunca pensei que pudesse ser possível. E aí, quando saiu a notícia, eu comecei, tipo, eu lembro que eu fiquei tipo 1 hora andando em círculos no meu quarto, tentando absorver a informação. E assim que abriu pra comprar, eu comprei. Expectativa muito alta desde então. Enfim, eu sou muito fã dele.
13: Cara, como muita gente virei fã por causa de Rocketman, que eu acho que depois não teve como virar, mandar a música do Elton John. Mas, cara, tô muito animado, não virei fã há muito tempo, só que acho que com esse tempo aqui eu já tenho de fã, já dá pra esperar muita coisa de hoje.
8: Pois é, Samanta, o dia hoje do Rock in Rio, que além do Elton John, é muito voltado para soul, jazz, samba, R&B, um pouquinho de tudo. Só para passar um pouco das outras apresentações que tiveram aqui, no Palco Mundo de Abril, com a Luísa Sonza, convidando o Roberto Menescal. Depois teve o cantor John Batiste e Gilberto Gil, exatamente, foi a apresentação que rolou agora há pouquinho antes do show da Laufey começar. E aí no Palco Sunset, que é onde está acontecendo esse show de agora, tivemos Vanessa da Mata com Rubel, depois Roupa Nova, Guilherme Arantes, Péricles cantando os clássicos da gravadora Motown e o dia justamente fechando com a Laufey. Esse dia de hoje, mais um dia de frio aqui no Rock in Rio, ontem que choveu bastante no festival, mas hoje felizmente só aquele friozinho, todo mundo bem agasalhado, mas a chuva pelo menos deu um pouco de trégua para todo mundo curtir. Muito feliz daqui a pouco, às 11 horas da noite, que vai começar o show do cantor Elton John. Samantha.
1: Que maravilha, e lembrando aí que dá para assistir pelo Multishow, pelo Canal Bis, pelo Globoplay, também pela TV Globo, TV aberta, que traz alguns flashes na programação. Um dos convidados do Cloud, né, uma das pessoas que ele ouviu, falou do Rocketman, do filme, mas que é nome de música, é a 8ª música desse possível set list de Elton John no Rock in Rio. Vamos ouvir um pouquinho antes do repórter CBN. Obrigada, Cláudia.

0: Segunda-feira, 7 de setembro de 2026. A pesquisa Quest, divulgada hoje, mostra um empate entre o presidente Lula e o senador Flávio Bolsonaro em um eventual segundo turno. Os dois aparecem com 41% das intenções de voto. Os levantamentos anteriores do Instituto já indicavam uma progressiva redução da distância entre o petista e o filho do ex-presidente Jair Bolsonaro. Essa é a primeira pesquisa do Instituto totalmente feita após a crise entre os ministros do STF escalar com o pedido de Alexandre de Moraes para investigar André Mendonça. A Quest ouviu 2.004 eleitores entre os dias 3 e 6 de setembro. A margem de erro é de 2 pontos percentuais e o nível de confiança é de 95%. O número de registro da pesquisa na Justiça Eleitoral é BR01720/2026. O técnico Carlo Ancelotti anuncia nesta quarta-feira a primeira convocação da seleção brasileira após a Copa do Mundo. O técnico italiano vai divulgar os jogadores que vão defender o Brasil nos amistosos contra a Austrália e Índia, na data FIFA que acontece entre o fim de setembro e o início de outubro. As forças de Israel mataram 12 pessoas, incluindo 2 crianças, em um ataque aéreo no Líbano. Uma testemunha disse à agência de notícias Reuters que um dos ataques atingiu um prédio residencial no momento em que as crianças se preparavam para ir à escola. Israel alega ter atacado pessoas vistas transferindo armas na região. Horário de Brasília, 10h35.
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3: Agora às 10h35, Rafael Prates na linha, ao vivaço com a gente. Rafael, boa noite. O meu Grêmio perdeu aí pro Vitória, os dois aí que fecharam a 26ª rodada do Brasileirão hoje. Tudo bem?
4: Tudo bem, Samantha. Boa noite, ouvintes da CBN. Perdeu mesmo. O Grêmio em instantes perdeu no Barradão pro Vitória 1-0. Gol marcado pelo René, centroavante do Vitória de cabeça no segundo tempo, Samantha. O Grêmio segue sem vencer fora de casa no Campeonato Brasileiro. O Grêmio viveu aquela última semana especial que foi eliminar o Internacional no Grenal da Copa do Brasil, né? Foi pra semifinal. Mas a realidade do brasileiro é uma realidade bem mais complicada, né? Porque a derrota pro Vitória do Grêmio em Salvador mantém o Grêmio na 15ª posição com 28 pontos. 3 pontos a mais que o Vasco, que abre a zona de rebaixamento, né? Vasco, Inter, Remo e Mirassol estão, Remo e Chapecoense estão entre os 4 piores. O Grêmio, depois do Mirassol, é o segundo time fora da zona de rebaixamento. Então terminou agora a 26ª rodada do Brasileirão. Rapidamente com os resultados, Samantha. Sábado, Bragantino 2, Bahia 3, São Paulo 2, Atlético Mineiro 0, Fluminense 1, Vasco 0. Ontem, Coritiba 1, Mirassol 2, Cruzeiro 3, Atlético Paranaense 1, Internacional 2, Santos 3, Remo 0, Flamengo 1, Botafogo 0, Palmeiras 0, Corinthians 1, Chapecoense 2 e hoje terminou no Barradão há instantes, Vitória 1, Grêmio 0.
3: Bom, e Prates?
4: Mas não fique chateada não, Samantha. Tem mais 12 rodadas pra acontecer, 13 jogos para o Grêmio. Não, bate o desânimo com o resultado, mas não joga a toalha ainda não, Samantha. Tem campeonato ainda pra acontecer ainda.
3: A minha esperança é Copa do Brasil.
4: É, que vai ser só em novembro agora, né? Grêmio Atlético Mineiro de um lado.
3: Tem tempo pra se recuperar, tem toda eleição aí pra passar, dá pra dizer
4: exatamente.
3: Que eles têm tempo pra se recuperar.
4: E no sábado já tem Grêmio e Vasco, que é um jogo importante. Verdade. O Grêmio 3 pontos acima do Vasco nessa disputa pra evitar o rebaixamento, né? Grêmio e Vasco, sábado na Arena do Grêmio, pela 27ª rodada do Brasileiro.
3: E conta aqui pra gente, porque olha só, amanhã tem mais jogos aí dos brasileiros, né, pela Sul-Americana, Libertadores, o que que a gente pode esperar, Prates?
4: Começa a fase quartas de final, né, são jogos de ida nessa semana, a semana que vem os jogos de volta de Copa Libertadores da América, de Copa Sul-Americana. Então tem jogos na terça, tem jogos na quarta, tem jogos na quinta. Amanhã, Samanta, principalmente, com o nosso foco na terça-feira, tem dois tricolores em campo. Um pela Copa Libertadores da América, outro pela Copa Sul-Americana. Jogos de ida pela Libertadores, às 19 horas do

0: tem Fluminense e Vasco, que jogam o Fluminense pela Libertadores, o Vasco pela Sul-Americana, e Boca e São Paulo pela Sul-Americana também amanhã, terça-feira, com os brasileiros em campo pelas competições internacionais. Samantha.
1: Pois é, e Prates, a gente tem ali no, por exemplo, no grupo A, o Flamengo, o seguido, né, do Estudiantes, o Independiente, o Cusco, já, deixa eu ver quais são os outros, o Fluminense em segundo lá do grupo C, o Cruzeiro segundo do grupo D, nesse retrospecto, enfim, temos até o grupo H, né? Quem que tem mais chances de chegar à final na tua avaliação e todo o retrospecto?
0: É, porque essa que você falava aí, a fase de grupos da Libertadores, né? É, o que acontece, né, Samantha, que o mata-mata vira um outro campeonato. A gente sabe que tem muitos clássicos que acontecem nesse meio do caminho, né? Então, por exemplo, o Flamengo chega muito forte. O Flamengo vai jogar quinta-feira a primeira da ida das quartas de final em Quito contra o Del Valle e decide no Maracanã. Flamengo é favorito para avançar contra o Del Valle e seguir na Libertadores. O Corinthians tem duelo contra o Estudiantes. É um jogo duro. Quarta-feira, a ida em La Plata, a volta semana que vem em São Paulo. Mas se, por exemplo, o Corinthians e o Flamengo passarem dos seus jogos, se enfrentam na fase seguinte, a semifinal da Libertadores. Enfim, o mata-mata vira um outro campeonato, né, Samantha? O que, inegavelmente, a gente pode falar é que você tem uma fase de grupos que você tem uma chance de recuperação. O mata-mata é uma outra história, né? Então a gente sabe que, paralelamente ao mata-mata de Sul-Americano e Libertadores, tem Brasileirão. A gente citou a situação do Grêmio, que pode ganhar de novo uma Copa do Brasil, mas está brigando para não cair no Brasileiro. Vale para outros times também que jogam Sul-Americana, que jogam Libertadores. O Santos está tentando aí escapar de risco de rebaixamento, ganhou 3 jogos fora de casa, mas tem risco de rebaixamento, vai jogar contra o Atlético na Sul-Americana. O São Paulo respirou no Brasileiro e tem o Boca agora na Sul-Americana. É, vale o mesmo para o Vasco, que nesse momento ocupa a zona de rebaixamento do Brasileiro, e tem o Santa Fé amanhã pela Sul-Americana. Então, assim, Samantha, esse mata-mata das competições internacionais é um mata-mata que iguala algumas coisas. Os times que são muito melhores podem se complicar no mata-mata. Já nos pontos corridos, a chance de se complicar é menor. Por quê? Fala sobre constância, regularidade, força de elenco, investimento. No mata-mata, isso pesa menos. Nos pontos corridos, pesa mais. Por isso, talvez o mata-mata da semana reserve surpresas aí para brasileiros e outras equipes também do continente.
1: Maravilha, Rafael Prates, obrigada, uma ótima noite aí pra ti e ótima jornada durante toda essa semana aqui na CBN.
0: Valeu, Samantha, boa noite pra você, boa noite pro ouvinte da CBN. Até daqui a pouco o Lado B da Bola.
1: Certeza, estaremos ligadíssimos. 10:42, a gente vai mudar totalmente de tema. Vamos para a cultura, porque nós temos a Suzana Lira, documentarista, diretora do documentário Gonzaguinha, da Maior Liberdade. Suzana, muito obrigada, um prazer falar contigo. Muito obrigada aí por estar conosco.
2: Eu que agradeço, muito legal poder estar aqui falando com os ouvintes da CBN sobre o filme que está em cartaz no cinema, muito feliz. Obrigada aí pelo convite.
1: Exato, e claro, não, nunca é demais te parabenizar justamente pelo Kikito em Gramado, Festival de Cinema de Gramado, que com certeza é um dos principais festivais de cinema do Brasil, mas é o primeiro documentário sobre a vida de Gonzaguinha, é o teu filme, certo? Isso te surpreendeu também?
2: Com certeza, eu fiquei muito surpresa, porque esse ano tá fazendo 35 anos da morte do Gonzaguinha, né? A gente teve filme de ficção dele, do pai, do Gonzagão, mas já é o primeiro documentário. Eu mesma me surpreendi, porque quando eu fui fazer minha pesquisa, eu queria pegar trechos de outros documentários feitos por ele, né? Pra ele, e não achei. Então, esse é o primeiro filme, confirmado também pelo Daniel Gonzaga, filho dele. Então, tô muito honrada aí com essa responsabilidade.
1: Sem dúvida. Suzana, você também aí é uma documentarista super conhecida, fez muitas biografias, né? Fez aí muitos documentários, filmes baseados em pessoas muito importantes. Escritora Fernanda Young, Clara Nunes, entre outros. E nesse momento, a efeméride, 35 anos sem ele, foi esse o motivo? Ou qual foi o motivo da sua escolha, justamente para tratar da vida de um artista tão importante? E por que que ele é tão atual também?
2: Ai, obrigada por essa pergunta. Na verdade, a gente começou a fazer esse filme já tem uns 6 anos. Então, calhou da gente lançar o filme esse ano. Foi um filme muito complexo.

0: fazer, porque é um filme todo de arquivo, né? É um filme que tem uma... É isso, a gente não tem entrevista, a gente tem o próprio Gonzaguinha, então negociar esses direitos de música, de arquivo, foi realmente complexo. E que bom que foi... Que saiu num ano em que realmente está fazendo 35 anos que ele se foi. E é isso, eu acho que esse momento no Brasil, acho que o Gonzaguinha nunca esteve tão atual, ele continua cantando sobre o Brasil, sobre as nossas complexidades, nossas contradições, né? Acho que o filme tem esse viés um pouco, ou bastante politizado, porque fala um pouco de como ele enfrentou um sistema, ele teve mais de 52 músicas censuradas, né? Muita música censurada. Então, no dia que ele estava cantando no Rio Centro, foi o dia daquele ataque no Rio Centro, daquela bomba. Então, assim, o filme passa um pouco para explicar por que esse cara que foi criado no morro no Rio de Janeiro, apesar de ser filho do Rei do Baião, né? Conseguiu ser forjado também, tanto de consciência de classe, de consciência social, né? Eu acho que ele é um cara que escrevia muito. Ele é um grande documentarista do Brasil, assim, um grande cronista social. Então, acho que... assim, infelizmente, eu gostaria de falar que ele continua atual porque ele é moderno, porque as letras são incríveis. Mas eu acho que ele é principalmente muito atual porque o Brasil mudou muito pouco depois que ele se foi. E ele continua falando ainda... de uma maneira muito contundente sobre as nossas mazelas.
1: Uhum. Pois é, falava ali da vida do trabalhador, né? E enfrentou também essa questão da censura, muitas vezes, censuras até um pouco indescritíveis, assim, sem muito sentido, como música instrumental, é isso? Conta pra gente, por favor. Queria saber se isso aparece, qual trecho que aparece da tua pesquisa e como é que isso foi contextualizado no documentário.
0: Esse momento absurdo, né, que a gente viveu no país, tinha dessas coisas, né? Eu acho que ele já era tão perseguido pelas letras que quando ele mandava música, automaticamente acho que as pessoas nem ouviam, já censuravam, já achavam que tinha um problema ali. Já teve música, por exemplo, que tinha a palavra Maracanã, eles achavam que a palavra Maracanã tinha alguma coisa a ver. E teve uma música instrumental, a gente fala isso no filme, que foi censurada, e ele vai lá na censura e argumenta, mas essa música é instrumental. Então, chegava um momento em que, é isso, quando você está num sistema que te persegue, que persegue a cultura, que persegue o artista, basta o nome do artista para que já venham as né, a repressão. Então acho que ele sofreu muito disso, mas ele nunca esmoreceu, assim, era um cara extremamente corajoso, que é uma coisa que tá faltando muito hoje na arte brasileira. Acho que a gente perdeu um pouco, sabe, essa vontade de falar e de contar o que a gente pensa sobre o nosso país. A gente acabou agora, a gente está vivendo um momento muito individualizado, né? Que as pessoas pensam muito nos likes, nos engajamentos, com muito medo de cancelamento. Realmente é uma questão, né, que a gente vive hoje. Ele viveu numa época diferente, em que ele não tinha medo dessas coisas, e por isso a obra dele é tão contundente. E por isso a obra dele permanece ainda ecoando muito e muito mais tempo. Eu espero que daqui a alguns anos a gente olha para as letras dele como uma parte da história brasileira, não como tão atual como ainda é hoje.
1: Uhum. Lembrando que nós estamos conversando com a Suzana Lira, documentarista, que está justamente com o filme nos cinemas, Gonzaguinha, da Maior Liberdade, documentário, portanto, sobre o Gonzaguinha, que nos deixou em 1991 em um acidente automobilístico. Suzana, você disse numa entrevista recente que o Gonzaguinha nunca fez concessões, e aí era isso que você vinha afirmando, que há uma preocupação com os artistas hoje nos likes, né? Numa era de rede social em que o like acaba sendo muito mais importante do que um posicionamento. E aí eu imagino que você não queira dizer que todo artista tenha que ter um posicionamento político, mas se ele tiver, que acabe mantendo ele, né? Como é que isso aparece no documentário, nessa sua pesquisa?
0: Ah, essa pergunta é ótima, porque é importante falar que o posicionamento político, ele não precisa ser partidário, né? Eu acho que o Gonzaguinha tinha uma coisa de defender os trabalhadores, tinha uma coisa que defender as minorias. Eu acho que isso é importante, assim. A questão dos direitos humanos era muito importante para ele. Eu acho que essa é a essência do que a gente acredita. É que deve ser, na verdade, a preocupação de todos os partidos políticos, né? Não pode ser só de uma corrente. Então, ele não tinha medo de falar sobre essas coisas, né? Sobre os nossos direitos, sobre consciência de classe, né? Num caso criado no morro, no Rio de Janeiro, e viu muito a realidade, né? Tem uma frase que eu gosto muito do filme, quando perguntam para ele, porque ele falava, ah, eu vivia na rua, fazendo uma coisa aqui, outra ali, para me virar na vida, etc. E aí um dos entrevistadores pergunta, e quando é que você saiu da rua? E ele fala, eu continuo na rua até hoje. Eu acho que isso é a diferença entre um cara que ascende, ele tem sucesso, mas ele continua conectado com a origem dele. Eu acho que isso que eu sinto falta hoje do artista, né? Acho que você não tem obrigação de fazer nada, mas eu acho que lutar por interesses, né, antirracistas, antimachista, pelos direitos humanos, eu acho isso tão importante. E às vezes as pessoas não usam a visibilidade dele, né, que tem para isso, né? Você pode alcançar um público tão grande quando você fala uma coisa importante contra a violência, por exemplo, em relação às mulheres. Então, vários assuntos que eu acho que acabam ficando perdidos porque as pessoas têm muito medo de se expressar, né? E eu acho que o documentário traz um artista extremamente corajoso, assim, que viveu um momento em que certamente ele deveria, né, ser colocado à margem quando ele era muito contundente nas suas opiniões. E faz parte também do jogo, né? Você não precisa agradar todo mundo. Mas eu acho que essa coragem de nos expressar, eu sinto muita falta hoje. Eu gostaria muito que o Gonzaguinha inspirasse as pessoas, a se posicionarem assim sobre as questões brasileiras assim mais pungentes.
1: Sim. Suzana, você já falou dessa questão das mais de 50 músicas censuradas, né? Dele nunca ter deixado a rua, de ter esse olhar aí para a realidade brasileira. E a gente vê que muitos dos problemas que ele relatava lá nos anos 70, 80 ainda estão vigentes. Mas sobre a vida pessoal de Gonzaguinha, isso entra também no documentário, porque ele era, né, o filho do rei do Baião, mas também ele é um cara que não teve privilégio social. Era um cara que nasceu no Morro do Rio, cresceu no Morro do Rio de Janeiro. Enfim, como é que isso aparece de forma transversal? E por que que acaba sendo um certo. Era uma relação bem complicada, até pelo filme, né? Pelo filme ficcional.
0: Sim, a gente fala dessa relação porque eu acho que ela é super importante. A gente fala da mãe adotiva que ele teve, a mãe que ficou, que criou ele, que é a Dina. A gente fala sobre a Odaleia, que é a mãe do Gonzaguinha, que muito se fala do pai, né? Mas eu, como sou documentarista mulher, eu quis falar da mãe. Eu falo muito das mães dele, que foi a Odaleia, que morreu quando ele era muito criança, praticamente não conheceu a mãe. E da Dina, que foi a mulher que cuidou dele, né? Foi a mulher que o Luiz Gonzaga deixou para cuidar do Gonzaguinha. Então, acho que é isso. Acho que a gente fala um pouco dessa origem e dessas mulheres que cuidaram dele, né? Eu acho que. E também desse conflito que tinha entre o pai, né? Que é isso, era o rei do Baião, mas ele estava ali à margem, no Rio de Janeiro, tentando sobreviver e o pai tentando dar o apoio possível, os pais que ele teve. Tanto que o pai adotivo dele era um grande violonista. E o Gonzaguinha não toca sanfona, né? Toca violão. E aí ele falava: ah, se você quisesse que eu tocasse sanfona, você teria me criado. Que eram as respostas que eles tinham e tal. Mas o filme também fala da reconciliação deles, de quando o Gonzaguinha descobre, de fato, a importância do Gonzagão para o Brasil. Assim, eu acho isso também bem bonito. Quando ele se torna pai, quando ele se torna um homem maduro, ele começa a entender também as complexidades, né, de que qualquer homem tem, principalmente um homem nordestino que começou também muito cedo na música. Eu acho que também tem essa poética da relação dos dois, que eu acho bem, bem bonita, assim, a gente trata com muita delicadeza nesse momento.
1: Sabe o que eu estava lembrando agora? Que há pouco tempo, eu até esqueci o nome da cantora que está junto com ele, mas recentemente foi feito uma peça publicitária do Gonzagão com uma outra... Ai, gente, esqueci o nome dela, não adianta. E é uma grande, grande artista também. Tudo com inteligência artificial. Era propaganda de um banco, eu acho, algo assim. E tão bonito, assim, fica tão bonito, é muito emotivo. Eu fico imaginando se fosse algo dos dois, né? Gonzaguinha e Gonzagão. Você prescindiu ou resolveu não utilizar esse tipo de tecnologia, por exemplo? Isso fugiria da linguagem que você quis trazer para o documentário?
0: É, isso fugiria. Eu não tenho nenhum preconceito em relação à utilização de inteligência artificial. Acho que se você quer contar bem uma história, e acho que a tecnologia está aí para isso, tá? Não vejo nenhum problema. Não foi necessário para esse filme, porque a gente tinha muitas imagens dos dois juntos e a gente está usando essas imagens de várias épocas da vida deles. Tem imagens de Super 8 deles na estrada, viajando juntos. Então, a gente tem um acervo muito rico em que não foi necessário a gente fazer isso. Inclusive, tem dos últimos anos do Gonzaguinha, ele cantando com o Luiz Gonzaga de uma maneira muito bonita, os dois. Então, a gente não teve necessidade de utilização. Se tivesse, a gente teria utilizado, não vejo nenhum problema. E acho que a tecnologia está aí para isso. Mas a gente tinha um acervo muito rico e muito bom, e acho que o acervo deu conta, assim, de tudo que a gente precisava.
1: Sim, com certeza. Inclusive, eu quero te perguntar, para além dos cinemas, porque a gente tem aí essa semana do filme em cartaz, tem alguma negociação já para ficar mais tempo? Como é que funciona? Porque a gente sabe que tem todo um circuito de cinemas, dos cinemas, que às vezes não é exatamente como o documentarista gostaria, né, Suzana?
0: Nossa, super importante você tocar nesse assunto. Te agradeço demais. O filme estreou quinta-feira nos cinemas, então a gente precisa que as pessoas vá ao cinema nessa primeira semana para que a gente consiga ficar mais tempo no cinema. Então, pelos relatos que eu tô recebendo muitas mensagens no DM. Aliás, ouvintes que foram assistir o filme no cinema, por favor, me escreva dizendo o que achou do filme. Para mim é um grande prazer poder trocar com o público assim. Então, tem sido uma experiência. Amanhã a gente tem uma sessão aqui em São Paulo, às 20 horas no Belas Artes, com debate na sequência. Então, a gente vai tentar fazer essas sessões, eventos, onde a gente traz o público para conversar também sobre o Gonzaguinha. Mas isso, a gente precisa que o público chegue nas salas e consiga a gente também expandir para as outras cidades, né? A gente está Rio, São Paulo, tem Fortaleza, Porto Alegre, Campinas, Florianópolis. Brasília, a gente está em várias cidades, mas a gente precisa que as pessoas vá ao cinema para o exibidor falar: poxa, eu vou continuar com esse filme mais uma semana. Então, façam esse movimento de as salas, acho que vai ser uma experiência muito bacana de poder ver e ouvir Gonzaguinha na tela grande.
1: Alguns dos teus documentários têm ali à disposição na Globoplay. Eu creio que em outras plataformas também, no que eu estava olhando ali, né, no Prime também. Já tem alguma negociação pro Gonzaguinha também estar no streaming?
0: Então, a gente está. O Gonzaguinha é uma parceria com o Canal Curta. Então, provavelmente, em algum momento, ele vai pro Canal Curta. E a gente também está negociando com uma TV aberta. Para poder chegar ao máximo possível de pessoas. Então, eu não posso falar ainda que está em negociação. Sim. Mas o público vai se surpreender que vai estar numa TV aberta e não num streaming.
1: Sim.
0: Que vai ser mais acessível ainda para o público. Acho que o Gonzaguinha gostaria de estar numa televisão que as pessoas não precisassem pagar para assistir.
1: Que bom. Até o Luiz, nosso produtor aqui, Luiz Fernando, ele avisando que o pessoal está gostando da entrevista, interagindo. Olha só, o José Felício. A música, sempre existiram músicas de protesto e que eram músicas saudáveis, inclusive as músicas de flashback, música negra, americana, onde geralmente eram músicas de protesto. O João Marcelo Boscoli, justamente o nosso colunista, todos os dias, né, no estúdio CBN. E o João Marcelo Bosco e Maria Rita ganharam muito dinheiro com aquele comercial da Maria Rita com a Elis. É, aquele foi bastante polêmico, porque reavivou a Elis Regina num contexto ali de propaganda. Também foi porque eu citei, né, do Gonzagão. Deixa eu ver o que mais. Sempre fui fã de Gonzaguinha. Isso até hoje, até porque sou músico. É o José Feliz. Ah, que bacana mesmo. Não, e tem cada música incrível dele. Tava lembrando aqui que o comportamento geral, música clássica, a Elza Soares gravou. Tem uma gravação que foi feito um pouco antes da morte dela, então é relativamente recente, num clipe super contundente, assim, um clipe muito bacana. Então mostra justamente essa atualidade do Gonzaguinha, né, Suzana?
0: Essa música é uma música. Tinha um episódio que eu queria ter colocado no documentário e não consegui, que é quando ele vai no programa Flávio Cavalcante, que tinha avaliação de alguns jurados, assim, eles quebraram esse disco. Porque era um programa que tinha um pensamento mais conservador e a música era grande ironia sobre o povo brasileiro, assim. Mas eu não achei essa imagem está perdida. Eu queria muito ter visto, porque era uma grande exposição, né? O artista ia para um lugar onde a sua música ia ser julgada ao vivo e quebravam seu disco se não gostassem e tal. Mas é isso, acho que comportamento geral é uma música que ainda faz muito, né? Quando eu olho para esse Brasil hoje, eu ainda acho que faz muito sentido, infelizmente. É um retrato muito, pelo menos da metade do Brasil.
1: Sim, sem dúvida. Um país de muitos privilégios e desigualdades, né? Tomara que
0: Exatamente.
1: A gente supere isso em algum momento. Suzana, eu quero te agradecer demais. Pedir que as pessoas assistam o filme, afinal de contas é cultura na veia, né, Gonzaguinha, aí um expoente da nossa cultura. Te agradecer demais, obrigada por conversar conosco no Noite Total, em plena segunda-feira de feriado. E sucesso.
0: Eu que agradeço a oportunidade de conversar com vocês e trocar. Obrigada pelas perguntas ótimas. E é isso, espero o público no cinema.
1: Muito obrigada, com certeza. Agradeço Suzana Lira, então, documentarista, justamente conversou com a gente aí sobre Gonzaguinha da Maior.

0: Segunda-feira, 7 de setembro de 2026. O presidente do Supremo Tribunal Federal, Edson Fachin, cancelou a reunião que teria nesta quarta-feira com o presidente da OAB, Beto Simonetti, para tratar da crise envolvendo os ministros Alexandre de Moraes e André Mendonça. Fachin se desculpou pelo adiamento, ainda sem nova data marcada. Apesar disso, a OAB convocou reunião extraordinária do Colégio de Presidentes das Seccionais e reiterou a cobrança por apurações rigorosas, isentas e sem privilégios sobre a conduta dos magistrados. Movimentos sociais realizaram nesta segunda-feira a 32ª edição do Grito dos Excluídos. Os atos foram realizados em diversas capitais brasileiras e tiveram como foco moradia, combate à violência contra as mulheres e a soberania. Em São Paulo, o ato serviu café da manhã para pessoas em situação de rua na Praça da Sé, antes de seguirem passeata pelo centro. Mobilizações semelhantes ocorreram no Rio de Janeiro, Belo Horizonte, Salvador e Porto Alegre, reunindo pastorais, sindicatos e coletivos populares. Os preços do petróleo atingiram maior nível em 6 semanas após o Irã ameaçar atacar instalações de energia no Oriente Médio em resposta a novas ofensivas dos Estados Unidos. A escalada aumentou o temor de que o conflito provoque novas interrupções no fornecimento da commodity. O petróleo Brent, referência internacional, fechou a 97 dólares por barril. O cantor Elton John fecha hoje a quarta noite de shows no Rock in Rio. O astro britânico sobe ao palco mundo depois de Gilberto Gil e Luísa Sonza. No palco Sunset, os destaques de hoje foram Péricles, Roupa Nova, com Guilherme Arantes e Vanessa Dama. No horário de Brasília, 11:04.
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0: Guarapari vai completar 135 anos com 4 dias de festa na Praia do Morro. Entre 18 e 21 de setembro, a cidade recebe uma programação que reúne shows, rodeio, atrações culturais, momentos religiosos e atividades para o público infantil. Entre os destaques estão nomes conhecidos nacionalmente, como Pixote, Teuzinho, Rodrigo Bala, Guilherme Santiago e Tom Carf. A programação começa na quinta-feira com apresentações de Terça Reggae, Agitaê e Samba do Bom. O destaque da noite fica por conta do Pixote, que sobe ao palco às 11 horas. Na sexta-feira, a programação musical começa às 4 horas da tarde, com Ellen Nara, seguida por Carreteiros e Cataguases. Às 10 horas da noite, é a vez de Teuzinho encerrar a programação. O sábado começa com programação religiosa e atividades ligadas à tradição do campo. Às 8h30 da manhã será realizada uma missa com o padre Lucas Muniz, seguida pela Bênção dos Cavaleiros, às 10 horas. À tarde, a programação inclui o espetáculo infantil Tina Show, Mar de Encantos. A partir das 4h30, o público poderá acompanhar os shows de Rogerinho do Cavaco e banda Gandaia. Mais tarde, dois nomes nacionais do sertanejo comandam a programação. Rodrigo Bala se apresenta às 8 horas da noite, enquanto a dupla Guilherme Santiago sobe ao palco às 10. No último dia de festa, o domingo, a programação será dedicada à música gospel. Depois do culto, marcado para 7 horas da noite, haverá apresentações de Bruno Pantaleão, Felipe Daniel e Tom Carf. Além dos shows, a festa da cidade terá uma arena de rodeio nos dias 18, 19 e 20 de setembro. A competição reunirá participantes dos estados de São Paulo, Minas Gerais, Rio de Janeiro, Espírito Santo e Bahia. O vencedor receberá como prêmio uma moto zero quilômetro. Para assistir ao rodeio, será necessário doar 1 quilo de alimento não perecível. Os donativos serão destinados a instituições que atendem pessoas em situação de vulnerabilidade em Guarapari. A programação da arena também contará com um concurso Rainha do Rodeio e outras atrações voltadas à cultura do campo. Com informações de Aline Almeida, reportagem Beatriz Eleodoro.
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2: No inverno, o tempo tende a ser mais frio e seco. Cuidado com os umidificadores de ar. Preocupe-se com a manutenção e principalmente com a limpeza do equipamento. Se não puder limpá-lo com frequência, o risco de acúmulo de poeira é grande. Nesse caso, o mais indicado é colocar a tradicional bacia com água ou uma toalha molhada no ambiente. Isso facilita a respiração. Patrícia Valim, CBN Saúde.

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1: 11 horas 9 minutos, a gente faz mais um giro da reportagem. Trago aqui também a informação, ampliando um pouquinho o que o Luiz Fernando Filiage trouxe no repórter CBN, porque o presidente do Supremo Tribunal Federal, o ministro Edson Fachin, adiou uma reunião com representantes da OAB, a Ordem dos Advogados do Brasil, prevista para quarta-feira. Fachin justificou que a presidência do tribunal está com muitas demandas nesta semana. Aliás, ele que vem aí de uma pressão gigantesca por conta da crise do Supremo Tribunal Federal, desde a divulgação, a derrubada do sigilo feita pelo ministro André Mendonça de relatórios da Polícia Federal que mostram a suposta relação entre o ministro Alexandre de Moraes com o banqueiro Daniel Vorcaro. O adiamento dessa reunião com a OAB foi considerado incomum pela entidade que representa a advocacia, que é sempre recebida, então, quando pede alguma audiência. E o encontro, claro, trataria da crise no Supremo Tribunal Federal, previa ali a participação de outros integrantes da cúpula da ordem, algumas seccionais ali, inclusive, que já pediram a saída ou o afastamento, digamos assim, do ministro Alexandre de Moraes. O Conselho Federal cobrou uma investigação rigorosa e imparcial, sem pedir o afastamento de qualquer autoridade. Teve nota, inclusive, publicada na semana passada, em que a OAB falou em preocupação com os efeitos da crise sobre as instituições democráticas durante esse período eleitoral. Defendeu também a investigação dos fatos de forma independente e com respeito ao direito da defesa e à presunção da inocência, claro, isso é preceito básico, constitucional e, claro, também uma defesa incondicional da advocacia, que é justamente a presunção de inocência e o direito à defesa. Agora, em agendas de campanha durante o feriado da Independência, os candidatos à presidência Renan Santos, Romeu Zema e Ronaldo Caiado direcionaram duras críticas ao STF. Eles defenderam mudanças profundas na corte após as revelações envolvendo o ministro Alexandre de Moraes e o banqueiro Daniel Vorcaro. Quem traz as informações pra gente é o Luiz Filiage. Boa noite.
2: Candidato à presidência da República, Renan Santos, do Missão, pediu a saída imediata de dois ministros do Supremo Tribunal Federal, Dias Toffoli e Alexandre de Moraes, além do diretor-geral da Polícia Federal, Andrei Rodrigues, e do procurador-geral da República, Paulo Gonet. O pedido foi feito nesta segunda-feira, durante um ato no Parque Ibirapuera, em São Paulo, e consta de um manifesto apresentado pelo candidato. Durante o discurso, Renan Santos criticou o que considera falta de indignação da população diante dos problemas do país. Ele também defendeu a continuidade das investigações sobre o Banco Master.
3: Temos que defender de forma aberta e sem medo. A imediata saída de Dias Toffoli e Alexandre de Moraes do STF. 2. A imediata saída de Andrei Rodrigues da Direção-Geral da Polícia Federal. 3. A imediata saída de Paulo Gonet da PGR. 4. A manutenção das investigações sobre o Banco Master, custe a quem custar, pegando absolutamente todos os líderes políticos, empresariais e do meio jurídico brasileiro. Que se abra a caixa preta do Banco Master e que parem todos na cadeia.
2: Já o candidato à presidência pelo Novo, Romeu Zema, defendeu, durante ato esvaziado na Avenida Paulista, mudanças nos critérios para a escolha dos ministros do Supremo Tribunal Federal. Entre as propostas apresentadas por ele, está a criação de uma lista tríplice para orientar as indicações feitas pelo presidente da República. Zema também prometeu acabar com as decisões monocráticas na corte.
4: Já falei que eu quero alguém acima de 60 anos, de preferência que venha do mundo acadêmico para somar no Supremo mulheres. As mulheres são mais honestas, estão diminuindo. Eu fui o governador que mais nomeou mulheres. Quero também acabar com as decisões monocráticas. Vamos ter de debater.
5: E
4: uma assinatura de um ministro do Supremo valer mais do que de 50 senadores, do que de 400 deputados? Será que isso é democracia ou é outra coisa?
2: Em um prédio da avenida, a campanha do candidato expôs uma imagem de um boneco alusivo ao ministro Alexandre de Moraes atrás das grades, acompanhada da frase "chega de intocáveis" e de uma foto feita pelo jornal O Globo em que ministros do Supremo Tribunal Federal aparecem rindo. O momento foi capturado um dia depois de André Mendonça quebrar o sigilo de uma investigação da Polícia Federal que aponta possíveis ligações entre Moraes e o ex-banqueiro Daniel Vercaro. A crise no STF também foi comentada pelo candidato do PSD, Ronaldo Caiado, ao fazer campanha em uma feira livre em Aparecida de Goiânia.
5: O Supremo Tribunal Federal, ele tem que voltar a ser uma corte que tenha credibilidade com os opositores. É inaceitável, é inadmissível. Com tudo aquilo que vem a ponto, ainda o ministro Alexandre Moraes continuar ali, dando decisões, julgando o processo, sendo que o que tornou público não credencia mais a fazer parte do colegiado.
2: O ex-governador de Goiás ainda prometeu que, se eleito, vai mudar as regras para ministros da Suprema Corte e indicar mulheres para ocupar o plenário. Com a colaboração de Lucas Taveira e o Wender Starles, de São Paulo, Luiz Fernando Figliage.
1: Agora quem traz reportagem pra gente é o João Rosa, isso porque o presidente do STF, Edson Fachin, deve definir nesta semana o futuro do relatório da Polícia Federal que revelou mensagens trocadas entre Vercaro e Alexandre de Moraes.
6: O presidente do Supremo Tribunal Federal, Edson Fachin, deve decidir nesta semana se levará ao plenário o relatório da Polícia Federal que revelou mensagens enviadas pelo banqueiro Daniel Vercaro a um número atribuído ao ministro Alexandre de Moraes. Entre os diálogos está um trecho no qual Vercaro pede orientação sobre se deveria deixar o país. O documento foi liberado para julgamento no domingo pelo ministro André Mendonça, que é o relator das investigações das fraudes financeiras envolvendo o Banco Master. Cabe agora a Fachin definir se o caso será analisado pelo plenário e quando isso ocorrerá. Segundo interlocutores ouvidos pela CBN, Fachin avalia diferentes possibilidades. Uma delas é submeter o relatório aos 10 ministros que atualmente integram a corte. Outra seria tomar uma decisão individual. O presidente do STF tem conversado informalmente com integrantes do tribunal antes de definir qual caminho seguirá. Ainda há uma terceira hipótese, que seria Fachin assumir a relatoria do inquérito sobre o Banco Master, que hoje é conduzido por André Mendonça. Interlocutores do Supremo consideram essa possibilidade mais delicada, porque a mudança poderia aprofundar a crise interna. Outro ponto é que Mendonça não sinaliza que pretenda abrir mão do caso. Uma alternativa seria Fachin manter sob sua responsabilidade apenas a parte da investigação que menciona integrantes do STF, entre eles Alexandre de Moraes e Dias Toffoli, enquanto Mendonça continuaria à frente do restante do inquérito. O advogado Fábio Souto, que é especialista em tribunais superiores, afirma que o plenário pode arquivar a investigação por um erro na forma da condução do processo.
7: A revelação das supostas mensagens trocadas entre o banqueiro Daniel Vercaro e o ministro Alexandre de Moraes deveriam ser investigadas no foro competente, que é o plenário do Supremo Tribunal Federal, porém, nos parece a princípio que há aí algum erro de forma, o que pode eventualmente levar o plenário do Supremo a arquivar essa investigação.
6: A tendência é de que Fachin leve o caso ao plenário. Se isso acontecer, os ministros terão que decidir primeiro sobre a validade do relatório produzido pela Polícia Federal a pedido de Mendonça. O principal questionamento é se o ministro poderia ter solicitado o levantamento, já que o material envolve outro integrante da corte. Se o plenário considerar o relatório válido, uma nova etapa poderá discutir uma eventual inclusão de Moraes entre os investigados. O caso também provocou uma reação de Moraes, que pediu a Fachin uma investigação contra Mendonça por supostos indícios de improbidade administrativa e abuso de autoridade. Com colaboração de Isis Stassiarini, de Brasília, João Rosa.
1: Do João Rosa, agora a gente fala com a Júlia Viana, porque ela acompanhou as agendas do Augusto Cury hoje.
8: O candidato à presidência pelo Avante, Augusto Cury, fez uma caminhada com apoiadores nesta segunda-feira em Copacabana, na zona sul do Rio. No fim do ato, Cury mandou um abraço ao ministro André Mendonça do Supremo Tribunal Federal. A declaração ocorre em um momento de crise na corte, após a divulgação de conversas envolvendo o banqueiro Daniel Vorcaro, do Banco Master, e o ministro Alexandre de Moraes. Questionado sobre o gesto, o candidato disse que os ministros do STF precisam prestar contas aos brasileiros.
9: Eu quero, sem acusar ninguém, que o STF ou, em destaque, alguns membros prestem todas as contas necessárias para o seu patrão, que é o contribuinte. Só há um patrão, que são mais de 200 milhões de brasileiros. Nós não podemos mais aceitar a corrupção no país. Quem não deve, se defende. E se realmente não deve, está livre. Quem deve, tem que ser condenado. O Brasil não suporta mais tanta corrupção.
8: Cury chegou ao ato por volta de 11h30 da manhã, 2h30 depois do início da concentração nas proximidades do Forte de Copacabana. Ele percorreu a orla acompanhado de apoiadores embaixo do trio elétrico até o posto 5. Durante a caminhada, o candidato disse que entrou na disputa por estar cansado da polarização política. Cury se apresentou como uma alternativa aos dois polos que, segundo ele, dominam a política brasileira.
9: O dinheiro, em tese, não garante a felicidade, mas a falta de dinheiro garante a ansiedade. E nós temos que mudar essa equação. O brasileiro está cansado dessa polarização, cansado da corrupção, cansado de que os líderes que estão à frente da nação se preocupem muito mais com o seu projeto pessoal, com o seu ego e não com a nação brasileira.
8: Na área de segurança pública, Cury defendeu uma maior integração entre as forças policiais e o aumento dos salários dos agentes. Na economia, prometeu trabalhar pela recuperação financeira do país e anunciou propostas de financiamento para microempresas. O candidato também afirmou que pretende doar o salário de presidente para financiar todos os meses duas microempresas criadas por alunos de escolas públicas. Cury realizou o ato no Rio de Janeiro num momento de crescimento nas pesquisas. O levantamento mais recente do Datafolha aponta que ele subiu de 2 para 8%. Com isso, Augusto Cury alcançou o terceiro lugar atrás de Lula com 38% e Flávio Bolsonaro com 33%. Aos 68 anos, Cury é estreante em eleições. Médico, psiquiatra e psicoterapeuta, também é empresário e ficou conhecido como autor de livros de autoajuda. Do Rio de Janeiro, Júlia Viana.
1: E agora a gente traz mais detalhes da pesquisa Quest com Felipe Igreja.
10: Pesquisa Quest, divulgada nesta segunda-feira, mostra que o presidente Lula do PT e Flávio Bolsonaro do PL aparecem empatados em um eventual segundo turno com 41% das intenções de voto dos eleitores. Esse é o primeiro empate numérico entre os dois candidatos desde março de 2026. Lula chegou a abrir 8 pontos do adversário em julho, com 45% contra 37% de Flávio. Mas de lá para cá, a diferença foi caindo e agora os dois voltam a ficar numericamente empatados. No primeiro turno, Lula aparece com 36% das intenções de voto, enquanto Flávio Bolsonaro tem 29%. No terceiro lugar está Augusto Cury, do Avante, com 8%. Já Renan Santos, do Missão, e Ronaldo Caiado, do PSD, marcam 3%. Romeu Zema, do Novo, tem 2%. A margem de erro da pesquisa é de 2 pontos percentuais. Essa é a primeira pesquisa do Instituto totalmente feita após a crise entre os ministros do Supremo Tribunal Federal escalar com o pedido de Alexandre de Moraes para investigar André Mendonça. Os números mostram que a aprovação do governo do petista recuou no período avaliado, mas dentro da margem de erro. Agora, 50% desaprovam o governo, enquanto 43% aprovam. Desde julho, a aprovação de Lula caiu de 48% para 43%, enquanto a desaprovação passou de 47% para 50%. A preocupação com a corrupção aumentou 6 pontos percentuais entre o eleitorado brasileiro, indo de 14% para 20%. Outros pontos da pesquisa indicam que, apesar do bom momento econômico, como desemprego, inflação baixas e aumento da renda, apenas 10% dizem que a renda aumentou mais que o custo de vida. Apesar do governo ter feito Desenrola 2.0, cresceu no último mês o percentual de eleitores que dizem ter dívidas. Chega a 72% a soma dos que afirmam estar com dívidas. Para o cientista político Leandro Gabiati, os fatores econômicos também têm peso para a queda de Lula em relação ao mês de julho.
11: Todas as perguntas feitas aos pesquisados no plano econômico, poder de renda, endividamento, em todos esses aspectos, Lula teve números mais negativos do que na pesquisa anterior. Então, a conclusão seria um pouco essa aí, de fato. Até aqui, a questão do Supremo não impacta nem Lula, nem Bolsonaro, e se a gente tem que explicar esse equilíbrio maior, ou esse desgaste do Lula, essa oscilação negativa no primeiro turno e no segundo turno, reflete mais uma questão econômica.
10: O levantamento também mostra que 32% dos brasileiros consideram que Lula e o PT vencerem é o melhor resultado para a eleição presidencial, enquanto 24% consideram que o melhor resultado é a volta da família Bolsonaro. Outros 20% preferem a vitória de um candidato de fora da política e fora da polarização. A Quest ouviu 2.004 eleitores entre os dias 3 e 6 de setembro. A pesquisa foi encomendada pelo jornal O Globo e pela TV Globo. A margem de erro é de 2 pontos percentuais para mais ou para menos e o nível de confiança é de 95%. A pesquisa foi registrada no TSE com o protocolo BR-01720/2026. De Brasília, Felipe Igreja.
1: 11 horas 25 minutos, a gente faz um último intervalo e já voltamos.
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0: Ministério Público do Espírito Santo arquivou uma investigação contra o ex-delegado-geral da Polícia Civil, José Darcy Santos Arruda, após uma denúncia de suposta perseguição e retaliação a um delegado que participou como testemunha e colaborador da Operação Turquia. Na decisão, o promotor concluiu que não há indícios suficientes de que Arruda tenha agido de forma dolosa ao encaminhar à Corregedoria da Corporação um pedido para apurar a conduta do policial. A denúncia foi apresentada pelo delegado, que encaminhou à ouvidoria do Ministério Público uma cópia de uma notícia-crime protocolada na Superintendência da Polícia Federal no Espírito Santo. Segundo o documento, ele alegou que passou a ser perseguido publicamente por Arruda após colaborar com a Operação Turquia e que o então chefe da Polícia Civil teria acionado órgãos correcionais como forma de represália. Na representação, o delegado sustentou que as condutas poderiam caracterizar crimes de denunciação caluniosa, abuso de autoridade, prevaricação, obstrução de investigação de organização criminosa e coação no curso do processo. A partir da manifestação, o Ministério Público Estadual instaurou uma notícia de fato criminal e solicitou esclarecimentos a José Darcy Arruda, além de informações à Corregedoria Geral da Polícia Civil. Ao analisar o caso, o Ministério Público concluiu que o encaminhamento feito por Arruda à Corregedoria estava relacionado a declarações atribuídas ao delegado e divulgadas em entrevista ao programa Fantástico da TV Globo. Na ocasião, o delegado teria afirmado que um dos policiais civis investigados seria o maior traficante de drogas do estado. Segundo a decisão, a repercussão das declarações levou Arruda, então delegado-geral, a solicitar à Corregedoria que apurasse o caso. Em resposta ao Ministério Público, durante a apuração agora arquivada, Arruda afirmou que o encaminhamento não resultou na instauração de processo administrativo disciplinar, não determinou punição, nem antecipou um juízo de culpa contra o delegado. Segundo ele, a medida buscava uma verificação preliminar e eventual responsabilidade funcional. Na decisão, o promotor afirmou não ter identificado indício de conduta irregular dolosa praticada por José Darcy Arruda. Para o Ministério Público, a discordância sobre a decisão de encaminhar o caso à Corregedoria não é suficiente por si só para caracterizar uma conduta criminosa ou funcionalmente ilícita. Com informações de Naira Loureiro, reportagem Beatriz Eleodoro.
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1: Agora são 11 horas 30 minutos. Eu quero só agradecer demais a companhia de todos. Agradecer também ao Luiz Fernando Filiage, que está na produção, aos trabalhos técnicos do Anderson Wendel, aqui em Brasília, com o Wellington Teles. E eu sou Samantha Klein, fico por aqui. Agradeço a oportunidade. Até uma próxima. Uma boa noite a todos. E agora fique com o Lado B da Bola, com o Gabriel Dutziak e o Rafael Prats. Até mais. Tchau, tchau.
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0: segunda-feira, 7 de setembro de 2026. Partidos de oposição fizeram manifestações em 9 capitais neste feriado da Independência, com críticas ao Supremo Tribunal Federal e pedidos de saída do ministro Alexandre de Moraes. Os atos ocorreram em cidades como São Paulo, Brasília, Belo Horizonte, Recife, Salvador e Porto Alegre. As manifestações reuniram faixas em apoio ao ministro André Mendonça e cobranças ao presidente do Senado, Davi Alcolumbre, pela abertura de um processo de impeachment. Em São Paulo, o ato foi promovido pelo candidato do PL, Flávio Bolsonaro. A pesquisa Quest, divulgada hoje, mostra que a aprovação do governo Lula foi a 43% e a desaprovação chegou a 50% em meio à crise do Supremo Tribunal Federal. O levantamento mostrou oscilações dentro da margem de erro de 2 pontos percentuais em relação à semana passada, mas com tendência de piora real na avaliação do presidente. Essa é a primeira pesquisa do Instituto feita totalmente após a crise entre os ministros do STF escalar com o pedido de Alexandre de Moraes para investigar André Mendonça. A Quest ouviu 2.004 eleitores entre os dias 3 e 6 de setembro. Margem de erro é de 2 pontos percentual e o nível de confiança é de 95%. O número de registro da pesquisa na Justiça Eleitoral é BR01720/2026. Vitória venceu o Grêmio por 1-0 no encerramento da 26ª rodada do Campeonato Brasileiro. Com o resultado, o time baiano subiu para a 11ª posição com 32 pontos. O Grêmio tem 28 e ocupa o 15º lugar na tabela. Horário de Brasília, 11:33.
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3: Muito boa noite, este é o Lado B da Bola. Falamos sobre futebol internacional aqui na Rádio CBN todas as segundas-feiras, depois do Repórter CBN das 11:30 da noite. O programa tem a minha apresentação, eu sou o Gabriel Dudziak e também os comentários e apresentação do Rafael Prats. Tudo bem, Prats?
4: Olá, Gabriel Dudziak, tudo bem? Boa noite, ouvintes da CBN.
3: Bom, hoje vamos falar sobre torneios continentais pelo mundo e alguns destaques de campeonatos europeus menos badalados, por assim dizer. Quero dizer que não falaremos sobre a Premier League, por exemplo, no contexto de competição nacional no programa de hoje. Assim é o Lado B da Bola, a gente fala de mainstream, né, os principais assuntos, mas também busca assuntos um pouquinho à margem do noticiário diário do futebol internacional. Não tem como fugir, no entanto, do assunto dessa semana no que se refere a futebol internacional, no futebol de clubes, que é a Liga dos Campeões da Europa, que depois de diversas fases prévias e de sorteio de confrontos, vai enfim ter jogos na fase Liga, desde que houve essa mudança, né, do formato da Liga dos Campeões da Europa. Os clubes não são mais divididos em grupos, eles fazem parte de uma tabela única e jogam entre si, não todos contra todos, mas sim cada time faz 8 partidas e aí são sorteios direcionados para que cada time tenha enfrentamentos aí de mesmo nível, né? 2 de um grupo mais difícil, 2 de um segundo grupo mais difícil e assim por diante. E o Rafael Prats vai trazer pra gente esses primeiros jogos, quais são, né, os jogos mais interessantes da gente acompanhar nesta primeira semana da fase Liga da Liga dos Campeões da Europa, né, Prats?
4: É isso, Gabriel Dudziak, fase de Liga da Liga dos Campeões, né, pelo terceiro ano já com esse regulamento, né, uma fase que teve um sorteio primeiro, 9 equipes em cada 36 equipes em 4 potes, né? 9 em cada pote. E aí você tem os sorteios dos jogos da Liga dos Campeões da Europa, que terá 3 estreantes nessa fase de liga na competição, né? O Como, da Itália, o Viking Futebol Clube da Noruega e o Saba, do Azerbaijão. O Saba, inclusive, vai ser o clube mais estreante a jogar, a mais jovem a estrear em uma Liga dos Campeões da Europa. O Saba vai completar amanhã, dia 8 de setembro, 9 anos de existência. Foi fundado em 2017, é um clube de uma cidade que fica a 19 quilômetros de Baku, que é a capital do Azerbaijão, em Massazir, né? E o Saba joga em um estádio para 13 mil pessoas, até jogou a fase preliminar, né? A pré fase de liga da Liga dos Campeões da Europa, em Baku, na capital, que tem um estádio com uma capacidade maior, um estádio maior, mas o Saba é um dos estreantes da Liga dos Campeões da Europa nessa edição 2026-2027, né? E o Saba, que ganhou o título do Azerbaijão em 25-26, quebrando uma hegemonia do Karabag, que jogou recentemente a Liga dos Campeões da Europa, até ganhou do Real Madrid também há 2 temporadas. O Saba já jogou 2 vezes a Conference League, ganhou 2 vezes a Copa do Azerbaijão e atual campeão nacional também do Azerbaijão. Além do Saba, outro estreante é o Viking FC, que é um clube muito mais antigo que o Saba, por exemplo. O Viking FC é um clube de 127 anos, é o clube que mais jogou partidas na primeira divisão no futebol norueguês e foi campeão ano passado, depois de 34 anos sem ganhar o título norueguês. A cidade sede do Viking é Stavanger, que é a terceira maior cidade da Noruega. O Viking também é um estreante na Liga dos Campeões da Europa dessa temporada. E o Como, da Itália. O Como foi fundado em 1907, o nome do clube é Como, 1907. É de uma cidade que fica muito colada a Milão, né? Na região da Lombardia, na Itália. E o Como é, dos 3 estreantes da Liga dos Campeões, disparado mais rico. O Como virou uma sensação do futebol italiano, foi comprado em 2019, quando jogava a 4ª divisão ainda da Itália. Os donos são empresários da Indonésia, do grupo Djarum, que é um dos maiores produtores de cigarro do mundo. Muito investimento, muito dinheiro, muitas contratações, e o Como subiu rapidamente da 4ª divisão para a 1ª divisão italiana. E na temporada passada, depois de 21 anos sem jogar a 1ª divisão italiana, o Como foi 4º colocado do campeonato italiano. E essa colocação muito boa do Como colocou pela primeira vez para jogar a atual edição na Liga dos Campeões da Europa, né? E o Como tem uma maneira de jogar que é diferente da maioria dos clubes da Itália. Linha de 4, muitos clubes da Itália jogam com 3 zagueiros, pontas muito rápidos pelos lados do campo e muita posse de bola. O técnico do Como é um dos sócios do clube, que é o Cesc Fábregas, campeão do mundo pela seleção espanhola, uma carreira no Barcelona, no Arsenal também, e o Cesc Fábregas é um sócio minoritário do como Thierry Henry, também é um dos sócios do Como da Itália, que é uma das sensações do futebol italiano e pela primeira vez vai jogar uma Liga dos Campeões da Europa. Além de 3 estreantes, Saba, Viking e Como, 7 times vieram da Pre-Champions, que é aquela fase que nós comentávamos aqui nas últimas semanas, Gabriel, que é o play-off, né, o mata-mata, até chegar essa fase de Liga da Liga dos Campeões da Europa. O Saba, o Bodø/Glimt, da Noruega também, o Lask.

0: O AEK Atenas recebe o LASK, o LASK da Áustria. Real Madrid, Inter de Milão, jogam no Bernabeu. Borussia Dortmund e Villarreal. Porto e Manchester City. Lille e Betis. Na quarta-feira, Barcelona e Feyenoord. Stuttgart contra o Viking, um estreante, time da Noruega. Paris Saint-Germain e Slovan Bratislava da Eslováquia. Liverpool e Atlético de Madrid em Liverpool. Sporting de Lisboa contra o Galatasaray. Nápoles e Arsenal em Nápoles na quarta-feira. Na quinta, para fechar a primeira rodada de oito da fase de liga da Liga dos Campeões, PSV e Shakhtar, Fenerbahçe e Roma. Bayern de Munique receberá o Bodo Glimt, Manchester United contra o Saba, um dos estreantes também jogará em Old Trafford contra o Manchester United, Slavia Praga e Lan, como outro estreante contra o Leipzig em Como, na Itália. São jogos que vão abrir a fase de liga da Liga dos Campeões da Europa 26-27. Gabriel Dudziak.
1: E acho que o principal aí é Real Madrid e Atlético de Madrid, né, Prats? Pelo que representam os dois times, momento aí do Real Madrid, por mais que tenha perdido neste fim de semana no Campeonato Espanhol, né, um novo momento com José Mourinho, e daqui a pouco a gente vai falar de Campeonato Italiano, mas acho que é o principal jogo, né, junto com o Liverpool e Atlético Inter, de Madrid, né?
0: Real Madrid, Inter, Liverpool e Atlético de Madrid, né?
1: É, isso, é acho isso, que sim, né? E Napoli e Arsenal também, né?
0: Napoli e Arsenal também é um jogo interessante aí para a primeira rodada da fase de liga. São os três jogos que chamam mais a atenção. Real Madrid e Inter na terça, nessa terça-feira em Madrid. Liverpool e Atlético de Madrid na quarta em Liverpool. E também na quarta, Napoli e Arsenal, que jogam em Nápoles, na Itália. São os jogos que mais chamam a atenção mesmo na primeira rodada da fase de liga. Total de oito da Liga dos Campeões da Europa.
1: Perfeito. Bom, eu vou falar agora então da Liga dos Campeões da África. Depois, no segundo bloco, a gente volta para falar de campeonatos europeus, mas vamos emendar a Liga dos Campeões com Liga dos Campeões. Porque é interessante, né? Primeiro, o torneio como um todo, ele é muito interessante. Aqui no lado B da bola, a gente costuma falar, né? De campeonatos menos badalados, né? Não só o mainstream, como eu já disse. Mas é um campeonato que tem participantes de quase todo o continente africano. Não há muitos investimentos, né? Tem grandes clubes, evidentemente, mas não tem esse modelo, né? De clube que é SAF, né? Ou que tem dono, ou que tem governo mandando, como, por exemplo, acontece demais agora no futebol asiático, com os times da Arábia Saudita, né? Que dominam completamente a competição por causa, né? Dos investimentos que tem. Não tem também os donos que tem no futebol europeu, não tem um campeonato muito acima dos outros, como acontece aí na Europa, com o caso do campeonato inglês, que tem muito mais investimentos do que o dos outros países, por mais que nos últimos anos, né, Paris Saint-Germain tenha ganhado duas vezes a Liga dos Campeões da Europa, por exemplo. Então é uma coisa bem mais orgânica, assim, não tem também um país muito destacado como é o Brasil na América do Sul, ou o México na CONCACAF, né? Então, no que se refere à competição continental. Então, acho que isso sempre traz um fator assim de imprevisibilidade e especial interesse em relação à competição. Tem sim um time que normalmente sempre vence essa competição, a CAF Champions League, que é muito tradicional, que é para muitos aí o maior clube da África, mas que neste ano não está participando da Liga dos Campeões da África. Pela primeira vez desde 2003, o Al Ahly do Egito não está na Liga dos Campeões da África. E isso ocorreu porque o Al Ahly não foi campeão da CAF Champions League do ano passado, da temporada passada, não ficou em primeiro na Liga Egípcia e também não ficou em segundo, ficou na terceira posição. E da forma como são distribuídas as vagas na CAF Champions League, se você ficar em terceiro no seu campeonato nacional, já era, você está fora da principal competição de clubes do continente. E isso também me parece interessante. Hoje, fazendo a pesquisa, né, para o lado B da bola, eu fiquei pensando um pouco sobre o nosso dilema aqui na América do Sul, né, na questão de competitividade e de como os brasileiros acabam dominando as competições continentais. E inevitavelmente a gente vai ter que conversar sobre essa questão do número de participantes, né? Quando houve o aumento do número de participantes e isso se aliou aos altos investimentos que o Brasil consegue fazer, ficou muito mais fácil de os brasileiros mandarem no continente. Porque se de repente um com alto investimento se dá mal num jogo, aparece outro que de repente ganhou deste ou que ganhou de outra equipe e de repente não se deu mal, né? Mas no continente africano, por exemplo, isso não é possível. Então, assim,

0: atual campeão da CAF Champions League é o Mamelodi Sundowns, da África do Sul. E na temporada passada ele ganhou do AS FAR do Marrocos pelo placar de 2-1. E foi apenas o segundo título continental do Mamelodi. Para a edição desse ano, tal qual em outras oportunidades, todos os países africanos podem entrar na CAF Champions League. No entanto, nem todos conseguem mandar um time. Tem times que não têm as condições necessárias para participar. Então, alguns países não mandam os seus representantes, por exemplo, para essas competições. Então, acaba que nem todo mundo está participando. Você não tem 56 participantes, né? 56 países participantes, mas você pode ter. E 12 associações melhor ranqueadas aí num recorte de 5 anos são elegíveis para ingressar com 2 times na competição. São elas Egito, Marrocos, Argélia, África do Sul, Tanzânia, Tunísia, Angola, República Democrática do Congo, Sudão, Mali, Costa do Marfim e Nigéria. Estes países podem mandar 2 representantes. E os outros, né, que conseguem mandar representantes, mandam 1. Então, por exemplo, você vai ter Senegal. Senegal, que é um país tradicional no que se refere à seleção. Senegal manda 1 integrante para essa CAF Champions League. Camarões, a mesma coisa. E aí tem países, né, com algumas dificuldades aí que não entraram com time, só para citar. Cabo Verde, que fez sucesso na Copa, não teve condição de mandar representante. República Centro-Africana, o Congo, não República Democrática, o Congo mesmo, Eritreia, Libéria, Reunião e São Tomé e Príncipe não mandaram representantes. Bom, outra coisa interessante sobre este torneio é que você tem uma primeira fase com 29 confrontos ida e volta no formato mata-mata e participam quase todos os times dessa primeira fase. Só 3 times é que avançam direto para uma segunda, que estão esperando. No caso aí, o Mamelodi Sundowns, o campeão, o Esperance de Tunis, que veio aí da Tunísia, bem ranqueada, e o Berkane, do Marrocos, também bem ranqueado. Significa dizer o seguinte, nesses 29 confrontos iniciais, pode dar zebra o tempo todo. Como, por exemplo, há um potencial para zebra no jogo do Orlando Pirates, que enfrentou o Lacour Waves, que é de Maurício, e foi 0-0 esse jogo de ida. Se não ganhar na volta, o Orlando Pirates da África do Sul, que é muito famoso, muito badalado, está fora da Liga dos Campeões da África logo na primeira fase. Há outros confrontos que estão em aberto aqui, como por exemplo do Young Africans, que é da Tanzânia, um time bastante tradicional, com o Gaborone United, que é de Botsuana. Foi 1-1 esse jogo, por exemplo, então está aberto. Tem outros que têm diferenças muito pequenas, então isso também é interessante. Perdeu, tá fora. E se avançar, ainda não tá dentro da fase de grupos, não. Porque nessa segunda fase, onde já tá o Mamelodi, o Esperance e o Berkane, são mais 16 jogos, ida e volta, formato mata-mata. Vão sobrar 16 times, que aí sim serão divididos em 4 grupos de 4 times. Outra diferença é que tem gol marcado fora de casa, como critério de desempate. Então, um torneio distinto aí da maioria nesse momento. Só para finalizar, alguns treinadores já foram aí destacados pela própria Confederação Africana de Futebol na página da CAF Champions League. O primeiro deles é o Rulani Mokoena, que treinou o Mamelodi Sundowns por muito tempo, é discípulo do Pitso Mosimane, que dirigiu Al Ahly e outras equipes africanas importantes. O Rulani Mokoena, que até se inspira no Fernando Diniz para fazer o tipo de jogo que gosta, né? Já declarou isso, veio até o Brasil assistir o jogo do Fluminense, salvo engano. Está dirigindo o Pirâmides agora, que é um time que tem muito investimento, mas não é tão tradicional assim. O Miguel Cardoso continua como técnico do Mamelodi Sundowns. O Abdeslam Ouadou pegou aí o Orlando Pirates e é um técnico muito famoso no continente. E o mais surpreendente aqui, pelo menos para mim, que não estava sabendo, era o caso aí do Bubista, que dirigiu o Cabo Verde na Copa do Mundo de 2026 e que foi contratado pelo Berkane do Marrocos, tentando aí levar agora um clube a grandes feitos numa competição mata-mata. Bom, depois de falar tanto assim sobre o futebol africano, a gente faz aquela pausa aqui no lado B da bola e já já volta para destacar campeonatos europeus novamente.
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0: Polícia Militar do Espírito Santo reforçou o policiamento em 7 cidades que fazem limite com cidades do Rio de Janeiro. A ação segue até 15 de setembro, com o aumento do patrulhamento e bloqueios em pontos estratégicos, principalmente nas vias utilizadas para o deslocamento entre os dois estados. O reforço faz parte da Operação Protetor de Divisas, coordenada pela Secretaria Nacional de Segurança Pública do Ministério da Justiça e Segurança Pública. Segundo a Polícia Militar, o objetivo é ampliar a presença policial na região e combater a atuação de organizações criminosas. Além do policiamento ostensivo, estão previstos patrulhamento tático, fiscalizações e bloqueios policiais. A operação ocorre em Presidente Kennedy, Dores do Rio Preto, Bom Jesus do Norte, Apiacá, São José do Calçado, Guaçuí e Mimoso do Sul. As ações contam com policiais do 3º Comando de Polícia Ostensiva Regional e equipes do Batalhão de Missões Especiais e do Batalhão de Ações com Cães. Até o momento, não foi divulgado um balanço da operação. Reportagem, Patrícia Valim.
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2: A 9ª edição do Festival da Baleia chega à Praia da Guarderia, em Vitória, nos dias 19 e 20 de setembro. Uma programação que reúne música, esporte, cultura e ações de educação ambiental. Entre os destaques está o show da banda Planta e Raiz, um dos principais nomes do reggae nacional, que encerra a programação musical do evento no domingo, dia 20, às 8 da noite. Com apoio da TV Gazeta, o festival tem entrada solidária mediante a doação de 1 quilo de alimento não perecível. A proposta é unir diversão e conscientização em torno da conservação das baleias jubarte e da preservação da biodiversidade marinha. E outro momento especial da programação será o tributo ao Charlie Brown Jr. no sábado, dia 19. O show será comandado pela banda Charles Brothers e contará com as participações de Pinguim e Bruno Graveto, músicos que fizeram parte da formação da banda Santista. A apresentação promete revisitar sucessos que marcaram gerações e deve ser um dos grandes momentos do festival. E a música capixaba também ganha espaço nos 2 dias de evento, com apresentações de Samba das Meninas, Chá da Índia, Marcos Bifão e convidados, Luísa Dutra e Gastação Infinita, entre outros artistas. A programação completa do 9º Festival da Baleia você pode acessar em www.agazeta.com.br/agaz. Adalberto Cordeiro, CBN Cultura.
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3: De volta com o Lado B da Bola, registrando participação do José Lino Gouveia Pires e também do Juliano Rangel, que lembra que teremos o começo da FC Champions League Elite, né? Que é justamente a Champions League principal na próxima segunda-feira, dia 14 de setembro. Anote aí na sua pauta, viu, Rafael Prates?
4: Pode falar.
3: Que vem nós falarmos sobre isso, tá? E anote aí também, ou pegue suas anotações sobre o campeonato que você tinha para falar para a gente aí neste fim de semana. Qual que era mesmo?
4: Era o francês. Francês, que depois de 3 rodadas tem o Mônaco, único time com 100% de aproveitamento, 3 jogos, 3 vitórias, e tem causado assim muita sensação o começo do Felipe Luiz como técnico do Mônaco, né? Ele dirigiu o Mônaco já em 5 jogos, os 3 jogos pelo francês que o time venceu e os jogos pré-Liga Europa. O Mônaco passou por uma também fase eliminatória da Liga Europa, venceu, né? E o Mônaco também vai jogar a Liga Europa nessa temporada, 26-27. E a última vitória do Mônaco foi a que chamou mais atenção, né? O Mônaco teve uma tabela inicial do francês com jogos difíceis. Venceu o Le Havre na estreia por 1-0, mas depois venceu o Olympique de Marselha e Paris Saint-Germain. 2-0 no Marselha, o jogo foi em Mônaco, e 2-1 de virada sobre o Paris Saint-Germain, sobre o PSG em Paris na última rodada. Então o Mônaco do Felipe Luiz, líder com 9 pontos e 9 pontos possíveis, né? E também quem começa bem na Ligue 1, no campeonato francês, é o Lille, que é dirigido pelo David Ancelotti, filho do Carlo Ancelotti, técnico da seleção brasileira. O David ano passado foi técnico do Botafogo, trabalhou com o Ancelotti na Copa do Mundo como auxiliar técnico da seleção brasileira, e o David Ancelotti chegou para trabalhar na França, segundo o trabalho dele como treinador, né, diretamente. O Botafogo foi o primeiro, o Lille é o segundo, e o Lille também largou bem no francês, e também já enfrentou o PSG, empatou 2-2, então o Lille com o David Ancelotti e o Mônaco com o Felipe Luiz largam bem no francês, enfrentando o melhor time do país, o bicampeão europeu, que é o Paris Saint-Germain. Né? E o Mônaco tem sido elogiado pelos resultados que tem conseguido até agora com o Felipe Luiz e pela maneira de jogar. Muita pressão na saída de bola do adversário. Felipe Luiz conta com bons meio-campistas, né? O Balogun, que tinha uma chance de se negociar com o Everton, ficou no elenco do Mônaco para o restante da temporada. Mesmo caso do Camará, que é o volante. Então o Mônaco começa muito bem com o Felipe Luiz, até agora na temporada com ele, 5 jogos, 5 vitórias. E o Lille também larga bem no francês com o David Ancelotti, ex-auxiliar do Ancelotti na seleção brasileira, Gabriel Dudziak.
3: E eu vou falar rapidinho aqui do italiano, porque nós tivemos uma rodada cheia de jogos importantes e com desfechos incríveis. Juventus e Milan se enfrentaram e deu 1-1, mas foi com um gol no finalzinho da Juventus. O Milan saiu na frente e na reta final do confronto o Gatti fez o gol da Juventus e o placar acabou em 1-1, e os dois times acabaram perdendo o 100% de aproveitamento que tinham na competição, evidentemente muito no começo, 2 jogos apenas, eles tinham 6 pontos, agora tem 3 jogos, 7 pontos. Roma e Atalanta, duas equipes que também estavam com 100% de aproveitamento, e a Atalanta saiu na frente da Roma, gol marcado pelo brasileiro Ederson, né, que foi para a Copa do Mundo. E parecia que a Roma não ia conseguir a terceira vitória na competição de jeito nenhum. E aos 44 minutos do segundo tempo, o Sulé bateu um escanteio e o Hermoso subiu sozinho e fez 1-1. Papo encerrado? Coisa nenhuma. Pouco depois o Sulé recebeu do Dybala, bateu no cantinho do goleiro e fez Roma 2, Atalanta 1. Tivemos ainda Inter 3, Napoli 2, encontro dos últimos dois campeões aí do campeonato italiano, e todos os gols no segundo tempo. A equipe do Napoli estava fazendo 2-0 contra a Inter, mas a Inter tem muita força, né? É um time que está bem acima dos outros nesse momento, conseguiu 3-2 em cima do Napoli, com uma virada incrível no sábado, uma virada, né, que mantém aí a Inter de Milão com 100% de aproveitamento. Aliás, neste momento, nós temos 3 times com 100%. Roma, 3 jogos, 3 vitórias. Inter, também a mesma coisa. E a Lazio, que venceu hoje a Udinese pelo placar de 2-1. Aqui o lado B da bola já foi rápido para falar mal do Gennaro Gattuso, não é, seu Rafael Prats? Mas, por enquanto, no campeonato, as coisas estão funcionando, né?
4: É isso aí.
3: Falamos mal porque a Lazio tinha caído na Copa da Itália. Copa Itália, isso, né?
4: Isso aí. Exato, perdeu pro time da segunda divisão, na primeira rodada foi eliminada, isso, né?
3: Bom, e para encerrar mesmo, tem o caso da Fiorentina. A gente tá falando aí da turma que tem 3 jogos, 3 vitórias, e tem uma turma que tem 3 jogos e 3 derrotas. E a Fiorentina é integrante dessa turma. E o que aconteceu no fim de semana? Perdeu pro Torino, placar de 2-1, e demitiu o técnico. O Fábio Grosso, que era o técnico da Fiorentina, chegou nessa temporada, ex-jogador, né, da seleção italiana, foi demitido depois de 3 jogos no campeonato e 1 na Copa. O da Copa foi vitória. Os do campeonato três derrotas. E significa, né, também mais um passo aí da Fiorentina no momento de muitas incertezas administrativas. Porque no final da temporada 24-25, o Raffaele Palladino tinha feito uma boa temporada à frente da Fiorentina, mas se desentendeu com a direção e decidiu sair. E a Fiorentina contratou para a temporada 25-26 o Stefano Pioli, que foi campeão pelo Milan, estava voltando aí de uma aventura na Arábia Saudita, mas não deu liga, não deu certo, e o Pioli foi demitido. Para o lugar dele, para salvar a Fiorentina da queda à segunda divisão, veio o Paolo Vanoli, que conseguiu fazer isso. Tirou a Fiorentina da zona de rebaixamento e deixou ela com 8 pontos de vantagem em relação aos times que caem. Aí todo mundo achava, né, que haveria continuidade do Paolo Vanoli. Não, foi demitido para a chegada do Fábio Grosso. E a Fiorentina gastou muito dinheiro nessa janela de transferências. Foi só com contratações aí 150 milhões de euros e 26 milhões de gastos apenas. Então, assim, um balanço muito negativo no que se refere a dinheiro, né? E muito positivo no que se refere a chegadas, né? Zagueiro Vieira, que estava no Grêmio, por exemplo, uma das contratações. O Ulaí, jogador de Copa do Mundo, né? Da Costa do Marfim, também chegou o De Gea, agora veio também o Willy Nonto, né, que estava no Leeds United, entre outros atletas, todos chegaram e aí dão 4 jogos para o treinador e ele é demitido. E o melhor de tudo, foi demitido o Fábio Grosso para voltar o Paolo Vanoli. Paolo Vanoli volta a ser treinador da Fiorentina para o restante desta temporada, ou para um pedaço desta temporada, veremos nos próximos dias. Prats, nos veremos na programação da CBN. Boa semana.
4: Combinado. Boa semana, Gabriel Dudziak. Boa semana para o ouvinte da CBN também.
3: Falando em programação da CBN, vem aí o repórter CBN e na sequência o CBN Madrugada com o Paulo Galvão. Fique conosco.
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3: Terça-feira, 8 de setembro de 2026. O endividamento e o crédito caro estão neutralizando o impacto positivo da melhora do mercado de trabalho, segundo estudo de economistas da Fundação Getúlio Vargas. Mesmo com o avanço do emprego e a queda de 5 pontos percentuais na taxa de desocupação desde 2019, o índice de confiança do consumidor segue no terreno pessimista em todas as faixas de renda, pressionando com mais força as famílias mais vulneráveis. O presidente dos Estados Unidos, Donald Trump, ameaçou impedir a Bombardier, fabricante de aviões com sede no Canadá, de vender aeronaves no mercado americano, caso a empresa não passe a produzir no país. Cerca de metade dos 5.100 aviões operados por clientes da empresa está nos Estados Unidos. A declaração é mais um episódio da guerra comercial entre os dois países e da estratégia de Trump de pressionar empresas a fabricar nos Estados Unidos. Fluminense vai enfrentar hoje o Platense da Argentina às 19h no Maracanã, no jogo de ida das quartas de final da Libertadores. Na quarta, o Palmeiras enfrenta a LDU do Equador e o Corinthians joga contra o Estudiantes da Argentina. O Flamengo joga na quinta contra o equatoriano Independiente Del Valle. Pelas quartas de final da Sul-Americana, o Vasco enfrenta hoje o Santa Fé às 19h na Colômbia. O São Paulo encara o Boca Juniors às 21h na Bombonera. Na quarta-feira tem o duelo brasileiro Santos e Atlético Mineiro. No horário de Brasília, 4 minutos.
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6: Cinco minutos. minutos desta terça-feira. Muito bom dia a você que nos acompanha aqui na CBN em todo o Brasil, em diversas partes do mundo. Começa aqui o CBN Madrugada e vamos juntos, hein? Até às 5 horas da manhã, produção Luiz Fernando Figliage, trabalhos técnicos comigo aqui sempre Ricardo Garcia. E vamos juntos com você, ouvinte CBN, participando pelo WhatsApp, pelo YouTube, pelo e-mail, pelo Instagram. Daqui a pouquinho a gente lembra os caminhos, registra as participações, porque agora vamos a alguns dos principais destaques do dia. Começamos com eleições. Flávio Bolsonaro empata com Lula no segundo turno, de acordo com a Quest, informa Felipe Igreja.
7: Lula e Flávio Bolsonaro aparecem numericamente empatados no segundo turno, de acordo com pesquisa divulgada pela Quest nesta segunda-feira. Os dois somam 41%. No primeiro turno, o petista lidera com 36%, com Flávio em segundo com 29% e Augusto Cury em terceiro com 8%. Levantamento foi realizado após o agravamento da crise no STF, mas além disso, dados econômicos pressionam o governo e impactam na queda da aprovação do petista.
6: O 7 de setembro em Brasília com Isa Stassiarini.
8: Desfile de 7 de setembro foi marcado por temas de campanha de Lula, como soberania nacional e combate ao fim da violência contra as mulheres. Mas o Palácio do Planalto evitou o tom político e vetou bandeiras partidárias. Ao longo do evento, Lula quis demonstrar mais um gesto de aproximação com o Congresso ao ficar ao lado dos presidentes do STF, da Câmara e do Senado. Em meio à crise institucional, Fachin evitou momentos de conversas reservadas entre autoridades. Ala de ministros mais próxima a Lula não compareceu ao desfile. Messias, que teve o nome rejeitado pelo Senado, abraçou Alcolumbre no palanque, o principal articulador para barrar a ida do advogado-geral da União ao Supremo.
6: E o 7 de setembro em São Paulo, Bruna Barbosa.
9: Flávio Bolsonaro buscou associar Alexandre de Moraes ao presidente Lula em discurso para apoiadores na Avenida Paulista. O ato bolsonarista do 7 de setembro reuniu quase 30 mil pessoas. O deputado Nicolas Ferreira minimizou os áudios com Daniel Vorcaro e classificou a conversa com o dono do Banco Master como pastel de vento. O governador Tarcísio de Freitas fez campanha para Flávio, mas evitou defender o impeachment de Moraes.
6: As comemorações no Rio de Janeiro com Júlia Viana.
10: Numa caminhada com apoiadores no Rio de Janeiro, o candidato à presidência pelo Avante, Augusto Cury, aproveitou para falar sobre a relação com o Supremo Tribunal Federal. No fim do ato, Cury mandou um abraço ao ministro André Mendonça. Questionado sobre o gesto, Cury disse que os integrantes da corte precisam prestar contas aos brasileiros.
6: Demais candidatos à presidência também foram às ruas. Luiz Fernando Figliage.
11: Renan Santos, Ronaldo Caiado e Romeu Zema defenderam a saída de Alexandre de Moraes do STF em agendas de campanha no feriado de Independência. Os candidatos do Missão e do Partido Novo estiveram em São Paulo e organizaram diferentes atos com o mesmo tema, as revelações das mensagens de Moraes com Vorcaro. Já o candidato do PSD fez campanha em Goiás e comentou a crise na corte.
6: Meia-noite e 9 aqui no CBN Madrugada, de volta a Brasília com João Rosa.
12: O presidente do STF, Edson Fachin, vai decidir nesta semana se leva ao plenário da corte o relatório da Polícia Federal que revelou mensagens trocadas entre o empresário Daniel Vorcaro e o ministro Alexandre de Moraes. Segundo fontes, Fachin avalia três possibilidades: levar o caso ao plenário, tomar uma decisão individual ou assumir parte da relatoria do inquérito sobre o Banco Master. O caso desencadeou uma das maiores crises institucionais da história da mais alta corte do país.
6: Suspeita de feminicídio em São Paulo, a manchete é de Lucas Taveira.
13: Um policial militar foi preso, suspeito de matar a esposa na Grande São Paulo. O PM disse que ela cometeu suicídio, versão que é contestada pela família da vítima. A Secretaria da Segurança Pública disse que o caso ainda é investigado como morte suspeita. A prisão foi decretada pela justiça durante o velório.
6: suspeita de homofobia no Rio de Janeiro, com Diogo Bugalho.
14: O ator João Vitor Gonçalves, intérprete do personagem Mau Mau na novela das nove, disse que sofreu homofobia após ser hostilizado na entrada do Rock in Rio por causa das roupas que usava. Agora a Polícia do Rio investiga o streamer Jean Almeida Hilário, que protagonizou a abordagem. Ele, por sua vez, disse que as falas de João Vitor nas redes sociais após o caso foram racistas.
6: 11 minutos desta terça-feira, os estragos da chuva em Minas Gerais com Janaína Regiane.
15: Quatro cidades mineiras tiveram danos devido a ventos fortes e temporais nesse fim de semana. Os problemas foram registrados em estruturas montadas para festas e shows ao ar livre nos municípios. Em Sete Lagoas, na região central, além dos prejuízos materiais, 25 pessoas tiveram ferimentos após serem atingidas por objetos.
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6: Vamos saber como é que fica o tempo em todo o Brasil nesta terça-feira com Josélia Pegorim.
16: A grande frente fria que avançou sobre o Brasil durante o fim de semana prolongado de 7 de setembro, agora já está na Bahia. E nesta terça-feira, esta frente fria vai ajudar a provocar pancadas de chuva, não só pelo interior da Bahia, mas também em áreas como o norte de Minas Gerais, o Tocantins e mesmo áreas do centro-oeste do Brasil. Então nós temos uma terça-feira que ainda é de tempo instável, com condições para pancadas de chuva em praticamente todas as áreas do norte, do centro-oeste do Brasil, também da região sudeste. Essas pancadas de chuva poderão ser com moderada a forte intensidade sobre o Amazonas, no Amapá, no litoral do Pará, no sul do estado do Pará, no Tocantins, na região centro-oeste do Brasil. Ainda são esperadas pancadas de chuva moderadas a fortes sobre o Mato Grosso, Goiás, Distrito Federal. Ainda deve chover também de forma generalizada no Espírito Santo, no Rio de Janeiro, em Minas Gerais e no norte do estado de São Paulo. Na região sudeste, também poderemos ter algumas pancadas de chuva de moderada para forte intensidade, mais especialmente sobre o Espírito Santo, Minas Gerais e Rio de Janeiro. Já no sul do Brasil, o sol até deve predominar, pode ter nevoeiro de manhã cedo e o frio intenso já começa a diminuir, depois das temperaturas negativas e da neve que tivemos neste último domingo. Mas a região sul do Brasil ainda terá sensação de frio. Ao longo desta semana, vamos ver pancadas de chuva acontecendo na maior parte do Brasil e a semana vai terminar com a formação de uma nova frente fria com um ciclone extratropical sobre a região sul do Brasil. Josélia Pegorim, da Clima Tempo para a CBN.
6: 13 minutos desta terça-feira. Meu caro Ricardo Garcia, o que acontece neste momento no Rio de Janeiro, hein?

Milton Hércules John. Neste momento, ao vivo e em cores. E que cores, hein? Tá com um belo ternão amarelo, camisa azul e óculos com aquele aro azul que já lhe é peculiar. E aquele som maravilhoso que a gente está acostumado a ouvir desde 1969, ano que eu nasci. Naquele ano eu ainda não escutava, mas foi quando ele lançou o seu primeiro disco, o Elton John. Mais um pouquinho, sobe o som da TV Globo, Ricardo Garcia.

Elton John conosco ao vivo e em cores aqui no CBN Madrugada. Você que tá querendo ouvir um pouquinho mais do Elton John, é só ligar na tela da Globo

0: do esporte aqui no CBN Madrugada. Esporte é com Gabriel do Diaki.
1: A 26ª rodada do Brasileirão terminou nesta segunda-feira com triunfo do Vitória contra o Grêmio em Salvador por 1-0. O único gol do jogo foi anotado pelo atacante René no segundo tempo. Com o resultado, o rubro-negro subiu para a 11ª posição e o tricolor gaúcho segue em 15º lugar, 3 pontos acima da zona de rebaixamento. Hoje, 3 brasileiros entram em campo pelas quartas de final dos torneios continentais. Pela Copa Libertadores, o Fluminense enfrentou Platense às 19h no Maracanã. Pela Sul-Americana, também às 19h, o Independente Santa Fé da Colômbia joga com o Vasco em Bogotá. Já às 21h, o São Paulo visita o Boca Juniors na Argentina.
0: Sete minutos desta terça-feira, mais uma vez, muito bom dia. Obrigado a você que nos faz companhia aqui no CBN Madrugada. Vamos juntos, hein, com Ricardo Garcia e sua toquinha hoje. Tava frio, tá frio lá fora, né, Ricardo Garcia? O Ricardo Garcia veio protegido, né, com uma toquinha bem estilosa e está protegido do frio que faz não só em São Paulo, mas em boa parte do Brasil nesta segunda e agora também nesta madrugada de terça-feira. Obrigado a você que nos acompanha aqui no CBN Madrugada, muita gente via YouTube, trocando ideias aqui no nosso chat democrático, acompanhando as imagens do estúdio. Obrigado ao Clóvis Mota de São Pedro da Aldeia, no Rio de Janeiro, Flávio Alves, da capital cearense Fortaleza, Tiago Soria tá por aqui também. Obrigado ao Quito Bartolomeu, o frio em São Paulo não está fácil, diz o Quito, Flávio Alves, Silvio Isopor, lá de Juiz de Fora, a Simone Márcia, também aqui na madrugada muito fria em São Paulo, Zé Carlos Silva, em Figueira da Foz, Portugal, muito calor, olha só, existe calor neste momento lá no, em Portugal, né? Lá no, na Europa, em Portugal, em Figueira da Foz, onde está o Zé Carlos Silva. Jairo Campos no Rio de Janeiro tá por aqui também, muito obrigado pelas mensagens, via WhatsApp você pode sempre participar também no 11 999 11 9981. Ouvinte Nagel Noronha, manda aqui o seu bom dia, também conosco Paulo da cidade Kemmel em São Paulo, também trocando ideias via WhatsApp pelo 11 999 11 9981. Muito obrigado ao Isaías de Caçapava no interior de São Paulo e muito obrigado a você que participa também via e-mail. É só entrar no site cbn.com.br, você clica lá no Fale com Âncora, manda a sua mensagem. Nosso amigo Fogaça de São Paulo também sempre ligado aqui, muito obrigado pela companhia. Você pode sempre interagir via Instagram no arroba PHC Galvão. Repetindo, arroba PHC Galvão, você pode interagir aqui pelo Instagram, como faz Maria Cristina da Silva, Moisés de Oliveira, Paula, Jorge Teixeira também por aqui. Obrigado ao Lúcio de Moraes, tá lá em Paris, na França. Obrigado, meu caro, pela companhia. O Lúcio tá dizendo que tá procurando meu livro lá em Paris, na França, viu, Ricardo Garcia? Por enquanto ainda não, né? Tomara que algum dia chegue lá, mas dá pra ler, vou aproveitar e fazer o meu comercial aqui, né? Dá pra ler na versão digital, lá, só ir lá na Amazon e o nosso ouvinte Lúcio de Moraes pode ter acesso ao nosso livro Quem Você Ajudou Hoje, também em versão digital. Obrigado aqui ao ouvinte que nos permite fazer aqui, né, uma divulgação da nossa obra lançada recentemente. Muito obrigado. 12:21 agora, nós vamos direto a Brasília, não, vamos abrir espaço exatamente para Brasília com o Felipe Igreja. Traz para a gente as informações da mais recente pesquisa Quest, foi divulgada nesta segunda-feira, que mostra o presidente Lula e o Flávio Bolsonaro empatados com 41 pontos percentuais num segundo turno. Um provável segundo turno, pelo menos é o que indica neste momento, indicam as pesquisas. No primeiro turno, o Flávio diminuiu de 8 para 7 pontos a distância e empatou no segundo turno em 41. Quem traz para a gente os números é o Felipe Igreja.
2: Pesquisa Quest, divulgada nesta segunda-feira, mostra que o presidente Lula do PT e Flávio Bolsonaro do PL aparecem empatados em um eventual segundo turno com 41% das intenções de voto dos eleitores. Esse é o primeiro empate numérico entre os dois candidatos desde março de 2026. Lula chegou a abrir 8 pontos do adversário em julho, com 45% contra 37% de Flávio. Mas de lá para cá, a diferença foi caindo. E agora os dois voltam a ficar numericamente empatados. No primeiro turno, Lula aparece com 36% das intenções de voto, enquanto Flávio Bolsonaro tem 29%. No terceiro lugar está Augusto Cury, do Avante, com 8%. Já Renan Santos, do Missão, e Ronaldo Caiado, do PSD, marcam 3%. Romeu Zema, do Novo, tem 2%. A margem de erro da pesquisa é de 2 pontos percentuais. Essa é a primeira pesquisa do Instituto totalmente feita após a crise entre os ministros do Supremo Tribunal Federal escalar com o pedido de Alexandre de Moraes para investigar André Mendonça. Os números mostram que a aprovação do governo do petista recuou no período avaliado, mas dentro da margem de erro. Agora, 50% desaprovam o governo, enquanto 43% aprovam. Desde julho, a aprovação de Lula caiu de 48% para 43%, enquanto a desaprovação passou de 47% para 50%. A preocupação com a corrupção aumentou 6 pontos percentuais entre o eleitorado brasileiro, indo de 14% para 20%. Outros pontos da pesquisa indicam que, apesar do bom momento econômico, como desemprego, inflação baixas e aumento da renda, apenas 10% dizem que a renda aumentou mais que o custo de vida. Apesar do governo ter feito Desenrola 2.0, cresceu no último mês o percentual de eleitores que dizem ter dívidas. Chega a 72% a soma dos que afirmam estar com dívidas. Para o cientista político Leandro Gabiati, os fatores econômicos também têm peso para a queda de Lula em relação ao mês de julho.
3: Todas as perguntas feitas aos pesquisados no plano econômico, poder de renda, endividamento, em todos esses aspectos, Lula teve números mais negativos do que na pesquisa anterior. Então, a conclusão seria um pouco essa aí, de fato. Até aqui, a questão do Supremo não impacta nem Lula, nem Bolsonaro, e se a gente tem que explicar esse equilíbrio maior, esse desgaste do Lula, essa oscilação negativa no primeiro turno e no segundo turno, reflete mais uma questão econômica.
2: O levantamento também mostra que 32% dos brasileiros consideram que Lula e o PT vencerem é o melhor resultado para a eleição presidencial, enquanto 24% consideram que o melhor resultado é a volta da família Bolsonaro. Outros 20% preferem a vitória de um candidato de fora da política e fora da polarização. A Quest ouviu 2004 eleitores entre os dias 3 e 6 de setembro. A pesquisa foi encomendada pelo jornal O Globo e pela TV Globo. A margem de erro é de 2 pontos percentuais para mais ou para menos e o nível de confiança é de 95%. A pesquisa foi registrada no TSE com o protocolo BR-01720/2026. De Brasília, Felipe Igreja.
0: Como já é de costume, o presidente da República acompanhou os festejos de 7 de setembro na capital federal e de lá fala Isa Stacciarini.
4: A menos de um mês das eleições, o presidente Lula participou do desfile do 7 de setembro ao lado de todos os chefes dos poderes da República, do presidente do Supremo Tribunal Federal, Edson Fachin, da Câmara, Hugo Mota, e do Senado, Davi Alcolumbre. Mais um gesto de demonstrar a aproximação do governo com o Congresso depois de 3 meses de afastamento. Mas em plena crise institucional do STF, a ala de ministros mais próxima a Lula não compareceu ao desfile, como Alexandre de Moraes, Gilmar Mendes e Cristiano Zanin. Tradicionalmente, o Palácio do Planalto convida todos os integrantes do STF e, em 2024, Alexandre de Moraes esteve na esplanada e foi ovacionado pelo público. Neste ano, chamou a atenção os cumprimentos e conversas reservadas entre as autoridades. Mas Fachin adotou uma postura mais reservada. Cumprimentava quem chegava, porém não participou das conversas e ficou ao lado da esposa. Já o diretor-geral da Polícia Federal, Andrei Rodrigues, esteve nas rodas de conversas, inclusive com Davi Alcolumbre. Andrei foi citado pelo banqueiro Daniel Vorcaro em depoimento ao gabinete do ministro André Mendonça. Já o advogado-geral da União, Jorge Messias, que foi rejeitado pelo Senado à vaga no Supremo, cumprimentou Alcolumbre na chegada com um abraço. O presidente do Congresso foi o principal articulador para barrar a indicação de Messias à vaga ao STF. Apesar do tom mais institucional do evento, Lula levou para a esplanada os principais temas da campanha à reeleição, a soberania nacional e o combate ao fim da violência contra as mulheres. Mas, para evitar contestações no Tribunal Superior Eleitoral, o Palácio do Planalto evitou qualquer movimento político. Não teve nenhuma referência às cores do PT nem bandeiras partidárias. Apesar disso, em vários momentos, o público entoou gritos de fim da escala 6x1. A proposta de emenda à Constituição, que foi aprovada na semana passada pela CCJ e que agora precisa passar pelo plenário do Senado, o que deve ficar só para depois do primeiro turno. Enquanto o desfile acontecia, nas proximidades da esplanada, manifestantes pediram a saída do ministro do STF, Alexandre de Moraes, e de Alcolumbre da presidência do Senado. Também foi realizado o grito dos excluídos, mas sem nenhuma ocorrência. De Brasília, Isa Stasiarini.
0: Candidato Flávio Bolsonaro passou 7 de setembro em São Paulo. Quem acompanhou foi Bruna Barbosa.
5: Manifestantes bolsonaristas se reuniram na Avenida Paulista no dia da independência em ato convocado pelo candidato à presidência pelo PL, Flávio Bolsonaro. O público ocupou pelo menos 4 quarteirões da avenida. A estimativa oficial divulgada pelo monitor do debate político da USP aponta que o pico de presença no evento foi de 28 mil pessoas. O ato contou com bandeiras do Brasil, Estados Unidos e Israel. Os manifestantes também exibiram bonecos infláveis com críticas a Lula e exaltando Donald Trump e André Mendonça. Durante a fala, o senador buscou relacionar o presidente Lula com o ministro Alexandre de Moraes, após a revelação de mensagens trocadas entre o ministro e o banqueiro Daniel Vorcaro. Flávio também defendeu a saída de Moraes do Supremo e criticou o julgamento dos envolvidos nos atos de 8 de janeiro, que classificou como uma farsa.
6: Quem vota em Lula está votando em Alexandre de Moraes! Nós não vamos permitir que o Lula indique mais 4 Alexandres de Moraes para o Supremo Tribunal Federal. Eu vou indicar 5 ministros para o Supremo Tribunal Federal, porque Alexandre de Moraes vai cair!
5: A liderança mais ovacionada do evento foi o deputado Nicolas Ferreira, do PL. Ele aproveitou a manifestação para falar sobre mensagens que enviou a Daniel Vorcaro, solicitando ajuda para o ex-assessor Tiago Rodrigues de Faria, para que o banqueiro auxiliasse a liberação de um ativo de minério. Ao discursar na Paulista, minimizou as conversas reveladas pelo portal ICL e direcionou os ataques para Alexandre de Moraes.
7: Coincidentemente, horas depois, me sai um áudio. Um áudio meu com o Vorcaro, o famoso pastel de vento. Sabe por quê, meus senhores? Eu, Nicolas Ferreira, eu nunca, e a minha esposa, nunca fez contrato com Alexandre de Moraes, 208 milhões de reais. Eu não troquei meu celular durante as conversas com o Vorcaro. Sabe por quê, senhores? Senão eu não chamaria Nicolas Ferreira, eu chamaria Alexandre de Moraes. E o teu lugar, Xandão, é na cadeia.
5: O governador Tarcísio de Freitas, candidato à reeleição em São Paulo pelo Republicanos, diz que as revelações recentes sobre a relação entre Moraes e Vorcaro exigem resposta. O governador adotou um tom mais ameno no 7 de setembro deste ano, em comparação com o mesmo evento do ano passado. Se em 2025 ele usou termos como tirania e ditadura ao se referir ao ministro, desta vez ele cobrou resposta institucional e disse que ninguém está acima da lei.
8: As últimas revelações sobre Moraes do Supremo precisam ser esclarecidas, precisam de resposta, porque quando há dúvida acerca da compatibilidade da conduta e o exercício da magistratura, uma resposta institucional é necessária. Ela precisa ser dada. Está na hora do tribunal não se dividir para se defender, se unir para apurar, para dar a resposta que a sociedade precisa.
5: A ausência da ex-primeira-dama Michele Bolsonaro foi um dos pontos de atenção. Flávio enfrenta cobranças internas por mais articulação de aliados na campanha presidencial. Antes da manifestação, um grupo de esquerda com faixas contra o governador Tarcísio de Freitas foi impedido de ocupar a Avenida Paulista. A Polícia Militar usou gás lacrimogêneo para dispersar os manifestantes. De São Paulo, Bruna Barbosa.
0: Bom, daqui a pouco aqui no CBN Madrugada, sempre é uma da madrugada, né, Ricardo Garcia? A gente vai levar ao ar a entrevista que gravamos há pouco antes de começar o programa, com o professor Rodrigo Prando, cientista político, professor da Universidade Presbiteriana Mackenzie, que vai analisar esses números da Quest, que mostram aí uma aproximação do Flávio Bolsonaro no primeiro turno, né, uma queda de 8-7 pontos na diferença, e no segundo turno esse empate, não técnico, mas um empate efetivo, cada um com 41 pontos percentuais, e vamos tratar, obviamente, né, saber do professor Rodrigo Prando, né, em que medida todos esses escândalos, todo esse imbróglio que envolve essa situação no Supremo Tribunal Federal, em que medida isso respinga nas candidaturas, a questão do Banco Master, obviamente, em que medida isso respinga nas candidaturas de Lula e também do Flávio Bolsonaro. A situação é lamentável, né, o que acontece no Supremo Tribunal Federal, uma situação que com certeza é inédita, dois ministros do Supremo se acusando, né, o Alexandre Moraes, que até agora não explicou todas as conversas que foram flagradas com o Vorcaro, conversas extremamente comprometedoras. O André Mendonça também acusado de ter extrapolado as suas funções. A questão do escândalo do INSS, que envolve o filho do presidente Lula, o Flávio Bolsonaro pedindo milhões de reais ao Vorcaro pro supostamente para utilizar no filme sobre o pai. Então, todas essas questões têm vindo à tona e estão ocupando praticamente todo o noticiário e as campanhas políticas. Esse é um aspecto que a gente vai destacar também com o professor Rodrigo Prando. Obviamente que é muito importante que a gente trate dessas questões de corrupção, o que está acontecendo no Supremo Tribunal Federal, a questão da segurança pública, que é um dos principais problemas hoje no Brasil, e isso está tomando conta das campanhas. Porém, estamos aí há praticamente 3 semanas das eleições, Ricardo Garcia e ouvinte aqui do CBN Madrugada, e não se escuta, né? Mesmo nas campanhas, nas propagandas, é um atacando o outro, porque a gente já falou aqui, né? Como é que cresce, né, a popularidade, entre aspas, né, dessas candidaturas que estão se opondo e liderando, né? É o engajamento pelo ódio que tem feito com que muitos desses candidatos ganhem eleitores, né? E o professor Prando destaca isso também, né? Como pode acontecer e deve acontecer o mesmo que aconteceu na eleição passada. Praticamente metade dos eleitores, tanto de Jair Bolsonaro quanto de Lula, praticamente metade votou num determinado candidato, não porque queria ele como presidente da República, mas porque não queria o outro. Então, isso é um retrato triste da nossa política neste momento, né? Como as pessoas estão escolhendo pela rejeição e não porque acreditam efetivamente no que os candidatos estão prometendo. Porque, terminando aqui a nossa reflexão, falamos aqui da importância de falar de segurança pública, de corrupção, dessas discussões no Supremo, porém estamos há 3 semanas das eleições e não se fala dos programas desses candidatos sobre educação, que eles prometem na área da saúde, na área da infraestrutura, investimentos no meio ambiente. É lamentável, né? É lamentável que a discussão principal há 3 semanas da eleição é o escândalo do INSS, do Banco Master, Supremo Tribunal Federal. É uma triste realidade que vivemos neste momento no nosso país.
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0: terça-feira, 8 de setembro de 2026. A nova pesquisa Quest mostra Lula e Flávio Bolsonaro empatados com 41% das intenções de voto no eventual segundo turno. Em relação ao levantamento divulgado na semana passada, Lula oscilou um ponto para baixo e Flávio manteve o mesmo percentual. A Quest ouviu 2.004 eleitores entre os dias 3 e 6 de setembro. A margem de erro é de 2 pontos percentuais e o nível de confiança é de 95%. O número de registro da pesquisa na Justiça Eleitoral é BR01720/2026. O Tribunal Regional Eleitoral de Minas Gerais reconsiderou a decisão anterior e autorizou o portal ICL Notícias a manter no ar a reportagem sobre os áudios entre o deputado Nicolas Ferreira e o banqueiro Daniel Vorcaro. O juiz eleitoral Jair Francisco Santos determinou a exclusão apenas do termo Lindão. O magistrado aceitou o argumento do ICL de que a remoção de toda a matéria era desproporcional, mas manteve a proibição do termo por considerá-lo ausente do áudio original. Lideranças europeias reagiram com preocupação à vitória inédita do partido de extrema-direita AfD numa eleição estadual na Alemanha. A sigla obteve quase 44% dos votos e 39 cadeiras parlamentares, mas enfrenta o isolamento dos partidos tradicionais para formar governo. O chanceler Friedrich Merz classificou o cenário como um alerta para o continente. O premier espanhol Pedro Sánchez apontou o avanço de ameaças extremistas na Europa. No horário de Brasília, 12:39.
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0: O candidato à presidência pelo Avante, Augusto Cury, fez uma caminhada com apoiadores nesta segunda-feira em Copacabana, na zona sul do Rio. No fim do ato, Cury mandou um abraço ao ministro André Mendonça do Supremo Tribunal Federal. A declaração ocorre em um momento de crise na corte, após a divulgação de conversas envolvendo o banqueiro Daniel Vorcaro, do Banco Master, e o ministro Alexandre de Moraes. Questionado sobre o gesto, o candidato disse que os ministros do STF precisam prestar contas aos brasileiros.
1: Eu quero, sem acusar ninguém, que o STF ou, em destaque, alguns membros, prestem todas as contas necessárias para o seu patrão, que é o contribuinte. Só há um patrão, que são mais de 200 milhões de brasileiros. Nós não podemos mais aceitar a corrupção no país. Quem não deve, se defende. E se realmente não deve, está livre. Quem deve, tem que ser condenado. O Brasil não suporta mais tanta corrupção.
0: Cury chegou ao ato por volta de 11h30 da manhã, 2h30 depois do início da concentração nas proximidades do Forte de Copacabana. Ele percorreu a orla acompanhado de apoiadores embaixo do trio elétrico até o posto 5. Durante a caminhada, o candidato disse que entrou na disputa por estar cansado da polarização política. Cury se apresentou como uma alternativa aos dois polos que, segundo ele, dominam a política brasileira.
1: O dinheiro, em tese, não garante a felicidade, mas a falta de dinheiro garante a ansiedade. E nós temos que mudar essa equação. O brasileiro está cansado dessa polarização, cansado da corrupção, cansado de que os líderes que estão à frente da nação se preocupem muito mais com o seu projeto pessoal, com o seu ego e não com a nação brasileira.
0: Na área de segurança pública, Cury defendeu uma maior integração entre as forças policiais e o aumento dos salários dos agentes. Na economia, prometeu trabalhar pela recuperação financeira do país e anunciou propostas de financiamento para microempresas. O candidato também afirmou que pretende doar o salário de presidente para financiar todos os meses duas microempresas criadas por alunos de escolas públicas. Cury realizou o ato no Rio de Janeiro no momento de crescimento nas pesquisas. O levantamento mais recente do Datafolha aponta que ele subiu de 2 para 8%. Com isso, Augusto Cury alcançou o terceiro lugar atrás de Lula com 38% e Flávio Bolsonaro com 33%. Aos 68 anos, Cury é estreante em eleições. Médico, psiquiatra e psicoterapeuta, também é empresário e ficou conhecido como autor de livros de autoajuda. Do Rio de Janeiro, Júlia Viana.
2: Os demais candidatos à presidência também foram às ruas neste 7 de setembro. Quem traz os detalhes é Luiz Fernando Figliage.
3: Candidato à presidência da República, Renan Santos, do Missão, pediu a saída imediata de dois ministros do Supremo Tribunal Federal, Dias Toffoli e Alexandre de Moraes, além do diretor-geral da Polícia Federal, Andrei Rodrigues, e do procurador-geral da República, Paulo Gonet. O pedido foi feito nesta segunda-feira, durante um ato no Parque Ibirapuera, em São Paulo, e consta de um manifesto apresentado pelo candidato. Durante o discurso, Renan Santos criticou o que considera falta de indignação da população diante dos problemas do país. Ele também defendeu a continuidade das investigações sobre o Banco Master.
4: Temos que defender de forma aberta e sem medo. A imediata saída de Dias Toffoli e Alexandre de Moraes do STF. 2. A imediata saída de Andrei Rodrigues da Direção-Geral da Polícia Federal. 3. A imediata saída de Paulo Gonet da PGR. 4. A manutenção das investigações sobre o Banco Master, custe a quem custar, pegando absolutamente todos os líderes políticos, empresariais e do meio jurídico brasileiro. Que se abra a caixa preta do Banco Master e que parem todos na cadeia.
3: Já o candidato à presidência pelo Novo, Romeu Zema, defendeu, durante ato esvaziado na Avenida Paulista, mudanças nos critérios para a escolha dos ministros do Supremo Tribunal Federal. Entre as propostas apresentadas por ele, está a criação de uma lista tríplice para orientar as indicações feitas pelo presidente da República. Zema também prometeu acabar com as decisões monocráticas na corte.
5: Já falei que eu quero alguém acima de 60 anos, de preferência que venha do mundo acadêmico para somar no Supremo mulheres. As mulheres são mais honestas, estão diminuindo. Eu fui o governador que mais nomeou mulheres. Quero também acabar com as decisões monocráticas. Vamos ter

0: assinatura de um ministro do Supremo valer mais do que de 50 senadores, do que de 400 deputados? Será que isso é democracia ou é outra coisa?
1: Em um prédio da avenida, a campanha do candidato expôs uma imagem de um boneco alusivo ao ministro Alexandre de Moraes atrás das grades, acompanhada da frase "chega de intocáveis" e de uma foto feita pelo jornal O Globo em que ministros do Supremo Tribunal Federal aparecem rindo. O momento foi capturado um dia depois de André Mendonça quebrar o sigilo de uma investigação da Polícia Federal que aponta possíveis ligações entre Moraes e o ex-banqueiro Daniel Vercaro. A crise no STF também foi comentada pelo candidato do PSD, Ronaldo Caiado, ao fazer campanha em uma feira livre em Aparecida de Goiânia.
2: O Supremo Tribunal Federal, ele tem que voltar a ser uma corte que tenha credibilidade de toda a população. É inaceitável, é inadmissível. Com tudo aquilo que vier à tona, ainda o ministro Alexandre Moraes continuar ali, dando decisões, julgando o processo, sendo que o que tornou o público não credencia mais a fazer parte do colegiado.
1: O ex-governador de Goiás ainda prometeu que, se eleito, vai mudar as regras para ministros da Suprema Corte e indicar mulheres para ocupar o plenário. Com a colaboração de Lucas Taveira e o Wender Starles, de São Paulo, Luiz Fernando Figliage.
3: Muito bem, 48 minutos agora desta terça-feira. Nós vamos voltar a Brasília com João Rosa, porque há, é claro, uma expectativa enorme em torno do que vai acontecer no Supremo Tribunal Federal diante das denúncias, das revelações de conversas do ministro Alexandre Moraes com o Daniel Vercaro, também da forma como as investigações se deram, né? O ministro Moraes está acusando o colega André Mendonça de ter extrapolado as suas funções. E, obviamente, né, o ministro Edson Fachin, presidente do Supremo, já disse que vai ouvir os dois e que vai tomar uma decisão nos próximos dias. Nós estamos esperando, porque, obviamente, uma resposta tem que ser dada. Porque, obviamente, que essas acusações, essas suspeitas que pairam sobre ministros do Supremo Tribunal Federal, elas maculam a imagem da nossa Suprema Corte. Então, o mínimo que a gente espera é que haja muita clareza nas investigações, porque tudo isso é muito grave. Não tenho dúvida que a ouvinte aqui do CBN Madrugada concorda comigo. Isso é muito grave o que está acontecendo no Supremo Tribunal Federal. João Rosa traz para a gente os detalhes.
4: O presidente do Supremo Tribunal Federal, Edson Fachin, deve decidir nesta semana se levará ao plenário o relatório da Polícia Federal que revelou mensagens enviadas pelo banqueiro Daniel Vercaro a um número atribuído ao ministro Alexandre de Moraes. Entre os diálogos está um trecho no qual Vercaro pede orientação sobre se deveria deixar o país. O documento foi liberado para julgamento no domingo pelo ministro André Mendonça, que é o relator das investigações das fraudes financeiras envolvendo o Banco Master. Cabe agora a Fachin definir se o caso será analisado pelo plenário e quando isso ocorrerá. Segundo interlocutores ouvidos pela CBN, Fachin avalia diferentes possibilidades. Uma delas é submeter o relatório aos 10 ministros que atualmente integram a corte. Outra seria tomar uma decisão individual. O presidente do STF tem conversado informalmente com integrantes do tribunal antes de definir qual caminho seguirá. Ainda há uma terceira hipótese, que seria Fachin assumir a relatoria do inquérito sobre o Banco Master, que hoje é conduzido por André Mendonça. Interlocutores do Supremo consideram essa possibilidade mais delicada, porque a mudança poderia aprofundar a crise interna. Outro ponto é que Mendonça não sinaliza que pretenda abrir mão do caso. Uma alternativa seria Fachin manter sob sua responsabilidade apenas a parte da investigação que menciona integrantes do STF, entre eles Alexandre de Moraes e Dias Toffoli, enquanto Mendonça continuaria à frente do restante do inquérito. O advogado Fábio Souto, que é especialista em tribunais superiores, afirma que o plenário pode arquivar a investigação por um erro na forma da condução do processo.
5: A revelação das supostas mensagens trocadas entre o banqueiro Daniel Vorcário e o ministro Alexandre de Moraes deveriam ser investigadas no foro competente, que é o plenário do Supremo Tribunal Federal. Porém, nos parece, a princípio, que há aí algum erro de forma, o que pode, eventualmente, levar o plenário do Supremo a arquivar essa investigação.
4: A tendência é de que Fachin leve o caso ao plenário. Se isso acontecer, os ministros terão que decidir primeiro sobre a validade do relatório produzido pela Polícia Federal a pedido de Mendonça. O principal questionamento é se o ministro poderia ter solicitado o levantamento, já que o material envolve outro integrante da corte. Se o plenário considerar o relatório válido, uma nova etapa poderá discutir uma eventual inclusão de Moraes entre os investigados. O caso também provocou uma reação de Moraes, que pediu a Fachin uma investigação contra Mendonça por supostos indícios de improbidade administrativa e abuso de autoridade. Com colaboração de Isis Tassiarini, de Brasília, João Rosa.
3: Acompanhando, é claro, de perto tudo isso que está acontecendo, imagino que você, ouvinte aqui do CBN Madrugada, também. E a gente ouviu aí nesta reportagem, não é, Ricardo Garcia, a possibilidade, né, aventada, de que toda essa sujeira seja arquivada por erro na forma. Esse é o termo jurídico, né? Houve um erro na forma, houve um erro processual. E aí vamos varrer tudo para debaixo do tapete, vamos anular os processos, esquecer tudo o que aconteceu, passar uma borracha. Se isso acontecer, será um dos maiores escândalos no Supremo Tribunal Federal, não há dúvida nenhuma que será o maior, né? Porque isso é simplesmente absurdo, né? Eu falo aqui como alguém que é leigo em direito, viu, Ricardo Garcia? Não sou um estudioso do direito, né? E obviamente que eu imagino que a brasileira, o brasileiro que paga os seus impostos e acompanha tudo isso, o mínimo que a gente espera é que haja investigação, porque as suspeitas são enormes. As suspeitas são enormes de desvio do ministro Alexandre de Moraes. E a gente vem falando isso desde o final do ano passado, quando soubemos deste contrato de 129 milhões de reais com o Banco Master, assinado pela mulher do Alexandre Moraes, porque é um valor completamente fora da realidade. Eles receberam 80 milhões de reais porque o banco foi liquidado. E o jornal Estado de São Paulo, eu vou lembrar mais uma vez aqui, fez um levantamento, né, uma estimativa de quanto custariam ou custariam as ações que foram realizadas pelo escritório. Porque depois de muita cobrança, a mulher do ministro Alexandre divulgou lá, né, o que foi feito em relação ao Banco Master. Ó, foram tantas reuniões, foram tantos pareceres, isso, aquilo, presença, isso e aquilo. E aí o jornal Estado de São Paulo consultou praticamente 10 bancas, escritórios de advocacia, e fizeram uma estimativa lá de que tudo aquilo que foi enumerado, listado, custaria cerca de 8 milhões de reais, e não 80 milhões de reais, 10 vezes mais. Então só isso já levanta muitos questionamentos. E aí na semana passada a gente ficou sabendo que o ministro Alexandre de Moraes foi quem, por último, mexeu no contrato. Como é que pode? Um ministro do Supremo Tribunal Federal editou um contrato assinado pelo escritório da mulher dele com um sujeito que está preso por ter sido responsável por um dos maiores escândalos financeiros da nossa história. E aí a gente fica sabendo que nessas conversas, esse senhor que está preso perguntou ao ministro do Supremo se ele deveria se mandar do país até segunda-feira ou depois de segunda-feira. Quer dizer, se isso não é um escândalo, o que é um escândalo? E aí a gente começa a escutar a possibilidade de isso ser anulado por erro na forma. É realmente desacreditada a nossa justiça, que já vem de muito tempo para cá, infelizmente, atuando de uma forma vergonhosa. Vergonhosa. Uma das justiças mais caras do mundo. Custa 4 vezes mais do que a média na OCDE, a justiça brasileira. Uma justiça lenta. Simplesmente, mais uma vez, não vai dar uma resposta a processos com fortíssimos indícios de crime. Foi o que aconteceu com o processo do presidente Lula. O presidente Lula, ele foi solto da cadeia por diversos erros processuais, porque o ministro, o juiz Sérgio Moro, né? Então, juiz Sérgio Moro, Deltan Dallagnol, agiram politicamente, agiram fora das suas prerrogativas, o juiz não manteve a equidistância que deveria ter mantido entre quem acusa e quem defende. Então, diversos erros processuais fizeram com que o presidente Lula fosse considerado não culpado. Porque aqui no nosso país a lei só diz que alguém é culpado quando ele é julgado e esse julgamento é transitado em julgado e o processo simplesmente foi anulado. Foi anulado. Então a população brasileira não sabe se o presidente Lula é ou não inocente. Porque aquelas provas que foram apresentadas contra o presidente, que o levaram à cadeia, relacionadas ao sítio em Atibaia, relacionadas ao apartamento lá no Guarujá, aquelas provas passaram não só pelo juiz Sérgio Moro, mas também por 3 juízes do tribunal em Porto Alegre. Simplesmente depois os processos foram anulados por erros processuais. Aconteceu a mesma coisa com Flávio Bolsonaro. Rachadinha na Assembleia Legislativa. Isso é um fato, não é uma dúvida. Houve rachadinha lá na Assembleia Legislativa, no gabinete de Flávio Bolsonaro. E aí o que que acontece? Ah, o processo deveria ter corrido não aqui, lá, porque ele tem foro privilegiado. De novo, processos anulados. Ou seja, passa-se uma borracha nos fatos e essa é a nossa justiça que a gente tem acompanhado nos últimos anos. Será que teremos mais uma vez um episódio como esse? Em que provas contundentes, indícios contundentes de crimes cometidos por ministro do Supremo Tribunal Federal correm o risco de serem varridos para debaixo do tapete por erros processuais? É isso? Falta 1 minuto agora para 1 da madrugada. Aproveitar aqui e registrar as participações dos nossos ouvintes. Pedro Guedes de João Pessoa, na Paraíba. Luiz Heleno de Manaus. Obrigado pela mensagem também. Obrigado ao nosso ouvinte que participa aqui também. Muita gente não se identificando. Paulinho Reis, ele e a dona Zilda estão em São Paulo. Davi Caça também em São Paulo. Obrigado pela participação da nossa ouvinte. A Maria Luísa Ribeirão Preto disse que ficou emocionada em ouvir o Elton John ao vivo, viu, Ricardo Garcia? Obrigado a Maria Luísa, obrigado a você que participa também via YouTube, tá conosco aqui, trocando ideias no nosso chat democrático. Ao fundo tá o Elton John de novo? Ele continua ao vivo lá no Rio de Janeiro, no Rock in Rio. E Edilson Damião tá por aqui, Luciano Cirino, Cleusa Siqueira. Obrigado a você que tá conosco também via Instagram. Pode interagir conosco aqui na rede social no Instagram, no @phcgalvão. Repetindo, @phcgalvão, você pode interagir aqui pelo Instagram. Lá na Tijuca, no Rio de Janeiro, Zé Augusto participa por aqui. Muito obrigado também ao nosso ouvinte participando aqui via Instagram. Ouvinte José Oliveira, também chegando via Instagram, no arroba PHC Galvão, muito obrigado. 1 hora da madrugada desta terça-feira, vem aí Edmilson Fernandes. Oh.

0: Terça-feira, 8 de setembro de 2026. O presidente do STF, Edson Fachin, cancelou a reunião que teria nesta quarta-feira com o presidente da OAB, Beto Simonetti, para tratar da crise envolvendo os ministros Alexandre de Moraes e André Mendonça. Fachin se desculpou pelo adiamento, ainda sem nova data marcada. Apesar disso, a OAB convocou reunião extraordinária do Colégio de Presidentes das Seccionais e reiterou a cobrança por apurações rigorosas, isentas e sem privilégios sobre a conduta dos magistrados. Movimentos sociais realizaram nesta segunda-feira a 32ª edição do Grito dos Excluídos. Os atos foram realizados em diversas capitais brasileiras e tiveram foco em moradia, combate à violência contra as mulheres e soberania. Em São Paulo, o ato serviu café da manhã para pessoas em situação de rua na Praça da Sé, antes de seguir em passeata pelo centro. Mobilizações semelhantes ocorreram no Rio de Janeiro, Belo Horizonte, Salvador e Porto Alegre, reunindo pastorais, sindicatos e coletivos populares. Os preços do petróleo atingiram o maior nível em 6 semanas, após o Irã ameaçar atacar instalações de energia no Oriente Médio, em resposta a novas ofensivas dos Estados Unidos. A escalada aumentou o temor de que o conflito provoque novas interrupções no fornecimento da commodity. O petróleo Brent, referência internacional, fechou a 97 dólares por barril. Hora de Brasília, 1:03.
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3: 1:04.

0: Muito bem, aqui no CBN Madrugada, espaço para a gente falar sobre as coisas da política, e o nosso convidado é o cientista político Rodrigo Prando, professor da Universidade Presbiteriana Mackenzie. Prando, muito bom dia, sempre um prazer tê-lo conosco aqui na CBN.
1: Paulo Galvão, bom dia, o prazer é todo meu estar contigo novamente.
0: Bom, tivemos aí as manifestações e campanhas, né, no 7 de setembro, mas eu queria começar com os últimos números da pesquisa Quest para a presidência da República, que mostra a diferença entre o presidente Lula para o Flávio Bolsonaro, caindo de 8 para 7 pontos no primeiro turno, e no segundo turno, empate. Ambos têm 41%. Lula tinha 42, baixou para 41, e o Flávio Bolsonaro manteve os 41 pontos percentuais no segundo turno. O que pode explicar essa aproximação aí do candidato Bolsonaro do presidente Lula, hein, Prando?
1: Galvão, alguns fatores explicam essa disputa, que é um cenário de segundo turno que se desenha, e eu sempre disse que o virtual segundo turno vai ser disputadíssimo entre Lula e Flávio Bolsonaro, tá? Então, assim, o que explicaria um cenário como esse? Primeiro, até o momento, me parece que de todos os candidatos à presidência da República, aquele que mais teve desgastes em relação à crise no Supremo Tribunal Federal foi o presidente Lula, né? Então, ele é o mais desgastado, até porque uma parte substantiva da população faz uma conexão do presidente Lula com o ministro Alexandre Moraes, e que pese que Alexandre Moraes não foi indicado pelo Lula, e sim pelo presidente Michel Temer. Um segundo aspecto que eu diria para você é, economicamente, a população avalia o governo de uma maneira ruim, né? Porque por mais que as pessoas entendam que o governo fez inúmeros movimentos para tentar melhorar a situação econômica, o endividamento médio do brasileiro continua sendo muito alto. Então, a situação que o brasileiro entende na economia e das suas finanças pessoais, especialmente endividados com juros altíssimos. O Brasil, você sabe disso, é um dos países com a maior taxa de juros do mundo. Então, isso também acaba prejudicando o governo Lula, que tem uma avaliação negativa. Então, talvez esse seja o dado, inclusive trabalhado pelo Felipe Nunes na Quest, né, que é o presidente CEO da Quest, em artigo para o jornal O Globo. É justamente a dificuldade que se avizinha para o projeto de reeleição do presidente Lula por conta da avaliação negativa que o governo tem. E para te devolver, só para lembrar que nenhuma das crises que desgastaram a candidatura de Lula tiveram impacto como teve essa do Superior Tribunal Federal, do STF, porque com Jacques Wagner não houve uma dificuldade de desgaste tão grande para o presidente Lula. A questão do Lulinha teve um impacto maior, mas também não teve esse impacto como teve agora, e nem mesmo o Marcola, né, o chefe de gabinete do presidente Lula, trouxe esse desgaste que o levantamento do sigilo pelo ministro André Mendonça em relação aos áudios trocados por Vorcaro e supostamente pelo ministro Alexandre Moraes tiveram na candidatura do presidente. Então, para finalizar e te entregar, eu acredito que vai ser um segundo turno disputadíssimo, ainda polarizado, e eu te diria que com o resultado decidido nos detalhes e por uma margem muito pequena do vencedor para o derrotado.
0: Professor Prando, você disse que parte significativa da população brasileira faz uma conexão do presidente Lula com Alexandre Moraes, apesar de Moraes ter sido indicado para o Supremo pelo ex-presidente Michel Temer. Nesta segunda-feira, durante as comemorações do 7 de setembro, no ato lá na Avenida Paulista, o Flávio Bolsonaro disse o seguinte, abre aspas, quem vota em Lula está votando em Alexandre de Moraes. Por que essa conexão de Lula com Alexandre de Moraes, hein?
1: Vamos lá. Eu diria para você, Galvão, que a conexão se dá porque Alexandre de Moraes, ele de saída, vai ter pelo menos metade da população brasileira que reprova a sua conduta como ministro. Por quê? Quase metade da população brasileira. Eu diria que por conta da atuação que ele teve à frente do julgamento da trama golpista. Quando o ministro Alexandre de Moraes leva o presidente Jair Bolsonaro para o Banco dos Réus, generais e figuras do topo do poder bolsonarista, ele vai atrair para si a ira dos radicalizados no campo do bolsonarismo. Mas não só, porque a comunicação dessa extrema-direita ela é uma comunicação bastante eficiente. E isso faz com que eles tenham, de certa forma, o domínio da narrativa. Perceba a conexão que Flávio Bolsonaro fez na Avenida Paulista a partir daquilo que você indicou há pouco. Quem vota em Lula, vota em Alexandre Moraes. Logicamente não é possível, porque ministro do Supremo Tribunal Federal, ele tem voto? Tem, mas ele tem o voto no Senado quando está vacinado, e não o voto que é o voto dado para o Executivo e o Legislativo. Mas isso que fez Flávio Bolsonaro é uma construção e domínio de narrativa que obviamente tem o seu peso e fundamentalmente tem conseguido desgastar o presidente Lula.
0: Como essa narrativa, desculpa interromper, mas é uma narrativa que não se baseia em fatos, mas politicamente ela tem efeito, ela cola nesse eleitorado?
1: É isso, ela não tem lastro na realidade, nos fatos, tá? Porque vamos lembrar o seguinte, você bem conhece, cita no seu livro, né, Montesquieu, né, a divisão tripartita entre os poderes, né, a ideia que a gente tem de equipotência dos poderes, né? Você tem executivo, legislativo e judiciário, e nós não elegemos aqueles que são membros do judiciário. A gente elege do executivo e do legislativo. Então, quando a gente tem uma crise institucional, é porque os poderes, muitas vezes um deles ou alguns deles atuam fora dos limites e aí tem dificuldade de se conter e fazer aquele papel do contrapeso que também o Montesquieu coloca lá no Espírito das Leis. Então, não tem a realidade como colocar-se ao lado da afirmação de Flávio, mas pouco importa. Tem importado muito menos no mundo de pós-verdade, de fake news, né, os fatos e a realidade em si, mas a narrativa e a construção que se faz no domínio, neste campo retórico que os políticos têm. E, de novo, né, o campo da extrema-direita consegue muito bem fazer este domínio da narrativa, que é muito mais a forma do que o conteúdo. Então, eu lhe diria que se no conteúdo a fala de Flávio Bolsonaro ela não tem lastro na realidade, na forma ela consegue capturar o imaginário e isso, sem dúvida, desgasta e desgastará muito o presidente Lula até a eleição. E só para fazer um contraponto, eu te devolvo, quando estourou o escândalo Dark Horse de dinheiro de Daniel Vorcaro aos milhões de dólares para o filme, que é uma cinebiografia de Jair Bolsonaro, muitos diziam, nossa, mas essa pré-candidatura está acabada. Eu dizia, não está, porque ainda é muito longe até o momento da eleição e até lá tem muita coisa para acontecer. Pois bem, aconteceu muita coisa na candidatura de Flávio e na candidatura de Lula. E, de repente, o que mais de desgaste aparece não diz respeito a nenhuma ação dos adversários ou no próprio campo político. O desgaste vem de uma outra instituição, que é o Supremo Tribunal Federal.
0: Estamos conversando aqui no CBN Madrugada com o cientista político Rodrigo Prando, professor da Universidade Presbiteriana Mackenzie. Prando, você já deixou claro aí que acredita que o segundo turno deve ser entre Lula e Flávio Bolsonaro, mas queria que você falasse um pouco sobre Augusto Cury, né? Se você considera, né, uma mínima possibilidade de alguma reversão, e os dados mostram o seguinte, né? Ele teve um avanço muito grande até a semana passada, né? Pulou ali de 3 para 10% na Quest e agora baixou para 8, baixou de 10 para 8. Mas no segundo turno, com Lula, ele subiu um ponto, né? Teria agora 35 pontos percentuais no segundo turno contra 39. No outro levantamento, ele tinha 34. Como é que você está acompanhando aí essa evolução do Augusto Cury, hein?
1: Galvão, vamos primeiro entender o fenômeno desta subida, que é uma subida meteórica em pouco tempo. Por que isso aconteceu? Primeiro, Augusto Cury era pouco conhecido. Ser pouco conhecido significa que o potencial de crescimento, quando o nome dele é colocado como candidato, aumenta. Outra coisa, a rejeição ao nome dele é muito baixa. Ele se coloca como outsider, como alguém que não é do mundo político. Então, por exemplo, ele chega numa disputa ele não tem, por exemplo, o ônus que tem os candidatos que foram governadores, como Zema e Caiado. Ele não tem nenhum escândalo de corrupção na sua trajetória, o que também é um ponto positivo. Agora, tem uma outra questão que a gente tem que lembrar. A ausência de Lula e de Flávio Bolsonaro no debate permitiu a ele e aos outros dois, mas principalmente a ele, Augusto Cury, se destacar, né? Ainda que no conteúdo a gente possa fazer ressalvas, na forma ele acabou, por exemplo, tendo uma frase de efeito que marcou, quando ele acabou corrigindo, né, e dialogando com Renan Santos, dizendo, né, que a agressividade do Renan o assombrava. Então isso o colocou num discurso que encaixa num desejo há muito mensurado pelas pesquisas, Galvão, que é da terceira via, o afastamento do lulopetismo e do bolsonarismo, né? E fora isso, ele também participou da sabatina do Jornal Nacional, o que deu a ele um certo destaque. Então ele subiu muito abruptamente, é uma curva ascendente muito forte, e aí agora ele recuou esses dois pontos. Ok, é um recuo como ele poderia ter aumentado dentro da margem de erro. Mas ainda assim, Galvão, eu entendo que é muito difícil que, pelo menos nesse cenário de primeiro turno, ele ainda tem um terço das intenções de voto de Flávio Bolsonaro, que é o segundo colocado. Portanto, eu acho muito difícil ele ter um crescimento nesse próximo, são menos de 30 dias para a eleição, que ele consiga chegar a Flávio, tirando ele, Flávio Bolsonaro, do segundo turno. Então, assim, é um fenômeno, sem dúvida nenhuma, animou a militância, mais uma eleição de tiro curto, com pouco tempo à disposição, ele tem isso contra ele. Se, por exemplo, outros mais consolidados já têm o seu nome como Lula e Flávio, ele, se tivesse mais tempo, poderia crescer mais, mas eu não acredito que ele consiga chegar a uma segunda colocação disputando um segundo turno com o presidente Lula ou com Flávio Bolsonaro.
0: Para a gente fechar o nosso papo, professor Rodrigo Prando, estamos acompanhando aí últimas semanas da candidatura à presidência da República, eleições se aproximando, e as discussões que a gente mais acompanha são sobre escândalos no STF, questões de corrupção, segurança pública está dominando os debates, e não se ouve falar nada, né, absolutamente nada em projetos dos principais candidatos nas áreas de educação, saúde, infraestrutura, investimentos, meio ambiente. O que isso diz sobre esse retrato da nossa política desse momento, hein, professor?
1: Galvão, eu diria que é um retrato muito empobrecido, não no sentido material, mas muito pobre de ideias e de projetos, né? Eu diria para você que, infelizmente, especialmente a política dos dias que correm, é uma política que muito mais se ocupa do momentâneo, daquilo que causa alguma ação espetacular para mobilizar redes sociais, do que efetivamente um projeto que possa ser apresentado para o eleitorado em prol da construção de uma ideia de país, de uma ideia de nação. Veja que mesmo um tema importante como o tema da soberania, que foi entregue ao presidente Lula, perdeu espaço, dado que a gente tem um escândalo, como eu disse, esse escândalo do Supremo Tribunal Federal é um escândalo exógeno. Por quê? Porque ele não está colocado, por exemplo, na candidatura do presidente Lula. Talvez mais próximo de Flávio Bolsonaro por conta do Banco Master, Daniel Gorcaro e o dinheiro para o filme Dark Horse. Agora, percebe-se que a população, embora tenha uma preocupação muito concreta, que o pai de família, a esposa, a mãe de família, aquelas pessoas que estão em suas casas, se ressintam ou tenham medo, por exemplo, de um filho à noite caminhar pela cidade no Brasil. Então, a violência, a criminalidade é um tema fundamental, como outros tantos são, como você coloca, educação, meio ambiente, questões climáticas que a gente tem visto, mas nada disso tem especial atenção, porque a gente tem uma agenda dominada por escândalos, por problemas que são problemas, muitas vezes, de atores políticos, institucionais e empresariais, que a gente sabe muito bem, capturam o espaço público a partir de seus interesses privados. E todas as vezes que os interesses públicos são colocados num plano secundário, a gente tem problemas como patrimonialismo, como personalismo, ou não raro, como diria lá um autor que a gente gosta, que eu sei que você também gosta, o Roberto da Mata, a prevalência de jeitinho e malandragem em detrimento daqueles aspectos que são essenciais para a construção de uma cidadania, de uma igualdade perante a lei. Paulo, eu acho que a gente tem uma pobreza de agenda, e isso fala não só dos nossos candidatos, mas fala muito da sociedade que nós vivemos, porque no limite todos esses candidatos que se apresentam, eles acabam sendo referendados pelo voto, e infelizmente nos últimos anos os eleitos não são aqueles que têm os melhores projetos, mas são aqueles que têm a menor rejeição, o que significa que eu voto no candidato A, não porque eu acredite nele ou nos seus projetos, mas porque eu odeio muito mais o candidato B.
0: Muito bem, é triste, mas é a nossa realidade. Professor Rodrigo Prando, cientista político do Mackenzie, mais uma vez, muito obrigado pela gentileza aqui com a CBN e até uma próxima oportunidade.
1: Paulo Galvão, um abraço para você, um bom dia também para toda a audiência da CBN.
0: Vinte e um minutos, a gente falava aqui com o professor Prando da questão da violência e não passa um, dois, três dias que a gente não fale de um caso de feminicídio, são 3, 4 por dia no Brasil, 3, 4 mulheres que são assassinadas no Brasil em condições caracterizadas como feminicídio, é um número inaceitável, a gente não pode normalizar, mas que é uma realidade, uma terrível realidade no nosso país. E mais uma vez, um caso que envolve um policial militar, o Lucas Taveira traz pra gente os detalhes.
2: O policial militar Vinícius Costa Silva, de 26 anos, foi preso por suspeita de matar, neste domingo, a esposa Larissa Cruz Morata, de 29 anos, em Embu das Artes, na Grande São Paulo. O mandado de prisão temporária foi expedido pela Justiça de São Paulo a pedido da Polícia Civil, enquanto o velório acontecia nesta segunda-feira. Segundo a Secretaria da Segurança Pública, a prisão foi decretada depois que as investigações apontaram indícios de uma infração penal. A investigação encontrou inconsistências para a versão de suicídio apresentada pelo PM e pela irmã dele, que também estava na casa do casal na manhã de domingo. A técnica em radiologia foi encontrada com um tiro na cabeça dentro do banheiro da casa onde morava com a arma do marido. Larissa deixou um filho de 2 anos. Durante o sepultamento, a avó dela, Maria Aparecida Morata, contestou a versão apresentada pelo marido.
3: A minha filha não se matou. Minha filha era uma pessoa cheia de vida. Amava o filho dela. Ela tinha paixão pelo filho dela. E outra, ela tinha adoração por mim.
2: No depoimento, o PM disse que, horas antes da morte, tinha dito à mulher que queria terminar o relacionamento. À TV Globo, a delegada de Embu das Artes, Bruna Caramacho Cripa, detalhou o trabalho da perícia.
4: O caso foi registrado como morte suspeita, né? Dúvida razoável quanto a se tratar de suicídio em razão daquilo que foi apurado no local. A perita responsável, a médica legista, ela observou alguns dados curiosos em relação, né, ao trajeto e à trajetória desse projétil e a forma como essa moça, como essa mulher veio a óbito.
2: Segundo a Secretaria da Segurança Pública, a Polícia Civil aguarda a conclusão dos laudos periciais e continua investigando as circunstâncias da morte. O policial militar Vinícius Costa Silva foi apresentado pela Corregedoria da Polícia Militar e encaminhado ao Presídio Militar Romão Gomes, na Zona Norte da capital. Com colaboração de Guilherme Gimenez, de São Paulo, Lucas Taveira.
0: São Paulo, nós vamos para o Rio de Janeiro, uma suspeita de homofobia envolvendo um ator.
5: A polícia do Rio identificou e vai ouvir os envolvidos em um ataque ao ator João Vitor Gonçalves, o Mau Mau da novela Quem Ama Cuida. Ele relata ter sido vítima de homofobia. O episódio aconteceu na última sexta-feira nos arredores do Rock in Rio e foi transmitido ao vivo pela internet. João Vitor caminhava sozinho no acesso ao festival quando o streamer Jean Almeida Hilário, conhecido como GH Hell RJ, e mais três amigos começaram a segui-lo, fazendo comentários depreciativos sobre a aparência e a roupa do ator. João Vitor usava uma calça vermelha larga. Depois que o vídeo viralizou, o ator publicou uma fala nas redes sociais. Ele disse que na hora teve medo de ser roubado pelo grupo, mas que depois entendeu que havia sofrido homofobia.
6: Na hora eu me senti muito acuado, tava me sentindo ali uma violência, mas pra mim eu tava pensando muito na minha segurança e eu queria acelerar o passo pra fugir daquela situação. Não sabia o que podia acontecer, qual era o próximo passo, né, que aqueles garotos poderiam dar ali comigo. Então eu acelerei meu passo e tava com a cabeça focada em chegar no Rock in Rio, fazer a entrega pra marca que eu precisava fazer. Já era tarde, e só quando eu cheguei em casa depois de fazer essa entrega que eu fui sentir o que eu tinha vivido e entender que tinha se tratado de uma agressão e de um ataque homofóbico.
5: O artista ainda disse que o ataque não pode ficar impune e que homofobia não é entretenimento. Já Jean publicou uma resposta dirigida a João Vitor. Ele pediu desculpas, mas negou ter sido homofóbico e acusou o ator de racismo por ter dito que sentiu medo de ser roubado.
7: Eu não gostei da sua calça. E essa vai continuar sendo minha opinião. Em nenhum momento eu fui homofóbico com você. Eu me referi à sua orientação sexual. E tipo assim, você também tem que se retratar. Se eu fui homofóbico com teus seguidores, meus seguidores vêm pra mim, você foi racista. Sabe por quê? Como que eu vou te roubar, irmão? Num evento onde tinha muito segurança. Pegou a visão, você falou que tava com medo de ser roubado. Por que você tava com medo de ser roubado? Por causa da minha cor?
5: A defesa do ator diz que ele foi apenas vítima no caso. Os advogados de Jean reiteraram o pedido de desculpas do streamer e não citaram a acusação de crime racial. Em nota, a polícia disse que apura todas as circunstâncias do caso, mas que a investigação é sigilosa. Com a colaboração de Laís Vieira, do Rio de Janeiro, Diogo Bugalho.
0: 1:27, é pra lá que nós vamos. Rio de Janeiro, Elton John continua no seu espetáculo no Rock in Rio.

Elton John fechando o quarto dia do Rock in Rio no Rio de Janeiro, obviamente, né, meu caro Ricardo Garcia, ouvindo isso aqui do CBN Madrugada. Obrigado ao Renato Silva, Vila Velha, no Espírito Santo, maestro Mozart Vieira de São Caetano, Pernambuco, também sempre na nossa companhia. Obrigado pela mensagem que chega do Gilmar, do Rio de Janeiro, Márcio Alexandre de Caratinga, Minas Gerais, Brasilzão sempre conosco, Hugo de Itaguaí, também manda aqui a sua mensagem, dizendo que o Ricardo Garcia deveria fazer uma ponta aí comigo. O Ricardo Garcia faz várias pontas aqui comigo, não só uma. várias pontas, quem segura é o Ricardo Garcia. Obrigado a você que participa também via e-mail, é só entrar no site cbn.com.br, clique lá no Fale com Âncora, pelo YouTube, pessoal trocando ideias, mandando sua mensagem no chat, Lito Santos, Luciano Cirino, também obrigado ao nosso ouvinte Edilson Damião. E muito obrigado a você que interage também via Instagram. Estamos aqui na rede social, no Instagram, no @phcgalvão. Repetindo, @phcgalvão. Você pode interagir via Instagram, como faz o Didi, direto de Uberaba. José Edilson Dias da Silva também manda o seu boa noite. E obrigado também ao Hugo Borges, chegando aqui de Itaguaí. Ah, Hugo é o mesmo que mandou mensagem via YouTube, também está aqui no Instagram. Muito obrigado pela mensagem aqui no Insta, no @phcgalvão.

Terça-feira, 8 de setembro de 2026. 13 ex-ministros do Supremo Tribunal Federal enviaram carta ao presidente Edson Fachin pedindo uma sessão pública urgente para apurar com rigor os fatos que atingem a corte. O texto classifica o momento como a crise mais aguda da história do tribunal. Assinam o documento os ministros aposentados: Nery da Silveira, Francisco Rezec, Sidney Sanches, Celso de Mello, Carlos Veloso, Ilmar Galvão, Nelson Jobim, Ellen Grace, César Peluso, Aires Brito, Joaquim Barbosa, Eros Grau e Rosa Weber. No feriado da Independência, partidos de oposição fizeram manifestações em 9 capitais com críticas ao Supremo e pedidos de saída do ministro Alexandre de Moraes. Os atos ocorreram em cidades como São Paulo, Brasília, Belo Horizonte, Recife, Salvador e Porto Alegre.

0: nova pesquisa Quest mostra que a aprovação do governo Lula foi a 43% e a desaprovação chegou a 50% em meio à crise do Supremo. O levantamento mostrou oscilações dentro da margem de erro de 2 pontos percentuais em relação à semana passada, mas com tendência de piora real na avaliação do presidente. É a primeira pesquisa do Instituto feita totalmente após a crise entre os ministros do STF escalar, com o pedido de Alexandre Moraes para investigar André Mendonça. A Quest ouviu 2.004 leitores entre os dias 3 e 6 de setembro. A margem de erro é de 2 pontos percentuais e o nível de confiança é de 95%. Horário de Brasília, 1:33.
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0: 8:04, bom dia a você que nos acompanha aqui no CBN Madrugada com Ricardo Garcia na mesa de som. Vamos juntos até às 5 horas da manhã e, como sempre nesse horário, a gente fala de finanças pessoais com o Marcelo D'Agosto, hoje na companhia da Débora Freitas.
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0: Agosto, a pergunta hoje é do Vitor, do Rio de Janeiro. Ele se aposentou e quer usar o valor do investimento do VGBL para ele ter uma renda mensal e complementar os gastos. Mas ele vai precisar sacar do VGBL, porque se ele faltar, a mulher dele deixaria de receber. Então ele pergunta se investir em CDB é uma boa opção, se você tem alguma dica.
1: Olha, Vitor, o VGBL é um plano de previdência. Então, depois de um tempo, você pode transformar tudo aquilo que você acumulou numa renda mensal. E você tem algumas opções. Uma delas é receber uma renda mensal vitalícia, até morrer. Nesse caso, a seguradora faz uma conta levando em consideração o saldo do seu investimento e a sua idade. Outra possibilidade é receber uma renda mensal por um prazo certo, parecido com o Tesouro Renda Mais. A seguradora estabelece por quanto tempo você vai receber um valor específico com base naquilo que do saldo que você tem no VGBL. Uma terceira alternativa é sacar as aplicações no VGBL conforme a sua necessidade. O dinheiro fica rendendo lá e você vai tirando quando precisar. Aí, nesse caso, você tem que controlar o valor do resgate para o dinheiro não acabar. Agora, dessas opções, a única em que os recursos não são transferidos para os seus herdeiros é a renda mensal vitalícia. Mas, mesmo assim, existe a possibilidade de contratar uma renda vitalícia que pode ser transferida para sua esposa. Assim, se a sua maior preocupação é deixar um recurso financeiro para sua esposa, existem opções no VGBL em que o valor do seu investimento é transferido para os seus herdeiros. Então, você não precisa sacar. A principal dica, então, é entender bem as opções disponíveis no seu plano VGBL. Até porque a tributação do VGBL tende a ser mais favorável do que as demais aplicações financeiras, como o CDB que você está considerando. Então, em resumo, antes de pensar em sacar do VGBL, avalie as opções disponíveis na seguradora. Essas alternativas são difíceis de entender, por isso vale a pena pensar nessas alternativas com calma, mas dá preferência a manter os recursos no VGBL.
0: Tá certo, muito obrigada, Marcelo D'Agosto, até.
2: Oi, Débora Freitas conosco aqui no CBN Madrugada, 1:37. E agora a gente vai abrir espaço para Maria Cristina Fernandes, que normalmente conversa com a Tatiana Vasconcelos, com o Fernando Andrade, mas nesta segunda-feira, neste feriado de 7 de setembro, quem esteve à frente do estúdio CBN foi Tânia Morales.
3: Bom, os manifestantes já começam a se reunir na Avenida Paulista. O ato está marcado para logo mais, oficialmente às 15 horas, né? Qual é a expectativa, Maria Cristina? Você publicou hoje na sua coluna no Valor Econômico sobre a mobilização nas redes sociais, que esse ano foi menor do que a mobilização do ano passado, né? Para o 7 de setembro, mas que em compensação há outros elementos que podem vitaminar a manifestação de hoje. Conta pra gente, Maria Cristina.
4: Pois é, Tânia, o 7 de setembro tem sido mais ou menos o previsível até aqui, né? Teve o pronunciamento do presidente ontem à noite, em que ele, como esperado, fez o apelo à soberania, teve o desfile em Brasília hoje, em que, ao qual compareceram os presidentes dos poderes, o presidente do Supremo, Edson Fachin, os presidentes da Câmara, Hugo Mota, e do Senado, Davi Alcolumbre, e os ministros também, mais ou menos dentro do figurino, dentro do esperado. O fato do dia, que a gente não sabe como vai se desenrolar, é de fato esse ato na Paulista, que tem a presença do candidato do PL à presidência, o senador Flávio Bolsonaro. E aí, um dia frio, como estamos vendo, né? Agravada, cuja temperatura, né? Que máxima de 14 graus está sendo empurrada para baixo pela umidade, né? O último dia de um feriado esticado, né? Estamos numa segunda-feira que emendou com o feriadão. Muita gente saiu de São Paulo. Agora, as convocações dessa manifestação de hoje na Avenida Paulista estão muito entusiasmadas, justamente por conta do apoio ao ministro André Mendonça, que foi usado como um mote de convocação, de atração desse evento, né? O governador Tarcísio Freitas e o prefeito Ricardo Nunes também deram uma mãozinha ali com 300 ônibus para que os municípios governados por aliados no interior também mandassem gente. Mas o fato é que este apelo do apoio ao ministro André Mendonça não está surtindo nas redes sociais o mesmo efeito que nós vimos no 7 de setembro do ano passado. O que que acontecia em 7 de setembro do ano passado? Você tinha o julgamento da trama golpista nos seus últimos dias, né? O julgamento terminou no dia 11 de setembro, portanto, 4 dias antes do feriado. Aquele julgamento foi amplamente rechaçado pelo bolsonarismo, mas teve o apoio da sociedade até hoje. As pesquisas de opinião acham, sim, que a condenação, que o ex-presidente deveria ter sido condenado, e rechaçam a anistia. E o que estamos vendo agora é que o apoio do ministro André Mendonça tem os sinais invertidos. Ele tem

0: ao 7 de setembro. E as interações dessas menções nas redes sociais, nós vimos respectivamente uma queda de 59% no número de menções e de 67% de interações em relação ao mesmo ato do ano passado.
1: É interessante então, isso, né? Porque se essa pauta...
0: somatório de tempo frio, chuvoso e...
1: Oi, Maria Cristina.
0: Não, pode continuar, Tânia.
1: Não,
0: pode continuar.
1: É que a gente está com delay. Não, é porque é interessante isso que você falou, né? Porque se no ano passado a questão do julgamento do Bolsonaro mobilizava mais, sobretudo, os bolsonaristas e não tanto o conjunto da população, essa crise de agora no Supremo tem uma capacidade, como você mesma disse, de mobilizar mais a população pela indignação diante do que se ficou sabendo, né, da relação do Moraes com o Vorcaro, mas, no entanto, não está especificamente vitaminando, pelo menos na mobilização prévia das redes sociais, o evento da Paulista.
0: Porque este evento da Paulista não é um evento, digamos assim, ecumênico, não é um evento multipartidário, não é um evento que mobilize lideranças partidárias e políticas de um leque mais representativo da sociedade. É um ato convocatório de um candidato a presidente.
1: Sim.
0: Que é o Flávio Sim. Bolsonaro. Então, o apoio a André Mendonça extrapola o bolsonarismo, mas o ato é do bolsonarismo. Então, o que nós podemos estar vendo é uma recusa daqueles que apoiam o André Mendonça a comparecer a um ato bolsonarista. É uma hipótese Sim. para essa mobilização nas redes sociais, mas a gente precisa esperar aí a manifestação em si, que ainda não começou, né? Deve ter os primeiros locutor e apresentação aí dos primeiros oradores daqui a uns 15 minutos. E a gente também precisa ter aí as estimativas que que será feita, seja pela Polícia Militar, seja pela USP, né? O monitoramento que costuma fazer nesse tipo de manifestação sobre o número de manifestantes.
1: Ainda não sabemos.
0: Para a gente saber no que deu isso tudo, né?
1: Que deu isso tudo. Então, saberemos a partir da manifestação de hoje e também das próximas pesquisas eleitorais se esse sentimento, né, de revolta com o que ficou exposto ali da situação do Alexandre de Moraes e esse apoio ao André Mendonça, se isso vai reverter efetivamente em intenção de voto e apoio para o candidato Flávio Bolsonaro. Essa é a incógnita que nós ainda estamos para decifrar, né, Maria Cristina?
0: Com certeza, até porque o ministro Alexandre, o ministro André Mendonça, que está enfrentando este embate com o ministro Alexandre de Moraes, ele é o relator do caso Master. Então, o que a gente vai ver a partir do resultado dessa manifestação é se o eleitor que se dispôs a ir à rua ou que não se dispôs vê coerência no fato de uma convocação de apoio ao ministro André Mendonça estar sendo feita por um candidato cujas relações com o banqueiro Daniel Vorcaro, ex-dono do Master, faz algum sentido.
1: Muito bom.
2: Tânia Morales com a Maria Cristina Fernandes. Faltam 14 minutos agora para as 2 da madrugada. A gente vai acionar, viu, Ricardo Garcia, o Michel Alcoforado. Numa conversa, e a nossa ouvinte, o ouvinte vai perceber logo de início, uma conversa que se deu na sexta-feira. A gente normalmente utilizaria essa participação do Michel no sábado, mas como no sábado acabamos não utilizando, e sempre é bom a gente escutar o Michel Alcoforado, vamos levar ao ar neste momento.
3: Sextas-feiras, Michel em geral traz um livro a partir do qual a gente conversa aqui nesse espaço. O livro de hoje é Espírito da Intimidade, Caminhos Ancestrais para se Relacionar. O que a gente pode aprender com o povo da África Ocidental, Michel?
4: Então, esse livro já é a segunda ou a terceira edição que sai aqui no Brasil e foi escrito por uma escritora da Burkina Faso, que é a Sobhon Fousoumé. É muito interessante.

0: Interessante porque ele mostra um contraponto da forma como a gente constrói intimidade no Ocidente, da maneira como as populações africanas, mas sobretudo desse povo que ela estuda, que se chama Dagara, pensa o que que é intimidade. Como é que eu, você, Fernando, Jana, pensamos em intimidade? A gente acredita que intimidade é um tipo de vínculo específico que duas pessoas decidem ter. Então, eu tenho reais direitos de decidir com quem eu quero construir vínculos de intimidade. Isso pode ter uma dimensão afetiva, sexual, ou não, a gente pode ter intimidade só com quem a gente gosta, né? Com os nossos amigos de vida e por aí vai, ou com um colega de trabalho e por aí vai. Mas são dois indivíduos que decidem que há um tipo de relação que os difere de outras relações. Então, você pode ter aquele negócio que a mãe fala com a gente quando tá no, na escola, sei lá, ai, colega é colega, amigo é amigo. Amigo é aquela figura que você tem um grau de intimidade que faz com que aquela relação tenha tonalidades e funções e valores completamente distintos do que relações que a gente só tem com pessoas que, apesar de conviverem com a gente, não são assim tão centrais no nosso dia a dia. Mas a Somé está pensando sobretudo nas relações entre casais. E ela vai mostrar que o Ocidente é parte desse pressuposto, né, de que tem dois indivíduos que têm direitos e decidem ter um outro tipo de relação, porque a gente separa muito bem sexualidade de afeto, mas a gente separa muito bem também o indivíduo de sociedade. A gente acredita que é uma decisão de cada um de nós, a escolha de com quem a gente vai ter ou não uma relação de intimidade. Lá nesse grupo que ela estudou, não é desse jeito, não. Isso pode servir, não que a gente tenha que copiar o que eles estão fazendo, porque isso funciona na cultura de lá, mas tem sido usado à beça por pesquisadores, sobretudo Renato Nogueira, que é um pesquisador, um filósofo brasileiro, para a gente pensar sobre os relacionamentos nos nossos tempos. Ela vai dizer que lá a intimidade se pauta sobre três elementos fundamentais. Não são os indivíduos que constroem relação de intimidade, mas a comunidade tem um papel muito importante nisso. Então, a comunidade se preocupa em inventar momentos, ou a comunidade se preocupa em construir espaços onde os espaços de construção de intimidade se dão. Então, isso é interessante porque, olhando para os dias que a gente está vivendo agora, de uma vida cada vez mais individualizada, onde eu vi você conversando, Fernando, com Alexandre Coimbra Amaral, há uma epidemia de solidão, porque a gente olha cada vez mais para o próprio umbigo e não pensa, né, nos vínculos com os outros. Ah, que modelo de sociedade é esse onde a gente pode pensar em espaços onde a comunidade pode ser proporcionadora também de construção de vínculos de intimidade entre os vizinhos, né? Ou entre os indivíduos que fazem parte dela. Sei lá, fiquei pensando no passado. Qualquer criança de classe média dos anos 90 tinha uma dimensão importante na dinâmica do prédio, se o prédio fosse um pouquinho melhorzinho assim, que era o play. O play era um espaço de convivência que construía, criado pela comunidade, que construía ali uma comunidade, um vínculo de intimidade com a comunidade. E quem não tinha grana, brincava na rua. Brincar na rua possibilitava, né, que essas crianças, que faziam parte daquela mesma rua e da mesma vizinhança, construíssem um vínculo de intimidade importante. Isso era fundamental para a gente carregar para a vida toda, né? E já falamos aqui de saúde social e outras tantas palavrinhas que são fundamentais para nossa vida em sociedade. Mas ela traz duas outras coisas que são fundamentais também. O segundo ponto que ela chama atenção é a ideia dos rituais, né? Nessa comunidade que ela estudou, as pessoas, elas têm uma preocupação muito grande em como os rituais são pensados e repetidos para proporcionar os momentos onde a intimidade pode aparecer. E a gente tem perdido isso no Ocidente, né? Cada vez mais a vida está desritualizada, cada um está vivendo no seu próprio ritmo e a descompatibilização entre minha vida e a sua vida coloca um desafio grande para as amizades, mas sobretudo para os casais também, né? Cada vez mais a gente ouve essa coisa do casal marca dia para transar, casal marca viagem para poder se reconectar, casal faz a coisa de renovação dos votos, né? Que é um arremedo de tentativa, de tentar trazer ali, né, alguma ritualização para a vida para permitir essa reconexão. Os rituais são centrais. E o terceiro ponto, que eu acho que é muito importante também, que nessa vida desencantada que a gente está vivendo, a gente está abrindo mão, é o papel da ancestralidade. E aí, ancestralidade é uma palavra que no livro dela tem um contexto específico, porque está conectado à vida espiritual dessa comunidade, mas eu acho que aqui para a gente pode ser interessante da gente olhar para que coisas do passado, ou que referências do passado, ou que aprendizados do passado de outras pessoas que são referências para a gente pode trazer para o presente como forma de conexão desse vínculo com quem está com a gente, mas também com quem já foi, uhum, com quem virá. Então, uma baita oportunidade para a gente começar a pensar um pouquinho como comunidade ritual e o passado podem ser chances da gente construir espaços onde a intimidade se transforma em algo mais rotineiro no nosso dia a dia.
1: Sabe que eu adoro esse assunto, né, Michel? Relacionamentos, uhum, e sobretudo se tiver viés de gênero e tudo. Uhum. Eu amo que as pessoas, quando encontram um par, elas acham, como você disse, acham que a responsabilidade por fazer a vida fazer sentido é da outra metade, né? Uhum. E eu confronto muito essa ideia, assim, justamente, acho que no sentido da sua autora, quanto mais a gente consegue se relacionar fora daquele núcleo, melhor é, uhum, aquele núcleo. As pessoas tendem a se esquecer, né? Esquecer do que gostam, esquecer dos amigos, esquecer de viver fora daquela ilha. E um relacionamento não tem que ser uma ilha, né? Tem que ser mais um relacionamento que faz a sua vida valer a pena, fazer sentido, mas não o único, né? Escrevi um pouco sobre isso na coluna da Mina nessa semana, em que trato de traição feminina, tentando investigar um pouco, tentando investigar não, né? Fui ouvir a roteirista de um podcast, ela sim foi tentar investigar, ouviu histórias de mulheres que traem e foi tentar investigar o motivo pelos quais elas traem. São vários os motivos, e uma coisa que aparece com muita frequência: essas mulheres, elas não se sentem vistas, elas não se sentem ouvidas, elas se perdem de si quando elas estão numa relação. E isso eu acho que é um baita tema, assim, pra gente conversar, se a gente quer relações mais saudáveis, né?
0: Baita tema. E eu acho que ele tem um ponto interessante que a Somê vai colocar no livro dela, que um dos principais dilemas da Ocidente, né, ou dessa vida moderna que a gente inventou de uns tempos para cá, é de que a gente acredita que essa relação é feita por dois só, que essa relação era estabelecida, ela é mantida como um contrato, e de que cabe a cada uma dessas partes garantir para o outro tudo aquilo que lhe falta, né? O que é uma loucura, né? Uma loucura. Porque um casamento não é só um papel assinado, é muito mais do que isso. A gente não é só a relação que a gente está vivendo com o outro, e achar que vai ter alguém que vai suprir todos os seus buracos, os psicanalistas já ensinaram pra gente nos últimos 100 anos que não dá certo.
1: Pois é.
0: Então, a aposta que a gente está fazendo diária, e Carol Ticlan sabe isso melhor do que eu, é uma aposta fadada ao fracasso. E eu me lembro bem aqui, é interessante que enquanto li o livro da Somé, eu fiquei me lembrando das vezes que fui à Índia, né? E do choque que eu tive a primeira vez que cheguei lá, e descobri que 97% dos casamentos são arranjados. E aí eu pensava, caramba, como é que esse lance, né? O cara casa sem saber com quem tá casando, a moça casa sem saber com quem tá casando, não sei o quê. E uma das coisas que mais me chamaram a atenção, que era bonito de pensar, é que eles acreditam na Índia que o amor aparece depois que você casa. Porque o amor é um trabalho contínuo desses dois para tentar inventar uma intimidade, algo que os una, para além daquilo que já foi sacramentado pela sociedade. Então, gosto dessa ideia, porque primeiro traz uma dimensão de trabalho, né? Tem uma dimensão aqui afetiva de trabalho, que é o que está nas comunidades africanas também, quando ela fala da ritualização, do vínculo com a ancestralidade, com o vínculo com a comunidade. Então, tem um trabalho. E o segundo ponto é que você tem ali um desafio gigantesco, que é de entender que a gente é mais do que só o que a gente quer, né? Então, Isso impacta, e a gente é mais do que só o que a gente diz ser.
1: Sim.
0: Isso impacta pra caramba aí os vínculos e a construção das nossas relação com a comunidade. Fica fácil a gente pensar isso para relacionamentos afetivos sexuais, né? Namorado, casado, peguete, essa coisa toda. Mas acho que serve para amizade abessa também, né? E a amizade talvez me preocupe mais do que os relacionamentos afetivos sexuais, porque em alguma medida, apesar da gente estar reinventando essa intimidade, ela se apresenta de algum modo. Agora, a gente está ficando satisfeito de não ter amigo. E aí isso
1: Aí
0: acho
1: é
0: mais chocante.
1: preocupante, eu também acho.
0: É mais chocante, mais
2: Então,
0: chocante.
2: tá. Olha, só uma questão. De três pontos importantes que você trouxe: vínculo, a intimidade, quando você começou a falar, a ritualização e a ancestralidade. Qual que é o mais importante para a gente pensar nas nossas relações hoje?
0: Eu diria que é bom começar do começo, né? Então, eu acho que ritualizar talvez seja um ponto importante. Eu acho que, sobretudo aqui, né, quem está envolto, os nossos ouvintes em relacionamentos mais longos, a vida, na medida em que ela vai se repetindo, a gente tende a posterizar a experiência. E os rituais podem parecer bobos ou não, mas eles servem para renovar o pacto e renovar a experiência. Na amizade ou no casamento, ou qualquer coisa. Então, é quase como você se apresentasse de novo diante do outro e diante da sociedade para dizer: olha, estamos aqui por causa disso. Então, os rituais são importantíssimos, né? Eu diria que a viagem do casal sem filho, o casal que sai para namorar, vai para jantar, para sei lá para quê, num dia específico. O momento que o casal cozinha, ou mesmo com os amigos, né? O futebol com os amigos, quem gosta de futebol, o saída com as amigas, quem gosta para jantar, ou ir ao museu com os amigos, essas coisas que a gente foi perdendo ao longo do tempo e se torna muito mais fácil perder isso quando a gente está falando de relacionamentos de longo prazo, porque é sempre a ideia de que você pode fazer no amanhã o que você deveria estar fazendo hoje. É uma porta de entrada para o fracasso. Então, ritual eu acho que seria o começo. E agora, chamando a atenção para esses dois elementos, né? A comunidade é central, porque a gente vive junto com os outros. Mas ritual eu acho que é a primeira aposta.
2: Então tá bom, já saca o telefone
1: Sextou,
2: celular e
1: gente.
2: já arma
1: Sextou.
2: alguma coisa.
1: Sextou. De repente dá até para combinar tudo. Dá para sacar o telefone, já convidar um pessoal para fazer um juntão. Enfim, sei lá. Já agrega a comunidade e faz um
2: Oi,
1: ritual.
2: sumido.
0: Quem tá solteiro, eu acho que o melhor combo é chama os amigos, o contatinho, depois sai da festa dos amigos, já emenda no
1: Isso.
0: after com o contatinho, aí resolve todos os dilemas. E
1: Coisa
0: não precisa nem
1: linda.
0: ler a Somé. Não vai precisar nem ler a Somé, porque já tá sabendo tudo.
2: A Somé é a So Bonfu Somé. O nome do livro é?
0: O nome do livro é Espírito da Intimidade, Caminhos Ancestrais para se Relacionar. Agora foi publicado em 2025 pela editora Sesc. Gênio, bonitinho, vale super a pena.
1: Muito
2: Valeu.
1: bom.
3: Muito bem, aí o Michel Conforado com a Tatiana Vasconcelos, Fernando Andrade, como a gente avisou antes, né, Ricardo Garcia? Conversa lá na sexta-feira. Por isso que eles estão falando essa história de sextar aí e tal. Mas hoje o máximo que a gente pode fazer, o nosso ouvinte, é terçar com Edmilson Fernandes.
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0: terça-feira, 8 de setembro de 2023. O endividamento e o crédito caro estão neutralizando o impacto positivo da melhora no mercado de trabalho, segundo estudo de economistas da Fundação Getúlio Vargas. Mesmo com o avanço do emprego e a queda de 5 pontos percentuais na taxa de desocupação desde 2019, o índice de confiança do consumidor segue no terreno pessimista em todas as faixas de renda, pressionando com mais força as famílias mais vulneráveis. O presidente dos Estados Unidos, Donald Trump, ameaçou impedir a Bombardier, fabricante de aviões com sede no Canadá, de vender aeronaves no mercado americano, caso a empresa não passe a produzir no país. Cerca de metade dos 5.100 aviões operados por clientes da empresa está nos Estados Unidos. A declaração é mais um episódio da guerra comercial entre os dois países e da estratégia de Trump de pressionar empresas a fabricar nos Estados Unidos. O Fluminense vai enfrentar hoje às 7 da noite no Maracanã o Platense da Argentina no jogo de ida das quartas de final da Libertadores. Na quarta-feira, o Palmeiras enfrenta a LDU do Equador e o Corinthians joga contra o Estudiantes da Argentina. O Flamengo joga na quinta-feira contra o equatoriano Independiente Del Valle. Nas quartas de final da Copa Sul-Americana, o Vasco enfrenta hoje o Santa Fé às 7 da noite na Colômbia. O São Paulo encara o Boca Juniors às 9:30 da noite na Bomboneira. Na quarta-feira tem o duelo brasileiro Santos e Atlético Mineiro. De Brasília, 2:02.
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3: 2:04. Muito bom dia. Obrigado a você que nos faz companhia aqui no CBN Madrugada com Ricardo Garcia na mesa de som. Vamos juntos até às 5. Já, Josélia Pegorim traz pra gente a previsão do tempo para todo o Brasil. Antes nós vamos a Minas Gerais. Janaína Regiane traz informações aí sobre os estragos da chuva, temporais que ocorreram em 4 cidades mineiras.
4: Mais de 30 pessoas ficaram feridas em municípios mineiros nesse fim de semana por causa de ventos fortes e temporais. A situação mais grave ocorreu em 7 Lagoas, na região central, onde 25 pessoas tiveram que ser atendidas após 2 ocorrências seguidas. Em uma delas, nesse domingo, 13 pessoas ficaram feridas na queda de parte de uma estrutura montada para shows na Expo 7 2026. Segundo o Corpo de Bombeiros, pelo menos 3 postes com placas não suportaram a chuva forte e um vendaval. Os socorridos foram transportados pelos bombeiros, SAMU e ambulância do evento, mas nenhum deles apresentou gravidade. A perícia da Polícia Civil foi acionada e compareceu ao Parque de Exposições para investigar o caso. A ocorrência ocorreu menos de 24 horas depois de outro desabamento de parte de estrutura no último sábado no mesmo local. Na primeira ocorrência, outras 12 pessoas já tinham ficado feridas. A estrutura estrutura localizada ao lado direito do palco dava acesso aos sanitários de um dos camarotes e cedeu por volta das 3 da manhã. Os feridos caíram da estrutura e outros foram atingidos pelos escombros. Eles foram atendidos por militares do Corpo de Bombeiros, brigadistas e pelo SAMU, que conduziu as vítimas para o Hospital Municipal. Após o atendimento aos feridos, o local foi isolado e os bombeiros acionaram a Defesa Civil Municipal para vistoriar a estrutura e apontar as causas do colapso. Em nota, a organização da Expo7 afirmou que todas as pessoas envolvidas receberam a assistência necessária. Outros problemas ocorreram com estruturas de eventos em pelo menos outras 3 cidades no interior de Minas. Em Patos de Minas, no Alto Paranaíba, um temporal atingiu o parque de exposições. Parte do palco para shows do evento foi destruída pela força do vento e 5 pessoas foram atingidas pela estrutura e ficaram feridas. Uma gestante também passou mal durante a ocorrência. Em nota publicada nas redes sociais, a organização do festival comunicou o cancelamento da programação. Em patrocínio, também no Alto Paranaíba, uma pessoa ficou ferida na queda de parte da estrutura das barracas montadas para a festa de Nossa Senhora do Patrocínio, devido ao vento forte. A estrutura estava montada na Praça Matriz, no centro da cidade. A vítima sofreu um corte na cabeça e foi levada para o pronto-socorro municipal. O local foi isolado e a festa teve que ser cancelada. Já no município de Cláudio, no centro-oeste de Minas Gerais, o forte temporal também atingiu a Expo Cláudio. A chuva e a ventania danificaram estruturas do parque, incluindo áreas de arquibancadas e camarotes. Pelas redes sociais, a organização informou o adiamento das atrações previstas. Apesar dos danos, não houve feridos. De Belo Horizonte, Janaína Regiane.
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3: Vamos saber então com a Josélia Pegorim como é que fica o tempo em todo o Brasil nesta terça-feira.
5: A grande frente fria que avançou sobre o Brasil durante o fim de semana prolongado de 7 de setembro agora já está na Bahia. E nesta terça-feira, esta frente fria vai ajudar a provocar pancadas de chuva não só pelo interior da Bahia, mas também em áreas como o norte de Minas Gerais, o Tocantins e mesmo áreas do centro-oeste do Brasil. Então nós temos uma terça-feira que ainda é de tempo instável, com condições para pancadas de chuva em praticamente todas as áreas do norte, do centro-oeste do Brasil, também da região sudeste. Essas pancadas de chuva poderão ser com moderada a forte intensidade sobre o Amazonas, no Amapá, no litoral do Pará, no sul do estado do Pará, no Tocantins. Na região centro-oeste do Brasil, ainda são esperadas pancadas de chuva moderadas a fortes sobre o Mato Grosso, Goiás, Distrito Federal. Ainda deve chover também de forma generalizada no Espírito Santo, no Rio de Janeiro, em Minas Gerais e no norte do estado de São Paulo. Na região sudeste, também poderemos ter algumas pancadas de chuva de moderada para forte intensidade, mais especialmente sobre o Espírito Santo, Minas Gerais e Rio de Janeiro. Já no sul do Brasil, o sol até deve predominar, pode ter nevoeiro de manhã cedo e o frio intenso já começa a diminuir depois das temperaturas negativas e da neve que tivemos neste último domingo. Mas a região sul do Brasil ainda terá sensação de frio. Ao longo desta semana, vamos ver pancadas de chuva acontecendo na maior parte do Brasil e a semana vai terminar com a formação de uma nova frente fria com um ciclone extratropical sobre a região sul do Brasil. Josélia Pegorim, da Clima Tempo para a CBN.
3: E 9, agora o espaço é para o esporte, o futebol com Gabriel Dudziak.
6: A 26ª rodada do Brasileirão terminou nesta segunda-feira com triunfo do Vitória contra o Grêmio em Salvador por 1-0. O único gol do jogo foi anotado pelo atacante René no segundo tempo. Com o resultado, o rubro-negro subiu para a 11ª posição e o tricolor gaúcho segue em 15º lugar, 3 pontos acima da zona de rebaixamento. Hoje, 3 brasileiros entram em campo pelas quartas de final dos torneios continentais. Pela Copa Libertadores, o Fluminense enfrentou Platense às 19h no Maracanã. Pela Sul-Americana, também às 19h, o Independente Santa Fé da Colômbia joga com o Vasco em Bogotá. Já às 21h, o São Paulo visita o Boca Juniors na Argentina.
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3: Aliás, espaço aberto agora aqui no CBN Madrugada para Tânia Morales e convidada.
7: Bom, vamos falar sobre o orgulho de ser brasileiro, de que os brasileiros se orgulham. Esse é o foco de uma pesquisa que nós vamos conhecer agora, o estudo Orgulhos do Brasil. E nós estamos com a pesquisadora Camila Holpert, que é psicanalista. Oi, Camila, boa tarde para você.
8: Oi, Tânia, boa tarde, tudo bem?
7: Tudo bem. Antes de falarmos dos resultados, do que os brasileiros se orgulham para entender o nosso nível de patriotismo, como é que foi feita a pesquisa? Conta pra gente.
8: Essa é uma pergunta super importante, porque essa é uma pesquisa que foi feita a partir das manifestações espontâneas de orgulho dos brasileiros publicadas na internet. Então, diferente de pesquisas de opinião em que a gente pergunta para as pessoas do que elas têm orgulho, o que a gente fez através de uma plataforma que se chama Cosmo, que faz uma varredura desses textos que estão disponíveis na internet e faz a leitura dos sentidos dessas narrativas. A partir desse método, a gente conseguiu então entender do que os brasileiros estão falando quando eles falam de orgulho.
7: Mas aí vocês, só para entender, como é que vocês identificam que estão falando de orgulho? Pela palavra orgulho ou não necessariamente?
8: Palavras e seus significados. Então, no período de 2019 a 2025, a gente conseguiu mapear 638 mil textos relacionados ao orgulho, que dá mais ou menos 53 bíblias. A gente fala bastante de orgulho.
7: Bom, e aí eu falei que a gente poderia medir o nosso nível de patriotismo. Quando a gente fala de orgulho de ser brasileiro, estamos entendendo que estamos falando de patriotismo, né?
8: Então, o que acontece é, quando a gente foi pesquisar orgulho, a gente descobriu, tem vários tipos de orgulho, né? Quando a gente fala de orgulho, a gente está falando do orgulho do time de futebol, do orgulho da nossa mãe, do orgulho de ser brasileiro também.
7: Vocês mediram os orgulhos em geral.
8: Brasileiros.
7: Mas tudo, e aí, já que estamos no 7 de setembro, nisso tudo que vocês mapearam, o orgulho de ser brasileiro, propriamente dito, tem sinais de que figura como algo assim, bem significativo?
8: Sim, sim. 10%, quase 10% daquilo que a gente fala sobre orgulho, a gente está falando de ser brasileiro ou do Brasil. É importante, né? Acho que quando a gente fala também do período que a gente estudou, que foi 19 a 25, a gente tem vários torneios, né? Por exemplo, a gente teve Copa do Mundo, a gente teve Olimpíadas, a gente tem eleições, a gente teve a pandemia, a gente teve eventos muito grandes em que, sim, a gente falou do nosso orgulho.
7: Sim, aliás, vocês têm um dado também sobre a pandemia especificamente, né? Em momentos de crise, o orgulho, o sentimento de conexão com o país fica mais forte.
8: É muito interessante, porque a gente quando fala desse orgulho, acho que o que mais aparece, né? A gente fala de uma identidade. O nosso orgulho brasileiro ou do Brasil fala de uma sensação de pertencimento. Faço parte desse coletivo. E aí, quando a gente expressa isso, a gente está falando, então, da nossa criatividade, a gente está falando da nossa resiliência, mas a gente também está falando muito da nossa solidariedade. E foi muito interessante perceber como essa narrativa do orgulho relacionado à solidariedade dentro dessa identidade brasileira desponta nos anos de 2020, 2021, e isso também aconteceu, por exemplo, nas enchentes do Rio Grande do Sul. Esse também foi um momento em que a gente vê essa narrativa de orgulho associado à solidariedade subir.
7: E aí, esse orgulho, quando você fala, que vocês identificaram na pesquisa, né, do orgulho de ser brasileiro, esse pertencimento, é algo que independe das instituições, é isso?
8: Exato, exato. Isso é muito. Aliás, a gente até é capaz de criticar as instituições. Então, em alguns momentos, você tem textos que falam: puxa vida, como sentir orgulho do Brasil? Ai, que vergonha! Como sentir orgulho de determinadas instituições? A crítica também está colocada. Sim. Agora, as instituições, elas aparecem muito pouco, nem 1.000 relatos. Dentro desses 638.000, a gente não tem nem 1.000 relatos de orgulho associados às nossas instituições democráticas. A gente tem muito orgulho associado aos territórios, aos lugares em que a gente vive. Isso é o que mais, desponta, é o que mais chama atenção.
7: Territórios, assim, em que nível? Bairro?
8: De cidade, bairro, território geográfico mesmo, assim, os lugares de onde a gente vem falam muito sobre a gente e costumam dar muito orgulho pra gente.
7: As nossas
8: dá
7: raízes,
8: vontade,
7: né?
8: De falar. Exato.
7: Raízes. E os cartões postais brasileiros, as nossas belezas naturais, também tem menção de orgulhos?
8: Elas aparecem de uma maneira regular, assim, ao longo do período. A gente continua usando os nossos cartões postais como forma de se identificar, mas, embora elas estejam lá, eu acho que isso é muito importante. Quando a gente fala da gente, a gente fala de quem a gente é. Mas do que das imagens que nos representam. E por isso, quem a gente é também vai falar não só da maneira como a gente vive, mas do lugar de onde a gente vem. E essa multiplicidade de lugares do Brasil, elas são muito relevantes dentro desse levantamento.
7: Muito bom. Bom, você disse que o levantamento é de 2019 até 2025, é um período longo.
8: Exato.
7: Né? Passamos por pandemia, passamos por muita coisa. E aí vocês identificaram os orgulhos do Brasil, não só exclusivamente sobre ser brasileiro ou não, né?
8: Sim.
7: Aí que nós fizemos aqui esse recorte. Variou, porque é um período aí de 5-6 anos, né?
8: Exato.
7: Vocês sentiram mudanças no perfil?
8: Desse orgulho?
7: Desse orgulho.
8: Tem algumas coisas, assim, é muito interessante. O que a gente mapeou é que a gente tem, quando o brasileiro fala de orgulho publicamente e espontaneamente, o nosso principal orgulho, e que não varia no tempo, fala sobre os nossos laços e os nossos afetos. Isso é muito interessante porque a gente, ao longo do tempo, vem celebrando as nossas pessoas, os nossos vínculos, quem tá com a gente gosta de falar isso publicamente. Mas uma coisa que a gente reparou é que nem sempre aquilo que a gente fala ou fala mais é o que reverbera mais, é aquilo que tem mais engajamento, que ecoa mais nas redes. Então, uma narrativa que vai ganhando mais visibilidade é a da competição, é a da conquista. Então essa a gente vê alguma variação ao longo do tempo, porque aí depende dos eventos que estão acontecendo, enfim, dos estímulos que a gente tem. Mas a gente gosta muito de falar dos nossos. Isso é muito comum e é permanente.
7: Das conquistas individuais, é isso?
8: Das conquistas e das pessoas que estão com a gente.
7: Aí, então, quando fala-se das pessoas, nós podemos resumir em família?
8: Podemos. E posso te dizer que mãe é a figura do orgulho.
7: Ah, é? O orgulho da mãe.
8: Isso é muito. Orgulho da mãe.
7: Ah,
8: isso é uma coisa,
7: bacana,
8: né, que eu acho. A gente vai publicamente falar sobre o orgulho que a gente sente da nossa mãe e o orgulho que a nossa mãe sente da gente. O quanto a gente vai percebendo o orgulho que ela sente da gente e como isso e como isso faz bem, como isso alimenta. Isso também está publicado, isso também é dito.
7: Ai, que lindo. É um país que ainda não respeita tanto assim as mulheres, quem sabe pelo orgulho da mãe, né? Posso fazer uma associação de gênero.
8: Aliás, Tânia, você está tocando num ponto fundamental desse trabalho, porque, claro, hoje é 7 de setembro, a gente está falando aí do nosso orgulho cívico-patriótico, mas a gente expressa muito mais orgulho pelas mulheres. E aí, não só a mãe, as mulheres da família, mas, por exemplo, as nossas atletas, elas brilharam nas Olimpíadas. Fernanda Torres aparece, as nossas artistas. Uhum. Quando a gente começa a comparar o orgulho das mulheres versus dos homens, nós estamos celebrando mais as mulheres do que os homens. E aí eu concordo com você, a gente tem uma pergunta para se fazer, que é: bom, se as mulheres dão tanto orgulho pra gente, por que é que a gente está nessa condição.
7: Porque ainda não superamos, né, essas desigualdades. E aí quando você fala desses orgulhos das personalidades, é isso? As mulheres têm dado isso. Mais orgulho do que os homens em termos de personalidade.
8: Exato.
7: Nas menções que vocês observaram. Muito interessante. E aí, voltando aqui, Camila, para a nossa discussão cívica, que é, né, motivada pelo 7 de setembro, você fala que o brasileiro, o orgulho do brasileiro por ser brasileiro é mais a questão do pertencimento, é menos institucional, né? É, pode ser crítico ao governo, à instituição, e ainda assim ter orgulho, que é ótimo que as coisas sejam dissociadas, né? O sentimento de pertencimento a um país realmente tem que estar acima de qualquer governo de plantão, né? É, mas e a posição política? Eu vi que vocês têm também um recorte aqui sobre um orgulho da sua própria posição política, um apego à posição política, né? O que é exatamente que vocês identificaram?
8: É muito interessante, porque acho que discutindo, né, a polarização, e tem outros estudos que vão falar do quanto a gente brasileiro tem percebido o mal que isso faz, especialmente nas nossas relações familiares, assim, para o próprio debate político, mas também dentro das famílias, né? Quantas rupturas a gente viu por isso. É, mas uma das coisas que a gente identifica dentro desse trabalho, desse estudo, é a forma como a gente vem falando de política, e tem todo um repertório familiar, um léxico familiar que a gente começa a usar para falar dos políticos de quem a gente se orgulha, ou mesmo das relações familiares que nos dão orgulho, porque assim, se por um lado elas geram ruptura, por outro, dá um baita orgulho quando alguém tá votando como a gente, escolhendo o que a gente escolhe
7: dentro da família, é isso?
8: Dentro da própria família. Isso aproxima pessoas também. Se a diferença afasta a semelhança, né? E votar e escolher os mesmos candidatos, isso também aproxima e isso gera orgulho.
7: Quer dizer, a posição política é um dos fatores ali de aproximação ou conflito familiar?
8: De orgulho, sim. Dentro dessa lógica do orgulho, sim, isso aparece.
7: Uau! E considerando que a família tem um peso forte, né, entre os orgulhos do brasileiro,
8: dentro desse orgulho,
7: aí você embute a discussão e a identificação, na verdade, né, com o viés ideológico.
8: Exatamente.
7: É isso?
8: E como vai ficando difícil discutir a partir dessa lógica e da linguagem que a gente está usando e dos afetos que começam a circular, fica difícil a gente discutir só projetos. Já não é mais sobre isso. Por isso que a gente vai entrando também nesse discurso e nessa relação cada vez mais emocional, afetiva. E eu acho que esse estudo sobre o orgulho, ele vai apontando um pouco desses afetos.
7: Muito bom. E como psicanalista, Camila, como é que você avalia, considerando, fazendo aqui um balanção de tudo, né? O brasileiro, a partir desses dados todos, como é que a gente pode fazer uma análise?
8: Assim, eu fiquei muito feliz com esse resultado quando a gente observa o que está na raiz desse orgulho, essa identidade, esse pertencimento, aquilo que nos aproxima, que é a criatividade, a nossa capacidade de seguir em frente, a nossa resiliência, a nossa solidariedade. Eu acho que a gente fala tanto sobre a síndrome do vira-lata, né, do brasileiro que não se reconhece em determinados valores, mas talvez a gente tem aqui um orgulho desse cachorro caramelo, sabe?
7: Sim.
8: Somos um cachorro caramelo do qual a gente se orgulha muito. Acho que isso é bonito de ver nesses relatos.

0: 2:25. Tânia Morales e convidada conosco aqui no CBN Madrugada. Tânia conversando com a psicanalista Camila Hopper. Agradecendo a participação da ouvinte, do ouvinte CBN. Muito obrigado ao Paulo Leite, de São Paulo. Obrigado pela mensagem. Chico de Itararé, Campina Grande, na Paraíba. Também participando via WhatsApp. Geraldo Leal, do Itaim Paulista, em São Paulo. Pedro Guedes, João Pessoa, na Paraíba. Também ligado no CBN Madrugada. Odilon Lopes de Cândido Salles, na Bahia. Garanhuns, terra do presidente Lula, hein? É o Davi Paz. Mas ele está na Flórida, o Davi Paz. E manda também a sua mensagem aqui via YouTube. O pessoal que está acompanhando as imagens do estúdio. A Rosângela Raiz. Também Maria Lavínia Camargo Garcia. Manda o seu bom dia. Ronaldo Espíndola, de Passo Fundo, no Rio Grande do Sul. Muito obrigado também a você que participa via Instagram. Estamos aqui na rede social, no @phcgalvão, repetindo, @phcgalvão. Você pode interagir por aqui, como faz o nosso ouvinte, o José Oliveira, Arivaldo Mendonça, também Maximiliano Rodrigues, ouvinte Adelson, também participando via Instagram, aqui no @phcgalvão. Muitíssimo obrigado. 2:27. A gente vai abrir espaço mais uma vez para João Rosa, de Brasília. É a grande expectativa aí dos próximos dias, né? O que fará Edson Fachin, presidente do Supremo, diante de todas as notícias que estão sendo divulgadas nos últimos dias, conversas de Alexandre Moraes com Daniel Vorcaro, a forma como o ministro André Mendonça agiu também, tudo indica que teria extrapolado, né, as suas funções. O que fará Fachin diante disso, hein, João Rosa?
1: O presidente do Supremo Tribunal Federal, Edson Fachin, deve decidir nesta semana se levará ao plenário o relatório da Polícia Federal que revelou mensagens enviadas pelo banqueiro Daniel Vorcaro a um número atribuído ao ministro Alexandre de Moraes. Entre os diálogos está um trecho no qual Vorcaro pede orientação sobre se deveria deixar o país. O documento foi liberado para julgamento no domingo pelo ministro André Mendonça, que é o relator das investigações das fraudes financeiras envolvendo o Banco Master. Cabe agora a Fachin definir se o caso será analisado pelo plenário e quando isso ocorrerá. Segundo interlocutores ouvidos pela CBN, Fachin avalia diferentes possibilidades. Uma delas é submeter o relatório aos 10 ministros que atualmente integram a corte. Outra seria tomar uma decisão individual. O presidente do STF tem conversado informalmente com integrantes do tribunal antes de definir qual caminho seguirá. Ainda há uma terceira hipótese, que seria Fachin assumir a relatoria do inquérito sobre o Banco Master, que hoje é conduzido por André Mendonça. Interlocutores do Supremo consideram essa possibilidade mais delicada, porque a mudança poderia aprofundar a crise interna. Outro ponto é que Mendonça não sinaliza que pretenda abrir mão do caso. Uma alternativa seria Fachin manter sob sua responsabilidade apenas a parte da investigação que menciona integrantes do STF, entre eles Alexandre de Moraes e Dias Toffoli, enquanto Mendonça continuaria à frente do restante do inquérito. O advogado Fábio Souto, que é especialista em tribunais superiores, afirma que o plenário pode arquivar a investigação por um erro na forma da condução do processo.
2: A revelação das supostas mensagens trocadas entre o banqueiro Daniel Vorcaro e o ministro Alexandre de Moraes deveriam ser investigadas no foro competente, que é o plenário do Supremo Tribunal Federal, Porém, nos parece, a princípio, que há aí algum erro de forma, o que pode, eventualmente, levar o plenário do Supremo a arquivar essa investigação.
1: A tendência é de que Fachin leve o caso ao plenário. Se isso acontecer, os ministros terão que decidir primeiro sobre a validade do relatório produzido pela Polícia Federal a pedido de Mendonça. O principal questionamento é se o ministro poderia ter solicitado o levantamento, já que o material envolve outro integrante da corte. Se o plenário considerar o relatório válido, uma nova etapa poderá discutir uma eventual inclusão de Moraes entre os investigados. O caso também provocou uma reação de Moraes, que pediu a Fachin uma investigação contra Mendonça por supostos indícios de improbidade administrativa e abuso de autoridade. Com colaboração de Isis Tassiarini, de Brasília, João Rosa.
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0: terça-feira, 8 de setembro de 2026. Pelo menos 11 alpinistas morreram e 6 ficaram feridos após uma avalanche atingir um grupo de 33 montanhistas no norte da Rússia. 10 pessoas conseguiram descer a montanha por conta própria e 6 seguem desaparecidas. Equipes de emergência atuam nas operações de resgate no pico de mais de 5 mil metros de altitude. A Europeia abriu investigação para apurar um incidente em que milhares de agentes autônomos de inteligência artificial da OpenAI burlaram restrições e assumiram o controle de um site colaborativo alemão. Os programas deveriam apenas consultar dados na rede, mas colaboraram entre si, driblaram mecanismos de segurança e publicaram cerca de 18 mil mensagens, inclusive se passando por moderadores. O caso é analisado por autoridades de Bruxelas com base na nova lei europeia de inteligência artificial. A Mega Sena paga hoje um prêmio de 70 milhões de reais para quem acertar as 6 dezenas. As apostas podem ser feitas até às 8 da noite nas casas lotéricas ou pela internet. Palpite simples custa R$6. Horário de Brasília, 2 horas e 32 minutos.
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0: Duas horas e 34 minutos. Normalmente nesse horário temos o Panorama CBN com Leandro Gouveia, mas como estamos vindo de um feriado, teremos uma programação diferente nesta próxima meia hora. A gente vai abrir espaço mais uma vez para o Lucas Taveira. Aconteceu de novo, né? São 3-4 feminicídios por dia em nosso país. É um número aterrorizante, inaceitável. E o Lucas traz informações sobre mais um caso envolvendo policial militar.

0: policial militar Vinícius Costa Silva, de 26 anos, foi preso por suspeita de matar, neste domingo, a esposa Larissa Cruz Morata, de 29 anos, em Embu das Artes, na Grande São Paulo. O mandado de prisão temporária foi expedido pela Justiça de São Paulo a pedido da Polícia Civil, enquanto o velório acontecia nesta segunda-feira. Segundo a Secretaria da Segurança Pública, a prisão foi decretada depois que as investigações apontaram indícios de uma infração penal. A investigação encontrou inconsistências para a versão de suicídio apresentada pelo PM e pela irmã dele, que também estava na casa do casal na manhã de domingo. A técnica em radiologia foi encontrada com um tiro na cabeça dentro do banheiro da casa onde morava com a arma do marido. Larissa deixou um filho de 2 anos. Durante o sepultamento, a avó dela, Maria Aparecida Morata, contestou a versão apresentada pelo marido.
1: A minha filha não se matou. Minha filha era uma pessoa cheia de vida. Amava o filho dela. Ela tinha paixão pelo filho dela. E outra, ela tinha adoração por mim.
0: No depoimento, o PM disse que, horas antes da morte, tinha dito à mulher que queria terminar o relacionamento. À TV Globo, a delegada de Embu das Artes, Bruna Caramacho Cripa, detalhou o trabalho da perícia.
2: O caso foi registrado como morte suspeita, né? Dúvida razoável quanto a se tratar de suicídio em razão daquilo que foi apurado no local. A perita responsável, a médica legista, ela observou alguns dados curiosos em relação, né, ao trajeto e à trajetória desse projétil e a forma como essa moça, como essa mulher veio a óbito.
0: Segundo a Secretaria da Segurança Pública, a Polícia Civil aguarda a conclusão dos laudos periciais e continua investigando as circunstâncias da morte. O policial militar Vinícius Costa Silva foi apresentado pela Corregedoria da Polícia Militar e encaminhado ao Presídio Militar Romão Gomes, na Zona Norte da capital. Com colaboração de Guilherme Gimenez, de São Paulo, Lucas Taveira.
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4: Vamos com a nossa entrevista. Essa entrevista vai mobilizar muita gente, porque é um assunto que nos afeta. Vamos falar sobre a dor. O que a dor está nos dizendo, sobretudo aquela dor crônica, né, com a qual a gente convive há muito tempo. O que ela está nos dizendo? Como compreender essa dor? Estamos com a especialista em dor crônica e cinesiologista. Pois a gente vai entender o que é. A Mariana Chamas está lançando o livro A Dor é um Convite para a Mudança. O livro que sai pela editora Latitude. Mariana Chamas, bem-vinda. Boa noite.
5: Boa noite, Tânia, ouvintes. Que prazer estar aqui. Muito obrigada.
4: Prazer é nosso. Nossa, esse é um tema tão necessário, né? Doutora, vamos começar então, assim, o que é dor, né? Porque a gente sabe o que é dor, porque a gente sente, mas não é uma coisa muito palpável, né? Então, como que a gente pode compreender? Quais as dimensões da dor, assim? Só dá uma pincelada e depois a gente vai detalhando.
5: Ah, muito bom. A dor, ela é uma sensação, ela é uma experiência física e emocional desagradável. Sim. Que pode ter lesão ou não. Então, você pode ter dor sem ter lesão. E ela é sempre, sempre física e emocional. Não dá para separar as duas coisas.
4: Quando você fala emocional, não tô, você não está falando de dor psíquica, né? De sofrimento psíquico. Você está falando de dor no corpo mesmo, é isso? Que tem uma ordem
5: os
4: emocional?
5: Os dois. Estou falando dos dois. Elas acontecem ao mesmo tempo. Olha que interessante.
4: Não, mas, por exemplo, se eu tenho uma dor no meu pescoço, isso pode ter um aspecto emocional, é isso?
5: Para você poder distinguir que você tem uma dor no pescoço, ela passa por todas as experiências que você já viveu na sua vida. A dor só vira dor quando o cérebro decide que ela é dor. Ele faz uma seleção de experiências prévias para dizer aquilo é dor ou não é dor. E você sempre tem uma emoção atribuída. Você pode ficar triste, irritada, preocupada. Então, o físico e o emocional acontecem ao mesmo tempo para você poder distinguir que tipo de dor é aquela.
4: Então, se emocionalmente a pessoa está de um jeito ou de outra, ela vai sentir a dor de um jeito ou de outro, é isso?
5: Exatamente, a gente passa por essas dimensões. A gente faz uma avaliação cognitiva, discriminativa, emocional avaliativa e emocional motivacional. Então, dependendo de onde a gente está e o que a gente está sentindo, a nossa reação vai ser permeada por isso em frações de segundos.
4: Doutora Mariana, mas a dor tem... Bom, você disse que pode ter uma lesão ou não, né? Quer dizer que ela tem uma causa objetiva. Então, nem sempre ela tem uma causa objetiva. Porque quando ela tem uma lesão, aí depende um pouco da nosso estado emocional, né? Ou não?
5: Sim, também. Quando a gente tem uma lesão, é mais palpável. É mais fácil de compreender esse mecanismo. Porque você tem... um processo de causa e consequência, vamos dizer assim, né? Ela é nexo causal. Eu tropecei, eu caí, eu escorreguei, eu levei uma pancada, ou eu passei por uma cirurgia, ou estou com uma dor de cabeça, porque eu estou no período X do mês, ou porque eu não dormi direito, enfim, tem uma causa e consequência mais palpável. Mas para a gente poder sentir e tomar uma providência frente a isso, a gente passa pelo emocional também, pelo discriminativo, a gente tem uma opinião a respeito. E quando a gente não tem lesão, por exemplo, vamos supor que você sente uma dor nas costas forte. E você vai ao médico, faz uns exames e não aparece nada. Estruturalmente não tem nada.

0: contratura, não tem um processo inflamatório, não tem um pensamento nervoso, não tem nada que identifique aquilo. Então, ela pode vir de vários fatores, por exemplo, uma tensão muscular que não vai aparecer, não desconfigurou a sua estrutura musculoesquelética. Então, ela pode aparecer de uma tensão muscular, de uma questão postural, de um sedentarismo, de um sobrepeso, de um estresse, uma fase de muito estresse na vida de uma pessoa, de uma dificuldade para dormir, de uma perda, de um luto. Então, isso envolve também o emocional.
1: Que interessante. É, isso torna a dor bem complexa, né?
0: Sim.
1: Isso é bonito. E desafiador também, porque aí a gente, quando no título do seu livro, né, a dor é um convite para a mudança. O que é exatamente essa provocação? O que que a gente precisa entender e mudar?
0: Adorei. Eu costumo dizer que a dor, né? A literatura também diz que a dor é biopsicossocial, né? Então a gente tem um aspecto psicológico, biológico e social. Significa que o ambiente onde a gente está inserido, as pessoas com quem a gente se relaciona, influenciam também como a gente vai vivenciar a nossa percepção de dor. Então, esse convite para mudança é para a gente pensar dentro dessas três dimensões, biológica, psicológica e social, quais são os fatores que estão contribuindo e alimentando. E aí a gente pode olhar para os fatores que são modificáveis, porque a gente tem fatores que a gente pode modificar e que a gente não pode, né? A gente não pode modificar a nossa idade,
1: Não.
0: a nossa genética, mas a gente tem todo um resto que a gente pode modificar. Então, muitas vezes a gente fala assim: ah, mas isso é de família, todo mundo na minha família tem artrose ou tem osteoporose, né? Isso é hereditário. Sim, é um fator. E todos os outros que contribuem para isso, né? Então, a dor é nesse sentido. O título do livro tem essa provocação: o que que será dentro da minha vida que eu posso modificar para aliviar minha dor, ou para prevenir que eu tenha dor?
1: Muito bem. E aí, no livro você fala do movimento, né? Do exercício, da atividade física. Porque a dor, ela é associada ao repouso, tá? Com dor, faça repouso. Mas não é assim que a gente deve enfrentar a dor, é isso?
0: Exatamente. A gente tem a dor crônica e a dor aguda, né? A dor aguda é aquela que dura menos de 3 a 6 meses. É uma cirurgia, uma reabilitação, um trauma qualquer, né? Então ela tem causa e consequência mais palpável e a gente consegue tratar. E o repouso, ele é importante, porém o estímulo do movimento é exponencialmente dependendo de como você vai se recuperando do seu trauma, da sua lesão.
1: Certo.
0: Já na dor crônica, a gente tem uma dor que está lá há muito tempo e ela perde, quando a dor se cronifica, ela perde uma função de alerta. Ela não é mais um sintoma, ela é uma doença. E aí, ficar parado é a pior coisa que você pode fazer para sua dor crônica. A gente faz o inverso. A gente põe mais movimento e um repouso programado. Porque ficar muito tempo parada pode prejudicar como seu cérebro interpreta a dor. E tudo vira uma ameaça.
1: E esse movimento seria o quê? Fortalecer a musculatura? Seria uma musculação? Ou varia muito?
0: A gente não sabe na literatura, não tem um tipo de exercício específico para dor. A gente sabe que qualquer movimento é melhor do que nenhum. Porém, tem um parêntese enorme nessa frase, porque não é qualquer movimento de qualquer jeito, mas estar em movimento. O que é isso? É ser funcional, que você consiga fazer as suas necessidades do dia de uma maneira sem dor e eficiente para você ser sustentável, para que você tenha autonomia, que você tenha funcionalidade. Então, a gente vai a partir daí prescrever.

0: prescrevendo, que aí que nem medicação, a gente prescreve exercício
1: Muito
0: para dor.
1: bem. Doutora Mariana Chamas, o livro tem várias coisas interessantes. Recomendo muito, aliás, viu? A dor é um convite para a mudança. Vou pincelar algumas questões que eu peguei aqui do livro. A questão da idade. Eu fiquei chocada, porque no livro você diz que não necessariamente a idade vai ser um agravamento para quadros de dor. É isso?
0: É isso. Isso é uma crença limitante
1: Que a gente vai
0: social, né? Isso é uma dor
1: envelhecendo e vai ficando
0: social.
1: com dor nisso, dor naquilo. Não é assim.
0: Não é bem assim. Porque senão, se dor fosse coisa do envelhecimento, a gente não teria dor neonatal, a gente não teria dor na criança, no adolescente, no jovem. Né? A gente não teria essas outras áreas que a gente precisa estudar e cuidar. Então, o que a gente tem, por exemplo, é um desgaste e uma forma de como a gente usa a estrutura do corpo. E também como a gente lida com as emoções ao longo da vida. Isso influencia também o envelhecer, sentir mais ou menos dor.
1: Então, na verdade, a dor no envelhecimento depende da forma como nós envelhecemos. É algo que a gente
0: Isso.
1: consegue atuar, mas antes, né? Na prevenção. É isso?
0: Isso. E a gente também tem uma questão de que, por exemplo, né, atletas de alto rendimento, eles têm uma carreira curta, né? Aposenta antes dos 30 ou perto dos 30, por aí. Por quê? Porque tem um desgaste muito grande, tem uma sobrecarga muito grande desse organismo. Então, uma outra coisa para a gente pensar, fazer um raciocínio, inclusive tem um artigo que eu gosto muito, é o atleta escolhe sentir dor. Isso é uma coisa cultural, né? A gente fala assim, ah, tá acostumado, a gente
1: Sim,
0: normaliza a dor do atleta. Ah, ele sabe que vai ser assim. E não, ele não escolhe sentir dor, mas ele tem uma tolerância e um processo motivacional diferente de quem não tá ali na competição.
1: ele convive com a dor, né? Ele precisa superar a dor, que
0: É de uma outra forma, ele tem ganhos com isso, mas ele não necessariamente. Precisa saber lidar com a dor. São escolhas que ele vai fazendo ao longo do processo.
1: agora, doutora, essa coisa da dor crônica, né? Fica lá e a gente não consegue se livrar dela. Tolerar a dor, se acostumar com ela, isso é ruim? Porque tem a questão do ciclo neural, né? Da dor. Cria-se já um vício, vamos dizer assim, do corpo de que aquele lugar dói se a gente não toma nenhuma atitude?
0: Olha só, tem um capítulo dedicado só a isso, né, no livro. Aguentar a dor é bom, né? Não, necessariamente. Não é bom. Porque, como eu estava falando, a dor, quando se cronifica, ela perde a sua função de alerta. E aí, você está aguentando alertas que estão completamente desregulados. Então, eu costumo falar assim, que a dor é como se fosse uma cerca elétrica de uma casa, né? Então, a gente tem um sistema de alarme. A gente está ali protegido. Se o alarme dispara, o corpo vai pensar que é um ladrão, é uma invasão, é uma grande ameaça. Agora, se essa cerca está desregulada, se bater uma folha, vai ter achar que é uma ameaça gigante. Então, aguentar essa dor desregulada confunde também o sistema e dificulta o tratamento, seja ele medicamentoso ou não, ou ambos. Que dificulta o discernimento do corpo e do cérebro do que é ameaça e do que é tratamento.
1: Entendi. Agora também ficar tomando analgésico com muita frequência também não é indicado, né? Imagino.
0: Não. Automedicação não é, nunca é indicado, né? E também você se automedicar e ficar tomando muito analgésico, você também camufla o que está acontecendo e você perde o corpo. Se adapta e perde a sua função terapêutica, né? A medicação acaba só incomodando o fígado, o rim, o estômago e sem fazer seu processo analgésico adequado.
1: Sim. Agora, em geral, uma dor crônica pode ser considerada uma inflamação?
0: Não, não
1: Não, não
0: necessariamente.
1: necessariamente, né?
0: Não.
1: Porque também aqui no livro, vou repetir o nome do livro, A Dor é um Convite para a Mudança, da Mariana Chamas, que está aqui conosco, que fala sobre dor, como lidar com a dor, como compreender a dor, né, de cada um de nós e lidar com ela da melhor forma para superá-la. Sobre compressa de gelo ou então calor, né? Quando que é indicado cada um desses casos?
0: Você sabe que essa é uma pergunta muito frequente e a resposta não é tão simples assim, né? Porque depende de várias coisas, né? Primeiro, sim, a gente costuma usar, né? São algumas regrinhas, assim, primeiras 24, 48 horas de um trauma, de uma pancada, a gente costuma usar gelo. Depois disso, a gente pode usar o calor. E tem situações que a gente pode usar uma mistura de ambos. A gente pode fazer o tal do quente e frio, né? Que faz como se fosse um pump na sua articulação, na sua circulação. Então, você contrai, você faz uma vasoconstrição, uma vasodilatação. Vasoconstrição, vasodilatação. Depende do seu objetivo. E também depende do indivíduo. Tem alguns indivíduos que não toleram o frio. O frio os deixa mais tenso, com mais dor, apesar de ser um analgésico super potente, o gelo. Ele é um analgésico muito potente, sem grandes efeitos colaterais. Porém, algumas pessoas não toleram.
1: Ele
0: Então, a gente
1: tensiona,
0: precisa
1: né?
0: levar.
1: Para mim, ele tensiona o músculo, aí piora.
0: Ele costuma ter esse efeito analgésico bom, mas depende. Se você tem uma crença pré-estabelecida, o frio para mim dói.
1: É,
0: Não vai
1: já não
0: ser
1: vai
0: bom.
1: dar. É.
0: Olha o emocional entrando aí, que
1: É,
0: interessante.
1: entendi. É, ser humano não é, não é unidimensional, né? Tratar a dor tem que tratar. Mas e aí, como é que a gente faz, doutor? Acho que precisa de ajuda mesmo de um especialista para a gente entender a nossa dor, né? Ah, eu tenho uma dor em tal lugar, para entender exatamente o que é aquela dor naquele indivíduo, né?
0: Exato. Nenhuma dor de joelho é igual em todas as pessoas, nenhuma dor de pescoço, dor de cabeça, dor na lombar. Tem elementos parecidos, similares. Porém, cada um vai sentir de uma forma. Por quê? Porque depende de todas essas experiências prévias adquiridas ao longo da vida, que ele vai dar um significado para essa sensação, para essa experiência física e emocional desagradável, que é a dor. Sem isso, a gente não consegue, a pessoa não consegue interpretar a dor dela. Vou te dar um exemplo super prático de entender isso. Há dois exemplos, na verdade. A fibromialgia, que é uma dor que não tem nenhuma alteração em nenhum exame de imagem, nem em nenhum exame laboratorial. E ela tá lá.
1: E ela existe, né?
0: Ela existe e dói o corpo inteiro e tem várias comorbidades associadas à síndrome fibromiálgica. E o outro exemplo é a dor do membro fantasma, que a pessoa tem um membro amputado e sente dor num lugar que não existe mais. Porque a dor está no cérebro, ela não está no local que a gente sente.
1: Sim. Quer dizer, nem sim. É, tem algumas questões aqui, como se a gente estivesse falando que a dor tem exclusivamente uma origem emocional. Não, a gente tem uma origem
0: Não.
1: emocional, mas também tem uma origem na postura, em alguma lesão, no desgaste ósseo, né? Tudo isso, mas ela é produzida no cérebro. Ela é um resultado de um processo neurológico, é isso?
0: Isso,
1: A dor.
0: de interações fisiológicas
1: Lógicas.
0: e desenvolve neurologia.
1: Doutora Mariana, aí eu tenho 2 minutos. É, nutrição. É, existem alimentos que são inflamatórios, vamos dizer assim, que são ruins, prejudicam para quem já tende a sentir dor?
0: Essa pergunta é excelente, porque não tem nenhum alimento que seja inflamatório, a não ser os ultraprocessados, né? O que é inflamatório é como aquele ingrediente reage no corpo do indivíduo. Então, se você tem intolerâncias, se você tem processos enzimáticos nos quais você não tolera determinadas substâncias, e tem algumas substâncias que a gente sabe que são mais. Existe uma tendência a grande número da população ter reações, né, com elas, elas podem ser nocivas para o corpo. Então, o que existe é para dor, né, no sentido da dor, existem alimentações que ajudam na absorção da medicação, que ajudam a medicina integrativa, ela fala de tirar os obstáculos da cura. Né? Então, assim, a medicina integrativa, a acupuntura, a meditação, o reiki, o tai chi, eles não são a cura, mas eles removem os obstáculos à cura. Então, uma dieta balanceada, ela remove muitos obstáculos que estão ali impedindo você de curar alguma patologia. E no caso que a gente está falando aqui, né, de aliviar e tratar a dor crônica. Então, a dieta é fundamental no tratamento da dor crônica.
1: Muito bom. Olha, o livro tem muitas dicas. Não vai dar tempo da gente falar, mas vou deixar aqui só para o ouvinte pensar nisso. Que teve uma outra coisa também que você falou no livro, mas não vai ter tempo aqui da gente falar, que é andar para trás, para quem sente dor no joelho. Fica a dica. Fica a dica. Tá tudo aqui. Doutora, muito obrigada, viu? Foi ótima entrevista. Parabéns pelo livro.
0: Tânia, muito obrigada. Eu sou sua fã. Parabéns pelo seu trabalho, viu? Muito bom estar aqui com
1: Obrigada.
0: você. Uma honra.
1: Ah, fiquei feliz. Obrigada, eu adorei seu livro. Eu vou dar de presente para minha mãe.
0: Oba!
1: A Mariana Chamas, ela que está lançando o livro A Dor é um Convite para a Mudança. O livro que sai pela editora Latitude, falando sobre as dimensões da dor, né? Para além da lesão propriamente dita, do desgaste propriamente dito, da tensão propriamente dita. Ela fala sobre a abrangência e é importante compreendermos a nossa dor crônica, né? Aquela que não nos abandona. Ai, como é duro.
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0: terça-feira, 8 de setembro de 2026. O endividamento e o crédito caro estão neutralizando o impacto positivo da melhora no mercado de trabalho, segundo estudo de economistas da Fundação Getúlio Vargas. Mesmo com o avanço do emprego e a queda de 5 pontos percentuais na taxa de desocupação desde 2019, o índice de confiança do consumidor segue no terreno pessimista em todas as faixas de renda, pressionando com mais força as famílias mais vulneráveis. A União Europeia abre investigação para apurar um incidente em que milhares de agentes autônomos de inteligência artificial da OpenAI burlaram restrições e assumiram o controle de um site colaborativo alemão. Os programas deveriam apenas consultar dados na rede, mas colaboraram entre si, driblaram mecanismos de segurança e publicaram cerca de 18 mil mensagens, inclusive se passando por moderadores. O caso é analisado por autoridades de Bruxelas, com base na nova lei europeia de IA. O Fluminense vai enfrentar hoje o Platense da Argentina às 19h no Maracanã, no jogo de ida das quartas de final da Libertadores. Na quarta-feira, o Palmeiras enfrenta a LDU do Equador e o Corinthians joga contra o Estudiantes da Argentina. O Flamengo joga na quinta-feira contra o equatoriano Independiente Del Valle. Pelas quartas de final da Copa Sul-Americana, o Vasco enfrenta hoje o Santa Fé às 19h na Colômbia. O São Paulo encara o Boca Juniors às 21h30 na Bomboneira. Na quarta-feira tem o duelo brasileiro Santos e Atlético Mineiro.
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0: tudo bem com você? Seja muito bem-vinda, seja muito bem-vindo a mais um capítulo do Mundo Corporativo, que hoje se dedica a falar de como as empresas podem se preparar para riscos cada vez mais imprevisíveis e que muitas vezes estão conectados entre si. Nosso convidado, Leonardo Coelho, CEO da Aon para o Brasil. Leonardo Coelho, muito obrigado pela sua gentileza de estar conosco aqui no Mundo Corporativo. Um bom dia.
1: Muito obrigado, Milton. Um bom dia a você também e a todos os ouvintes.
0: Leonardo Coelho, você costuma usar uma expressão que é riscos convergentes. Para quem admira uma empresa, o que, que mudou na prática nesse cenário? O risco aumentou? Ficou mais difícil de entender de onde vem o próximo problema?
1: Sim, de certa forma, sim. E quando a gente fala de risco, sempre lembrando, riscos são físicos e humanos. E Milton, hoje, num ambiente mais complexo e mais volátil, quando a gente olha para grandes tendências globais, eu diria que a gente tem quatro grandes tendências. Comércio, eu diria que a parte de tecnologia e tudo que vem, né, com a entrada da inteligência artificial, essa dinâmica da aceleração da tecnologia nos negócios e no nosso dia a dia. Clima, mudanças climáticas como impacto relevante, né, nesse aspecto de riscos. E a força de trabalho. Então, essas grandes quatro tendências, elas, de certa forma, elas geram um ambiente cada vez mais volátil, com mais complexidade por ambiente de negócios e, sobretudo, gera uma pressão adicional nas empresas para que elas se tornem mais resilientes e consigam, de certa forma, estar preparadas para esse ambiente de negócios.
0: E necessariamente o problema não se restringe a uma dessas áreas, ou seja, nós estamos falando aqui em convergência. Me ajuda a enxergar essa questão, me dá um exemplo concreto dessa convergência. Como é que um problema que é aparentemente restrito, uma guerra, sei lá, uma seca, um ataque cibernético, né? Você falou da questão da tecnologia, sim, desencadeia consequências em várias outras áreas de uma empresa?
1: Bom, você tem, quando você fala, por exemplo, de ambientes geopolíticos instáveis, seja por uma guerra, seja por uma questão de decisões econômicas, globais ou locais, isso se combina com ciclos cada vez mais frequentes, por exemplo, de eventos climáticos mais drásticos. A força de trabalho impactada gera maior custo, maior dificuldade de atração e retenção de talentos, tanto atração e retenção. E nesse ambiente, obviamente, você tem uma necessidade de gerir tanto essa visão de risco físico quanto humano. Então, eu diria que esses riscos convergentes, eles cada vez mais geram necessidade das empresas estarem preparadas, serem resilientes, sobretudo não só olhando do ponto de vista de cobertura, né, ou proteção, mas também de um plano de negócio muito estruturado que obviamente precisa levar em consideração essas quatro grandes tendências.
0: Nesse ambiente, qual é a falha mais comum das empresas? É não identificar o risco, é subestimar a dimensão desse risco ou até identificá-lo, mas reagir muito tarde?
1: Eu diria que identificar talvez seja o mais fácil, ou vamos dizer, menos complexo. O mais complexo hoje para as organizações é ter uma política e uma gestão, né, de longo prazo, ou seja, estrutura para que esses riscos sejam tratados. Então, só para você ter uma ideia, hoje no Brasil mais da metade das empresas tratam gestão de risco como um tema de board ou um tema de governança corporativa, né? Então, a grande maioria delas tem, de certa forma, uma estrutura de gestão de riscos estabelecidas. Mas aí, citando um exemplo, por exemplo, da questão de tecnologia, o avanço dos ataques cibernéticos, no Brasil hoje é um dos países que tem mais foco de ataques cibernéticos no mundo. Só cerca de 24% das empresas hoje avaliam proteção, né, nas suas estruturas de contratos seguros contra ataques cibernéticos. O mesmo para, por exemplo, catástrofes e danos ambientais, que é algo também que precisa evoluir muito do ponto de vista de cultura de seguro de uma forma geral no país. Então, eu diria que mais do que a identificação, a estrutura, governança e, de fato, um planejamento de longo prazo que permita as empresas serem resilientes e estejam preparadas para lidar com essa volatilidade, essa mudança muito frequente em termos de variação de riscos no mundo.
0: Pelos estudos que vocês realizam na Aon, quais são as maiores vulnerabilidades no Brasil?
1: Olha, eu diria que as maiores preocupações hoje do empresário e das empresas é as variações de clima. Eu acho que o impacto climático é um dado muito importante. A cadeia de suprimento e de commodities, então a escassez ou o preço de commodities, variação cambial, Aspectos regulatórios e de legislação também são pontos que preocupam e que geram muito impacto. Eu diria que esses são os maiores, assim, eu diria que os maiores riscos que a gente olha para os próximos 3 anos aqui, olhando para o Brasil.
0: De alguma maneira, quer dizer, os grandes casos, os grandes acidentes, as grandes crises, de alguma forma elas são pedagógicas. E eu vou pegar o exemplo, aqui, que é o caso da enchente no Rio Grande do Sul. Perfeito. Muitas empresas atingidas, um prejuízo enorme, perda de equipamentos, de produtos, etc. Foi pedagógico aquele momento?
1: Sempre é. Esse em específico foi pedagógico e foi realmente muito traumático. Ele foi um evento de impacto, né? Obviamente, muito extensivo, né? Se a gente avaliar o tempo que isso gerou em termos de recuperação para o Estado e também a severidade, ou seja, o que ele gerou de danos. Para você ter uma ideia, Milton, o que a gente estima em termos de impacto ali, né? Eu estou falando de basicamente de danos patrimoniais, né? A gente estima que não mais do que 35% de toda a perda física que aconteceu no Estado tinha algum tipo de cobertura para seguro. E aí a gente pode, obviamente, considerar desde um bem de uma pessoa física, para ser mais, né, objetivo, por exemplo, seguro de um carro, né, assim como uma planta industrial e seus equipamentos. É sempre pedagógico, né, ele sempre gera uma percepção maior a risco, e isso eu diria que não só nas empresas e nas pessoas de uma forma geral, mas também no Estado, que entendeu a necessidade de buscar, obviamente, eu diria que estratégias de prevenção aliado ao poder, no caso a iniciativa privada. Então, sim, ele é educativo, ele gera obviamente um impacto relevante na sociedade, mas ele ajuda também a gente a trabalhar com o olhar de futuro e a ser mais resiliente.
0: E vocês perceberam uma mudança do olhar do empresariado brasileiro, considerando o que aconteceu lá? Mas também, vamos pegar o caso mais recente que estamos vivenciando, que é uma crise no Estreito de Hormuz, que atinge diretamente empresas, falta de chegada de produtos, aliás, já tínhamos sofrido isso durante a pandemia. Tudo isso, todo esse cenário, faz com que o empresário brasileiro consiga entender melhor hoje quais são os riscos que eles realmente estão enfrentando?
1: Sem sombra de dúvida, o exemplo dessa tensão geopolítica no Estreito de Hormuz, ele impactou a cadeia logística. O nosso país é um país que ele tem um papel relevante, eu diria que no cenário global, principalmente quando a gente fala da potência que é o Brasil no agronegócio, na parte de exportação e, obviamente, de consumo externo. A cadeia de transporte, a cadeia logística, ela foi seriamente impactada. Oil and gas também. Então, isso, sem sombra de dúvida, gera um alerta cada vez mais intenso dentro do corpo diretivo das empresas para que elas estejam preparadas para esse tipo de evento. Isso se faz através de estudo de dados. Então, acho que aqui a predição e trabalhar com dados para modelagem futura é um dos caminhos. Obviamente, os programas de seguros cada vez mais sofisticados. Então, essa é uma tendência global, né? Vou te dar um exemplo, os data centers no Brasil. Uhum. Os data centers, eles consomem energia, água para resfriamento. O processo de construção de um data center, ele é bem minucioso e complexo. Isso é algo que está crescendo muito, principalmente com a questão do consumo da inteligência artificial. Então, hoje os programas de seguros, eles estão cada vez mais sofisticados para que você consiga proteger, por exemplo, nesse caso, toda a cadeia, desde o momento da concepção, caso de construção, até o momento de desenvolvimento e operação de um data center. Isso passa por N fatores: escolha do terreno, avaliação de talento na região, se existe, a questão da energia limpa, porque hoje quem compra, né, capacidade de inteligência artificial, que são as grandes empresas de tecnologias no mundo, elas estão preocupadas também com esse aspecto, né, de ESG, de que a energia é limpa, renovável. Então, esses programas estão cada vez mais sofisticados.
0: E onde entra o trabalho que vocês realizam na estratégia das empresas?
1: A Aon se posiciona sempre como uma parceira de negócios. A Aon é uma consultoria, obviamente temos no nosso DNA a gestão e transferência de riscos, ou seja, somos uma empresa de gestão de risco, uma corretora de seguros muito grande, mas sempre com uma visão de consultoria. Então, o que a Aon faz, quando a gente fala em termos de soluções, a gente está muito bem posicionado olhando para riscos físicos através de uma estrutura de gestão de riscos, que a gente chama de riscos comerciais e industriais, e a nossa estrutura de capital humano. Com isso, a gente tem diversas soluções, seja na parte de dados analíticos, eu diria que na nossa expertise de colocação, de transferência de risco, mas também criando estratégias de resiliência para as organizações. Então, por exemplo, força de trabalho, quando a gente fala o ciclo de vida de um colaborador, desde o momento em que ele é contratado até o momento em que ele se aposenta. A EEM busca que desenvolver essa jornada em conjunto com os RHs. Quando a gente fala sobre proteção de riscos patrimoniais, essa jornada também muito bem próxima ao que a gente chama de gerente de riscos das empresas, que olham, obviamente, essa necessidade de proteção de riscos físicos. Então, a EEM é uma grande consultoria, com grande expertise em transferência de riscos físicos e humanos.
2: Quando a gente olha aqui para o Brasil, de acordo com os estudos que vocês fazem, aparece lá no topo a interrupção dos negócios como o principal risco apontado pelas empresas que foram pesquisadas pela EEM. O que pode interromper uma empresa brasileira hoje?
1: Dentro dessas quatro grandes tendências, diversas situações. Por exemplo, nós fizemos um trabalho recentemente. Esse projeto de interrupção de negócio, a gente trabalha sempre com uma consultoria de diagnóstico. Então, em inglês, business interruption. Seria interrupção de negócios. E é um trabalho de mapeamento de potenciais riscos que podem interromper um negócio. Tá? Então, imagina que a gente... E é uma coisa super, super recente, é uma empresa, uma fintech, uma empresa que vai estar trabalhando em um ambiente de open finance. Então, você tem diversas situações, desde a parte de tecnologia, infraestrutura, porque, por exemplo, uma parada de energia ou até mesmo uma invasão hacker pode afetar um negócio, né? Principalmente numa plataforma tecnológica, mas também pessoas, a estrutura de cargos e salários, um outro dado. A EEM hoje, no mundo, ela conta com uma das maiores bases de estrutura de cargos e salários para algumas indústrias, financeira, tecnologia, como exemplo, que é a base da Radford McLagan. Essa base, por exemplo, ela foi toda redesenhada com novas estruturas de cargos e salários, considerando esse novo ambiente dos profissionais que hoje são requeridos para, por exemplo, trabalhar com inteligência artificial. Então, é engenheiro de machine learning, engenheiro de inteligência artificial. Então, até para estruturar, por exemplo, uma empresa que está surgindo, seja uma startup ou até mesmo uma empresa que precisa remodelar, por exemplo, o seu plano de negócios. Olhar a estrutura de cargos e salários, como é que você está posicionado para você poder atrair e também reter seus profissionais, é um dos trabalhos que a gente executa para ajudar as empresas a ter esse olhar de sustentabilidade dos seus negócios.
2: Aí eu vou pedir para você me ajudar então para enxergar esse ponto, porque me surpreende quando você fala... Até porque nós temos um lugar comum de visão,
1: sim,
2: sobre as coisas e sobre o mercado de seguros, por exemplo. Né? Onde é que entra essa questão da força do trabalho? Né? Que tipo de trabalho é esse que vocês podem realizar, tem expertise para desenvolver, para gerar uma segurança para a empresa, para o negócio?
1: Muito bem. Bom, acho que primeiro, um grande ponto para a gente partir é entender que hoje a força de trabalho, ela mudou. Desde a Revolução Industrial, que a gente vê hoje nos dias atuais. Então, hoje, quando a gente olha para o mercado de trabalho, a gente vê minimamente quatro gerações trabalhando conjuntamente. Do Z ao Boomer, que a gente chama ali Zoomers, né? Então, você tem uma geração entrando num ambiente de trabalho que já nasceu com o mundo digitalizado, né? Com as telas e todas essas conexões que nós temos. Nós temos, por exemplo, a geração X, no meu caso, né? Que viu a transição do que é analógico para o digital. E dentro desse contexto, Milton, hoje o profissional, cada vez mais, ele é um recurso escasso, caro de desenvolvimento e que impacta muito o negócio, seja pela sua perda ou seja pela sua necessidade de atração. Então, vou te dar alguns exemplos. Custos de saúde no Brasil. O Brasil hoje tem uma das maiores inflações médicas do mundo. Duplo dígito quase nos últimos 10 anos. Esse ano a gente está um pouco abaixo do duplo dígito, está em torno de 9,5%. Mas é um impacto relevante para quando você fala de projeção financeira. Então, gestão de saúde é algo que a gente faz consistentemente e de uma forma muito conectada com soluções próprias da EEM. Talento. Então, a gente tem soluções de assessment, nós temos soluções de desenvolvimento de carreira, né, para as empresas, obviamente, oferecerem isso através de seus RHs para os profissionais. Então, eu diria que, de forma prática, além da gestão de seguros e benefícios, é olhar mesmo essa jornada que os RHs cada vez estão olhando de forma mais integrada. Hoje, por exemplo, quando você olha para um profissional da geração um Z, né, e um X, por exemplo, são perspectivas diferentes, né? Por exemplo, o trabalho remoto, híbrido, ele tem um valor, ele tem peso diferente, por exemplo, em gerações. A preocupação com a aposentadoria tem peso diferente. Até a questão do custo e da valorização do benefício que é oferecido. Isso tudo, cada vez mais, torna-se necessário que a estratégia de pessoas dentro de uma empresa seja muito mais do que a contratação de um benefício em si isolado. Tem que olhar um pouco essa jornada e com esse olhar mais abrangente. Isso é possível ser feito com as soluções soluções que a Ion tem, com expertise de dados, com ferramentas e obviamente com a aplicação disso em conjunto com as empresas.
2: E aí é claro que você fala sobre esse tema comigo de cátedra, né? Porque afinal, você antes de assumir cargo de CEO, você atuava nessa área de saúde e talentos.
1: Sim, é. Embora poucos saibam, a minha carreira começou na parte de property and casualty, ou seja, na parte de riscos de ramos elementares, seguros de coisas. Mas eu logo transitei para a área de saúde, né? Ali mais ou menos na década de 90, 95, eu comecei minha jornada na área de seguros e eu diria que sim, eu tenho um background muito forte na área de capital humano, né? Saúde e talento. Mas hoje, acho que o grande papel de um grande executivo é cuidar de pessoas, é liderar pessoas, né? Então, e ter os melhores profissionais. Então, hoje eu não posso mais dizer que eu sou uma pessoa de saúde e talento. Eu sou uma pessoa que olha os riscos convergentes, como você bem colocou no começo da nossa conversa.
2: E até para deixar aqui o nosso ouvinte dentro do assunto, você assumiu em fevereiro desse ano a função de CEO, mas antes ocupava esse cargo, por isso essa citação aqui. Quando uma empresa investe em tecnologia sem preparar as pessoas para trabalhar com ela, que tipo de risco está criado?
1: Vários, né? Desde riscos financeiros, do ponto de vista de investimento. Você está muitas vezes investindo numa tecnologia ou numa solução. Se você não tem a expertise necessária para gerá-la, você não vai ter não só a total eficiência ou total escalabilidade que aquela solução pode te dar, ou pode, obviamente, ter um investimento ali mal alocado. Hoje, o perfil do profissional vem mudando. As empresas hoje, elas não contratam só mais olhando para a formação mais tradicional dos profissionais. Hoje o perfil de contratação cada vez mais está orientado para habilidades do que para formações, eu diria que do ponto de vista de formação tradicional, e também por comportamento, porque hoje as empresas precisam de pessoas com senso crítico, e voltando de novo à inteligência artificial e a tecnologia, né? A IA vem para, por exemplo, acelerar execução de tarefas e, obviamente, ajudar em termos de escala e de processamento. A inteligência humana é insubstituível. Então, a decisão de negócio, ela precisa sempre estar do lado humano. Então, formar profissionais e investir nesse desenvolvimento para que eles sejam os melhores humanos a tomarem decisões considerando esse cenário da chegada da inteligência artificial é um grande desafio para as organizações. E isso eu diria que ainda tem um espaço gigantesco para evoluir. Porque hoje se discute se as empresas estão conseguindo fazer a adoção, né, a inserção da inteligência artificial, mas eu vejo poucas delas se preocupando com a preparação das pessoas para isso. Então, sem sombra de dúvida, investimento de tecnologia mal feito, ele gera ineficiência, perda financeira, mas sobretudo eu diria que um atraso estratégico e competitivo no longo prazo quando você coloca esse componente humano nessa combinação.
2: Qual é a recomendação que vocês dão diante da necessidade de se equilibrar ali a velocidade da inovação e a segurança?
1: Sempre entendendo aquilo que o negócio necessita, então acho que ponto de partida é o líder de negócio, ele precisa ter uma visão daquilo que é necessário para o negócio evoluir. Então, à medida que as empresas fazem investimentos, elas precisam estar seguras de que aqueles investimentos estão alinhados aos seus propósitos e que eles têm as pessoas certas. Então, nesse sentido, eu acho que uma política de RH bem consolidada, olhando para esse comportamento da força de trabalho e, sem sombra de dúvida, conectando o que a gente acredita que é mais importante, que é essa visão de evolução e de engajamento da força de trabalho. Isso hoje tem muitas empresas no Brasil com grande maturidade nesse aspecto. A gente tem cases muito relevantes e a gente observa que quando isso é bem feito, você não só altera a performance, mas como você também aumenta a capacidade produtiva e retenção desses talentos. Para mim, eu sempre tenho um mantra, que é cultura, pessoas e performance, nessa ordem. Se você não tem cultura, você não tem as pessoas certas. Se você não tem as pessoas certas, a sua empresa não performa. Então, para mim, essa ordem é muito relevante para o sucesso de qualquer negócio.
2: Eu falei aqui na combinação de velocidade da inovação com segurança. Agora, um outro aspecto também a ser equilibrado, que é combinar ali prudência e evitar paralisia. Quer dizer, existe o risco de uma organização mapear tantos perigos que passe a ter medo de agir?
1: Isso é um risco iminente e não deveria ocorrer. Porque justamente, Milton, é impossível você conseguir prever e se proteger de todos os riscos possíveis. Então, isso é utópico. O que você falou faz muito sentido. Precisa sempre ter e por isso que é importante que as empresas, como eu coloquei, a maior parte das empresas do Brasil tem suas áreas de gestão de risco muito consolidadas. Essas decisões daquilo que a gente vai proteger, ou aquilo que a gente assume do ponto de vista de alto risco, autogestão do risco, é muito comum nas empresas, né? Principalmente quando você pega empresas que têm ali exposição a montantes maiores em termos de patrimônio e disposição a risco. Então, sem sombra de dúvida, essa jornada, ela não pode gerar letargia de avanço. E aí é muito importante uma consultoria e um serviço profissional ao seu lado, porque decidir investir ou não em proteção de risco ou uma estrutura de apólice de seguros, ela pode ser fundamental para o sucesso da sua organização. Mas também não investir é outra decisão que pode estar na mesa. Então faz sentido a sua pergunta e eu acho que tem que ter um equilíbrio nesse aspecto.
2: Que tipo de cuidados ou para onde o gestor deve olhar, o empresário deve olhar para conseguir medir exatamente como ele está lidando essa questão de gestão de riscos dentro da empresa?
1: Eu acho que os resultados históricos são muito importantes. Qualquer empresário hoje tem que olhar o ROI sobre o investimento. Então, há uma constante revisão da sua exposição ao risco e da sua proteção ao risco, seja ele qual for, e como isso vem evoluindo na jornada e na história da empresa. Então, obviamente, qualquer indústria tem ali seus focos ou sua preocupação maior à exposição de risco. Então, você pega tecnologia, vai ter um tipo de preocupação. Óleo e gás, outro tipo de preocupação. Se você pega manufatura. Então, são riscos que algumas indústrias já são conhecidos, riscos que eles estão mais expostos. E a mensuração e a trajetória desses riscos em termos de impacto no balanço é muito importante. E outra coisa importante é, uma apólice de seguro, ela simplesmente repõe o bem ou a perda financeira. O grande segredo está em como eu crio mecanismos protecionais. E como eu trato de prevenir esses riscos, tanto físicos quanto humanos. Porque assim eu consigo ter, obviamente, um programa de seguros mais, eu diria que mais eficiente, com menos investimento, e eu crio uma estrutura e governança corporativa onde o meu negócio funciona melhor. Então, se eu tenho uma maturidade de gestão de riscos, eu consigo equilibrar muito esse peso entre o que eu invisto em proteção e o que eu invisto em prevenção.
2: Vamos lá, tem um velho ditado que diz assim, em casa de ferreiro, espeto de pau. Como é que funciona essa questão da gestão de risco dentro da Aeron, considerando concorrência, mercados, etc.?
1: De forma muito séria, né? Acho que a Aeron acaba sendo um grande laboratório, a gente gosta muito de inovar, e a inovação ela faz parte eu diria que dos 1.400 colaboradores que nós temos no Brasil, dos 60 mil no mundo. Então, por exemplo, quando a gente fala de capital humano, a Aon tem uma solução proprietária nela, mais de 15 anos, que é uma ferramenta de assessment, tá? Então, essa ferramenta de assessment, ela ajuda a gente a traçar perfil, por exemplo, para contratação, para retenção ou para promoção, ou até mesmo para avaliar o comportamento de alguns perfis profissionais em alguns ambientes, por exemplo, de ambiguidade. Só para dar um exemplo, essa é uma ferramenta de assessment que nós aplicamos em algumas indústrias, por exemplo, empresas aéreas, para avaliar, por exemplo, equipe de bordo em ar, como essa equipe se comporta em situações de ambiguidade ou de tomada de decisão. Essa ferramenta, por exemplo, hoje a Aon usa para contratar, para promover e para desenvolver pessoas. Então, é assim que a gente consegue, obviamente, junto com os nossos clientes e junto com o que a gente aplica dentro de casa, evoluir nossas soluções. Esse é só um dos exemplos, mas a gente tem exemplos de gestão de saúde, a gente tem exemplos na parte de well-being financeiro, a gente lançou plataformas que ajudam, por exemplo, os nossos colaboradores a avaliarem ali a continuidade ali dos seus investimentos em plano de previdência, se muda fundo, qual é a projeção de aposentadoria. Então, esse tipo de geração de dados e insights, ele ajuda a qualquer empresa e qualquer pessoa a tomar melhores decisões. A gente busca sempre aplicar isso dentro da própria organização.
2: E você, como executivo, né? Como CEO, você assumiu a liderança em fevereiro de 2026, convenhamos, você assume a liderança numa empresa num período que é marcado justamente aí por todas essas incertezas sobre as quais nós estamos conversando. Qual é a decisão na sua própria trajetória profissional que ajuda a explicar como você lida com riscos?
1: Eu acho que o grande segredo para qualquer pessoa que lida com riscos é não ignorá-los, você precisa conhecê-los. A partir do momento que você conhece esses riscos, você consegue se preparar melhor para lidar com eles. Então, acho que nunca subestimar, seja qualquer risco, e buscar trabalhar da melhor forma possível para tornar, acho que, a empresa mais preparada e mais resiliente a lidar com eles. Então, eu diria que meu conselho é esse: não ignore, porque os riscos existem. E dentro desse contexto de desafio, Milton, como qualquer empresa, a Aon tem ambições de crescimento, ambições de expansão, e sobretudo, esse olhar de que essa construção é uma construção que precisa gerar impacto positivo na sociedade onde a gente está e precisa gerar oportunidade e crescimento para seus colaboradores. Então é muito o que a gente trabalha e com isso, obviamente, a gente consegue fazer o que é o nosso propósito, que é ajudar nossos clientes a tomarem decisões e as melhores decisões.
2: Leonardo Coelho, quero agradecer muito a sua gentileza de compartilhar a sua experiência, conhecimento, chamando a atenção também das empresas para essa questão da gestão de risco aqui no mundo corporativo. Muito obrigado e até uma nova oportunidade.
1: Eu que agradeço, Milton, muito obrigado.
2: Leonardo Coelho, CEO da EU para o Brasil, conversou com você aqui no mundo corporativo. Essa entrevista completa fica à sua disposição no canal da CBN, no YouTube, no nosso site, no Spotify, no podcast mais próximo do seu celular e lá no meu blog miltonjung.com.br. Jung você escreve com J-U-N-G. Colaboraram com este programa Carlos Greco, Letícia Valente, Priscila Gubiotti, Débora Gonçalves e Rafael Furugem. Até o próximo capítulo do Mundo Corporativo.
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terça-feira, 8 de setembro de 2026. A nova pesquisa Quest mostra Lula e Flávio Bolsonaro empatados com 41% das intenções de voto no eventual segundo turno. Em relação ao levantamento divulgado na semana passada, Lula oscilou um ponto para baixo e Flávio manteve o mesmo percentual. Um homem morreu e duas pessoas foram presas após um tiroteio dentro de um bar durante o desfile de 7 de setembro na cidade de Candeias do Jamari, no interior de Rondônia. O estabelecimento fica na mesma rua onde era realizado o evento cívico e foi interrompido após os disparos. A confusão provocou correria entre os moradores que acompanhavam as apresentações. Lideranças europeias reagiram com preocupação à vitória inédita do partido de extrema-direita AfD.

0: numa eleição estadual na Alemanha. A sigla obteve quase 44% dos votos e 39 cadeiras parlamentares, mas enfrenta o isolamento dos partidos tradicionais para formar governo. O chanceler Friedrich Merz classificou o cenário como um alerta para o continente. O premier espanhol Pedro Sánchez apontou o avanço de ameaças extremistas na Europa. No horário de Brasília, 3 horas e 33 minutos.
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0: 34 minutos. Bom dia a você que nos faz companhia aqui no CBN Madrugada com Ricardo Garcia na mesa de som. Vamos juntos até às 5, hein? E agora o Dr. Luiz Fernando Correia com a Tatiana Vasconcelos.
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2: Doutor Luiz Fernando, hoje vai falar sobre um prêmio que homenageia os influenciadores de saúde. O que aparentemente parece algo legal, não?
3: É, isso me chamou a atenção, né? Eu propus aqui essa conversa um tanto quanto perigosa, como diria o poeta, né? É o seguinte, me chamou a atenção quando eu olhei e recebi a informação desse prêmio. Eu não vou ficar dizendo aqui o nome do prêmio nem nada, que escolheu os 20 maiores influenciadores de saúde do país, nas redes. E aí, eu fui olhar, qual foi a surpresa? Tinha gente muito boa ali, gente que fala de saúde com seriedade.
4: Tem entrevistados nossos ali, tem entrevistados nossos.
3: Com certeza, com certeza, gente que está sempre por aí. Agora, entre os 20, Fernando, tem ali uma galera bastante suspeita, vamos dizer assim, né? Para ser delicado. Gente que espalha desinformação, gente que vende coisa, sabe? Gente que vende solução mágica. Aí eu fiquei pensando, cara, no final de contas, então, como é que separam? Imagina, eu trabalho com isso todo dia, né? Vocês estão aí do outro lado também recebendo informação todo dia para divulgar. Imagina o leigo bombardeado nas redes, né? Porque eu fui ver. Quem determina esses top 20 é o tal do algoritmo. O tal do algoritmo com uma curadoria de alguém. Mas está tudo misturado, o leigo de saúde vai saber quem é quem, gente? Isso me assustou, sabia? Está tudo misturado no mesmo saco. E aí, porque teoricamente um selo de qualidade, um prêmio, deveria dar para essas pessoas algum grau de relevância, mostrar, mas não. O que eu descobri é que simplesmente é por like, por view, por seguidor, sei lá por quê, mas não é pela qualidade nem pela seriedade da informação de saúde que a pessoa divulga. Isso me assustou, porque nós temos esse problema de desinformação em saúde, um problema grave no país, que faz pessoas desistirem de tratamentos corretos para lançar mão de tratamentos que não tem base científica, faz gente desistir de vacinar filho, faz gente comprar coisa que não precisa, gastar dinheiro com tratamento que não funciona, e ao mesmo tempo tem prêmio para esse grupo. Eu não sei, me ajudem.

0: a tentar entender como é que funciona isso.
1: Só saber se existe um recorte, uma linha que separa. Para ser influenciador de saúde tem que ser médico, certo?
0: Isso na China, né? Aqui não, né?
1: Não.
0: Só na China, cara, pare.
2: Pois é, qual é a régua, né? Poxa, qual é o critério, né? Eu contei pro Dr. Luiz Fernando que quando eu dava aula, até outro dia, eu falava para os meus alunos que queriam arrasar nas redes, que tudo bem, não tem nenhum problema arrasar nas redes, mas o que ia diferenciá-los dos picaretas das redes é justamente a responsabilidade e a ética no trato da informação, porque é isso que jornalistas fazem, independentemente de onde atuam. Então tá bom, quer ser influenciador? Você não pode perder de vista a ética jornalística e a responsabilidade no trato com a informação. Você tem que lembrar disso, né? Que a internet, embora pareça, e às vezes não é uma terra de ninguém, ou pelo menos não deve ser para quem estudou, para lidar com a informação. É mais ou menos a mesma coisa, doutor? Se aplica nesse caso que eu estou dizendo?
0: Eu acho que se aplicaria. O problema é que a gente não tem essa cadeira, por exemplo, na faculdade de medicina. Nenhum professor vai falar isso para ninguém, não, gente. Eu tive contato com uma professora de pós-graduação agora nesse congresso em endocrinologia na semana passada. Ela me procurou, enfim, eu a conheço desde criança, filha de um amigo já falecido. E ela foi me contar que ela é professora de pós-graduação e 75% dos alunos de pós-graduação para quem ela dá aula não estão interessados em aprender a matéria.
2: Muito louco isso.
0: A essência. Eles estão ali para aprender recortes específicos para ganhar dinheiro e trabalhar com isso, e a maioria deles já com projetos montados, seja nas redes sociais,
2: precisando de um título.
0: Precisando de um título. Isso é muito louco, gente. Agora, é aquela coisa. Ou eu acho que talvez a solução seria. Eu já propus isso algumas vezes até para algumas sociedades médicas. As sociedades médicas vão ter que assumir esse papel de dar esse prêmio. Porque quem está dando esse prêmio é quem cuida de rede. E essas pessoas não têm esse compromisso. Mas a gente pode, de repente, buscar um selo de verdade. Acho que talvez aí fica, como diz na rede, hashtag fica a dica, para aí que as sociedades médicas lancem seus selos de qualidade para poder balizar, pelo menos, os usuários, né, das redes sociais. Dizer, esse cara aqui é aprovado por mim. Durante um tempo, eu não sei se ainda existe, mas durante um tempo existia um selo de qualidade de informação para sites de saúde. Você apresentar, o seu site era avaliado e recebia uma espécie de um selo. Não sei nem se está valendo isso, já faz muito tempo que eu não revejo esse assunto. Mas esse anúncio do prêmio me chamou a atenção. Tem uma cadeira, Cláudio, desculpe, tem uma cadeira na Faculdade de Comunicação de Minnesota, onde o professor, que é um grande estudioso de redes e de comunicação da aula, que era um projeto que começou na Austrália, que dava nota para matérias de saúde das redes, de todas as redes, mas aí de redes de mídia tradicionais. Esses canais se inscreviam, estavam aí, passavam a ter suas matérias possivelmente avaliadas por esse projeto. E olha, era uma análise, ele tinha um decálogo de itens que precisavam ser cumpridos, de acurácia, se dá o peso devido, se, enfim, um roteirinho de qualidade. E aí, ali eram avaliadas as matérias. E eram matérias de redes enormes, falando de CNN, falando de ABC, falando de New York Times, entendeu? Acho que a gente precisa de alguma coisa assim por aqui. Não só a gente já precisa muito das estruturas de checagem de dados, são fundamentais. Mas talvez seja a hora de a gente botar um selo de qualidade para o público saber, olha, nesse cara aqui tu pode acreditar.
1: Sabe que eu lembrei que para finanças tem, a Ana Leone já trouxe isso pra gente, esse assunto, para ser influenciador de finanças, tem ali um selo, como se fosse um certificado. Quem tem certificado tá apto a te dar conselhos de como aplicar o seu dinheiro.
2: Todo consultor financeiro precisa ter, um selo da CVM, se não me engano.
1: Não sei se é um BIMA também.
0: Pô, tá na hora então dos nossos conselhos fazerem alguma coisa, ou as sociedades médicas, já que os conselhos não estão muito chegados nisso ultimamente, as sociedades médicas fica aqui a dica, vamos lançar um projeto selo de qualidade de informação de saúde.
2: Perfeito. A exemplo do que tem mesmo a Comissão de Valores Imobiliários, tá correta a informação, é isso aí. Tá bom. Doutor, obrigada por hoje, um beijão.

0: ideias pra gente num texto, né? É, o que é o ato de aprender? Sobretudo nesse contexto, vamos conversar com a educadora e psicopedagoga, a Tatiana Pita. Ela está lançando o livro Planejar para o Outro Aprender. Tatiana, bem-vinda. Boa noite.
1: Muito obrigada. Boa noite, obrigada, Tânia, obrigada a todos.
0: Bom, queria entender o que é, assim, o ato de aprender. O que que se entende pelo ato de aprender, né? A gente tem tradicionalmente... na escola, o conceito de que, estudou, tirou nota alta, aprendeu. Mas você já parte de um outro, né, de uma outra perspectiva. Mas o que se entende por aprender algo?
1: Aprender não é essa memória que nós temos muito da nossa escola, né? Então, eu memorizar informações e saber repeti-las, isso tanto faz, um conceito, uma execução... não significa que eu aprendi, significa que eu consigo executar isso. Uhum. Exato. Agora, aprender realmente é quando eu tenho a capacidade de explicar um conceito, de compreender um processo e, a partir disso, usá-lo para resolver as situações do meu cotidiano, tenha eu a idade que tiver. Então, aprender é dar significado a esse conhecimento.
0: Não é acumular o conhecimento,
1: exatamente,
0: né?
1: Exato. Não.
0: É saber essa que o Brasil ideia... foi descoberto em 1500 por Pedro Álvares Cabral.
1: Isso nos torna uma enciclopédia, uma de saber informações. Aquela ideia antiga em que a gente repetia as informações, lembra? Você decorava,
0: sim,
1: ia sem mexer muito
0: lá...
1: para devolver na prova, isso.
0: É, e aí muito provavelmente depois que acabava a prova, uns 3 dias depois você já esqueceu o que você decorou.
1: Nem precisa.
0: Nem três,
1: né? Nem precisa,
0: né?
1: 3 dias, né? E isso também causa essa memorização causava esse fenômeno que muitas vezes você repete uma informação sem compreendê-la, quando você chegava numa prova, você falava, esqueci, essa ideia do branco, esqueci, não sei o que é. Ou muitos professores já ouviram isso, o aluno... um mês depois você fala, lembra aquilo? Não, você nunca falou sobre esse assunto, eu nunca vi isso, porque realmente ele não ficou. Então, aprender significa que o meu cérebro deu significado.
0: Isso...
1: e não que eu simplesmente sei que aquilo, sei repetir aquilo.
0: É. Né? Vai para além do contexto escolar, né? Porque a ideia é que a gente continue aprendendo na vida. Então, qualquer conteúdo com o qual a gente tenha contato, a gente pode dizer que a gente aprendeu se a gente pegou o sentido da coisa, é isso?
1: Isso. Se eu consigo transpor isso exatamente para situações do meu cotidiano, então isso, por exemplo, documentos como a própria Base Nacional Comum Curricular, nos ajuda a entender que toda a aprendizagem precisa ser contextualizada, ela precisa ir além dessa ideia de ensinar essa informação, porque senão ela não vai me transformar. É. Então, o conhecimento transforma o sujeito.
0: Interessante, né? Eu tô pensando aqui da perspectiva nossa aqui, que a gente trabalha com notícia, né? E a repetição da notícia, das notícias separadamente, é uma coisa. Outra coisa é você conseguir fazer a síntese, entender o que relaciona um fato no outro, isso seria...
1: Exatamente. Então, quando eu simplesmente, né, vamos pensar nessa ideia escolar que nós tínhamos, quando eu planejo, inclusive, para ensinar, e quando é essa era a ideia de onde a gente vem, e infelizmente ainda se vê em alguns setores, e até famílias valorizam isso. Então, eu vou ouvir uma informação, vou repetir o que me falaram, então isso também é importante se entender, essa prova que também cobra o que alguém me disse, ou alguém me ensinou a fazer naquele momento, me treina. Treinar é uma coisa que hoje não cabe, porque exatamente o que você acabou de falar no começo sobre a IA, se eu quero só respostas e informações, eu já tenho lá,
0: pergunta
1: ela está muito mais organizada. Agora, o que eu preciso é saber analisar informações, tomar partido, olhar, avaliar, tomar decisões para ver qual é a melhor resolução para o problema que me apresenta. Então, esteja eu na educação infantil, em que eu tenho que simplesmente resolver uma situação ali do meu cotidiano, quantas tampinhas eu quero, como é que eu vou separar os copos para dar para o meu amigo, como é que a gente vai fazer uma brincadeira. Ao estar no ensino superior e tomar uma decisão.

0: Decisão para uma situação do meu trabalho, para eu poder me posicionar, para eu poder entender qual é o cenário que se aplica melhor à solução que eu desejo. Então é outra coisa. Isso significa que eu aprendi. Claro que eu preciso saber os conceitos, claro que eu preciso compreender os processos, mas só isso não
1: Não.
0: garante que eu aprendi.
1: Exato, isso é muito interessante, essa é a chave, né? Aí
0: Exato.
1: vou pro título do seu livro, Tatiana, Planejar para o Outro Aprender. E aí, do papel dos educadores, como é esse planejamento para o outro aprender, né? Nesse conceito de aprendizado, que vai além de acumular informação e tal, é uma outra história, né? Do que tradicionalmente a gente entende por educação.
0: Muda completamente a nossa posição como professor. O planejar para o outro aprender vem de todo o meu estudo sobre o planejamento reverso, que é uma teoria que já existe, mas que nos convida principalmente a entender que eu só posso planejar para te ajudar a aprender se eu te conhecer primeiro. Então, eu sou uma professora velhinha já, que vem do magistério, que vem de outras ideias. Então, a gente vem de um universo em que a gente aprendeu a ensinar. Eu tanto faz se eu desse aula em Chapecó ou no Acre, eu vou ensinar. Então, essa perspectiva, ela olha para o conteúdo. Ela olha eu buscar estratégias para melhor articular esse conteúdo. Quando eu inverto isso, por isso chama planejamento reverso, eu preciso, antes de mais nada, entender quem é você. Entender que o quinto A não é igual ao quinto B, que a Maria não é igual ao João. E que para eu planejar, eu preciso ter claro o que eu quero que você aprenda. Qual é a melhor forma para que isso aconteça. Mas antes de mais nada, eu preciso fazer uma avaliação diagnóstica, entender os seus processos e os seus caminhos, para aí sim planejar como é que eu vou te ajudar a aprender.
1: Mas aí é o
0: Planejar?
1: meu aluno ou o meu classe no conjunto, assim?
0: O meu aluno e a minha turma. Eu preciso compreender, e talvez isso até para alguns professores, quando eu vou dar formação, assusta, porque você pensa, nossa, eu vou ter que fazer várias estratégias. Não, eu tenho que entender que eu vou ter várias respostas. A ideia de planejar para o outro aprender é também parar de procurar respostas corretas e entender processos de aprendizagem. Quando eu entendo o processo, eu consigo perceber se realmente você está aprendendo e como você está aprendendo. Quando eu procuro resposta correta, ela me engana, que é o tal de eu posso tirar 10 e não ter entendido absolutamente nada. Eu posso tirar do 8, posso tirar do 5 e estar num caminho. Então, a ideia é ouvir o seu aprendizado. Então, por exemplo, eu vou te dar uma questão de matemática, eu tenho que entender por que que você fez isso? Por que que você escolheu esse caminho? O que te leva a pensar sobre isso?
1: Na
0: Eu
1: minha
0: paro de
1: resposta,
0: perguntar,
1: é isso?
0: isso, exatamente. Eu paro de perguntar o que é alguma coisa e falo, Tânia, me explica. Se você tivesse que explicar o que é relevo para alguém, como você faria? Quando você precisa me explicar, eu entendo como é que você compreendeu esse conceito. E aí você não me dá uma resposta fechada, mas você me dá essa construção. A partir daí eu penso o próximo passo.
1: Agora, tá, então seria a educação nesses parâmetros seria mais individualizada.
0: Ela é mais personalizada no sentido de ouvir quem está ali. Ela é mais personalizada porque eu paro de generalizar a educação e começo a compreender que as realidades e as pessoas que estão na minha frente vão olhar para as coisas de maneiras e tempos diferenciados. Parece mais complicado ou talvez mais confuso, porque se eu tenho 30,
1: É isso que
0: 60,
1: eu tô
0: 80
1: pensando, numa
0: alunos.
1: sala de aula, como é que a coisa
0: Exato.
1: funciona?
0: Ela funciona porque eu começo a dar ouvido para esse processo de resposta. De novo, não é a quantidade de coisas diferentes. Todo mundo vai escrever o mesmo texto. Só que cada um dos meus alunos está num processo de escrita. Quando eu vou corrigir, quando eu vou ler esses textos, eu preciso olhar com este olhar. Eu não vou procurar quem escreveu o texto segundo o parâmetro X e essa resposta correta, mas eu preciso entender por que que a Tânia escreveu desse jeito? Por que que você ainda não consegue tal situação? Uhum. Por que que você não desenvolveu tal habilidade? E a partir daí, então, que tipo de intervenção eu faço? É um trabalho mais personalizado porque uhum. eu preciso olhar para o detalhe.
1: Entendi.
0: Eu preciso olhar para as pessoas.
1: O diagnóstico não é pela nota em si.
0: Isso,
1: é pelas
0: exatamente.
1: Nuances.
0: Exatamente. E isso faz com que o diálogo seja essencial nesse trabalho. Eu preciso abrir frentes de diálogo. Você pode escrever sua resposta. Você pode conversar comigo sobre essa resposta. Você pode mostrar para os seus amigos e argumentar por que você chegou uhum. nisso. Mas é isso que eu tenho que olhar. O erro, ele deixa de ser algo punitivo, que eu vou dar uhum. certo ou errado, e ele começa a ser algo, na verdade, que é essencial para o meu trabalho como professor. Porque quando eu entendo o seu erro, eu entendo o seu pensamento e aí sim eu posso te ajudar.
1: Pode atuar, né? Sim,
0: exato.
1: É interessante, você tá falando, Tatiana, e eu tô pensando aqui numa questão que tem me acompanhado bastante, que é a coisa da IA. Eu fico impressionada com a IA, que a gente pede tudo pra IA e a faz com a qualidade. Aí eu falo, meu Deus, e os professores, como é que eles se viram nisso, né? É, porque se você chega pro professor com texto perfeito, trabalho no lição de casa, aí você chega com texto perfeito, né? Apesar de que também tem que dar uma erradinha para não dar muito na cara que é IA. Mas enfim, você entrega lá pro professor. É, esse professor, se não te conhece, ou se não te pergunta sobre aquele conteúdo, ele não vai saber. Ele, né?
0: Exato.
1: Se não tem uma relação. Então, me explica isso que você escreveu. Eu fico pensando, acho que o professor tem que chegar e falar, me explica isso que você escreveu. Né?
0: Eu vou brincar da nossa IA aqui, Tânia. A nossa IA era a Barça.
1: É, verdade.
0: Meus amigos que trabalham lá na Barça. Era a Barça. Então, assim, se eu te pergunto, me fale sobre, pensa no nosso tempo agora, se eu te faço uma pergunta, me fale sobre o descobrimento do Brasil, você vai me trazer uma informação que está ali produzida. Agora, isso serve para quê? Se a minha pergunta é simplesmente para você coletar informação e você me trouxe ela, acabou. Isso não é pesquisa. Isso não é uma relação que eu faço agora. Cada um vai procurar informações diferentes sobre o descobrimento. E aí a gente juntos vai ler isso, vai ver o que é verdade, vai ver o que não é, vai ver quem é que escreveu, por que escreveu. E a partir daí a gente vai junto criar um conceito, vai criar um entendimento sobre esse conceito. Aí as coisas são diferentes. Se eu tenho um lugar hoje que me responde tudo, eu tenho que aprender a perguntar, não mais a responder.
1: A Isara Ferreira faz uma pergunta aqui interessante. Se a aprendizagem é mensurável, uma vez que a nota nessa concepção é completamente uhum. dispensável, né? Dá para mensurar e estabelecer notas por outros critérios?
0: Dá. A gente precisa olhar para a habilidade que eu quero que o estudante desenvolva. E a partir da habilidade que eu quero que ele desenvolva, eu estabeleço critérios avaliativos. Então, que provas, que elementos me dizem que você aprendeu ou não. Então, é importante só um item aí. Não é que eu dispenso a nota uhum. ou não é a prova que eu jogo fora. Não, eu posso quantificar uma aprendizagem. Mas é o que eu preciso é não só quantificar, mas principalmente qualificar os dados que eu coleto. No nosso país, a gente é muito bom de coletar dados, mas a gente tem que aprender a ler os dados. O que que eles me falam? O que eles me informam? E isso é feito a partir de critérios avaliativos das habilidades que eu quero desenvolver.
1: Sim, para depois, na vida, né, a gente ser capaz de compreender as coisas que estão acontecendo, né? Eu volto aqui para a minha realidade, que são as notícias, que são os acontecimentos. E as pessoas leem ali em rede social as coisas muito rapidamente e não conseguem, né? Tô falando em geral, assim.
0: Sim.
1: Articular Sim. as coisas.
0: Exato. Então, né? Eu preciso que você saiba, pense uma criança em alfabetização, preciso que você saiba o que é uma letra, o que é uma sílaba, o que é uma frase, o que é um texto. Mas eu preciso que você entenda que hoje tem muitas formas de ter um texto, que um texto pode ter muitos pontos de vista, que você precisa ler a intencionalidade desse texto, em que fonte ela foi colocada, por que que estava ali, quem escreveu e qual é a ideia que ela pode transmitir. Então, eu vou além do processo.
1: E assim, bom, eu tenho 2 minutos, mas eu queria só para a gente não assustar o ouvinte e falar, ai, tudo está muito mais difícil. Na verdade, é muito mais instigante aprender assim.
0: Exato.
1: Né?
0: Exato.
1: É mais legal, né?
0: Exato, porque professor e aluno, estudante, na verdade, estão num processo de aprender por pelo olhar da curiosidade. Eu só aprendo se eu estiver curioso. É a curiosidade que nos move. Então, a dica é pelo nosso tempo, é, ao invés de eu chegar respondendo, planejar para ensinar é uma sala de aula que respondia. Eu agora vou chegar perguntando. E é a partir da pergunta que a gente vai construir os conceitos, os procedimentos e os comportamentos que hoje eu preciso para aprender.
1: É isso. E não que a resposta não está dada no aluno, ele precisa estudar.
0: Exatamente.
1: Né? Só senão que vira aquilo.
0: A gente começa ao contrário. A gente começa da pergunta para a resposta.
1: Aí vai procurar, vai pesquisar, vai elaborar.
0: Isso, exatamente.
1: E vai responder.
0: Isso não mudou nada.
1: Muito bem, tem que se debruçar, tem que ler, tem que estudar.
0: Isso. Só que com sentido.
1: É, exatamente. Isso torna tudo mais bonito. Muito bom, Tatiana Pita, muito obrigada, viu, pela entrevista.
0: Eu que agradeço.
1: Valeu.
0: Obrigada, Tânia, obrigada a todos. Até mais.
1: Até. A educadora psicopedagoga Tatiana Pita, ela está lançando o livro Planejar para o Outro Aprender. É interessante essa mudança de perspectiva, né? Agora com a IA, as coisas não precisa adquirir, né? Acumular o dado, o conhecimento em si, a informação em si, porque a IA te dá. Você precisa ser capaz de pegar essa informação e elaborar na sua cabeça, né? Aplicar, relacionar com outras coisas. Não é, isso torna tudo mais interessante, porque esse negócio de ficar acumulando conhecimento, decorando, né, repetindo um monte de frase pronta, isso é chato pra dedéu.
2: Daniel Morales conosco aqui no CBN Madrugada, vem aí Edmilson Fernandes.
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0: Terça-feira, 8 de setembro de 2026. O gabinete do ministro André Mendonça, relator do caso Master no STF, vai ouvir hoje o empresário Antônio Carlos Freixo Júnior. Ele é apontado como um dos operadores financeiros do banqueiro Daniel Vorcaro e fechou um acordo de delação premiada com a Procuradoria-Geral da República. A audiência faz parte do processo de análise da homologação do acordo. A Justiça de São Paulo vai interrogar hoje o tenente-coronel Geraldo Leite Rosa Neto. Ele é acusado de matar a esposa, a policial militar Gisele Alves Santana, com um tiro na cabeça. A audiência acontece no Fórum Criminal da Barra Funda. O depoimento presencial do oficial da PM é a última etapa antes da decisão que definirá se o réu será submetido a júri popular. O tenente-coronel está preso, mas nega que tenha cometido o crime. O técnico Carlo Ancelotti anuncia amanhã a primeira convocação da seleção brasileira após a Copa do Mundo. Às 15h, na sede da CBF, no Rio de Janeiro, o treinador divulgará os jogadores que defenderão o Brasil nos amistosos contra a Austrália e a Índia, na data FIFA que acontece entre o fim de setembro e o início de outubro. Para de Brasília, 4:02.
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2: 4:03. Bom dia a você que nos faz companhia aqui no CBN Madrugada. Ricardo Garcia comigo aqui até às 5 horas. E a gente vai agora saber como é que fica o tempo em todo o Brasil.
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2: Com Josélia Pegorim.
3: A grande frente fria que avançou sobre o Brasil durante o fim de semana prolongado de 7 de setembro, agora já está na Bahia. E nesta terça-feira, esta frente fria vai ajudar a provocar pancadas de chuva, não só pelo interior da Bahia, mas também em áreas como o norte de Minas Gerais, o Tocantins e mesmo áreas do centro-oeste do Brasil. Então nós temos uma terça-feira que ainda é de tempo instável, com condições para pancadas de chuva em praticamente todas as áreas do norte, do centro-oeste do Brasil, também da região sudeste. Essas pancadas de chuva poderão ser com moderada a forte intensidade sobre o Amazonas, no Amapá, no litoral do Pará, no sul do estado do Pará, no Tocantins. Na região centro-oeste do Brasil, ainda são esperadas pancadas de chuva moderadas a fortes sobre o Mato Grosso, Goiás, Distrito Federal. Ainda deve chover também de forma generalizada no Espírito Santo, no Rio de Janeiro, em Minas Gerais e no norte do estado de São Paulo. Na região sudeste, também poderemos ter algumas pancadas de chuva de moderada para forte intensidade, mas especialmente sobre o Espírito Santo, Minas Gerais e Rio de Janeiro. Já no sul do Brasil, o sol até deve predominar, pode ter nevoeiro de manhã cedo e o frio intenso já começa a diminuir depois das temperaturas negativas e da neve que tivemos neste último domingo. Mas a região sul do Brasil ainda terá sensação de frio. Ao longo desta semana, vamos ver pancadas de chuva acontecendo na maior parte do Brasil e a semana vai terminar com a formação de uma nova frente fria com um ciclone extratropical sobre a região sul do Brasil. Josélia Pegorim, da Clima Tempo.

0: 4:06. Ex-ministros do Supremo Tribunal Federal enviaram carta ao presidente da corte, Edson Fachin, pedindo uma sessão pública urgente para apurar com rigor os fatos que atingem o STF. Sem citar diretamente os ministros Alexandre de Moraes e André Mendonça, o texto classifica o momento como a crise mais aguda da história do Supremo. Assinam o documento os ministros aposentados Nery da Silveira, Francisco Rezeque, Sidney Sanches, Celso de Mello, Carlos Veloso, Ilmar Galvão, Nelson Jobim, Ellen Grace, César Peluso, Aires Brito, Joaquim Barbosa, Eros Grau e Rosa Weber. O presidente nacional da OAB, Beto Simonetti, defendeu respostas rápidas e claras do Supremo para preservar a confiança pública e a estabilidade democrática. Simonetti ressaltou que eventuais desvios devem ser apurados com o mesmo rigor aplicado a qualquer cidadão.
1: O Brasil vive um momento que exige serenidade, transparência e respostas. Por isso mesmo, precisamos de respostas rápidas e claras do Supremo Tribunal Federal. Não para enfraquecê-lo, mas justamente para preservá-lo, porque a confiança nas instituições é indispensável à estabilidade social e democrática do país. Nenhuma instituição pode abrir mão da admiração e da confiança da sociedade. E quando essa confiança é abalada, é dever de todos trabalhar para restabelecê-la.
0: Em meio à tensão no STF, o ministro Edson Fachin cancelou uma audiência que teria amanhã com o presidente da OAB, Beto Simonetti. Apesar do cancelamento, Simonetti convocou uma reunião extraordinária do Colégio de Presidentes das Seccionais da Ordem. O ministro Alexandre de Moraes foi o principal alvo das manifestações promovidas pelos partidos de oposição em 9 capitais. Em São Paulo, o comício convocado pelo candidato do PL, Flávio Bolsonaro, reuniu quase 30 mil pessoas na Avenida Paulista, segundo contagem da USP. Durante o protesto, o senador tentou associar o ministro do STF ao presidente Lula.
2: Quem vota em Lula está votando em Alexandre de Moraes. Nós não vamos permitir que o Lula indique mais 4 Alexandre de Moraes para o Supremo Tribunal Federal. Eu vou indicar 5 ministros para o Supremo Tribunal Federal, porque Alexandre de Moraes vai cair.
0: O candidato Renan Santos do Missão também fez ato em São Paulo e pediu a saída de Alexandre Moraes e outras autoridades.
3: A imediata saída de Dias Toffoli e Alexandre de Moraes do STF. A imediata saída de Andrei Rodrigues da Direção-Geral da Polícia Federal. A imediata saída de Paulo Gonet da PGR. A manutenção das investigações sobre o Banco Master, custe a quem custar, pegando absolutamente todos os líderes políticos, empresariais e do meio jurídico brasileiro.
0: Candidato do Novo, Romeu Zema, também promoveu ato em São Paulo para defender mudanças no Supremo Tribunal Federal.
4: Já falei que eu quero alguém acima de 60 anos, de preferência que venha do mundo acadêmico para somar no Supremo. Mulheres, as mulheres são mais honestas, estão diminuindo. Eu fui o governador que mais nomeou mulheres. Quero também acabar com as decisões monocráticas. Vamos ter que debater.
0: No Rio de Janeiro, o candidato do Avante, Augusto Cury, fez caminhada com apoiadores em Copacabana para defender a saída do ministro Alexandre Moraes.
5: Eu quero, sem acusar ninguém, que o STF ou, em destaque, alguns membros prestem todas as contas necessárias para o seu patrão, que é o contribuinte. Quem deve tem que ser condenado. O Brasil não suporta mais tanta corrupção.
0: O candidato Lula participou do desfile do 7 de setembro em Brasília, ao lado dos presidentes do STF, Edson Fachin, da Câmara, Hugo Mota, e do Senado, Davi Alcolumbre. Apesar do tom mais institucional do evento, o presidente levou para a esplanada os principais temas da campanha à reeleição: a soberania nacional e o combate à violência contra as mulheres. Enquanto o desfile acontecia, Manifestantes pediram a saída do ministro Alexandre Moraes e de Alcolumbre da presidência do Senado. O presidente não fez discurso, mas postou no X uma mensagem em defesa da soberania e com críticas aos que ele chamou de falsos patriotas. 4:11. Termina sexta-feira o prazo concedido pelo presidente do STF, Edson Fachin, para que os envolvidos na crise prestem esclarecimentos formais. Terão de enviar informações os ministros Alexandre Moraes e André Mendonça, o procurador-geral da República, Paulo Gonet, e o diretor-geral da Polícia Federal, Andrei Rodrigues. O procedimento apura tanto as mensagens de Daniel Vorcaro quanto a atuação das autoridades envolvidas. No domingo, o ministro André Mendonça liberou para o plenário do STF análise do relatório da Polícia Federal sobre as 52 mensagens trocadas entre Vorcaro e Moraes. Caberá agora ao presidente Edson Fachin marcar a data da deliberação. O presidente da corte também vai definir como o caso será apreciado pelos magistrados, decidindo se o julgamento ocorrerá em sessão pública ou reservada. O atrito escalou após Alexandre Moraes pedir apuração contra André Mendonça dentro do inquérito das fake news por suposto abuso de autoridade. Em reação, Fachin retirou a petição do inquérito de 2019 e abriu procedimento autônomo na presidência. O especialista em tribunais superiores, Fábio Souto, afirmou que o plenário pode arquivar a investigação se constatar erro na condução do processo, como alega o ministro Alexandre Moraes.
6: A revelação das supostas mensagens trocadas entre o banqueiro Daniel Vorcaro e o ministro Alexandre de Moraes deveriam ser investigadas no foro competente, que é o Plenário do Supremo Tribunal Federal. Porém, nos parece, a princípio, que há aí algum erro de forma, o que pode, eventualmente, levar o plenário do Supremo a arquivar essa investigação.
0: O gabinete do ministro André Mendonça, relator do caso Master no STF, vai ouvir o empresário Antônio Carlos Freixo Júnior. Apontado como um dos operadores financeiros do banqueiro Daniel Vorcaro, ele fechou acordo de delação premiada com a Procuradoria-Geral da República. 4:13. A mais nova pesquisa Quest aponta empate numérico rigoroso na simulação de segundo turno entre o presidente Lula e o senador Flávio Bolsonaro. Os dois aparecem com 41% das intenções de voto. O resultado consolida uma trajetória de afunilamento em relação a agosto, quando o petista marcava 43% contra 40% do adversário. Em relação ao levantamento divulgado na semana passada, Lula oscilou um ponto para baixo e Flávio manteve o mesmo percentual. Desde julho, Lula caiu 4 pontos e Flávio subiu 4. Para o cientista político da FGV, Cláudio Couto, o levantamento divulgado ontem já foi influenciado pela crise no STF e beneficia o candidato do PL.
7: Esse episódio envolvendo o STF não ajuda também a candidatura do presidente. Por quê? Não porque ele diretamente tenha vínculos com Alexandre de Moraes ou com quem quer seja, mas na medida em que Alexandre de Moraes acabou se tornando aí o grande inimigo favorito do bolsonarismo, qualquer coisa que o prejudique beneficia o bolsonarismo e, por tabela, prejudica o oponente principal do candidato bolsonarista hoje, que é o presidente Lula. Então, acho que é esse o cenário que nós temos, o que mostra uma eleição aí há menos de um mês do primeiro turno, muito acirrada e, claro, né? Como a gente tem visto, coisas podem acontecer a qualquer momento. Não sabemos o que vai sair dessa crise do STF, mas é um momento em que há uma imensa indefinição com respeito ao que pode vir a ser o resultado da eleição presidencial desse ano.
0: No cenário de primeiro turno sem Pablo Marçal, o presidente Lula lidera com 36% das intenções de voto, oscilando um ponto a menos que no levantamento anterior. Senador Flávio Bolsonaro manteve a segunda colocação isolada, com os mesmos 29% registrados na rodada passada. O escritor Augusto Cury, do Avante, confirmou a terceira posição na disputa presidencial ao registrar 8% das preferências no primeiro turno, após ter atingido 10% na medição divulgada em 2 de setembro. Renan Santos, do Missão, e Ronaldo Caiado, do PSD, aparecem empatados com 3% cada, seguidos por Romeu Zema, do Novo, com 2%, e Samara Martins, do União Popular, que pontua 1%. Para o cientista político Leandro Gabiatti, os fatores econômicos pesaram mais para a queda de Lula do que a questão da corrupção.
8: Todas as perguntas feitas aos pesquisados no plano econômico, poder de renda, endividamento, em todos esses aspectos, Lula teve números mais negativos do que na pesquisa anterior. Então, a conclusão seria um pouco essa aí, de fato. Até aqui, a questão do Supremo não impacta nem Lula, nem Bolsonaro. E se a gente tem que explicar esse equilíbrio maior, ou esse desgaste do Lula, essa oscilação negativa no primeiro turno e no segundo turno, reflete mais uma questão econômica.
0: Pois é, em uma semana, a desaprovação ao trabalho de Lula oscilou de 48% para 50%. E a aprovação passou de 45% para 43%. A pesquisa Quest ouviu 2.004 eleitores presencialmente em 120 municípios de todo o país entre os dias 3 e 6 de setembro. Começam hoje as quartas de final da Libertadores e da Copa Sul-Americana. Às 7 da noite, o Fluminense enfrenta o Platense da Argentina no Maracanã. Amanhã, o Palmeiras pega a LDU do Equador e o Corinthians joga contra o Estudiantes da Argentina. O Flamengo entra em campo na quinta-feira contra o equatoriano Independiente del Valle. Pelas quartas de final da Sul-Americana, o Vasco enfrenta o Santa Fé às 7 da noite na Colômbia. E o São Paulo encara o Boca Juniors às 9:30 da noite na Bomboneira, em Buenos Aires. Amanhã tem o duelo brasileiro Santos e Atlético Mineiro. No encerramento da 26ª rodada do Campeonato Brasileiro, o Vitória venceu o Grêmio por 1-0. Com resultado, o time baiano subiu para a 11ª posição com 32 pontos. O Grêmio tem 28 e ocupa o 15º lugar na tabela, perto da zona de rebaixamento.

0: nesta madrugada, a quarta noite de apresentações do Rock in Rio. Aos 79 anos, o astro britânico fez um show com 24 músicas em 2 horas e 20 minutos de apresentação. Elton John subiu ao palco Mundo depois de Gilberto Gil. Aos 84 anos, o cantor brasileiro disse que o show pode ter sido o último no festival.
1: Eu estive aqui no primeiro. Era aqui ao lado. E depois vários outros. E agora aqui. Talvez, quem sabe, seja o último.

0: Ricardo Garcia. Gilberto Gil, 84 anos. De pura alegria, hein? E que disposição, né? Coisa linda. 4 horas e 21 minutos. Vamos abrir espaço agora aqui no CBN Madrugada para Carol Tilquia, que normalmente conversa com Tatiana Vasconcelos e Fernando Andrade, mas nesta segunda-feira quem estava no comando do estúdio CBN era Tânia Morales.
1: Bom, já que estamos no dia da independência, aplicado ao nosso tema aqui, dos amores, das relações, vamos falar da independência nas relações.
2: Exatamente, né? Gente, independência ou morte? O que será que está matando mais as relações? Não. A falta de independência ou excesso de independência? Queria já abrir a coluna com essa provocação, queria perguntar para os ouvintes. Nas suas relações conjugais, casamento, namoro, o que que mais tem atrapalhado? Cada um ser muito independente ou a falta de independência, porque a gente vai entrando numa lógica de reciprocidade de renúncias, e aí eu não quero que você vá no futebol na quarta tarde, mas daí eu falo que então tudo bem, você também tem que abrir mão daquele curso que você fazia à noite, e aí no final de semana eu já não quero ficar amanhã toda com as crianças, então eu peço para você parar de fazer o treino da maratona, mas daí também então você não vai mais fazer aqueles cafés da manhã longos com as suas amigas. Essa dinâmica de ir construindo uma lógica conjugal em reciprocidade de renúncias e matando a independência um do outro é algo que eu vejo de uma forma muito, muito crescente nas relações. Por outro lado, eu também vejo, e isso eu trago, até trouxe esses dados, mas acho que vale a pena trazer aqui de novo, o quanto a gestão ótima do tempo e a divisão das coisas e a manutenção de uma independência absoluta também tem matado a conjugalidade, porque o casal vira uma microempresa e aí eu vou curtir, vou aproveitar as coisas fora e eu fico esvaziado de desejo, de planos, né? Hoje, quando eu fiz uma pesquisa que chama Raio-X da Vida Afetiva, conversei com mais de 1000 brasileiros e a queixa número 1 das relações hoje é falta de escuta. 1 a cada 4 brasileiros reclama que o parceiro ou parceira não escutam eles. A segunda queixa é 1 a cada 5 brasileiros fala sobre a falta de parceria e 1 a cada 5 também fala que sente falta de ser um casal e não só pais ou gestores de uma mesma casa. Então, muitas vezes, a gente está mantendo essas independências e aí está tão independente que a gente se perde uns dos outros, né?
1: Eu acho que ficam dois indivíduos independentes e desconexos, né?
2: Exatamente. Então, pensando primeiro assim, porque é bom, em alguma medida, a gente manter a independência como condição do desejo e não entrar naquela lógica que eu trouxe da reciprocidade de renúncias. A Esther Perel, que é essa grande terapeuta belga, eu trouxe a pauta dela aqui há 2 semanas, eu fiz uma entrevista exclusiva com ela, e ela tem uma pesquisa que mostra que o momento onde a gente se sente mais atraído pelo parceiro ou parceira é quando a gente vê essa pessoa fazendo algo que dá tesão, que não nos envolve. Então, é quando a gente vê a pessoa radiante, confiante, tocando piano, ou voltou até meio altinha do vinho com as amigas, trazendo histórias que ela contou dali, ou depois da aula de yoga. Quando a gente vê que há tesão, há vida, há distância dentro dessa relação. Todo amor precisa de distância. E aqui, o que a Perel traz, o Winnicott já falava em 58 na capacidade de estar só. Ele fala que a gente aprende a ficar sozinho na presença de alguém. Então a criança, ela tá ali absorvida no brincar, enquanto tem um adulto disponível, mas não invasivo, enquanto a mãe tá no sofá lendo, ou o pai tá cozinhando. É a gente poder estar inteiro fazendo algo que nos dá prazer, sabendo que tem pessoas fazendo coisas que também lhes dão prazer, sem que isso seja uma competição. O Winnicott tem também um outro texto que chama O Uso do Objeto, que ele fala exatamente sobre que o outro só se torna real quando ele sobrevive à minha onipotência. E é bem nesse momento que a gente tem que manter essa independência em relação um ao outro. Por outro lado, se eu estou sempre nesse lugar da autossuficiência e estou mantendo daí o casal como infraestrutura, isso eu vejo principalmente em casais com crianças pequenas. A gente vai dividindo, eu fico com as crianças e você vai no futebol. E daí depois eu fico com as crianças e você sai para ir jantar com as suas amigas. O casal vai se organizando como infraestrutura, mas acaba virando essa microempresa que gere contas, gere os filhos, gere a logística, mas não tem mais um tesão conjunto. Eu vejo isso nas crianças pequenas e eu vejo quando os filhos estão prestes a sair de casa, aquele momento do ninho vazio, onde um olha para o outro e fala: bom, agora que a gente já não tem mais as dívidas, as crianças, que eu faço?
1: O que sobrou, né?
2: Com você.
1: É.
2: E aí a gente vê que muitos dos casais estavam casados com o projeto e não um com o outro. Então a gente precisa voltar a ritualizar. Isso é algo que eu tenho batido muito nas minhas colunas, e aproveitando que hoje é um feriado, gente, vocês que estão ouvindo, que vocês aproveitem o tempo livre para ritualizar com seus parceiros e parceiras. E ritualizar é diferente de rotina. Ritual é repetição com significado. Não é só o sair para jantar naquele restaurante que a gente gosta. É, de repente, ir num lugar diferente. É construir uma atmosfera. É colocar a música. É desligar o celular. É criar camadas de significado para que a gente possa criar e recriar esse encantamento, trazer o erótico de volta para o vínculo. Porque a gente está tão preocupado em fazer ele funcionar, que a gente está perdendo essa construção da conjugalidade, esse fazer conjunto.
1: Boa, boa, gente. Esse é o desafio, né? Cada um mantém a sua independência, a sua vida, mas tem que ter um espaço junto, de construção. E às vezes também tem que ceder, né, Carol?
2: Exatamente. E quando a gente pensar no CD, né, eu acho que é importante pensar que o CD não é capitular. Então, tem uma pergunta que eu gosto de fazer e que a gente se provoque, que é: eu estou cedendo em nome do vínculo, ou eu estou cedendo porque eu estou temendo a reação e a retaliação? Porque a gente vai ter que negociar, vai ter que ceder. Às vezes você vai ter que ir almoçar na casa da sogra e vai encontrar as três irmãs da sua mulher, que você não tem muita conversa, e é um saco, é do outro lado da cidade. Só que ela também vai no churrasco dos seus amigos, e tudo bem, isso faz parte do vínculo. A família é algo importante para ela. Agora, se eu tô cedendo, ou porque eu tô temendo a reação, porque quando eu não vou, o outro fica 5 dias no tratamento de silêncio. Ou porque você quer depois jogar na cara da pessoa: eu cedi, mas agora também eu quero que você faça isso. Então a gente tá cedendo pelos motivos errados. Então eu acho que é importante, ao ceder, a gente se perguntar: foi porque eu tô construindo vínculo, ou porque eu tô temendo a reação, ou criando essa conta que eu vou jogar no meu parceiro? É importante entender que a gente nunca vai ceder de maneiras iguais, não é um 50-50. Então, a hora que a gente começar a fazer conta, a gente tá corroendo o vínculo também.
1: Muito bom. Carol Tchoukian, muito obrigada, hein, Carol? Bom feriado aí pra você.
2: Pra você também, que a gente possa ser interdependente, com um pouco de independência, um pouco de movimento de CD e muita ritualização.
1: Muito bom, Carol Tchoukian, aqui no nosso Amores Possíveis, falando sobre independência, como estabelecer a independência dentro de um casal, né? Mas sem perder a conexão. É desafiador.
0: Tânia Morales conosco aqui no CBN Madrugada.
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0: terça-feira, 8 de setembro de 2026. Pelo menos 11 alpinistas morreram e 6 ficaram feridos após uma avalanche atingir um grupo de 33 montanhistas no norte da Rússia. 10 pessoas conseguiram descer a montanha por conta própria e 6 seguem desaparecidas. Equipes de emergência atuam nas operações de resgate no pico de mais de 5 mil metros de altitude. Um policial militar foi preso em São Paulo por suspeita de matar a esposa. Vinícius Costa Silva afirmou que a mulher tirou a própria vida, mas familiares contestam a versão e suspeitam de feminicídio. A irmã do policial relatou que o casal havia discutido sobre o fim do relacionamento. A Mega Sena paga hoje prêmio de 70 milhões de reais para quem acertar as 6 dezenas. As apostas podem ser feitas até às 8 da noite nas casas lotéricas ou pela internet. Palpite simples custa R$6. Horário de Brasília, 4 horas e 33 minutos.
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0: 4:34. Apesar de avanços nas duas últimas décadas, estudantes brasileiros ainda seguem bem abaixo da média dos países ricos no PISA, que é o exame internacional que mede habilidades de alunos de 15 anos em matemática, leitura e ciência. A reportagem é do Felipe Igreja.
1: Apesar de avanços nos últimos 20 anos, o Brasil ainda segue bem distante da média dos países desenvolvidos no PISA, exame internacional que mede as habilidades dos estudantes em leitura, matemática e ciências. Em 2025, os estudantes brasileiros alcançaram 408 pontos em leitura, 377 em matemática e 409 em ciências. Na média da OCDE, grupo dos países mais desenvolvidos, os resultados foram de 466 pontos em leitura, 469 em matemática e 486 em ciências. A diferença, portanto, é de 92 pontos em matemática, 77 pontos em ciência e 58 em leitura. Apesar do Brasil continuar atrás, houve evolução em relação a 2006. Em leitura, a pontuação passou de 393 para 408 pontos, um aumento de 15 pontos. Em matemática, subiu de 370 para 377, avanço de 7 pontos. Já em ciências, o crescimento foi de 390 para 409 pontos, alta de 18 pontos. O país aparece em sétimo lugar entre os maiores ganhos em leitura, também em sétimo em matemática e em oitavo em ciências. O PISA avaliou estudantes de 15 anos em séries que ficam entre a conclusão do ensino fundamental 2 e o início do ensino médio. A amostra brasileira reuniu mais de 30 mil estudantes, mais de 70% deles de escolas públicas estaduais. Para Sônia Dias, gerente de desenvolvimento e soluções do Itaú Social, o país precisa ainda de um esforço de aprendizagem para alcançar a média dos países da OCDE.
2: O Brasil tem avançado e avançado bastante em relação aos outros países que também são avaliados no PISA, tanto em leitura quanto em matemática. Mas, de fato, o nosso avanço ainda nos deixa atrás da média OCDE e entre os últimos países em termos de avaliação. O que quer dizer que continua sendo muito preocupante os nossos dados de aprendizagem, no fundo, a nossa aprendizagem dos nossos estudantes. Para fazer um avanço e que a gente realmente saia ali dos últimos lugares, chegue numa média OCDE, nós precisamos de um esforço muito concentrado.
1: O estudo também apresenta mudanças no ambiente escolar brasileiro. Em 2025, 81% dos estudantes estavam em escolas com algum tipo de restrição ao uso de celulares, contra 37% em 2022. O percentual brasileiro ficou acima da média da OCDE, de 49%. Apesar das dificuldades acadêmicas, os estudantes brasileiros demonstraram uma percepção relativamente positiva sobre a escola. Apenas 16% disseram considerar a escola uma perda de tempo, percentual inferior aos 24% registrados na média da OCDE. O levantamento também aponta que os estudantes que valorizam a educação e não veem a escola como perda de tempo obtêm, em média, 35 pontos a mais em ciências. De Brasília, Felipe Igreja.
0: Bom, temos muito ainda a avançar na área da educação pública, não há dúvida nenhuma, e os números mostram isso, né? 4:38 agora. Muito bem, aqui no CBN Madrugada, espaço para a gente falar sobre as coisas da política, e o nosso convidado é o cientista político Rodrigo Prando, professor da Universidade Presbiteriana Mackenzie. Prando, muito bom dia, é sempre um prazer tê-lo conosco aqui na CBN.
3: Paulo Galvão, bom dia, o prazer é todo meu estar contigo novamente.
0: Bom, tivemos aí as manifestações e campanhas, né, no 7 de setembro, mas eu queria começar com os últimos números da pesquisa Quest para a presidência da República, que mostra a diferença entre o presidente Lula para o Flávio Bolsonaro, caindo de 8 para 7 pontos no primeiro turno, e no segundo turno, empate. Ambos têm 41%. Lula tinha 42, baixou para 41, e o Flávio Bolsonaro manteve os 41 pontos percentuais no segundo turno. O que pode explicar essa aproximação aí do candidato Bolsonaro do presidente Lula, hein, Prano?
3: Galvão, alguns fatores explicam essa disputa, que é um cenário de segundo turno que se desenha, e eu sempre disse que o virtual segundo turno vai ser disputadíssimo entre Lula e Flávio Bolsonaro, tá? Então, assim, o que explicaria um cenário como esse? Primeiro, até o momento, me parece que de todos os candidatos à presidência da República, aquele que mais teve desgastes em relação à crise no Supremo Tribunal Federal foi o presidente Lula, né? Então, ele é o mais desgastado, até porque uma parte substantiva da população faz uma conexão do presidente Lula com o ministro Alexandre Moraes, e que pese que Alexandre Moraes não foi indicado pelo Lula, e sim pelo presidente Michel Temer. Um segundo aspecto que eu diria para você é, economicamente, a população avalia o governo de uma maneira ruim, né? Porque por mais que as pessoas entendam que o governo fez inúmeros movimentos para tentar melhorar a situação econômica, o endividamento médio do brasileiro continua sendo muito alto. Então, a situação que o brasileiro entende na economia e das suas finanças pessoais, especialmente endividados com juros altíssimos. O Brasil, você sabe disso, é um dos países com a maior taxa de juros do mundo. Então, isso também acaba prejudicando o governo Lula, que tem uma avaliação negativa. Então, talvez esse seja o dado, inclusive trabalhado pelo Felipe Nunes na Quest, né, que é o presidente CEO da Quest, em artigo para o jornal O Globo. É justamente a dificuldade que se avizinha para o projeto de reeleição do presidente Lula por conta da avaliação negativa que o governo tem. E para te devolver, só para lembrar que nenhuma das crises que desgastaram a candidatura de Lula tiveram impacto como teve essa do Superior Tribunal Federal, do STF, porque com Jacques Wagner não houve uma dificuldade de desgaste tão grande para o presidente Lula. A questão do Lulinha teve um impacto maior, mas também não teve esse impacto como teve agora, e nem mesmo o Marcola, né, o chefe de gabinete do presidente Lula, trouxe esse desgaste que o levantamento do sigilo pelo ministro André Mendonça em relação aos áudios trocados por Vorcaro e supostamente pelo ministro Alexandre Moraes tiveram na candidatura do presidente. Então, para finalizar e te entregar, eu acredito que vai ser um segundo turno disputadíssimo, ainda polarizado, e eu te diria que com o resultado decidido nos detalhes e por uma margem muito pequena do vencedor para o derrotado.
0: Professor Prano, você disse que parte significativa da população brasileira faz uma conexão do presidente Lula com Alexandre Moraes, apesar de Moraes ter sido indicado para o Supremo pelo ex-presidente Michel Temer. Nesta segunda-feira, durante as comemorações do 7 de setembro, no ato lá na Avenida Paulista, o Flávio Bolsonaro disse o seguinte, abre aspas, quem vota em Lula está votando em Alexandre de Moraes. Por que essa conexão de Lula com Alexandre Moraes, hein?
3: Vamos lá. Eu diria para você, Galvão, que a conexão se dá porque Alexandre de Moraes, ele de saída, vai ter pelo menos metade da população brasileira que reprova a sua conduta como ministro. Por quê? Quase metade da população brasileira. Eu diria que por conta da atuação que ele teve à frente do julgamento da trama golpista. Quando o ministro Alexandre de Moraes leva o presidente Jair Bolsonaro para o Banco dos Réus, generais e figuras do topo do poder bolsonarista, ele vai atrair para si a ira dos radicalizados no campo do bolsonarismo. Mas não só, porque a comunicação dessa extrema-direita, ela é uma comunicação bastante eficiente. E isso faz com que eles tenham, de certa forma, o domínio da narrativa.

0: não, ela não tem lastro na realidade, nos fatos, tá? Porque vamos lembrar o seguinte, você bem conhece, cita no seu livro, né, Montesquieu, né, a divisão tripartita entre os poderes, né, a ideia que a gente tem de equipotência dos poderes, né, você tem executivo, legislativo e judiciário, e nós não elegemos aqueles que são membros do judiciário. A gente elege do executivo e do legislativo. Então, quando a gente tem uma crise institucional, é porque os poderes, muitas vezes um deles ou alguns deles atuam fora dos limites e aí tem dificuldade de se conter e fazer aquele papel do contrapeso que também o Montesquieu coloca lá no Espírito das Leis. Então, não tem a realidade como colocar-se ao lado da afirmação de Flávio, mas pouco importa. Tem importado muito menos no mundo de pós-verdade, de fake news, né, os fatos e a realidade em si, mas a narrativa e a construção que se faz no domínio, neste campo retórico que os políticos têm. E, de novo, né, o campo da extrema-direita consegue muito bem fazer este domínio da narrativa, que é muito mais a forma do que o conteúdo. Então, eu lhe diria que se no conteúdo a fala de Flávio Bolsonaro ela não tem lastro na realidade, na forma ela consegue capturar o imaginário e isso, sem dúvida, desgasta e desgastará muito o presidente Lula até a eleição. E só para fazer um contraponto, eu te devolvo, quando estourou o escândalo Dark Horse de dinheiro de Daniel Vorcaro aos milhões de dólares para o filme, que é uma cinebiografia de Jair Bolsonaro, muitos diziam, nossa, mas essa pré-candidatura está acabada. Eu dizia, não está, porque ainda é muito longe até o momento da eleição e até lá tem muita coisa para acontecer. Pois bem, aconteceu muita coisa na candidatura de Flávio e na candidatura de Lula. E, de repente, o que mais de desgaste aparece não diz respeito a nenhuma ação dos adversários ou no próprio campo político. O desgaste vem de uma outra instituição, que é o Supremo Tribunal Federal.
1: Estamos conversando aqui no CBN Madrugada com o cientista político Rodrigo Prando, professor da Universidade Presbiteriana Mackenzie. Prando, você já deixou claro aí que acredita que o segundo turno deve ser entre Lula e Flávio Bolsonaro, mas queria que você falasse um pouco sobre Augusto Cury, né? Se você considera, né, uma mínima possibilidade de alguma reversão, e os dados mostram o seguinte, né? Ele teve um avanço muito grande até a semana passada, né? Pulou ali de 3% para 10% na Quest e agora baixou para 8%, baixou de 10% para 8%. Mas no segundo turno, com Lula, ele subiu um ponto, né? Teria agora 35 pontos percentuais no segundo turno contra 39. No outro levantamento ele tinha 34. Como é que você está acompanhando aí essa evolução do Augusto Cury, hein?
0: Galvão, vamos primeiro entender o fenômeno dessa subida, que é uma subida meteórica em pouco tempo. Por que isso aconteceu? Primeiro, Augusto Cury era pouco conhecido. Ser pouco conhecido significa que o potencial de crescimento, quando o nome dele é colocado como candidato, aumenta. Outra coisa, a rejeição ao nome dele é muito baixa. Ele se coloca como outsider, como alguém que não é do mundo político. Então, por exemplo, ele chega numa disputa, ele não tem, por exemplo, o ônus que tem os candidatos que foram governadores, como Zeme e Caiado. Ele não tem nenhum escândalo de corrupção na sua trajetória, o que também é um ponto positivo. Agora, tem uma outra questão que a gente tem que lembrar. A ausência de Lula e de Flávio Bolsonaro no debate permitiu a ele e aos outros dois, mas principalmente a ele, Augusto Cury, se destacar, né? Ainda que no conteúdo a gente possa fazer ressalvas, na forma ele acabou, por exemplo, tendo uma frase de efeito que marcou, quando ele acabou corrigindo, né, e dialogando com Renan Santos, dizendo, né, que a agressividade do Renan o assombrava. Então isso o colocou num discurso que encaixa num desejo há muito mensurado pelas pesquisas, Galvão, que é da terceira via, o afastamento do lulopetismo e do bolsonarismo, né? E fora isso, ele também participou da sabatina do Jornal Nacional, o que deu a ele um certo destaque. Então, ele subiu muito abruptamente, uma curva ascendente muito forte, e aí agora ele recuou esses dois pontos. Ok, é um recuo, como ele poderia ter aumentado dentro da margem de erro. Mas ainda assim, Galvão, eu entendo que é muito

0: difícil que, pelo menos nesse cenário de primeiro turno, ele ainda tem um terço das intenções de voto de Flávio Bolsonaro, que é o segundo colocado. Portanto, eu acho muito difícil ele ter um crescimento nesse próximo, são menos de 30 dias para a eleição, que ele consiga chegar a Flávio, tirando ele, Flávio Bolsonaro, do segundo turno. Então, assim, é um fenômeno, sem dúvida nenhuma. Animou a militância, mais uma eleição de tiro curto, com pouco tempo de exposição, ele tem isso contra ele. Se, por exemplo, outros mais consolidados já têm o seu nome, como Lula e Flávio, ele, se tivesse mais tempo, poderia crescer mais. Mas eu não acredito que ele consiga chegar a uma segunda colocação disputando um segundo turno com o presidente Lula ou com Flávio Bolsonaro.
1: Para a gente fechar o nosso papo, professor Rodrigo Prando, estamos acompanhando aí últimas semanas da candidatura à presidência da República, eleições se aproximando, e as discussões que a gente mais acompanha são sobre escândalos no STF, questões de corrupção, segurança pública está dominando os debates, e não se ouve falar nada, né, absolutamente nada em projetos dos principais candidatos nas áreas de educação, saúde, infraestrutura, investimentos, meio ambiente. O que isso diz sobre esse retrato da nossa política desse momento, hein, professor?
0: Galvão, eu diria que é um retrato muito empobrecido, não no sentido material, mas muito pobre de ideias e de projetos, né? Eu diria para você que, infelizmente, especialmente a política dos dias que correm, é uma política que muito mais se ocupa do momentâneo, daquilo que causa alguma ação espetacular para mobilizar redes sociais, do que efetivamente um projeto que possa ser apresentado para o eleitorado em prol da construção de uma ideia de país, de uma ideia de nação. Veja que mesmo um tema importante como o tema da soberania, que foi entregue ao presidente Lula, perdeu espaço, dado que a gente tem um escândalo, como eu disse, esse escândalo do Supremo Tribunal Federal é um escândalo exógeno. Por quê? Porque ele não está colocado, por exemplo, na candidatura do presidente Lula. Talvez mais próximo de Flávio Bolsonaro por conta do Banco Master, Daniel Vorcaro e o dinheiro para o filme Dark Horse. Agora, percebe-se que a população, embora tenha uma preocupação muito concreta, que o pai de família, a esposa, a mãe de família, aquelas pessoas que estão em suas casas, se ressintam ou tenham medo, por exemplo, de um filho à noite caminhar pela cidade no Brasil. Então, a violência, a criminalidade é um tema fundamental, como outros tantos são, como você coloca, educação, meio ambiente, questões climáticas que a gente tem visto, mas nada disso tem especial atenção, porque a gente tem uma agenda dominada por escândalos, por problemas que são problemas, muitas vezes, de atores políticos, institucionais e empresariais, que a gente sabe muito bem, capturam o espaço público a partir de seus interesses privados. E todas as vezes que os interesses públicos são colocados num plano secundário, a gente tem problemas como patrimonialismo, como personalismo, ou não raro, como diria lá um autor que a gente gosta, que eu sei que você também gosta, o Roberto da Mata, a prevalência de jeitinho e malandragem em detrimento daqueles aspectos que são essenciais para a construção de uma cidadania, de uma igualdade perante a lei. Paulo, eu acho que a gente tem uma pobreza de agenda, e isso fala não só dos nossos candidatos, mas fala muito da sociedade que nós vivemos, porque no limite todos esses candidatos que se apresentam, eles acabam sendo referendados pelo voto e, infelizmente, nos últimos anos os eleitos não são aqueles que têm os melhores projetos, mas são aqueles que têm a menor rejeição, o que significa que eu voto no candidato A, não porque eu acredite nele ou nos seus projetos, mas porque eu odeio muito mais o candidato B.
1: Muito bem, é triste, mas é a nossa realidade. Professor Rodrigo Prando, cientista político do Mackenzie, mais uma vez, muito obrigado pela gentileza aqui com a CBN e até uma próxima oportunidade.
0: Paulo Galvão, um abraço para você, um bom dia também para toda a audiência da CBN.

difícil falar em cima do Elton John, né, Ricardo Garcia? Grande Elton John, hein? Goodbye Yellow Brick Road, o Elton John que fechou a quarta noite do Rock in Rio, né, nesta madrugada já de terça-feira. A gente acompanhou alguns momentos ao vivo, essa uma versão gravada de uma das mais belas canções deste grande astro, né? 79 anos de idade, mostrou uma vitalidade tremenda no palco, um show que foi muito, mas muito aplaudido, do grande Sir Elton John.

0: Gilson Benevides de Moura tá tomando seu café da manhã ao som de Elton John. Ele está lá no canto do Buriti, em Piauí. Obrigado pela companhia via WhatsApp. O Eduardo Chacarian está um pouquinho mais longe, hein? Está lá em Singapura, a audiência internacional via WhatsApp pelo 11 999 11 9981. Agradeço demais também a companhia aqui via YouTube, pessoal que está acompanhando as imagens, nosso estúdio, a retaguarda lá, Edmilson Fernandes, ultimando os preparativos para o Jornal da CBN. O Matias de Campos do Jordão está por aqui, Sérgio Luiz Santos, também Paulo Roberto Matei, Geraldo Silva, Rosângela também está por aqui, o Cido Silva, muito obrigado pelas mensagens que chegam via YouTube, você que participa sempre também via e-mail, é só entrar no site cbn.com.br, clique lá no Fale com Âncora, ou então via Instagram, você pode sempre interagir conosco também via Instagram, aqui no arroba PHC Galvão, repetindo, arroba PHC Galvão. O Nagel Noronha tá por aqui, Frank Eduardo Espejo, que frio em Jaú, diz o Frank. É, não é só em Jaú, não. Henrique Curtis está aqui, direto do Rio de Janeiro, também na nossa companhia, interagindo via Instagram no arroba PHC Galvão. Muitíssimo obrigado. Faltam 2 minutinhos para as 5 da manhã, ponto final na edição desta terça-feira aqui do CBN Madrugada. A produção foi de Luiz Fernando Figliage, trabalhos técnicos comigo sempre Ricardo Garcia.
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0: Vem aí o Edmilson Fernandes com o repórter CBN. Na sequência, Frederico Goulart comanda o CBN Primeiras Notícias. Mais uma vez, muitíssimo obrigado pela sua companhia. Que você tenha uma belíssima terça-feira. E meia-noite estaremos aqui de volta e eu espero você.

0: Terça-feira, 8 de setembro de 2026. A Rússia realizou nesta madrugada um bombardeio em larga escala contra a capital da Ucrânia. A ofensiva ocorreu horas após a partida de enviados dos Estados Unidos que tentavam mediar conversas de paz. O ataque com mísseis e drones deixou ao menos 2 mortos e 10 feridos, danificando prédios, residenciais e escolas. O ataque levou a Polônia a acionar caças de vigilância na fronteira. O Reino Unido anunciou um pacote de 100 milhões de libras para reforçar o sistema antiaéreo ucraniano. O presidente do STF, Edson Fachin, cancelou a reunião que teria nesta quarta-feira com o presidente da OAB, Beto Simonetti, para tratar da crise envolvendo os ministros Alexandre de Moraes e André Mendonça. Apesar disso, a OAB convocou reunião extraordinária do Colégio de Presidentes das Seccionais e reiterou a cobrança por apurações rigorosas, isentas e sem privilégios sobre a conduta dos magistrados. O Supremo Tribunal Federal decidiu por unanimidade que o INSS continuará responsável por definir o teto de juros do crédito consignado para aposentados e pensionistas. A corte rejeitou a ação de entidades bancárias que pediam a transferência dessa competência para o Conselho Monetário Nacional. Relator do caso, o ministro Cássio Nunes Marques, destacou a finalidade social da modalidade e a necessidade de proteger um público vulnerável contra taxas abusivas. Hora de Brasília, 5 horas.
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1: Olá, muito bom dia. Está começando o CBN Primeiras Notícias. Estamos no ar para a edição dessa terça-feira, dia 8 de setembro de 2026. Pós-feriadão, vamos acordar o Brasil inteiro. Você que está juntando força aí para encarar essa semana, último, né, que está começando hoje, nessa terça-feira, ontem, feriado 7 de setembro. Então você está aqui no lugar certo. Desconectou aí no feriado, não está sabendo de nada que aconteceu na sexta, sábado, domingo, segunda. Desligou, foi descansar, foi viajar. Né? Você que tá no Rio foi curtir o Rock in Rio, não tá sabendo nada de Vorcar, não tá sabendo nada de política, de campanha eleitoral, pesquisa eleitoral. Então você caiu aqui no lugar certo. A partir de agora a gente vai te atualizar, te deixar por dentro de todos esses principais assuntos que vão repercutir na segunda-feira, nessa nova semana que está começando, né? Hoje é terça-feira, mas todo mundo voltando ativa nesse dia 8 de setembro. Conta aí como é que foi o seu feriadão, o que você fez, tá no pique aí dessa semana, ainda tá na preguicinha. Primeiras notícias, ontem a gente descansou, né? Tá voltando hoje e aquele esquema de sempre. Três informações em 10 minutinhos pra abrir o programa, que vão lá pro podcast, você escuta no Spotify, no Deezer, no YouTube Music, no Amazon Music, no aplicativo da CBN, e o programa segue ao vivo das 5 até as 6 horas da manhã no seu rádio, nos nossos canais digitais com transmissão com imagens lá no YouTube e no Globoplay. No YouTube já tem o chat aguardando a sua mensagem, o seu bom dia, sua colaboração, e tem o nosso zap também, o 21 997 642 381, 997 642 381. 5 horas e 3 minutos, hora de dar o meu bom dia para Ana Paula Jaume. Tudo bem com você, Ana Paula? E aí?
2: Oi, Fred, bom dia para você, bom dia também para o nosso ouvinte. Tudo bem, né? Pós feriado aí, pós Rock in Rio também, nos primeiros dias. Animada para começar.
1: Ah, que bom
2: semana.
1: Que você tá animada, que aí você anima a gente aqui também, né? Muita gente tá precisando de uma força e um empurrãozinho nessa terça-feira, né?
2: Esse tempinho chuvoso também, né? Friozinho que tá por aqui.
1: Várias partes do Brasil tá chovendo, meio nublado aqui no Rio de Janeiro, chovendo com vontade,
2: e
1: né?
2: Frio, né?
1: Nessa madrugada. Frio, agora no Rio 18 graus a temperatura, mas não tem jeito, né? Não tem jeito. É. Vamos nessa. Vai começar mais uma semana, vamos pro Primeiras Notícias, então, com a Ana Paula Jaume aqui com a gente na produção e você na nossa audiência aí do outro lado. Seguinte, os três assuntos que vão abrir aqui o programa de hoje, você vai conferir no nosso podcast. A crise no Supremo Tribunal Federal. Final de semana, no feriado, tivemos novos capítulos. A novidade é que ex-ministros, um total de 13 ex-ministros do STF, decidiram fazer uma carta conjunta, assinar uma carta para pressionar o presidente da corte, Edson Fachin, a tornar pública aquela sessão que vai tratar da situação envolvendo Alexandre de Moraes, as denúncias de envolvimento com o banqueiro Daniel Vorcaro. É mais um movimento de pressão aí para a corte fazer uma apuração rigorosa a respeito desse escândalo. Ontem, no 7 de setembro, vários atos programados pela oposição, pela direita, também os desfiles de 7 de setembro acontecendo pelo país. A gente vai resumir isso para você. Alexandre de Moraes, aliás, foi um dos mais criticados, um dos principais alvos, né, das manifestações populares agendadas para o dia de ontem. Ontem também saiu uma nova pesquisa, né? Pesquisa que já mediu aí os impactos das revelações recentes de Alexandre de Moraes, André Mendonça. E o dado principal é que há um empate, não apenas técnico, um empate numérico, rigoroso. O segundo turno, Lula e Flávio Bolsonaro com a mesma pontuação. Vamos começar com esses três assuntos, só que até às 6 da manhã tem muito mais. Tem previsão do tempo, tem os destaques do futebol, tem as capas dos jornais, nosso passeio pelo mundo. Tudo isso no CBN Primeiras Notícias dessa terça-feira, que já está no ar. São 5 horas e 5 minutos agora.
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1: 13 ex-ministros do Supremo Tribunal Federal enviaram uma carta ao presidente da corte, Edson Fachin, pedindo uma sessão pública urgente para apurar com rigor os fatos que atingem o STF. Sem citar diretamente o ministro Alexandre de Moraes e o ministro André Mendonça, o texto classifica o momento como a crise mais aguda da história do Supremo. Assinaram um documento os ministros aposentados Nérida Silveira, Francisco Rezec, Sidney Sanches, Celso de Mello, Carlos Veloso, Ilmar Galvão, Nelson Jobim, Ellen Grace, César Peluso, Aires Brito, Joaquim Barbosa, Eros Grau e Rosa Weber. O presidente nacional da OAB, Beto Simonetti, também defendeu respostas rápidas e claras do Supremo para preservar a confiança pública e a estabilidade democrática.
3: O Brasil vive um momento que exige serenidade, transparência e respostas. Por isso mesmo, precisamos de respostas rápidas e claras do Supremo Tribunal Federal. Não para enfraquecê-lo, mas justamente para preservá-lo, porque a confiança nas instituições é indispensável à estabilidade social e democrática do país. Nenhuma instituição pode abrir mão da admiração e da confiança da sociedade. E quando essa confiança é abalada, é dever de todos trabalhar para restabelecê-la.
1: Termina na sexta-feira o prazo concedido pelo presidente do STF, Edson Fachin, para que os envolvidos na crise prestem esclarecimentos formais. Terão que enviar informações os ministros Alexandre de Moraes e André Mendonça, o procurador-geral da República, Paulo Gonet, e o diretor-geral da Polícia Federal, Andrei Rodrigues. O procedimento apura tanto as mensagens de Daniel Vorcaro quanto a atuação das autoridades envolvidas. No domingo, o ministro André Mendonça liberou para o plenário do STF a análise do relatório da Polícia Federal sobre as 52 mensagens trocadas entre Vorcaro e Alexandre de Moraes. Caberá agora ao presidente Edson Fachin marcar a data de deliberação. O presidente da corte também vai definir como o caso será apreciado pelos magistrados, decidindo se o julgamento vai acontecer em sessão pública ou sessão reservada. E o ministro Alexandre de Moraes foi o principal alvo das manifestações promovidas pelos partidos de oposição em 9 capitais. Em agendas de campanha durante o feriado da Independência, os candidatos à presidência Renan Santos, Romeu Zema e Ronaldo Caiado direcionaram duras críticas ao STF. Na Avenida Paulista, Flávio Bolsonaro reuniu cerca de 28 mil apoiadores e voltou a pedir um impeachment de Moraes. Vamos a São Paulo com a repórter Bruna Barbosa.
4: Manifestantes bolsonaristas se reuniram na Avenida Paulista no dia da independência em ato convocado pelo candidato à presidência pelo PL, Flávio Bolsonaro. A estimativa oficial divulgada pelo monitor do debate político da USP aponta que o pico de presença no evento foi de 28 mil pessoas. O ato contou com bandeiras do Brasil, Estados Unidos e Israel. Os manifestantes também exibiram bonecos infláveis com críticas a Lula e exaltando Donald Trump e André Mendonça. Durante a fala, o senador buscou relacionar o presidente Lula com o ministro Alexandre de Moraes, após a revelação de mensagens trocadas entre o ministro e o banqueiro Daniel Vorcaro. Flávio também defendeu a saída de Moraes do Supremo e criticou o julgamento dos envolvidos nos atos de 8 de janeiro, que classificou como uma farsa.
5: Quem vota em Lula tá votando em Alexandre de Moraes! Nós não vamos permitir que o Lula indique mais 4 Alexandres de Moraes para o Supremo Tribunal Federal. Eu vou indicar 5 ministros para o Supremo Tribunal Federal, porque Alexandre de Moraes vai cair!
4: A ausência da ex-primeira-dama Michele Bolsonaro foi um dos pontos de atenção. Flávio enfrenta cobranças internas por mais articulação de aliados na campanha presidencial. Antes da manifestação, um grupo de esquerda com faixas contra o governador Tarcísio de Freitas foi impedido de ocupar a Avenida Paulista. A polícia militar usou gás lacrimogêneo para dispersar os manifestantes.
1: O presidente Lula, candidato à reeleição, participou do desfile do 7 de setembro em Brasília, ao lado dos presidentes do STF, Edson Fachin, da Câmara, Hugo Mota, e do Senado, Davi Alcolumbre. Apesar do tom mais institucional do evento, Lula levou para a esplanada os principais temas da campanha à reeleição, a soberania nacional e o combate à violência contra as mulheres, por exemplo. Enquanto o desfile acontecia, manifestantes pediram a saída do ministro Alexandre de Moraes e de Davi Alcolumbre da presidência do Senado. Uma nova pesquisa Quest, divulgada ontem, mostrou empate numérico de 41% entre o presidente Lula e Flávio Bolsonaro em um eventual segundo turno das eleições presidenciais. O resultado consolida uma trajetória de afunilamento em relação ao mês de agosto, quando o petista marcava 43% contra 40% do adversário. É o que nos conta agora, de Brasília, o repórter Felipe Igreja.
6: Oi, Fred. Pesquisa Quest divulgada nesta segunda-feira mostra que o presidente Lula do PT e Flávio Bolsonaro do PL aparecem empatados em um eventual segundo turno com 41% das intenções de voto dos eleitores. Esse é o primeiro empate numérico entre os dois candidatos desde março de 2026. Lula chegou a abrir 8 pontos do adversário em julho, com 45% contra 37% de Flávio. Mas de lá para cá, a diferença foi caindo e agora os dois voltam a ficar numericamente empatados. No primeiro turno, Lula aparece com 36% das intenções de voto, enquanto Flávio Bolsonaro tem 29%. No terceiro lugar está Augusto Cury, do Avante, com 8%. Já Renan Santos, do Missão, e Ronaldo Caiado, do PSD, marcam 3%. Romeu Zema, do Novo, tem 2%. A margem de erro da pesquisa é de 2 pontos percentuais. Essa é a primeira pesquisa do Instituto totalmente feita após a crise entre os ministros do Supremo Tribunal Federal escalar com o pedido de Alexandre de Moraes para investigar André Mendonça. Os números mostram que a aprovação do governo do petista recuou no período avaliado, mas dentro da margem de erro. Agora, 50% desaprovam o governo, enquanto 43% aprovam. Desde julho, a aprovação de Lula caiu de 48% para 43%, enquanto a desaprovação passou de 47% para 50%. A pesquisa foi encomendada pelo jornal O Globo e pela TV Globo. A margem de erro é de 2 pontos percentuais para mais ou para menos e o nível de confiança é de 95%. A pesquisa foi registrada no TSE com o protocolo BR-01720/2026.
1: Para o cientista político Leandro Gabiatti, os fatores econômicos estão pesando mais para a queda da popularidade do presidente Lula do que a questão da corrupção.
7: Todas as perguntas feitas aos pesquisados no plano econômico, poder de renda, endividamento, em todos esses aspectos, Lula teve números mais negativos do que na pesquisa anterior. Então, a conclusão seria um pouco essa aí, de fato. Até aqui, a questão do Supremo não impacta nem Lula, nem Bolsonaro. E se a gente tem que explicar esse equilíbrio maior, ou esse desgaste do Lula, essa oscilação negativa no primeiro turno e no segundo turno, reflete mais uma questão econômica.
1: Pelo horário de Brasília, agora são 5:13.
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8: O policial militar Vinícius Costa Silva, de 26 anos, foi preso por suspeita de matar, neste domingo, a esposa Larissa Cruz Morata, de 29 anos, em Embu das Artes, na Grande São Paulo. O mandado de prisão temporária foi expedido pela Justiça de São Paulo a pedido da Polícia Civil, enquanto o velório acontecia nesta segunda-feira. Segundo a Secretaria da Segurança Pública, a prisão foi decretada depois que as investigações apontaram indícios de uma infração penal. A investigação encontrou inconsistências para a versão de suicídio apresentada pelo PM e pela irmã dele, que também estava na casa do casal na manhã de domingo. A técnica em radiologia foi encontrada com um tiro na cabeça dentro do banheiro da casa onde morava com a arma do marido. Larissa deixou um filho de 2 anos. Durante o sepultamento, a avó dela, Maria Aparecida Morata, contestou a versão apresentada pelo marido.
9: A minha filha não se matou. Minha filha era uma pessoa cheia de vida. Amava o filho dela. Ela tinha paixão pelo filho dela. E outra, ela tinha adoração por mim.
8: No depoimento, o PM disse que, horas antes da morte, tinha dito à mulher que queria terminar o relacionamento. À TV Globo, a delegada de Embu das Artes, Bruna Caramacho Cripa, detalhou o trabalho da perícia.
10: O caso foi registrado como morte suspeita, né? Dúvida razoável quanto a se tratar de suicídio em razão daquilo que foi apurado no local. A perita responsável, a médica legista, ela observou alguns dados curiosos em relação, né, ao trajeto e à trajetória desse projétil e a forma como essa moça, como essa mulher veio a óbito.
8: Segundo a Secretaria da Segurança Pública, a Polícia Civil aguarda a conclusão dos laudos periciais e continua investigando as circunstâncias da morte. O policial militar Vinícius Costa Silva foi apresentado pela Corregedoria da Polícia Militar e encaminhado ao Presídio Militar Romão Gomes, na Zona Norte da capital. Com colaboração de Guilherme Gimenez, de São Paulo, Lucas Taveira.
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0: 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Vamos abrir a agenda do dia. O que vai acontecer hoje? O que está programado para essa terça-feira pós-feriadão, 8 de setembro? Quais são os assuntos que vão repercutir pelas próximas horas? Saiu agora de madrugada, e é um tema que certamente vai ser muito discutido ao longo dessa terça-feira, o número do PISA, os dados atualizados da pesquisa do Programa Internacional de Avaliação de Alunos, uma das avaliações mais importantes aí da educação, né, em nível global, e os dados que saíram hoje mostram que o Brasil avançou nos últimos 20 anos, mas continua distante da média dos países desenvolvidos. No exame de 2025, os estudantes brasileiros de 15 anos alcançaram, por exemplo, 408 pontos em leitura, 377 em matemática e 409 em ciências. Em relação à média da OCDE, a desvantagem nacional é expressiva. São 92 pontos a menos, por exemplo, em matemática, 77 em ciências e 58 de defasagem em leitura. Na comparação com a edição de 20 anos atrás, as pontuações brasileiras apresentam trajetória positiva em todas as áreas avaliadas, mas ainda muito abaixo da média global. Hoje, o gabinete do ministro André Mendonça, relator do caso Master no Supremo Tribunal Federal, vai ouvir o empresário Antônio Carlos Freixo, apontado como um dos operadores financeiros do banqueiro Daniel Vorcaro, ele que fechou um acordo de delação premiada com a Procuradoria-Geral da República, a ver quais as declarações vão ser dadas aí nas próximas horas. Também está programado para hoje, está agendado para hoje, por isso está aqui na nossa agenda do dia, uma nova rodada da pesquisa Quest para o governo de alguns dos principais estados brasileiros, governo e estado. Tem pesquisa saindo Rio de Janeiro, São Paulo, Minas Gerais. Vamos ver aí a trajetória aí de cada um dos candidatos. Ontem, relembrando, saiu a pesquisa nacional mais recente, mostrando o empate técnico entre Lula e Flávio Bolsonaro no segundo turno. Hoje, vamos saber a corrida em alguns dos estados brasileiros. Tem também hoje, sabatina com os candidatos ao governo do estado do Rio de Janeiro. Nessa terça-feira começa a série promovida pelo Jornal Globo, pelo Valor Econômico e também pela Rádio CBN. Ao longo dessa semana toda, os principais candidatos vão ser entrevistados aqui pela nossa equipe. Hoje, começando com o candidato Douglas Ruas, do PL, que é presidente da Assembleia Legislativa do Rio. A entrevista vai ser realizada aqui no estúdio da CBN no Rio de Janeiro, a partir das 10:30 da manhã. A duração prevista é de 1h30. Você pode conferir, você que é do Rio, pelo radinho. Você que tem interesse aí, tá fora do Rio de Janeiro, em outros estados do Brasil, no mundo inteiro, nas nossas plataformas digitais da CBN, do Jornal Globo e do Valor Econômico. Agora são 5h20. Tem também o Rock in Rio, né, gente? Olha ele aí. Elton John, o primeiro final de semana terminou agora há pouquinho, né? De madrugada. Agora chegando aqui na rádio, as ruas estavam movimentadas.
1: Pessoal,
0: né?
1: Pessoal voltando
0: ônibus, aí da jornada, ontem debaixo de chuva.
1: Aquele climinha,
0: de frio.
1: Né? Ressaca após chuva.
0: Ontem foi para os corajosos, mas o show foi legal. Você chegou a assistir alguma coisa ou não, né?
1: Assisti flashes, né?
0: Você tava interessado em outras coisas, né? Viajando, né, Ana Paula Jalma? Fiquei de olho nas suas redes sociais.
1: O equilíbrio, né? Equilíbrio é tudo.
0: Muito bem. Que bom que você descansou. Ontem teve o Elton John, teve Gilberto Gil, teve Péricles, foi um dos dias mais procurados.
1: Foi.
0: Mais feios. Roupa Nova, só com sucesso, só com hits, né? Impossível não cantar. As músicas
1: do
0: Roupa Nova.
1: Novela.
0: Pois é. E o dia terminou com o Elton John, encerrando aí o primeiro final de semana, 79 anos de idade. O astro da música britânica internacional fez um show com 24 músicas, 2h20 de apresentação, parecendo um garoto, né?
1: Se despedindo em grande estilo, né?
0: Sensacional.
1: Pois
0: e subiu ao palco depois do nosso Gilberto Gil, nosso mestre também, que com 84 anos fez um showzaço ontem no Palco Mundo, no Rock in Rio. Próximo final de semana, a partir de sexta, sábado e domingo, tem mais na Cidade do Rock. Agora são 5h21.
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0: Vamos passear agora pelo Brasil com a previsão do tempo. O nosso giro começa lá no sul. O frio vai começar aos poucos a perder força nessa terça-feira, com as temperaturas subindo devagar nos três estados. O tempo fica mais estável, com possibilidade de chuva fraca, principalmente no litoral de Santa Catarina e do Paraná. A situação muda a partir de amanhã, quando o aumento de risco de temporais no oeste de Santa Catarina e do Paraná vai marcar as condições do tempo. Tem possibilidade de chuva intensa, inclusive rajadas de vento. No sudeste, o cenário para essa terça-feira, a circulação de umidade vai manter o tempo nublado e chuvoso no Rio de Janeiro e principalmente na capital, na cidade do Rio de Janeiro, também Costa Verde, região serrana e sul fluminense, com possibilidade de chuva moderada. Chuva forte, inclusive, temperaturas baixas para a média de setembro ao longo das próximas horas. Em São Paulo também ainda há chuva em pontos do norte, leste e litoral, além do frio. Em Minas Gerais, para hoje, possibilidade de pancadas de chuva, inclusive de forte intensidade, especialmente na área do Triângulo Mineiro, em áreas da região central do estado. O frio começa a perder força nos próximos dias e o calor volta a predominar a partir de quinta-feira em toda a região sudeste. No centro-oeste, a previsão para hoje é de calor e de baixa umidade, áreas de instabilidade também, tem possibilidade de pancada de chuva só lá no norte e centro-leste de Mato Grosso. Em grande parte de Goiás e no Distrito Federal, as condições são mais estáveis no tempo, hoje podendo, inclusive, com algumas áreas ali de Goiás e Distrito Federal, a temperatura passar dos 38 graus. No Nordeste, a aproximação de uma nova frente fria traz um aumento de nebulosidade, possibilidade de chuva fraca, fraca a moderada no sul da região, chuva mais forte, mais pontual na área central da região Nordeste. No oeste da Bahia, no sul do Maranhão e também no sul do Piauí, pode chover de forma fraca e isolada durante a tarde. No restante do interior, o tempo permanece predominantemente seco. As temperaturas podem chegar até 37, 38 graus hoje em algumas cidades da região Nordeste. E no norte, para a gente fechar o giro pelas regiões brasileiras, a instabilidade vai aumentar na faixa sul da região norte e também no oeste da região, com previsão de pancadas de chuva no Acre, norte de Rondônia, sul e centro-oeste do Amazonas, sul do Pará e grande parte de Tocantins. Nas demais áreas, o tempo fica mais firme, com calor e máximas que podem chegar a 40 graus. 5:24 agora. No futebol, fortes emoções nesse meio de semana, porque já começa hoje a rodada de quartas de final da Libertadores da América e também da Copa Sul-Americana. Hoje já tem o Fluminense decidindo a sua vida na Libertadores. Às 19h, o Fluminense vai enfrentar o Platense da Argentina, partida que está marcada para o estádio do Maracanã. Amanhã o Palmeiras vai enfrentar a LDU do Equador e o Corinthians joga contra o Estudiantes da Argentina. O Flamengo entra em campo quinta-feira também na Libertadores contra o equatoriano Del Valle, Independente Del Valle. Na Sul-Americana, o Vasco vai jogar contra o Santa Fé às 19h. Na Colômbia, e o São Paulo encara o Boca Juniors às 21h. Na Bomboneira, em Buenos Aires, também partidas programadas para o dia de hoje. Amanhã, na Sul-Americana, tem o clássico brasileiro, duelo brasileiro entre Santos e Atlético Mineiro. No Brasileirão, encerramento da 26ª rodada, o Vitória venceu o Grêmio ontem à noite pelo placar de 1-0. Com o resultado, o time do Vitória subiu para 11ª posição com 32 pontos e o Grêmio tem 28, está em 15º lugar na tabela, perto ali da zona de rebaixamento. 5:25, não perde a hora, Ana Paula Jalme. Vamos para as manchetes dos jornais, os destaques nas capas dessa terça-feira, com cara de segunda-feira, com jeito de segunda-feira, com pois gosto é. De segunda-feira, mas hoje não é segunda-feira.
1: Ontem
0: não,
1: eu se achando que era domingo. É. Eu lá aproveitando minha folga, achando que era domingo.
0: Não se engane, hein? Hoje é terça-feira. E vamos começar aqui com a capa do Estadão, né?
1: Estadão, isso.
0: Capa do Jornal Estado de São Paulo. Lembrando que você que acompanha a nossa transmissão aí no YouTube e no Globoplay tá vendo as imagens, tá vendo a capa do dia também preenchendo a nossa tela. Capa do Estado de São Paulo mostra, entre outros assuntos, que o governo do presidente Lula propôs pela primeira vez mais investimentos para a área de defesa nacional do que para a área da saúde no orçamento de 2027. Esse é um recorte aí que o Estadão tá fazendo hoje em uma das reportagens de capa. Não é isso, Ana Paula?
1: É, Fred, a defesa foi a segunda segunda área mais contemplada com recursos, atrás só de transporte. O Ministério do Planejamento e Orçamento disse que a alocação é uma consequência natural da regra que permitiu 5 bilhões de reais fora das regras fiscais em 2027 para investimentos na defesa. Já o Ministério da Defesa disse que ainda precisa de soluções permanentes, defendeu a aprovação de uma PEC, uma proposta de emenda à Constituição, que destina 2% do PIB para o setor. O governo enviou 12 bilhões de reais aproximadamente para investimentos na defesa do ano que vem, superando a saúde, que teve 11 bilhões de reais. O valor também é maior do que a educação, segurança pública e saneamento básico. É a primeira vez que a defesa recebe mais investimentos do que a saúde no orçamento enviado pelo governo Lula ao Congresso, que já tinha acontecido no governo Jair Bolsonaro. Investimento para a defesa subiu 60% em comparação ao valor desse ano, que foi de cerca de 8 bilhões de reais. Isso tudo em meio a tensões geopolíticas no cenário internacional e a pressão também de Lula por mais investimentos no setor para defender aquele discurso de soberania nacional. Fred.
0: Vamos agora pular na capa do jornal Estado de São Paulo. Você está vendo aí na tela a manchete do Estadão: presidenciáveis fazendo ataques a Alexandre de Moraes ontem nos atos de 7 de setembro. E a foto principal também da manifestação que aconteceu na Avenida Paulista. Da capa do Estadão, pulamos para a Folha de São Paulo. Folha de São Paulo traz como manchete, lá no alto, também é um assunto que a Ana Paula vai aprofundar aqui com a gente: apostas em bets piorando a inadimplência e o acesso ao crédito aqui no Brasil. Esse é um estudo que está sendo divulgado hoje pela Folha de São Paulo. Não é isso, Ana Paula?
1: É, Fred, a pesquisa acompanhou a vida financeira de quem começou a fazer aposta online nos últimos anos, ao comparar quem fez a primeira aposta depois de janeiro do ano passado, quando o jogo do Tigrinho foi regulamentado aqui no Brasil, com quem ainda não tinha gastado dinheiro nesse jogo ou em palpites esportivos. Economistas descobriram que a proporção de pessoas inadimplência ficou 20% maior. Isso nos 12 meses seguintes à primeira aposta, em relação ao aumento das taxas de inadimplência entre quem não joga. Esses novos apostadores também passaram a atrasar o pagamento do cartão de crédito. Esse estudo foi conduzido pelo INSPER e também por pesquisadores da empresa Stone, que é de serviços bancários e de pagamento e trabalhadores autônomos. As informações de recebimento de pagamentos feitos por vários clientes, milhões de clientes, permitiram os economistas identificar quem tirou recursos da conta bancária via Pix para pagar por jogos online, assim como identificar a primeira aposta e comparar as movimentações de apostadores com quem não joga. Entre as descobertas está a de que quem começa a jogar sofre um corte no acesso ao crédito, no limite de empréstimos que os bancos colocam ali à disposição, da ordem de 16% do valor a que tinha acesso antes de começar a jogar, e descontado a evolução do limite do crédito geral da economia. Fred.
0: Mais um estudo importante aí que mostra o tamanho do estrago, né, que esse tipo de aposta faz na vida financeira das pessoas, dos brasileiros. Importante essa manchete hoje da Folha de São Paulo. Agora vamos fechar o nosso giro com a capa do jornal O Globo, já na tela. Jornal O Globo, que está manchetando hoje a pesquisa Quest. Já citamos, né, esse assunto: Lula e Flávio Bolsonaro voltando a ficar empatados no segundo turno, pesquisa que saiu ontem à noite. E aí tem como foto principal Elton John no Rock in Rio, né? O brilho de Elton John fechando a noite gloriosa, as manifestações de 7 de setembro em Brasília e também na Avenida Paulista. Agora, uma matéria também bem interessante que o Globo traz na capa: trata da guerra entre facções criminosas, especialmente PCC e o Comando Vermelho, ampliando a fronteira do crime, né, em outras regiões brasileiras, para além do Sudeste, Rio, São Paulo, chegando, por exemplo, a Mato Grosso do Sul. Conta pra gente, Ana Paula.
1: Nos 8 primeiros meses desse ano, as mortes subiram 30% nesse estado, no Mato Grosso do Sul. Entre janeiro e agosto, o número de homicídios dolosos subiu 30% aí, como a gente falou, né? Chegou a 333 assassinatos. E nos últimos meses, as autoridades da Bolívia também atribuíram uma onda de violência no país a essas disputas envolvendo as facções brasileiras. Essa disputa, nesse acirramento da violência, é confirmada pela Secretaria Secretaria de Justiça e Segurança Pública do Mato Grosso do Sul. As mortes são impulsionadas pelas investidas do Comando Vermelho contra rivais do primeiro comando da capital, facção que domina as rotas de escoamento da cocaína no estado. O governo recorreu à Justiça Federal para que dois chefes do Comando Vermelho detidos no Mato Grosso fossem transferidos para a Penitenciária Federal de Mossoró, que opera em segurança máxima, e depois de investigações que mostraram que elas teriam ordenado vários assassinatos em Três Lagoas, no Mato Grosso do Sul. Os crimes aconteceram em 3 dias, entre janeiro e maio, somaram 7 mortes de integrantes do PCC nessa região. A justiça acolheu esse pedido no início do mês passado, determinou a transferência de suspeitos para o Rio Grande do Norte. Ainda do lado brasileiro, essa disputa entre facções levou no início de agosto à morte do policial militar Marcelo Pimenta, em Corumbá, também no Mato Grosso do Sul, cidade que faz fronteira com municípios da Bolívia. A onda de violência também acontece do outro lado, lá no outro país, onde o governo atribuiu às duas facções a uma série de crimes aí que resultaram nessas quase 10 mortes, Fred.
0: Esses os destaques dos jornais brasileiros, logo mais nas bancas de todo o país. Antes, aqui no CBN Primeiras Notícias, com a Ana Paula Jalme resumindo tudo isso aqui pra gente. Obrigado, Ana Paula. Agora são 5h32. Vamos pro repórter CBN. Daqui a pouquinho a gente tá de volta. Não sai daí. Até já.
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0: terça-feira, 8 de setembro de 2026. O ministro André Mendonça vai realizar hoje a audiência para avaliar a homologação da delação premiada do operador financeiro de Daniel Vorcaro, Antônio Carlos Freixo Júnior, conhecido como Mineiro. Segundo a comentarista da CBN, colunista do Jornal Globo, Malur Gaspar, ele admitiu ter feito 7 transferências que somam mais de 12 milhões de dólares para o fundo norte-americano Raven Gate, a pedido do dono do Master. A Polícia Federal investiga se o dinheiro oficialmente destinado ao filme sobre Jair Bolsonaro custeou a permanência de Eduardo Bolsonaro no Texas, Estados Unidos. 13 ex-ministros do Supremo Tribunal Federal enviaram uma carta ao presidente da corte, Edson Fachin, pedindo uma sessão pública urgente para apurar com rigor os fatos que atingem o STF. O texto classifica o momento como a crise mais aguda da história do Supremo. Entre os ministros aposentados que assinam a carta estão Celso de Mello, Nelson Jobim, Ellen Grace, Aires Brito, Joaquim Barbosa e Rosa Weber. Dados do Programa Internacional de Avaliação de Alunos mostram que o Brasil avançou nos últimos 20 anos, mas continua distante da média dos países desenvolvidos. No exame de 2025, os estudantes brasileiros de 15 anos alcançaram 408 pontos em leitura, 377 em matemática e 409 em ciências. Em relação à média da OCDE, a desvantagem nacional é de 92 pontos a menos em matemática, 77 em ciências e 58 em defasagem de leitura. Na comparação com a edição de 20 anos atrás, o país subiu 15 pontos em leitura, 7 em matemática e 18 em ciências. O Canadá começou a aplicar hoje novas tarifas de 15 a 25% e até 50% sobre produtos importados dos Estados Unidos. A sobretaxa atinge cerca de 20 bilhões de dólares em mercadorias como aço, alumínio, laticínios. A medida é uma retaliação direta às barreiras comerciais impostas pelo governo de Donald Trump após o fracasso das negociações bilaterais em agosto. Agora, pelo horário de Brasília, são 5 horas e 35 minutos.
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0: Na volta do repórter CBN, você ouve sempre algum destaque do noticiário internacional. Você está acostumado a ouvir o Fernando Andrade no Mundo em 3 minutos. Hoje, excepcionalmente, estamos sem o Fernando, mas ele volta amanhã aqui na nossa programação. Aproveito esse espaço aqui do Fernando Andrade para trazer ainda repercussões a respeito da ascensão daquela vitória da extrema-direita na eleição alemã que aconteceu no final de semana. E ontem o primeiro-ministro, o chanceler alemão, Friedrich Merz, ele fez um pronunciamento, pela primeira vez se manifestou publicamente a respeito da derrota do partido dele e da ascensão da extrema-direita nessa eleição. Friedrich Merz disse estar profundamente chocado com a derrota sofrida pela União Democrata Cristã, CDU, que é a legenda dele, e uma derrota sofrida para a extrema-direita alternativa para a Alemanha, a AfD. Foram eleições regionais que aconteceram no último domingo no estado da Saxônia-Anhalt. O resultado aumentou a pressão sobre o primeiro-ministro, Friedrich Merz, e sobre a coalizão que sustenta o governo dele. O partido dele teve só 17,2% dos votos, uma queda de 20 pontos percentuais em relação à eleição anterior nesse estado importante. Já a AfD, que é esse partido de extrema-direita, chegou a 43,8%, mais que o dobro do resultado obtido no último pleito. Friedrich Merz classificou o resultado como a mais grave derrota eleitoral da CDU, partido dele, em décadas, segundo ele, não apenas naquele estado, na Saxônia, e isso mudou completamente todo o contexto político da Alemanha. Ele também disse que o resultado vai ter consequências, admitiu que os baixos índices de popularidade contribuíram para a derrota, a popularidade dele, né, que está em queda, e reconheceu que foi pessoalmente um tema constante durante a campanha. Apesar do revés, Frederic Merz afirmou que continua determinado em levar adiante o programa de reformas do governo, disse que o rumo adotado está correto, mas admitiu discutir mudanças em pontos específicos e muito sensíveis ao país, como reforma da Previdência e também reforma tributária. É a primeira vez, né, que um partido de extrema direita na Alemanha, desde a época da Alemanha nazista, consegue resultados tão expressivos em alguma eleição local, e isso já aponta indicativos de possíveis reviravoltas em eleições nacionais nos próximos anos. O mundo inteiro está de olho nessa ascensão também na extrema direita na Alemanha, exemplo do que acontece em outras partes do mundo. Também no noticiário internacional, quero falar da Rússia, que realizou nessa madrugada um bombardeio em larga escala contra a capital da Ucrânia. A ofensiva aconteceu horas depois da partida de enviados dos Estados Unidos que tentavam mediar conversas de paz. O ataque com mísseis e drones deixou pelo menos 2 mortos e 10 feridos, danificando prédios residenciais e escolas. Esse ataque também levou a Polônia a acionar caças de vigilância na fronteira, e o Reino Unido anunciou um pacote de 100 milhões de libras para reforçar o sistema antiaéreo ucraniano em razão dessa escalada do conflito também nos últimos dias. São os assuntos internacionais em destaque nesse começo de semana, essa terça-feira, aqui no nosso espaço dedicado aos temas pelo mundo. Agora são 5h39. Dando boas-vindas para você que acordou agora, você que sintonizou aqui na CBN, você que tá chegando para primeiras notícias desse dia 8 de setembro. Bom dia, fique à vontade, você está no lugar certo, é o nosso despertador. Mais do que ouvir, assista ao Primeiras Notícias, estamos no YouTube, estamos lá no Globoplay, e mais do que ouvir e assistir, participe também. Mande o seu recado, a sua mensagem, o seu bom dia no chat, na nossa transmissão, mande o seu joinha, o seu like também, e no nosso WhatsApp, o número fica aí passando na tela, 21 99764-2381, 99764-2381. Ana Paula já me fica organizando o nosso chat aí, tá tudo bem por aí? Tá todo mundo mantendo nível? Como é que tá a discussão?
2: Ah, tá, o ambiente tá controlado, tá por controlado, enquanto, aqui, né? Fred, o pessoal tá chegando, ó, o Cosmo Lemos, lá do Juazeiro do Norte, no Ceará, mandando o bom dia dele aqui pra gente. Muita gente comentando as notícias também, né, pessoal? Às vezes fica um pouco empolgado, assim, passa do limite, né?
0: Período eleitoral, né?
2: É, mas é bom manter o respeito sempre, né? O pessoal mandando aqui o bom dia, meus queridos, mas quem?
0: Fique à vontade, mas se lembre que você não está em casa, né?
2: Augusta, ó, Augusta Gomes, mandando o bom dia dela pra gente, a todos os ouvintes também que estão acompanhando a gente. E é isso, Fred, muita gente comentando aqui a política, o pessoal tá debate caloroso aqui no chat.
0: Afinal de contas, tá chegando. Na sexta-feira a gente lembrou que tava faltando um mês, né? Pra eleição, sim. Contagem regressiva. Três semanas. Pouquinho.
2: Intensas 3 semanas.
0: O encontro do brasileiro com as urnas, né?
2: Sim.
0: Pra famosa festa da democracia, né, Ana Paula? Agora
2: que
0: vamos.
2: Seja com respeito, né?
0: Vamos começar a passear pelo Brasil? Vamos saber
2: lá,
0: das afiliadas aí da CBN, quais são os assuntos que nossa reportagem está destacando para esse dia 8 de setembro. Nosso giro vai começar hoje por Brasília, capital federal. Nesse momento, temperatura de 19 graus. Tem previsão de chuva hoje para Brasília. A máxima do dia vai até 27 graus nessa terça-feira. E quem está com a gente é o João Rosa. Milhares de pessoas acompanharam o desfile de 7 de setembro ontem na Esplanada dos Ministérios, na capital federal. O João também foi uma dessas pessoas que acompanhou, para resumir aqui pra gente como foi. Bom dia para você, João.
3: Oi, Fred. Aqui em Brasília, o desfile cívico de 7 de setembro reuniu milhares de pessoas na Esplanada dos Ministérios. Com capacidade para 30 mil pessoas, as arquibancadas montadas no eixo monumental ficaram lotadas logo cedo. A cerimônia começou às 9 horas da manhã, mas para garantir um lugar, a Cícera Feire chegou às 6 horas e conseguiu sentar bem na frente. Lugar privilegiado para ver o filho, que é soldado da Marinha, desfilar.
4: É uma emoção, eu já fico até emocionada de agora. E ele vai passar desse lado aqui. Eu queria ir pro outro lado e ele vai passar desse. Eu fiquei emocionada, sem falar.
3: Entre os destaques, desfilaram as forças de segurança do Distrito Federal, as forças armadas, alunos de colégios militares e até o Zé Gotinha. Já o encerramento ficou por conta da Esquadrilha da Fumaça, que protagonizou um verdadeiro show no céu, encantando o público com as manobras radicais, incluindo o tradicional tradicional parafuso em que a aeronave sobe verticalmente e depois faz uma descida rápida. Teve também o coração, que foi desenhado no céu por 6 aviões. A paulista Stephanie Domenica, que estava em Brasília a trabalho, teve a oportunidade de ver o desfile de 7 de setembro pela primeira vez e compartilhou a emoção sentida.
5: Muito legal, eu fiquei emocionada na parte do Zé Gotinha, dos estudantes do Instituto Federal. Muito interessante também a dedicação da cidade para promover esse dia. E o tema também muito importante esse ano, falar sobre a soberania do país, né? Nesse ano que a gente está passando por tanta coisa.
3: Segundo a organização, cerca de 4 mil pessoas, entre civis e militares, estiveram envolvidas na produção. Mas o 7 de setembro também foi marcado por manifestações e atos políticos, todos acompanhados pela Secretaria de Segurança Pública. Próximo ao Banco Central, um grupo protestou pelo afastamento do ministro Alexandre de Moraes, do STF, e do presidente do Senado, Davi Alcolumbre. A manifestação ocorre após o ministro André Mendonça tirar o sigilo de conversas entre Moraes e o banqueiro Daniel Vorcaro. Simultaneamente, ocorreu também o Grito dos Excluídos, com um tema de defesa por terra, paz e moradia. Por determinação da Secretaria de Segurança, nenhum manifestante pôde se aproximar da área onde ocorreu.

0: né, Raquel? Conta pra gente, bom dia.
1: Olá, bom dia. Será divulgada hoje, terça-feira, mais uma pesquisa Quest para o governo de Minas Gerais. Foram entrevistados 1.506 eleitores. O levantamento começou no último sábado e foi realizado até esta segunda-feira. A última pesquisa do Instituto foi divulgada em 25 de agosto. A intenção de votos para o Senado também será avaliada nesta pesquisa. Vamos acompanhar também a agenda dos candidatos ao governo de Minas nesta terça. Ontem, o candidato à reeleição ao governo de Minas Gerais, Matheus Simões, do PSD, esteve na festa de aniversário do Mercado Central em Belo Horizonte. Cleitinho Azevedo, do Republicanos, participou do ato organizado pela direita, com a pauta Fora Lula e Moraes. Patrus Ananias, do PL, participaria do Grito dos Excluídos no hipercentro da capital mineira, mas não compareceu devido à morte do irmão no último domingo. Alexandre Calil, do PDT, teve reuniões e gravações internas. E por último, fora do assunto política, falando agora de clima, o Instituto Nacional de Meteorologia emitiu um alerta de tempestade para Belo Horizonte e outras cidades de Minas Gerais. Segundo o órgão, são esperadas chuvas de até 50 milímetros até esta terça-feira, além de ventos intensos, com velocidade entre 40 e 60 quilômetros por hora e até possibilidade de queda de granizo. Neste feriado, houve um declínio de 3 a 5 graus na temperatura registrada na capital mineira. Então é isso, bom dia para vocês e uma ótima semana a todos.
0: Bom dia para você também. Essa é a Raquel Romanha, lá da CBN Belo Horizonte, com os destaques do noticiário hoje em Minas Gerais. Agora são 5 horas e 46 minutos. Vamos seguir para o Rio de Janeiro. Rio de Janeiro está amanhecendo com frio, termômetros marcando 17, 18 graus na média. Já choveu, já tivemos pancada de chuva aí nessa madrugada. Nos últimos minutos a chuva deu uma parada. O Diogo Bugalho, enquanto a gente vê imagens ao vivo aí da praia de Copacabana na nossa transmissão, já está aqui ao meu lado para contar quais são os destaques de hoje no Rio. Não é isso, Diogo? Tudo bem com você? Bom dia.
2: Bom dia, Fred. Bom dia também para você, nosso ouvinte. Olha, destaque da política. O Instituto Quest divulga hoje uma nova pesquisa de intenção de voto para o governo do Rio e também para o Senado. Esse levantamento ouviu mais de 1.300 eleitores entre 4 e 7 de setembro. Na última pesquisa divulgada no final de agosto, o ex-prefeito do Rio, Eduardo Paes, liderava com folga, com 37% das intenções de voto contra 14% do segundo colocado, presidente da Alerj, Douglas Ruas, do PL. Douglas Ruas, inclusive, que hoje vai ser o primeiro entrevistado da série de sabatinas da CBN, o Globo, Extra e Valor, com candidatos ao governo fluminense. Entrevista que começa às 10h30 da manhã e vai ter transmissão ao vivo aqui na rádio, também nos sites dos jornais e no YouTube. E Fred, outro destaque, claro, desse final de semana, desses últimos dias, é o Rock in Rio, né? Que completou agora o primeiro final de semana, os primeiros 4 dias. Final de semana prolongado aí por causa do feriadão. E terminou com chave de ouro, hein? Com show de Elton John nessa segunda-feira. É, show que emocionou aí, reuniu gerações, fechando esse primeiro fim de semana que passou por praticamente todos os gêneros musicais previstos para essa edição. Foram 4 dias de Cidade do Rock cheia, apesar da chuva, durante quase toda essa programação, né? O festival vai voltar na sexta-feira que vem para mais 3 dias e aí depois só daqui a 2 anos, Fred.
0: Pessoal que foi pro Rock in Rio enfrentou ali uma prova de resistência, né? Porque a chuva realmente praticamente constante nos 4 dias. E mais do que isso, ontem fez muito frio também, né? Ontem à tarde aqui no Rio, pessoal, mesmo assim, aproveitou e curtiu. Volta na sexta? Sexta-feira já é o dia do BTS, né?
2: Voltamos.
0: O BTS do K-pop, né?
2: Do K-pop,
0: não é o BTS Stray Kids, que vem, é o Stray Kids.
2: BTS não vem dessa vez. Se viesse, eu estaria lá. Mas
0: é mesmo?
2: É, eu estaria lá. Mas
0: é porque
2: não vem,
0: você
2: não
0: gosta do...
2: Gosto, adoro.
0: E do Stray Kids você não gosta?
2: Aí eu não ligo tanto.
0: É?
2: Mas é bom também, é bom.
0: É bom também, né? E que mais tem? Maroon 5, né?
2: No sábado temos Maroon 5 e no domingo fechamos com 21 Pilots como headliner aí. São os próximos
0: você não vai nenhum
2: três
0: dia.
2: Dias. Vou no sábado.
0: Ah, você vai no 5. Sábado. Muito
2: aí,
0: bem.
2: Vou lá.
0: Tá certo. Esse é o Diogo Bugalho com os destaques do Rio de Janeiro. Diogo Bugalho monitorando aí os assuntos dessa terça-feira. Agora são 5 horas e 49 minutos. Vamos pegar a ponte aérea ir até São Paulo saber como é que tá amanhecendo. 12 graus é a temperatura. São Paulo também tá bem frio. Um feriado gelado em São Paulo. Hoje a temperatura máxima não vai passar dos 20, 21 graus.

0: e tem previsão de chuva também nas próximas horas. Imagens ao vivo ainda, nenhum sinal, né? Nenhum sinal de amanhecer em São Paulo. Tudo cinza e cheio de prédio agora em São Paulo. Fábio Portugal, que está aqui com a gente, para nos contar que a cidade de São Paulo registrou uma das temperaturas mais baixas para setembro dos últimos anos. A mínima foi de 10 graus apenas, a menor desde 2022. Fábio, bom dia.
1: Muito bom dia para você, Fred. Bom dia para todo mundo que está acompanhando o CBN Primeiras Notícias. Olha, Fred, aqui em São Paulo, o destaque não pode ser outro, é a friaca nessa reta final de inverno. Ontem a cidade teve uma das temperaturas mais baixas para setembro dos últimos anos. A mínima ficou em 10 graus, a menor desde 2022, e a máxima, que foi de apenas 13 graus, tem uma distância maior ainda, foi a menor desde o ano 2000. Tudo isso aconteceu por uma massa de ar polar que já está se afastando, mas isso não significa que o frio vá embora de vez. A previsão de máxima para hoje é de 19 graus durante a tarde. E para quem gosta de calor, as tardes só devem voltar a ser quentes de fato a partir de sexta-feira. E a nossa reportagem vai acompanhar, Fred, a investigação de uma morte que aconteceu no domingo. O policial militar Vinícius Costa Silva, de 26 anos, foi preso por suspeita de matar a esposa Larissa Cruz Morata, de 29 anos, em Embu das Artes, na Grande São Paulo. O PM disse que ela cometeu suicídio, só que essa versão é contestada pela família da vítima. A investigação encontrou inconsistências para a versão de suicídio apresentada pelo PM e também pela irmã dele, que também estava na residência do casal. A Secretaria da Segurança Pública disse que nesse momento o caso não é investigado nem como suicídio, nem como feminicídio, mas como morte suspeita. Esse caso remete muito à morte da PM Gisele Alves Santana, que aconteceu em fevereiro. E o marido dela, que é tenente-coronel da Polícia Militar, foi preso um mês depois do crime e ele justamente apresentava essa tese de suicídio. E hoje, o tenente-coronel Geraldo Leite Rosa Neto vai prestar um depoimento à justiça. E essa é a última etapa antes da decisão que vai definir se ele vai ser submetido a júri popular. O PM nega o crime, mas segue preso. Então, esses são alguns dos destaques da terça-feira aqui em São Paulo, Fred. Bom dia pra você e bom dia pros ouvintes.
0: Valeu, Fábio. 5 horas e 52 minutos agora.
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0: nosso giro termina com a gente dando um pulinho no campo para saber do Cassiano Ribeiro, destaque do dia no CBN Agro. Ele vai falar hoje do agronegócio gaúcho, mostrando uma reação em meio à crise. É o destaque dessa terça-feira. Tudo bem, Cassiano? Bom dia.
1: Oi, Fred, bom dia, ouvinte. A 49ª edição da Expo Inter, uma das maiores feiras do agro no país, terminou ontem no Rio Grande do Sul com um resultado que chama atenção, justamente porque acontece em um dos estados que mais enfrentam problemas financeiros e climáticos nos últimos anos. A feira movimentou 6 bilhões e 180 milhões de reais em negócios, quase 40% a mais do que na edição anterior. E o grande destaque veio das máquinas e implementos agrícolas, com faturamento de 5 bilhões e meio, praticamente uma alta de quase 45%. É um número especialmente relevante porque o setor de máquinas atravessa um momento super difícil no país, com juros elevados, crédito mais restrito, aumento da inadimplência, com produtores aí em recuperação judicial. Na semana passada, inclusive, eu falava aqui do desempenho desse segmento, que espera uma recuperação para o segundo semestre deste ano, mas ainda longe de chegar próximo ao resultado do ano passado. No Rio Grande do Sul, a situação é ainda agravada pela sequência de eventos climáticos extremos e agora pelas incertezas em relação ao fenômeno El Niño. Por isso, esse resultado da Expo Inter pode ser interpretado aí como um sinal de que existe demanda reprimida no campo, provavelmente. Mas é importante fazer uma ressalva que esse resultado não significa que o agro gaúcho tenha deixado a crise para trás. Boa parte das compras está sendo viabilizada justamente por alternativas ao crédito tradicional, como consórcio, os barters também, né, que são as trocas aí de produtos e linhas oferecidas por bancos de montadoras e cooperativas. Ou seja, há produtores com capacidade e necessidade de investimento, mas também existe uma parcela importante do campo ainda pressionada financeiramente. Outro sinal positivo é a perspectiva de melhora das cotações de produtos importantes como soja, milho e arroz, que são bastante cultivados no Rio Grande do Sul, além da valorização da carne, que ajuda aí a sustentar os investimentos na pecuária, conforme apurou nosso repórter Marcelo Beledelli, cobrindo a feira durante toda a semana que passou. A indústria, portanto, começa a enxergar uma possível virada, mas ainda com bastante cautela. Eu volto mais tarde no CBN Brasil, então, até depois.

0: Após duas vitórias consecutivas no Brasileirão, o São Paulo espera transportar um bom momento para a Copa Sul-Americana, competição na qual tem chances de título nesta temporada. Às 9:30 da noite de hoje, o tricolor paulista entra em campo na Bombonera, em Buenos Aires, para enfrentar o Boca Juniors no primeiro jogo das quartas de final da competição. O técnico Dorival Júnior deverá repetir praticamente o mesmo time que ganhou do Bragantino e do Atlético Mineiro no Morumbis, ou seja, com três zagueiros, dois volantes e três atacantes. As dúvidas são se Danielzinho segue no time ou dá lugar aos mais marcadores Pablo Maia ou Nilton, e se o centroavante Caleri recupera a vaga de titular, que tem sido do jovem Gustavo Santana. O treinador ainda terá a volta do atacante Vitor Sá, que foi desfalque nos últimos jogos por torção no tornozelo. Na quarta-feira, os outros três grandes do estado entram em campo. Às 7:00 PM, o Santos joga contra o Atlético Mineiro na Vila Belmiro, também pelas quartas de final da Copa Sul-Americana. Recém-contratado, o lateral direito Rodinei foi a principal novidade dos treinamentos. O atacante Rony, suspenso, será desfalque contra o Galo, assim como Neymar, lesionado. Também na quarta, no mesmo horário, o Palmeiras joga em casa com a LDU, mas pelas quartas de final da Libertadores. O técnico Abel Ferreira não poderá escalar o volante Andreas Pereira, que está suspenso por mais um jogo devido à expulsão contra o Cerro Porteño nas oitavas. Os atacantes Paulinho e Sousa também são desfalques, no caso, por lesão. O Corinthians, por sua vez, joga às 9:30 da noite de quarta-feira contra o Estudiantes na Argentina, também pelas oitavas da Libertadores. O atacante Yuri Alberto e o volante André seguirão fora da equipe por lesões, enquanto Raniel é desfalque por suspensão. O goleiro Hugo Souza e o zagueiro Gabriel Paulista, porém, estarão de volta depois de cumprirem suspensão. De São Paulo, Gabriel Dudziak.
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2: Encerramento aqui do CBN Primeiras Notícias. Ana Paula Jalme, um ótimo dia para você.
3: Ótimo dia, Fred, até amanhã.
2: A gente volta amanhã a partir das 5 horas da manhã, tocando o despertador da CBN para acordar o Brasil inteiro, e vocês ficam na sequência com o Jornal da CBN, Milton Jung e Cássia Godoy. Um ótimo dia para você, até mais.
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0: terça-feira, 8 de setembro de 2026. A Justiça de São Paulo vai interrogar hoje o tenente-coronel Geraldo Leite Rosa Neto. Ele é acusado de matar a esposa, a policial militar Gisele Alves Santana, com um tiro na cabeça. A audiência acontece no Fórum Criminal da Barra Funda. O depoimento presencial do oficial da PM é a última etapa antes da decisão que definirá se o réu será submetido a júri popular. O tenente-coronel está preso, mas nega que tenha cometido o crime. Pelo menos 11 alpinistas morreram e 6 ficaram feridos após uma avalanche atingir um grupo de 33 montanhistas no norte da Rússia. 10 pessoas conseguiram descer a montanha por conta própria e 6 seguem desaparecidas. Equipes de emergência atuam nas operações de resgate no pico de mais de 5 mil metros de altitude. Os preços do petróleo atingiram o maior nível em 6 semanas após o Irã ameaçar atacar instalações de energia no Oriente Médio em resposta a novas ofensivas dos Estados Unidos. A escalada aumentou o temor de que o conflito provoque novas interrupções no fornecimento da commodity. O preço do petróleo Brent, referência internacional, fechou a 97 dólares por barril. No horário de Brasília, 6 horas.
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0: 6:01.
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2: Olá, muito bom dia a você. Este é o Jornal da CBN. Eu sou Milton Jung e ao nosso lado está Cássia Godoy. Bom dia para você, Cássia.
0: Bom dia, Milton. Bom dia aos ouvintes do Jornal da CBN.
2: Fique agora mais bem informado com os destaques desta terça-feira, 8 de setembro de 2026.
0: Quase metade dos estudantes brasileiros de 15 anos usa inteligência artificial para aprender.
2: É o que aponta o Programa Internacional de Avaliação de Alunos, divulgado nesta madrugada.
0: Foi a primeira vez que o uso de IA generativa na rotina escolar foi avaliado no PISA.
2: A pesquisa revelou que 48% dos estudantes brasileiros recorrem a ferramentas como o ChatGPT ao menos uma vez por semana.
0: O índice supera ligeiramente a média de 46% registrada entre os países membros da OCDE.
2: Apenas 11% dos estudantes no Brasil declararam nunca usar a tecnologia para atividades acadêmicas.
0: O hábito de pedir resumos de leituras escolares atinge 31% dos alunos no Brasil, praticamente empatado com o exterior.
2: Por outro lado, para redigir redações inteiras do início ao fim, o índice nacional fica em 27%. Abaixo dos 29% observados nos países desenvolvidos.
0: O relatório revelou que 81% dos alunos brasileiros frequentam escolas com algum tipo de veto ao uso de celulares, contra 37% registrados em 2022.
2: A taxa é bem superior à média da OCDE, que é de 49%.
0: O ranking do PISA também mostra que o Brasil avançou nos últimos 20 anos em leitura, matemática e ciências, mas continua distante da média dos países desenvolvidos.
2: No exame de 2025, os estudantes brasileiros de 15 anos alcançaram 408 pontos em leitura, 377 em matemática e 409 em ciências.
0: Em relação à média da OCDE, a desvantagem nacional é expressiva. São 92 pontos a menos em matemática, 77 em ciência e 58 de defasagem em leitura.
2: Na comparação com a edição de 20 anos atrás, as pontuações brasileiras apresentaram trajetórias positivas em todas as áreas avaliadas.
0: O ritmo de crescimento colocou o Brasil na 7ª colocação mundial entre os sistemas de ensino que mais evoluíram em leitura e em matemática, além de alcançar a 8ª melhor evolução global na área de ciências.
2: A edição reuniu uma amostragem com mais de 30 mil jovens brasileiros matriculados entre o fim do ensino fundamental e o início do ensino médio, dos quais mais de 70% frequentam escolas estaduais públicas.
0: Para a gerente de desenvolvimento e soluções do Itaú Social, Sônia Dias, o Brasil precisa intensificar de forma urgente as políticas de recomposição e nivelamento pedagógico.
3: O Brasil tem avançado e avançado bastante em relação aos outros países que também são avaliados no PISA, tanto em leitura quanto em matemática. Mas, de fato, o nosso avanço ainda nos deixa atrás da média OCDE e entre os últimos países em termos de avaliação. O que quer dizer que continua sendo muito preocupante os nossos dados de aprendizagem, no fundo, a aprendizagem dos nossos estudantes. Para fazer um avanço e que a gente realmente saia ali dos últimos lugares, chegue numa média OCDE, nós precisamos de um esforço muito concentrado.
0: Agora são 6:05.
2: 13 ex-ministros do Supremo Tribunal Federal enviaram uma carta ao presidente da corte, Edson Fachin, pedindo uma sessão pública urgente para apurar com rigor os fatos que atingem o STF.
0: O texto classifica o momento como a crise mais aguda da história do Supremo.
2: Entre os ministros aposentados que assinaram o documento estão Celso de Mello, Nelson Jobim, Ellen Grace, Aires Brito, Joaquim Barbosa e Rosa Weber.
0: O presidente nacional da OAB, Beto Simonetti, defendeu respostas rápidas e claras do Supremo para preservar a confiança pública e a estabilidade democrática.
2: Simonetti ressaltou que eventuais desvios devem ser apurados com o mesmo rigor aplicado a qualquer cidadão.
4: O Brasil vive um momento que exige serenidade, transparência e respostas. Por isso mesmo, precisamos de respostas rápidas e claras do Supremo Tribunal Federal. Não para enfraquecê-lo, mas justamente para preservá-lo, porque a confiança nas instituições é indispensável à estabilidade social e democrática do país. Nenhuma instituição pode abrir mão da admiração e da confiança da sociedade. E quando essa confiança é abalada, é dever de todos trabalhar para restabelecê-la.
0: Em meio à tensão no STF, o ministro Edson Fachin cancelou uma audiência que teria amanhã com o presidente da OAB, Beto Simonetti.
2: Apesar do cancelamento, Simonetti convocou uma reunião extraordinária do Colégio de Presidentes das Seccionais da Ordem.
0: O ministro Alexandre de Moraes foi o principal alvo das manifestações promovidas pelos partidos de oposição em 9 capitais.
2: Em São Paulo, o comício convocado pelo candidato do PL, Flávio Bolsonaro, reuniu quase 30 mil pessoas na Avenida Paulista, segundo contagem da USP.
0: Durante o protesto, o senador tentou associar o ministro do STF ao presidente Lula.
5: Quem vota em Lula está votando em Alexandre de Moraes. Nós não vamos permitir que o Lula indique mais 4 Alexandres de Moraes para o Supremo Tribunal Federal. Eu vou indicar 5 ministros para o Supremo Tribunal Federal, porque Alexandre de Moraes vai cair.
2: O candidato Renan Santos, do Missão, também fez um ato em São Paulo e pediu a saída de Alexandre de Moraes e outras autoridades.
6: A imediata saída de Dias Toffoli e Alexandre de Moraes do STF. A imediata saída de Andrei Rodrigues da Direção-Geral da Polícia Federal. A imediata saída de Paulo Gonet da PGR. A manutenção das investigações sobre o Banco Master, custe a quem custar, pegando absolutamente todos os líderes políticos, empresariais e do meio jurídico brasileiro.
0: O candidato do Novo, Romeu Zema, também promoveu um ato em São Paulo para defender mudanças no Supremo.
7: Já falei que eu quero alguém acima de 60 anos, de preferência que venha do mundo acadêmico para somar no Supremo. 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Eu fui o governador que mais nomeou mulheres. Quero também acabar com as decisões monocráticas. Vamos ter que debater.
2: No Rio de Janeiro, o candidato do Avante, Augusto Cury, fez uma caminhada com apoiadores em Copacabana para defender a saída do ministro Alexandre de Moraes.
8: Eu quero, sem acusar ninguém, que o STF ou, em destaque, alguns membros, prestem todas as contas necessárias para o seu patrão, que é o contribuinte. Quem deve tem que ser condenado. O Brasil não suporta mais tanta corrupção.
0: O candidato Lula participou do desfile do 7 de setembro em Brasília, ao lado dos presidentes do STF, Edson Fachin, da Câmara, Hugo Mota, e do Senado, Davi Alcolumbre.
2: O presidente não fez discurso, mas postou no X uma mensagem em defesa da soberania e com críticas aos que ele chamou de falsos patriotas.
0: Agora são 6:09.
2: O ministro André Mendonça vai realizar hoje audiência para avaliar a homologação da delação premiada do operador financeiro de Daniel Vorcaro, Antônio Carlos Freixo Júnior, conhecido como Mineiro.
0: Segundo a comentarista da CBN, colunista do jornal Globo, Malu Gaspar, ele admitiu ter feito 7 transferências que somam mais de 12 milhões de dólares para o fundo norte-americano Heaven Gate, a pedido do dono do Master.
2: A Polícia Federal investiga se o dinheiro oficialmente destinado ao filme sobre Jair Bolsonaro custeou a permanência de Eduardo Bolsonaro no Texas.
0: 6:10.
2: A mais nova pesquisa Quest aponta um empate numérico rigoroso na simulação de segundo turno entre o presidente Lula e o senador Flávio Bolsonaro. Os dois aparecem com 41% das intenções de voto.
0: O resultado consolida uma trajetória de afunilamento em relação a agosto, quando Lula marcava 43% contra 40% de Flávio Bolsonaro.
2: Em relação ao levantamento divulgado na semana passada, Lula oscilou um ponto para baixo e Flávio Bolsonaro manteve o mesmo percentual.
0: Desde julho, Lula caiu 4 pontos e Flávio subiu 4.
2: Para o cientista político da FGV, Cláudio Couto, o levantamento divulgado ontem já foi influenciado pela crise no STF, que beneficia o candidato do PL.
9: esse episódio envolvendo o STF não ajuda também a candidatura do presidente. Por quê? Não porque ele diretamente tenha vínculos com Alexandre de Moraes ou com quem quer que seja, mas na medida em que Alexandre de Moraes acabou se tornando aí o grande inimigo favorito do bolsonarismo, qualquer coisa que o prejudique beneficia o bolsonarismo e por tabela prejudica o oponente principal do candidato bolsonarista hoje, que é o presidente Lula. Então acho que é esse o cenário que nós temos, o que mostra uma eleição aí a menos de um mês do primeiro turno, muito acirrada e claro, né? Como a gente tem visto, coisas podem acontecer a qualquer momento, não sabemos o que vai sair dessa crise do STF, mas é um momento em que há uma imensa indefinição com respeito ao que pode vir a ser o resultado da eleição presidencial desse ano.
0: No cenário de primeiro turno, sem Pablo Marçal, o presidente Lula lidera com 36% das intenções de voto, oscilando um ponto a menos que no levantamento anterior.
2: O senador Flávio Bolsonaro manteve a segunda colocação isolada, com os mesmos 29% registrados na rodada passada.
0: Augusto Cury, do Avante, confirmou a terceira posição na disputa presidencial ao registrar 8% das preferências no primeiro turno, após ter atingido 10% na medição divulgada no dia 2 de setembro.
2: Renan Santos do Missão e Ronaldo Caiado do PSD aparecem empatados em 3% cada um, seguidos por Romeu Zema do Novo com 2%.
0: O levantamento da Quest também mediu a avaliação do governo federal.
2: Em uma semana, a desaprovação ao trabalho de Lula oscilou de 48% para 50% e a aprovação passou de 45% para 43%.
0: Desde julho, a aprovação caiu de 48% para 43%, enquanto a desaprovação passou de 47% para 50%.
2: Agora são 6 horas, 12 minutos.
0: Começam hoje as quartas de final da Libertadores e da Copa Sul-Americana.
2: Às 7 da noite, o Fluminense enfrenta o Platense da Argentina no Maracanã.
0: Pelas quartas de final da Copa Sul-Americana, o Vasco enfrenta o Santa Fé às 7 da noite na Colômbia. E o São Paulo encara o Boca Juniors às 9:30 da noite na Bombonera, em Buenos Aires.
2: No encerramento da 26ª rodada do Campeonato Brasileiro, Vitória venceu o Grêmio por 1-0.
0: Com o resultado, o time baiano subiu para a 11ª posição com 32 pontos. O Grêmio tem 28 e ocupa o 15º lugar na tabela, perto da zona de rebaixamento.
2: Pelo Campeonato Brasileiro Feminino, o Corinthians venceu o Cruzeiro por 3-1 e enfrentará o Bahia nas semifinais.
0: A outra vaga na final será decidida entre Flamengo e São Paulo.
2: A CBF ainda vai divulgar a tabela detalhada das semifinais, mas a previsão é que os jogos ocorram nos dois próximos finais de semana. Estes são alguns dos destaques de hoje do Jornal da CBN. Você é nosso convidado a participar, mandar sua mensagem pelo WhatsApp 999119981, usando o DDD 11 na frente. 11 999119981. 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
0: 6:14.
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2: 6:15. Muito bom dia para você sintonizado na 92,5 FM, aqui na CBN Vitória, perdão. Eu sou a Beatriz Eleodoro. Como você viu, acabei de chegar por aqui, mas nessa manhã de terça-feira estaremos juntos até o meio-dia, trazendo para você as principais notícias do Espírito Santo. Aproveito e te convido para participar conosco no arroba CBN Vitória, nas redes sociais. Lá no YouTube de HZTS, nós temos uma transmissão em vídeo que começa às 9:30 da manhã, e também no nosso WhatsApp, o 27992994297. Por lá você pode mandar qualquer coisa, sugestão de pauta, alguma dúvida para algum entrevistado nosso, alguma foto, vídeo, relato de como está a sua região, seu bairro, como que está o trânsito por aí, o clima, o que que você vai fazer hoje. Hoje é feriado aqui na capital do Espírito Santo e a gente quer saber de você, ouvinte da CBN Vitória, qual que é a programação. Bom, vamos começar então essa manhã sabendo como que vai ser o tempo hoje, terça-feira?
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2: De acordo com o INCAPER, o Instituto Capixaba de Pesquisa, Assistência Técnica e Extensão Rural, nesta terça-feira, os ventos úmidos que sopram do oceano transportam umidade em direção à costa capixaba, deixando o tempo instável. Há previsão de chuva rápida no litoral do Espírito Santo entre a tarde e a noite. Nas demais áreas do estado, especialmente na porção mais a noroeste, o céu permanece com variações de nuvens, mas não há previsão de chuva. De acordo com o Instituto Nacional de Meteorologia, o IMET, há um alerta amarelo válido para o Espírito Santo nesta terça-feira. O aviso começou à meia-noite e segue até às 11 horas e 59 minutos de hoje. Ele abrange 30 municípios capixabas e prevê possibilidade de chuva entre 20 e 30 milímetros por hora ou até 50 milímetros por dia, além de ventos intensos. Agora, 6:17, vamos para um rápido intervalo e a gente já volta com mais notícias daqui.
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5: 6:22.
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5: Guarapari vai completar 135 anos com 4 dias de festa na Praia do Morro. Entre 18 e 21 de setembro, a cidade recebe uma programação que reúne shows, rodeio, atrações culturais, momentos religiosos e atividades para o público infantil. Entre os destaques estão nomes conhecidos nacionalmente, como Pixote, Teuzinho, Rodrigo Bala, Guilherme Santiago e Tom Carfe. A programação começa na quinta-feira com apresentações de Terça Reggae, Agitaê e Samba do Bom. O destaque da noite fica por conta do Pixote, que sobe ao palco às 11 horas. Na sexta-feira, a programação musical começa às 4 horas da tarde, com Ellen Nara, seguida por Carreteiros e Cataguases. Às 10 horas da noite, é a vez de Teuzinho encerrar a programação. O sábado começa com programação religiosa e atividades ligadas à tradição do campo. Às 8:30 da manhã será realizada uma missa com o padre Lucas Muniz, seguida pela bênção dos cavaleiros, às 10 horas. À tarde, a programação inclui o espetáculo infantil Tina Show, Mar de Encantos. A partir das 4:30, o público poderá acompanhar os shows de Rogerinho do Cavaco e banda Gandaia. Mais tarde, dois nomes nacionais do sertanejo comandam a programação. Rodrigo Bala se apresenta às 8 horas da noite, enquanto a dupla Guilherme Santiago sobe ao palco às 10. No último dia de festa, o domingo, a programação será dedicada à música gospel. Depois do culto, marcado para as 7 horas da noite, haverá apresentações de Bruno Pantaleão, Felipe Daniel e Tom Carfe. Além dos shows, a festa da cidade terá uma arena de rodeio nos dias 18, 19 e 20 de setembro. A competição reunirá participantes dos estados de São Paulo, Minas Gerais, Rio de Janeiro, Espírito Santo e Bahia. O vencedor receberá como prêmio uma moto zero quilômetro. Para assistir ao rodeio, será necessário doar 1 quilo de alimento não perecível. Os donativos serão destinados a instituições que atendem pessoas em situação de vulnerabilidade em Guarapari. A programação da arena também contará com um concurso Rainha do Rodeio e outras atrações voltadas à cultura do campo.
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5: Informação ao vivo com o ouvinte Fábio, que mandou uma mensagem pra gente. Fala com a gente, Fábio.
6: Ei, bom dia, Rádio CBN. Fábio, motorista aplicativo, passando pelo contorno agora. Acidente grave aí, envolvendo duas carretas e um carro. Na altura aqui da interseção para Carapina, trânsito interrompido dos dois lados, dos dois sentidos.
7: Atenção, então, como o Fábio disse, trânsito interrompido nos dois lados por conta de um acidente grave envolvendo duas carretas e um carro. A gente ainda não tem confirmação desse acidente, se há vítimas ou algo do tipo, mas demandamos por aqui na redação de A Gazeta e CBN Vitória, conforme tivermos novidades, comunicamos por aí. Por aqui, se você, ouvinte da CBN Vitória, está passando pela região ou pretende passar pelo contorno, avisa pra gente como está o trânsito por aí. 6h26.
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10: Muito bom dia para você, Eduardo Hauen.
11: Bom dia, Milton. Bom dia, Cássio. Bom dia a todos os ouvintes.
12: Bom dia, Eduardo.
10: Marcelo Nogueira, que é de Sorocaba, escreveu para bemestar@cbn.com.br. Conta que tem 46 anos e faz academia 3 vezes por semana. Normalmente treina das 8 da noite e chega em casa perto das 10 da noite. Diz que demora mais para dormir, apesar de chegar cansado. Aí a pergunta dele, ou as perguntas dele: o exercício ajuda no sono, mas não devemos treinar perto da hora de dormir? Seria melhor treinar de manhã, mesmo dormindo menos?
11: Bom dia, Marcelo. Milton, o exercício físico regular, de modo geral, ele melhora muito a qualidade do sono. Isso já é bem sabido, né? Bem estabelecido. Agora, quando o treino é pesado e termina muito perto da hora de deitar, ele pode sim atrapalhar, atrasando o início do sono e deixando o corpo mais ligado ali durante a noite. Então tem um estudo agora que acompanha milhões de noites das pessoas usando aqueles dispositivos vestíveis, né? O relógio, o anel, né? O que ele mostrou? Quanto mais perto a hora de dormir, a pessoa termina o treino assim mais intenso ali, pior fica o sono. Demora, além de dormir mais, demora para pegar no sono, e dorme e acaba dormindo menos horas. E a recuperação do corpo também piora, ou seja, eles analisam ali a frequência cardíaca, fica mais rápido ali e não relaxa o corpo. Então, o que é mais importante? É tentar dormir mais, treinar até 4 horas antes. Esse é o ideal. Isso mostra que se você treinar até 4 horas antes de dormir, não interfere em nada, mas que seja intenso o treino. Agora, no caso dele, que ele treina ali depois das 8 e chega em casa às 10, essa janela de exercício ali e perto do horário de deitar está muito curta. Ainda mais se no finalzinho da musculação ele faz aqueles treinos mais pesados, né? Como aquele treino de alta intensidade ou muita carga, que a frequência cardíaca aumenta muito. Então esse treino mais pesado ali, muito próximo de dormir, realmente está atrapalhando ele. E só que, Milton, antes de trocar ali um treino mais perto de dormir por um dia que com certeza ele vai ter que acordar mais cedo, que com certeza ele vai dormir menos, a gente pode fazer algumas coisas antes. Primeiro, é tentar treinar um pouquinho antes, se tem essa possibilidade. Segundo, é diminuir a intensidade no final do treino. Então, faz uma coisa mais intensa no início e pegar aquelas séries mais leves, o alongamento ali no final. E terceiro, é tentar pensar ali o que vem depois, né? Por exemplo, ele termina de treinar, ele já vai direto para casa, ele ainda toma café, faz um jantar tarde, toma álcool antes de deitar. Se ele conseguir melhorar todas essas possibilidades antes de você realmente trocar isso por acordar cedo. Então, se ele conseguir fazer essa higiene antes e melhorar, ótimo, essa é a melhor opção. Agora, fazendo tudo isso, ou ele não podendo fazer nada dessas alternativas, aí sim, acordar de manhã aí você consegue ter um benefício, o que o exercício traz, e diminuir um pouco o sono. Mas se não, Milton, eu faria primeiro essas trocas de tentar ganhar alguma coisa ali à noite para tentar garantir que você consiga dormir um pouco mais do que realmente acordar cedo todos os dias a mais e diminuir o tempo de sono.
10: Muito obrigado e um bom dia para você.
11: Um bom dia a todos.
12: Bom dia. 6h30.
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0: quinta-feira, 8 de setembro de 2026. 13 ex-ministros do Supremo Tribunal Federal enviaram uma carta ao presidente da corte, Edson Fachin, pedindo uma sessão pública urgente para apurar com rigor os fatos que atingem o STF. O texto classifica o momento como a crise mais aguda da história do Supremo. Entre os ministros aposentados que assinam a carta estão Celso de Mello, Nelson Jobim, Ellen Grace, Aires Brito, Joaquim Barbosa e Rosa Weber. Quase metade dos estudantes brasileiros de 15 anos utiliza inteligência artificial generativa semanalmente para fins escolares. É o que revela o relatório inédito do PISA, divulgado nesta terça-feira. A taxa de 48% supera a média de 46% dos países da OCDE. Segundo o estudo, as ferramentas são usadas, sobretudo, para resumos de texto e apoio em redações. O Canadá começou a aplicar hoje novas tarifas de 15%, 25% e até 50% sobre produtos importados dos Estados Unidos. A sobretaxa atinge cerca de 20 bilhões de dólares em mercadorias como aço, alumínio e laticínios. A medida é uma retaliação direta às barreiras comerciais impostas pelo governo de Donald Trump após o fracasso das negociações bilaterais em agosto. Começam hoje as quartas de final da Libertadores e da Copa Sul-Americana. Às 7 da noite, o Fluminense enfrenta o Platense da Argentina no Maracanã. Pela Copa Sul-Americana, o Vasco enfrenta o Santa Fé às 7 da noite na Colômbia. O São Paulo encara o Boca Juniors às 9:30 da noite na Bombonera, em Buenos Aires. E no encerramento da 26ª rodada do Campeonato Brasileiro, o Vitória venceu o Grêmio por 1-0. No horário de Brasília, 6:32.
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0: Brasil subiu no ranking mundial da felicidade e carrega, ao mesmo tempo, 12 milhões de deprimidos no colo. Como é que essas duas verdades cabem no mesmo país? Cabem sim. E sabe por quê? Porque um número mede a sala de visita, o outro mede o quarto escuro. Somos campeões mundiais de sorrir em público e adoecer em particular. E aqui vai uma distinção bem importante. Alegria é como se fosse clima, mas a saúde mental é nossa estrutura. Esse país tropical confunde os dois há séculos. Alegria é o sol que bate na varanda. Bonito, real, mas passageiro com um dia de verão. Saúde mental é o alicerce da casa, invisível, silencioso e quem sustenta tudo quando a tempestade chega. Mas no mundo das redes sociais tem muita gente que tem uma casa de alicerce podre com a varanda mais ensolarada da rua. Uma pessoa pode dançar no bloco e chorar sozinho no Uber voltando para casa. A pesquisa internacional de felicidade entrevista o bloco, mas no particular, até o motorista de aplicativo enxerga a dor de milhões. E tem o outro ranking, o que a gente lidera de verdade, o da ansiedade. O país do carnaval é também o mais ansioso do mundo, festa com alarme ligado. A ansiedade virou o imposto que se paga por performar alegria em tempo integral para os outros. Porque manter o sorriso de fachada cansa, e cansa num lugar que nenhum exame alcança. O brasileiro aprendeu que estar mal é quase uma falha social. Aí responde, tudo ótimo, com a voz embargada, e ninguém confere. Setembro Amarelo começou, e o convite desse mês cabe numa pergunta que o brasileiro quase nunca faz ao outro, talvez porque tema a resposta. Como você está quando ninguém está vendo? Faz essa pergunta essa semana, para alguém que você ama, e sustenta o silêncio que vier depois, sem pressa de preencher. Tem gente sorrindo no bloco há anos, esperando alguém perguntar pelo quarto escuro.
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1: 6h39.
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35º debate dos 50 que nos propusemos fazer ao longo de toda esta eleição. E vamos tratar da questão da segurança pública, tema muito caro a todos que estão nos acompanhando. Todas as pesquisas têm mostrado a enorme preocupação do cidadão brasileiro, de uma maneira geral, para este assunto. E, dentre os temas ligados à segurança pública, o que nós vamos trazer hoje aqui para os nossos debatedores é tratar da questão da federalização ou não da segurança pública. Mantém o modelo atual, com o controle total aí dos estados, trabalha com a federalização, concentrando no governo federal. Essa é a proposta que nós vamos levar aos nossos debatedores logo depois das 8:30 da manhã, nos 50 debates para o Brasil. E você, reforço aqui o convite, você está convidado a participar também da Sabatina do Ouvinte, que vai ao ar do dia 28 de setembro a 2 de outubro. Mas para esta sabatina, eu preciso que você mande a sua pergunta sobre educação, saúde, mobilidade ou ordem pública. Mande um áudio de até 30 segundos, um pouco mais, não tem problema, mas mande um áudio para nós. Diga seu nome, de onde você é e para quem você quer fazer a pergunta. Os candidatos que vão responder as questões já estão escolhidos. Nós vamos do dia, como eu disse aqui, do dia 28 ao dia 28 de setembro ao dia 2 de outubro, participarão Lula, Flávio Bolsonaro, Augusto Cury, Renan Santos e Ronaldo Caiado. Você manda sua pergunta, 5 serão selecionadas e eles responderão aqui na programação da CBN. WhatsApp para mandar

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4: Seis e quarenta e sete.
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20: 6h50.
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21: Hoje é o último dia da festa de Nossa Senhora da Vitória, padroeira da capital capixaba, promovida pela Arquidiocese de Vitória.

Vitória, no centro da cidade. A festa contou com atividades religiosas e culturais, com o tema Com Maria, Unidos no Caminho e Enviados em Missão. A programação reuniu missas e momentos de devoção, além de apresentações musicais e espaços de convivência. Para a noite de encerramento, nesta terça-feira, está programada a apresentação da banda Ministério Adoração e Vida, às 6 horas da noite. A festa conta também com tradicionais barracas de comidas e bebidas no centro de Vitória. 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

0: 6:51.
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0: Muito bom dia para você, Marta Gabriel.
1: Bom dia, Milton. Bom dia, Cássia. Nesse friozinho, né?
2: Verdade.
0: Sem dúvida. Marta, ainda nessa madrugada, seu resultado do PISA, e uma das informações que chamaram a atenção é que quase metade dos estudantes brasileiros de 15 anos usa inteligência artificial para aprender. O fato é que a inteligência artificial está aí na nossa vida, tem evoluído de uma maneira
1: Pois é, Milton, essa é uma preocupação legítima, né? Porque enquanto nós humanos levamos milhares de anos para chegar até aqui, a IA levou apenas 70 anos, o que equivale ao período de vida de um único indivíduo, né? E nos últimos anos, ela passou a ocupar um papel ativo na sociedade, atuando cada vez mais em todas as áreas, inclusive na educação, né? Que é o que você acabou de falar. A gente tem um uso cada vez mais acentuado entre todas as faixas etárias, inclusive nos jovens. Então, assim, se a gente for pensar no nosso futuro, com a IA, é necessário a gente considerar uma transição estrutural de como a sociedade tem funcionado e como a humanidade tem vivido, porque em apenas 3 anos a gente viu a IA adquirir grande parte do conhecimento do mundo, e isso tende a reconfigurar cada vez mais o trabalho humano. E por que que isso importa, né? Nesses últimos 3 anos a gente tem visto essa aceleração, essa penetração, e isso tem uma importância grande nas nossas vidas, porque o trabalho vai muito além de prover o ganha-pão. As pessoas pensam no trabalho como uma forma de ganhar pão, né? Mas ele é também uma condição preponderante para a realização humana. É o trabalho que permite a gente se sentir útil, encontrar sentido para os dias. É a ação transformadora do trabalho sobre a natureza e sobre nós mesmos que revela a nossa humanidade. Então, assim como conforme a IA vai avançando, ela pode passar a cumprir a função de ganhar pão do trabalho, mas ela não consegue cumprir a função de dar sentido e realizar as nossas vidas. E isso depende da nossa atuação no mundo com ou sem IA, né? Ou seja, depende da gente. Então, o que nos restaria se a IA fizesse tudo, né? Restaria a nossa humanidade e as possibilidades infinitas que podem surgir de um mundo com o máximo de inteligência e o máximo de humanidade combinadas. E nos restaria desenvolver o nosso máximo potencial. E nesse caminho a gente encontra o nosso propósito e o que a gente deve fazer para contribuir. Mas tem uma pergunta aqui, Milton. A gente tem que trabalhar juntos como humanidade para que esse caminho de um futuro super smart e próspero aconteça, e não outras possibilidades de futuros com desigualdade ou competição predatória, né?
2: E como que a gente se prepara para esse futuro, Marta?
1: Então, Cássia, quando a gente diz que a IA tem todo o conhecimento do mundo e ela está cada vez com mais conhecimento mesmo, isso significa que, pelo menos por enquanto, da forma como as coisas estão estruturadas, esse conhecimento também é nosso, porque a gente tem acesso a ele, né? Ele está acessível de forma espetacular hoje e virtualmente para todos. Então, com isso, essa abundância de conhecimentos e habilidades que a IA proporciona não é mais o que nos diferencia como indivíduos, porque ela dá todo esse conhecimento para todos nós. Então, o que nos diferencia agora passa a ser as habilidades e atitudes que a IA não faz, ou seja, as habilidades humanas, atitudes humanas que ganham valor. Então, a nossa educação deve preparar a gente para essas habilidades que incluem criatividade, colaboração, adaptabilidade, resiliência, várias outras, mas eu dou um destaque especial para o pensamento crítico, porque conforme a IA executa cada vez mais a gente precisa de discernimento para entender o que está acontecendo, direcionar e avaliar o que a IA faz e para atuar melhor com ela.

0: Marta Gabriel, muito obrigado pela conversa de hoje, conversa que também serve de convite para que as pessoas ouçam um novo episódio do Futuramente, que já está no ar. Vocês conversam com André Sugawara e falam aí sobre o futuro do corpo biotech. É bom assunto, já está à disposição lá na nossa plataforma de podcast no Futuramente. Até mais.
1: Até mais.
2: Até.
0: Na sequência, a gente tem o repórter CBN e logo depois, para você que está nos acompanhando aí no radinho de pilha ou no rádio do seu carro, você tem o horário eleitoral obrigatório. 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Mas antes, repórter CBN.
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0: Terça-feira, 8 de setembro de 2026. A principal avaliação de educação no mundo aponta que a aprendizagem no Brasil vive um cenário de estabilidade desde 2015 em um patamar baixo de desempenho. Numericamente, a nota do país no Programa Internacional de Avaliação de Estudantes de 2025, PISA, divulgada nesta terça, cresceu 6 pontos em ciências e caiu 2 em leitura e matemática na comparação com a última edição, de 2022. No cenário global, a média da OCDE, um fórum de países ricos, tem vivido nos 2 últimos ciclos uma diminuição histórica de aprendizagem registrada. O grupo de 23 nações que participam da prova desde a criação do PISA em 2000 atingiu o menor patamar de ensino nas 3 competências analisadas. A Justiça de São Paulo interroga hoje o tenente-coronel Geraldo Leite Rosa Neto. Ele é acusado de matar a esposa e policial militar Gisele Alves Santana com um tiro na cabeça. O depoimento presencial do oficial da PM é a última etapa antes da decisão que definirá se o réu vai ser submetido a júri popular. O tenente-coronel está preso, mas nega que tenha cometido o crime. No horário de Brasília, 6h58.
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0: E Flávio Bolsonaro, do PL, aparecem empatados em um eventual segundo turno com 41% das intenções de votos dos eleitores. Esse é o primeiro empate numérico entre os dois candidatos desde março deste ano. Lula depois chegou a abrir 8 pontos do adversário em julho, com 45 contra 37% de Flávio, mas de lá para cá a diferença foi caindo e agora os dois voltam a ficar numericamente empatados. No primeiro turno, Lula aparece com 36% das intenções de voto, enquanto Flávio Bolsonaro tem 29%. No terceiro lugar está Augusto Cury, do Avante, com 8%. Já Renan Santos, do Missão, Ronaldo Caiado, do PSD, marcam 3% e Romeu Zema, do Novo, 2%. A margem de erro da pesquisa é de 2 pontos percentuais para mais ou para menos. Essa foi a primeira pesquisa do Instituto Quest, totalmente feita após a crise entre os ministros do Supremo Tribunal Federal escalar com um pedido de Alexandre de Moraes para investigar André Mendonça. Os números mostram que a aprovação do governo Lula recuou no período avaliado, mas dentro da margem de erro. Agora, 50% desaprovam o governo, enquanto 43% aprovam, diferença de 2 pontos em relação à pesquisa anterior. Só que, desde julho, a aprovação do petista caiu de 48% para 43%, enquanto a desaprovação de Lula passou de 47% para 50%. A preocupação com a corrupção aumentou 6 pontos percentuais entre o eleitorado brasileiro, indo de 14% para 20%. Outros pontos da pesquisa indicam que, apesar do bom momento econômico, como o desemprego, inflação em baixa e aumento da renda, apenas 10% dizem que a renda aumentou mais que o custo de vida. Apesar do governo ter feito o Desenrola 2.0, também cresceu no último mês o percentual de eleitores que dizem ter dívidas. Esse número agora chega a 72%. A Quest ouviu 2.004 eleitores entre os dias 3 e 6 de setembro. A pesquisa foi encomendada pelo jornal O Globo e pela TV Globo. A margem de erro é de 2 pontos percentuais para mais ou para menos e o nível de confiança é de 95%. A pesquisa está registrada no TSE com o protocolo BR-01720/2026. Milton.
1: Propósito dessa pesquisa Quest, Felipe Nunes, que é da Quest, em artigo escrito na edição de hoje do jornal O Globo, chama a atenção que, faltando menos de 30 dias para o primeiro turno, a disputa segue calcificada e acirrada. São as expressões que ele utilizou. Não é um empate circunstancial. Ele aparece em praticamente todas as dimensões que ajudam a medir a força dos dois principais candidatos, estamos nos referindo a Lula e Flávio Bolsonaro. Diz aqui Felipe Nunes que Lula tem hoje potencial de voto de 44% e rejeição de 53%, Flávio Bolsonaro potencial de 40% e rejeição de 55%. As diferenças estão na margem de erro. Até o medo, sentimento que tem organizado boa parte da polarização, chegou ao equilíbrio. 43% dizem temer mais a volta da família Bolsonaro ao poder e 43% temem mais a continuidade de Lula. Essa simetria vai se tornando cada vez mais evidente a cada nova pesquisa que é publicada. Agora são 7h04.
2: 13 ex-ministros do Supremo Tribunal Federal enviaram uma carta ao presidente da corte, Edson Fachin, pedindo uma sessão pública urgente para apurar com rigor os fatos que atingem o STF.
1: O texto classifica o momento como a crise mais aguda da história do Supremo.
2: Entre os ministros aposentados que assinam o documento estão Celso de Mello, Nelson Jobim, Ellen Grace, Aires Brito, Joaquim Barbosa e Rosa Weber.
1: O presidente nacional da OAB, Beto Simonetti, defendeu respostas rápidas e claras do Supremo para preservar a confiança pública e a estabilidade democrática.
2: Simonetti ressaltou que eventuais desvios devem ser apurados com o mesmo rigor aplicado a qualquer decisão.
3: O Brasil vive um momento que exige serenidade, transparência e respostas. Por isso mesmo, precisamos de respostas rápidas e claras do Supremo Tribunal Federal. Não para enfraquecê-lo, mas justamente para preservá-lo, porque a confiança nas instituições é indispensável à estabilidade social e democrática do país. Nenhuma instituição pode abrir mão da admiração e da confiança da sociedade. E quando essa confiança é abalada, é dever de todos trabalhar para restabelecê-la.
1: E meio a essa tensão no STF, o ministro Edson Fachin cancelou uma audiência que teria amanhã com o presidente da OAB, Beto Simonetti, esse que você acabou de ouvir. Apesar do cancelamento, Simonetti convocou uma reunião extraordinária do Colégio de Presidentes das Seccionais da Ordem. O presidente do STF deve decidir nesta semana o futuro do relatório da Polícia Federal, que revelou mensagens trocadas entre Daniel Vorcaro e Alexandre de Moraes. O ministro avalia se leva o caso ao plenário, se decide de forma individual ou se assume parte da investigação do Banco Master, que envolve integrantes do STF.
4: O presidente do Supremo Tribunal Federal, Edson Fachin, deve decidir nesta semana se levará ao plenário o relatório da Polícia Federal que revelou mensagens enviadas pelo banqueiro Daniel Vorcaro a um número atribuído ao ministro Alexandre de Moraes. Entre os diálogos está um trecho no qual Vorcaro pede orientação sobre se deveria deixar o país. O documento foi liberado para julgamento no domingo pelo ministro André Mendonça, que é o relator das investigações das fraudes financeiras envolvendo o Banco Master. Cabe agora a Fachin definir se o caso será analisado pelo plenário e quando isso ocorrerá. Segundo interlocutores ouvidos pela CBN, Fachin avalia diferentes possibilidades. Uma delas é submeter o relatório aos 10 ministros que atualmente integram a corte. Outra seria tomar uma decisão individual. O presidente do STF tem conversado informalmente com integrantes do tribunal antes de definir qual caminho seguirá. Ainda há uma terceira hipótese, que seria Fachin assumir a relatoria do inquérito sobre o Banco Master, que hoje é conduzido por André Mendonça. Interlocutores do Supremo consideram essa possibilidade mais delicada, porque a mudança poderia aprofundar a crise interna. Outro ponto é que Mendonça não sinaliza que pretenda abrir mão do caso. Uma alternativa seria Fachin manter sob sua responsabilidade apenas a parte da investigação que menciona integrantes do STF, entre eles Alexandre de Moraes e Dias Toffoli, enquanto Mendonça continuaria à frente do restante do inquérito. O advogado Fábio Souto, que é especialista em tribunais superiores, afirma que o plenário pode arquivar a investigação por um erro na forma da condução do processo.
5: A revelação das supostas mensagens trocadas entre o banqueiro Daniel Vorcaro e o ministro Alexandre de Moraes deveriam ser investigadas no foro competente, que é o plenário do Supremo Tribunal Federal, porém, nos parece a princípio que há aí algum erro de forma ou que pode eventualmente levar o plenário do Supremo a arquivar essa investigação.
4: A tendência é de que Fachin leve o caso ao plenário. Se isso acontecer, os ministros terão que decidir primeiro sobre a validade do relatório produzido pela Polícia Federal a pedido de Mendonça. O principal questionamento é se o ministro poderia ter solicitado o levantamento, já que o material envolve outro integrante da corte. Se o plenário considerar o relatório válido, uma nova etapa poderá discutir uma eventual inclusão de Moraes entre os investigados. O caso também provocou uma reação de Moraes, que pediu a Fachin uma investigação contra Mendonça por supostos indícios de improbidade administrativa e abuso de autoridade. Com colaboração de Isa Stassiarini, de Brasília, João Rosa.
2: E nós temos mais informações a respeito dos desdobramentos da crise no STF e a interligação desse tema com as eleições. Quem está conosco é o Lucas Taveira. Bom dia, Lucas.
6: Isso mesmo, viu, Cássia? Bom dia para você, para o Milton, todo mundo ligado aqui na CBN. Manifestantes bolsonaristas se reuniram na Avenida Paulista no dia da independência, nesta segunda-feira, em ato convocado pelo candidato à presidência pelo PL, Flávio Bolsonaro. O público ocupou pelo menos 4 quarteirões da avenida. A estimativa oficial do público, divulgada pelo monitor do debate político da USP, aponta que o pico de presença no evento foi de 28 mil pessoas. O ato contou com bandeiras do Brasil, Estados Unidos e Israel. Os manifestantes também exibiram bonecos infláveis com críticas a Lula e exaltando Donald Trump e André Mendonça. Durante a fala, o senador buscou relacionar o presidente Lula com o ministro Alexandre de Moraes, após a revelação de mensagens trocadas entre o ministro e o banqueiro Daniel Vorcaro. Flávio também defendeu a saída de Moraes do Supremo e criticou o julgamento dos envolvidos nos atos de 8 de janeiro, que classificou como uma farsa.
7: Quem vota em Lula está votando em Alexandre de Moraes. Nós não vamos permitir que o Lula indique mais 4 Alexandres de Moraes para o Supremo Tribunal Federal. Eu vou indicar 5 ministros para o Supremo Tribunal Federal, porque Alexandre de Moraes vai cair.
6: Bom, Cássio, o governador Tarcísio de Freitas, candidato à reeleição em São Paulo pelo Republicanos, disse que revelações recentes sobre relação entre Moraes e Vorcaro exigem resposta. O governador adotou um tom mais ameno no 7 de setembro deste ano, em comparação com o mesmo evento no ano passado. Se em 2025 ele usou termos como tirania e ditadura ao se referir ao ministro, desta vez ele cobrou resposta institucional e disse que ninguém está acima da lei. A ausência da ex-primeira-dama Michele Bolsonaro foi um dos pontos de atenção. Flávio Bolsonaro enfrenta cobranças internas pela participação de aliados na campanha presidencial. Antes da manifestação, um grupo de esquerda com faixas contra o governador Tarcísio de Freitas foi impedido de ocupar ali na Avenida Paulista. A polícia militar chegou a usar gás lacrimogêneo para dispersar esses manifestantes. Cássia.
2: Muito obrigada, esse foi o Lucas Taveira.
1: E as críticas ao STF e a Alexandre de Moraes, especialmente, foram a tônica das falas dos candidatos à presidência nesse 7 de setembro. O candidato Renan Santos, do Missão, também fez um ato em São Paulo e pediu a saída de Alexandre de Moraes e outras autoridades.
8: A imediata saída de Dias Toffoli e Alexandre de Moraes do STF. A imediata saída de Andrei Rodrigues da Direção-Geral da Polícia Federal. A imediata saída de Paulo Gonet da PGR. A manutenção das investigações sobre o Banco Master, custe a quem custar, pegando absolutamente todos os líderes políticos, empresariais e do meio jurídico brasileiro.
2: O candidato do Novo, Romeu Zema, também promoveu um ato em São Paulo para defender mudanças no Supremo Tribunal Federal.
9: Já falei que eu quero alguém acima de 60 anos, de preferência que venha do mundo acadêmico para somar no Supremo. Mulheres, as mulheres são mais honestas, estão diminuindo. Eu fui o governador que mais nomeou mulheres. Quero também acabar com as decisões monocráticas. Vamos ter que debater.
1: No Rio de Janeiro, o candidato do Avante, Augusto Cury, fez uma caminhada com apoiadores em Copacabana para defender a saída do ministro Alexandre de Moraes.
10: Eu quero, sem acusar ninguém, que o STF ou, em destaque, alguns membros, prestem todas as contas necessárias para o seu patrão, que é o contribuinte. Quem deve tem que ser condenado. O Brasil não suporta mais tanta corrupção.
2: O presidente Lula acompanhou o desfile de 7 de setembro na esplanada dos ministérios, ao lado dos chefes dos poderes, buscando reaproximação com o Congresso. A celebração, no entanto, foi marcada pela ausência de ministros do STF ligados ao governo, como Alexandre de Moraes. O desfile adotou um tom mais sóbrio, evitando qualquer tipo de irregularidade em meio ao período eleitoral, mas destacou pautas centrais da agenda de Lula, como a soberania nacional e o combate à violência contra as mulheres.
11: Há menos de um mês das eleições, o presidente Lula participou do desfile do 7 de setembro ao lado de todos os chefes dos poderes da República, do presidente do Supremo Tribunal Federal, Edson Fachin, da Câmara, Hugo Mota, e do Senado, Davi Alcolumbre. Mais um gesto de demonstrar a aproximação do governo com o Congresso depois de 3 meses de afastamento. Mas em plena crise institucional do STF, a ala de ministros mais próxima a Lula não compareceu ao desfile, como Alexandre de Moraes, Gilmar Mendes e Cristiano Zanin. Tradicionalmente, o Palácio do Planalto convida todos os integrantes do STF e, em 2024, Alexandre de Moraes esteve na esplanada e foi ovacionado pelo público. Neste ano, chamou a atenção os cumprimentos e conversas reservadas entre as autoridades. Mas Fachin adotou uma postura mais reservada. Cumprimentava quem chegava, porém não participou das conversas e ficou ao lado da esposa. Já o diretor-geral da Polícia Federal, Andrei Rodrigues, esteve nas rodas de conversas, inclusive com Davi Alcolumbre. Andrei foi citado pelo banqueiro Daniel Vorcaro Alvorcaro em depoimento ao gabinete do ministro André Mendonça. Já o advogado-geral da União, Jorge Messias, que foi rejeitado pelo Senado à vaga no Supremo, cumprimentou Alcolumbre na chegada com um abraço. O presidente do Congresso foi o principal articulador para barrar a indicação de Messias à vaga ao STF. Apesar do tom mais institucional do evento, Lula levou para a esplanada os principais temas da campanha à reeleição, a soberania nacional e o combate ao fim da violência contra as mulheres. Mas, para evitar contestações no Tribunal Superior Eleitoral, o Palácio do Planalto evitou qualquer movimento político. Não teve nenhuma referência às cores do PT nem bandeiras partidárias. Apesar disso, em vários momentos, o público entoou gritos de fim da escala 6-1. A proposta de emenda à Constituição, que foi aprovada na semana passada pela CCJ e que agora precisa passar pelo plenário do Senado, o que deve ficar só para depois do primeiro turno. Enquanto o desfile acontecia nas proximidades da esplanada, manifestantes pediram a saída do ministro do STF, Alexandre de Moraes, e de Alcolumbre da presidência do Senado. Também foi realizado o grito dos excluídos, mas sem nenhuma ocorrência. De Brasília, Isa Stassi Arini.

0: chegamos agora às 7h17. Apesar de avanços nas últimas duas décadas, estudantes brasileiros ainda seguem bem abaixo da média dos países ricos no PISA, que é o exame internacional que mede as habilidades de alunos de 15 anos em matemática, leitura e ciência. O Brasil aparece no 7º lugar entre os que mais evoluíram em leitura e matemática, e em 8º lugar na evolução em ciências. Apesar disso, a diferença para os países da OCDE é de 92 pontos em matemática, 77 pontos em ciências e 58 em leitura.
1: Apesar de avanços nos últimos 20 anos, o Brasil ainda segue bem distante da média dos países desenvolvidos no PISA, exame internacional que mede as habilidades dos estudantes em leitura, matemática e ciências. Em 2025, os estudantes brasileiros alcançaram 408 pontos em leitura, 377 em matemática e 409 em ciências. Na média da OCDE, grupo dos países mais desenvolvidos, os resultados foram de 466 pontos em leitura, 469 em matemática e 486 em ciências. A diferença, portanto, é de 92 pontos em matemática, 77 pontos em ciência e 58 em leitura. Apesar do Brasil continuar atrás, houve evolução em relação a 2006. Em leitura, a pontuação passou de 393 para 408 pontos, um aumento de 15 pontos. Em matemática, subiu de 370 para 377, avanço de 7 pontos. Já em ciências, o crescimento foi de 390 para 409 pontos, alta de 18 pontos. O país aparece em 7º lugar entre os maiores ganhos em leitura, também em 7º em matemática e em 8º em ciências. O PISA avaliou estudantes de 15 anos em séries que ficam entre a conclusão do ensino fundamental 2 e o início do ensino médio. A amostra brasileira reuniu mais de 30 mil estudantes, mais de 70% deles de escolas públicas estaduais. Para Sônia Dias, gerente de desenvolvimento e soluções do Itaú Social, o país precisa ainda de um esforço de aprendizagem para alcançar a média dos países da OCDE.
2: O Brasil tem avançado e avançado bastante em relação aos outros países que também são avaliados no PISA, tanto em leitura quanto em matemática. Mas, de fato, o nosso avanço ainda nos deixa atrás da média OCDE e entre os últimos países em termos de avaliação. O que quer dizer que continua sendo muito preocupante os nossos dados de aprendizagem, no fundo, a aprendizagem dos nossos estudantes. Para fazer um avanço e que a gente realmente saia ali dos últimos lugares, chegue numa média OCDE, nós precisamos de um esforço muito concentrado.
1: O estudo também apresenta mudanças no ambiente escolar brasileiro. Em 2025, 81% dos estudantes estavam em escolas com algum tipo de restrição ao uso de celulares, contra 37% em 2022. O percentual brasileiro ficou acima da média da OCDE, de 49%. Apesar das dificuldades acadêmicas, os estudantes brasileiros demonstraram uma percepção relativamente positiva sobre a escola. Apenas 16% disseram considerar a escola uma perda de tempo, percentual inferior aos 24% registrados na média da OCDE. O levantamento também aponta que os estudantes que valorizam a educação e não veem a escola como perda de tempo obtêm, em média, 35 pontos a mais em ciências. De Brasília, Felipe Igreja.
0: Dois pontos aqui que eu gostaria de compartilhar com você ainda a partir do PISA. Ainda hoje nós vamos trazer alguns outros dados que fazem parte desse longo estudo que foi divulgado ainda nessa madrugada, que fala dessa relação dos estudantes brasileiros com a inteligência artificial. E o segundo aspecto que eu queria chamar a atenção é com base no que o especialista em educação, Antônio Góes, escreveu ontem na sua coluna no jornal O Globo. Ele fala que o resultado do PISA deve servir para cobrar mudanças na educação brasileira, mas não para alimentar diagnósticos fáceis em plena campanha eleitoral, que acaba sendo muito comum, infelizmente. O Brasil investe em educação uma parcela do PIB próxima à de países desenvolvidos. Esse número isolado engana, diz o Antônio Góes. Quando o cálculo considera o gasto por aluno e o poder de compra, o investimento brasileiro corresponde a cerca de 1/3 da média da OCDE. Há também um atraso histórico que não desaparece de uma eleição para outra. E ele lembra, principalmente, entre outros aspectos, que o fato do Brasil participar do PISA é um ato de coragem também, à medida que você entra num rol de países que têm alto investimento e desenvolvimento, ou seja, países mais ricos geralmente é que fazem parte desse quadro. 7h22.
3: Nós temos agora informações sobre um caso do fim de semana na Grande São Paulo. Um policial militar foi preso sob a suspeita de matar a própria esposa. Lucas Taveira.
4: Cássia, esse policial é o Vinícius Costa Silva, de 26 anos. O mandado de prisão temporária foi expedido pela Justiça de São Paulo, a pedido da Polícia Civil, enquanto o velório da vítima acontecia nesta segunda-feira. Vítima essa, Larissa Cruz Morata, de 29 anos. Segundo a Secretaria da Segurança Pública, a prisão foi decretada depois que as investigações apontaram indícios de uma infração penal. A investigação encontrou inconsistências para a versão de suicídio apresentada pelo PM e pela irmã dele, que também estava na casa do casal na manhã de domingo. A técnica em radiologia foi encontrada com um tiro na cabeça dentro do banheiro da casa onde morava com a arma do marido. No depoimento, o PM disse que horas antes da morte tinha dito à mulher que queria terminar o relacionamento. O policial contou que a conversa com Larissa sobre a separação e disse que ela poderia continuar trabalhando na farmácia que os dois mantinham em Taboão da Serra. A TV Globo teve acesso ao depoimento e, segundo o soldado, a mulher ficou abalada e se suicidou após ele dizer que não a amava mais. A família contesta essa versão sobre o suicídio. Diz que ela vivia uma fase feliz e que havia planejado realizar procedimentos estéticos. Os parentes também disseram que o casal havia se mudado para o imóvel havia menos de um mês. Segundo a Secretaria da Segurança Pública, a Polícia Civil aguarda a conclusão dos laudos periciais. O caso foi registrado como morte suspeita a esclarecer. O policial militar foi apresentado pela Corregedoria da Polícia Militar e encaminhado ao Presídio Militar Romão Gomes, na Zona Norte da capital.
3: O policial, então, segue preso e hoje, aliás, acontece um interrogatório de um caso muito semelhante do tenente-coronel Geraldo Leite Rosa Neto. Ele que é acusado de matar a esposa, também policial militar Gisele Alves Santana, com um tiro na cabeça.
0: Reforço o convite para você participar aqui do Jornal da CBN, mandando suas mensagens, sim, para o WhatsApp 99911-9981, DDD11 na frente. E com isso você conversa conosco, dizendo o que está acontecendo aí na sua região e dando a sua opinião também sobre esses diferentes fatos que nós estamos tratando aqui. Hoje nós falamos sobre STF, campanha eleitoral, pesquisa eleitoral, PISA e agora também a violência contra a mulher. Assunto para você comentar conosco.

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1: 7h25.
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1: Terça-feira, aniversário de Vitória, logo feriado aqui na capital do Espírito Santo, e os serviços essenciais da Prefeitura de Vitória continuam funcionando normalmente nesta terça-feira. As unidades de saúde da Praia do Suá, de Nova Palestina, Maruípe, Santo Antônio, Jardim Camburi e Maria Ortiz funcionarão até às 7 horas da noite para atendimentos de baixa gravidade. Já os pronto atendimentos de São Pedro e Praia do Suá, além dos CAPs de São Pedro e álcool e outras drogas, terão plantão 24 horas. Não haverá aulas na rede municipal nesse dia, assim como não houve ontem, segunda-feira, 7 de setembro. As ruas de lazer do centro e de Camburi seguirão funcionando até 1 hora da tarde. Agora, 7h26, aqui na CBN Vitória, participe da nossa programação no nosso WhatsApp, o 27992994297. 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
9: Falamos agora há pouco sobre os serviços públicos que funcionam em Vitória neste feriado. Importante alertar você também, ouvinte da CBN Vitória, que a segunda ponte continua com o trânsito totalmente liberado. Esse trânsito liberado seguirá até amanhã de quarta-feira, 9 de setembro. Desde a última quarta, você lembra que as duas pistas da ponte estavam sendo totalmente interditadas entre 9 horas da noite e 5 horas da manhã para execução de obras da quinta faixa de rolamento e implementação também da nova iluminação. A suspensão das interdições começou no sábado e seguiu ontem, segunda-feira, e segue hoje, voltando ao normal, quarta-feira de manhã. Agora às 7h30.

0: terça-feira, 8 de setembro de 2026. O presidente do STF, Edson Fachin, cancelou a reunião que teria nesta quarta-feira com o presidente da OAB, Beto Simonetti, para tratar da crise envolvendo os ministros Alexandre de Moraes e André Mendonça. Fachin se desculpou pelo adiamento, ainda sem nova data marcada. Apesar disso, a OAB convocou uma reunião extraordinária do Colégio de Presidentes das Seccionais e reiterou a cobrança por apurações rigorosas, isentas e sem privilégios sobre a conduta dos magistrados. O Brasil manteve o baixo desempenho registrado desde 2015 na avaliação internacional aplicada a estudantes de 15 anos. 10 anos mais tarde, o PISA de 2025 registrou quase 44% dos alunos brasileiros abaixo do nível mínimo de proficiência em matemática, leitura e ciências. Ainda assim, pontuou mais que o dobro da média da OCDE. As notas ficaram estáveis em relação a 2022. Pela primeira vez, o PISA também avaliou a resolução de problemas com ferramentas computacionais. O Brasil marcou 406 pontos abaixo da média de 500 da OCDE. Os preços do petróleo atingiram o maior nível em 6 semanas após o Irã ameaçar atacar instalações de energia no Oriente Médio em resposta a novas ofensivas dos Estados Unidos. A escalada de quase 20 pontos percentuais no mês aumentou o temor de que o conflito provoque novas interrupções no fornecimento da commodity. O petróleo do tipo Brent, que é referência internacional, ultrapassou os $99 por barril. No horário de Brasília, 7h32.
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3: Bom dia a você que escolheu ficar mais bem informado, sintonizando o Jornal da CBN nesta manhã de sexta-feira, 8 de setembro de 2026. Você que até agora há pouco estava acompanhando o horário eleitoral obrigatório no rádio, na TV, agora segue aqui com as notícias e a atualização das notícias no Jornal da CBN. Vamos acionar o Felipe Igreja, que tem os dados da Pesquisa Quest. Felipe.
4: Milton, pesquisa Quest divulgada ontem à noite mostra que o presidente Lula do PT e Flávio Bolsonaro do PL aparecem empatados em um eventual segundo turno com 41% das intenções de votos dos eleitores. Esse é o primeiro empate numérico entre os dois candidatos desde março de 2026. Depois disso, Lula chegou a abrir 8 pontos do adversário na pesquisa divulgada no final de julho, com 45% contra 37% de Flávio. Mas de lá para cá, a diferença foi caindo e agora os dois voltam a ficar numericamente empatados. No primeiro turno, Lula aparece com 36%, enquanto Flávio Bolsonaro tem 29%. No terceiro lugar está Augusto Cury, do Avante, com 8%. Já Renan Santos, do Missão, e Ronaldo Caiado, do PSD, marcam 3% e Romeu Zema, do Novo, 2%. A margem de erro do levantamento é de 2 pontos percentuais para mais ou para menos. Foi a primeira pesquisa do Instituto Quest totalmente feita após a crise entre os ministros do Supremo Tribunal Federal escalar com o pedido de Alexandre de Moraes para investigar André Mendonça. Os números mostram que a aprovação do governo do presidente Lula recuou no período avaliado, mas dentro da margem de erro. Agora, 50% desaprovam o governo, enquanto 43% aprovam. São 2 pontos de diferença em relação ao levantamento anterior. Só que desde julho a aprovação do petista caiu de 48% para 43% e a desaprovação subiu de 47% para 50%. A pesquisa mostra também que a preocupação com a corrupção aumentou 6 pontos percentuais entre o eleitorado brasileiro, indo de 14% para 20%. Outros pontos da pesquisa indicam que, apesar do bom momento econômico, com desemprego e inflação em baixa e aumento da renda, apenas 10% dos entrevistados dizem que a renda aumentou mais que o custo de vida. Apesar do governo também ter feito o Desenrola 2.0, cresceu no último mês o percentual de eleitores que dizem ter dívidas e o patamar agora chega a 72%. A Quest ouviu 2.004 eleitores entre os dias 3 e 6 de setembro. A pesquisa foi encomendada pelo jornal O Globo e pela TV Globo e o nível de confiança é de 95%. A pesquisa está registrada no TSE com o protocolo BR-01720/2026. Milton.
3: Esse foi o Felipe Igreja, agora que são 7:37.
2: 13 ex-ministros do Supremo Tribunal Federal enviaram uma carta ao presidente da corte, Edson Fachin, pedindo uma sessão pública urgente para apurar com rigor os fatos que atingem o STF.
3: O texto classifica o momento como a crise mais aguda da história do Supremo.
2: Entre os ministros aposentados que assinam o documento estão Celso de Mello, Nelson Jobim, Ellen Grace, Aires Brito, Joaquim Barbosa e Rosa Weber.
3: O presidente nacional da OAB, Beto Simonetti, defendeu respostas rápidas e claras do Supremo para preservar a confiança pública e a estabilidade democrática.
2: Simonetti ressaltou que eventuais desvios devem ser apurados com o mesmo rigor aplicado a qualquer cidadão.
5: O Brasil vive um momento que exige serenidade, transparência e respostas. Por isso mesmo, precisamos de respostas rápidas e claras do Supremo Tribunal Federal. Não para enfraquecê-lo, mas justamente para preservá-lo, porque a confiança nas instituições é indispensável à estabilidade social e democrática do país. Nenhuma instituição pode abrir mão da admiração e da confiança da sociedade. E quando essa confiança é abalada, é dever de todos trabalhar para restabelecê-la.
3: Em meio à crise no STF, o ministro Edson Fachin cancelou a audiência que teria amanhã com o presidente do OAB, Beto Simonetti.
2: Apesar do cancelamento, Simonetti convocou uma reunião extraordinária do Colégio de Presidentes das Seccionais da Ordem.
3: Alexandre de Moraes foi o principal alvo das manifestações promovidas pelos partidos de oposição em 9 capitais.
2: Em São Paulo, o comício convocado pelo candidato do PL, Flávio Bolsonaro, reuniu quase 30 mil pessoas na Avenida Paulista, segundo contagem da USP.
3: Durante o protesto, o senador tentou associar o ministro do STF ao presidente Lula.
6: Quem vota em Lula está votando em Alexandre de Moraes. Nós não vamos permitir que o Lula indique mais 4 Alexandres de Moraes para o Supremo Tribunal Federal. Eu vou indicar 5 ministros para o Supremo Tribunal Federal, porque Alexandre de Moraes vai cair.
2: O candidato Renan Santos do Missão também fez um ato em São Paulo e pediu a saída de Alexandre de Moraes e outras autoridades.
7: A imediata saída de Dias Toffoli e Alexandre de Moraes do STF. A imediata saída de Andrei Rodrigues da Direção-Geral da Polícia Federal. A imediata saída de Paulo Gonet da PGR. A manutenção das investigações sobre o Banco Master, custe a quem custar, pegando absolutamente todos os líderes políticos, empresariais e do meio jurídico brasileiro.
3: O candidato do Novo, Romeu Zema, também promoveu um ato em São Paulo para defender mudanças no STF.
8: Já falei que eu quero alguém acima de 60 anos, de preferência que venha do mundo acadêmico para somar no Supremo mulheres. As mulheres são mais honestas, estão diminuindo. Eu fui o governador que mais nomeou mulheres. Quero também acabar com as decisões monocráticas. Vamos ter que debater.
2: No Rio de Janeiro, o candidato do Avante, Augusto Cury, fez uma caminhada com apoiadores em Copacabana para defender a saída do ministro Alexandre de Moraes.
9: Eu quero, sem acusar ninguém, que o STF ou, em destaque, alguns membros prestem todas as contas necessárias para o seu patrão, que é o contribuinte. Quem deve tem que ser condenado. O Brasil não suporta mais tanta corrupção.
3: O candidato Lula participou do desfile do 7 de setembro em Brasília ao lado dos presidentes do STF, Edson Fachin, da Câmara, e Hugo Mota, e do Senado, Davi Alcolumbre.
2: O presidente não fez discurso, mas postou no X uma mensagem em defesa da soberania e com críticas ao que ele chamou, ou aos que ele chamou, de falsos patriotas.
3: Agora são 7:41.
2: Educação também é um destaque no noticiário hoje. Quase metade dos estudantes brasileiros de 15 anos usa a inteligência artificial para aprender.
3: É o que aponta o Programa Internacional de Avaliação de Alunos, divulgado nesta madrugada.
2: É a primeira vez que o uso de IA generativa na rotina escolar foi avaliado pelo PISA.
3: A pesquisa revelou que 48% dos estudantes brasileiros recorre a ferramentas como o ChatGPT, ao menos uma vez por semana.
2: O índice supera ligeiramente a média de 46% registrada entre os países membros da OCDE.
3: Apenas 11% dos estudantes no Brasil declararam nunca usar a tecnologia para atividades acadêmicas.
2: O hábito de pedir resumos de leituras escolares atinge 31% dos alunos no Brasil, praticamente empatado com o exterior.
3: Por outro lado, para redigir redações inteiras do início ao fim, o índice nacional fica em 27%, abaixo dos 29% observados nos países desenvolvidos.
2: O relatório revelou que 81% dos alunos brasileiros frequentam escolas com algum tipo de veto ao uso de celulares, contra 37% registrados em 2022.
3: A taxa é bem superior à média da OCDE, que é de 49%.
2: O ranking do PISA também mostra que o Brasil avançou nos últimos 20 anos em leitura, matemática e ciências, mas continua distante da média dos países desenvolvidos.
3: Agora são 7:43.
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Hoje, excepcionalmente, estamos sem a Miriam Leitão. Eu trago aqui no Noticiário Internacional informação sobre a reação do governo do Canadá às tarifas impostas pelos Estados Unidos. O Canadá aumenta hoje as tarifas sobre centenas de produtos importados dos Estados Unidos. As alíquotas vão variar de 15% a 50%. Entre os produtos atingidos estão motocicletas, cosméticos, queijos e itens de aço. O imposto sobre alguns produtos siderúrgicos americanos vai dobrar, passará de 25% para 50%. A decisão é uma resposta às tarifas impostas pelo governo de Donald Trump sobre cerca de US$ 20 bilhões em mercadorias canadenses. A reação do Canadá deve atingir principalmente exportadores de estados americanos como Michigan e Ohio. Os dois mantêm um comércio intenso com o Canadá e terão disputas eleitorais apertadas em novembro. O governo Trump já ameaçou responder com novas tarifas e até proibir a importação de determinados produtos canadenses. As negociações entre os dois países chegaram a avançar, mas fracassaram no mês passado. O primeiro-ministro canadense afirmou que os Estados Unidos apresentaram exigências inaceitáveis, capazes de prejudicar a indústria e a soberania do Canadá. Mark Carney diz que pretende retomar as conversas, desde que seja possível chegar a um acordo duradouro. A escalada comercial pode cobrar um preço dos dois lados da fronteira. As tarifas protegem alguns produtos nacionais, mas também encarecem mercadorias e insumos. A Oxford Economics estima que as medidas já anunciadas poderão reduzir a produção canadense em 0,3% na comparação com a projeção anterior. O cálculo não considera a possibilidade de novas retaliações. Agora são 7:45.

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2: 7:46.
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3: Você está ouvindo aí na rede CBN um panorama geral das eleições nacionais. Então vamos prestar alguns serviços aqui para você, ouvinte e eleitor, para você ficar atento ao calendário eleitoral e às regras do pleito. Lembrando que no mês de outubro, milhões de eleitores do Brasil terão que comparecer às urnas eletrônicas para decidirem os rumos do país e dos seus estados. A Justiça Eleitoral do Espírito Santo apresentou as orientações para as eleições gerais de outubro. No primeiro turno, o eleitor vai votar para 5 cargos diferentes e serão 6 votos. Isso porque serão 2 votos para o cargo de senador. O primeiro turno das eleições gerais de 2026 será no dia 4 de outubro, enquanto um eventual segundo turno para as disputas majoritárias, aquelas de presidente e governadores, está marcado para o dia 25 de outubro. Lembrando que a votação começa às 8 da manhã e termina às 5 da tarde, pelo horário oficial de Brasília, em todos os estados e no Distrito Federal. Sobre o voto do Senado, vai aqui uma orientação. O eleitor precisa votar em 2 senadores diferentes. Se tentar votar 2 vezes no mesmo candidato ao Senado, o segundo voto será anulado. Agora, vamos falar com a Júlia Camim? Ela gravou uma matéria aqui pra gente explicando qual que é a diferença entre deputado e senador. Fala, Júlia.
4: Nas eleições deste ano, entre os cargos em disputa estão os de deputados estaduais e federais e os de senadores. Embora todos sejam do poder legislativo, há diferenças importantes entre eles. Uma das principais aparece no sistema de votação. Enquanto deputados são eleitos pelo sistema proporcional, senadores disputam uma eleição majoritária. Segundo João Vitor Santos, mestre em ciência política, o sistema de escolha dos deputados segue uma lógica de garantir direitos de minorias, principalmente dos partidos pequenos. No modelo do sistema proporcional, o resultado leva em conta a quantidade de votos recebidos pelos partidos e depois os votos obtidos por cada candidato a deputado. O cálculo, então, é feito com base no quociente eleitoral. Já a eleição para o Senado é majoritária, do tipo simples. Quem tem mais votos se elege. Outra diferença essencial entre os cargos está na forma de representação dos estados. Na Câmara dos Deputados, o número de parlamentares varia segundo a população de cada estado. Por isso, os estados mais populosos têm mais representantes do que estados menores. O Espírito Santo, por exemplo, tem 10 representantes na Câmara, enquanto São Paulo tem 70. No Senado, porém, todos os estados têm o mesmo peso. Cada um elege 3 senadores. Essa estrutura faz com que o Senado funcione como uma casa revisora e represente os interesses estaduais de maneira equilibrada. Outra diferença entre os cargos é a duração do mandato de cada parlamentar. Os deputados ficam nas casas legislativas por 4 anos, enquanto os senadores permanecem por 8. Segundo o cientista político, o prazo maior busca garantir mais estabilidade aos estados representados pelos senadores. Reportagem, Júlia Camim.
3: Maravilha. E agora, o que são os fundos partidário e eleitoral? Tiago Alencar nos conta.
5: Os partidos políticos brasileiros recebem recursos públicos por meio de 2 fundos, o fundo partidário e o fundo eleitoral. Apesar dos nomes parecidos, eles têm funções diferentes. O fundo partidário é permanente e serve para manter os partidos funcionando durante todo o ano. O dinheiro pode pagar funcionários, aluguel de sedes, contas e outras despesas administrativas. Esse dinheiro é distribuído entre os partidos, seguindo regras da Justiça Eleitoral. De forma geral, os partidos recebem valores de acordo com sua representação e seu desempenho nas eleições. Já o fundo eleitoral, oficialmente chamado

0: de Fundo Especial de Financiamento de Campanha tem uma finalidade específica: financiar campanhas eleitorais. Ele só é distribuído nos anos em que há eleição. O Fundo Eleitoral foi criado em 2017, depois que o Supremo Tribunal Federal proibiu as doações de empresas para campanhas. Os recursos vêm do orçamento da União e também são distribuídos aos partidos, seguindo regras que levam em conta, principalmente, a representação das legendas no Congresso. Mais informações em agazeta.com.br. Reportagem, Tiago Alencar.
1: Valeu, Tiago. Para encerrar aqui esse bloco, Juliana Morgado traz para você as orientações sobre inteligência artificial nas eleições.
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3: O Tribunal Superior Eleitoral, TSE, firmou uma parceria com a Advocacia Geral da União para orientar o uso da inteligência artificial nas eleições de 2026. A iniciativa prevê a criação de uma cartilha com recomendações para órgãos públicos, partidos, candidatos e plataformas digitais. Entre as orientações está a identificação de conteúdos produzidos por inteligência artificial para que o eleitor saiba quando uma imagem, vídeo ou áudio foi criado com essa tecnologia. O material também vai alertar sobre os riscos da desinformação e do uso de deepfakes, conteúdos manipulados para influenciar a opinião pública. O objetivo é garantir mais transparência e reforçar a segurança e a confiança no processo eleitoral. Juliana Morgado, CBN Eleições 2026.

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0: Muito bom dia para você, Marcelo D'Agosto.
1: Bom dia, Milton. Bom dia, Cássia. Bom dia, ouvintes.
2: Bom dia, Marcelo.
0: A Francine Paiva, nosso ouvinte em Vitória, no Espírito Santo, e manda a seguinte mensagem. Sempre que escuto dúvidas sobre aplicações que geram renda recorrente, você, Marcelo, recomenda o Tesouro com juros semestrais. Mas por que não aplicar metade no Tesouro com vencimento em ano par e metade em ano ímpar? Dessa forma, em vez de receber juros a cada 6 meses, vai receber juros a cada 3 meses, trazendo maior frequência aos recebimentos. O que você acha dessa ideia? Pergunta aqui a Francine.
1: Olha, Francine, você tem razão, né? O Tesouro IPCA com juros semestrais pode vencer no dia 15 de maio ou no dia 15 de agosto. Os títulos que vencem no dia 15 de maio pagam juros em maio e novembro. Os títulos que vencem em 15 de agosto pagam juros em fevereiro e agosto. Daí, se a pessoa aplicar metade do valor em cada vencimento, vai receber juros a cada 3 meses, né? Em fevereiro, maio, agosto e novembro. O cuidado que tem que ter são 2. O primeiro é não alongar muito a carteira para não ficar muito exposto às oscilações da marcação a mercado. Porque, conceitualmente, quem precisa de uma renda recorrente também precisa ter acesso ao dinheiro mais rapidamente. Por exemplo, hoje no Tesouro Direto estão disponíveis os vencimentos em maio de 2037, que é um ano ímpar, né? Maio de 45, que também é ímpar, e agosto de 2060, que é um ano par. Então, para fazer essa estratégia, você precisa investir no título que vai vencer em 2060, que é longo. E o segundo cuidado é que, por causa dessa restrição de vencimentos no Tesouro Direto, talvez você precise comprar um título diretamente de um banco ou corretora. Daí as condições podem ser diferentes daquelas oferecidas no Tesouro Direto. Então, em resumo, tem que ver o que é mais prático. Aplicar em 2 vencimentos para receber juros a cada 3 meses no Tesouro IPCA com juros semestrais, ou concentrar as aplicações no Tesouro IPCA com juros semestrais em um único vencimento. Daí recebe os juros a cada 6 meses, investe numa aplicação com liquidez diária, como um fundo DI ou um CDB, e daí saca os recursos mensalmente. Essa segunda opção parece mais burocrática, mas operacionalmente, mas tende a ser mais segura do ponto de vista de evitar essas oscilações da marcação a mercado.
0: Muito obrigado, Marcelo D'Agosto, e lembra aqui os nossos ouvintes que podem mandar perguntas para cbndinheiro@cbn.com.br. Até mais.
1: Até mais, um abraço, até amanhã.
2: Até amanhã.
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0: Terça-feira, 8 de setembro de 2026. A nova pesquisa Quest mostra uma piora na percepção dos brasileiros sobre a economia. 72% dos entrevistados dizem ter algum nível de dívida, enquanto 28% afirmam estar muito endividados. O percentual é o mesmo de maio, quando o governo lançou o programa Desenrola 2.0. No mesmo levantamento, a desaprovação ao governo Lula chegou a 50% contra 43% de aprovação. No cenário eleitoral, Lula parece empatado com Flávio Bolsonaro em uma simulação de segundo turno, com 41% para cada um. A Quest ouviu pouco mais de 2 mil eleitores entre os dias 13 e 6 de setembro, com margem de erro de 2 pontos percentuais. O gabinete do ministro André Mendonça, relator do caso Master no STF, vai ouvir hoje o empresário Antônio Carlos Freixo Júnior. Ele é apontado como um dos operadores financeiros do banqueiro Daniel Vorcaro e fechou um acordo de delação premiada com a Procuradoria-Geral da República. A audiência faz parte do processo de análise da homologação do acordo. Dois ladrões roubaram 4 obras de arte do museu dedicado ao pintor impressionista Auguste Renoir, no sul da França, nesta terça-feira. Durante a fuga, ao menos uma das pinturas foi abandonada. As obras levadas são avaliadas em cerca de 9 milhões de euros, o equivalente a 53 milhões de reais. O alarme disparou pouco antes das 6 da manhã no horário local e a polícia chegou ao museu 5 minutos depois. O crime ocorre em meio a uma sequência de roubos contra museus franceses. O horário de Brasília, 8:03.
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2: 8 e 4.
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3: Muito bom dia a você que escolheu ficar mais bem informado ouvindo o Jornal da CBN na manhã desta terça-feira, 8 de setembro de 2026. Vamos até o Rio de Janeiro, temos informações ao vivo da Ana Luísa Barreto. Bom dia.
4: Oi, Milton. Bom dia para você, para Cássia e também para os nossos ouvintes. 13 pessoas foram indiciadas pela morte do ciclista Cláudio Rafael Landeiro em Copacabana, na zona sul do Rio. Esse crime aconteceu no dia 11 de agosto, quando a vítima foi acusada injustamente de ter furtado uma bicicleta. O Cláudio tinha saído com a bicicleta da irmã quando foi abordado por um segurança. Ele tinha transtornos mentais e foi espancado por 9 minutos. Dos 13 envolvidos, 4 já estão presos. São eles Davi Santos Machado e Jorge Luiz Ricardo Dias, que trabalhavam como seguranças clandestinos, e Felipe Eduardo dos Santos Silva e Ailton José da Silva, que aparecem nas imagens das câmeras de segurança vestidos como entregadores. Um quinto homem, identificado como Wellington Luiz Santos de Souza, continua foragido. Ele tem diversas passagens pela polícia e prisões por crimes como tráfico, lesão corporal e ameaça. O titular da delegacia de Copacabana, Ângelo Lages, responsável pelas investigações, afirmou à TV Globo que os agentes analisaram 12 horas das imagens de câmeras de segurança da região.
5: Então a gente analisou com cautela, com calma, conseguimos identificar as pessoas envolvidas no homicídio em si. Então 5 pessoas foram indiciadas pelo homicídio triplamente qualificado, os 2 seguranças, 2 entregadores e um quinto elemento. Esse é o único foragido ainda, que saiu do carro, desferiu um chute na cabeça da vítima. Nós indiciamos aquele ciclista que aparece nas imagens, que não auxilia a vítima por omissão de socorro. Há uma menina, a Rayane, que foi indiciada pela lesão corporal, uma vez que ela entregou o bastão de madeira para o Davi Machado. E as outras pessoas, no total de 8, foram indiciadas por exercício ilegal de profissão, uma vez que assentiram com aquela segurança ilegal que acontecia ali nas ruas de Copacabana.
4: A polícia continuou justamente essa investigação sobre a atuação de comerciantes do bairro, suspeitos de financiarem um esquema de segurança privada irregular em Copacabana. Com a conclusão do inquérito, as informações serão encaminhadas ao Ministério Público, que deve analisar as acusações e decidir sobre eventual denúncia à Justiça. Milton e Cássia.
3: Muito obrigado. Essas foram as informações da Ana Luísa Barreto, agora que são 8 e 7.
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0: Muito bom dia para você, Malu Gaspar.
1: Bom dia, Milton. Bom dia, Cássia. Bom dia para os ouvintes da CBN.
2: Bom dia, Malu.
0: Malu, hoje o ministro André Mendonça, lá do STF, tem audiência para avaliar a homologação da delação premiada do Mineiro. O Mineiro é o Antônio Carlos Freixo Júnior, operador financeiro Daniel Vorcaro. O que que você apurou sobre esta delação?
1: Pois é, Milton, essa delação tem sido considerada não a principal, mas mas muito importante para a Procuradoria-Geral da República, que fechou o acordo com o Mineiro, né? Por quê? Principalmente porque ela detalha a forma como o Daniel Vorcaro financiou o filme Dark Horse a pedido do Flávio Bolsonaro. Acho que o nosso ouvinte deve se lembrar dos áudios em que Flávio Bolsonaro pede dinheiro para o Daniel Vorcaro, supostamente para o filme, né, Milton Cássio? Vamos situar aí o que é que existe dúvida em relação a isso, é que o dinheiro foi repassado para um fundo no exterior, nos Estados Unidos, chamado Heaven Gate, que quer dizer Porta do Céu, e esse dinheiro supostamente foi usado para financiar o filme. A dúvida é se esse dinheiro realmente, qual o caminho que esse dinheiro fez, por que que ele foi para os Estados Unidos para financiar esse filme que foi filmado a uma parte no Brasil. E o que que esse mineiro traz de informação a respeito desses repasses? Ele foi a pessoa que operacionalizou os repasses, que enviou o dinheiro para o fundo a pedido do Vorcaro. E ele confessa, ele confirma ter feito 7 transferências bancárias para esse fundo, num total de $12.300.000, ou R$69 milhões. Qual é a importância dessa informação? Ela não só vai dar para a Procuradoria-Geral da República o caminho exato do dinheiro, como ela confirma que houve também um repasse feito, além do que o senador Flávio Bolsonaro já tinha confirmado ali para maio. Houve um repasse também em setembro, que foi o 7º pagamento de $1.600.000. Isso, o Mineiro é um personagem importante, Milton Cássia, porque ele era justamente essa pessoa que fazia os pagamentos. E além de ter entregue as informações sobre o Dark Horse, ele explicou como ele fazia entregas de dinheiro vivo em malas, em sacolas, e os endereços onde ele mandava o dinheiro, algo como $1 bilhão. Ele confessou ter movimentado, e aí ele tem toda uma contabilidade para detalhar para a Procuradoria-Geral da República. E é esse material que o ministro André Mendonça vai avaliar hoje no gabinete dele. Como é que funciona a delação premiada? Se faz um acordo, os investigadores fazem um acordo com o investigado, que se dispõe a confessar crimes e pagar multas. As multas do Mineiro vão para cima de R$1 bilhão. E esse personagem explica esses crimes, né? Para a Procuradoria-Geral da República é a chance de localizar bens que o Daniel Vorcaro ainda não confessou, não entregou, e descobrir, quem sabe, novos destinatários de propina, de dinheiro desviado, porque, segundo o Mineiro disse nos depoimentos, que a gente apurou em relação a isso, é que ele disse ter entregue o dinheiro, detalhou remessas, contou como obtinha, né, dinheiro vivo, mas diz que não sabia quem eram os destinatários. No próprio caso do Dark Horse, ele disse que enviou o dinheiro para as contas determinadas, mas não sabe dizer de quem era esse dinheiro, para quem era esse dinheiro. Mas o fato é que, com os endereços, os nomes das contas, os mecanismos todos de entrega, as datas, a Procuradoria-Geral da República e os investigadores vão poder cruzar e descobrir, quem sabe, até novos destinatários de propina. Essa é a maior relevância desse acordo até agora, né? Existe um outro do dono da Reag, o João Carlos Mansur, que tem até mais detalhes sobre como funcionava todo aquele ecossistema de fundos offshore, contas no exterior, e acho que essas duas delações se completam, assim, e dificultam também o trabalho do Vorcaro de tentar qualquer relaxamento aí de pena, qualquer benefício daqui para diante, já que ele tentou duas delações premiadas e não conseguiu, porque foi considerada, a proposta dele foi considerada muito seletiva, ele não se dispôs a reconhecer crimes.
2: E esse mapeamento é importante, né, para saber como esse dinheiro trilhava ali do Vorcaro até os destinatários, né, Malu? Entre outras coisas, porque na época em que vieram à tona aquelas gravações, aquelas mensagens em que Flávio Bolsonaro pedia dinheiro para o filme para o Daniel Vorcaro, quando isso tudo se tornou público, Flávio Bolsonaro prometeu que em um mês ia fazer uma espécie de prestação de contas em relação ao filme. Isso nunca foi feito, né?
1: Isso não foi feito. Quem fez prestação de contas a respeito dos gastos do filme foi a produtora Go Up. E ali tem um dado curioso, Cássia, que a gente vê que 72% dos gastos, ao invés de acontecer no Brasil, aconteceram nos Estados Unidos, principalmente em fases de pré-produção, quando você gasta, em geral, menos. Você gasta mais quando está filmando do que antes de filmar. Então, a prestação de contas, ela foi apresentada, não foi pelo senador, inclusive depois disso ele passou a dizer que o assunto era página virada, mas é como a gente está dizendo, tem uma parte das dúvidas que a gente tem a respeito desse assunto que a prestação de contas não cobre, que é esse dinheiro todo foi para o filme ou não, né? A gente só para concluir, Cássia, a gente sabe que o dinheiro foi enviado para esse fundo que é administrado pelo advogado de imigração do Eduardo Bolsonaro. Então, a suspeita é de que esse dinheiro possa ter sido desviado pelo Eduardo Bolsonaro. É isso que a gente está tentando saber se aconteceu ou não.
0: Muito obrigado pelas suas informações, Malu Gaspar. Um bom dia para você, bom trabalho.
1: Um abraço, gente. Até quinta-feira.
2: Até quinta, Malu. Mais.
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8: 8:17 agora. 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
9: Voltando a falar sobre o acidente na rodovia do Contorno, hoje cedo, por volta das 6:15 da manhã, o ouvinte Fábio já havia nos mandado alguns áudios informando sobre esse acidente envolvendo duas carretas e um carro de passeio. A Ecovias Capixaba, a concessionária que administra a via, confirmou à TV Gazeta que o acidente ocorreu às 5:43 da manhã e que envolveu, sim, duas carretas e um carro de passeio no quilômetro 279. Há uma vítima com ferimentos de média gravidade que já foi socorrida e outras duas pessoas saíram ilesas. No momento, saindo da serra, indo para Cariacica, o trânsito está totalmente agarrado a uma faixa com interdição por conta desse acidente. Segundo os nossos sistemas de monitoramento, há congestionamento nos dois sentidos. Saindo da serra, a lentidão começa já em frente ao terminal industrial multimodal da serra e segue até a altura do bairro Flechal 2, sentido Cariacica. A Janaína mandou um áudio pra gente aqui no nosso WhatsApp. Vou pedir pro nosso sonoplasta Kennedy rodar pra gente agora.
10: E aí, pessoal, bom dia. Passando de novo para atualizar sobre o acidente, né? Eu fiquei 1h30 no trânsito, desde o Alphaville até sair da batida, né? Sentido de Cariacica, no Contorno. E esse acidente tá um pouquinho à frente do retorno dentro do Alphaville ali. E verificando o trânsito agora, esse acidente que está no sentido Cariacica-Contorno, um dos caminhões que bateu, ele está invadindo a pista sentido Serra. E com isso o trânsito está ruim. E descendo um pouco, próximo a Timbro, no sentido Serra, no Contorno, tem um caminhão também batido que está na pista da esquerda. Então, o trânsito está bem ruim também no sentido Serra, no Contorno. Eu estou chegando aqui próximo a Transilva Codep agora e o trânsito está parado até aqui. Eu trabalho por aqui, vou ficar por aqui, mas para atravessar a pista vai ser bem complicado porque está tudo parado, tá? Então, hoje um feriado aí muito atípico, com um trânsito bastante ruim aqui, para quem está usando o contorno. Quem puder não vir agora, melhor, porque senão vai ficar parado no trânsito muito tempo, tá? Um abraço, pessoal, bom dia, bom resto de semana aí.
9: Fica aqui então a recomendação da Janaína. Ela ficou uma hora e meia no trânsito, como ela disse, o acidente no sentido Cariacica, um dos caminhões que bateu está invadindo a pista e com isso está causando esse trânsito. Ela disse também que descendo um pouco no sentido contrário, para quem está indo para a Serra, um caminhão também batido está na pista da esquerda. Então, trânsito ruim também nos dois sentidos da rodovia do contorno. A Janaína mandou esse áudio para a gente lembra que o ouvinte Fábio, logo cedo, às 6h15 da manhã, já havia mandado um áudio informando sobre esse acidente. A Janaína ficou quase 2 horas no trânsito, já passou já de 2 horas desde que o acidente ocorreu, até agora, 8h21 da manhã. Atenção, então, para você motorista, hoje é feriado em Vitória, mas nas cidades no entorno da capital não é feriado, né? Um dia comum. Então, atenção para você que vai precisar passar pela rodovia do contorno, saindo de Cariacica ou saindo da Serra, trânsito nos dois sentidos. Agora um intervalo rapidinho, a gente já volta com mais informações.
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9: 8h25.
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9: Hoje é aniversário de Vitória, com comemoração aos 475 anos da capital, a cidade e os moradores ganham um novo espaço de convivência e inclusão. A Prefeitura de Vitória inaugura às 9h30 da manhã a nova praça inclusiva Viver Vitória, instalada no Parque Moscoso, no Centro Histórico. A entrega será logo após a caminhada da inclusão, que teve início marcado para as 8 horas da manhã, já começou na Praça Costa Pereira e segue rumo ao Parque Moscoso. A praça integra o projeto Viver Vitória, uma iniciativa que amplia a oferta de espaços públicos acessíveis, que foi criada para que crianças com e sem deficiência possam brincar juntas, com mais autonomia e segurança. Lembrando que a primeira unidade foi implantada na Praça dos Desejos, ali na Praia do Canto. Agora, então, Parque Moscoso também conta com esse espaço dedicado à inclusão ali no centro de Vitória. Agora, 8h26, a gente segue aqui acompanhando as principais informações do Espírito Santo. Convido você, ouvinte da CBN Vitória, que está passando pela rodovia do contorno, a compartilhar conosco as informações. Ocorreu um acidente ali por volta das 5h43 da manhã, envolvendo duas carretas e um carro de passeio. Uma pessoa ficou ferida e o trânsito está bem lento nos dois sentidos, tanto no sentido Cariacica quanto no sentido Serra. Se você tiver alguma informação, puder compartilhar com a nossa equipe, nosso WhatsApp está de prontidão para receber a sua mensagem no 279-9299-4297. O Fábio e a Janaína já haviam compartilhado conosco. A gente aguarda também a sua mensagem. 8h27, Rede CBN.
10: 8h27.
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0: hoje nós excepcionalmente não teremos conosco aqui o Carlos Alberto Sadenberg, aí eu vou tomar a liberdade de ocupar o espaço do Sadenberg, ainda com dados divulgados na pesquisa do PISA nesta madrugada. A gente já trouxe para você aqui uma série de olhares sobre o desempenho do Brasil, mais particularmente, mas também nossa relação com inteligência artificial. Eu quero olhar de uma maneira mais ampla os resultados internacionais do PISA, porque eles acendem um alerta para a economia mundial. Nos países da OCDE, o desempenho dos estudantes foi o pior da história da avaliação. Em duas décadas, as médias caíram 32 pontos em matemática, 29 em leitura. Isso equivale a cerca de um ano e meio de aprendizagem. O problema já não pode ser explicado apenas pela pandemia. A queda começou antes e continua depois dela, um sinal de dificuldades estruturais. Educação não é apenas uma questão social, ela determina produtividade, capacidade de inovação, crescimento econômico. Os jovens que aprendem menos hoje terão maior dificuldade para ocupar empregos qualificados amanhã. E o PISA mostra que até os países ricos estão perdendo capital humano e nenhuma economia cresce por muito tempo quando sua principal matéria-prima, que é o conhecimento, começa a faltar. Por isso aqui aproveito esse espaço dedicado à economia para chamar a atenção para essa questão que o PISA está deixando cada vez mais claro para todos nós, e não apenas no Brasil, mas de uma maneira geral, de uma maneira global. 8:28 agora. 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

0: terça-feira, 8 de setembro de 2026. A nova pesquisa Quest mostra uma piora na percepção dos brasileiros sobre a economia. 72% dos entrevistados dizem ter algum nível de dívida, enquanto 28% afirmam estar muito endividados. O percentual é o mesmo de maio, quando o governo lançou o programa Desenrola 2.0. No mesmo levantamento, a desaprovação ao governo Lula chegou a 50% contra 43% de aprovação. No cenário eleitoral, Lula aparece empatado com Flávio Bolsonaro em uma simulação de segundo turno com 41% para cada um. A Quest ouviu pouco mais de 2 mil eleitores entre os dias 3 e 6 de setembro, com margem de erro de 2 pontos percentuais. O gabinete do ministro André Mendonça, relator do caso Master no STF, vai ouvir hoje o empresário Antônio Carlos Freixo Júnior. Ele é apontado como um dos operadores financeiros do banqueiro Daniel Vorcaro e fechou um acordo de delação premiada com a Procuradoria-Geral da República. A audiência faz parte do processo de análise da homologação do acordo. No horário de Brasília, 8h32.
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2: 8h33.
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0: crime organizado atravessa fronteiras estaduais, movimenta dinheiro em diferentes regiões e desafia polícias que ainda trabalham com sistemas, estruturas e estratégias pouco integrados. Hoje, na série 50 Debates para o Brasil, nós vamos discutir a federalização da segurança pública. Será que o Brasil precisa de um comando nacional para enfrentar o crime organizado? Ou de uma integração maior entre as forças sem retirar dos estados o controle sobre suas polícias? Para esse debate, nós convidamos Alberto Kopczyk, diretor do Instituto Cidade Segura e autor do Manual de Segurança Pública Baseado em Evidências, e Guaraci Mingardi, analista criminal, pesquisador em segurança pública, que já foi diretor do Ministério da Justiça. Alberto Kopczyk, muito obrigado pela sua gentileza ter aceitado nosso convite. Bom dia.
1: Bom dia, Milton. Bom dia, Cássia. É um prazer falar com vocês. Bom dia, Guaraci.
0: Guaraci Mingardi, muito obrigado também, Guaraci Mingardi, pela oportunidade que nos dá aí, trazendo seus argumentos também para este debate. Um bom dia.
2: Bom dia, eu agradeço o convite, vamos ver se adianta.
0: Bom, e aí, conforme a gente havia combinado, são duas perguntas para cada um de vocês. Cássia Godoy e eu fazemos as perguntas e vocês têm cerca de 2 minutos para cada uma das respostas. Eu começo com você, Alberto Kopczyk. O senhor, por exemplo, defende uma atuação mais centralizada da União. Na prática, quais poderes e responsabilidades deveriam sair dos estados e passar para o governo federal?
1: Olha, Milton, eu acho que não há muita dúvida de que a União tem que ter um papel mais forte, né, no tema da segurança pública. Hoje a gente convive com facções nacionais, grandes organizações que estão aí em mais de 15, 20 estados do país, são os maiores distribuidores de drogas do mundo. Então não há dúvida que a União tem que ter um papel mais forte. Eu não diria que exatamente é federalização, né? Acho que não se trata de tirar poder das polícias estaduais, nós temos é que fortalecer as polícias estaduais, modernizar elas, mas a União tem que ter mais capacidade de induzir as políticas no país. Vou dar 2 exemplos muito simples, né? Guardas municipais, que hoje já são a segunda maior força do Brasil, que não tem nem seu papel muito bem definido. A União deveria ter, no mínimo, uma escola nacional para formar essas lideranças, esses líderes de guardas municipais, senão o que a gente vê sempre é oficiais das polícias militares vão para as guardas, né, que são instituições completamente diferentes. Por que que a União não tem um papel realmente forte de uma doutrina para as guardas? E vou dar um outro exemplo, é o problema dos fuzis no Rio de Janeiro, agora algo bem grave. Né? É uma responsabilidade da União cortar o tráfico internacional e nacional de fuzis. Não precisa, talvez, nenhuma lei nova, Milton. O que a gente precisa é aumentar a capacidade da União. Eu acho, por exemplo, felizmente nós temos a Polícia Federal, mas eu acho o tamanho dela pequeno. Né? As polícias em outros países, polícias federais com essas atribuições todas que a Polícia Federal tem, são muito maiores. Né? Então hoje a Polícia Federal não tem capacidade de responder a essa demanda na velocidade que é necessário para realmente enfrentar essas facções.
0: Aí me permita então ouvir agora a Guaraci Mingardi a propósito desse mesmo assunto, até pegando esse gancho que o Kopczyk nos traz, quer dizer, falando ali de facções criminosas, atuam em vários estados, até fora do país, enquanto as polícias permanecem subordinadas aos governos estaduais. Guaraci Mingardi, como enfrentar essas organizações nacionais sem esse comando nacional?
2: Não dá. Porque vamos pensar em alguns casos mais comuns, o PCC, o Comando Vermelho, eles são nacionalizados até certo ponto, né? Não são exatamente uma estrutura formal, Comando Vermelho menos ainda, o PCC é um pouco mais centralizado, mas você precisa ter uma capacidade de atuar nacionalmente contra eles. Então, o principal papel da União que você tem que aumentar, aliás, são dois. O primeiro é a investigação sobre isso tem que ficar pelo menos com a participação da Polícia Federal, não adianta as polícias estaduais investigaram um pouquinho aqui, outra investiga um pouquinho ali. Você tem que fazer com que exista maior participação da federal nisso aí, certo? Da Polícia Federal ou das polícias federais, que no caso a Polícia Rodoviária Federal também. E pensa, se você não fizer isso aí, o que vai acontecer? O que acontece agora? você tem uma investigação estadual que pega alguém, aí esse alguém indica alguém fora do estado, e quem continua? Como continua essa investigação em outro estado? Vai ter que entrar num acordo com outro estado, vai começar tudo de novo lá. Você tem que ter uma espécie de federalização nisso, não é federalização total, não é a Polícia Federal mandando nas outras polícias, mas é coordenando essas investigações que ultrapassam fronteiras. Pelo menos isso nós temos que ter.
3: Então, uma das questões, eu gostaria de ouvir os dois a respeito disso, em relação a descentralizar esse papel dos agentes na segurança pública, seria como definir responsabilidade, medir desempenho de cada esfera do governo? Essa seria uma das dificuldades de ter um modelo descentralizado? Começando pelo Alberto, por favor.
1: Olha, vamos pegar um exemplo que a gente conhece bem no Brasil e de sucesso, né, apesar dos seus problemas, que é o SUS. Então, o SUS hoje, por exemplo, ele é municipalizado, né, toda a atenção primária. E, por outro lado, a União tem um papel muito forte no SUS, né? Todo medicamento, todo tratamento, a União passa pela União, né? A União tem grande capacidade de indução, tem centenas de servidores trabalhando no DataSUS, trabalhando nas fundações, né? Na segurança, nós não temos praticamente servidor público, nós temos uma Secretaria Nacional que não tem 10 servidores públicos permanentes lá. Eu sei que é inacreditável, né? Talvez os ouvintes não acreditem nisso. E olha, já passou vários governos, né? Não é de A ou de B, né? As Forças Armadas têm 4 ministérios, os das 3 forças e mais o da defesa. A segurança tem algumas salas espalhadas lá no ministério, não tem estrutura institucional. Então, realmente é criar um ministério, mas não só isso, é criar estrutura, um Instituto Nacional de Segurança, né, para a gente, por exemplo, nessa sua pergunta, poder fazer uma reunião todos os meses com todos os estados para fazer análise de indicadores, para ver os problemas, para fazer articulação. Agora, felizmente, né, o governo criou 2 escritórios antifacção nesse Plano Nacional contra o Crime Organizado, que vai na direção certa. Então, criou os primeiros 2 escritórios, um no Rio e um em São Paulo, descentralizando o COAF. Só que agora nós precisamos fazer isso em 27 estados, né, ter grandes centrais integradas de inteligência financeira. A gente precisa que a União, por exemplo, possa pegar o Fundo Nacional e esse tema que o Guaraci falou da investigação, né? Passar recursos, por exemplo, vamos investir nas polícias civis do Brasil, que muitas vezes são esquecidas, né? Porque é muito mais fácil, né? Estamos no momento eleitoral, todo mundo, claro, bota policiais militares, que são fundamentais, tem muito mais visibilidade política e esquece a polícia civil. Só que para combater crime organizado é investigação. Então, a União tem que realmente fazer uma força-tarefa, ampliar o sistema penitenciário federal. Acho que isso também é um assunto fundamental para lidar com esse tipo de organização e ter muito mais capacidade institucional, porque não dobrar o tamanho da Polícia Federal, né? Uma polícia de excelência, a despeito de qualquer questão política, de 12 mil policiais, a União não pode botar mais 10, 12 mil policiais?
3: Alberto,
1: talvez
3: para um estado
1: pra você seja bastante.
3: O seu pensamento.
1: Mas,
3: obrigado.
1: Claro, mas é isso. Então, realmente aumentar a capacidade institucional da União, acho que é a chave.
3: Guaraci, a sua avaliação, dá para definir responsabilidade, medir desempenho no modelo descentralizado?
2: Dá. É uma coisa que tem que ser construída, não dá, não vai acontecer de hoje para amanhã, você tem que ir construindo aos poucos. E mexendo aqui, mexendo ali, para poder saber o que cada um está fazendo. Vou dar um exemplo de como não funciona, certo? Quando eu passei no Ministério, bastante tempo atrás, o Alberto também estava lá, fizemos reuniões com o pessoal do SENART, Departamento de Narcóticos de alguns estados. Eles nem sabiam quem era quem, eles não se conheciam, nunca tinham trocado uma palavra. Então, se você deixar só para os estados fazer essa interligação, não dá. A União tem que fazer, e a União vai ter que medir o resultado, vai poder ter que poder dar pitaco, poder falar o que aconteceu em cima dos números, certo? Da resposta que dá a cada um dos estados. Porque vamos pensar o seguinte, boa parte do dinheiro que vai para os estados, que é aplicado nas polícias em geral, vem da União. Alguns estados precisam mais, outros menos, mas todos ficam com dinheiro que vem da União para fazer alguma coisa. Então, já que vem o dinheiro, vamos trabalhar junto, pelo menos, né? Isso que o Roberto falou é óbvio também, eu acredito, assim como ele, nós já discutimos coisas assim, que é Polícia Civil está cada vez mais espremida, está cada vez menor. Os governos não se interessam por Polícia Civil porque não aparece tanto. Então, em época da eleição, né, como ele falou, vamos colocar dinheiro só na Polícia Militar porque o cidadão percebe mais. Então, uma das coisas que tem que fazer é a União tem que forçar, levar mais dinheiro para as polícias civis, forçar os estados a despenderem mais com isso e trocar informações na área de investigação e de inteligência. Tem que fazer as pessoas trabalharem juntos nisso. O policiamento do cotidiano fica por responsabilidade dos estados, tudo bem, é isso que tem que acontecer. Agora, a parte que envolve organizações que atuam em vários locais tem que ter um pouco mais de centralização do conhecimento, do controle, tá? Eu não acredito, Roberto, que dá para você fazer uma reunião com as 27 unidades da União. Eu acredito mais que dá para você fazer assim por região, pelo menos para começar, certo? Por região, aqui no Sudeste, por exemplo, eu, São Paulo, Minas, você faz reuniões ali, e Espírito Santo, né? Você faz reuniões ali, faz uma reunião no Sul, outra, e depois vai ampliando isso. É assim que a gente tem que fazer, na minha opinião.
0: Guaraci Mingardi e Alberto Koptic, muito obrigado pela participação de vocês aqui nessa discussão, trazendo seus argumentos para que as pessoas também possam desenvolver o seu próprio pensamento crítico em relação a esse tema da segurança pública que toca tanto a nós. Muito obrigado e até uma nova oportunidade. 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
3: 8h48.
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3: A semana de feriado começa com 24 mil vagas em concursos e seleções. E a Patrícia Valim traz os detalhes para a gente.
5: A semana está cheia de oportunidades em concursos públicos e processos seletivos por todo o país. São mais de 24 mil vagas distribuídas em 204 editais, a postos efetivos e temporários destinados a profissionais de todos os níveis de escolaridade, com salários que podem chegar a R$ 37 mil mensais. As oportunidades visam selecionar servidores para governos estaduais e municipais, instituições de ensino, câmaras municipais, órgãos do judiciário, e polícias militares, entre outras instituições. No Espírito Santo, a Prefeitura de Vila Velha lançou um edital de abertura de seleção temporária para cargos na área da saúde. As chances são para médico, cirurgião dentista, técnico em enfermagem e enfermeiro do trabalho. A remuneração pode chegar a R$ 14.200 e os interessados podem se inscrever até 10 de setembro em vilavelha.s.gov.br/concursos. Em Ibiraçu, no norte do estado, o processo seletivo tem como objetivo contratar professores para atuação em escolas de tempo integral da rede municipal de ensino. O salário é de R$ 5.857 para uma jornada de 40 horas semanais. As inscrições podem ser feitas de 11 a 21 de setembro no site educação.ibiraçu.cisp.com.br. O Consórcio Público da Região Polinorte do Espírito Santo publicou edital de processo seletivo simplificado para contratação temporária e formação de cadastro de reserva em funções de níveis médio, técnico e superior. Os ganhos podem ultrapassar R$ 4.800 mensais. O atendimento aos candidatos será nos dias 15 e 16 de setembro, presencialmente nos municípios de Ibiraçu e Linhares, e os endereços estão no site simpolinorte.s.gov.br. O Conselho Regional de Farmácia do Espírito Santo está com inscrições abertas para o certame que visa preencher uma vaga imediata e formar cadastro de reserva para o cargo de advogado. A jornada de trabalho é de 20 horas semanais, com remuneração de R$ 3.000, além de benefícios. As inscrições seguem abertas até o dia 5 de outubro em institutoibest.org.br. E a Transpetro divulgou 4 editais para concurso público com 281 vagas imediatas e 3.890 para a formação de cadastro de reserva. As chances são para os quadros de terra e mar, com ganhos que podem chegar a R$ 15 mil, dependendo do cargo. As inscrições podem ser feitas até 14 de setembro em sesgranrio.org.br. Com informações de Diná Sanchotene, reportagem Patrícia Valim.
3: Obrigada, Patrícia Valim. Agora um rápido intervalo, a gente já volta.
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12: Notícias do esporte que envolvem aqui o nosso Espírito Santo. A primeira delas é a do surf, que teve um mundial de surf, na verdade, que ocorreu em Guarapari no último final de semana. E a atleta Tainá Hinkel foi a grande campeã do QS4000 do mundial de surf, o WSL, que ocorreu em Guarapari. A catarinense venceu a etapa capixaba do circuito sul-americano e conquistou o troféu no último domingo, dia 6 de setembro. Na Praia do Ué, em Guarapari. Na grande decisão, a Tainá superou a peruana Daniela Rosas, com um somatório de 15,50, em uma bateria que colocou frente a frente duas das principais surfistas do continente. Na disputa masculina, quem se saiu melhor foi o potiguar Jadson André, sagrando-se bicampeão da etapa capixaba. Ele bateu o catarinense Luan Wood na grande decisão do QS4000 da WSL e pela segunda vez consecutiva levantou o troféu em Guarapari. Falando de vôlei de praia e Brasil nas Olimpíadas, o Brasil garantiu duas vagas para os Jogos Olímpicos de Los Angeles 2028 no vôlei de praia com a ajuda de um capixaba. No feminino, a Tamela e a Vicky conquistaram o título da competição após vencerem as paraguaias Michele Valiente e Juliana Corrales por 2 sets a 0. Já no masculino, o Brasil também assegurou uma vaga olímpica com a ajuda do capixaba André Sten. Ele e a dupla Renato conquistaram o título em cima de Evandro e Arthur por 2 sets a 0. O título não garante diretamente a classificação da dupla. Não necessariamente o André e o Renato vão para Los Angeles, mas o Brasil tem essa vaga garantida. Duas notícias boas no esporte que envolvem aqui o nosso Espírito Santo. Agora, 8 8h57 aqui na CBN Vitória. Antes de você voltar à rede CBN, faço o convite para você participar da nossa programação. Hoje, apesar de feriado do dia 8 de setembro, aniversário da capital, CBN Vitória, normalmente começando às 9h30 da manhã, com participação, apresentação da Patrícia Valim. Eu estarei aqui no noticiário, Kennedy Florestan na operação. Claro, nossa equipe de reportagem sempre presente, trazendo as principais notícias do dia. Vamos atualizar o acidente do contorno, que por mais de 2 horas tem deixado, né? Está deixando ainda o trânsito intenso ali na rodovia do contorno, tanto no sentido Serra quanto no sentido Cariacica. E você, ouvinte, pode participar com a gente. Aproveito e dou aqui um bom dia para Janaína, para o Patrick, para o Fábio, para o José, para o Ederson, ouvintes que mandaram mensagem aqui para a gente, contribuindo com a nossa programação, mandando foto do tempo, dos acidentes no trânsito do contorno, compartilhando informações e sugestões de pauta. Você, ouvinte, também pode participar no 27992994297. 2 minutinhos para as 9h da manhã. Lembrando que o CBN Vitória começa às 9h30, como eu disse, a apresentação de Patrícia Valim. 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A gente está te esperando.
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11: Uma informação importante, decisão grave tomada pelo ministro André Mendonça do Supremo Tribunal Federal, determinou o afastamento do diretor-geral da Polícia Federal, André Rodrigues. Repórter João Rosa está em Brasília, tem outras informações sobre esse assunto. Decisão tomada agora há pouco, João Rosa.
13: Oi, Milton, bom dia para você, bom dia a todos os nossos ouvintes. Isso mesmo, decisão importante que foi tomada agora há pouco em mais um capítulo dessa crise, né, que abala o Supremo Tribunal Federal. O ministro André Mendonça determinou agora há pouco o afastamento preventivo de Andrei Rodrigues do cargo de diretor-geral da Polícia Federal. A decisão também afasta o delegado Leandro Almada da Costa, diretor de inteligência policial da PF. Segundo Mendonça, a medida necessária para garantir que ministros do Supremo, o advogado-geral da União, Jorge Messias, e servidores da Polícia Federal exerçam suas funções sem constrangimentos ilegais. O ministro determinou ainda que a Corregedoria da Polícia Federal abra procedimentos para investigar nas áreas penal e administrativa as circunstâncias relacionadas à produção de relatórios de inteligência que estão no centro dessa crise do STF. A apuração deverá identificar quem determinou a elaboração dos documentos, quem os produziu, quando foram feitos e se existem outros relatórios com a mesma finalidade. Mendonça também suspendeu a produção, elaboração e compartilhamento de relatórios de inteligência destinados a analisar atos praticados no exercício das funções de ministros do STF, da Advocacia Pública e da Polícia Judiciária. A decisão acontece depois de Alexandre de Moraes encaminhar, né, um pedido a Fachin de investigação contra Mendonça, que utiliza como base relatórios da Polícia Federal. Moraes acusou o colega de possíveis crimes de abuso de autoridade, crime de responsabilidade e improbidade administrativa na condução dos casos do Banco Master e das fraudes financeiras do INSS. Segundo Mendonça, os relatórios usados para embasar essas acusações são apócrifos. Mendonça também pediu que a segunda turma do Supremo a realização de uma sessão virtual extraordinária nesta terça-feira, das 10 horas da manhã às 11h59 da noite, para que os ministros analisem e possam referendar a decisão. Esse caso de pautar esse plenário virtual fica nas mãos do presidente do STF, ministro Edson Fachin. Eu volto com vocês.
11: Portanto, de acordo com o que está na decisão, uma palavra final deverá ser analisada ainda hoje pela segunda turma do STF, como chamou a atenção aqui o João Rosa, numa sessão virtual extraordinária. Há uma série de informações importantes nessa decisão que foi tomada hoje pelo ministro do STF e que atinge diretamente o diretor-geral da Polícia Federal numa escalada nessa crise que nós estamos acompanhando nos últimos tempos. André Mendonça também fez essa determinação à Corregedoria Geral da Polícia Federal para abrir investigações criminal e administrativa sobre produção de pelo menos 6 relatórios de inteligência. De acordo com o ministro, esses documentos teriam sido produzidos agora entre os dias 13 e 31 de agosto, analisavam decisões judiciais, atuação do advogado-geral da União, trabalho do delegado da própria Polícia Federal. E um dos relatórios autorizava monitoramento e coleta dirigida. André Mendonça afirma que ele e o advogado-geral da União, Jorge Messias, foram monitorados ilegalmente. Nós vamos voltar a tratar desse assunto aqui no Jornal da CBN.
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11: Muito bom dia para você, Paulo Vinícius Coelho.
16: Bom dia, Milton Yuki. Bom dia, Cássia Godoy. Tudo bem?
17: Tudo certo, PVC. Bom dia.
11: Vamos de competições sul-americanas.
16: Vamos. Só vou fazer um parênteses. Ontem o Grêmio perdeu de 1-0 pro Vitória e hoje começa a Champions League. Tem Real Madrid e Internacional às 16h. Hoje a Libertadores volta com quartas de final. 19h, Fluminense e Platense. O Platense dirigido por Martim Palermo. Tem 8 jogos no comando do Platense. O Platense foi campeão argentino do ano passado. Foi muito bem no grupo do Corinthians, na fase de grupos, e agora joga contra o Fluminense, primeiro jogo no Maracanã. Fluminense deve ter o Hércules de volta e é favorito, mas tem que ganhar o jogo bem. Libertadores começando nas quartas de final. Começam também as quartas de final da Copa Sul-Americana. O Vasco joga contra o Santa Fé em Bogotá. O Vasco foi sem Cuesta, sem Adson, sem Andrés Gomes e Thiago Mendes está suspenso. Então, bem desfalcado o Vasco, também preservando alguns jogadores. O Santa Fé não perde desde maio. É um jogo bem difícil para o Vasco. E 21h30, clássico sul-americano, Boca Juniors e São Paulo. São 20 jogos entre os dois clubes. Um confronto de Copa Sul-Americana em 2007. O Boca eliminou o São Paulo daquela vez. O São Paulo era dirigido por Muricy Ramalho. Hoje o Boca está em 8º lugar no Campeonato Argentino no seu grupo. O São Paulo está se achando com um sistema de 3 zagueiros. Vai em busca pelo menos de um empate para decidir semana que vem, terça-feira que vem, no Morumbi, em São Paulo. 21h30, Boca Juniors e São Paulo, e começa a Champions League às 16h também.
11: Muito obrigado, um abraço, até mais, PVC.
16: Até amanhã, amigo, até amanhã, cara.
17: Até amanhã.
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0: Terça-feira, 8 de setembro de 2026. Quase metade dos estudantes brasileiros de 15 anos usa ferramentas de inteligência artificial, como o ChatGPT, pelo menos uma vez por semana para o aprendizado. Segundo o PISA 2025, divulgado nesta terça-feira, o Brasil está a 2 pontos percentuais acima da média da OCDE. A diferença é ainda maior nas pesquisas para conhecer temas novos. 40% dos brasileiros recorrem à IA, 10% acima da organização. Outros 31% usam a tecnologia para resumir textos escolares e 27% para escrever uma redação inteira. É a primeira vez que o PISA mede o uso da inteligência artificial entre os alunos. O Flamengo foi indicado ao prêmio de melhor clube do mundo da Bola de Ouro 2026. Campeão da Libertadores e do Brasileirão no ano passado, o time carioca concorre com Bayern de Munique, da Alemanha, Arsenal da Inglaterra, Paris Saint-Germain da França e Bodø Glimt da Noruega. A premiação leva em conta o desempenho, a gestão e o impacto global dos clubes entre agosto de 2025 e julho deste ano. O vencedor será anunciado no dia 26 de outubro, em Londres. O Flamengo é o segundo clube brasileiro indicado ao prêmio depois do Botafogo no ano passado. O Parlamento da Ucrânia discute descriminalizar a indústria de conteúdo pornográfico e usar os impostos arrecadados para financiar a guerra contra a Rússia. O projeto já foi aprovado em primeira leitura e fala em gerar 25 milhões de dólares em tributos, equivalente ao custo de 30 mil drones para as Forças Armadas. Atualmente, a produção, posse e distribuição de pornografia são crimes no país, embora milhares de ucranianos atuem no setor. Dados citados pelo Wall Street Journal mostram que quase 8 mil criadores faturaram quase 130 milhões de dólares apenas em 2023. No horário de Brasília, 9:07.
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1: Muito bom dia a você que escolheu ficar mais bem informado ouvindo o Jornal da CBN na manhã desta terça-feira, dia 8 de setembro de 2026. Você ficou sabendo agora há pouco aqui sobre uma decisão importante tomada pelo ministro do STF, André Mendonça, em que pediu afastamento preventivo de dois dos principais dirigentes da Polícia Federal, mandou investigar a produção de relatórios de inteligência que, segundo ele, teriam monitorado autoridades e analisado decisões judiciais. Então, para resumir aqui para você que está nos acompanhando, o ministro André Mendonça decidiu afastar Andrei Rodrigues das funções de delegado e diretor-geral da Polícia Federal, afastar Leandro Almada da Costa das funções de delegado e diretor de inteligência policial da Polícia Federal, determinar que a Corregedoria da Polícia Federal abra investigações criminal e administrativo disciplinar, proibir a Polícia Federal de produzir ou compartilhar relatórios de inteligência destinados a analisar atos de magistrados, integrantes da advocacia pública e policiais no exercício de suas funções, intimar o ministro da Justiça para o cumprimento imediato dessa decisão e enviar a medida à segunda turma do STF, que deverá decidir, ainda hoje, em julgamento virtual, se confirma ou derruba os afastamentos. O julgamento foi convocado para essa sessão virtual extraordinária, ainda hoje. O Partido Novo havia pedido inicialmente o afastamento do delegado-geral da Polícia Federal, Andrei Rodrigues, e depois a sua prisão preventiva. André Mendonça não determinou a prisão do diretor-geral. A medida adotada foi a do afastamento cautelar, ou seja, temporário, para, segundo argumentações feitas pelo ministro, impedir uma possível interferência nas investigações. A decisão também não declara que os dois delegados cometeram crimes, determina que os fatos sejam apurados. Aí nós vamos lembrar uma questão. O caso começa com mensagens que foram encontradas no celular do Daniel Vorcaro. Em algumas conversas apareceu o nome Andrei, que a Polícia Federal identificou como uma referência ao diretor-geral da instituição. Aí depois vieram a público pelo menos 6 relatórios produzidos dentro da Polícia Federal, isso no mês de agosto. Segundo André Mendonça, esses documentos analisavam decisões tomadas por ele em investigações, a relação entre o ministro e o advogado-geral da União, Jorge Messias, a decisão da AGU de não recorrer de determinadas medidas, o trabalho de delegados e agentes da própria Polícia Federal e possíveis critérios políticos empregados em decisões judiciais. Um dos relatórios afirmava que suas conclusões tinham um baixo grau de confiança, mas autorizava, aspas, monitoramento e coleta dirigida. E é com base nessa expressão que André Mendonça afirma ter sido monitorado sistematicamente pela inteligência da Polícia Federal. Algumas das irregularidades apontadas nessa decisão tomada pelo ministro. O ministro considera que os relatórios seriam tecnicamente imprestáveis e juridicamente ilegais. Foram apontados ausência de timbre, falta de identificação dos autores, ausência de data de elaboração, inexistência de uma origem claramente registrada, emprego de avaliações subjetivas, hipóteses de baixa confiança, uso de inteligência policial para examinar decisões judiciais e divulgação de informações que estavam sob sigilo. André Mendonça chega a classificar a atuação como uma possível arapongagem institucional. Aí lembrando aqui que isso é uma atribuição feita pela, numa avaliação do ministro. A investigação ainda vai ter de esclarecer quem ordenou os relatórios, quem os escreveu, qual era a finalidade, quais as informações foram efetivamente coletadas. Lá no meio da decisão, aparece o nome de outros dois políticos, que é um ponto que é considerado grave, é que um dos relatórios mencionava Antônio Rueda e ACM Neto como possíveis alvos de medidas policiais que ainda tramitavam em sigilo. Na avaliação de Mendonça, a divulgação dessa informação teria avisado previamente os potenciais investigados e prejudicado a eficácia das diligências. Portanto, decisão manda apurar quem determinou a elaboração dos documentos, quem os produziu, quando esses documentos foram feitos, em quais circunstâncias e se existe outro relatório semelhante. Portanto, esta é uma decisão, como a gente já vem chamando a atenção desde o início, bastante importante, tomada pelo ministro André Mendonça, ministro do STF, e que afasta preventivamente Andrei Rodrigues da Diretoria-Geral da Polícia Federal e também o seu número 2, Leandro Almada da Costa, que é da Diretoria de Inteligência Policial da Polícia Federal. Evidentemente, aqui, ao longo aqui da programação da CBN, nós vamos repercutir essas decisões todas que estão sendo tomadas nesse momento para que a gente tenha uma ideia mais clara do que pode acontecer. De fato concreto que se tem essa decisão e a convocação da segunda turma do STF para confirmar ou não o que André Mendonça solicitou ou mandou ser feito no dia de hoje. Agora são 9:15.
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2: 9:18. Às 9:30 da manhã, aqui na 92,5, você ouve o programa CBN Vitória desta terça-feira, dia do aniversário da capital, 8 de setembro, feriado aqui em Vitória. Para entrar no clima, na verdade, desde sábado, a gente já tem entrado no clima dos 475 anos de Vitória, mas para continuar as comemorações, nós temos duas entrevistas super especiais ao vivo daqui do estúdio da CBN Vitória. Primeiro, a gente vai passear pelos museus, casarões e teatros do centro da capital que guardam parte da nossa história e principalmente da nossa cultura. O outro bate-papo vai ser sobre mobilidade urbana. A gente quer saber, quer discutir quais os desafios e oportunidades no trânsito de Vitória. O que que você ouvinte tem para compartilhar? Quais os desafios que você enfrenta na sua rotina? Você mora na capital ou então vive no entorno da cidade e frequenta Vitória durante a semana, no final de semana? Compartilha com a gente a sua opinião, o que que você acha que Vitória tem a oferecer e também tem a melhorar. Esses são os dois destaques dessa manhã, além, é claro, da cobertura da reportagem do dia. Tivemos um acidente na manhã de hoje, na rodovia do Contorno, por volta das 5:40 da manhã. Duas carretas, um carro, uma pessoa ficou ferida, ferimentos médios, mas já foi socorrida. Isso tem causado trânsito intenso desde as 6 horas da manhã, nos dois sentidos da rodovia do Contorno, tanto sentido Cariacica quanto sentido Serra. Você, ouvinte, que tiver alguma informação, pode compartilhar com a gente. Fora isso, terça-feira também é dia de CBN A Política. Letícia Gonçalves vai falar sobre o desfile cívico-militar. Ontem, o atual governador e candidato à reeleição do governo do estado, Ricardo Ferraz, esteve presente no desfile em Vitória com a prefeita Cris Samorini, mas pelo que a Letícia já adiantou, o clima não estava dos melhores. Logo mais às 11 horas da manhã, ela explica pra gente o porquê. E no quadro Direção Segura, a gente fala sobre uma placa que existe aqui em Vitória, que se propõe a melhorar o trânsito, mas que nem todo mundo tem noção ainda, sabe? Como funciona? É aquela placa de conversão livre à direita em caso de não haver pedestre atravessando na faixa? Você já se deparou com essa placa aqui nas avenidas de Vitória? Sabe que pode virar, fazer a conversão mesmo com o sinal fechado? Pois é, isso é o que a gente vai debater logo mais no Direção Segura. Logo mais, 9:30 da manhã, CBN Vitória com a apresentação da Patrícia Valim.

0: Rússia volta a bombardear Kiev. Temos mais informações chegando direto de Paris com a Rádio França Internacional. Ana Carolina Peliz está conosco. Ana Carolina, bom dia.
1: Bom dia, é isso mesmo. Após suspender por 3 dias os ataques durante a visita dos emissários americanos Steve Witkoff e Jared Kushner, a Rússia voltou a bombardear Kiev. Os novos bombardeios deixaram ao menos 2 mortos e 7 feridos, segundo um balanço provisório das autoridades locais. O ministro ucraniano das Relações Exteriores denunciou um ataque horrível e massivo, onde foram usados mísseis balísticos. A promotoria de Kiev informou que o ataque danificou 14 edifícios residenciais, uma escola, uma clínica, veículos, um supermercado e diversos armazéns logísticos. O Ministério da Defesa da Rússia afirmou ter atingido fábricas de componentes para drones e mísseis, depósitos de munição e instalações militares. Mas Kiev raramente divulga informações sobre danos sofridos em instalações estratégicas. E diante dessa nova onda de bombardeios, o Reino Unido anunciou um pacote de 100 milhões de libras esterlinas, cerca de 694 milhões de reais, para fortalecer a defesa aérea da Ucrânia. Os recursos mobilizados no âmbito de um programa da OTAN de apoio a Kiev vão financiar o fornecimento de mísseis interceptores Patriot, munições de grosso calibre e drones. Em comunicado, o Ministério da Defesa britânico afirmou que o pacote ajudará a Ucrânia a se proteger dos bárbaros ataques russos esperados nos próximos meses.
2: Ana Carolina, queria que você trouxesse para nós também outras informações internacionais que chamaram a atenção hoje, que foram os roubos que ocorreram de obras de Renoir.
1: É isso mesmo, 2 ladrões invadiram o Museu Renoir em Cannes-sur-Mer, na Riviera Francesa, na madrugada de hoje, e roubaram 4 obras de arte. 2 delas foram posteriormente encontradas nas dependências do museu. O roubo que aconteceu nesse museu municipal, no sudeste da França, perto da cidade de Nice, ocorreu pouco antes das 6 horas locais e durou menos de 5 minutos. O prefeito da cidade, Brian Masson, disse durante uma coletiva de imprensa que os autores pareciam estar bem equipados e bem informados. Eles usaram uma serra e cortaram os fios que prendiam as molduras dos quadros. As sirenes do museu e da polícia forçaram os ladrões a agir às pressas e, segundo o prefeito, a polícia chegou ao local em menos de 5 minutos. Na fuga, os ladrões abandonaram 2 pinturas nos jardins do museu e o prefeito não especificou quais eram essas pinturas, visto que a investigação ainda está em andamento. A promotoria da região abriu inquérito e equipes de perícia coletaram impressões digitais e uma operação de busca pelos ladrões está em curso. E as 4 obras são avaliadas em cerca de 9 milhões de euros, mais ou menos 50 milhões de reais, e a prefeitura preferiu não estimar o novo valor, né, já que somente 2 obras foram roubadas. E esse roubo reacende a questão da segurança nos museus franceses após o roubo do Louvre, o museu mais visitado do mundo, que fica localizado aqui em Paris, e durante o qual 8 peças das joias da coroa francesa foram roubadas, com prejuízo estimado em 88 milhões de euros, segundo o Museu do Louvre. Eu volto com vocês aí no estúdio.
2: Muito obrigado, Ana Carolina Peliz, da Rádio França Internacional. Portanto, enquanto nós falávamos aqui, também mostrávamos para aquelas pessoas que podem nos acompanhar pelas imagens do jornal da CBN, mostrávamos algumas dessas obras, as obras que foram roubadas lá deste museu. Eu quero só deixar aqui também informação para você que nos acompanha no Jornal da CBN, que a gente vai voltar a tratar daqui a pouquinho aqui no Jornal da CBN sobre essa decisão importante tomada hoje pelo ministro André Mendonça do STF, que determinou o afastamento preventivo do diretor-geral da Polícia Federal e do diretor de inteligência da Polícia Federal, Andrei Rodrigues e Leandro Almada, respectivamente. A gente vai voltar a falar sobre esse assunto. Agora são 9h26.
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0: Muito bom dia, doutor Luiz Fernando Correia.
1: Bom dia, Milton. Bom dia, Cássia. Bom dia, ouvintes.
2: Bom dia, doutor.
0: Doutor Luiz Fernando, o que que o senhor nos traz de informação sobre o rim de porco?
1: Pois é, Milton. Vamos contar uma história, né, que traz alívio para um, trouxe alívio para um paciente e traz esperança para muitos, né? É, saiu essa semana na revista The Lancet a descrição, o relato de caso feito até por um médico brasileiro que está à frente da equipe, Dr. Leonardo Riella, da Harvard Medical School, e ele conta a história de um paciente americano de 66 anos que vivia, dependia de diálise por insuficiência renal e que viveu durante praticamente um ano e meio com um rim de porco. Em janeiro de 2025, ele recebeu um programa experimental autorizado pelo FDA, um rim de porco geneticamente modificado. A gente já tinha contado essa história, uma história parecida, em 2024, quando é a primeira vez que isso foi tentado e o paciente ficou vivo por 52 dias sem precisar de diálise. Nesse caso, esse rim funcionou por 271 dias sem que o paciente precisasse voltar a usar diálise, servindo como ponte para a espera de um transplante, que é a solução para esses pacientes, né? Então, nesse período, o próprio paciente relatou que recuperou uma vida que ele não imaginava ter. Ele voltou a acampar, ele carregava peso, ele comia sem as restrições da doença renal, mas ainda teve um tropeço, Milton. Depois de praticamente 9 meses de utilização, ele teve uma infecção bacteriana por outra causa, não tinha nada a ver com o transplante especificamente, mas aí para tratar ele precisou tirar os medicamentos que diminuem a imunidade, que é, comum de quem recebe um transplante. E aí, com essa defesa baixa, o corpo rejeitou o órgão, ele precisou então retirar esse órgão transplantado, voltou à diálise por 80 dias, até que recebeu em janeiro agora de 2026 um rim de doador humano falecido, e funcionou imediatamente, enfim. Então é a documentação da primeira experiência onde realmente um rim de porco geneticamente modificado para não ser rejeitado pelo organismo humano funcionou como ponte para um paciente que fica aguardando um transplante renal para se ver livre da diálise, né? A gente sabe que a escassez de órgãos é a maior crise na medicina de transplante, tanto nos Estados Unidos quanto no Brasil. Nos Estados Unidos, a espera média para um rim é de cerca de 7 anos, ou seja, mais tempo que a sobrevida média de quem está em diálise, que é em torno de 5. E no Brasil, cerca de 45 mil pessoas aguardam um transplante renal, segundo o Ministério da Saúde. A ideia não é substituir o transplante humano, Milton, mas, como eu falei, utilizar esse transplante como uma ponte, tirando esse paciente da diálise, ele volta a ter uma vida normal e aí aguarda a possibilidade de receber um rim humano, né, de um transplante de um paciente falecido ou de um parente próximo, se for o caso, né? É um paciente, vamos lembrar bem, é o relato de um caso. Isso não é nada, não permite uma conclusão estatística, mas mostra que o procedimento é seguro, é viável e não tem ainda aprovação regulatória nem nos Estados Unidos, mas exatamente é assim que a ciência anda, né? Vamos de pequenos passos construindo evidências.
0: Muito obrigado e um bom dia, doutor Luiz Fernando.
1: Bom dia para você, Milton, Cássia e todos os ouvintes.
2: Amanhã, doutor.
1: Até amanhã.
2: 9:30.
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0: terça-feira, 8 de setembro de 2026. O ministro do Supremo, André Mendonça, afastou preventivamente Andrei Rodrigues dos cargos de delegado e diretor-geral da Polícia Federal e Leandro Almada dos cargos de delegado e diretor de inteligência. A decisão ocorre depois que Alexandre de Moraes retirou o sigilo de 6 relatórios atribuídos à inteligência da Polícia Federal para acusar Mendonça de irregularidades na condução dos casos Master e INSS. A decisão será analisada pela segunda turma do Supremo em sessão virtual extraordinária nesta terça-feira. A Anvisa aprovou 2 novos medicamentos genéricos à base de liraglutida, princípio ativo usado em canetas emagrecedoras contra obesidade e diabetes tipo 2. Os registros são da farmacêutica EMS e estão ligados às canetas Oliri e Lirux, que já são vendidas no país. As novas versões serão comercializadas pelo nome Liraglutida, sem marca, mas ainda não tem data de lançamento nem preços definidos. A venda exige receita médica e fica retida na farmácia. Os Estados Unidos afundaram mais uma embarcação equatoriana no Pacífico, que, segundo autoridades americanas, era usada pelo grupo criminoso Los Choroneros para o tráfico de drogas. Os ocupantes foram retirados do barco e serão entregues às autoridades do Equador. Esta é a quinta embarcação alvo das forças americanas em menos de 2 semanas. Desde o início das operações, há mais de 1 ano, pelo menos 227 pessoas morreram em 68 ataques no Caribe e no Pacífico. No horário de Brasília, 9:32.
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0: Você acompanhou as principais notícias do dia com a gente aqui no Jornal da CBN e agora segue com a programação da sua cidade. Obrigada pela companhia.

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1: Em Vitória, 9:33.
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1: Olá, muito bom dia para você que está sintonizado na Central Brasileira de Notícias, a nossa CBN Vitória, a rádio que toca notícia aqui no Espírito Santo, hoje, terça-feira, 8 de setembro de 2026.

0: 475 anos de história e muitas transformações. Vitória, capital do Espírito Santo, tem seus cantos bucólicos, ao mesmo tempo que oferece noites embaladas de muita cultura. É fácil passear pela capital, gente, ver um prédio antigo do seu centro histórico, ver as suas praias repletas de atividades, sua gastronomia que veste a cidade com as cores e com os sabores próprios dela. Sem falar também nas belas imagens, sejam nas manobras dos navios no porto de Vitória, que causam curiosidade, espanto e até mesmo admiração de quem consegue flagrar um movimento desse acontecendo, ou das graciosas garças moradoras e ilustres das nossas praias e áreas de manguezais da capital capixaba. E ainda tem suas formações rochosas e o mar que encanta a todo momento. Enfim, gente, não falta o que olhar e também não faltam olhares para tudo isso e muito mais. Eu dei só uma resumida do que é a nossa capital do Espírito Santo. E você? O que você mais gosta de ver e de viver em Vitória? Claro, não podia faltar uma enquetezinha para você. A gente quer te entender, te conhecer um pouco mais a respeito da nossa capital. Você tem orgulho aí de ser capixaba, de morar em Vitória, de ser de Vitória ou de ter escolhido Vitória para viver? Participa com a gente. Na nossa enquete, a gente quer saber qual é o seu cantinho preferido na nossa capital. Eu falei aí das garças, né? Tem a Ilha das Caieiras, muitas garças ali naquela região também, o pôr do sol da Ilha das Caieiras. Então, a gastronomia da Ilha das Caieiras, muita coisa legal por lá. Curva da Jurema, né? Badalada também, seja de manhã, num café da manhã, num almoço ou mesmo num jantar, numa festa. Você também tem o centro histórico, as igrejas, as ruas, os prédios antigos do centro histórico e tem aquele mar bonito, aquele calçadão bonito da praia de Camburi. Qual o seu cantinho preferido? Ilha das Caieiras, Curva da Jurema, centro histórico, Camburi. Tem outras opções também. Você tem o Parque Pedra da Cebola, tem a Rua da Lama. Nossa, tem tanta coisa em Vitória para a gente conhecer. Tem uma orla bonita agora que a prefeitura está fazendo ali no canal de Camburi. Tem um cantinho preferido? Vai lá nas nossas redes sociais, vota, participe. Claro, você também pode mandar pelo nosso WhatsApp, o 992-994297, e pode participar também pelo nosso YouTube, YouTube de A Gazeta ES. Estamos lá também esperando você. Já estamos ao vivo, né? Dando tchauzinho para você aqui, Beatriz, também, desde cedinho com Kennedy Florestan, aqui acompanhando as informações do Espírito Santo nesse dia tão especial. Se tem feriado municipal em Vitória, é aniversário dos 475 anos da cidade e também é dia da padroeira, né, de Vitória. Se tem feriado, também tem serviço para você. É bom ficar atento ao funcionamento geral hoje em Vitória, dia 8 de setembro, porque no resto da Grande Vitória está tudo funcionando normal, mas aqui na capital vai ser diferente. Lucas Gaviano traz para gente.
1: O aniversário de Vitória é celebrado na terça-feira. Saiba como vão funcionar os supermercados, shoppings e outros serviços. As unidades do Perim, Extrabom, Extra Plus, Atacado Vem, Carrefour, Atacadão, Sam's Club, Carone e Sempre Tem vão funcionar entre 8 da manhã e 6 da noite. Lojas e quiosques do Shopping Vitória estarão abertos das 2 da tarde às 9 da noite. A praça de alimentação e área de lazer estarão abertas das 11 da manhã às 10 da noite. O Shopping Norte Sul funciona entre 1 da tarde e 7 da noite. A praça de alimentação abre às 11 da manhã e fecha às 9 da noite. Para buscar os horários dos cinemas, basta acessar o agendahz.agazeta.com.br. Bancos e repartições públicas estaduais que não sejam de serviços essenciais estarão fechados. Na gestão municipal, apenas os serviços essenciais estarão funcionando no dia, como defesa civil, prontos atendimentos e serviço de coleta de lixo. Reportagem Lucas Gaviorno.
0: Pois é, gente, só reforçando mesmo as informações do banco, se você tiver alguma coisa de banco para fazer, procura uma cidade vizinha, Serra, Vila Velha, Cariacica, tá? Porque a Febraban já coloca que nos feriados oficiais, sejam municipais, estaduais ou nacionais, as agências ficam fechadas. Então, em Vitória, as agências bancárias estarão fechadas hoje, reabrindo ao público amanhã, quarta-feira. Só Vitória. Então, se você tiver alguma coisa para resolver em banco, pode procurar aí as nossas cidades vizinhas aqui, Vila Velha, Cariacica ou Serra. Agora, 9:39. E a gente está num feriado prolongadão para muita gente em Vitória, porque aproveita hoje também que é feriado, né? Mas de qualquer forma, sábado, domingo, segunda, foi de tempo fechado, foi de chuva. E olha, para hoje não está diferente. Segundo o Incapér, os ventos úmidos que sopram do oceano estão trazendo umidade em direção à costa capixaba e deixando o tempo instável. A previsão é de chuva rápida no litoral do estado, ainda hoje entre a tarde e a noite. Nas demais áreas, especialmente na região mais noroeste do Espírito Santo, o céu fica com variação de nuvens, sem expectativa de chuva, mas a gente ainda deve ter chuva aqui no estado hoje. Segundo o INMET, inclusive, o Instituto Nacional de Meteorologia, para hoje tem alerta de perigo potencial de chuva intensa. A gente já está falando isso para você também desde o final de semana, né? Só que para hoje são 32 municípios da metade norte nesse alerta do INMET. A previsão é de chuva de 20 a 30 milímetros por hora ou 50 milímetros por dia, com ventos intensos de 40 a 60 quilômetros por hora. O alerta vale para toda esta terça-feira, o dia inteiro. Essas 32 cidades são Água Doce do Norte, Águia Branca, Alto Rio Novo, Aracruz, Baixo Guandu, Barra de São Francisco, Boa Esperança, Colatina, Conceição da Barra, Ecoporanga, Governador Lindenberg, Ibiraçu, Jaguaré, João Neiva, Linhares, Mantenópolis, Marilândia, Montanha, Mucurici, Nova Venécia, Pancas, Pedro Canário, Pinheiros, Ponto Belo, Rio Bananal, São Domingos do Norte, São Gabriel da Palha, São Mateus, São Roque do Canaã, Soretama, Vila Pavão e Vila Valério. Portanto, são 32 cidades da metade norte, não incluindo a nossa região metropolitana, tá? Nossa Grande Vitória. Nessas cidades, então, pode ainda chover, de acordo com o IMET. E para amanhã, quarta-feira, gente, dia 9, o IMET tem ainda um alerta. Pega ali o finalzinho do Espírito Santo e o sul da Bahia, só Conceição da Barra, segundo o IMET, estaria ainda nesse alerta de chuva intensa. É como se essa movimentação, essa frente fria, estivesse se dirigindo em direção à Bahia e ao mar. Então amanhã vai estar pegando essa beiradinha ainda de Conceição da Barra no estado e o parte do sul da Bahia. Claro que tudo pode mudar e a gente está aqui para continuar acompanhando os institutos de meteorologia e trazendo os detalhes para você no decorrer dessa terça-feira. Agora, aniversário de Vitória merece comemoração, como sempre. E temos ainda, a gente vem falando dessa programação cultural, dessa festa, desde o final de semana. Hoje é o dia do aniversário, tem festa hoje também, não tem, Beatriz? Bom dia.
2: Desde cedo, Patrícia, comemoração aqui na capital. Bom dia para você, bom dia mais uma vez para os ouvintes. As comemorações começaram agora mesmo, 9:30 da manhã, na verdade até um pouquinho antes, às 8 horas, porque hoje, no dia em que Vitória completa 475 anos, a cidade ganha uma nova praça inclusiva Viver Vitória, que agora fica instalada no Parque Moscoso, no centro de Vitória.
0: Legal.
2: A entrega começou, a inauguração, às 9:30. E agora que o nosso programa começou.
0: Junto com
2: Mas,
0: a gente.
2: Isso, juntinho com o CBN Vitória. Mas esse evento veio logo após a Caminhada da Inclusão, que teve o início marcado para as 8 horas da manhã desta terça-feira. Começou na Praça Costa Pereira e foi em direção ao Parque Moscoso, ali no centro. Lembrando que a primeira unidade dessa praça já foi implantada na Praça dos Desejos, ali na Praia do Canto, e é uma proposta, uma iniciativa que amplia a oferta de espaços públicos acessíveis e que foi criada para que crianças com e sem deficiência possam brincar juntas com mais autonomia e segurança. Nova praça, então, a partir de hoje, aberta no Parque Moscoso, no centro de Vitória. Mas não para aí não, Patrícia. Oba. O dia dá para comemorar bastante, viu? Apesar desse clima que você compartilhou, um pouco instável nessa terça-feira, dá para andar de bicicleta pela orla de Vitória, pelas orlas, né, da capital. Nesta terça-feira, os ciclistas poderão utilizar gratuitamente as bicicletas compartilhadas do sistema Bike Vitória. Essa iniciativa também é em comemoração ao aniversário da capital e contempla todas as 35 estações da cidade. As regras de utilização, a gente lembra, são as mesmas dos dias convencionais. Cada viagem poderá durar até 75 minutos e, após esse período, é necessário esperar mais 10 minutos para fazer uma nova retirada. Para utilizar esse serviço, é preciso baixar o aplicativo Bike Vitória, que está disponível tanto para Android quanto para iOS, fazer o cadastro e retirar a bicicleta em uma das estações.
0: 10 minutinhos é o tempo que você tem de descer da bike, dar uma esticada, uma espreguiçada, respirar um pouco, tomar uma água de coco.
2: Eu ia falar isso, Patrícia. Garantir aquela água de coco para se hidratar não é porque está nublado que não precisamos nos hidratar. Importante estar hidratado, ainda que o tempo não esteja, né, tão bonito assim.
0: Isso aí.
2: Mas fica aí, espera 10 minutinhos, alonga o corpo, como você falou, dá uma aquecida para poder continuar pedalando. E se você quiser, depois da pedalada, já curtir um showzinho, tem também, Patrícia. Oba. Hoje é o último dia das comemorações do aniversário. As festividades já contaram com shows de Gabriela Rocha, Michel Teló e Samba Júnior. E hoje, dia 8, está marcado na Ilha das Caieiras a apresentação do Leque Samba, que convida a Resenha do Pagode e Nandinho, às 4 horas da tarde. Já em Jardim Camburi, na Praça Nilce Mendes, às 7 horas da noite, a programação inclui os shows de Nano Viana e Picnic Dogs, tanto na Ilha das Caieiras quanto em Jardim Camburi, entrada gratuita para curtir uma trilha sonora neste aniversário de Vitória.
0: Massa, gente, inclusive Beatriz falou do show do Michel Teló. Michel falando que o público mereceu o respeito do cantor e da banda, viu? Porque choveu, foi um temporal durante o show e nada abalou na noite de domingo, gente, o público de conferir, de curtir, de aproveitar o show de Michel Teló. E também nada impediu Michel Teló de subir no palco e fazer a presença dele, ou a apresentação dele, ainda mais para esse público que mesmo debaixo de chuva estava lá acompanhando. O cantor usou inclusive as redes sociais para agradecer o público de Vitória que enfrentou esse temporal para poder acompanhar a sua apresentação. Na publicação, o Teló contou que a chuva molhou o palco, molhou os equipamentos e tornou a realização do show um pouco mais difícil do que o previsto para todo mundo, né? Afinal, a galera mexe com equipamentos eletrônicos, tem energia ali, né? O pessoal fica preocupado, mas mesmo assim, ele destacou que a presença de quem saiu de casa para prestigiá-lo foi o mais bonito. E ele disse, olha, só gratidão. A chuva veio forte, molhou o palco, equipamento, deixou tudo muito mais difícil do que a gente imaginava. Quem saiu de casa, enfrentou a chuva, vento

0: frio. Acho que o calor humano estava tão grande, a presença foi tão boa, que só pode trazer mesmo esse tipo de repercussão. Até a Thaís Versosa, que é a esposa do Teló, também deixou uma mensagem para o cantor, orgulho dele de participar de uma, mesmo com tanta chuva, né, fazer o bonito, fazer o papel dele. Ele é um cantor, gente, de primeira grandeza, viu? Uma pessoa muito legal, Michel Teló, e quem aproveitou o show também, ouvi falar que foi maravilhoso. Eu, se eu fosse no show, eu não tava aqui hoje, né, Bia? A gente, né?
1: É, Patrícia.
0: Difícil, né?
1: Difícil, a voz não ia estar aguentando.
0: Não ia dar, pegar chuva, cantar e tal, apesar de ter sido no domingo, ia ser difícil trabalhar na segunda-feira, mas eu já ouvi falar coisas muito boas dos shows do Michel Teló. E ontem foi mais uma provinha disso. Bom, gente, 9:49 na CBN. E olha, você acha que acabou? Acabou não, viu? Porque tem festa de Nossa Senhora da Vitória. E Paulo Ricardo Sobral, nosso colega da TV Gazeta, está sempre com a gente aqui. Também tem informações. Bom dia, Sobral.
2: Bom dia, Patrícia. Bom dia a todos os ouvintes da Rádio CBN. 8 de setembro, dia do aniversário de Vitória. Por quê? Também é o dia de Nossa Senhora da Vitória, padroeira aqui da capital dos capixabas, que deu esse nome à cidade. E este ano, a Arquidiocese de Vitória e a Catedral Metropolitana de Vitória celebram os 475 anos de devoção de Nossa Senhora da Vitória aqui em Vitória. É um ano jubilar, um ano de comemoração. O tema da festa esse ano é Com Maria Unidos no Caminho e Enviados em Missão, uma programação que começou aí no início deste mês e que tem hoje como o dia principal, né? As celebrações começaram às 8 da manhã com o ofício de Nossa Senhora no seminário, e o seminário arquidiocesano de Nossa Senhora da Penha, né? Foi aí um ofício que foi celebrado pelos seminaristas do seminário arquidiocesano de Nossa Senhora da Penha. Às 9 da manhã tem a missa arquidiocesana da solenidade de Nossa Senhora da Vitória, que é presidida pelo arcebispo Dom Ângelo Ademir Mesari. Às 5 da tarde tem a missa de encerramento aí da festa de número 475 de Nossa Senhora da Vitória, presidida pelo padre Renato Cristi, que é o pároco da catedral. E às 6:30 tem o show nacional de Valmir Alencar e Ministério Adoração e Vida na Praça da Catedral, com as barraquinhas que vendem lanches aí pro pessoal que vai comer depois da missa. Então, lembrando, a programação começou às 8 da manhã, né? O dia de Nossa Senhora da Vitória segue até a noite, encerrando com um show aí do Valmir Alencar e do Ministério Adoração e Vida. É com você, Patrícia.
0: Obrigada, Ricardo. Paulo Ricardo Sobral conosco. 9:51, a gente vai para o primeiro intervalo do nosso programa. Daqui a pouco eu volto para falar das nossas estradas. Hoje é dia de direção segura, gente. E não é que o feriado da Independência foi de acidentes e, pior, de mortes? Infelizmente, a gente precisa falar sobre isso. Eu vou lá e já volto.
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4: Pois é, gente, feriado da Independência tem sido, infelizmente, de acidentes e mortes nas estradas, na BR-101 principalmente. Três pessoas morreram num acidente ontem à noite em São Mateus. A Adriele Mariana está conosco para falar dessa colisão. Adriele, apesar da notícia, bom dia para você.
5: Ei, bom dia, Patrícia, bom dia a todos os ouvintes. Olha, três pessoas morreram em esse acidente envolvendo dois carros, um Corsa e uma picape aqui na BR-101 em São Mateus. Isso aconteceu ontem à noite. De acordo com a Polícia Rodoviária Federal, dentro do Corsa estava o casal, identificados como Vinícius de Souza e Silva, de 44 anos, e a Luciana Maria de Jesus Silva, de 45. Eles eram marido e mulher e residiam aqui em Linhares. Na picape Saveiro estava o Adilson Pereira da Silva, que também não resistiu à colisão. Segundo a PRF, a picape vinha no sentido Linhares-São Mateus quando invadiu a contramão e colidiu de frente com o Corsa do casal, que vinha no sentido oposto. Outros três passageiros que estavam dentro do Corsa foram socorridos em estado grave e levados para o Hospital Roberto Silvares, em São Mateus. A gente, infelizmente, não tem informações atualizadas sobre o estado de saúde deles. E a Polícia Civil informou que o caso vai seguir investigação pela Delegacia de Infrações Penais. A gente segue acompanhando, uma notícia muito triste. Infelizmente, esse casal perdeu a vida na BR-101. Patrícia.
4: É isso aí, Adriele. Obrigada, viu, querida, pela informação. E a gente continua na BR-101. Uma mulher morreu atropelada por uma carreta em Pedro Canário. Quem está conosco é o nosso colega da TV Gazeta também, Vitor Recla. Vitor, bom dia.
6: Bom dia, Patrícia, para você e para todos os ouvintes da Rádio CBN Vitória. Essa mulher de 58 anos morreu após ser atropelada por uma carreta na tarde de ontem, no quilômetro 17 da BR-101, lá no município de Pedro Canário, aqui no norte do Espírito Santo. E esse acidente aconteceu por volta das 4 horas da tarde. Uhum. De acordo com as informações da PRF, a vítima, que não teve a identidade divulgada, teve o óbito constatado ainda no local. O motorista do veículo, né, dessa carreta que se envolveu nesse acidente, ele se apresentou em uma unidade da PRF, relatando que não percebeu o atropelamento de imediato e que só teve ciência do ocorrido após ser alertado por outros motoristas. De acordo com a Ecovias Capixaba, responsável pela concessão da BR-101 aqui no estado, a pista central foi interditada nos dois sentidos e o tráfego precisou ser desviado para as vias marginais. As equipes de ronda da PRF de São Mateus e funcionários também da concessionária foram acionados para poder realizar a sinalização da pista e dar suporte ao trânsito na via, lembrando que Pedro Canário é uma cidade importante aqui da BR-101, porque está logo ali na divisa, muita gente voltando do feriado ali do sul da Bahia, então precisou ter um pouquinho de paciência para essa volta para casa. E infelizmente, por conta, né, desse acidente em que uma mulher de 58 anos, lembrando que ela não teve a identidade divulgada, acabou morrendo após ser atropelada por uma carreta na tarde de ontem. Patrícia?
4: Obrigada, Vitor, pela informação. Gente, não acabou não, BR-101. Agora um pouco mais perto da gente, ali na rodovia do Contorno, um acidente entre duas carretas e um carro. Quem vai contar pra gente? Você já ouviu até um pouquinho dessas informações com a Beatriz e a Leodoro mais cedo, mas Maurílio Mendonça traz as informações pra gente agora. Maurílio, bom dia.
7: Bom dia, Patrícia. Bom dia a todos os ouvintes da Rádio CBN Vitória. Esse acidente aconteceu antes das 6 horas da manhã, às 5h43, como consta na ocorrência enviada pela Ecovias Capixaba, a concessionária responsável pela rodovia BR-101 aqui no nosso estado, e aconteceu na altura do quilômetro 279, ali na Serra. Foram duas carretas que se colidiram com um carro durante o trajeto, que era feito de Serra até Cariacica. A informação inicial que o motorista chegou a passar para a repórter da TV Gazeta, né, a Priscelle Venturini, foi que ele seguia pela pista da direita quando foi atingido por um dos outros veículos envolvidos no acidente e aí acabou perdendo o controle da carreta que ele conduzia, o que causou todo o acidente. A via ficou interditada, a gente ainda não tem informações se ela foi liberada ou não, mas foi interditada exatamente para o atendimento das vítimas. Uma das pessoas teve ferimentos médios, as outras pessoas saíram ilesas, e ainda bem que ninguém ficou gravemente ferido, não é mesmo?
4: É verdade, ainda bem, né? Dos males o menor, Maurílio. Obrigada, viu, querido, pela participação nessa manhã de terça-feira. Gente, são notícias tristes, mas que a gente precisa dar. São pessoas que perderam a vida nas estradas, no trânsito, pessoas que tiveram danos materiais, mas fica sempre aquele alerta das autoridades. Se a autoridade informa e alerta, é porque essas coisas podem acontecer. A gente precisa manter a distância do veículo da frente, diminuir a velocidade, ficar atento às sinalizações. Faixa contínua não é para se fazer ultrapassagem. Se ela está ali, é porque ela tem um motivo dela estar tá ali. Engenheiros de tráfego, engenheiros de trânsito colocam essas sinalizações por um motivo. Então a gente precisa respeitar. Impaciência e trânsito não combinam, tá? Estou falando isso, relatando esses acidentes e lembrando também que hoje é terça-feira, dia de direção segura, e a Polícia Rodoviária Federal estará conosco para falar, né, para falar um pouco dessas ocorrências, desse final de semana violento nas nossas estradas, né, final de semana de feriado, mas também para falar de exemplos bons que precisam ser seguidos, né? A Ana Carolina Cavalcante vai estar com a gente e a gente volta ao assunto de Vitória, né, aniversário de Vitória, porque Vitória tem uma iniciativa que pode ser copiada em outros lugares, algumas, né? Mas a gente destaca uma aqui, que é aquela placa de virar à direita, que muita gente não respeita, Beatriz.
8: Muita gente ainda não sabe, né?
4: Sabe, né?
8: As pessoas, inclusive, isso é muito mais comum, né, Patrícia? O condutor ter medo de levar uma multa ou atravessar aquele sinal vermelho, óbvio que não pode, mas há contextos em que isso é permitido.
4: Sim.
8: Um deles é quando há essa placa de conversão livre à direita, quando não tiver um pedestre atravessando a faixa, né? Tem que prestar atenção
4: Exatamente.
8: nisso. Esse é um caso, e um que acabei de lembrar agora, Patrícia, que eu vejo muito comumente nas ruas de Vitória. É quando temos ambulância ou carros de polícia que estão com a sirene rodando, né, e precisando passar, e os condutores ainda assim têm medo de avançar
4: O
8: por
4: sinal.
8: conta da multa, sendo que, enfim, tem alguma ocorrência em andamento ou alguém precisando, né, receber esse atendimento médico. Então, assim, acho que conhecer as leis de trânsito, né, é a melhor forma da gente garantir um trânsito mais seguro, mais confortável também para todo mundo.
4: Para todo mundo. Se todo mundo fizer a sua parte, gente, dá certo. Dá certo. 10 horas em ponto, a gente já está caminhando aqui para o repórter CBN, gente, mas antes. Ah, fala sério, Beatriz. Teve sábado, teve segunda. Diz que vai ter hoje, diz.
8: Vai ter hoje,
4: Oba!
8: Patrícia.
4: Curti.
8: Sorteio na programação da CBN Vitória. Matheus Solano, vocês sabem, estará aqui de sexta a domingo, dia 11 a 13 de setembro. E a CBN Vitória vai levar você, ouvinte e um acompanhante, para essa primeira sessão de sexta-feira, às 8 horas da noite. Eu acho, Patrícia, você me permite, não
4: por
8: foi
4: favor.
8: combinado aqui por trás, mas já que é aniversário de Vitória, além da hashtag sorteio, acho que tem que mandar aqui alguma homenagem para a capital.
4: Concordo.
8: O cantinho favorito, uma história legal pelas ruas de Vitória.
4: Isso
8: Compartilha aqui
4: aí.
8: uma lembrança boa, um lugar que você gosta muito de passear. Inclusive, os ouvintes já estão mandando para a gente. O Alex Pimentel até falou que o cantinho favorito dele é a cobertura do prédio dele, que ele consegue ver as ilhas, o aterro, a terceira ponte, o convento. Ele consegue ver tudo, mandou uma foto para a gente. Alex, se quiser concorrer aqui ao nosso sorteio, já está na lista.
4: É isso aí. Teve também ouvinte falando de Vitória que acha bonitinho quando o pessoal. É o Giovanni, né?
8: O
4: Giovanni
8: Giovanni.
4: Abranches. Não vou falar, não. Deixa, vocês vão ouvir. Vamos lá.
9: Bom dia, CBN. Eu acho que para esse dia de aniversário de Vitória, uma das frases mais legais que eu aprendi foi: eu moro na grande Vitória do Espírito Santo. É uma frase muito bonita e muito poderosa.
4: Ah, que fofo,
8: Tão
4: bom dia,
8: bonitinho, né? O
4: Giovanni.
8: Giovanni mandou isso pra gente no sábado, Patrícia, quando a gente começou a falar do aniversário de Vitória, quadro Guia Capixaba e
4: É
8: no
4: isso
8: CBN
4: aí.
8: as Dicas do Chefe. E o Jefferson mandou agora há pouco pra gente também uma mensagem.
4: Vamos ver.
10: Bom dia, equipe da CBN. Parabéns para Vitória, capital do Espírito Santo. Já, como dizem, né? Dois nomes abençoados: Espírito Santo e a capital, uma vitória. parabéns para os moradores de Vitória. E um local preferido, eu acho que é um ícone da cidade, do centro, é a nossa catedral. Um local muito bonito mesmo.
4: E sabia que visto de cima a catedral faz uma cruz? Forma uma cruz?
8: Muito linda, né,
4: muito
8: Patrícia?
4: Muito legal. Tem mais, não tem, Bia?
8: Muita gente. O Josimar, que não tá aqui, mas mandou parabéns para Vitória, a capital do coração dele. Desejou uma ótima terça-feira a todos nós. O Alexandre mandou um bom dia, Patrícia e Bia. Tem sorteio hoje? Tem sorteio hoje. Matheus Solano com a peça O Figurante nessa sexta-feira, dia 11. Só mandar a hashtag sorteio, o seu nome e alguma curiosidade aqui de Vitória, o seu bairro favorito, seu cantinho, né? Mais que legal. Se você não for daqui, o que que te faz viver aqui em Vitória? O que que você mais gosta aqui? Tudo isso para concorrer ao nosso sorteio, né, Paty?
4: É isso aí, a gente tá esperando você. Repórter CBN.
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5 de setembro de 2026. O ministro do Supremo, André Mendonça, citou um voto de Alexandre de Moraes para embasar a decisão que afastou preventivamente Andrei Rodrigues do comando da Polícia Federal. O ministro recuperou um argumento de Moraes em que considerou inconstitucional a produção de dossiês contra servidores críticos ao governo. Na ocasião, Moraes afirmou que nenhum órgão pode bisbilhotar ou classificar cidadãos e que relatórios de inteligência não podem ser usados para punir. Mendonça usou a manifestação para sustentar que o afastamento era necessário para evitar constrangimentos ilegais e preservar a atuação de autoridades e servidores. A nova pesquisa Quest aponta um avanço de Flávio Bolsonaro sobre Lula na região sudeste do país em uma simulação de segundo turno. O senador tem 43% das intenções de voto na região contra 34% do presidente. Em julho, Lula aparecia com 40% e Flávio com 37%. A aprovação do governo Lula no sudeste também caiu de 44% para 36% desde julho, enquanto a desaprovação subiu de 50% para 56%. No horário de Brasília, 10:05.

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3: Muito bem, de volta com o nosso CBN Vitória especial da cidade, aniversariante do dia, nossa capital do Espírito Santo. E agora a gente vai conhecer um pouco de Vitória, gente, fazendo um tour pelos prédios do centro que contam a história de Vitória. Você sabia disso? A gente vê sempre prédios muito bonitos, alguns conservados, outros restaurados, alguns que precisariam até de uma restauraçãozinha a mais, né? Enfim. Mas existe uma ordem cronológica, a ordem e o momento em que cada um deles surgiu. E para quem vai contar essa história pra gente? Quem? Marcos Vinícius Santana, comentarista aqui da CBN durante tanto tempo, de volta conosco aqui nessa manhã de 8 de setembro. Marcos, um prazer ter você com a gente, viu?
4: Obrigado pelo convite, sempre. Prazer imenso estar aqui. Foram ótimas segundas-feiras que a gente vinha aqui conversar sobre a história do Espírito Santo e retornar é sempre maravilhoso.
3: É isso aí. Bom, vamos lá então. A gente fica curioso porque a gente pensa na história pelos prédios históricos, mas tem uma cronologia nisso, Marcos?
4: Tem uma cronologia, mas na verdade, que eu preparei para os nossos ouvintes aqui, é um tour baseado numa questão física. A pessoa vai chegar no centro ali e vai caminhando pelos prédios históricos, tendo contato com a cultura e com a arte.
3: Com a arte, principalmente, né? Porque a nossa cultura, ela já está bem enraizada, né? Agora, a arte, cada um vê a arte de um jeito e sente a arte de um jeito.
4: Exatamente.
3: Né?
4: A arte é algo muito plural, né? Muito vivo, assim como a cultura também que está ali diante dos nossos olhos. E a intenção é essa: a pessoa chega ali no centro, vai passando por alguns prédios, fazendo um tour e ao mesmo tempo conhece a história e a cultura da cidade.
3: E a gente começa por onde?
4: A gente começa na Casa Porto.
3: Olha que legal.
4: Conhece a Casa Porto?
3: Conheço a Casa Porto.
4: Casa Porto fica ali, para quem tá indo da Serra para Vila Velha, logo no começo. E ali, para quem não sabe, é a região da Capixaba.
3: Uhum.
4: Ali é onde de fato explica o porquê ser capixaba. Naquela coisa de dizer de pequena roça, roça de milho, na lenda diz dos nossos povos originários que ali era a região da roça de milho dos povos originários, ali era capixaba. A Casa Porto é um prédio de 1903 e era quando aquela região era uma propriedade privada. Ali era do Barão de Monjardim. Notou que aquela rua na lateral.
3: Manuel Silvino Monjardim.
4: Ele mesmo. Que aquela rua da lateral é a rua Barão de Monjardim e aquela casa era uma casa de propriedade particular. Por um tempo, ela foi também a residência oficial do prefeito, depois foi Capitania dos Portos, porque o mar ia até ali, e hoje é a Casa Porto de Artes, e lá, a partir de quinta, vai ter a Arte e Ressignificação pela Reciclagem, que são artes de reciclagem da Dulce Schultz, Cissa Artes e Catarina Zambi.
3: Quer dizer, além de conhecer um pouco mais, além de você saber o que era a que abriga a arte, você ainda tem a agenda, gente.
4: Ainda tem
3: a
4: vila, é um tour completo. E aí, essa Casa Porto, essa casa de 1903, tem toda essa simbologia. Hoje a pessoa pode ter contato com a arte. O interior ainda reproduz um pouco daquela época. Então você tem um contato ali com alguma coisa daquele casarão um pouco colonial, né? Estilo neoclássico. E aí você vai pegar a Jornal Monteiro e vai seguir reto. partiu, teve ali contato com essa exposição.
3: A Casa Porto também foi a Capitania dos Portos.
4: Capitania dos Portos, sim. Uhum. Capitania dos Portos, inclusive, por um tempo, foi ali onde ficaram os pescadores que saíram para fundar a Praia do Suar. Por que que eu digo isso? Porque tanto essa simbologia da Capitania dos Portos e seu local de região de pescadores mostra até onde a água ia.
3: Olha
4: e hoje
3: só.
4: A gente vai ali, a gente ainda tem a Princesa Isabel e a Beira-Mar mais pra frente, mas a água ia até ali, né?
3: Eu morei na Barão de Monjardim.
4: Na Barão, né?
3: Ele sobe pra Gruta da Onça.
4: Sim.
3: Cantinho bom.
4: É engraçado, eu gosto de dizer que o povo da Barão é quase que fosse a parte do centro, né? Que é uma comunidade mais autônoma, o povo ali é mais... tem a festa junina da Barão, que é famosíssima, falando isso no sentido positivo, tá, gente? Que é o povo mais... Eles formam uma comunidade legal ali na Barão. E aí você vai pegar Jerônimo Monteiro, chega no mercado da Capixaba.
3: Ah, que delícia.
4: O mercado da Capixaba, ele é um prédio de 1926, é de uma época ali que a cidade vinha se reformando, né? A época de continuar um projeto de modernização da cidade, principalmente no governo Florentino Avidos, e ele foi um lugar para se substituir o mercado municipal. Naquela época existia um mercado, mas de uma estrutura muito arcaica, né? Muito precária, e ele surgiu realmente para ser o grande centro, o grande mercado, onde as pessoas levavam coisas, principalmente mercadorias que vinham do interior, como café, né? Algo ligado às questões agrárias, e aí surge ali o mercado da Capixaba. O da Capixaba, justamente por estar nessa região da Capixaba, e foi assim, um grande epicentro da cidade. É raro você ver um capixaba que não conheceu o mercado da Capixaba, né?
3: Verdade.
4: Ele passou por alguns problemas de incêndio, teve 2 ou 3 incêndios. Ele chegou a sediar, por exemplo, a Rádio Espírito Santo. Chegou a ser a sede da Secretaria Municipal de Cultura. Então foi um grande símbolo mesmo do mercado. Mercadológico e cultural da cidade.
3: Cortei muito caminho pelo mercado da Capixaba.
4: Para sair do Monteiro, outro lado, né? E isso era interessante porque tornava o mercado, isso que você diz de cortar, né? Porque torna um local de passagem.
3: Sim.
4: E às vezes você passava por ali, a pessoa olhava, vou comprar alguma coisa.
3: Exatamente.
4: Eu peguei o mercado antes dessa reinauguração, um curto período, e a gente passava ali, você via venda de ervas, né? Lembro que tinha
3: cestos.
4: Um senhor... Cestos, isso. Tinha um senhor que ele vendia cordéis. A história da cidade em cordéis. Tinha uma banca só de cordéis. Então era algo muito interessante. E aí hoje ele está reaberto. Temos diversas lojas ali. Loja de artesanato, loja de souvenirs, né? De temas capixabas. E tem também algumas atrações musicais. Lá está acontecendo o Disco Voador uma vez por mês. E tem um samba todas as quartas-feiras a partir das 7 horas.
3: Opa! Quarta-feira amanhã. Hashtag aí. Fica a dica.
4: Quem quiser curtir um samba, tem lá no Mercado da Capixaba. Então, o Mercado da Capixaba, esse prédio histórico que voltou esse sentido mercadológico, mas também o seu sentido cultural, que está ali na Jerônimo Monteiro. E aí você vai andar mais um pouquinho, você vai chegar no prédio do Mais.
3: Esquininha.
4: Na esquininha, Museu de Arte do Espírito Santo. Uma curiosidade aqui, tanto o Mercado da Capixaba, quanto Mais e quanto o próximo prédio que eu vou dizer, foram projetados pelo mesmo arquiteto. O tchecoslovaco Josef Pitlick. Ele é dessa época, o próprio Florentino Avidos contratou, e vocês podem ver que a arquitetura do prédio são bem parecidas, né?
3: Sim.
4: E aí o Mais é interessante porque ele é de 1925, e aí ele, basicamente, ele foi feito para sediar os serviços de melhoramentos urbanos. E essa instituição era justamente o que dava base para essas obras que a cidade passou nesse momento, né? Então era aquela coisa de você melhorar a infraestrutura da cidade, você criar novos prédios, criar alargamento de ruas, foi a chegada do bonde também, que foi naquela época, e a instituição responsável por isso era o Serviço de Melhoramentos Urbanos. E a sede do Serviço de Melhoramentos Urbanos é ali onde está o Mais. Aquele prédio, ele surgiu para isso. Né? Então, que ele não é tão extenso, né? Ele é um prédio pequeno para ser uma instituição. E lá está presente o Museu de Arte do Espírito Santo, ali desde a década de 80, né?
3: Ele fica na Jerônimo Monteiro, esquininha com a Barão de Itapemirim.
4: Exatamente.
3: Que passa atrás do Carlos Gomes.
4: Atrás do Carlos Gomes, que chega lá no,
3: na Praça Costa Pereira.
4: Exatamente. E aí, lá está rolando a exposição Entre Tempos e Coisas, da Rosana Paste.
3: Legal.
4: Desde o final de agosto está rolando uma exposição, o Mais, assim, entrada sempre gratuita, né? E tá sempre com ótimas exposições passando pra gente. E aí você tá no Mais, você olha pro outro lado, você vê...
3: A Fafi.
4: E são prédios exatamente iguais, e eles, entre aspas, de frente, né? Porque a frente do Mais dá de frente pra lateral da Fafi, né?
3: Uhum.
4: Mas até a lateral da Fafi é igual a frente do Mais, parece que são prédios que estão dialogando. E, eles são da mesma época. A Fafi é do ano seguinte, 1926. E ela foi aquele prédio foi para sediar o Grupo Escolar Gomes Cardim, que foi o primeiro grupo escolar do Espírito Santo.
3: Olha.
4: Naquela época, Florentina Vedos, ele centralizou a educação do Espírito Santo e criou ali o primeiro grupo escolar, que já funcionava desde o começo do século, né, dos anos de 1910, mas o prédio, de fato, foi ali, porque onde o prédio do Gomes Cardim estava, já não suportava mais, tinha plano de infiltração, de enchente, e aí ele cria aquele prédio que vem a ser a FAFI. A FAFI é interessante, que hoje é uma das poucas instituições, por exemplo, que nós temos curso especializados de dança, nós temos ali curso de balé, curso de música, tudo à disposição da sociedade. Então, uma instituição importantíssima, né, com cursos gratuitos, abertos para a sociedade, e que estão todos presentes ali na Jerônimo Monteiro. É interessante o grande corredor cultural que a Jerônimo Monteiro representa, né? Porque nós já falamos aí de quatro espaços, na verdade.
3: Exatamente.
4: Agora, e ainda não falamos do Glória, que nós vamos chegar lá, né? Então, são um corredor cultural que tem ali na Jerônimo Monteiro, todos à disposição da sociedade.
3: Que legal, eu não tinha parado para pensar nisso, mas é verdade.
4: É um grande corredor cultural que tem ali, que as pessoas têm esse contato com esses elementos culturais. E aí a gente sai da FAFI e vai no Carlos Gomes, o grande símbolo.
3: Adoro.
4: Da cidade. Reaberto, felizmente, agora, né? E aí o Carlos Gomes, gente, ele é de 1927. E ele veio para substituir um vácuo que a cidade tinha, que era um vácuo de teatro mesmo. O primeiro teatro da cidade, que era o Melpomene, tinha passado por um processo de desmonte, né? Ele era de 1896, e aí tem um princípio de incêndio, uma grande correria, algumas pessoas morrem nessa confusão, e o teatro é desmontado. E aí nessa, o teatro ele era todo de madeira e as bases dele eram de ferro. E aí um camarada italiano, arquiteto jovem, que participou ali um pouco da construção do Melpomene, ele compra as estacas de ferro para construir o teatro. O nome dele é André Carlone.
3: Olha.
4: Um dos grandes construtores da nossa cidade, que está presente aí em grandes empreendimentos. E aí em 1927 ele é finalizado, né, a construção do Carlos Gomes. Para quem não sabe, o Carlos Gomes, ele é uma miniatura do Teatro Scala de Milão. O André Carlone, ele se baseou no Teatro Scala, que é um dos grandes teatros, assim, de referência mundial. E ele tá lá. O Carlos Gomes, ele passou por problemas muito ruins, ficou bom tempo fechado. Na década de 60, por exemplo, Paulo Autran, um dos grandes atores da nossa dramaturgia, vem aqui em Vitória e ele vê o teatro Carlos Gomes lindo daquele jeito e quer encenar lá. Só que ele chega lá dentro e ele vê que tem pessoas em situação de rua morando lá dentro e morcegos no palco, tamanho nível de abandono que o Carlos Gomes estava. E aí chegou a ser de propriedade particular, depois passou para o Estado, voltou para ser propriedade particular, ficou fechado por um tempo e hoje ele foi reinaugurado e também está à disposição da sociedade, foi reinaugurado recentemente, está aí à disposição da sociedade esse teatro da década de 20 e um grande símbolo da cultura da cidade.
3: Se você me permite, gente, eu até busquei aqui agora porque eu lembrei de um ensaio fotográfico depois de 8 anos fechado. O Teatro Carlos Gomes foi entregue à população no final do ano passado, né? E o Vitor Jubini fez um ensaio fotográfico com uma bailarina. Deixa eu ver se eu consigo pegar o nome dela aqui, que me falhou agora o nome da bailarina. E nossa, que coisa linda que foi juntar o balé, as posições dela, né? Os passos dela com o teatro. Coisa mais linda no fundo, gente. E só você buscar restauração, ensaio bailarina, retorno, Teatro Carlos Gomes. Qualquer palavra nesse sentido que você vai encontrar essa matéria do Vitor Jubini. Foi do dia 6 de dezembro do ano passado.
4: Finalzinho mesmo. Foi ali perto da reinauguração.
3: E a gente fala, foi entregue em novembro.
4: E a gente fala muito da fachada, mas o interior do Carlos Gomes é lindo também, né?
3: É lindo, é maravilhoso.
4: É lindo demais, vale muito a pena, gente. Quem tiver oportunidade, eu tô sempre passando pelo centro, fico feliz que às vezes você passa uma quarta-feira à noite, você vê uma movimentação diferente, é o Carlos Gomes que tá aberto e as pessoas estão indo ali, grupos de teatro, por exemplo, escolares, algumas apresentações escolares mesmo, estão fazendo a apresentação final lá. Então é essa representação da ocupação, de fato, do lugar, que é muito importante.
3: É música, é teatro, é dança. Tá tudo ali.
4: Tudo ali.
3: Que bom.
4: Com essa simbologia da década de 20. E aí a gente vai atravessar um pouquinho a rua e chegar no Glória.
3: Um pouquinho mais, atravessar Teatro Glória.
4: Não precisa nem mudar de calçada quase. Continua na mesma calçada ali. E aí a gente tem o Teatro Glória, que é um prédio de 1932. A curiosidade é que quando ele foi construído, ele foi uma novidade pro estado, que foi o primeiro em concreto armado. E ele foi o primeiro da cidade a ter 5 andares. Né? Ele foi assim, uma grande simbologia mesmo. Ele era da Santos Companhia, que era uma uma da família Santos, né, que posteriormente fundiu-se com a família Cerqueira Lima, família bem famosa na cidade. E ele surge realmente, porque quando a gente fala isso, gente, é importante dizer que naquela época, hoje nós temos diversas possibilidades de entretenimento, mas naquela época era o difícil, teatro, né? O cinema era grande, né, o grande epicentro da cidade. E ele é fundado em 1932 e passou a ser a grande representação da cidade nesse ramo. Chegou a ser por um tempo também a Secretaria de Cultura, chegou a abrigar órgãos da Prefeitura Municipal, ficou fechado por um tempo também, até ser recuperado na década de 2010 ali pela instituição SESC. E hoje ela está passando por diversos problemas, perdão, muito pelo contrário, por diversas ações de aniversário, porque o SESC está comemorando 80 anos. Então, essa semana, que vai ser esse final de semana, nós temos diversas ações gratuitas, tanto na Costa Pereira quanto no SESC Glória, ali no interior, comemorando os 80 anos do SESC. Nesse prédio, que é a grande representação da cidade. Importantíssimo dizer, é um marco também geográfico que dá pra gente ver, porque quando o Glória foi construído, ali era o Jardim Municipal, depois chegou a ser o Eden Park, e o mar ia até a parede do Glória. O mar, a Bahia, né, a água, ia até a parede do Glória. Ali,
3: rapaz,
4: tinha...
3: a gente foi tomando conta.
4: Foi
3: mesmo,
4: tomando conta,
3: mar,
4: você vê,
3: né?
4: E aí eu sempre falo para as pessoas que quando vão ao Glória, para ter essa representação, esse sentido do que é ali de fato a mudança da cidade. E o Glória assistiu tudo isso, porque ele é de 1932 e está até hoje à disposição da nossa sociedade.
3: Legal. Bom, do Glória, a gente sobe um pouquinho.
4: Gente, vamos pegar reto ali, Jornal Monteiro, subir a escadaria Maria Ortiz para ter contato geral com essa história. A gente chega na Galeria Homero Macena, que está na rua Pedro Palácio, que é a rua que liga a Catedral Metropolitana ao Palácio Anchieta. A Galeria Homero Macena foi a primeira galeria de arte pública do Espírito Santo.
3: Que legal.
4: Ela é de 1977. E ela está num local histórico porque ali foi, possivelmente, a Irmandade da Misericórdia, que posteriormente vem a ser o Hospital da Santa Casa. Por quê? Aonde que é o nosso próximo, a nossa próxima parada, que é o Palácio Sônia Cabral, ali era a Igreja da Misericórdia. Nós temos ali a Escadaria da Misericórdia, porque naquela época a Irmandade que se formou logo saindo dali da Prainha, tinha a Igreja da Misericórdia, e na parte de trás tinha um hospital em anexo, que era para dar justamente auxílio aos pobres, né, aos necessitados que não tinham condições de pagar. E aí, né, foram diversas instituições públicas, até que em 77 é fundada a Galeria Homero Macena. Homero Macena, que foi um dos grandes pintores, não é capixaba de nascença, né, ele é mineiro, mas que passou boa parte da sua vida aqui no Espírito Santo e tornou-se como um dos grandes representantes da cultura e da arte capixaba.
3: Não confundir com o Museu Homero Macena, que fica em Vila Velha, viu,
4: o Museu
3: gente?
4: Homero Macena, que reproduz a casa dele, de fato, né? Que fica na Prainha, a Galeria Homero Macena na Pedro Palácio, e ela tem sempre a representação de dar oportunidade para artistas capixabas. Então é muito comum você chegar lá e ver alguma ocupação capixaba. Então nós temos Homero Macena, anda mais um pouquinho e você chega no Palácio Sônia Cabral, que, como eu falei, foi a Igreja da Misericórdia, e atrás o hospital é anexo. Posteriormente, a igreja é demolida para dar lugar ao Palácio Domingos Martins, que foi a Assembleia Legislativa. Depois que a Assembleia Legislativa foi para a Enseada do Soares, ficou por um bom tempo em abandono, fechado, representando essa coisa do centro, né, esse movimento das instituições importantes saindo do centro e para a parte norte da cidade. Ele ficou abandonado até ele ser fechado, reformado, restaurado e ser inaugurado o Palácio Sônia Cabral. Sônia Cabral foi a fundadora da Orquestra Filarmônica do Espírito Santo e lá é a sede oficial da Orquestra Sinfônica hoje, mas para além disso são diversos eventos e manifestações culturais que acontecem nesse espaço.
3: Aí fica aquele ouvinte perguntando, a orquestra ensaia lá? Como assim a casa da orquestra?
4: Ensaia lá e faz alguns eventos oficiais mesmo, né? Lá naquele lugar, mas para além disso são diversos elementos, porque o palco do Glória, né, o teatro em si, ele é um palco muito
3: do Sônia Cabral,
4: perdão. São tantos teatros, a gente confunde. Mas é um ótimo palco, né? Então, são diversos eventos que acontecem lá, desde o samba até a música erudita.
3: E ele fica de frente pro Palácio Anchieta.
4: Palácio Anchieta, antigo Colégio de São Tiago, foi um colégio jesuíta, né, que no começo do século XX ali foi demolido para dar lugar ao que para a época era a residência do governador e a centralização do poder estadual, né? E posteriormente nomeado como Palácio Anchieta, que foi também uma representação jesuíta. O Palácio Anchieta, para além de um lugar que tem essa visitação para a gente conhecer a história, né? A gente tem uma visita guiada ali que você tem contato com elementos elementos da cultura, elementos da história do prédio e do Espírito Santo. E lá está acontecendo a exposição também promovida pelo Glória, pelo SESC, perdão, que é do Pablo Picasso. Exatamente, que temos ali obras oficiais, né? Obras originais trazidas. Algumas das obras são inéditas no Brasil. Olha, então vieram legal. Direto da Europa para Vitória. E está lá aberta à disposição também da sociedade. E é mais um prédio que você tem contato com a história e com a cultura e com a arte na mesma simbologia.
3: Que legal, gente. Gratuito, viu, gente?
4: Gratuito. Todo esse rolê que eu falei pra vocês é gratuito e gostaria de destacar que esse é um recorte que a gente fez, né? Pra se pensar a história a partir dos prédios e contato com a cultura. Mas o centro de Vitória e a cidade de Vitória como um todo é repleta de cultura e arte, que acontece às vezes na rua, às vezes em botequins, às vezes em quadros de escola de samba, em quintais de Congo. Então, uma cidade riquíssima do ponto de vista cultural.
3: Marcos Vinícius, fica comigo, a gente já vai para o repórter CBN e volta para encerrar essa conversa também com a interação de vocês conosco.
4: Beleza.
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0: Terça-feira, 8 de setembro de 2026. O ministro do Supremo, André Mendonça, afirmou ter sido alvo de um monitoramento ilegal da inteligência da Polícia Federal por mais de um mês. Segundo ele, 6 relatórios produzidos em agosto e divulgados por Alexandre de Moraes chegaram a recomendar monitoramento e coleta dirigida. Os documentos analisaram a atuação dele e a relação com o advogado-geral da União, Jorge Messias. Mendonça ainda afirma que Moraes já sabia da existência dos relatórios antes do envio formal feito por Andrei Rodrigues em 1º de setembro. O ministro associou o episódio à própria inclusão no inquérito das fake news. A crise levou Mendonça a afastar Andrei Rodrigues do comando da Polícia Federal nessa terça-feira. O Brasil manteve o baixo desempenho registrado desde 2015 na avaliação internacional aplicada a estudantes de 15 anos. 10 anos mais tarde, o PISA de 2025 registrou quase 44% dos alunos brasileiros abaixo do nível mínimo de proficiência em matemática, leitura e ciências. O Brasil marcou 406 pontos, abaixo da média de 500 da OCDE. De 2025 registrou quase 44% dos alunos brasileiros abaixo do nível mínimo de proficiência em matemática, leitura e ciências. O Brasil marcou 406 pontos, abaixo da média de 500 da OCDE. Os Houthis atacaram 4 cidades na Arábia Saudita e também instalações de energia no país nessa terça. Pelo menos 73 pessoas ficaram feridas, entre elas mulheres e crianças. Incêndios interromperam temporariamente operações no sul do país. O grupo extremista do Iêmen anunciou que vai lançar uma ampla operação militar contra o território do reino. A Arábia Saudita classificou a ofensiva como uma escalada perigosa e prometeu reagir. Os ataques aumentam a tensão entre os dois lados depois do fim de uma trégua de 4 anos na guerra do Iêmen. No horário de Brasília, 10h29.
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1: Muito bem, de volta com o nosso CBN Vitória. Estamos falando sobre o aniversário da capital e você conhecendo um pouco dos prédios históricos, do centro histórico da cidade, na visão mais artística, né, e cultural aqui da cidade. Conosco, Marcos Vinícius Santana, historiador, falando sobre esse passeio que você consegue dar numa linha reta, né, por Vitória. Jerônimo Monteiro é a base, ali, o coração, a veia principal de tudo, para você conhecer esses prédios. Olha, falávamos da Casa Porto, Mercado da Capixaba, falamos do Museu de Arte Moderna, Fafi, Carlos Gomes, Teatro Glória, Galeria Homero Macena, Palácio Sona Cabral e terminamos com o Palácio Anchieta. E já tem pergunta para você também.
2: Opa,
1: Marcos.
2: Por Bia, favor.
1: Conta pra gente.
3: Tem uma pergunta aqui do Davidson, não necessariamente ligado a esses pontos turísticos que a gente tá falando, mas ele queria saber se é verdade que as casas do centro da cidade tinham bunkers e túneis nos prédios antigos de Vitória, se isso realmente existia.
2: É, não em sua totalidade, né? Para quem está nos ouvindo, bunkers é uma concepção da Segunda Guerra Mundial de um abrigo subterrâneo para poder se proteger de eventuais explosões, etc. E no caso de Vitória, nós temos alguns relatos de construções parecidas com isso, mas o que a gente tinha muito eram túneis, que eram muito comum no Brasil colonial, porque, principalmente em igrejas, porque era uma época em que a diplomacia era muito instável, não é à toa que nós tínhamos diversas invasões, né, de holandeses, de ingleses, então as pessoas faziam isso para se proteger, de fato, principalmente a igreja, que naquela época era basicamente a representação do Estado. Então todas as riquezas estavam concentradas em igrejas e algumas dessas casas importantes se fazia túneis para que as pessoas pudessem fugir, né, e sair em um lugar mais protegido da cidade. No caso de Vitória era interessante porque quando a gente pega essas construções antigas, quando a gente pensa o tempo colonial, a maioria da cidade era colocada na Cidade Alta, que a gente entende hoje, né, do Centro Histórico de Vitória, principalmente para o seu lugar fortificado. E as construções eram voltadas para o centro, todas de costas para o mar, justamente por esse sentido de proteção. E esses túneis saíam em locais de fazenda. Então seriam hoje ali a região de Santo Antônio, do Parque Moscoso, para poder dar vazão de fuga. Então não era assim uma totalidade, mas sim, nós temos representações de túneis nessas construções.
1: Esses túneis existem ainda? Você sabe o que foi feito? Algum foi descoberto?
2: Não. Se eu não me engano, no Palácio Anchieta ainda tinha algum resquício de alguns, né? Mas particulares. Certa vez no centro de Vitória uma pessoa me parou e que ela tinha comprado uma casa na rua Graciano Neves. Já lá no finalzinho, Graciano Neves é a paralela com a rua 7, né? Já
1: lá
2: quase
1: no
2: lá quase chegando na Piedade, na Fonte Grande, perdão. E aí ela disse que lá a casa dela era da década de 20, pertencia a um alemão. E ali ela tinha uma construção no subsolo que parecia algo relativo e parecido com a concepção de bunker.
1: Uhum.
2: Né? Então, essas particulares é um pouco difícil de mapear. Né? Já ali essas igrejas, né? Ali o Carlos Gomes, no processo de restauração que passou ali no final da década de 90, se não me engano, encontraram alguns túneis e locais de fuga mesmo, de fato, e que era muito comum para a época.
1: E foram fechados?
2: Se eu não me engano, foram fechados. Né? Não lembro, porque isso aí é mais um trabalho de arqueologia, né? Uma coisa mais de restauro.
1: Tem outra coisa, quando você para pensar na evolução, você tem aí toda uma questão de saneamento básico, construção um pouco mais resistente também com fundação, então isso tudo vai fazendo. Se você descobre, você é obrigado às vezes a destruir para poder manter a fundação de um prédio ou mesmo o saneamento básico de uma região, né?
2: Pode exatamente. E torna-se obsoleto também, né? A partir do momento que essa coisa da invasão, né? De momentos instáveis de diplomacia deixam de existir, assistir, ali deixa de perder o sentido. E como eu disse também, quando a gente deu exemplo aqui, por exemplo, da Igreja da Misericórdia, da demolição do antigo Colégio São Tiago, que vem a ser o Palácio Anchieta, existia um rompimento com esses ares coloniais que possivelmente soterrou muita coisa, né? Uhum. Quando a cidade precisou se modernizar, precisou romper com essa questão colonial, ali no final do século XIX, muitas dessas construções e artefatos, né, ligados àquela época sumiram. Mas sim, existiram túneis, sim, principalmente túneis de proteção.
1: Tem um ouvinte me perguntando aqui sobre
2: o Forte Saldanha é o Forte São João, uhum, né? Foi o primeiro forte da cidade. Ele, a forma como ele está hoje não foi como ele foi construído para a época, né? Ele foi reformulado, os canhões foram colocados para ter essa simbologia de forte, mas ele foi o primeiro, feito no século XVI, para conter a invasão de Thomas Cavendish, mas não era o único. Só que o resto, os outros fortes foram sumindo. Nós tínhamos, por exemplo, o Forte São Diogo, que está na escadaria São Diogo, hoje na Praça Costa Pereira. Nós tínhamos o Forte do Carmo, próximo ali, onde hoje é o Hotel Majestic. E uma ótima pergunta que mostra também essa representação desses tempos instáveis e de proteção da cidade.
1: Menino, você falou bem, o Hotel Majestic.
2: O Hotel Majestic está em reforma, né? Uhum. Possivelmente, em breve, vai ser colocado aí com mais um equipamento cultural para a cidade.
1: Que legal. Marcos Vinícius Santana conosco, historiador. É sempre um prazer receber você aqui. Tanta história, tanta cultura. Eu já deixo o convite para você participar conosco em outras oportunidades, como sempre também. Você é sempre bem-vindo. Obrigada mais uma vez por contar um pedacinho aí da história de Vitória pra gente nesse dia.
2: Eu que agradeço o convite e os futuros convites aí são aceitos. Prontamente estarei aqui.
1: Mas vou te apertar sem te abraçar. Quero saber o seu cantinho especial de Vitória. Você falou tantos, e aí?
2: O que eu mais gosto? Eu consigo. Primeiro, do ponto de vista cultural, o Bar da Zilda. Estava lá ontem, vou quase todo final de semana, onde eu consigo ter contato ali com o samba raiz, com a cultura do lugar. Mas o lugar que é onde eu me encontro, onde eu gosto muito, é a Igreja do Rosário dos Pretos, no centro de Vitória. Sou membro da Irmandade, que eu frequento desde que eu nasci, né? Na barriga da minha mãe eu sempre estive lá. Então, é onde eu me encontro e tenho contato, tanto do ponto de vista da religião, com São Benedito, da negritude da cidade e pessoal também.
1: Legal. Obrigada mais uma vez, querido.
2: Eu que agradeço. Para vocês também, quem está nos ouvindo, e até a próxima.
1: Até a próxima. Gente, intervalo, daqui a pouco a gente volta. A gente vai continuar falando de Vitória, mas agora de mobilidade, a mobilidade da cidade. Vitória tem mais para onde crescer. Será que a gente consegue dar um jeito no nosso trânsito aqui da capital? Muitas vezes de passagem para as pessoas, mas tem pessoas que moram também, né? Vamos supor no centro histórico, vamos dar como exemplo o centro histórico de Vitória. Muita gente usa como passagem, mas muitas pessoas moram lá. Como é que é essa mobilidade no centro? E outra, a cidade cresceu, foi para outros lados, outras regiões. Tem para onde crescer mais a capital? Tem como mais ajeitar o nosso trânsito? Daqui a pouco a gente volta para falar disso.
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1: Dando continuidade aqui, alguns ouvintes também conosco nesta manhã, a Carmen dizendo, olha, bom dia, eu gosto muito do Parque Moscoso, todos os cantinhos são lindos aqui em Vitória, parabéns para a nossa capital. Marcos Júnior também, olha, eu sou de Vila Velha, mas a minha cervejinha do final de semana é sempre em Vitória. Obrigada, Marcos Júnior. Gente, alguns prédios também estão sendo citados aqui por outros ouvintes nossos. Nós temos o Museu Solar Monjardim, ali na região de de Jacutuquara. Tem o Mucane, o Museu Capixaba do Negro, que também fica num prédio histórico lá do centro de Vitória. O Cais das Artes, que foi aberto, né? Então tem sempre uma programação ali naquela região, também é um outro ponto que é cultural aqui do Espírito Santo. O Teatro Universitário, dentro da UFES também, né? Que também tem toda uma representação artística aqui para o nosso estado. Mas se você pegou a nossa conversa aí pela metade, não conseguiu acompanhar tudo, não se preocupa, já esse bate-papo com Marcos Vinícius vai estar no nosso portal e também em podcast para você acompanhar da sua plataforma de áudio preferida, tá? Falamos da Casa Porto, Mercado Capixaba, Museu de Arte Moderna, Museu de Arte do Espírito Santo, Fafi, Carlos Gomes, Glória, Mero Macena, Palácio Sona Cabral, Palácio Anchieta, ainda lembramos de tantos outros pontos aqui culturais e artísticos da nossa cidade. 10h40, intervalinho rapidinho, já volto para falar da mobilidade da nossa capital, hein?
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1: Muito bem, estamos de volta nesse aniversário de Vitória. O nosso assunto agora trata do desafio ou dos desafios no trânsito da nossa capital. Como é que seria a Vitória na mobilidade, né? E para conversar com a gente sobre isso, Tarcísio Bahia, arquiteto, urbanista, professor da Universidade Federal do Espírito Santo, diretor do Instituto de Arquitetos do Brasil, aceitou o nosso convite nesse feriado, está com a gente aqui no nosso estúdio. Inclusive, você que está acompanhando pelo YouTube, está vendo toda essa movimentação. Tarcísio, bom dia.
8: Bom dia. Bom dia e parabéns à Vitória, né? Aniversário da cidade hoje, né?
1: 475 anos,
8: pois
1: né?
8: Pois é, tem história, né?
1: Tem história. Tem história, tem prédio, tem via pública que conta um pouco da nossa história também. E aí a gente começa, inclusive, pelo centro de Vitória, onde a gente estava agora com Marcos Vinícius falando um pouco sobre a história, sobre a arte e a cultura naquela região. Vitória não foi planejada, né? A cidade de Vitória não foi planejada. Ela foi crescendo. O centro hoje é de moradia para muita gente, mas o público maior é o de passagem pelo centro.
8: É um lugar de passagem, né? Uhum. Tem gente que vai de um lado ao outro da região metropolitana, vindo de partes de Vila Velha, Cariacica, Viana, em direção à Serra, por exemplo, e precisa passar pelo centro porque você não tem uma outra alternativa mais curta. Então, isso, claro, cria um problema para o centro, porque o centro também é um lugar onde a cidade nasceu, dali ela cresceu, né? Então tem um atrativo histórico, cultural, e é impactado por esse trânsito de passagem, né? Pessoas que não querem ir ao centro, mas que precisam passar pelo centro. E acaba afugentando muitos que talvez gostariam de ir ao centro para poder passear, para poder desfrutar daquela cidade pequena do passado, né?
1: Pois é, o não planejamento da criação de uma capital, como foi o nosso caso, a história de muitas cidades, né? A grande maioria das cidades, se não é pensado lá atrás o crescimento e o ordenamento, quanto mais o tempo passa, mais difícil fica.
8: É, com certeza, né? É a história do Brasil, né? Chegam os portugueses, procuram um lugar para poder criar uma cidade e lá também tem a parte alta, a parte baixa, como a gente vê em outras cidades, e a cidade vai crescendo de uma maneira maneira espontânea, sem planejamento. Aí só lá pelo século XX que começa essa ideia de planejar a cidade, né? A Vitória tem até o caso do Novo Arrabalde, né? Que foi aquela região da Praia do Canto, que foi um projeto encomendado, né? De uma cidade ser planejada, pelo menos uma parte da cidade, mas a cidade depois ela foi crescendo. Vitória também tem um aspecto positivo, foi das primeiras cidades do Brasil a ter plano diretor, na década de 80, hoje é obrigatório por lei. Então é a cidade que tem um bom padrão de vida, tanto é que ela tem ganhado alguns prêmios, reconhecimento, né, da qualidade de vida, cidade boa para se morar, e alguns rankings ela está muito bem qualificada, mas também tem seus desafios, seus problemas, né? E o trânsito, a mobilidade é um desses problemas que a gente vivencia.
1: E o que a gente percebe é que muitas vezes não se restringe só ao centro de Vitória. Centro você tem uma Jerônimo Monteiro, paralela a ela uma Princesa Isabel com mão de ida e volta. Jerônimo Monteiro tem mão só de ida em direção à rodoviária. Princesa Isabel você tem uma mão de cada e paralela a ela uma quarta via que seria a Orla, a beira-mar. Não tem mais onde fazer rua para poder escapar disso, né?
8: Todo dia
1: tem trânsito.
8: No passado havia essa ideia que você tem que criar vias, né? Aumentar o espaço dos automóveis. Várias cidades que fizeram isso se arrependeram. Porque quando você cria via, você está incentivando o uso do automóvel. Então, o que foi percebido? Que tem que investir em transporte coletivo de alta capacidade para transportar as pessoas e criar dificuldade para o automóvel. Porque enquanto tiver incentivo criando mais faixas, as pessoas compram mais carro, botam gasolina e saem para as ruas engarrafando nas ruas. Então, isso é um círculo vicioso que não se resolve nunca. Quando você tem um transporte bom, né, a gente vê isso, é muito comum, por exemplo, na Europa, né, as pessoas vão de metrô, vão para a ópera de metrô, vão para o jogo de futebol à noite de metrô. Né, a gente vê, de vez em quando, aparece na internet artistas, gente importante andando de metrô, porque é um transporte que você não vai ter problema de engarrafamento, você vai chegar com conforto, né? Tem segurança, tem ar-condicionado, né? Alguns até tem música clássica, você vai passeando, vai pro trabalho, né? Como se estivesse indo passear.
1: Mas Vitória teria condição de ter um metrô, um VLT, por exemplo? Já se falou muito sobre isso, né?
8: O metrô é difícil, porque a gente é uma cidade litorânea, o solo é ruim. O problema também tem a questão do solo. Cidades litorâneas, o custo do quilômetro, ele é maior, porque você tem que fazer uma estrutura pesada. Então, fazer obras, né, para fazer um metrô não seria nada fácil, né? A primeira cidade a ter metrô do mundo foi Londres, ainda no século XIX, 1851, começou, depois vem Paris, Nova York. Aqui, se a gente imaginasse agora parar a cidade toda para escavar, para fazer o metrô, seria muito complicado, né? Total. A gente vê, às vezes, passar uma pequena tubulação, a confusão que dá, né? Hoje citou o VLT. Uhum. Talvez fosse uma alternativa em partes da cidade. A gente tem algumas avenidas que tem três faixas com canteiro central. A outra também alternativa, poderia se pensar, por exemplo, um monotrilho, né, que é um veículo elevado, né, porque aí você pode fazer uma obra sem muita interferência no solo, né? Então, tem que estudar várias alternativas. O que a gente tem muita certeza é que a mobilidade, ela é a integração de vários, o nome já fala, vários modais. Você não pode achar que um único modal vai resolver o problema da cidade. Ótimo. As pessoas andam a pé, as pessoas andam de bicicleta. Hoje tem a questão de bicicleta, então é para a questão das calçadas. Se fala muito hoje das calçadas em termos de mobilidade ativa. Permitir que as pessoas caminhem pelos seus bairros, né, que façam compras, vão à escola, vá ao supermercado, vá à farmácia. Então a gente tem que ter calçadas boas para as pessoas se

0: as coisas, né? Ele tem, às vezes o imóvel está abandonado, está sob espólio de famílias, então é muito difícil você ter um padrão de calçada para toda a cidade, dadas essas condições legais. Agora a lei se muda, então a gente pode também pressionar, né? Agora estamos vendo aí a questão, né, pressionar nossos legisladores para que a lei faça dizer o seguinte: olha, do mesmo jeito passe por a responsabilidade da calçada, que é um espaço público, por um ente público, nesse caso é o município, a prefeitura. Então, em vez de fazer só asfalto, ela faria asfalto e calçada para toda a cidade.
1: É, e aí a gente esbarra também na questão do estacionamento, porque tem várias vias em que você tem uma mão que é voltada a estacionamento de veículos. A gente percebe que em algumas vias esse estacionamento era em 45 graus, que ocupava mais espaço ainda. Algumas voltaram para ser paralela, né, à própria calçada. Isso. Mas ainda assim a gente percebe que não tem isso. Mesmo que você tire o estacionamento, você abre uma faixa a mais ali, mas esses carros vão para onde?
0: É, toda cidade tem o estacionamento público, né? O estacionamento na rua, uhum, né? Junto ao meio-fio. A gente fala assim de gestão do meio-fio, até um nome técnico que se utiliza, né? E aí você tem que dimensionar isso de acordo com a região, né? Onde você precisa de mais vaga, onde você tem mais demanda de circulação. Então, onde tem vias que você possa colocar 45 ou 90 graus, vias que você só consegue colocar paralelo ao meio-fio, que é zero grau nesse caso, né? E vias que não cabem, né? Mesmo você, uhum, ter estacionamento, né, junto ao meio-fio. As grandes avenidas, é o caso das grandes avenidas, por exemplo. E aí também lugares que você pode criar áreas de estacionamento, né? A gente vê, por exemplo, na Dante Michelini, aqueles grandes praças de estacionamento público, ali atrás também do Tribunal de Justiça também, ali na Enseada também, agora também tem uma praça ali que tem bastante estacionamento. Mas com tudo isso você incentiva o uso do automóvel, né? Aí vem um parquímetro, né? Que é um meio. Não é tanto para arrecadar dinheiro, mas sim para poder criar uma dificuldade, né? Moderar o uso do espaço, para dar a vez para várias pessoas também poderem estacionar. A gente não é contra o automóvel. Uhum. Né? Não estamos falando aqui, o automóvel existe, ele tem benefícios para a sociedade, traz conforto. A gente só quer assim, que a cidade seja pensada para os vários modais, não só para o automóvel, mas também para o transporte coletivo, para as bicicletas, para os pedestres, né? E assim por diante.
1: É, mas aí passa, além da questão do poder público de manter ou viabilizar novas alternativas, também por parte da população de querer mudar isso, né?
0: É, o brasileiro adora andar de carro, né? Tá mudando, acho que a nova geração, ela já pensa um pouco diferente, a juventude, né? Com a partir dos transportes por aplicativo, então muita gente acha que já não tem tanta vantagem assim ter carro, é mais fácil, né? Você chamar um aplicativo que vem te pegar em casa, te deixa onde você quer. É, a questão mesmo, a gente está vendo do fenômeno das bicicletas elétricas, as prefeituras terão que realmente agir, né? Porque elas são bem-vindas, mas a gente está vendo a questão dos acidentes, muito ciclista imprudente, do mesmo jeito que o motorista é imprudente, a gente vê o motorista brasileiro, né, cometendo várias infrações, né, quando está no trânsito, a gente também tem visto alguns ciclistas assim, né? Questão de velocidade, como a bicicleta ela é elétrica, ela é silenciosa, as pessoas também estão andando com o celular na mão, estão muito distraídas.
1: Fone de ouvido.
0: Pois é,
1: não
0: fone
1: ouve
0: de
1: nem
0: ouvido.
1: Carro, quanto mais.
0: Então,
1: bicicleta.
0: Assim, o ciclista tem que estar atento, né? Uhum. A gente dizia que o motorista tem que estar atento com o ciclista, agora tem o ciclista que tem que estar atento com o pedestre, né?
1: Bia, temos participação de ouvintes.
2: Bastante participação, Patrícia. Aqui no nosso YouTube, por exemplo, a Tânia comentou. Sobre mobilidade, é viável ter metrô de superfície, BRT, como já tem em outros estados? Assuntos que vocês já começaram a falar aqui. E no nosso WhatsApp, o Jonathan mandou uma pergunta. Bom dia, hoje tem muito prédio abandonado no centro de Vitória. A prefeitura tem poder de tomar o prédio e leiloar, ou esses prédios são embargados por algum motivo?
0: A prefeitura lançou agora um projeto que tem essa prerrogativa de em imóveis que estão abandonados, que estão devendo impostos, que eles possam, né, o proprietário ser notificado em determinada situação, até possa ser, a prefeitura possa pegar o prédio, né, com objetivos sociais, né? É muito interessante a gente tentar levar as pessoas para morarem no centro, mas também que não seja, tem que ter vários padrões de renda morando naquele espaço para poder ficar bastante atrativo.
1: A diversificação, né?
0: Eu acho que, por exemplo, não seria, voltando a falar do centro ainda, mobilidade, não seria de todo absurdo tentar achar uma solução técnica que pudesse tirar o trânsito de passagem dali. Eu até citei isso recentemente, né? Que se pensasse num túnel, o Rio de Janeiro fez um túnel, por exemplo, ali naquela região portuária, e Vitória, estão falando de região portuária. E aí criou, justamente hoje, uma área turística, né? Ali aquela parte do Porto Maravilha. Outra opção seria um pela Fonte Grande, né? Um túnel provavelmente seria mais econômico.

0: E também tinha um projeto antigo de levar esse trânsito todo pela Serafim Derenze, né? Tirando os carros, em vez de passar por Vitória, quando cruza a segunda ponte, que inclusive agora está em reforma, né? Eles contornariam a ilha pelo outro lado, saindo na parte norte continental.
1: Na região de Maruípe.
0: Isso, exatamente. Uhum. Então seria também há estudos para isso, para melhorar a fluidez do trânsito, seria mais rápido para as pessoas que hoje precisam circular de um lado a outro da região metropolitana. E seria muito bom para o centro, né? Porque o centro ficaria, tiraria esse
1: desafoga
0: fluxo
1: um pouco,
0: que
1: né?
0: Desafoga o centro e atrair pessoas que queiram ir para o centro para visitar as igrejas, os museus, passear. E aí a gente poderia até imaginar que ali a beira-mar virasse um calçadão, como hoje até citei o caso do Rio e outros locais do mundo, né? Buenos Aires, enfim, que a gente sabe que são cidades que têm esse espaço, que a gente, em inglês a palavra chama waterfront, né? De frente para a água, o espaço central vira um grande atrativo turístico para as pessoas caminharem mesmo, para poder ser uma zona de lazer permanente, né? Não só os domingos, por exemplo.
1: Bia, tem mais?
2: O senhor acabou de citar o Rio de Janeiro, um exemplo do estado e da cidade vizinha. O Renato e o César perguntaram se não daria para fazer, como no Rio de Janeiro, elevados, igual tem na linha vermelha e na linha amarela. Seria possível?
0: Claro que sim. De novo, demanda estudos técnicos e econômicos, né? A gente vê isso acontecer, como você falou, em outras cidades, então é possível fazer aqui. Então nós temos que pensar em alternativas, fazer esses estudos. Custa dinheiro, mas tem que ter um pouco de ousadia, né? Tem que tentar resolver onde precisa, né? Então ali é um local que a gente quer ver melhor, né? A gente quer ver esses investimentos, porque isso é um patrimônio do cidadão, né? Não só da cidade, mas até mesmo do capixaba do estado mesmo, né?
1: É curioso isso, os ouvintes que estão no Rio de Janeiro, né? É porque é muito comum você ouvir as comparações. Você pega Rio de Janeiro, que tem metrô, tem VLT, tem bicicleta, tem motorista de aplicativo, tem carro, tem grandes vias largas de 4, às vezes 5 mãos, e as pessoas querem ir lá colocar aqui. Mas não é simplesmente comparar e dizer que dá para fazer, né?
0: Você pode olhar o que os outros fizeram, a gente aprende com quem já fez, mas não quer dizer porque fizeram lá que vai dar certo aqui. Você tem que fazer os estudos, né? Fazer as comparações e adaptar as suas próprias necessidades, né? O Rio, né? É uma cidade metropolitana, né? Só o Rio tem 6 milhões de habitantes, que é o dobro da população de todo o Espírito Santo, né? Então assim, são escalas diferentes, mas a gente pode pensar em alternativas, né? Melhores, né? Numa cidade melhor, a cidade pode ter melhor. Se falou também no passado, Vitória tem muito morro, né? Daqueles planos inclinados que a gente vê em Valparaíso, uma cidade chilena, né? Que se aquele sistema que leva as pessoas de uma maneira muito econômica para cima dos morros. Então, assim, pensar para todo mundo.
1: Né?
0: É quase um teleférico. O teleférico é um cabo elevado, né? É como se fosse bondinho. O plano inclinado é como se fosse um carrinho que sobe por trilho, apoiado na própria rocha, no próprio morro, né? E ele é um cabo. Então, quando um sobe, outro desce. Então, é um sistema muito econômico, né? E quando a gente anda aí, quem já andou, e eu já andei pelos morros de Vitória, então a situação de quem mora lá em cima é muito difícil, né? Sim. Subir de escada, a gente vê pessoas idosas. Então, assim, pensar mobilidade é pensar a cidade como um todo.
1: Bia, tem mais?
2: Tem mais pergunta. O José, na verdade, falando da cidade vizinha de Vitória, Cariacica, ele falou que mora em Vila Capixaba e que tem várias ruas, inclusive a dele, em que você não consegue andar pela calçada, porque tem mureta, tem jardins, o que o senhor já escreveu uma vez sobre cada calçada ser diferente uma da outra, né? Mesmo sendo na mesma rua. E para completar, o Lucas disse que morou nos Estados Unidos durante 12 anos e que as calçadas lá são de responsabilidade do dono, mas todas são padronizadas, são perfeitas. Ele disse que o problema é que no Brasil a lei existe, mas não tem uma fiscalização.
0: Fiscalização, você teria que ter muito fiscal, quer dizer, a prefeitura, né? Era mais fácil fosse da prefeitura mudar a lei, né? Você teria que ter muito fiscal para fazer esse serviço de notificar os proprietários. Eu acho injusto, né? Porque, de novo, a prefeitura tem recurso para fazer asfalto para o carro, deveria fazer calçada, né, para as pessoas, né? Priorizar as pessoas e não os automóveis. E lei se muda. Do jeito que está, tem que fazer isso, fiscalizar, notificar, autuar e depois até multar, né? E o cara, quer dizer, já não quer gastar dinheiro com calçada, não vai ter que pagar a multa. E o que acontece também é que muitas vezes a pessoa vai lá, vou fazer a calçada. Aí ele chama lá um pedreiro, né, cheio de boa vontade, mas que muitas vezes não está sob a supervisão de um engenheiro civil, de um arquiteto, vai fazer do jeito que ele acha que sabe fazer, né? E fica cada calçada de um jeito, mesmo que tenha hoje também tem uma lei regulamentando o padrão da calçada, né? Fica cada calçada de um jeito. Então, quando vem um órgão, né, grande, né? Com engenheiros contratados, né? Então ele provavelmente vai ter que fazer um projeto, né? Quando você tem essa situação de morro, e Vitória tem muito morro, então às vezes a pessoa, a calçada está de um jeito horizontal para o carro poder entrar, aí não está pensando na pessoa que está caminhando. Então aí você vê a cidade é toda retalhada, o quarteirão é todo, né? É uma série de pedaços de calçada, cada uma em uma situação diferente. Então o ideal era fazer a calçada toda por um único ente, nesse caso a prefeitura. Esse é a minha defesa.
1: Tarcísio, o ouvinte pediu para não se identificar, está perguntando: Vitória teria espaço para uma quarta ponte ligando a Vila Velha, por exemplo? Na verdade, seria uma segunda. É, a quarta ponte, exatamente. Que a gente, terceira ponte liga, segunda ponte liga Vila Velha, né? A ponte Florentino Avidos também liga Vila Velha. Teria espaço em Vitória? Ou seria
0: espaço
1: também
0: estímulo? Não, tem espaço, tem, mas é sempre isso. Não, a gente vê cidades, quantas cidades aí no mundo tem várias pontes, né? Você vai ver na Europa, Paris, várias pontes cruzando o Sena, Londres, várias pontes cruzando o Tâmisa, né? Então, assim, não é, eu acho que deve sim pensar nessas alternativas. Já houve o projeto, já se ensinou, falou de um projeto de uma quarta ponte ou de um túnel ali na altura do terminal Dom Bosco, ligando ali a região da Glória.
1: O túnel não entra na questão do solo, que você falou que o solo não é interessante.
0: Sim, eu falei para o metrô, fica caro também, né? O problema é que assim, o metrô ele é contínuo, né? Ele tem que acompanhar todo o território longitudinalmente.
1: Tarcísio, fica só comigo, a gente abre o repórter CBN e você explica essa questão da diferença para a gente na volta, rapidinho.
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0: Terça-feira, 8 de setembro de 2026. A segunda turma do Supremo formou maioria para manter o afastamento do diretor-geral da Polícia Federal, Andrei Rodrigues, e do diretor de inteligência, Leandro Almada. Os ministros Luiz Fux e Nunes Marques votaram pela manutenção da decisão de André Mendonça. O ministro Gilmar Mendes pediu vista e interrompeu a conclusão do julgamento, mas isso não suspende a medida. A decisão também mantém suspensa a produção de relatórios de inteligência sobre a atuação de magistrados, da advocacia pública e da polícia judiciária. A Polícia Civil concluiu o inquérito sobre a morte do ciclista espancado em Copacabana, depois de ser acusado injustamente de furtar uma bicicleta. 13 pessoas foram indiciadas, 5 delas por homicídio triplamente qualificado. 4 suspeitos estão presos e um quinto continua foragido. Segundo a investigação, Cláudio Rafael Landeiro Moreira foi agredido por quase 10 minutos com socos, chutes e golpes com pedaços de madeira. A bicicleta era da irmã dele. O caso agora será encaminhado ao Ministério Público, que vai decidir se apresenta a denúncia à Justiça. O parlamento da Ucrânia discute descriminalizar a indústria de conteúdo pornográfico e usar os impostos arrecadados para financiar a guerra contra a Rússia. O projeto já foi aprovado em primeira leitura e fala em gerar 25 milhões de dólares em tributos, equivalente ao custo de 30 mil drones para as Forças Armadas. Atualmente, a produção, posse e distribuição de pornografia são crimes no país, embora milhares de ucranianos atuem no setor. Dados citados pelo Wall Street Journal mostram que quase 8 mil criadores faturaram quase 130 milhões de dólares apenas em 2023. No horário de Brasília, 11:02.
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1: Muito bem, estamos de volta hoje, terça-feira, 8 de setembro, aniversário de Vitória. Estamos falando sobre a mobilidade aqui da nossa capital do Espírito Santo. Conosco no estúdio, Tarcísio de Bahia, que é arquiteto urbanista, professor da UFES também e diretor do Instituto de Arquitetos do Brasil, falando um pouco do que pode ser viável ou não aqui para a mobilidade da capital do estado. Ainda para o repórter CBN, eu deixei a pergunta sobre a diferença. Criar túneis não causaria também o mesmo problema de se fazer um metrô? E o Tarcísio ia explicar a diferença dessas duas construções, né?
2: É, porque nós estamos falando assim, o metrô ele teria que ser feito por baixo da via que a gente trafega hoje.
1: Mas você falou que existiria
2: então,
1: um problema
2: a gente teria que, é caro. Uhum. Então, teria que parar a via, escavar. Então, durante a escavação, né, nós teríamos a cidade ia ficar parada praticamente, né? Para depois você fazer o túnel, depois recobrir, criar os acessos
1: e refazer a rua em cima, né?
2: Ele é um trajeto longitudinal ao longo de onde hoje circulam os ônibus, nós estamos falando, né? Ou seja,
1: vindo, vamos dar um exemplo,
2: vindo pela Beira-Mar, Leitão da Silva, Reta da Penha,
1: então, ou seja, teria que parar essas vias para fazer o metrô embaixo delas para depois reconstruir essas avenidas em cima,
2: basicamente seria isso, né? Tem tecnologia para você fazer, escavar por baixo e que seria também a solução do túnel, mas em alguns pontos você teria que ter esses acessos. Como a gente está falando do túnel ligando a Vila Velha, ele é transversal, ele não é longitudinal.
1: Uhum.
2: Então ele liga, então a escavação é por baixo da Baía de Vitória,
1: debaixo
2: d'água, né? Mas que também tecnicamente é viável, né? Mas então ele não interferia a cidade.
1: Não seria mais caro do que fazer em terra?
2: Não, em termos de quilômetro é quase a mesma coisa, né? O custo dele, né? É, claro que você vai ter que baixar mais, você tem que passar por baixo do leito, né? Porque você tem um nível ali, né, para poder os navios passarem, mas tecnicamente é viável. A gente tem algumas cidades também, alguns locais do mundo que tem túneis debaixo d'água. O caso mais conhecido é aquele que liga Nova York a Nova Jersey.
1: Uhum. Agora vamos lá, Tarcísio, para a gente encerrar. Se a gente tivesse que tentar uma solução para resolver de imediato, ou num curto ou médio prazo, qual seria a solução para o trânsito?
2: Ninguém sair de casa, como o dia de hoje, né, que é feriado, né? Então é uma beleza o trânsito hoje.
1: Não, quando
2: né?
1: é férias escolares, então os ouvintes então, aqui também, amam. Né? Bota todos os alunos em homeschool, entendeu? Para não ter ninguém no
2: trânsito. Tem cidades também que investiram em turnos diferenciados, na entrada e saída da escola. Né? Ou seja, se todo mundo sair às 6 horas, o trânsito fica pior. Mas se tiver saída às 6, às 7, às 8, você dilui isso ao longo do tempo. É questão também até do pedágio da terceira ponte. Né? Ele não precisa mais arrecadar, mas o pedágio também era um moderador. Né? Ele diminui o fluxo. Né? Na hora que você tira o pedágio, aumenta o fluxo de pessoas passando na ponte. Tanto é que já está engarrafado de novo. Então, muitas vezes, assim, não só ter o pedágio, mas o pedágio fracionado. Ou seja, no horário de pico ele tem um valor elevado. Num outro horário ele é praticamente zero, e num terceiro horário, entendeu? Por exemplo, à meia-noite ele não custa nada, entendeu? De meia-noite às 6 da manhã, no horário de pico ele custa caro, e no horário no meio do dia,
1: mais barato.
2: Então, assim, o motorista se sente assim, bom, se eu posso ir num outro horário que fica mais barato, isso modera também, dilui o trânsito ao longo do tempo. Essa solução, por exemplo, de saída de escola em horário diferente, você consegue também moderar também os ônibus. Então, isso vai mudando o trânsito, a lógica do trânsito, né?
1: Gente, Tarcísio Bahia trouxe aqui soluções que acontecem em outros estados, em outras cidades do Brasil e do mundo, que podem ser estudadas para uma aplicação aqui, de repente, na cidade de Vitória, que é aniversariante do dia, mas em outras cidades também do nosso estado. Não quer dizer que todas elas caibam, mas algumas soluções podem surgir de outras que já existem, né, Tarcísio?
2: A mobilidade afeta todo mundo, né? Todo mundo tem que sair de casa. A gente vive na cidade porque a gente tem vantagem de morar na cidade, lugar de encontro, de oportunidade, de trabalho, a gente consegue enriquecer financeiramente e culturalmente, conhece pessoas, mas as cidades são adensadas, então as pessoas precisam circular e aí sai todo mundo à rua em garrafa, não tem jeito, né? Morar na cidade, esse é o grande desafio. Isso, em qualquer lugar do mundo, né, cidades em garrafa, principalmente no horário de pico. Mas como afeta todo mundo, e ninguém gosta de ficar parado no trânsito engarrafado, a gente acha que é uma perda de tempo, principalmente para o trabalhador que fica às vezes num ônibus engarrafado. Então, assim, uma cidade boa é aquela cidade que peça a mobilidade de uma maneira inteligente, priorizando o cidadão.
1: Obrigada, viu, Tarcísio, por estar conosco nesse feriado, conversando com a gente.
2: Um prazer.
1: Até uma próxima.
2: Bom dia a todos.
1: Bom Tchau. Dia. Gente, intervalo rápido, daqui a pouco a gente volta para falar de política.
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1: Muito bem, 11 horas, 11 minutos na CBN. Vamos falar um pouquinho sobre a política nesse período eleitoral, né? Conosco toda terça-feira está ela, Letícia Gonçalves. Letícia, bom dia.
12: Bom dia, Patrícia. Bom dia aos ouvintes da CBN.
1: Letícia, ontem foi 7 de setembro, tradicional desfile, né, cívico-militar em Vitória, capital do estado. E normalmente esses eventos, eles unem as autoridades do Espírito Santo. Então nós temos o governador Ricardo Ferraço e a prefeita de Vitória, a Cris Amorini, os dois no mesmo palco, digamos assim, né, para poder prestigiar esse desfile. Como é que ficou o clima ali, Letícia?
12: Então, Patrícia, a prefeita de Vitória, como você lembrou, Cris Amorini, do PP, do Partido Progressistas, ela esteve lá, participou da cerimônia, inclusive hasteou a bandeira de Vitória, enquanto o governador Ricardo Ferraço hasteou a bandeira do Brasil. Esse é um momento protocolar mesmo do desfile, como você lembrou também, o desfile é tradicional, e esses ritos também são tradicionais e protocolares de todo ano. Uhum. Quando o prefeito de Vitória era o Lorenzo Pasolini, ele também ia, participava, hasteava a bandeira de Vitória. O Casagrande, né, Renato Casagrande, quando governador, hasteava a bandeira do Brasil, ficavam os dois lá, um ao lado do outro, embora sejam de partidos, de grupos políticos diferentes. E aí, dessa vez, também rolou a mesma coisa, né? A Cris Amorini é de um grupo político diferente do grupo do governador Ricardo Ferraço. O Ricardo disputa a reeleição e a Cris, por sua vez, apoia na corrida para o Palácio Anchieta o Pasolini, o ex-prefeito de Vitória, que é aliado dela. E foi aquela coisa protocolar de sempre, mas dessa vez teve um outro ingrediente aí que contribuiu, digamos assim, para um certo climão. O que aconteceu? Lá, o Ricardo, inclusive, falou comigo, né? Tinha um palco montado na Avenida Beira-Mar, onde ocorreu o desfile de 7 de setembro, no centro de Vitória. E o Ricardo concedeu a entrevista e me disse o seguinte lá. Falou assim, olha, foi bizarro e surreal, as palavras dele, bizarro e surreal, que para a realização do desfile aqui, a gente precisou recorrer à justiça. Porque o que ele quis dizer foi assim, que a Prefeitura de Vitória tentou impedir a realização do desfile de 7 de setembro, que para garantir a realização do desfile, o governo do estado teve que recorrer à justiça e obteve uma decisão judicial, uma decisão liminar provisória. O que que aconteceu? Realmente teve uma decisão que saiu na sexta-feira, garantindo, né, determinando a Prefeitura de Vitória que tomasse as providências necessárias para a realização do desfile de 7 de setembro. E isso foi lido por membros do governo estadual, do grupo do Ricardo, né, lembrando que a gente está em meio à campanha eleitoral, como uma tentativa política da Prefeitura de Vitória de atrapalhar a realização do desfile de 7 de setembro, impedir a realização do desfile de 7 de setembro, porque a Cris apoia o Pasolini, que é o principal adversário do Ricardo. Já a Prefeitura de Vitória me informou em nota o seguinte, que teve apenas um problema burocrático. A Prefeitura publicou inicialmente um edital estabelecendo a interdição de ruas do centro de Vitória, que a interdição era necessária, né, para o desfile acontecer, para as pessoas passarem desfilando ali na Beira-Mar. Só que depois a Prefeitura revogou a publicação desse edital, mas na sexta-feira, antes da decisão judicial, a Prefeitura publicou de novo o edital. Na verdade, um outro edital, porque o número era diferente, mas com o mesmo teor, estabelecendo lá, né, a interdição das vias, a organização direitinho para o desfile. A Prefeitura disse que foi um problema burocrático porque é o seguinte, faltava o governo do estado solicitar um alvará transitório para a realização do desfile, que isso foi feito pelo governo na sexta-feira, e na sexta-feira mesmo a Prefeitura resolveu lá o problema e publicou o edital para interdição das ruas. Mesmo assim, com a situação resolvida, né, o desfile, tanto é que o desfile aconteceu, ficou mais esse ingrediente assim desse climão. A Cris Amorini, prefeita de Vitória, esteve lá, como eu disse, né, hasteou a bandeira e tal, mas não ficou muito tempo lá no palco, né, o hasteamento da bandeira acontece embaixo, no chão, assim, no asfalto em frente ao palco. Depois ela passou pelo palco lá do desfile, mas não ficou muito tempo. O Ricardo nem discursou, lembrando também que por ser um ano eleitoral, tem certas restrições. E os próprios políticos e candidatos também resolveram dar um passo atrás ali para evitar até que depois alguém acione a justiça eleitoral acusando o uso da máquina pública, porque o Ricardo é governador, mas também é candidato. Se ele faz um discurso lá, né, que depois alguém pode acusar de ter algum contorno eleitoral, pode dar algum problema para ele. O Renato Casagrande, ex-governador, que é aliado do Ricardo e candidato ao Senado, estava lá no desfile, mas nem subiu ao palco. Ele ficou em volta, assim, próximo, cumprimentando eleitores, mas nem chegou a subir lá na estrutura para não dar essa possível conotação, né, de uso eleitoral da estrutura ali. Poucos candidatos estavam lá. Estavam apenas aqueles representantes de poderes, né? Por exemplo, o presidente da Assembleia, Marcelo Santos, que é candidato a deputado federal, mas estava lá como representante do Legislativo. O próprio Ricardo, que é candidato à reeleição, mas estava lá como governador. Então foi um evento um pouco mais enxuto do ponto de vista político, para evitar, né, até, como eu disse, essas possíveis acusações de uso da estrutura do poder público para promoção eleitoral, e com esse molho a mais aí, esse climão por causa dessa discussão nos bastidores, né, de se alguém tentou impedir ou não o desfile de 7 até, mas enfim, teve desfile. Tava chovendo um pouco, assim, uma chuvinha fina, meio frio, né? Então, eu acho que não deu tanta gente, assim, na plateia quanto teria, né? Se o tempo tivesse melhor, né? Mais aberto, sem risco de chuva, mas teve. Tinha, inclusive, candidatos, cabos eleitorais de candidatos circulando entre a plateia lá, distribuindo santinho, né? Pedindo voto, porque é ano eleitoral, mas entre mortos e feridos, todos se salvaram. Então,
1: tá certo, então. E a gente continua acompanhando, né, toda essa movimentação de política, né, pré-eleitoral, digamos assim. Estamos aí nesse período eleitoral, o primeiro turno já é no dia 4 de outubro. E lembrando também para o nosso ouvinte, Letícia, que na semana que vem a gente volta à nossa rotina de sabatinas, né, tão importante, mas agora com o Senado, com os candidatos ao Senado.
12: Isso mesmo, Patrícia. A gente fez sabatinas, né, entrevistas com os candidatos ao governo do Espírito Santo. Agora vamos entrevistar os candidatos ao Senado. E são 11, né? No Espírito Santo nós temos um total de 11 candidatos ao Senado. Nós vamos entrevistar todos. Vamos entrevistar 6, aqueles que atingiram ao menos 5% das intenções de voto na última pesquisa Quest, realizada pela Quest, que a Rede Gazeta publicou. E essas entrevistas começam na próxima segunda-feira.
1: É isso aí. Letícia, antes de você ir, uma pergunta aqui da nossa ouvinte Tânia. Ela questiona o seguinte: agora que o Lourenço é ex-prefeito de Vitória e a Cris é a prefeita, você acha que ela vai seguir a gestão do Pasolini em relação à forma de dialogar com o governo do estado pós-eleição? Por exemplo, se Ricardo sair vencedor, né, e renovar o seu mandato como governador?
12: Olha, isso vai ser uma coisa curiosa de a gente observar, né? Inicialmente, logo depois que o Pasolini saiu da prefeitura, renunciou ao mandato, né, e a Cris assumiu, ele renunciou ao mandato justamente para disputar a eleição para o Palácio Anchieta, teve até uma sinalização do Ricardo. Ele até concedeu entrevista falando: ah, eu e a Cris temos um bom relacionamento, porque ela foi presidente da FINDES, né, da Federação das Indústrias, que é um setor ali com o qual o Ricardo tem uma proximidade, um bom relacionamento. Só que a Cris é aliada do Pasolini e ela já, desde então, já reforçou. Falou assim: olha, ok, mas eu sou aliada do Pasolini, estou apoiando, né, a eleição do Pasolini para o Palácio Anchieta. Aí, a depender do resultado da eleição, a gente tem que ver como é que vai ficar, né? O Pasolini, quando o prefeito, manteve uma relação de distanciamento em relação ao Palácio Anchieta, quando o governador era o Renato Casagrande, porque eles fazem parte de grupos políticos diferentes. E agora, se o Ricardo for reeleito, aí já é uma outra questão para a gente observar, né, de como vai ficar a relação do Ricardo com a Cris, prefeita de Vitória. Lembrando também que a Cris é potencialmente também uma candidata à reeleição, né? Pré-candidata, falando aqui já do play de 2028, né? Um pouco antecipadamente aí, mas isso já está no radar, sim. A Cris possivelmente vai tentar a reeleição em 2028, então de novo eles vão estar ali em grupos políticos diferentes. Vai ser uma coisa para a gente observar se o Ricardo for reeleito, né? Também tem a possibilidade de o Pasolini ser eleito, e aí a gente vai ter uma mudança de chave, que aí a prefeita de Vitória, no caso, né, que continuaria sendo a Cris, faria parte do mesmo grupo político, e o aliado dela estaria no Palácio Anchieta.
1: É, o Renan está aqui me perguntando: e o Pasolini? O que acontece com ele? O Pasolini é delegado, né? Se ele não ganhar a eleição para governadora, a Cris continua como prefeita, porque ele renunciou ao cargo, e delegado, ele voltaria para a Polícia Civil.
12: É, ele é delegado da Polícia Civil. Quando ele era prefeito, ele estava licenciado. Era delegado licenciado da Polícia Civil. Quando ele renunciou ao mandato, teoricamente ele teria até que ter voltado imediatamente para trabalhar na Polícia Civil. Mas aí ele pegou férias prêmio, que é uns 3 meses de férias lá, que integrantes da Polícia Civil com mais de 10 anos de carreira têm direito. Ele pegou essas férias para poder se dedicar à campanha, que também ficaria complicado, né? Ele voltar ao trabalho na Polícia Civil e disputar a eleição, fazer campanha ao mesmo tempo. Então ele está nesse período aí, mas ele é um servidor efetivo, né? É delegado da Polícia Civil. Então, se eventualmente não for eleito, ele pode simplesmente voltar a trabalhar na Polícia Civil como delegado.
1: Isso aí. Letícia, obrigada mais uma vez, viu?
12: E Patrícia, até a próxima.
1: Até a próxima. Gente, 11 horas 21 minutos. Tem mais ouvintes participando conosco aqui a respeito do aniversário de Vitória. Ó, o Manuel Góes está aqui dizendo: bom dia. Parabéns, Vitória. Viver é ver Vitória. Ele lembra da frase, né, de Marinho Calixte aqui conosco. Vitorinha com quase 500 anos de histórias e superações, tendo que viver, né, algumas situações públicas rasas, né, como essas relações que a gente vem conversando aqui com a Letícia Gonçalves. Obrigada, viu, Manuel? Sérgio também está aqui com a gente sobre a entrevista de mobilidade, falando que já passou da hora de ter um rodízio de carros, rodízio de placas aqui na Grande Vitória também. Bia, temos mais ouvintes conosco?
13: Temos mais ouvintes. Mais cedo, a Samuele mandou uma foto no Teatro Carlos Gomes. Vocês estavam conversando, fofo, você e Marcos Vinícius Santana, sobre esses pontos turísticos que guardam, né, nossa cultura, nossas artes aqui na capital. E ela mandou uma foto dela no Teatro Carlos Gomes, dizendo que ele é lindo por dentro e por fora. Ah, lembrando também, Patrícia, que durante essa conversa, na verdade, com o Marcos Vinícius Santana, vai ficar disponível lá no nosso site, no Spotify da CBN Vitória também, no podcast, é só procurar. Vai estar lá a entrevista completa já já disponível para você ouvir, indicar para os amigos, quem não conhece Vitória, quem é morador daqui, mas ainda não conhece esses pontos, quem conhece e quer revisitar, vale a dica. O Marcos Antônio, Patrícia, mandou aqui também dizendo que o cantinho preferido dele é a Catedral Metropolitana. Não é um dos pontos que a gente citou nesse tour que o Marcos Vinícius fez, mas é um ponto que merece também destaque.
1: Com certeza, né? Catedral era uma igrejinha, virou catedral, linda, imponente, maravilhosa. É um ponto também que vale ser visitado. Não é porque é uma estrutura católica que não possa ser visitado por outras religiões, até porque faz parte justamente da história de uma cidade, né? A gente está falando de Vitória, mas toda a catedral faz parte da história de uma cidade, da cidade onde ela foi construída. Fala, Bia.
13: O Alexandro também mandou uma foto linda dele com a filha dele em frente ao Santuário de Santo Antônio. É aqui em Vitória também, mandou parabéns Vitória, Alexandre Ferreira Lima, junto com a filha Sofia. E vou lembrar também, Patrícia, que nessa comemoração de aniversário de Vitória, a gente tá pedindo pros ouvintes compartilharem o lugar favorito, tá rolando sorteio também. Dá para comemorar o aniversário de Vitória indo ao teatro aqui em Vitória,
1: que
13: no Teatro
1: da UFES. Pois é. Tem a ligação com arte que a gente também falou mais cedo.
13: Pois é, o Matheus Solano, o ator conhecido por interpretar o Félix, não é?
1: Na novela, né?
13: Na novela, ele é muito conhecido por causa do Félix, desse personagem. Mas ele vai estar aqui em Vitória na sexta-feira. Na verdade, entre 11 e 13 de setembro, entre sexta e domingo. Mas na sexta-feira, você ouvinte da CBN Vitória pode assistir a primeira sessão da peça O Figurante, aqui no Teatro da UFES. Patrícia Valim já assistiu, indica, não é, Patrícia?
1: Com certeza, gente. É uma comédia dramática em que ele realmente é um figurante. Sabe quando você está vendo novela, que você vê aquela pessoa sentada na mesa do barzinho enquanto os protagonistas estão conversando, então andando na rua, tudo é figurante, gente. E aí existem normas e regras para cada um desses figurantes, e a coisa mais engraçada do mundo é essa rotina dele enquanto figurante, e a gente às vezes até se questiona, né, o quão somos figurantes da vida real, né? Então é muito legal você ri, você se emociona. E eu fiquei espantada com a energia desse menino, gente, em palco. Ele transpira, ele sua em bicas, assim, e é um corre, não tem monotonia. É muito legal, vale a pena você assistir. E quem ganhou até agora, foram três pares até agora.
13: Sábado.
1: Segunda.
13: Na verdade, sexta-feira, não teve?
1: Sexta-feira,
13: isso. Sábado. E segunda, Luciana foi uma das ganhadoras, Renata também, e ontem foi o Alexandro que ganhou esses pares. Então, temos mais dois pares por aí. Um vai ser sorteado hoje e o outro durante a semana aqui na CBN Vitória. Só mandar a hashtag sorteio, tá participando. Ó, vou dar mais uns 20 minutinhos, Paty, pra gente poder fazer esse sorteio.
1: Show, perfeito.
13: Dá tempo de você mandar aí a hashtag sorteio com o seu nome completo e concorrer a esse par de ingressos.
1: E depois você conta pra gente, tá? A última novela que o Matheus Solano fez, gente, é Quanto Mais Vida, Melhor. Eram quatro personagens, eram quatro protagonistas. Era ele, Vladimir Brista, a Adriana Esteves e esqueci quem era a outra, gente. Era uma atriz nova, inclusive.
13: Eu confesso que eu não sei. Adalberto Cordeiro faz falta nessas horas
1: ele faz falta. E eles, em determinado momento, eles trocavam de papel. Então, o Matheus Solano virou essa menina, essa outra atriz, que na novela anterior...
13: Que é a que interpretou
1: a filha da Fernanda, dele na novela anterior.
13: E que interpretou a filha da Fernanda Torres no Ainda Estou Aqui, não é isso?
1: Isso, uma das filhas da Fernanda Torres, exatamente. E aí ele tem que fazer o papel de uma mulher no corpo de um homem. Todos eles, a Giovana também, A gente acabei de falar o nome dela, tô precisando tomar
13: Antonelli?
1: Antonelli, isso. Giovanna Antonelli troca de papel com Vladimir Brista. Então fica Matheus Solano e Vladimir Brista fazendo papel da Giovanna e da outra menina. E é uma...
13: Valentina o nome
1: Valentina,
13: dela.
1: Isso. E é uma risada, assim, um bom humor que você acompanha também com as características dele. E o Matheus, eu sou fã dele já há muito tempo, né? Nunca ninguém isso. E ele leva esse bom humor, ele leva essa energia, essa troca de entre ele, conversa com, tem interação com o público, viu, gente? Se prepara, porque tem interação com o público também. Enfim, essa energia que a gente vê na novela, ele fazendo Félix, né, também, que também tinha uma vibe muito interessante, ele leva isso tudo pro palco. Pra quem não viu, vale a pena. Eu vi no ano passado, ele tá voltando esse ano, a gente não sabe se ano que vem ele vai voltar, né, porque às vezes os teatros, as peças, eles pulam alguns anos em algumas cidades e só aparecem depois. Vale a pena, só falo isso, vale a pena. Já falei demais, depois vocês assistam e me contam o que vocês acharam, viu? Bom, agora 11 horas 28 minutos, nós abrimos o programa falando do aniversário de Vitória, gente, e infelizmente também trouxemos informações a respeito de acidentes nas nossas estradas. E o Paulo Ricardo Sobral volta conosco para falar sobre essas ocorrências nas estradas durante o feriado da Independência.
14: Bom dia, Patrícia. Bom dia a todos, querido. Os ouvintes da Rádio CBN, a Operação Independência, que em todo o Brasil, né, foi até ontem, aqui especificamente na região metropolitana de Vitória, segue até a meia-noite de hoje, justamente por causa do feriado aqui, do aniversário da capital. Muita gente pode estar ainda retornando para casa ou vai pegar a estrada aí até o final do dia. A gente conversa agora com o delegado da Polícia Rodoviária Federal aqui no Espírito Santo, Marcel Razi, que vai falar para a gente sobre o número de autuações, de fiscalizações que foram realizadas ao longo dessa operação. Bom dia, delegado.
15: Bom dia a todos os ouvintes. Até o presente momento, nós tivemos mais de 2 mil fiscalizações de veículos, mais de 1.500 pessoas foram fiscalizadas, mais de 1.500 testes de alcoolemia foram feitos, mais de 700 infrações foram constatadas durante essa Operação Independência, que vai findar hoje aqui no nosso estado, particularmente em função do feriado de Vitória.
14: Quais infrações a Polícia Rodoviária Federal destaca?
15: A ultrapassagem em local proibido pela sinalização, o uso do telefone celular, a falta do uso de cinto de segurança e a embriaguez ao volante. Essas infrações foram as que mais foram registradas, né, durante essa operação.
14: Delegado, a gente já tem um balanço também de acidentes, alguns infelizmente com mortes.
15: Perfeito. Infelizmente, na data de ontem, nós tivemos um óbito em Pedro Canário em função de um atropelamento de um pedestre. Também tivemos outro acidente em São Mateus, onde teve uma ultrapassagem em local proibido pela sinalização, uma colisão frontal que resultou na morte de 3 pessoas.
14: Delegado, operação então que continua até hoje. Se alguém estiver ouvindo a Rádio CBN agora, quais as orientações para quem vai pegar a estrada?
15: A gente acredita muito que a estrada estará movimentada na data de hoje, pessoas que estão retornando para sua casa, seja rodando dentro do próprio estado, ouvindo também da Bahia, do Rio de Janeiro, de Minas Gerais, muita cautela na direção, não precisa ter pressa para chegar em casa, durma bem para quem descansou bem, não faça uso de bebida alcoólica, tenha um comportamento seguro na direção veicular. O seu comportamento vai ditar como que você vai chegar na sua casa, porque você só termina a viagem quando você entra dentro da sua casa. Muita cautela por parte do usuário, precisou da Polícia Rodoviária Federal, é só discar 191, nós estamos à disposição para poder ajudar da melhor maneira possível. A gente quer que o cidadão chegue na sua casa com a maior segurança possível.
14: Muito obrigado pelas informações e orientações. É com você, Patrícia.
1: Valeu, Ricardo. Obrigada, repórter CBN.
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0: O candidato do PL ao governo do Rio, Douglas Ruas, tentou associar Eduardo Paes a políticos envolvidos com crime organizado durante sabatina da CBN, o Globo e Valor Econômico nesta terça-feira. Ruas citou nomes de integrantes ou aliados de partidos que apoiam Paes e também buscou se afastar de antigos aliados como Cláudio Castro e Rodrigo Bacelar. O candidato diz ser representante de uma nova geração política e negou irregularidades na Secretaria Estadual de Cidades, pasta que comandou no governo Castro. A série de sabatinas continua nessa quarta com William Siri do PSOL. A goleira da seleção brasileira Lorena está entre as indicadas à Bola de Ouro 2026 na categoria de melhor jogadora do mundo e da posição. A vencedora será conhecida no dia 26 de outubro em cerimônia realizada em Londres. A edição desse ano celebra os 70 anos da premiação criada pela revista France Football. No horário de Brasília, 11h32.
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8: Muito bem, gente. Aniversário de Vitória. Existem iniciativas no trânsito da capital que funcionam e que podem servir bem de exemplo para outras capitais, né? A gente fala aqui sobre direção segura sempre de forma geral, mas quem está sempre ajudando a gente é a Ana Carolina Cavalcante, inspetora da Polícia Rodoviária Federal no Espírito Santo. Ela está conosco nesse feriado porque para todo mundo tem trabalho hoje. Ana Carolina, bom dia.
9: Bom dia, Patrícia. Bom dia a todos os ouvintes da Rádio CBN.
8: Aniversário de Vitória, feriado na capital, mas vocês trabalham sábado, domingo, feriado, não tem descanso também, né?
9: Exatamente. O trabalho da Polícia Rodoviária não para, né? Nem em dias normais, muito menos nos feriados, é onde a nossa demanda aumenta circunstancialmente.
8: É isso aí. Ana, antes da gente começar a falar sobre a cidade de Vitória, já temos um levantamento do feriado da Independência. Hoje de manhã a gente abriu o programa falando de inúmeros acidentes, infelizmente com mortes também nas nossas estradas.
9: Exatamente, Patrícia. Nós soltamos agora há pouco, né, um balanço parcial da operação, e esse balanço é parcial porque alguns dados de fiscalização, eles acabam não entrando da data de ontem, né, que quando encerrou a operação, eles acabam ainda não sendo compilados no total. Uhum. Então esses dados, eles podem sofrer alguma alteração para mais e não para menos, exceto os dados de acidente, que a gente já monitora mesmo, né? Uhum. Esses já não sofrem alteração. E infelizmente, né, nós tivemos 6 óbitos, né, nesse final de semana.
8: Nossa, nós falamos de 4 hoje de manhã, eu já estava achando alto já esse número.
9: E um único acidente que aconteceu ontem na BR-101, ela envolveu 2 veículos, uma colisão frontal. A gente fala tanto aqui no programa, né, semanalmente, sobre respeito à legislação de trânsito, respeito aos limites de velocidade. E, infelizmente, nesse único acidente, nós tivemos 3 óbitos, 6 feridos. Desses 6 feridos, 3 pessoas vieram a óbito por conta de uma colisão frontal, que geralmente é ocasionada de uma ultrapassagem indevida ou ultrapassagem proibida.
8: Que tristeza, né, o Ana Carolina? E, normalmente, é por imprudência ou imperícia? Ou os dois?
9: É uma mistura dos dois, né? Esses registros, Patrícia, eles reforçam a preocupação da Polícia Rodoviária Federal com o comportamento dos usuários nas rodovias. A fiscalização, ela pode identificar, ela pode coibir condutas de risco, mas ela não consegue substituir a responsabilidade individual de quem está ao volante, de quem está conduzindo um carro ou uma motocicleta ou um caminhão. E a gente reforça que, apesar de toda a intensificação deste final de semana, utilização de drones, de helicópteros, todo o esforço que nós tivemos, se o motorista não respeitar os limites de velocidade, as leis de trânsito, infelizmente, esses números não vão reduzir.
8: Bom, fica sempre, e eu até no início do programa falava com o nosso ouvinte que existem faixas contínuas pintadas nas estradas por um motivo, existem placas alertando os motoristas por um motivo, engenheiros de tráfego, pessoas ligadas diretamente ao trânsito colocaram essas indicações porque elas são absolutamente necessárias. A gente não tem que teimar com aquilo ali, com aquela indicação de perigo, né, Ana?
9: Exatamente, e cada vida que se perde é uma tristeza para nós também. A gente, apesar de toda a intensificação de fiscalização, a gente ouve bastante reclamação sobre indústria de multa, mas esses são os artifícios que os policiais têm para tentar reduzir esses dados. Mas ainda assim, a gente cansa de dizer, né, sobre embriaguez ao volante, sobre ultrapassagem proibida, sobre excesso de velocidade, uso do celular ao volante, são as condutas que geram acidentes graves e ocasionam em morte nas rodovias federais e dentro das cidades também. Então, a direção, o comportamento, ele pode transformar uma decisão e transformar, né, deixar de que um acidente desse, no final, seja grave e se torne uma tragédia. O respeito às leis de trânsito evitaria isso, com certeza.
8: Mas vamos falar de bons exemplos. Hoje é aniversário de Vitória e eu sei que algumas iniciativas do trânsito funcionam e podem servir de exemplo também para outros lugares, não é isso, Ana?
9: Exatamente. Falando de coisa boa, né? Uma satisfação estar aqui, principalmente nesse momento em que Vitória completa, né, 475 anos. Vitória é uma cidade que ela tem uma característica muito particular. Ela é uma capital compacta, né? Relativamente compacta, tem grande circulação de veículos, motociclistas, ciclistas, pedestres. Agora com as bikes elétricas, a gente percebe que não é em todos os estados, né, que tem essa quantidade de bicicletas trafegando. E aqui, por ser uma cidade litorânea, por ser uma cidade compacta, permite vários tipos, né, de meios de transporte para as pessoas. Então, falar de Vitória também é falar de mobilidade, principalmente de segurança no trânsito. E é muito interessante perceber que a cidade, ela vem adotando, sim, algumas soluções para melhorar a fluidez do trânsito, sem deixar de lado a segurança dos usuários. E a conversão à direita com o semáforo vermelho é uma dessas iniciativas. É um exemplo que chama bastante atenção, que é a possibilidade de fazer essa conversão à direita mesmo com o semáforo estando no vermelho, né? E existe, Patrícia, uma informação muito importante. Isso aí não significa que o motorista, ele pode, a todo o semáforo que ele visualizar e tiver vermelho, ele pode virar à direita em qualquer cruzamento, né? Quando esse sinal tiver vermelho. Essa conversão, ela só é permitida quando existe a sinalização específica autorizando aquele movimento. Então, o motorista, ele precisa estar atento aos locais e à sinalização também existente nesses locais. E mesmo quando a conversão ela for permitida, ela deve ser feita com muita cautela, com muito cuidado. Porque, primeiro, o pedestre, ele tem prioridade e o condutor do veículo, ele precisa verificar se existem pedestres, ciclista ou outros veículos que possam estar realizando movimentos conflitantes.
8: Agora, aquele motorista, a gente percebe muitas vezes aqui em Vitória que alguns motoristas param nessa faixa, que normalmente é a faixa da direita, para poder ter a passagem permitida com o sinal vermelho virado à direita, né? E eles ainda assim estão do lado da placa, param na via do lado da placa e esperam o sinal abrir para poder virar à direita. Por estar parado numa posição, num local onde ele poderia virar sem precisar esperar o semáforo abrir, até dar fluidez um pouco melhor para o trânsito, ele pode ser penalizado se ele não entrar à direita?
9: Ele não vai poder, nesse caso, ser penalizado, porque ele está respeitando uma outra sinalização, que é a do semáforo, né? E aí a pergunta é, mas se ele está autorizado, ele pode simplesmente passar? Ele não vai passar. Igual a gente falou, a autorização ela não significa que o motorista possa simplesmente acelerar e fazer a conversão. E nem se ele deixar de fazer também, ele vai ser multado. Ele vai precisar reduzir a velocidade, observar o cruzamento e verificar se é possível realizar essa conduta. Se não der, ele pode ficar ali paradinho, sim.
8: Uhum. Agora, tem outros motoristas também que pegam essa faixa da direita porque não tem nenhum carro parado e ficam esperando o semáforo abrir para poder seguir reto. E aí muita gente fica atrás querendo virar à direita e não pode porque ele está ali parado impedindo isso. E impedir essa virada, essa fluidez, pode gerar algum tipo de penalidade?
9: Então, nesse caso também não vai gerar, porque existem duas, vamos dizer, duas normas conflitantes. Uhum. Existe esta exceção, mas existe também a sinalização semafórica. E o motorista pode sim ficar parado ali, mas tendo a consciência que, eu penso, né, Patrícia, as pessoas acabam parando e não obedecendo por desconhecimento dessa regra, não de propósito. Então, assim, tomara que hoje vários motoristas consigam ouvir e repassar isso para os outros, né? Porque é uma solução que melhora, assim, a fluidez no trânsito, é adotada aqui no Espírito Santo e não deixa de lado a segurança dos usuários.
8: Outras cidades do país também fazem essa conversão à direita, essa possibilidade de conversão à direita, né?
9: Sim, porque, como eu falei anteriormente, o objetivo, né, dessa exceção é melhorar a mobilidade, a segurança e a fluidez do trânsito, sem deixar de lado a segurança dos usuários. Lembrando, se existe a placa autorizando a conversão à direita, esse movimento pode ser realizado observando as regras de segurança que eu falei. Se ele não fizer, não tem problema, ele também não vai ser multado por isso.
8: Perfeito. Agora, Ana, tá aí um bom exemplo de Vitória, que é aniversariante do dia, né? Que pode ser seguida por outras cidades também aqui do Espírito Santo, que é a conversão à direita. Você me permite voltar aí na conversa da bicicleta elétrica? Porque apareceu a pergunta aqui de um ouvinte que eu achei interessante também. O Fernando está perguntando se vocês da Polícia Rodoviária Federal já flagraram bicicletas elétricas nas estradas, nas federais aqui do estado.
9: Então, nós já flagramos, já vimos, assim, principalmente nas regiões, né, das rodovias, onde tem cidades beirando, margeando as rodovias. Porém, uma quantidade muito pequena, e essas orientações, né, de circulação para bicicletas elétricas, quando nós nos deparamos com alguém nas rodovias, nas margens das rodovias, nas margens das cidades, né, nas rodovias que entram dentro das cidades, nós fazemos uma orientação, mas é mais incomum. Não é comum ver bicicleta elétrica em rodovia federal, não.
8: Uhum. A operação da Polícia Rodoviária Federal de Independência terminou à meia-noite de ontem ou continua hoje, aproveitando esse feriadinho também em Vitória?
9: A nossa operação, essa operação, Patrícia, é importante falar que ela é feita nacionalmente, né? Então, o feriado do aniversário de Vitória está ocorrendo em Vitória. E apesar disso, ela se encerrou sim ontem, às 23h59 do dia 7 de setembro. Porém, a presença reforçada no dia de hoje, né, até finalizar, todos os moradores retornarem para sua casa, vai continuar. A PRF está com reforço na fiscalização, está monitorando as rodovias até o final da noite de hoje.
8: Você falou também da utilização de drones nas rodovias, né? Fiscalização.
9: Os drones, eles servem mais para fins de monitoramento. Existem alguns tipos de acidente ou alguns tipos de situações que causam um congestionamento. E a gente utiliza drone antes mesmo da viatura chegar ao local para tentar identificar o que está acontecendo ali. E algumas condutas, como ultrapassagens proibidas, trafegar pelo acostamento, esses drones captam ali a imagem desses condutores e posteriormente eles são abordados.
8: Perfeito. Ana Carolina, obrigada mais uma vez por conversar com a gente aqui na CBN Vitória toda terça-feira no Direção Segura.
9: Por nada, uma boa semana a todos, um bom retorno para quem vai voltar para casa só hoje, que todos respeitem as leis de trânsito, dirijam com segurança, com atenção, para todos chegarem bem às suas casas.
8: É isso aí. Obrigada, viu, Ana? Um abraço para você e para toda a equipe da PRF.
9: Por nada.
8: Agora, 11 horas 48 minutos, você vê, gente, não é bom pra gente aqui dar a notícia, né, de que pessoas morreram. Já são 6 mortes até agora nas estradas federais em 3 dias, sábado, domingo, segunda, de feriado de independência. Nem a gente gosta de dar a notícia e nem a própria polícia gosta. Ela falou ali, infelizmente, a gente também sofre quando a gente tem que falar sobre isso, né? E são eles que têm que dar, muitas vezes, a notícia para os parentes. Então, é uma coisa difícil para todos, em todos os lados. Principalmente, é claro, para aqueles que precisam receber uma notícia tão, tão triste como essa. Nós já falávamos aqui de 4 acidentes, né? De 4 mortes em acidentes. São 6 já, segundo a atualização. Essa é uma parcial da Polícia Rodoviária Federal a respeito do feriado da independência nas nossas estradas. Fica o alerta, viu?

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1: A intimidade pode ser um gesto político. É dessa ideia que nasce a linguagem do transe. A primeira exposição individual da artista visual Faira Moreira, na Galeria Homero Macena, até o dia 26 de setembro. Com curadoria de Lohane Mendes, a mostra reúne obras inéditas, produzidas ao longo de anos de pesquisa e propõe um percurso marcado por amor, memória e segredos que moldam uma vida. O título da mostra foi inspirado uma reflexão presente no documentário Ori, de 1989, que relaciona transe e memória. Entre os destaques da exposição estão Mãe, uma pintura de grandes dimensões, construída a partir das memórias afetivas da relação com sua mãe. E a série Ele Vem Me Visitar nos Meus Sonhos de Vez em Quando, composta por 10 pinturas organizadas segundo o ritmo cardíaco de um coração apaixonado. A Galeria Homero Macena fica na rua Pedro Palácios, número 99, na Cidade Alta, em Vitória. Adalberto Cordeiro, CBN Cultura.
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2: Os números com ele, Marlo Barcelos. Bom dia, Marlo.
3: Olá, Patrícia. Bom dia. Terça-feira, dia 8 de setembro, índice Bovespa opera em alta de 2,24% a 189.300 pontos. Mercado americano, o índice Dow Jones, abriu em queda de 1,23%. A Nasdaq, baixa de 0,5% e o índice SP500, recuando 0,47%. Na Europa, em Londres, bolsa com pequena alta de 0,06%. Na França, bolsa recuando 0,21% e na Alemanha, baixa de 0,24%. Já no mercado de moedas, o euro a R$ 5,91, baixa de 0,8%. Dólar comercial opera em queda de 0,8%. A R$ 5,08. O petróleo Brent a US$ 98,30 o barril, avançando 1,3%. Já o Bitcoin recua 1,35% a US$ 78.150. A poupança com aniversário hoje, rendimento de 0,6%. Bom dia, Patrícia. Bom dia a todos os ouvintes. Marlo Barcelos para a CBN.
2: Obrigada, Marlo. Agora 11h52, vamos falar um pouquinho sobre as eleições.
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2: Seu voto pode ajudar a eleger outro candidato? Será? Aline Nunes conta pra gente.
4: Durante as eleições, uma dúvida costuma surgir entre os eleitores. Afinal, o voto dado a um candidato pode ajudar a eleger outra pessoa? A resposta é sim, mas isso não significa que o voto seja transferido para outro candidato. O que acontece é uma consequência do sistema proporcional adotado no Brasil para a escolha de deputados federais, deputados estaduais, deputados distritais e vereadores. Nesse modelo, a eleição ocorre em duas etapas. Primeiro, é definido quantas cadeiras cada partido ou federação terá direito de ocupar no legislativo. Para chegar a esse número, são somados os votos válidos recebidos por todos os candidatos da legenda e também os votos dados diretamente ao partido. Somente depois dessa conta são conhecidos os eleitos. As vagas conquistadas por cada partido ou federação são preenchidas pelos candidatos mais votados que atendam aos critérios previstos na legislação eleitoral. Segundo o Tribunal Superior Eleitoral, o TSE, o sistema proporcional foi concebido para que a composição das casas legislativas represente, da forma mais fiel possível, a vontade do eleitorado, garantindo espaço às diferentes correntes de pensamento de acordo com a força política alcançada nas urnas. É justamente essa forma de distribuição das cadeiras que cria uma das maiores dúvidas entre os eleitores. Para o advogado especialista em direito eleitoral,

0: ao Hélio Maldonado, o funcionamento do sistema faz com que o voto produza efeitos tanto para o candidato escolhido quanto para o partido ou a federação. Ele explica que quando o eleitor vota em um candidato, esse voto conta para ele, mas também entra na soma total de votos do partido ou da federação. É essa votação coletiva que ajuda a definir quantas cadeiras a legenda terá. Por isso, um candidato muito votado pode aumentar bastante a votação do partido e contribuir para que outros candidatos da mesma lista também sejam eleitos. O especialista destaca, porém, que uma ideia bastante difundida sobre o tema está incorreta. Ele explica que, tecnicamente, não é correto dizer que o mesmo voto é contado duas vezes. Ele simplesmente produz efeito tanto na votação individual quanto no cálculo das vagas da legenda. Mais detalhes sobre essas regras você pode conferir em agazeta.com.br. Com informações de Tiago Alencar, reportagem Aline Nunes.
1: É, e a gente vai prestando esse serviço para você, suas dúvidas principais no decorrer dos próximos dias, já que estamos num período eleitoral, né? E dia 4 de outubro acontecerá então o primeiro turno das eleições 2026. Faltando agora 5 minutinhos para terminar o nosso programa, na verdade, a gente vai chamar o repórter CBN já para você, só que antes a gente precisa dizer quem é o sortudo ou a sortuda que vai concorrer, que vai conferir um teatro ali de pertinho nesse final de semana, não é isso, Bia?
2: É isso, Patrícia. Eu vou só dar um oi aqui para quem participou, alguns dos ouvintes: Ângela Maria, Valda Penha, Eliana, Michele, Mari, Romildo. Foram só alguns dos ouvintes que estão nessa lista. A gente sorteou e o grande ganhador desse par de ingressos para a peça O Figurante com o Matheus Solano na sexta-feira é o Áureo Teixeira Júnior. Final de telefone 8427. Nossa equipe entra em contato com o áudio daqui a pouquinho, assim que o programa acabar, para passar as orientações sobre ingressos, enfim, esclarecer todas as informações.
1: É isso aí, gente. Agradecendo também a todos os ouvintes que tiveram conosco. Jesus Luiz, dando bom dia. A Tânia também, contando, dando parabéns aos CBN, ao Jesus Luiz, falando dos CBNers.
2: É um bom nome, CBNers.
1: Obrigada, viu, Jesus. A Tânia Tagarro conosco também, sempre ligadinha aqui. Como você falou, a Ângela também, a Penha. O Áureo Teixeira também com a gente. Gente, todos vocês que participam do sorteio, participam com informações do trânsito, falando dos seus cantinhos preferidos aqui de Vitória. Muito obrigada a todo mundo que estava com a gente desde cedinho aqui na CBN. Você tem um cantinho preferido, Bia?
2: Pode dizer todos, Patrícia. Vale todos.
1: Dizer todos. Pode dizer todos. Gente, obrigada mais uma vez pela participação e interação de vocês conosco. Fiquem com Deus, tenham uma excelente terça-feira. Amanhã, quarta-feira, estaremos de volta. Eu às 6 horas da manhã junto com vocês. Fernanda Queiroz de volta às 9h30 para mais um programa CBN Vitória. Mas eu sempre digo e repito, não estaríamos aqui se não tivessem vocês aí desse lado acompanhando e prestigiando a gente. Portanto, a todos vocês o nosso muito obrigada pela companhia e pela participação de sempre. Fiquem com Deus e até uma próxima oportunidade. Beijo.
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0: 8 de setembro de 2026. O número 2 na hierarquia da Polícia Federal fez uma defesa pública do diretor-geral Andrei Rodrigues na manhã de hoje. O diretor executivo da PF, William Marcel Murad, afirmou que a instituição vai resistir a ataques, venham de onde vier. Ele destacou ainda o dever de defender a instituição contra o que chamou de tentativas de usurpação de funções. O pronunciamento ocorreu na abertura de um curso para novos alunos em Brasília. O diretor-geral Andrei Rodrigues era esperado para abrir o evento, mas não compareceu após os desdobramentos de uma crise institucional. A ausência ocorreu após decisão do ministro André Mendonça do STF. Ele determinou o afastamento preventivo e imediato de Rodrigues e do diretor de inteligência policial, Leandro Almada. O Banco Central atualizou os dados e informou nesta terça-feira que ainda existem nas instituições financeiras 5 bilhões e 600 milhões de reais em recursos esquecidos pelos clientes. Parte do dinheiro foi transferida para um fundo público para viabilizar o Desenrola 2.0. No horário de Brasília, 11h59.
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1: Ótima tarde para você que acompanha a partir de agora o CBN Brasil. Você que está nos ouvindo pelo aplicativo tem a alternativa de continuar acompanhando o CBN Brasil enquanto acontece a propaganda política obrigatória. E hoje ao meu lado está aqui Nadêndia Calado. Boa tarde para você, Nadêndia.
2: Muito boa tarde, Cássia Godoy. Boa tarde aos ouvintes do CBN Brasil.
1: E já vamos começar esta edição trazendo informação ao vivo de Brasília sobre a grande notícia desta manhã. Nós tivemos o ministro André Mendonça, do Supremo, determinando o afastamento do chefe da Polícia Federal, Andrei Rodrigues. E depois, essa decisão foi enviada para a segunda turma do STF. Vamos já começar com a informação que está chegando direto da capital federal. Quem está conosco é o João Rosa. João, boa tarde para você.
3: Oi, Cássia, boa tarde para você, boa tarde, Nadêndia, a todos que estão nos acompanhando aqui na CBN. Bom, Cássia, várias coisas aconteceram na manhã de hoje. Vamos começar com a mais recente. A segunda turma do STF já formou maioria para referendar a decisão do ministro André Mendonça em manter o afastamento do diretor-geral da Polícia Federal, Andrei Rodrigues. A análise acontecia no plenário virtual da corte. O primeiro a votar foi Mendonça, que defendeu a manutenção da própria decisão. Na sequência, o ministro Gilmar Mendes pediu vista, ou seja, mais tempo para analisar o caso e suspendeu o julgamento. Apesar dessa suspensão, os ministros Nunes Marques e Luiz Fux decidiram antecipar os seus votos e acompanhar o entendimento de Mendonça. Como a segunda turma é formada por 5 ministros, os 3 votos já formou a maioria. Com isso, mesmo com o pedido de vista de Gilmar Mendes, já há maioria para manter o afastamento de Andrei Rodrigues. A decisão de Mendonça continua válida e o diretor-geral da PF segue afastado das funções. De acordo com fontes do governo, a Advocacia-Geral da União vai recorrer ainda hoje contra essa decisão monocrática de Mendonça. A AGU vai argumentar que o afastamento viola competência privativa do presidente da República. Essa decisão de Mendonça também afastou o delegado Leandro Almada da Costa, diretor de Inteligência Policial da Polícia Federal. O afastamento é mais um capítulo da crise que envolve os ministros do Supremo e a atuação da Polícia Federal. A decisão de Mendonça pode ser dividida em 3 pontos principais. O primeiro é o questionamento sobre a qualidade técnica e a legalidade dos relatórios de inteligência que estão no centro desse caso. O segundo envolve que o ministro classificou como monitoramento e coleta dirigida pela inteligência da Polícia Federal. Segundo Mendonça, informações sobre ele e sobre o advogado-geral da União, Jorge Messias, teriam sido coletadas entre os dias 3 e 31 de agosto. Para o ministro, isso caracteriza um monitoramento sistemático de um integrante do Supremo e do chefe da AGU. O terceiro ponto são as medidas determinadas pelo ministro. Mendonça ordenou que a Corregedoria da Polícia Federal abra procedimentos nas áreas penal e administrativa para investigar as circunstâncias relacionadas à produção dos relatórios. A apuração deverá identificar quem determinou a elaboração dos documentos, quem os produziu, quando foram feitos e se existem outros relatórios com a mesma finalidade. Mendonça também suspendeu a produção e o compartilhamento de relatórios da inteligência destinados a analisar atos praticados por ministros do STF, pela advocacia pública e pela polícia judiciária. Segundo Mendonça, as medidas são necessárias para garantir que ministros do Supremo, o advogado-geral da União e servidores da Polícia Federal possam exercer as suas funções sem constrangimentos ilegais. Bom a gente lembrar que essa decisão ocorre depois de Alexandre de Moraes encaminhar a Fachin um pedido de investigação contra Mendonça. Moraes acusou o colega de possíveis crimes de abuso de autoridade, crime de responsabilidade e improbidade administrativa na condução dos casos do Banco Master e do INSS. Para embasar esse pedido de investigação, Moraes utiliza relatórios em que a autoria foi atribuída justamente à Polícia Federal. Eu volto com vocês.
1: Muito obrigada. Esse foi o João Rosa, então, trazendo essa informação importante que a segunda turma do Supremo já formou maioria para manter a decisão do ministro André Mendonça, que determinou o afastamento do diretor-geral da Polícia Federal, Andrei Rodrigues.
2: E nós seguimos em Brasília agora para trazer a reação da Polícia Federal, uma reação que é institucional, né, por parte de quem assume o comando nesse cenário, mas que foi bastante incisiva. Felipe Igreja tem as informações. Boa tarde.
4: Boa tarde, Nadédia. Boa tarde a todos que nos acompanham. A cúpula da Polícia Federal recebeu essa decisão de afastamento do diretor-geral da corporação, André Rodrigues, com indignação e revolta, e classifica a decisão de André Mendonça como uma decisão política. André Rodrigues se preparava, inclusive, hoje pela manhã, para participar da abertura de um novo curso de formação de agentes da Polícia Federal aqui em Brasília, quando foi informado, quando recebeu essa informação da decisão do seu afastamento. Andrei faria um discurso aos novos integrantes da corporação, mas acabou deixando que o diretor executivo, William Murad, participasse do evento. Murad utilizou essa ação, esse evento, para mandar recados a Mendonça. O número 2 da PF afirmou que a atuação técnica, que é a atuação técnica imparcial e livre de qualquer viés político da corporação que permite defender a PF de qualquer ataque. Sem citar André Mendonça, Murad disse que não importa de onde venham os ataques. Saber que a Polícia Federal trabalha estritamente dentro da lei e comprometida exclusivamente com o interesse público mantém a confiança de que a verdade vai prevalecer. Ele afirmou também que as tentativas para descredibilizar o trabalho da PF com alegações dissociadas da realidade e outros disparates não têm repercussão interna e nem apoio na sociedade. Também afirmou que a corporação não vai se abalar por ataques, venham de onde vier, e reafirmou o compromisso e a confiança na direção geral, no diretor-geral da polícia, Andrei Rodrigues. Vamos ouvir.
5: Hoje temos uma Polícia Federal que atua com autonomia, guiada pela Constituição Federal e pelas leis, pela responsabilidade institucional e pelo compromisso com a justiça e com a sociedade brasileira. É a atuação técnica, imparcial e livre de qualquer viés político que nos permite defender nossa instituição de qualquer ataque. Não importa de onde venha, não nos deixaremos abalar por ataques. Venham de onde vier. E aqui reafirmamos e reafirmo a nossa total confiança na direção-geral, no diretor-geral da Polícia Federal, Andrei Rodrigues.
4: Ainda segundo Murad, o momento exige serenidade, mas a PF vai conseguir atravessar por mais essa situação. Agora há pouco também a Associação Nacional dos Peritos Criminais Federais divulgou uma nota dizendo que acompanha com atenção os últimos acontecimentos envolvendo a Polícia Federal, em especial o pedido de afastamento do diretor-geral Andrei Rodrigues. A associação afirma que diante da gravidade institucional dessa medida, entende que é recomendável que a matéria seja submetida com a mesma urgência que foi tomada à apreciação do plenário do Supremo Tribunal Federal, com a participação dos 10 ministros atualmente, já que a corte segue desfalcada de um nome. A Associação dos Peritos afirma que a análise do colegiado é fundamental para a legitimidade dos atos relacionados ao processo em questão, justamente por tratar de decisões com repercussão direta sobre a governança da segurança pública e o equilíbrio entre os poderes. Nadédia.
1: Obrigada, Felipe Igreja. Continuamos na capital federal. Agora nós temos a informação chegando com a Rani Veloso, que vem acompanhando toda a pressão para que o presidente do Supremo, Edson Fachin, adote medidas contra a crise no STF. Rani Veloso, boa tarde para você.
2: Boa tarde, Cássia, Nadédia e a todos que nos acompanham. É isso, a pressão da sociedade de vários grupos aumenta essa tensão no auge da crise no Supremo Tribunal Federal para que Fachin, o presidente da corte, tome uma decisão. Empresários de peso, executivos do mercado financeiro e juristas preparam um manifesto sobre os fatos mais recentes envolvendo os ministros André Mendonça e Alexandre de Moraes. O grupo marcou uma reunião virtual para amanhã com o objetivo de discutir o funcionamento e aperfeiçoamento formato institucional do Judiciário. Entre os convidados para o debate estão os juristas Miguel Reale Júnior, José Eduardo Cardoso, Maria Tereza Sadek e Oscar Vilhena Vieira. Do lado empresarial, nomes como Pedro Passos, da Natura, e Josué Gomes, da Coteminas, confirmaram presença. A expectativa é reunir até 60 pessoas. Essa mobilização ganha força após esses episódios recentes envolvendo aí os dois ministros do STF. Nos bastidores da Faria Lima, executivos demonstram preocupação sobre esse clima de insegurança institucional e evitam declarações públicas por medo de retaliações. Em outra frente, 13 ex-ministros da corte enviaram uma carta ao presidente Edson Fachin pedindo uma sessão pública urgente para apurar com rigor os fatos que atingem o STF. Sem citar diretamente os ministros Moraes e Mendonça, o texto classifica o momento como a crise mais aguda da história do Supremo. Assinaram o documento os ministros aposentados Nery da Silveira, Francisco Rezeque, Sidney Sanches, Celso de Mello, Nelson Jobim, Ellen Grace, entre outros. O ex-ministro Luiz Roberto Barroso, que se aposentou recentemente, não assinou. E em uma manifestação, ele disse que louva a iniciativa de apoio ao ministro Luiz Edson Fachin. Mas ele ressalta que deixou o STF há poucos meses e tem relações pessoais de amizade com todos os ministros e até lembrou que recentemente em uma complexa internação hospitalar recebeu visitas de vários colegas, inclusive os que estão agora em posições antagônicas, e por isso não se sente confortável de assinar esse manifesto externo. Além disso, a gente lembra que o presidente nacional da OAB, Beto Simonetti, também defendeu respostas rápidas e claras do Supremo para preservar a confiança pública e a estabilidade democrática. Cássia, Nadédia.
6: Muito obrigada. A informação da Rani Veloso, direto de Brasília. Meio-dia, 12 minutos. Nós vamos falar agora, Nadédia Calado e eu, a respeito desta crise no STF, mais especificamente dos novos movimentos que nós tivemos hoje, o mais recente deles, a segunda turma do Supremo, formando maioria para manter a decisão do ministro André Mendonça, que determinou o afastamento do diretor-geral da Polícia Federal, Andrei Rodrigues. E nós vamos falar sobre esse assunto agora, conversando com a Vera Chemin, que é advogada constitucionalista e mestre em administração pública, já está conosco. Vera Chemin, muito obrigada pela presença. Boa tarde para você.
7: Boa tarde para vocês, o prazer é todo meu e boa tarde a toda a sua audiência.
6: Queria começar perguntando a respeito de uma reação que nós já temos da AGU, que pretende tentar inviabilizar essa decisão, alegando o seguinte, que o afastamento de um presidente da Polícia Federal seria uma competência privada do presidente da República. Como você recebe esse tipo de alegação?
7: Veja, é a Cássia?
6: Isso.
7: É a Cássia, perdão. Não sabia se era você ou era a Nadeja. Cássia, veja bem, nós estamos num contexto que envolve um inquérito em torno do caso Master. Então, as investigações que vinham vindo desde algum tempo envolvem todos os personagens que estão ali sendo citados ou investigados no âmbito desse inquérito. E o que que aconteceu? Houve, né, a deflagração desse relatório da Polícia Federal, que foi levado a público pelo ministro André Mendonça. Na sequência, o ministro Alexandre de Moraes reagiu utilizando um relatório de inteligência, tá, para tentar contra-atacar um colega da corte, inserindo no famoso inquérito das fake news. Em seguida, o ministro Edson Fachin, que já havia recebido, estou tentando resumir, tá? Uhum. O ministro Edson Fachin, que já teria recebido o pedido de André Mendonça para afastar o ministro a investigar, perdão, o ministro Alexandre de Moraes, e ao mesmo tempo teria recebido já também essa decisão de Alexandre de Moraes, usando esses relatórios de inteligência e pedindo igualmente a investigação de André Mendonça, né? Aí hoje nós temos então a decisão de André Mendonça. Me parece que houve uma manifestação do Partido Novo no bojo dessas investigações, requerendo o afastamento cautelar do diretor da Polícia Federal e também do diretor de inteligência da Polícia Federal por razões óbvias, por risco de interferência nessas investigações. Bom, o que que nós podemos dizer a respeito com relação à sua pergunta? Eu acredito que a decisão de André Mendonça é correta, ela é legal, uma vez que ele é o relator desse inquérito, e no bojo desse inquérito a Polícia Federal descobriu todas essas mensagens trocadas entre Alexandre de Moraes e Ivor Caro, né? E obviamente tomou aquela providência correta, que é comunicou ao presidente do Supremo Tribunal Federal sobre aquele relatório, anexou o relatório, e não devemos nos esquecer que ele encaminhou para a Procuradoria-Geral da República o mesmo relatório para que a Procuradoria-Geral da República se manifestasse a respeito daquelas mensagens trocadas no relatório. Aí nós já sabemos também que Paulo Gonet, que nós devemos lembrar que é igualmente citado no relatório da Polícia Federal, manifestou-se no sentido de pedir a nulidade de todos os atos do ministro André Mendonça, porque ele teria supostamente conduzido a investigação, interferido naquela investigação. Bom, eu não vou entrar nesse mérito porque não tem a ver com a sua pergunta, mas o que que acontece? Em primeiro lugar, nós teríamos que ter o impedimento de Paulo Gonet, por ele ter sido citado no relatório, o impedimento do diretor da Polícia Federal, Andrei Rodrigues, e, por fim, a partir do momento que eles foram citados nesse relatório, que compõe a investigação do caso Master, em que André Mendonça é o relator, e acrescentando o pedido do Partido Novo no sentido de requerer o afastamento cautelar de André Rodrigues, nós consideramos que, sim, é por razões que você de repente possa colocar na sequência, com relação a esse relatório de inteligência, que não é técnico e nem legal. Então, eu considero que a decisão de Mendonça é coerente, de acordo com o contexto, e é legal. Ele teria, sim, competência para determinar esse afastamento do diretor da Polícia Federal. E, obviamente, ele, tanto que no final da decisão, ele intimou o Ministério da Justiça, uma vez que a Polícia Federal é um órgão que pertence ao Ministério da Justiça.
2: E quanto ao possível impedimento do próprio André Mendonça, que diz ter sido ele próprio alvo de monitoramento ilegal e está decidindo cautelares num caso em que alguma medida ele se apresenta como vítima? Qual a sua avaliação?
7: Justo. Essa questão é passível de questionamento, sim, tá? É claro que ele é o relator de todo inquérito que envolve todas essas investigações. Só que vamos lá, Cássia. Em primeiro lugar, esse relatório apresentado na decisão do ministro do ministro Alexandre de Moraes, ele não é legal, isso que nós temos que considerar. Ele não é técnico e é ilegal, uma vez que um relatório de inteligência, de acordo com as autoridades que já se manifestaram nesse sentido, o relatório de inteligência ele tem como finalidade a proteção do Estado, a proteção das autoridades, de todos os governantes do Estado. E não pode, por lei, ser utilizado como instrumento de investigação criminal, que é o que parece que ele foi utilizado, conforme a alegação do próprio Alexandre de Moraes na decisão em que ele cita esses relatórios da inteligência. Então, nós temos que tomar muito cuidado nesse sentido, porque a partir do momento que nós temos uma ilegalidade de tamanha gravidade, que é utilizar esses relatórios de inteligência como instrumento de investigação criminal, nós estamos indo, caminhando contra a legislação existente nesse sentido aí, tá? E sem falar que a gente já sabe que a política nacional, né, de inteligência, ela caminha nessa mesma direção. Então, por essa razão, nós temos que considerar que esse relatório é, além de ser apócrifo, ele não é técnico e não é legal. Então, é preciso que haja uma correção de rumos, de um lado, e do outro lado, sim, considerar a possibilidade de impedimento do ministro André Mendonça por essas razões que você acabou de colocar.
6: Quero agradecer muito a participação ao vivo conosco da Vera Chemin, advogada constitucionalista, mestre em administração pública. Muito obrigada, até uma próxima oportunidade.
7: Eu que agradeço, uma boa tarde a todos e a sua audiência.
6: Muito obrigada. Meio-dia, 21 minutos, vamos falar de eleições no Rio de Janeiro. Iniciamos a série de sabatinas do Globo, Extra, Valor e CBN com candidatos ao governo do estado. E temos informações a respeito do primeiro dia de sabatinas com Pedro Bonenberger. Pedro, boa tarde.
8: Oi, Cássia, boa tarde a você, Nadédia, quem nos acompanha, e o candidato ao governo do Rio pelo PL, Douglas Ruas, foi o primeiro entrevistado. Ele buscou se distanciar de Cláudio Castro, do mesmo partido, e chegou a dizer que a decisão de fazer investimentos do Rio Previdência no Banco Master passou pelo ex-governador. Ruas falou sobre temas como segurança pública, corrupção, mobilidade urbana, economia e educação, e fez ataques diretos a Eduardo Paes, do PSD, principal adversário na corrida eleitoral. Durante a entrevista, Cássia, Ruas disse que não tem contato com Cláudio Castro desde que o ex-governador deixou o mandato. Douglas Ruas, que foi secretário de Castro, defendeu que era apenas um funcionário, mas afirmou que Eduardo Paes, principal adversário dele, seria um parceiro de copo do ex-mandatário.
9: O ex-governador não é candidato. Eu não sou responsável pelos atos dele. Eu sou responsável pelos meus. E tudo que eu fiz na Secretaria de Estado das Cidades, eu respondo com muita tranquilidade. Eduardo Paes e Cláudio Castro cantam junto. A primeira coisa que aparece é um vídeo publicado pelo jornal O Globo, que eles estão sambando, cantando um samba junto no palco. É um parceiro de copo dele, inclusive.
8: Douglas Ruas se esquivou de perguntas sobre contratos feitos pela Secretaria de Cidades, que ele comandou no governo Castro, e disse que a decisão de fazer aportes do dinheiro de aposentados no Banco Master, que resultou em prejuízos bilionários ao Rio Previdência, foi uma decisão de governo.
9: Decisão de governo, não existe outra coisa. Quem manda no governo é o governador. Nada acontece no estado se não for por decisão do governador. Então, todos aqueles que estavam envolvidos lá, o presidente do Rio Previdência, secretário que estiver acima dele, o governador, tem que todo mundo pagar pelo ato que cometeu.
8: Douglas Ruas também falou sobre segurança pública, prometeu fazer a retomada de territórios no Rio de Janeiro, criando novos indicadores. Ele foi o primeiro entrevistado da sabatina. Nos próximos dias, serão ouvidos William Seri, do PSOL, Antony Garotinho, do Republicanos, e Eduardo Paes, do PSD. Cássia.
6: Muito obrigada, Pedro Bonenberger. Lembrando que nesta sabatina, os entrevistadores foram Leandro Rezende, Chico Góes, Bernardo Melo Franco, Bianca Santos e Tiago Prado. Aliás, o Bernardo Melo Franco hoje conversa conosco, também vai falar um pouco mais a respeito da sabatina. E como lembrou Pedro Bonenberger, sabatina continua nos próximos dias. Na próxima quarta-feira, amanhã, a gente vai ter William Siri, do PSOL, depois Antony Garotinho, do Republicanos, na quinta-feira.
1: E Eduardo Paes, do PSD, fecha a programação na sexta-feira. Cada uma destas entrevistas tem 1h30 de duração. Entrevistas são realizadas no estúdio da redação do Globo e são conduzidas por esse conjunto de jornalistas. E aí, claro, você consegue acompanhar tudo o que acontece durante a sabatina também nos nossos canais digitais. E óbvio, você vai ter todas as informações aqui ao longo da programação, sempre um resumo do que foi dito nestas sabatinas.

0: Encontrar o horário de uma missa em outra cidade, localizar uma igreja, descobrir onde participar de um grupo de jovens ou encontrar um local para confissão ainda pode ser um desafio para muitos católicos no Espírito Santo. Em muitos casos, essas informações estão dispersas e não são facilmente encontradas na internet. Para ajudar a solucionar essas dificuldades, será lançado no dia 19 de setembro o Guia Católico do Espírito Santo, uma nova plataforma criada com o propósito de aproximar os fiéis da Igreja Católica e facilitar o acesso à vida comunitária em todo o estado. A proposta é reunir em um único ambiente digital informações de diferentes serviços e iniciativas da Igreja Católica no Espírito Santo. Entre os conteúdos que poderão ser encontrados estão iniciativas e serviços da Igreja, além de informações sobre igrejas e paróquias, horários das missas, locais e horários para confissão, grupos de adolescentes e jovens, grupos de oração e reuniões das mães que oram pelos filhos. Segundo Leonardo Ribeiro, um dos organizadores do Guia Digital, o projeto foi pensado não apenas para os católicos que vivem no Espírito Santo, mas também para as pessoas que visitam o estado e desejam participar da vida da Igreja durante a sua passagem por diferentes municípios. A ideia é facilitar, por exemplo, que um turista consiga encontrar uma igreja e consultar os horários das celebrações na cidade onde estiver, ou ainda que um jovem recém-chegado a determinado município encontre grupos e comunidades dos quais possa participar. Dessa forma, o guia pretende funcionar como uma ponte entre os fiéis e as diferentes expressões da Igreja Católica presentes no território capixaba. Com informações da coluna Leonel Ximenes, reportagem Patrícia Valim.
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0: Terça-feira, 8 de setembro de 2026. O ministro das Relações Institucionais do governo Lula, José Guimarães, afirmou que o afastamento do chefe da Polícia Militar determinado. Perdão, Polícia Federal determinado pelo STF é uma intromissão e que a decisão cheira como eleitoral. Guimarães ainda classificou a medida de André Mendonça como descabida e cobrou providências do Supremo. Mendonça afastou André Rodrigues depois de afirmar que vinha sendo monitorado ilegalmente pela inteligência da PF há mais de um mês. A Polícia Civil descartou a hipótese de suicídio e investiga como feminicídio a morte da técnica em radiologia Larissa da Cruz Morata, de 29 anos, em Embu das Artes. Segundo a perícia, a trajetória da bala não é compatível com a versão de suicídio apresentada pelo marido. O soldado da Polícia Militar, Vinícius Costa Silva, de 26 anos, foi preso temporariamente e levado ao presídio Romão Gomes. Ele nega o crime. O Reino Unido, a França e mais 10 países anunciaram um pacote conjunto de sanções ao governo israelense em retaliação aos assentamentos judaicos na Cisjordânia. O governo britânico acusou ainda Israel de promover uma limpeza étnica com a expansão de construções no território palestino. Em comunicado conjunto, os 12 países acusam Israel de minar a possibilidade de dois estados com a expansão de assentamentos judaicos na Cisjordânia, considerados ilegais pela ONU. No horário de Brasília, 12:33.
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1: Toda a rede CBN reunida, nossos ouvintes do Dial, nossos ouvintes do digital, Nadêndia Calado e eu. Boa tarde, Nadêndia.
2: Boa tarde, Cássia Godoy. Boa tarde aos ouvintes.
1: Nós vamos voltar a falar direto de Brasília. Você já ouviu mais cedo aqui na nossa programação que a segunda turma do Supremo já formou maioria para manter a decisão do ministro André Mendonça, que determinou o afastamento do diretor-geral da Polícia Federal, Andrei Rodrigues. Quem está acompanhando todos os desdobramentos dessa história direto da capital federal é o repórter João Rosa. Boa tarde novamente para você, João.
3: Oi, Cássia, boa tarde para você, boa tarde a todos os nossos ouvintes. Exatamente, muita coisa aconteceu nesta manhã, né? Vamos relembrar aqui a mais recente. A segunda turma do STF já formou maioria para referendar a decisão do ministro André Mendonça e manter o afastamento do diretor-geral da Polícia Federal, Andrei Rodrigues. Essa análise acontecia no plenário virtual da corte. O primeiro a votar foi Mendonça, que defendeu a manutenção da própria decisão. Na sequência, o ministro Gilmar Mendes despediu vista, ou seja, mais tempo para analisar o caso, e suspendeu o julgamento. Apesar dessa suspensão, os ministros Nunes Marques e Luiz Fux anteciparam os votos e acompanharam o entendimento de Mendonça. Com isso, mesmo com o pedido de vista de Gilmar, já há maioria para manter o afastamento de Andrei Rodrigues. De acordo com fontes do governo, a Advocacia Geral da União vai recorrer ainda hoje contra essa decisão monocrática de Mendonça. A AGU vai argumentar que o afastamento viola a competência privativa do presidente da República. Essa decisão de Mendonça também afastou o delegado Leandro Almada da Costa, que é diretor de inteligência da Polícia Federal. Os afastamentos são mais um capítulo da crise que envolve ministros do Supremo e a atuação da Polícia Federal. Cássia, para a gente explicar melhor aqui para o nosso ouvinte, a decisão de Mendonça pode ser dividida em três pontos principais. O primeiro é o questionamento sobre a qualidade técnica e a legalidade dos relatórios da Polícia Federal de inteligência que estão no centro desse caso. O segundo envolve o que o ministro classificou como monitoramento e coleta dirigida pela inteligência da Polícia Federal. Segundo Mendonça, informações sobre ele e sobre o advogado-geral da União, Jorge Messias, teriam sido coletadas entre os dias 3 e 31 de agosto. Para o ministro, isso caracteriza um monitoramento sistemático de um integrante do Supremo e do chefe da AGU. O terceiro ponto são as medidas determinadas pelo ministro. Além dos afastamentos, Mendonça ordenou que a Corregedoria da Polícia Federal abra procedimentos nas áreas penal e administrativa para investigar as circunstâncias relacionadas à produção dos relatórios. A apuração deverá identificar quem determinou a elaboração dos documentos, quem os produziu, quando foram feitos e se existem outros relatórios com a mesma finalidade. Mendonça também suspendeu a produção e o compartilhamento de relatórios de inteligência destinados a analisar atos praticados por ministros do STF, pela Advocacia Pública e pela Polícia Judiciária. Segundo Mendonça, as medidas são necessárias para garantir que ministros do Supremo, o advogado-geral da União e servidores da Polícia Federal possam exercer as suas funções sem constrangimentos ilegais. Bom a gente lembrar que essa decisão ocorre depois do ministro Alexandre de Moraes encaminhar a Fachin um pedido de investigação contra Mendonça. Moraes acusou o colega de possíveis crimes de abuso de autoridade, crime de responsabilidade e improbidade administrativa na condução dos casos do Banco Master e do INSS. Para embasar esse pedido de investigação, Moraes utiliza justamente relatórios em que a autoria foi atribuída à Polícia Federal. Eu volto com vocês.
1: Muito obrigada. Esse foi o João Rosa.
2: E para trazer a reação da Polícia Federal em Brasília, está na linha o Felipe Igreja.
4: Exatamente, Nadede. A cúpula da Polícia Federal recebeu essa decisão de afastamento do diretor-geral da corporação, Andrei Rodrigues, com indignação e revolta, e classifica a decisão do ministro do STF, André Mendonça, como uma decisão política. Andrei Rodrigues, inclusive, estava se preparando para participar da abertura de um novo curso de formação de agentes da Polícia Federal aqui em Brasília, quando recebeu essa informação da decisão de seu afastamento. Ele faria um discurso aos novos integrantes integrantes da corporação, mas acabou deixando que o diretor executivo, o delegado William Murad, participasse desse evento. Murad usou essa recepção aos novos integrantes da PF para mandar recados ao ministro Mendonça, mas sem citar diretamente o nome do ministro do Supremo. O número 2 da PF afirmou que é a atuação técnica imparcial e livre de qualquer viés político da corporação que permite defender a PF de qualquer ataque. Sem citar o ministro Mendonça, William Murad disse também que não importa de onde venham os ataques. Saber que a PF trabalha estritamente dentro da lei e comprometida exclusivamente com o interesse público mantém a confiança de que a verdade vai prevalecer. Ele afirmou ainda que as tentativas para descredibilizar o trabalho da corporação com alegações dissociadas da realidade e outros disparates não têm repercussão interna e nem apoio na sociedade. Por fim, disse que a corporação não vai se abalar por ataques, venham de onde vier, e reafirmou a total confiança na direção geral, no diretor-geral da Polícia Federal, André Rodrigues. Na Dédia.
1: Felipe Igreja, quero aproveitar a sua presença aqui conosco para falar sobre a pesquisa Quest mais recente para a presidência da República, que apontou vários dados importantes, entre eles um empate numérico de 41% entre o presidente Lula e Flávio Bolsonaro em um eventual segundo turno.
4: É isso mesmo, Cássia. A pesquisa Quest, que foi divulgada ontem à noite, mostra que o presidente Lula, do PT, e Flávio Bolsonaro, do PL, aparecem empatados em um eventual segundo turno com 41% das intenções de voto. Esse é o primeiro empate numérico entre os dois candidatos desde março deste ano. Lula chegou a abrir 8 pontos do adversário numa pesquisa divulgada pela Quest no mês de julho. Chegou a estar 45% contra 37% de Flávio, mas de lá para cá essa diferença foi caindo e agora os dois voltam a ficar numericamente empatados. No primeiro turno, Lula teria 36% contra 29% de Flávio Bolsonaro. No terceiro lugar, aparece Augusto Cury, do Avante, com 8%. Já Renan Santos, do Missão, Ronaldo Caiado, do PSD, marcam 3% e Romeu Zema, do Novo, 2%. A margem de erro da pesquisa é de 2 pontos percentuais. Foi a primeira pesquisa feita pela Quest depois da crise entre os ministros do Supremo Tribunal Federal escalar com um pedido de Alexandre de Moraes para investigar André Mendonça. Os números mostram que a aprovação do governo do presidente Lula recuou nesse período avaliado, mas dentro da margem de erro. Agora, 50% desaprovam o governo, enquanto 43% aprovam, uma diferença de 2 pontos nesse quesito. Desde julho, no entanto, a aprovação do petista caiu de 48% para 43% e a desaprovação subiu de 47% para 50%. Um destaque da pesquisa foi a preocupação dos eleitores com a corrupção, que aumentou 6 pontos percentuais no eleitorado brasileiro, indo de 14% para 20%. A Quest ouviu 2.004 eleitores entre os dias 3 e 6 de setembro. A pesquisa foi encomendada pelo jornal O Globo e pela TV Globo. A margem de erro, como eu disse, é de 2 pontos percentuais para mais ou para menos e o nível de confiança é de 95%. A pesquisa está registrada no TSE com o protocolo BR-01720/2026. Cássia.
1: E a respeito destes dois assuntos, a pesquisa Quest e a crise no Supremo, nós vamos continuar falando agora.
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0: Boa tarde, Merval.
1: Boa tarde, Cássia. Boa tarde, Nadeja. Boa tarde, ouvinte.
0: Boa tarde, Merval. Merval, na manhã de hoje, todo mundo pego de surpresa com a determinação do ministro André Mendonça do Supremo de afastar da função diretor-geral da Polícia Federal, Andrei Rodrigues. Aí ele pediu que a decisão fosse avaliada pela segunda turma do Supremo. Um dos ministros, Gilmar Mendes, pediu vista, mas mesmo assim os outros anteciparam o voto e já há votos suficientes, Merval, para manter essa determinação de André Mendonça. Mais um item para promover a escalada dessa crise, Merval?
1: É, claro, mais um item. Isso não vai ficar por isso mesmo, né? Vai haver uma reação do outro lado. E é impressionante que o Mendonça tenha conseguido a maioria da segunda turma, né? Porque aí reforça mais ainda a figura dele dentro do Supremo. E isso vai ter grande repercussão. É uma situação muito complicada do governo, porque o governo está intimamente ligado ao Supremo e ao Alexandre de Moraes, né? E cada vez que há uma derrota do grupo do Alexandre de Moraes, é uma derrota do governo Lula também. O Lula para poder governar, porque tinha minoria no Congresso, ele se entregou ao Supremo como sendo o apoio dele, né? E agora esse apoio tá se virando contra ele. Eu acho que a situação está ficando cada vez mais complicada.
2: Erval, passando para o assunto da nova Quest que a gente ouviu há pouco, para além desse grande dado, né, que é o fato de Lula e Flávio Bolsonaro empatarem em 41% no eventual segundo turno, você chama atenção na sua coluna no Globo, Merval, para o desenho que as últimas três rodadas formam, né? Essa boca do jacaré em favor da oposição. O que isso significa?
1: Na estatística você tem essa figura da boca do jacaré. Quando a distância entre os candidatos está aumentando muito, é a boca do jacaré abrindo, né? E isso indica a vitória de quem está na frente, né? E ao contrário, quando quem está na frente está caindo e o segundo colocado está subindo, que é a tendência das últimas pesquisas, o Lula caindo e o Flávio subindo, mesmo que seja dentro da margem de erro, de ponto em ponto, essa diferença ficou justa, né? 41% para cada um. Então, a boca do jacaré fechando é sempre ruim para. É bom para a oposição, é bom para o candidato que está enfrentando o incumbente, né? E a tendência que as pesquisas mostram é exatamente essa, a boca do jacaré fechando, e a tendência se mantida é o Flávio sair em próximas pesquisas à frente do Lula, mesmo que seja por um ponto, dois pontos, tal. É o que indicam também os técnicos dos partidos.
0: E lembrando que nós estamos a menos de um mês do primeiro turno das eleições. Merval Pereira, muito obrigada, Merval. Até amanhã.
1: Até amanhã.
0: E agora, Nadeja?
2: É agora um intervalo.
0: E já voltamos.
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3: Na segunda-feira, dia 7, feriado da Independência, a Apex Partners realizou uma Assembleia Geral Ordinária em meio à crise enfrentada pela companhia desde agosto, quando vieram a público informações sobre um passivo bilionário do grupo. Na ocasião, o então presidente Fernando Sinelli foi afastado do cargo e tiveram início disputas judiciais e investigações relacionadas ao caso. Entre os assuntos previstos para discussão estava uma proposta de reestruturação e recuperação de ativos atribuída a Claros Investimentos, de São Paulo. O tema, no entanto, foi retirado de pauta. Segundo a Apex, a empresa ainda não formalizou a proposta de compra. Em comunicado enviado no mesmo dia,

0: reorganização. Nossa reportagem questionou sobre o valor dessa verba, mas a Apex informou que o montante não será divulgado por ainda se tratar de uma estimativa. Com informações de Tiago Alencar, reportagem Patrícia Valim.
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10: Vamos voltar a falar direto da capital federal, ainda sobre a crise no STF e uma das reações a essa crise, que é o fato de 13 ex-ministros do Supremo terem enviado uma carta ao presidente da corte pedindo uma sessão pública urgente para apurar com rigor os fatos que atingem o STF. Quem está conosco é a Rani Veloso. Diga, Rani, boa tarde.
11: Oi, Cássia, boa tarde a você e a todos que nos acompanham. É isso mesmo, tá? 13 ex-ministros do Supremo Tribunal Federal enviaram uma carta ao presidente da Corte, Edson Fachin, cobrando convocação urgente em sessão pública no plenário para apurar com rigor os gravíssimos fatos que atingem o Supremo Tribunal Federal. Sem citar diretamente os ministros Alexandre de Moraes e André Mendonça, o texto classifica o momento como a crise mais aguda da história do Supremo. Assinaram o documento os ministros aposentados Celso de Mello, Nelson Jobim, Ellen Grace, César Peluso, Aires Brito, Joaquim Barbosa, Rosa Weber, entre outros. O ex-presidente Luiz Roberto Barroso não assinou. Em manifestação que a CBN teve acesso, Barroso disse que louva a iniciativa de apoio ao ministro Luiz Edson Fachin, mas não se sente confortável, uma vez que pode contribuir internamente. Barroso lembrou que deixou o STF há poucos meses e tem relações pessoais de amizade com todos os ministros e que esteve em contato com eles nas últimas semanas sobre as possíveis soluções. O ex-ministro frisou que em recente e complexa internação hospitalar, recebeu visitas de vários colegas, inclusive os que se encontram em posições antagônicas. O presidente também nacional da OAB, Beto Simonetti, defendeu respostas rápidas e claras do Supremo para preservar a confiança pública e a estabilidade democrática. A gente lembra que ele tinha uma reunião marcada com Edson Fachin amanhã, mas essa reunião foi desmarcada. Edson Fachin pediu desculpas e disse que marcaria depois em uma nova data, mas não deu uma previsão e atribuiu essa remarcação a uma sobrecarga de atribuições no Supremo. Cássia.
10: Muito obrigada, Rani Veloso.
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0: Boa tarde, Bernardo.
1: Boa tarde, Cássia. Boa tarde, Nadédia. Boa tarde, ouvintes da CBN.
2: Boa tarde, Bernardo.
0: Bernardo, os desdobramentos dessa crise no STF vindos de todos os lados. Além dessa decisão que nós já anunciamos hoje aqui, essa determinação do ministro André Mendonça, que inclusive foi referendada, né, pela segunda

0: turma da corte. Nós tivemos também agora há pouco, como nos trouxe aí a informação a Rani Veloso, essa notícia de que um grupo de ex-ministros do Supremo mandou essa correspondência para o Fachin cobrando aí uma solução dessa crise, Bernardo.
1: Pois é, Cássia, o Supremo Tribunal Federal tem 135 anos de história e essa é, na avaliação de todos esses ex-ministros, a mais grave crise pela qual a corte já passou. A gente vê nesse momento o Supremo com ministros sendo investigados ou sendo suspeitos de fatos públicos, né, de tráfico de influência, de advocacia administrativa e ao mesmo tempo, uma guerra conflagrada entre duas alas do tribunal, uma capitaneada pelo ministro Alexandre de Moraes, que apareceu envolvido nessas mensagens com Daniel Forcaro, e a outra capitaneada pelo ministro André Mendonça, que é o relator do caso Master e que é quem está tomando essas medidas relativas a essa investigação e também relativas à situação do caso do colega. Vai ficando cada vez mais claro que os dois ministros estão aderindo à tática do vale tudo. Quer dizer, estão entrincheirados, cada um de um lado do plenário, cada um em uma turma do Supremo, e os dois usando toda a munição que tem à mão para se atacar mutuamente. Na semana passada, o ministro Alexandre de Moraes pediu a inclusão do André Mendonça no inquérito das fake news, que corria, pelo menos, no gabinete dele. E agora, o ministro André Mendonça, que já tinha soltado, né, já tinha vazado documentos em relação ao Alexandre de Moraes, tinha publicizado esses documentos, né, comprometendo o seu colega de corte, ele agora toma uma decisão mais drástica, afastando cautelarmente o diretor-geral da Polícia Federal, o delegado Andrei Passos Rodrigues. Mais cedo, Cássio, eu estava ouvindo um comentário do nosso colega, Dr. Walter Maierovitch, que o ouvinte da CBN conhece tão bem, e ele classificou essa decisão do André Mendonça de afastar o diretor da Polícia Federal como uma decisão perigosa, arbitrária e inconstitucional. Disse o Dr. Walter Maierovitch que é uma interferência indevida do Poder Judiciário no Poder Executivo, ao qual está ligada, obviamente, a Polícia Federal. E essa decisão do André Mendonça, de certa forma, cola o escândalo do Alexandre de Moraes no governo federal e na figura do presidente Lula, que nesse momento concorre à reeleição. Agora, para o ouvinte refletir, ontem, 7 de setembro, houve uma grande manifestação bolsonarista na Avenida Paulista, né, com a presença do candidato do PL, Flávio Bolsonaro. E naquela manifestação, chamou muita atenção de quem viu as fotos, quem viu as imagens, foi inflado um boneco gigante de quem? Do ministro André Mendonça. Então, veja como é que a crise interna no Supremo Tribunal Federal, repito, a maior crise em 135 anos de história da corte, ela está se intrincando com a eleição presidencial, o que também, do outro lado, do lado governista, vai suscitando a desconfiança e mesmo a acusação feita em público por vários políticos de que o ministro André Mendonça estaria interferindo no processo eleitoral em favor da candidatura do Flávio Bolsonaro. Eu escrevi aqui no Globo, Cássia, duas semanas atrás, que o André Mendonça estava se candidatando a ser, em 2026, o que o Sérgio Moro foi em 2018. Quer dizer, um magistrado que acaba fazendo política com a toga e acaba interferindo na eleição presidencial, tomando decisões de alto impacto, faltando poucos dias para a eleição. Em 2018, o Sérgio Moro liberando aquela delação contra toda a cúpula do PT, faltando 4 dias, salvo engano, para o primeiro turno da eleição, e agora faltando menos de 30 dias, o ministro André Mendonça afastando o diretor da Polícia Federal, nomeado, claro, pelo governo Lula, pelo presidente Lula. Então, é um momento muito grave da República, um momento muito grave da eleição, e a gente está vendo esses atores em posições privilegiadas, tanto Alexandre de Moraes quanto André Mendonça, usando de todas as armas possíveis em benefício das suas próprias posições nesse confronto. Realmente é uma quadra difícil de acompanhar e até de explicar para o ouvinte tamanha a velocidade com que esses fatos têm se sucedido, Cássia.
0: Mas você fez uma bela síntese. Muito obrigada, Bernardo. Até a próxima.
1: Até quinta-feira. Um abraço. Boa tarde para os ouvintes.
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0: terça-feira, 8 de setembro de 2026. 13 ministros aposentados do Supremo assinaram uma carta aberta pedindo uma apuração imediata da crise que atinge a corte. O grupo, que inclui Joaquim Barbosa, Rosa Weber, Aires Brito e Celso de Mello, defende que o plenário trate do caso em sessão pública. O ex-ministro Ricardo Lewandowski afirmou que não foi procurado para assinar o documento, mas também não assinaria, uma vez que foi colega de quase todos os atuais ministros e mantém boa relação tanto com André Mendonça quanto com Alexandre de Moraes. A carta classifica o momento como a crise mais aguda da história do Supremo. O operador financeiro Antônio Carlos Freixo Júnior, o Mineiro, afirmou em delação premiada que transferiu 12 milhões e 300 mil dólares para o fundo do advogado ligado a Eduardo Bolsonaro, a pedido de Daniel Vorcaro. O dinheiro teria sido usado no financiamento do filme Dark Horse sobre o ex-presidente Jair Bolsonaro. A Polícia Federal e a PGR investigam se parte dos repasses também pode ter financiado a permanência de Eduardo Bolsonaro nos Estados Unidos. Mineiro também relatou entregas de dinheiro vivo indicados por Vorcaro. A defesa do relator, do delator, é ouvida nesta terça pelo ministro André Mendonça. A Islândia convocou o embaixador dos Estados Unidos depois que Donald Trump publicou uma imagem em que o país nórdico e outros territórios das Américas aparecem cobertos pela bandeira americana. O mapa também inclui Canadá, Groenlândia, México, América Central e Caribe, todos identificados como parte dos Estados Unidos. O governo islandês classificou a publicação como completamente inadequada. Trump não explicou a postagem compartilhada sem legenda. No horário de Brasília, 1:02.
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4: O Tribunal de Justiça do Espírito Santo iniciou um novo ciclo de trabalhos da Força-Tarefa do Núcleo de Aceleração de Processos. A iniciativa conta com 125 servidores, divididos conforme afinidade com as matérias em equipes civil, juizados especiais, fazenda pública, órfãos e sucessões, infância e família e criminal. Os trabalhos ocorrerão em regime de plantão, em dias não úteis. A atuação será voltada a centenas de milhares de processos já com sentença proferida e em situação de potencial arquivamento, identificados em todas as unidades judiciárias do Estado pelo Núcleo de Estatística. A seleção considerou o ano de distribuição, priorizando os mais antigos e parâmetros estratégicos do Conselho Nacional de Justiça. Segundo o Tribunal, a Força-Tarefa não é um mutirão e não atuará mediante solicitação de varas ou para atender dificuldades pontuais de uma unidade. O foco são processos previamente definidos como prioritários, independentemente de onde tramitam. A Força-Tarefa tem caráter auxiliar e não substitui a atuação ordinária das serventias. O objetivo é acelerar a movimentação dos processos estratégicos e o fluxo de baixas no Judiciário Capixaba. Com informações da coluna Leonel Ximenes, reportagem Beatriz Eleodoro.
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6: Boa tarde, Rosana, tudo bem?
7: Oi, Cássia, boa tarde para você, para a Nadege e para os nossos ouvintes.
6: Boa tarde, Rosana. Rosana, hoje nos traz um alerta que foi feito pela Unesco em relação ao uso indiscriminado de inteligência artificial nas redes sociais. E aí nós estamos falando daquelas brincadeiras, daquelas trends que toda hora aparecem, Rosana?
7: Exatamente isso, viu, Cássia? Essa febre que está rolando nas redes sociais de postar fotos ou vídeos criados por inteligência artificial. Semana passada, que mais viralizou foi um vídeo da pessoa cortando o cabelo no estilo Chanel. Vocês acompanharam?
6: Sim. E umas três pessoas com esse videozinho.
7: Então, você mandou uma foto sua e uma ferramenta de IA faz a transformação do cabelo. De ontem para hoje, já tem outra modinha circulando no Instagram. É a trend dos anos 80. Vocês viram também, né?
6: Sem dúvida. Nossa, muitas.
7: Pois é, a pessoa aparece com cabelo, roupa, toda a estética aí da década de 80. E vira e mexe, surge um novo desafio nas redes sociais. Já teve a do avatar, a imagem da pessoa, como seria a pessoa na velhice, enfim. É divertido, parece uma brincadeira inofensiva. Só que existe um custo ambiental muito alto que ninguém vê. O que que acontece? Cada vez que a gente pede a IA para gerar um texto, uma imagem, um vídeo, tem um data center trabalhando por trás. São milhares de computadores que, para processar todos os dados, eles precisam consumir muita eletricidade e muita água, principalmente para resfriar os equipamentos. Se essa brincadeira digital fosse uma coisa esporádica, tudo bem. O problema, meninas, é a escala. Uma pessoa faz, posta ali na rede social, os seguidores fazem também, o algoritmo impulsiona e de repente milhões de pessoas entram na onda. Já teve uma modinha dessas que chegou a produzir 700 milhões de imagens em apenas uma semana no chat GPT. Ou seja, vira um comportamento de massa e uma simples brincadeira digital se transforma, gente, em um consumo alarmante de recursos naturais. É muito preocupante.
8: Rosana, já tem estudos sobre o gasto de energia e de água dos data centers por causa dessas trends?
7: Já tem pesquisa, sim, viu, Nadeia? Já tem um estudo do MIT mostrando que gerar apenas uma imagem de IA é a mesma coisa que você deixar uma lâmpada LED acesa por 18 minutos e consumir o equivalente a uma garrafa de água, que é usada ali no resfriamento dos computadores. E isso, claro, por causa disso é que começa uma nova discussão, e uma discussão muito necessária, né? O consumo consciente de inteligência artificial. A maioria dos data centers no mundo funciona com energia vinda de fontes fósseis, gás e carvão, ou seja, eles são grandes emissores de carbono. Aqui no Brasil não, porque a nossa energia é renovável, mas a maioria ainda funciona com energia fóssil. E muitos deles já estão comprometendo o abastecimento de água para a população em algumas regiões, como por exemplo no Chile ou no Uruguai. Então, o que a Unesco propõe nesse momento é uma reflexão importante. Nesse cenário de crise climática e de escassez de recursos naturais que a gente está vivendo, será que faz sentido mobilizar tanta energia, tanta água e minerais para produzir milhões de imagens só porque virou moda nas redes sociais? Os data centers, que são voltados especificamente para IA, eles triplicaram a sua capacidade nos últimos 18 meses e esse impacto só cresce. A Agência Internacional de Energia diz que o consumo mundial de eletricidade dos data centers vai dobrar até 2030. Então, menina, sem querer ser biodesagradável, né?
6: Adorei biodesagradável.
7: E sem querer também demonizar aí a inteligência artificial, porque ela tem aplicações extraordinárias na ciência, na medicina, na educação, etc., vale mesmo a gente pensar um pouco, né, sobre o impacto ambiental que uma brincadeira como essa pode ter. Eu sei que as pessoas fazem com o intuito de se divertir, né, de engajar, o entretenimento ali é algo realmente sem intenção, mas que por trás tem um impacto severo e a gente precisa repensar a nossa maneira de consumir inteligência artificial.
6: É verdade, a gente brinca, a gente gosta de entrar nas trends, mas essa é uma reflexão super necessária. E mais uma vez, hoje à noite, você vai dormir quentinha, Rosana Jatobá, porque está coberta de razão.
7: Tá bom, gostei.
6: Até mais, Rosana, até quinta.
7: Um beijo, meninas, beijo. Até quinta.
6: 1:13.
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10: A filiação partidária é obrigatória para quem pretende disputar uma eleição. Mas há casos em que eleitores descobrem que foram cadastrados em um partido sem nunca terem autorizado o procedimento. A boa notícia é que é possível verificar essa informação gratuitamente na internet, por meio dos sistemas da Justiça Eleitoral. O eleitor pode consultar a situação da filiação no sistema de filiação partidária do Tribunal Superior Eleitoral, no site do Tribunal Regional Eleitoral do Espírito Santo, no cartório eleitoral da cidade onde vota ou diretamente no diretório municipal do partido. A consulta gera uma certidão que informa se há filiação ativa e o histórico de vínculos com as siglas. Quem deseja deixar uma legenda deve comunicar por escrito a decisão ao Diretório Municipal da Legenda. Depois, deve apresentar essa comunicação ao cartório eleitoral onde está inscrito, junto com uma cópia do pedido protocolado no partido. Após essa dupla comunicação, tanto ao partido quanto à Justiça Eleitoral, o vínculo é encerrado em até 2 dias, salvo situações excepcionais previstas na legislação. Se a sigla não tiver representante no município, o pedido pode ser feito diretamente ao cartório eleitoral. Especialistas alertam que se o eleitor descobrir que foi filiado sem consentimento, não basta apenas pedir a desfiliação. Caso haja indícios de fraude, como assinatura falsificada ou uso indevido de dados pessoais, a orientação é que o caso também seja comunicado ao Ministério Público Eleitoral para apuração. Com informações de Tiago Alencar, reportagem Beatriz Eleodoro.
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0: Hoje Miriam Leitão não está conosco, mas em breve ela volta à nossa programação.
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0: Cassiano Ribeiro, editor da Globo Rural. Cassiano, boa tarde para você.
1: Boa tarde, Cássia. Boa tarde, Nadédia, todos os ouvintes.
2: Boa tarde, Cassiano.
0: Ô, Cassiano, você hoje nos traz aqui os resultados de uma pesquisa bem ampla realizada pela consultoria americana McKinsey. Mais de 5 mil produtores de 10 países. E tem alguns fatos aqui em comum. Um deles bem preocupante, todos vão reduzir os investimentos no campo?
1: Exatamente, Cássia, essa pesquisa a McKinsey faz todos os anos e pela primeira vez desde a pandemia, olha que dado interessante, a gente vê os produtores relatando que vão reduzir os investimentos em caso aí da compressão das margens no campo. E o Brasil está incluído, então são 10 países, Estados Unidos, Índia, Brasil, vários países da Europa. E o que ela traz é que 36% dos produtores apontaram os fertilizantes como o primeiro item aí em que eles vão reduzir os investimentos em caso dessas margens de lucro apertado. O que a gente está vendo é que isso extrapola o Brasil. A gente vem falando aqui várias vezes já, né, do quanto o agro brasileiro está vivendo uma escalada de custo de produção, de margens comprimidas aí, especialmente produtores de grãos, pecuária, uma situação um pouquinho mais favorável, confortável, mas também muito preocupante diante de tudo que está acontecendo com a Europa vetando carnes, cota para a China também aí concluída, né, finalizada, preenchida, e agora tem esse dado que mostra que outros países também estão nessa situação. E a pesquisa mostra que a questão da guerra no Oriente Médio foi determinante, porque ela mudou esse jogo aí da história dos fertilizantes, porque muitos países dependem de fertilizantes, e essa região lá do Oriente Médio, além de Rússia e Ucrânia, que também estão em guerra aí há mais de 4 anos, esses dois conflitos, eles fizeram disparar os preços de fertilizantes, e muitos países, como o Brasil, que é fortemente dependente de fertilizantes importados, estão reduzindo investimento, vão reduzir investimento em fertilizantes. Significa, muito provavelmente, uma produtividade menor no caso de quem não fez aí, vamos dizer assim, a lição de casa e não conseguiu ter um estoque de fertilizante ou no solo ou no armazém. Um outro dado que a pesquisa traz é que depois dos fertilizantes, as máquinas agrícolas são o segundo item aí de redução de investimentos. Na sequência, os fungicidas, e também um dado de que as tecnologias como a inteligência artificial estão dominando aí a adoção dos produtores. E a América Latina lidera a adoção de inteligência artificial generativa, que aí com 26% dos produtores já disseram usar IA, sendo 7% que pagam por essa tecnologia.
2: Não é o primeiro campo que vem à mente quando a gente pensa em uso de IA generativa, né? A gente não pensa tanto no agro assim logo de cara. O que que tem de aplicação, Cassiana?
1: Boa pergunta, Nadege. Hoje o agro, ele tem usado muitas tecnologias, muitas máquinas agrícolas já vêm com um pacote de tecnologia ali embutido, e muito dos produtores até nem consegue acessar de tanta tecnologia embarcada que tem em máquina, por exemplo. Mas a gente fez até um evento na semana passada aqui em São Paulo, em que a gente trouxe esse assunto pro debate. E foi curioso, porque você vê hoje a inteligência artificial no campo ajudando muito a cruzamento de dados, levantamento de dados. Então os dados são muito importantes, por exemplo, quanto aquela variedade da semente de soja cresceu ou foi mais resistente, como que foi o desenvolvimento dela ao longo da safra, como que eles cruzam esses dados daquela variedade para um tipo de solo, para um tipo de região, com a previsão do tempo, ajudando o produtor a tomar a melhor decisão de plantar na hora certa ou colher na hora certa ou adotar a melhor tecnologia. Então hoje, boa parte da inteligência artificial que é usada no campo é mais para isso, para fazer cruzamento de dados, levantamento de informações, cruzamento de dados, mas sempre com um humano ali por trás, né? O evento trouxe muito isso também, da importância da capacidade humana, da experiência humana em pegar esses dados e fazer a melhor decisão, tomar a melhor decisão. Uma outra palestra que foi muito interessante no evento, Nadege, foi do professor Paulo Vicente Alves, da Fundação Dom Cabral, em que ele disse que essas tecnologias, por mais que a gente esteja vivendo aí uma revolução tecnológica em todos os setores, né, incluindo o agro, é só a ponta do iceberg. do que está vindo pela frente, viu, Cássio? O auge, segundo ele, dessa revolução vai ser em 2040 e, segundo o professor Paulo, o que vem pela frente é muito mais sofisticado do que a gente está vendo em termos de inteligência artificial, é muito mais sofisticado e muito mais barato, inclusive. Então, isso que a gente está vendo aí de uso de inteligência artificial é realmente só algo iniciante. Ele fez até uma comparação com os computadores lá na década de 80, quando a gente tinha uma máquina na sala, né, para toda a família usar, e todo mundo ficava ali em volta daquele, né, aquele ser ali na sala, e todo mundo desbravando, explorando como é que funcionava. Então ele acha que a comparação que ele faz hoje é que a gente está nesse momento com inteligência artificial. A gente está ainda entendendo, fazendo, explorando, entendendo o que é possível, fuçando ali, e o que vem pela frente é muito mais sofisticado.
0: E aí, na medida que houver avanços, quando a gente está falando de agro, Cassiano vem aqui e conta pra gente tudo o que está acontecendo.
1: Com certeza.
0: Cassiano Ribeiro, muito obrigada. Até a próxima.
1: Até mais, Cássio. Até mais, Nadege.
2: Até.
0: E agora você fica com notícias da sua região.
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0: e bactérias encontrados na Mata Atlântica do Espírito Santo podem ajudar no desenvolvimento de novos produtos para a agricultura e a indústria de cosméticos. Na última semana, pesquisadores coletaram amostras de plantas, solo e água na Reserva Natural da Vale, em Linhares, no norte capixaba, em busca de micro-organismos capazes de produzir moléculas com potencial de aplicação nesses setores. A coleta foi realizada por uma equipe de uma empresa de biotecnologia. A ideia é isolar, preservar e identificar os micro-organismos presentes nas amostras. Os dados formarão um banco destes seres microscópicos com informações genéticas para pesquisa e desenvolvimento. Entre as possibilidades está buscar em organismos associados a corais substâncias contra a radiação ultravioleta para futuros protetores solares. Até o momento, o banco já conta com 1.200 micro-organismos incluídos, dos quais 400 foram identificados geneticamente e 55 já estão em fase de rastreio para moléculas. Um dos objetivos com o projeto é entender, por exemplo, quais características fazem com que algumas plantas sejam particularmente resistentes à seca ou a condições de altas temperaturas. Para isso, uma etapa de pesquisa a ser concluída até o primeiro semestre de 2027 deve coletar amostras de organismos na estação seca da Caatinga, além de uma região de transição entre Pantanal, Cerrado e Chaco Paraguaio. A expectativa é que micro-organismos associados a plantas resistentes à seca ou ao calor possam contribuir para o desenvolvimento de bioinsumos voltados a condições climáticas adversas. Reportagem Beatriz Eleodoro.
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1: Oportunidades.
2: O Conselho Regional de Farmácia do Espírito Santo está com inscrições abertas para o concurso público com 30 vagas para o cargo de advogado, sendo uma para preenchimento imediato e 29 para a formação de cadastro de reserva. O salário é de R$3.000 mensais para jornada de trabalho de 20 horas semanais. Para participar, o candidato precisa ter graduação em direito e registro ativo na Ordem dos Advogados do Brasil. As inscrições podem ser feitas até o dia 5 de outubro pelo site do Instituto Brasileiro de Educação, Seleção e Tecnologia. A taxa de participação é de R$90. As provas objetivas serão aplicadas no dia 1º de novembro em Vitória. Eu sou Diná Sanchotene e esse é o Oportunidades.
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0: Estados Unidos afundaram mais uma embarcação equatoriana no Pacífico, que, segundo autoridades americanas, era usada pelo grupo criminoso Los Choneros para o tráfico de drogas. Os ocupantes foram retirados do barco e serão entregues às autoridades do Equador. Essa é a quinta embarcação alvo das forças americanas em menos de 2 semanas. Desde o início das operações, há mais de um ano, pelo menos 227 pessoas morreram em 68 ataques no Caribe e no Pacífico. No horário de Brasília, 1h32.
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3: Boa tarde, Vera.
4: Oi, Cássia, boa tarde para você e para a Nadédia, boa tarde também para os ouvintes e para quem assiste o CBN Brasil.
0: Boa tarde, Vera.
3: Vera, hoje na sua coluna no Globo, você chama a atenção de forma bastante perspicaz para alguns expedientes que já foram usados pelo ministro Alexandre de Moraes e agora, ironicamente, são adotados também pelo grande oponente dele do momento, André Mendonça, Vera.
4: Para fustigar o próprio Alexandre de Moraes e também os ditos aliados do ministro, como é o caso do diretor-geral da Polícia Federal, Andrei Rodrigues. Cássia, é triste, né? Na verdade, eu ia usar o advérbio ironicamente também no meu texto, e aí eu pensei, gente, é uma ironia trágica, né? Uhum. Porque é trágico que esteja acontecendo isso e que ministros tenham à sua disposição arsenais, não validados pela Constituição necessariamente, mas tolerados em nome de circunstâncias. E as atuações, assim, ditadas pelas circunstâncias, se tornam muito subjetivas, porque uma hora você pode concordar com elas e outra hora dizer que elas são ilegítimas. Então, só para a gente mencionar algumas, para o nosso ouvinte não ficar boiando, né, no juridiquês, a gente lembra que o Alexandre de Moraes é relator do inquérito das fake news, que passou a abarcar uma série de investigações dentro dele, e agora o André Mendonça é relator do caso do INSS, do caso do Master e de vários filhotes do caso do INSS que investigam o Lulinha. Portanto, são inquéritos que quase se equivalem ao das fake news em termos de tentáculos jogados para todos os lados. E nos dois casos, os ministros, em algum momento nessas investigações, se viram na condição de vítima de condutas que eles apontam como ilegais e juízes, ou seja, eles coube determinar ações para investigar fatos dos quais eles se dizem vítimas. Os dois construíram maiorias muito sólidas nas turmas a que eles pertencem. O Alexandre de Moraes teve quase todas as suas decisões nos inquéritos do 8 de janeiro e depois da trama golpista validadas por uma larga maioria na primeira turma. E agora o André Mendonça está conseguindo o mesmo na segunda turma, tanto que hoje, em 9 minutos, 2 ministros deram a ele maioria para afastar o Andrei Rodrigues do comando da PF. Aí o que, que aconteceu? O Gilmar Mendes, que é o estranho no ninho, uma espécie de Fux desse caso, porque até isso tem semelhança, segurou, pediu vista e segurou para não tornar a decisão uma decisão validada pelo colegiado. Só que nessa base do olho por olho e dente por dente, Cássia, o que vai para o ralo é a credibilidade do Supremo. E é por isso que eu digo nesse mesmo texto e referendo aqui que o ministro Luiz Edson Fachin não pode deixar a coisa correr solta. Não importa que antes foi feito, ele tem que pegar e agora ele tem que pôr tudo a limpo. Tanto as relações do Alexandre de Moraes com o Daniel Vorcaro, quanto o fato de que um e outro acusam o adversário de estar usando a PF para monitorar o outro, e quanto o fato de se o Andrei Rodrigues pode ou não continuar à frente da PF. A gente está na antessala da eleição, Não dá para o Supremo virar ao mesmo tempo um fator de instabilidade e de interferência no processo eleitoral como está sendo nesse momento.
0: Vera, me chamou a atenção a comparação com a questão do caso do Ramagem, né? A decisão equivalente do Moraes que impediu o Ramagem de assumir o mesmo cargo no governo de Jair Bolsonaro, porque naquela ocasião impediu que ele assumisse e agora está se removendo um dirigente em exercício. Ou seja, quando tem o precedente, ele não é reproduzido na próxima mão, ele é esticado, ele cresce.
4: Tem toda a razão, Nadédia. Agora se criou uma jurisprudência, eu chamo de doutrina, porque é uma série de postulados, então já forma uma doutrina, leva a isso. O que está se dizendo aí, né? O que, que o André Mendonça diz? Que ele estava sendo monitorado há mais de 30 dias, ele e o AGU, o Jorge Messias, e aí até nisso eles são similares, porque ele traz alguém de fora como seu aliado, entre aspas, na alegação. E no caso do Alexandre, na semana passada, ele pôs o Davi Alcolumbre como também um aliado seu. E Davi Alcolumbre e Messias são antípodas. Recentemente, o Alcolumbre levou a derrota do Messias. Então, a gente tem aí uma espécie de balcanização do judiciário, com os outros poderes também ali orbitando em torno disso, e a coisa levada a um momento em que alianças ditam os comportamentos. Não pode ser assim, gente, tem que ser institucional, e o presidente do Supremo tem que pôr ordem na casa que ele preside. Ele não pode ficar sempre à mercê do próximo movimento. Parece que ele está indo a reboque. Ele vai lá atrás e tenta corrigir um pouco da lambança. Mas ele tem que ditar a ordem do jogo, ele tem que ditar o ritmo do jogo. Então a bola está com ele, ele deveria, e eu digo isso no meu texto, avocar essa questão do afastamento do Andrei para o plenário, porque o ministro Gilmar pediu vista e não se sabe quando ele vai devolver, e que seja decidido no plenário se tem motivos para afastar o diretor da PF ou não, mas que ele também tome providências quanto a todo o resto que está ali, meio ao Deus dará, a começar pela necessidade de que o ministro Alexandre de Moraes se explique. Ele até agora não deu uma mísera explicação para as mensagens que ele trocou com o Daniel Vorkali.
3: É isso, a gente vai continuar acompanhando. Vera Magalhães também, de olho em todos os lances dessa crise. Vera, que volta mais tarde aqui à nossa programação, e amanhã está de volta aqui no CBN Brasil. Obrigada, Vera, até mais tarde.
4: Até mais tarde no Viva Voz, às 7 horas, a gente vai fazer uma longa explanação sobre tudo isso com o Pedro Doria e o Renato Meirelles, então fica o meu convite para todo mundo voltar.
3: 7 horas, imperdível. Obrigada, Vera, até mais.
4: Tchau.
3: E agora, Nadédia?
0: Agora o intervalo.
3: E já voltamos.
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7: A semana está cheia de oportunidades em concursos públicos e processos seletivos por todo o país. São mais de 24 mil vagas distribuídas em 204 editais. Há postos efetivos e temporários destinados a profissionais de todos os níveis de escolaridade, com salários que podem chegar a R$ 37 mil reais mensais. As oportunidades visam selecionar servidores para governos estaduais e municipais, instituições de ensino, câmaras municipais, órgãos do judiciário e polícias militares, entre outras instituições. No Espírito Santo, a Prefeitura de Vila Velha lançou um edital de abertura de seleção temporária para cargos na área da saúde. As chances são para médico, cirurgião dentista, técnico em enfermagem e enfermeiro do trabalho. A remuneração pode chegar a R$ 14.200 e os interessados podem se inscrever até 10 de setembro em vilavelha.s.gov.br/concursos. Em Ibiraçu, no norte do estado, o processo seletivo tem como objetivo contratar professores para atuação em escolas de tempo integral da rede municipal de ensino. O salário é de R$ 5.857 para uma jornada de 40 horas semanais. As inscrições podem ser feitas de 11 a 21 de setembro no site educação.ibiraçu.cisp.com.br. O Consórcio Público da Região Polinorte do Espírito Santo publicou o edital de processo seletivo simplificado para contratação temporária e formação de cadastro de reserva em funções de níveis médio, técnico e superior. Os ganhos podem ultrapassar R$ 4.800 mensais. O atendimento aos candidatos será nos dias 15 e 16 de setembro, presencialmente nos municípios de Ibiraçu e Linhares, e os endereços estão no site simpolinorte.s.gov.br. O Conselho Regional de Farmácia do Espírito Santo está com inscrições abertas para o certame que visa preencher uma vaga imediata e formar cadastro de reserva para o cargo de advogado. A jornada de trabalho é de 20 horas semanais, com remuneração de R$ 3.000, além de benefícios. As inscrições seguem abertas até o dia 5 de outubro em institutoibest.org.br. E a Transpetro divulgou 4 editais para concurso público com 281 vagas imediatas e 3.890 para formação de cadastro de reserva. As chances são para os quadros de terra e mar, com ganhos que podem chegar a R$ 15.000, dependendo do cargo. As inscrições podem ser feitas até 14 de setembro em sesgranrio.org.br. Com informações de Diná Sanchotene, reportagem Patrícia Valim.
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0: Marco Medina, boa tarde.
1: Oi, Cássia, boa tarde, Nadédia, boa tarde aos ouvintes, tudo bem?
2: Tudo bem, Teco, boa tarde.
0: Teco, vamos falar de inflação, o que o Boletim Focus nos trouxe em relação ao IPCA?
1: Hoje saiu um Boletim Focus, Cássia, Nadédia, interessante, porque acho que a gente vai começar a ver algumas coisas acontecendo lentamente, né? A primeira delas foi que o IPCA, depois de teria uma perspectiva muito pior ali no meio do ano por conta da guerra, voltou ali para 5% para esse ano. Ainda é alto, ainda é acima do ano passado, mas pelo visto vai cair um pouco ainda. Acho que a gente deve ter uma inflação esse ano um pouco abaixo de 5%, o que é quase um alívio, né? Pelo número de incerteza, pelo grau de incerteza que a gente teve e continua tendo, principalmente com essa história do petróleo, né? Outra coisa que acho que vai começar a acontecer por conta disso também, e por conta acho que da economia tá desacelerando agora nesse terceiro trimestre, é a história dos juros, né? A gente vai ter uma reunião do Copom semana que vem. No Boletim Focus a gente tem esse corte já pronto ali, 13,75 iria. Pelo Focus acabaria ali. Mas pelo mercado, né, pela curva de juros, a gente tem mais um corte vindo, né? A gente depois da reunião da semana que vem teria mais duas. Pela curva de juros a gente já tem mais um corte e já tem um monte de relatório de banco dizendo que a gente vai ter mais dois cortes ainda esse ano. E aí voltamos para o Focus por conta do crescimento, né? O crescimento está previsto para esse ano estar 1,9 e está com cara de que vai ser um pouco menos do que isso, né? Então essa conversa que começa pela inflação nesse Focus aí, que deve cair abaixo de 5 na próxima semana, a gente começa a ver, enfim, algumas boas notícias de uma notícia ruim, que é a economia crescendo menos, mas é menos inflação e menos juros no final do ano. Então talvez a gente veja alterações mais importantes e mais consistentes nessas três pontas aí nos próximos Focus.
0: Ô Teco, deixa eu te perguntar uma coisa, que é uma pergunta bem de leiga mesmo, mas é uma pergunta que eu sempre me faço quando eu vou ao supermercado. A partir de qual índice de inflação que a gente começa a perceber na prática uma mudança de preços para melhor nas gôndolas do supermercado, hein?
1: Ah, não tem, né, Cássia? Não existe, né?
0: Porque a gente anuncia recuo, fala de recuo da inflação e ato contínuo a gente começa a receber um monte de mensagens aqui dos nossos ouvintes falando, ah, mas eu não entendo esses índices, não entendo onde são feitas essas pesquisas, que eu não percebo mudança nenhuma.
1: Aí são várias coisas, né? A primeira delas é o seguinte, normalmente a gente percebe mais o que subiu do que o que caiu, né? Então se você pegar 20 coisas que você compra, 10 sobem, 10 caem, por exemplo, provavelmente as 10 que caíram você não vai perceber ou não vai dar muita bola ou vai esquecer disso. A que subiu, você vai ficar falando mal do tomate o resto do mês. Então isso acontece. A outra, que é uma coisa que, enfim, acho que o linguajar atrapalha, é que, na verdade, assim, inflação é alta de preços, né? E isso, normalmente, os preços sobem, né? Quando a gente fala que a inflação tá desacelerando, na verdade, ela só está subindo mais devagar, ou está subindo menos, mas ela continua subindo, né? A gente só veria a queda de preço a ponto de todo mundo perceber se a gente tivesse ali uns 3-4 meses de deflação, né? Ou seja, na média, os preços estariam recuando. E isso aqui no Brasil é muito difícil de acontecer. Normalmente, quando acontece, é porque você tem uma recessão. Ou, por exemplo, a gente teve ali um caso ou outro ali no Covid, quando tudo, né? Quando teve um problema de demanda também. Mas a gente raramente vê isso, né? Então, o que a gente comemora é uma inflação, são os preços subindo mais lentamente, mas sempre subindo. E o que eu acho que tem atrapalhado muito a vida do brasileiro também, que é uma coisa que fica para trás, mas não desaparece, que assim, às vezes você tem uma alta de um preço e o preço fica lá em cima, né? Aí depois quando ele começa a subir lentamente, né? Quando começa a subir de uma maneira mais confortável, ele parece melhor, mas de onde

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0: Guarapari vai completar 135 anos com 4 dias de festa na Praia do Morro. Entre 18 e 21 de setembro, a cidade recebe uma programação que reúne shows, rodeio, atrações culturais, momentos religiosos e atividades para o público infantil. Entre os destaques estão nomes conhecidos nacionalmente, como Pixote, Teuzinho, Rodrigo Bala, Guilherme Santiago e Tom Carfi. A programação começa na quinta-feira com apresentações de Terça Reggae, Agitaê e Samba do Bom. O destaque da noite fica por conta do Pixote, que sobe ao palco às 11 horas. Na sexta-feira, a programação musical começa às 4 horas da tarde, com Ellen Nara, seguida por Carreteiros e Cataguases. Às 10 horas da noite, é a vez de Teuzinho encerrar a programação. O sábado começa com programação religiosa e atividades ligadas à tradição do campo. Às 8h30 da manhã será realizada uma missa com o padre Lucas Muniz, seguida pela Bênção dos Cavaleiros, às 10 horas. À tarde, a programação inclui o espetáculo infantil Tina Show, Mar de Encantos. A partir das 4h30, o público poderá acompanhar os shows de Rogerinho do Cavaco e banda Gandaia. Mais tarde, dois nomes nacionais do sertanejo comandam a programação. Rodrigo Bala se apresenta às 8 horas da noite, enquanto a dupla Guilherme Santiago sobe ao palco às 10. No último dia de festa, o domingo, a programação será dedicada à música gospel. Depois do culto, marcado para as 7 horas da noite, haverá apresentações de Bruno Pantaleão, Felipe Daniel e Tom Carfi. Além dos shows, a festa da cidade terá uma arena de rodeio nos dias 18, 19 e 20 de setembro. A competição reunirá participantes dos estados de São Paulo, Minas Gerais, Rio de Janeiro, Espírito Santo e Bahia. O vencedor receberá como prêmio uma moto zero quilômetro. Para assistir ao rodeio, será necessário doar 1 quilo de alimento não perecível. Os donativos serão destinados a instituições que atendem pessoas em situação de vulnerabilidade em Guarapari. A programação da arena também contará com um concurso Rainha do Rodeio e outras atrações voltadas à cultura do campo. Com informações de Aline Almeida, reportagem Beatriz Eleodoro.
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0: Boa tarde, Suzana.
1: Oi, Cássia. Oi, Nadédia. Boa tarde. Boa tarde, ouvintes.
0: Boa tarde. A Suzana, na sexta-feira, Nadédia, eu estava conversando com o Carlos Alberto e comigo sobre como o artista catalão Juan Miró administrou os vinhos no final da vida. Administrou para poder não comprar mais vinho a partir de um certo momento e beber todas as garrafas que tinha até o dia em que foi o último dia de vida dele. Agora, esse tipo de cálculo não é fácil de ser feito, né, Suzana?
1: Então, eu acho que é meio impossível de ser feito, e acho que o Miró, como a gente começou a falar na sexta, ele fez direitinho, né? Porque você nunca sabe, né? Óbvio, você nunca sabe quando vai partir dessa para uma melhor. Mas ele, quando tinha 80 anos, ele decidiu que não ia mais comprar vinho, né? E que ia beber o que ele tinha na adega, né? E quando ele morreu em 1983, ele tinha apenas 9 garrafas, ou seja, ele administrou bem, porque não se sabe quantas garrafas ele tinha quando ele decidiu isso de administrar a sua adega. Agora, o que se sabe é que, por exemplo, todos os artistas que desenham o rótulo do Mouton Rothschild é um super vinho de Bordeaux, e cada ano é um artista que desenha o seu rótulo. Quando você desenha um rótulo desse Chateau, você tem um contrato vitalício que você recebe uma caixa de vinho, que no caso são 6 garrafas, a cada safra. Então, pelo menos o Miró recebia 6 vinhos todos os anos do Mouton Rothschild, que é um super vinho de Bordeaux. E ele, o fato é assim, ele foi bebendo a adega dele, e quando morreu tinha isso, 9 garrafas, e uma delas, que é um Tondônia reserva da safra de 1976, ele deu para um brasileiro, que é o cara que está, que é o curador da exposição do Miró, que está tendo aí em São Paulo, que é o Roberto Souza Leão. Então, assim, Miró mandou muito bem nessa administração. E eu fiquei pensando, assim, não tem muito, né? Acho que tem um momento, assim, a gente tem que pensar em abrir os vinhos, não guardar para sempre, né? E abrindo conforme você compra grandes vinhos, quem tem hábito de comprar grandes vinhos, ou não só grandes vinhos, mas pensar em abrir, que não é só para deixar para envelhecer, que um momento você pode, né, perder toda, você não vai provar esse vinho que você comprou e quis tanto beber. E aí eu lembrei, outro dia eu visitei a adega de um industrial que também faleceu um ano e meio atrás, que é o Enio Federico, e ele era um grande apreciador de vinhos. E quando eu fui visitar a adega dele, eu imaginava que tinha mais coisas interessantes, porque ele era um bom apreciador e um bom colecionador. E um ano, um pouco antes dele falecer, ele nem estava doente nem nada, ele me chamou para provar uns vinhos com ele, e eu provei vinhos muito bons. Eu provei, tipo, um vinho Madeira de 1870, ou seja, um vinho muito, né, de muito tempo atrás, que traz muita história na garrafa. E quando eu fui ver a adega dele, depois que ele faleceu, eu imaginava que ia ter vários rótulos. E tinha alguns rótulos realmente estupendos, antigos, mas menos do que a gente imaginava. Então, assim, é interessante saber, ver que os apreciadores de vinho também estão se dando a esse prazer de beber o vinho antes de morrer, né? Porque vai deixar o vinho para alguém que não necessariamente curte vinho, ou vai deixar, no caso desses vinhos do Enio, vão ser vendidos num leilão. Mas, né, como é que você faz isso, né? Melhor você beber em vida. O conselho que eu dou é assim: não deixe envelhecer tanto os seus vinhos, provem os seus vinhos, que a gente nunca sabe o dia de amanhã, e nada melhor do que provar um vinho com pessoas que você gosta.
0: É isso aí, um ótimo conselho. Suzana Barelli, muito obrigada, até a próxima.
1: Até quinta-feira.
0: Até. Nadédia, vamos ficando por aqui. Tivemos na produção Ana Luísa Bessa. E nos trabalhos técnicos, Priscila Gubiotti e Daniel Mesquita.
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0: Uma ótima tarde a todos e até amanhã.
3: Boa tarde.
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0: Terça-feira, 8 de setembro de 2026. A Advocacia Geral da União vai recorrer da decisão do ministro do Supremo André Mendonça, que afastou Andrei Rodrigues da direção da Polícia Federal. Segundo fontes do governo, a AGU vai argumentar que a medida invade uma competência exclusiva do presidente da República. A decisão de Mendonça também afastou o diretor de inteligência da PF, Leandro Almada, e mandou a corregedoria abrir investigações criminais e disciplinares sobre 6 relatórios de inteligência produzidos em agosto e divulgados por Alexandre de Moraes. O ministro afirma que os documentos revelam monitoramento ilegal contra ele e contra o advogado-geral da União. 2 ladrões roubaram 4 obras de arte do museu dedicado ao pintor impressionista Auguste Renoir, no sul da França, nesta terça-feira. Durante a fuga, ao menos uma das pinturas foi abandonada. As obras levadas são avaliadas em cerca de 9 milhões de euros, o equivalente a 53 milhões de reais. O alarme disparou pouco antes das 6 da manhã no horário local e a polícia chegou ao museu 5 minutos depois. O crime ocorre em meio a uma sequência de roubos contra museus franceses. Os brasileiros Gabriel Magalhães, do Arsenal, Marquinhos, do PSG, e Vini Júnior, do Real Madrid, estão entre os indicados à Bola de Ouro 2026 na categoria de melhor jogador do mundo. O vencedor será conhecido no dia 26 de outubro em cerimônia realizada em Londres. A edição desse ano celebra os 70 anos da premiação criada pela revista France Football. No horário de Brasília, 2:03.
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1: 2:04. Boa tarde para você que está na CBN, terça-feira, 8 de setembro de 2026. Fernando Andrade, boa tarde.
2: Olá, boa tarde, Tati. Boa tarde, ouvintes.
1: Nós vamos juntos até as 5 horas da tarde com muita informação para você, com análise e diversão nas brechas que a gente conseguir por aqui, uma descontraída para lidar com o volume de informação que o noticiário está nos oferecendo. Bom, hoje em Tudo é Política, Maria Cristina Fernandes comenta o afastamento de Andrei Rodrigues do cargo de diretor-geral da Polícia Federal.
2: Tem CBN pelo Mundo com Cristina Pessequilo, faz um balanço das guerras políticas e econômicas em andamento.
1: Tem no fim das contas hoje, Ana Leone destaca o novo calendário de consumo criado pelo varejo.
2: Em A Nossa Língua de Todo Dia, professor Pasquale responde a dúvida do ouvinte Luiz Eugênio Vila Verde, do Rio de Janeiro, sobre a palavra nomofobia.
1: Hoje tem convocadas, a gente fala de futebol feminino com Thalita Giudice, definidas as semifinais do Campeonato Brasileiro e tem goleira brasileira concorrendo à Bola de Ouro.
3: Brasil!
2: E para terminar, a gente fala de música, no Sala de Música com João Marcelo Boscoli. Hoje é dia de gosto, sim. E o tema é músicas que nos lembram a volta ao trabalho. Eu corri aqui pra mandar um WhatsApp. Aê, eu mandei pro monte de Daniel, menos o Daniel Sérgio.
1: Mentira. Ah, gente, começamos muito bem a semana, hein?
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1: Como é que é, então? Músicas que nos lembrem a volta ao trabalho. Bom, depois de 3 dias de feriado.
2: A ficha cai, tem que trabalhar. E aí?
1: Eu acredito na rapaziada.
4: 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Eu vou no bloco.
1: Você inventou essa música aí ou foi o Fê?
2: Não, foi ele.
1: Ah, o Dani. Participações autorais do nosso técnico de áudio. Que gosta sim daí, ele gosta sim e daí.
2: Você pode mandar para o WhatsApp da CBN, que é o 11 99911 9981, ou no e-mail fernando.andrade@cbn.com.br. E aí sempre quando tem uma história, fica mais legal o quadro. Conta pra gente qual é a história, qual a música que te faz lembrar, que te remete à volta, à lida, meu amigo.
1: Vamos respirar.
2: Trabalhar.
1: Não vale o Paralamas. Eu acordo pra trabalhar, não vale.
2: Ah, é, ó. É o melô do fim da 6x1.
1: É.
4: Amanhã desejada.
1: Pra gente encerrar o Estúdio CBN se divertindo um pouco, né? No meio desse caminhão de notícia com o qual temos lidado na última semana, crise no judiciário, fatos novos hoje pela manhã. Vamos repercutir tudo isso durante a tarde por aqui. Com a nossa reportagem também, claro, que está trabalhando, imagino que está trabalhando essa reportagem, não é mesmo? Para deixar você bem informada, bem informado aqui no Estúdio CBN. Então, vem chegando, seja bem-vinda, seja bem-vindo. 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Fernando e eu surgiremos aí na sua tela. Vamos te fazer companhia. Inclusive com uma entrevista hoje, né, Fê?
2: Sim, hoje a gente conversa sobre essa crise no Supremo e também os últimos desdobramentos com o afastamento do diretor-geral da Polícia Federal com Ana Laura Pereira Barbosa, professora de graduação em Direito da FGV Direito de São Paulo.
1: Muito bem, então simbora, vamos nessa. Então vamos lá, para você que ligou o rádio agora, estava muito atarefado pela manhã, almoçou, tá aí naquela preguicinha pós-almoço, se estica porque ainda tem a tarde inteira. O João Rosa vem de Brasília para a gente entender exatamente essa decisão do ministro André Mendonça, que determina o afastamento do diretor-geral da Polícia Federal, Andrei Rodrigues. João, boa tarde.
3: Oi, Tati, boa tarde para você, boa tarde, Fernanda, e a todos os nossos ouvintes que estão nos acompanhando aqui na CBN. Bem, Tati, para começar, a gente tem que colocar esse turbilhão de notícias que aconteceu hoje pela manhã. Vamos começar com a mais recente. A segunda turma do STF formou maioria justamente para referendar a decisão do ministro André Mendonça e manter o afastamento do diretor-geral da Polícia Federal, Andrei Rodrigues. A análise acontecia no plenário virtual da corte. O primeiro a votar foi justamente André Mendonça, que defendeu a manutenção da própria decisão. Na sequência, o ministro Gilmar Mendes pediu vista, ou seja, mais tempo para analisar o caso, e suspendeu o julgamento. Apesar da suspensão, os ministros Nunes Marques e Luiz Fux anteciparam os votos e acompanharam o entendimento de Mendonça. Com isso, mesmo com o pedido de vista de Gilmar, já há maioria para manter o afastamento de Andrei Rodrigues. A decisão de Mendonça também afastou o delegado Leandro Almada da Costa, diretor de inteligência policial da PF. Os afastamentos são mais um capítulo da crise que envolve os ministros do Supremo e a atuação da Polícia Federal. Tati, para a gente explicar melhor para o nosso ouvinte, a decisão de Mendonça pode ser dividida em três pontos principais. O primeiro é o questionamento sobre a qualidade técnica e a legalidade dos relatórios de inteligência que estão no centro dessa crise. O segundo envolve o que o ministro classificou como monitoramento e coleta dirigida pela inteligência da Polícia Federal. Segundo Mendonça, informações sobre ele e sobre o advogado-geral da União, Jorge Messias, teriam sido coletadas entre os dias 3 e 31 de agosto. Para o ministro, isso caracteriza um monitoramento sistemático de um integrante do Supremo e do chefe da AGU. O terceiro ponto são as medidas determinadas pelo ministro. Mendonça ordenou que a Corregedoria da Polícia Federal abra procedimentos nas áreas penal e administrativa para investigar as circunstâncias relacionadas à produção dos relatórios. A apuração deverá identificar quem determinou a elaboração dos documentos, quem os produziu, quando foram feitos e se existem outros relatórios com a mesma finalidade. Mendonça também suspendeu a produção e o compartilhamento de relatórios de inteligência destinados a analisar atos praticados por ministros do STF, pela Advocacia Pública e pela Polícia Judiciária. Segundo Mendonça, as medidas são necessárias para garantir que ministros do Supremo, o advogado-geral da União e servidores da Polícia Federal possam exercer as suas funções sem constrangimentos ilegais. Bom a gente lembrar também, Tati, que essa decisão ocorre depois de Alexandre de Moraes encaminhar a Fachin um pedido de investigação contra Mendonça. Moraes acusou o colega de possíveis crimes de abuso de autoridade, crime de responsabilidade e improbidade administrativa na condução dos casos do Banco Master e do INSS. Para embasar esse pedido de investigação, Moraes utiliza esses relatórios em que a autoria foi atribuída à Polícia Federal. Tati.
1: Obrigada, João Rosa, detalhando, portanto, os argumentos do ministro André Mendonça para essa decisão, que embasam essa decisão de determinação de afastamento do cargo de diretor-geral da Polícia Federal de Andrei Rodrigues.
2: Agora, a repercussão dentro da Polícia Federal, também em Brasília. Felipe Igreja, Felipe, boa tarde.
5: Boa tarde, Fernando, Tatiana e todos que nos acompanham. É uma repercussão que acaba de acontecer aqui, uma nota pública divulgada pelos diretores da Polícia Federal, os demais diretores da corporação, que estão colocando os cargos à disposição do diretor-geral substituto, William Murad, que assume no lugar de Andrei Rodrigues. Depois, portanto, desse afastamento determinado pelo ministro André Mendonça, de Andrei Rodrigues e de Leandro Almada, diretor de inteligência policial, os demais diretores da corporação acabam de divulgar uma nota pública colocando os cargos à disposição. Eles afirmam também nesse documento, nessa nota pública, que vem a público expressar total apoio ao diretor-geral Andrei Rodrigues e ao diretor de inteligência, o Leandro Almada. Afirmam que, como a instituição Polícia Federal tem em sua história e feitos, a razão de sólida admiração dos brasileiros, O delegado Andrei também conta com um percurso profissional dedicado à defesa da PF com atuação técnica, isenta e responsável. Falam ainda que narrativas marcadamente influenciadas por interesses políticos eleitorais não têm o poder de apagar a história, a reputação e a trajetória profissional de quem quer que seja. E que assim, cumprindo o dever de defender a instituição de ataques e de tentativas de usurpação de funções e assegurando o interesse público na manutenção da Polícia Federal capaz de promover justiça e assegurar o Estado Democrático de Direito, tornaram público esse apoio aos diretores, inclusive colocando os cargos à disposição. Hoje, mais cedo, o delegado Andrei Rodrigues também iria participar de um evento, um curso para abertura do curso de formação de novos agentes da Polícia Federal, mas ele acabou desistindo de última hora. Foi exatamente no momento em que foi informado dessa decisão pelo afastamento. E deixou, então, o delegado William Murad, número 2 da corporação, participar desse evento aqui na Academia Nacional da Polícia Federal em Brasília. E durante esse evento, o diretor substituto, né, o diretor executivo, William Murad, mandou recados ao ministro André Mendonça, mas também sem citar diretamente o nome do ministro. O número 2 da PF disse que a corporação tem atuação técnica, imparcial e livre de qualquer viés político e que isso permite defender a PF de qualquer ataque. Murad também disse que não importa de onde venham os ataques, ele sabe que a PF trabalha estritamente dentro da lei e comprometida exclusivamente com o interesse público, o que mantém nele a confiança de que a verdade vai prevalecer. Ele afirmou ainda que as tentativas para descredibilizar o trabalho da PF com alegações dissociadas da realidade e outros disparates não têm repercussão interna e nem apoio da sociedade. Também disse que a corporação não vai se abalar por ataques, venham de onde vier, e reafirmou essa confiança no diretor-geral da Polícia Federal, o Andrei Rodrigues. Depois desse evento na Academia Nacional da Polícia Federal, os dois voltaram aqui para a sede da corporação na capital federal, onde inclusive o Andrei foi notificado oficialmente dessa decisão de afastamento pelo ministro André Mendonça. Houve manifestação também, Fernando, da Associação Nacional dos Peritos Criminais. Eles disseram que estão acompanhando com atenção esses últimos acontecimentos, os desdobramentos do caso, e defenderam que, diante da gravidade dessa medida, o afastamento do diretor-geral, do diretor de inteligência policial, eles entendem que essa matéria, essa decisão, deve ser submetida com urgência ao plenário do Supremo Tribunal Federal. É o que defende, portanto, o que defendem os peritos da Polícia Federal. Fernando.
2: Obrigado. Esse Felipe Igreja com a repercussão na Polícia Federal e também o fato de diretores da Polícia Federal estarem agora colocando cargos à disposição.
1: Tem mais em Brasília sobre a repercussão da decisão de André Mendonça. Reunião do presidente Lula com o advogado-geral da União, Jorge Messias. A Isa Stassiarini tem detalhes? Isa, boa tarde.
6: Oi, Tatiana. Boa tarde a você, ao Fernando e aos ouvintes. Pois é, o presidente Lula recebeu na manhã de hoje, no Palácio da Alvorada, o advogado-geral da União, Jorge Messias, logo depois que o ministro do Supremo Tribunal Federal, André Mendonça, determinou o afastamento do diretor-geral da Polícia Federal, Andrei Rodrigues, e também do diretor de inteligência da PF, o Leandro Almada. Lembrando que esse encontro ocorre justamente para que Lula saiba quais vão ser os argumentos usados pela Advocacia-Geral da União na ação que vai recorrer dessa decisão de afastar Andrei e também Almada. A AGU vai argumentar que o afastamento viola a competência privativa do presidente da República, ou seja, atribuição essa que seria do chefe do Poder Executivo. Lembrando que essas informações foram confirmadas à CBN por fontes do governo. A arguição que vai contestar essa decisão vai citar o artigo 84 da Constituição, que estabelece que a escolha, a nomeação e a exoneração do chefe da Polícia Federal são de competência exclusiva do chefe do Executivo. E hoje também, Tatiana, estava marcada uma sessão da segunda turma do Supremo Tribunal Federal, sessão essa que estava agendada bem antes da decisão do ministro André Mendonça, para as 14h, mas o presidente da segunda turma, o ministro Luiz Fux, acabou cancelando essa sessão. Além de André Mendonça, integram a segunda turma e também, além de Fux, os ministros Gilmar Mendes, Cássio Nunes Marques e Dias Toffoli. Lembrando que mais cedo, hoje pela manhã, no fim da manhã, a segunda turma do Supremo Tribunal Federal referendou a decisão individual do ministro André Mendonça e manteve o afastamento do diretor-geral da Polícia Federal e também do diretor de inteligência da PF. Tatiana.
1: Obrigada, Isa. Isa Staciarini, Felipe Igreja, João Rosa, nossa equipe em Brasília trabalhando muito para trazer o panorama dessa terça-feira da crise no judiciário e suas primeiras repercussões depois da decisão de hoje do ministro André Mendonça determinando o afastamento do diretor-geral da Polícia Federal do cargo.
2: Agora a gente fala sobre eleição, porque Douglas Ruas, candidato ao governo do Rio de Janeiro pelo PL, ele foi sabatinado hoje por jornalistas da CBN, dos jornais O Globo e Valor Econômico. O Matheus Maciel tem aqui mais informações. Matheus, boa tarde.
7: Oi, Fernando. Ótima tarde para você, Tatiana, todo mundo acompanhando o estúdio. Olha, Douglas Ruas buscou inicialmente se distanciar de Cláudio Castro, ex-governador aqui do Rio de Janeiro, que é do mesmo partido, e fez ataques diretos a Eduardo Paes, ex-prefeito aqui da capital, que concorre ao governo do estado pelo PSD e é o principal adversário dele na corrida eleitoral. As declarações todas foram dadas na série de sabatinas promovidas pela Rádio CBN e pelos jornais O Globo Extra e Valor Econômico. Douglas Ruas disse que não tem contato com Cláudio Castro desde que ele renunciou ao mandato em março. Apesar de ter sido secretário das cidades na gestão do ex-governador, Ruas negou qualquer proximidade com o político, dizendo que era apenas um funcionário dele. Por outro lado, Ruas afirmou que Eduardo Paes seria um parceiro de copo de Castro.
8: O ex-governador não é candidato. Eu não sou responsável pelos atos dele. Eu sou responsável pelos meus. E tudo que eu fiz na Secretaria de Estado das Cidades, eu respondo com muita tranquilidade. Eduardo Paes e Cláudio Castro cantam junto. A primeira coisa que aparece é um vídeo publicado pelo jornal O Globo, que eles estão sambando, cantando um samba junto no palco. É um parceiro de copo dele, inclusive.
7: Ruas também repercutiu algumas denúncias envolvendo o Rio Previdência, que fez aportes bilionários em investimentos ligados ao Banco Master, resultando aí em prejuízos bilionários ao Rio de Janeiro. Para ele, os investimentos foram uma decisão de governo e todos os envolvidos devem pagar.
8: Decisão de governo, não existe outra coisa. Quem manda no governo é o governador. Nada acontece no estado se não for por decisão do governador. Então, todos aqueles que estavam envolvidos lá, o presidente do Rio Previdência, secretário que estiver acima dele, o governador, tem que todo mundo pagar pelo ato que cometeu.
7: Douglas Ruas prometeu ainda avançar com os estudos e buscar investimentos para fazer a tão sonhada expansão do metrô do Rio de Janeiro. Ele também prometeu criar um programa com benefícios fiscais para aquisição de motos por trabalhadores e propor uma lei para indexar o crescimento dos gastos do governo ao crescimento da receita. Sobre a questão de segurança pública, tão falada aqui na campanha eleitoral, ele prometeu criar um indicador de retomada dos territórios dominados pelo crime.
8: Eu vou criar um outro indicador que é o da retomada de território. E esse sim será o principal na avaliação de desempenho dos nossos policiais. O delegado e o comandante do batalhão da área, eles vão receber a missão. Eles vão ter que provar ao ISP que aquelas comunidades foram restabelecidos o direito de ir e vir e a liberdade econômica para que aquelas pessoas possam escolher, por exemplo, o seu fornecedor do sinal de internet.
7: O candidato do PL também minimizou por aqui, Fernando, a perda de apoio que ele teve da Federação PP União Brasil, que culminou aqui no Rio de Janeiro, inclusive, com a desistência de Rogério Lisboa, que era escolhido inicialmente como vice da chapa de Douglas Ruas. Ele disse ainda que foi chamado para concorrer ao governo por Flávio Bolsonaro, candidato presidenciável, e que a candidatura nunca dependeu de alianças políticas. A gente lembra, Douglas Ruas foi o primeiro entrevistado de uma série de sabatinas. Nos próximos dias serão ouvidos William Siri, que concorre pelo PSOL, Antony Garotinho, do Republicanos, e, por fim, Eduardo Paes, do PSD. Volto com vocês.
2: Obrigado. Essa informação de Matheus Maciel, no Rio de Janeiro.
1: Do Rio de Janeiro para São Paulo, continuam as investigações daquele policial militar suspeito de matar a esposa na Grande São Paulo. E o Lucas Taveira tem os detalhes pra gente. Boa tarde, Lucas.
9: Boa tarde, Tati, pra você, pro Fernando, todo mundo ligado aqui na CBN. A trajetória da bala incompatível com a hipótese de suicídio foi o que embasou o pedido de prisão do policial militar suspeito de matar a esposa na Grande São Paulo. A investigação sobre a morte da técnica em radiologia, Larissa Cruz Morata, de 29 anos, mudou de rumo depois que a perícia apontou a trajetória da bala que matou a vítima. A informação, então, embasou esse pedido de prisão temporária do Vinícius Costa Silva, de 26 anos, que é marido de Larissa. A técnica em radiologia foi encontrada com um tiro na cabeça dentro do banheiro da casa onde morava, com a arma do marido em Embu das Artes, na Grande São Paulo. O laudo aponta que o tiro foi dado da esquerda para a direita. O documento diz ainda que, como ela era destra, Larissa não poderia ter feito disparo com esse tipo de arma sem ser com a mão dominante. Os peritos também apontam que não havia marcas de um disparo a queima-roupa. Segundo a Secretaria da Segurança Pública, a investigação encontrou inconsistências na versão de suicídio apresentada pelo PM e pela irmã dele, que também estava na casa do casal no momento do disparo na manhã de domingo. No depoimento, o PM disse que, horas antes da morte, tinha conversado com Larissa e pedido a separação. O soldado disse que foi dormir após a conversa e acordou com o som do disparo. A família de Larissa contesta essa versão. A avó Maria Aparecida e o pai Edson Morada disseram à TV Globo que o marido tinha ciúme excessivo.
10: Ele era possessivo, ele fez ela sair do serviço, ela é formada, radiologia. Trabalhava, ele fez ela sair do serviço. Ele levava a irmã dele pra ficar com ela. Pra ninguém lá, ele levava a irmã dele pra ficar com ela. A gente não podia ir lá, não.
11: Eu sempre vi hematomas nela, tanto eu quanto as primas dela. Sempre vi uma mancha roxa aqui, outra mancha roxa aqui. O que foi isso, Larissa? Ah, bati na cama.
9: Bom, os investigadores também apuram indícios de que Vinícius apagou mensagens recentes do celular. Ele não forneceu a senha do aparelho que foi apreendido. Larissa deixou um filho de 2 anos. A defesa do PM nega as acusações e afirma que ela tirou a própria vida diante de uma eventual ruptura do relacionamento. O soldado da PM foi preso nesta segunda-feira durante o velório de Larissa. Ele passou por audiência de custódia e teve a prisão temporária mantida. O policial continua preso no presídio militar Romão Gomes, na zona norte da capital. Tati?
1: Obrigada, Lucas. Lucas Taveira, em São Paulo. 5 minutos de informação na sua cidade. Voltamos com o repórter CBN.
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0: A partir de agora, o friozinho típico de Santa Teresa, além de sentido na pele, será medido em tempo real. É que foi inaugurado o tão sonhado relógio termômetro do município, instalado nas proximidades da Secretaria Municipal de Turismo. Além de informar horário e temperatura, o equipamento foi projetado para se tornar um novo ponto de referência para moradores e visitantes e contribuir para a qualificação dos espaços públicos da cidade. A escolha do local levou em consideração as características históricas de Santa Teresa. Inicialmente, havia a possibilidade de instalação na região do centro histórico, mas as restrições relacionadas à área de tombamento impossibilitaram a implantação da estrutura naquele espaço. Diante disso, a Secretaria de Estado da Cultura orientou que o equipamento fosse instalado nas proximidades da Secretaria Municipal de Turismo, em uma área que atendesse às exigências de preservação e, ao mesmo tempo, garantisse boa visibilidade e integração com a paisagem urbana. Com informações da coluna Leonel Ximenes, reportagem Patrícia Valim.
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0: terça-feira, 8 de setembro de 2026. O diretor executivo da Polícia Federal, William Marcel Murad, assumiu temporariamente a direção-geral da corporação. Ele substitui Andrei Rodrigues, que foi afastado do cargo nesta terça-feira por uma decisão do ministro do Supremo, André Mendonça. Ele foi oficialmente notificado da decisão judicial no início da tarde de hoje. A medida também afastou o diretor de inteligência da PF, Leandro Almada. William Marcel é delegado de carreira da Polícia Federal desde 2002 e já chefiou delegacias de repressão ao crime organizado no Nordeste e em São Paulo. Quase metade dos estudantes brasileiros de 15 anos usa ferramentas de inteligência artificial como o ChatGPT, pelo menos uma vez por semana, para o aprendizado. Segundo o PISA 2025, divulgado hoje, o Brasil está 2 pontos percentuais acima da média da OCDE. A diferença é ainda maior nas pesquisas para conhecer temas novos. 40% dos brasileiros recorrem à IA, 10% acima da organização. Outros 31% usam a tecnologia para resumir textos escolares e 27% para escrever uma redação inteira. É a primeira vez que o PISA mede o uso de inteligência artificial entre alunos. O governo Donald Trump deportou ao menos 45 brasileiros para outros países que não o Brasil desde janeiro de 2025. Segundo a Third Country Deportation Watch, 43 foram enviados à Costa Rica e outros 2 para países da África, como Libéria e Guiné Equatorial. Segundo a entidade, o número pode ser maior, porque o governo americano não divulga todos os dados sobre essas remoções. Parte dos brasileiros enviados tinha pedido proteção nos Estados Unidos por alegar risco caso retornasse ao Brasil. O Itamaraty afirma que acompanha os casos. No horário de Brasília, 2h34.
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0: Maria Cristina, boa tarde.
1: Boa tarde, Tati. Fernando, boa tarde, ouvintes.
0: Bom, a semana acabou e recomeçou com um novo capítulo da crise no Supremo Tribunal Federal, com a determinação do ministro André Mendonça para os afastamentos preventivos de Andrei Rodrigues, do cargo de diretor-geral da Polícia Federal, e de Leandro Almada, da Diretoria de Inteligência do órgão, uma decisão baseada em pelo menos 3 pontos, que a nossa reportagem já explanou aqui para o nosso ouvinte, questionando a qualidade e a legalidade daqueles relatórios de inteligência produzidos pela PF, alega um monitoramento no mês de agosto, responsabilizando, acho que a gente pode dizer assim, o chefe da Advocacia-Geral da União e a própria Polícia Federal, e ainda pedindo procedimentos penal e administrativo para investigar a confecção desses relatórios de inteligência. A gente já vê reações, delegados da Polícia Federal saindo em apoio ao diretor-geral, e no próprio cenário político, figuras da oposição apoiando a decisão de André Mendonça de pedir o afastamento do diretor da PF, e figuras que apoiam o governo criticando essa decisão, Maria Cristina.
1: Pois é, Tati, é uma crise que por si só já seria gravíssima, acontecendo no meio de uma eleição presidencial, no meio das eleições gerais do país. A gravidade se torna exponencial, porque o que está dado nesta decisão do ministro André Mendonça, que foi tomada numa conjuntura em que a opinião pública se mostra mais favorável a si mesmo do que ao ministro Alexandre de Moraes, nesse duelo que os dois têm travado há meses, o que esta decisão gerou foi uma arapuca para o presidente da República, candidato à reeleição, Luiz Inácio Lula da Silva. Por quê? Bem, a Advocacia Geral da União, que constitucionalmente é o braço da presidência no embate jurídico, já avisou que vai recorrer. A gente ainda não sabe o teor deste recurso. O ministro da AGU, Jorge Messias, ele teve o apoio do Lula para não ceder à pressão do próprio ex-DG, diretor-geral da Polícia Federal, Andrei Rodrigues, quando ele, Andrei, pediu formalmente a contestação daquela decisão do André Mendonça, requerendo pleno acesso aos dados obtidos pela PF em relatorias que estão em investigações que estão sob a relatoria do André Mendonça, Master e INSS. Então, ele teve o apoio do Lula e não recorreu contra essa decisão da Polícia Federal. Não recorreu contra a Polícia Federal. Não saiu em defesa da Polícia Federal contra o ministro André Mendonça. Então, enfrentou muitos desgastes internos junto a alas do governo, que vê interesse eleitoral na atuação do Mendonça, em benefício da candidatura Flávio Bolsonaro, e então o Messias não poderia deixar de recorrer agora dessa decisão para mostrar que não está aí também ao lado do ministro André Mendonça. Agora, nunca esteve em questão o não cumprimento da decisão, né? A PF, aliás, já tem, como vocês resumiram há pouco, já tem um novo diretor interino, que é o número 2, William Murad. Esse afastamento é preventivo por 20 dias, por 90 dias, mas é improvável que ele volte ao cargo. Então, a pergunta que se faz: o Lula vai se restringir a esse recurso da AGU, ou vai se manifestar no debate público e eleitoral em defesa de Andrei, que é um colaborador de longa data? Andrei chefiou a equipe da Polícia Federal durante a sua campanha de 2022, é um homem da integral confiança do presidente. Aí, o risco que está embutido aí, qual é? O do Lula ser identificado como partidário de Moraes.
0: Sim. Como principal alvo de Mendonça. Tentando fazer, né?
1: Exatamente. É esta arapuca, Tati, uhum, e Fernando. É esta arapuca em que a decisão colocou o Lula. O Palácio do Planalto tem a informação de que o dito relatório de inteligência da Polícia Federal, que é o eixo da decisão do Mendonça, foi produzido a pedido do Alexandre de Moraes, do ministro Alexandre de Moraes, enviado pela chefia de gabinete do Mendonça ao ministro Alexandre de Moraes. No entorno do presidente, no Supremo, ninguém tem dúvida de que o verdadeiro alvo do Mendonça não é o Andrei, mas o Moraes. Né? O Andrei e o Moraes se aproximaram na avaliação que se faz internamente hoje do governo mais do que deveriam. Né? Agora, esta decisão, e aí como é que o presidente vai sair desta arapuca? Bem, um caminho é via Edson Fachin, presidente do Supremo, que agora está, ele vinha dando sinais de que sancionaria Alexandre de Moraes, e agora está sendo pressionado a estender a reprimenda a ambos. Agora, acontece que o ministro Gilmar Mendes, que é integrante da mesma turma do André Mendonça, a turma já tinha maioria para referendar a decisão do Mendonça. Gilmar Mendes foi lá e pediu vista, para evitar que esta maioria, que foi formada muito rapidamente, ela se consolidasse como decisão de um colegiado. Então, o Fachin, por outro lado, ele já tem um procedimento que ele abriu para poder deliberar sobre essa querela dos dois ministros, pedindo informações sobre, seja sobre esse relatório da inteligência da Polícia Federal, seja sobre a abertura do sigilo das conversas do Moraes com o Vorkaro. Ele fez pedido de informações ao Moraes, ao Mendonça, ao Procurador-Geral da República, Paulo Gonet, e ao próprio Andrei. Então, se ao fim da vista do Gilmar Mendes ele pedir que este afastamento do Andrei seja levado ao plenário, é uma decisão que pode vir a se confrontar com a decisão do próprio Fachin sobre os dois ministros, porque havia aí o entendimento que o Fachin poderia decidir isso sem levar ao plenário. Onde o plenário está dividido sobre o tema. Tem um voto aí, Minerva, que é o da ministra Carmen Lúcia. Agora, lendo a decisão, Tati, assim como vocês, eu também me dediquei a esta leitura atenta. A percepção que a gente tem, essa decisão do Andrei, a percepção que a gente tem é que do Andrei, não, do André Mendonça, é que ele criou ali um inquérito das fake news para chamar de seu, né?
0: Quer dizer,
1: Porque
0: vários erros para se fazer um acerto, né? Parece, de novo.
1: pois é, porque ele se diz alvo de um monitoramento sistemático por parte da inteligência da Polícia Federal. Agora, aquele lá, o inquérito das fake news original, também foi aberto, de ofício. Quer dizer, este ele alega que não foi aberto de ofício porque há uma provocação do Partido Novo, inicialmente. Para aquele o das fake news foi aberto em 2019, originalmente para investigar a quebra de sigilo fiscal das mulheres dos ministros que advogam. Que esses dados começaram a circular, foram vazados, começaram a circular. Agora, este monitoramento sistemático ao qual o Mendonça faz referência, ele não é uma investigação policial clássica. É uma análise das decisões que o Mendonça tomou. Por exemplo, o cotejamento de dados do tempo que ele leva para deliberar, sobre, políticos de diversas denominações. E com isso, levanta ali a hipótese que ele possa estar favorecendo A em detrimento de B. É um documento apócrifo, não tem validade probatória. Então, alguns juristas avaliam que teve ali uma forçação de barra, que isso tenha sido um monitoramento sistemático. Bem, o Mendonça busca se escudar nessa decisão. Ele se escuda, inclusive, em decisões anteriores do Supremo. Ele cita expressamente essa DPF 722, que eu fui atrás de ver o que trata. É uma DPF lá de uma ação de preceito, de descumprimento de preceito fundamental, né? Isso é a sigla, que foi ajuizada lá em 2020 pelo Rede Sustentabilidade contra uma investigação do Ministério da Justiça, ainda do ex-ministro Sérgio Moro, sobre um grupo de servidores e professores universitários que integrariam um movimento antifascista durante o governo Bolsonaro. E aí ele cita o voto da ministra Carmen Lúcia, o voto do Alexandre de Moraes e o voto do próprio Fachin, todos contrários à produção de relatórios de inteligência sobre quaisquer cidadãos por motivação política.
0: Veja você.
1: E eu ainda acrescentaria uma decisão, assim, no que o Leandro Almada entra nessa história. Bem, ele é o diretor de inteligência da Polícia Federal, responsável pela produção desse relatório. Mas tem uma consequência correlata aí, que é o seguinte: ele estava responsável pelas investigações relativas à DPF, outra ação de descumprimento de preceito fundamental das favelas. Foi no âmbito desta DPF cujas investigações são conduzidas pelo Almada, que todo o grupo do senador Flávio Bolsonaro caiu no Rio de Janeiro. Do governador Cláudio Castro, sim, ao presidente da Alerj, Rodrigo Bacelar, que está,
0: sim,
1: preso.
0: Sim.
1: E também foi graças a as investigações iniciadas com essa DPF que o desembargador Ricardo Couto assumiu o governo do Rio, tem ganho apoio da população, saneado o Estado, enfrentado a corrupção. E ele se mantém no cargo por um pedido de vista do ministro Flávio Dino. E hoje ele é cotado para a vaga do Luiz Roberto Barroso no Supremo. Então, concluindo, porque já vamos aí avançando, o Lula está sendo aconselhado a não se precipitar em suas manifestações, né? Sob pena de ser identificado como defensor de Moraes e com isso ter suas chances em outubro realmente reduzidas. Agora, por outro lado, há esta percepção dominante no seu entorno de que Mendonça está agindo para provocar esta derrota.
0: Sim.
1: E em quaisquer desses cenários, Tati e Fernando, o que a gente pode concluir é que Lula se manteve no poder lá desde a eleição até a trama golpista graças à intervenção do Supremo. Agora ele pode vir a perder esse poder pela extrapolação de prerrogativas deste mesmo tribunal.
0: Sim. Maria Cristina, eu me lembro lá atrás, em 2018, quando a extrema-direita começou não, mas deu mais as caras da ascensão que ela estava promovendo pelo mundo, uma série de estudiosos, de teóricos, começaram a publicar suas teorias, seus estudos a respeito da derrocada da democracia. E aí é impossível não lembrar de Como as Democracias Morrem, de Steven Levitsky e Daniel Ziblatt. Estudiosos da Universidade de Harvard, sobre como líderes eleitos podem, aos poucos, subverter o processo democrático, carcomendo por dentro as instituições para aumentar o seu poder. A gente discutiu muito, muito, muito isso aqui desde o começo do Estúdio CBN, há 9 anos. Olhando para o timing político dessa crise, você acha que a gente pode estar diante de mais um episódio desse?
1: Bem, Tati, o que temos aí é a corrosão de um poder fundamental na sustentação do Estado de Direito, que é o Supremo Tribunal Federal, a última instância do poder judiciário no país. Então, sim, tem a corrosão, tem absoluta instabilidade hoje vigente. Alô?
0: Oi,
1: vocês me ouvem?
0: Sim, perfeitamente.
1: Oi, não. Então, de fato uma corrosão que não é pelas armas, pela corrosão do desenho institucional. Sim. Eu acho que se configura assim um exemplo de como morrem aí as democracias. Agora, é bem verdade que esta reação que há vários indícios que esteja de fato sendo desmedida do ministro André Mendonça, ela também se dá em função de abusos cometidos no processo que enfrentou a trama golpista. A gente deve se perguntar se essa reação desmedida teria acontecido se o inquérito das fake news não tivesse se prolongado até agora e se as práticas adotadas as práticas de exceção adotadas pelo Supremo por ocasião do enfrentamento do golpismo, se elas não tivessem se prorrogado, né? Então, nem tanto ao mar, nem tanto à terra. É uma corrosão que, para enfrentar o golpismo, ela acabou alimentando um outro.
0: Perfeitamente. Maria Cristina Fernandes conosco diariamente em Tudo é Política. Obrigada, Maria Cristina. Um beijo para você. Até amanhã.
1: Um beijo, Tati Fernando. Boa tarde aos ouvintes.
2: Boa tarde, Maria Cristina.

0: Cris, boa tarde.
1: Oi, Tati, boa tarde, Fernando e ouvintes. Boa tarde,
0: Cris. Bom, no fim de semana, enviados dos Estados Unidos estiveram na Rússia, é um país de dimensões continentais também, sim, não é mesmo? Discutindo uma possível retomada das negociações. Veja você, como é que ocorreram essas reuniões, Cris, em que termos e o que elas podem sinalizar sobre a guerra Rússia-Ucrânia?
1: É, alguns anos atrás, Tati, a gente falava países baleia, né? Agora nem
0: Pois
1: pode
0: é,
1: mais,
0: pois é.
1: mas era até um termo que a gente usava. Essas negociações que ocorreram no fim de semana em Moscou, elas vêm na sequência da visita do chefe da CIA também a Moscou e uma tentativa dos Estados Unidos de colocarem novamente para conversar Rússia e Ucrânia, mesmo que seja separadamente. Esses enviados, né, que é o Steve Witkoff, o genro do Trump e o Jared Kushner, estiveram lá justamente pedindo para que a Rússia repensasse, né, as questões da guerra, que eles pudessem voltar a conversar. A gente não tem muitas informações oficiais do lado americano, mas algumas informações da Rússia já foram trazidas, até porque na sequência dessa reunião o Trump conversou com Putin por telefone. Então, a garantia que a Rússia tem dado aos Estados Unidos, e isso é muito importante, é que ela não tem nenhum interesse em avançar as operações militares além da Ucrânia. A Europa sempre trabalha com aquela hipótese de que o Putin invadiria toda a Europa, que estaria em guerra com a Europa, e a Rússia, ela tem dito que repetidamente ela não faz isso. Então, a gente teve essa reunião justamente visando a retomada dessas negociações, e essa comitiva foi para a Ucrânia já tinha tido uma reunião também com seus aliados principais, como a França, a própria Alemanha, Reino Unido, e o que a gente teve de declaração da Ucrânia até agora, que eles não concordam com os termos que os enviados americanos trouxeram, à medida que isso significaria não só a perda de território, mas também reformas políticas dentro da Ucrânia. Então, o que a gente está sabendo é um pouco por aí. Eu acho que da parte dos Estados Unidos e Rússia há um interesse em retomar as negociações, mas do lado da Europa e também do lado da Ucrânia, me parece que os empecilhos continuam os mesmos relativos a território. Então, é uma negociação ainda em aberto.
2: Cris, outra guerra, agora uma guerra tarifária, porque hoje entraram em vigor as tarifas canadenses contra os Estados Unidos. Como é que o governo Trump reage à resistência canadense? Eu sempre vou me lembrar daquela frase do Mark Carney, que é: retaliar dólar a dólar. E está fazendo isso, né?
1: E está fazendo, Carney, ele manteve a palavra, as tarifas entraram em vigor hoje, ele também sinalizou que o Canadá não tem nenhum interesse em recuar, então são tarifas direcionadas a importações dos Estados Unidos no setor de siderurgia, que é muito sensível para a base eleitoral do Trump, também no setor agrícola, principalmente laticínios, né, produtos agropecuários, e não há a possibilidade de nenhuma concessão. Ou seja, o que o Carney falou é que a cada medida que o Trump impor, ele vai impor outras. O que nós tivemos, na verdade, foram aquelas ofensas básicas do Trump ao Canadá, que quis mudar o nome do Lake Ontario para Lake America, mas o mais interessante, não só das tarifas, mas de toda essa disputa, é que o Trump veio também com uma pressão sobre uma empresa canadense chamada Bombardier. Há muitos anos, a empresa Bombardier, ela teve um choque de interesses com a Embraer, que foi levado, inclusive, para a OMC. A OMC hoje, né, a Organização Mundial de Comércio, que a gente sabe que não funciona. O que o Trump falou da Bombardier? Que ou a Bombardier, que é uma empresa canadense, passa a produzir os seus aviões dentro dos Estados Unidos, ou ele não vai mais comprar aviões da Bombardier. Isso tudo naquele contexto de reindustrialização americana, né? Ou seja, também jogando para a plateia que ele precisa gerar empregos e também no recomeço, né, das cadeias de produção. Ou seja, como que traz de novo as cadeias de produção de alto valor agregado para dentro dos Estados Unidos. Então, essa é uma nova etapa da guerra, é a guerra dentro da guerra, né? Então, a gente está vendo aí

0: Bombardier, sempre controversa, porque ela recebe muitos incentivos do governo canadense envolvida em mais esse confronto.
1: Agora, Cris, não só o Canadá, né? Donald Trump fez várias declarações também contra outros adversários, ou que ele enxerga como adversários, tanto dentro quanto fora dos Estados Unidos. Quem foi o alvo dessa vez e qual o impacto dessas declarações?
0: Ah, foram vários, Tati, Fê, ouvintes, e a gente vai naquela agenda geopolítica e geoeconômica do Trump de tentar pressionar os seus adversários por meio dessas declarações. Então, a mais recente publicação dele, isso relativo à política externa, tem um mapa dos Estados Unidos que cobre todo o Canadá, cobre todo o México e também cobre a região da Islândia, né? Chegando àquela questão da Groenlândia. E essa questão da Groenlândia, da Islândia, ela novamente vem à tona por conta do interesse geopolítico dos Estados Unidos em pegar esse território para ele. Lógico, tanto a Islândia, quanto o México, quanto o Canadá, quanto a própria Dinamarca reagiram. E aí a gente teve um episódio que eu atribuo muito também às disputas migratórias e também às disputas que vem se dando por conta das eleições de novembro, que foi declarar que o Estado do Novo México, que é governado por uma democrata, deveria trocar o seu nome para Nova América, né? Ou seja, América para todo lugar, e a gente não vai nem mais saber qual que é a América de verdade, né? E aí, até voltando à questão do Canadá, eu lembrei de um filme de South Park que tem uma música um pouco ofensiva, né? Dos americanos dizendo para culpar o Canadá. É muito antigo, acho que ninguém lembra disso, mas vendo toda essa situação, eu lembrei do South Park.
2: Cris, passamos agora para o Oriente Médio. Algumas nações emitiram um comunicado contra Israel, dizendo o quê? Quais países?
0: Ora, foram países importantes, 12 no total, eu só vou citar os principais, né? França, Reino Unido, Canadá, dizendo que eles vão impor sanções a Israel por conta dos assentamentos na Cisjordânia. E essas sanções vão impedir os colonos israelenses que produzem de maneira ilegal naquela região de vender produtos. Mas são 12 países, né? E aí essa questão, ela vem sendo muito sensível, né, dentro da política israelense, à beira de uma eleição. A gente tem Ano Novo Judaico agora no fim de semana. O Netanyahu, ele também sofreu pressões dos Estados Unidos por conta das declarações do Ben-Gvir, de que ele deveria transferir os palestinos, né, da região da Faixa de Gaza e da Cisjordânia. Então, essa declaração, né, ela não é só uma declaração, mas detonou uma crise diplomática entre Israel e Reino Unido, que já vem envolvendo fechamento de embaixadas, consulados e expulsão de convocação, né, que a gente fala de diplomatas. Então, o núcleo é esse: sanções sobre Israel por estar cometendo limpeza étnica e produzindo em regiões de assentamentos ilegais na Cisjordânia, ou seja, tentar forçar Israel a voltar atrás nessas medidas.
1: E a escala Ruth, Cris, o que é que a gente já sabe?
0: Ah, a gente
1: Escala
0: tem
1: não,
0: aí uma
1: né?
0: nova guerra.
1: Escalada, foi isso que eu quis dizer.
0: Escalada, né? Mas a gente se confunde mesmo. A gente tem aí uma nova frente de guerra em andamento. A gente não tem uma solução no Irã, e até por isso os Houthis, eles conseguiram fazer importantes danos na Arábia Saudita, na sua infraestrutura energética, e estão reconquistando regiões que eles haviam perdido. Então, a gente tem aí o redesenho da guerra na fronteira Iêmen-Arábia Saudita, e toda essa região ela está agora assistindo a esse renascimento da guerra. Ou seja, a gente vai ter aí mais problemas no Mar Vermelho e outras vias marítimas, e não só Hormuz.
1: Cristina Pesequilo conosco às terças em CBN pelo mundo. Obrigada, Cris. Até a semana que vem.
0: Até semana. Beijão, gente, para
2: Beijo,
0: todo mundo.
2: Cris. 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

0: quarta-feira, 8 de setembro de 2026. O ministro das Relações Institucionais do governo Lula, José Guimarães, afirmou que o afastamento do chefe da Polícia Federal, determinado pelo STF, é uma intromissão e que a decisão cheira como eleitoral. Ele ainda classificou a medida de André Mendonça como descabida e cobrou providências do Supremo. Mendonça afastou André Rodrigues depois de afirmar que vinha sendo monitorado ilegalmente pela inteligência da PF há mais de um mês. O interrogatório do tenente-coronel Geraldo Leite Rosa Neto foi adiado pela segunda vez. Ele é acusado de matar a esposa, a policial Gisele Alves Santana, com um tiro na cabeça em São Paulo. Inicialmente, a audiência estava prevista para acontecer em agosto, mas foi remarcada para esta terça-feira. Agora deve acontecer apenas no dia 5 de outubro. Nas redes sociais, o advogado da família de Gisele disse que o adiamento é parte de uma estratégia usada pela defesa do tenente-coronel para que o caso caia no esquecimento da sociedade. O depoimento do oficial é a última etapa antes da decisão que definirá se o réu será submetido a júri popular. Geraldo Leite se tornou réu na justiça por feminicídio e fraude processual. Ele está preso e nega os crimes. O integrante do Ministério das Relações Exteriores do Reino Unido afirmou que não há dúvidas sobre a soberania britânica nas Ilhas Malvinas. A declaração ocorre após o presidente argentino Javier Milei anunciar a construção de uma base naval na região. Ele também disse que vai punir empresas que planejam iniciar a exploração de petróleo nas ilhas. Esta é mais uma fase da disputa diplomática entre Reino Unido e Argentina sobre o arquipélago e que estão na América do Sul, mas que pertencem ao território britânico. No horário de Brasília, 3:03.
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2: Informação chegando de Brasília, João Rosa.
3: Tati, diante da escalada da crise envolvendo o Supremo Tribunal Federal, o advogado-geral da União, Jorge Messias, e o ministro da Justiça, Wellington Silva, decidiram se reunir com o presidente do STF, ministro Edson Fachin. Essa reunião está acontecendo neste momento lá no Supremo Tribunal Federal. O encontro acontece após a segunda turma do Supremo formar maioria para referendar a decisão do ministro André Mendonça, que determinou o afastamento do diretor-geral da Polícia Federal, Andrei Rodrigues. A decisão de Mendonça também afastou o delegado Leandro Almada da Costa, diretor de inteligência policial da PF. Messias também se reuniu hoje mais cedo com o presidente Lula. Segundo fontes do governo, a AGU vai recorrer ainda hoje da decisão monocrática de Mendonça. A AGU vai argumentar que o afastamento viola a competência privativa do presidente da República. Os afastamentos são mais um capítulo da crise envolvendo os ministros do Supremo e a atuação da Polícia Federal. Segundo Mendonça, a medida é necessária para garantir que ministros do STF, o advogado-geral da União e servidores da Polícia Federal exerçam suas funções sem constrangimentos ilegais. Bom, a gente lembrar que essa decisão de Mendonça acontece após o ministro Alexandre de Moraes pedir uma investigação contra o colega, baseando esse pedido em relatórios da Polícia Federal. Tati.
2: Obrigada, João Rosa, em Brasília.
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4: O Museu Capixaba do Negro Verônica da Paz, o Mucane, recebe a mostra Luz do Fuego, de mulheres brasileiras na fotografia. Até a data de 26 de setembro, o público poderá conhecer gratuitamente o trabalho de 13 fotógrafas, em uma exposição que reúne diferentes olhares sobre território, memória, corpo e ancestralidade. Com curadoria de Alex Salomão e Tainara Barreto, a mostra presta uma homenagem à artista, bailarina, naturista e feminista Luz del Fuego, nascida em Cachoeiro de Itapemirim. Ao desafiar os padrões de gênero e moral do seu tempo, Luz construiu uma trajetória marcada pela liberdade e pela ruptura. O Mucane fica na Avenida República, número 121, no Centro Histórico de Vitória. E funciona de terça a sexta-feira, das 9 da manhã às 5 da tarde. No sábado, o funcionamento é das 9 horas ao meio-dia. Adalberto Cordeiro, CBN Cultura.
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2: Um homem de 37 anos, identificado como Diego Gomes Jimenez, foi preso após ser identificado pelo sistema de reconhecimento facial de um totem de segurança no centro de Colatina, na tarde da última sexta-feira. De acordo com a Polícia Civil, esta foi a primeira prisão realizada com o auxílio do equipamento no interior do estado. O sistema identificou 95% de semelhança entre o homem e a foto cadastrada no banco de dados do Núcleo de Intervenções Rápidas. Segundo a corporação, Diego era procurado por crimes de furto, roubo, adulteração de veículo e resistência e tinha um mandado de prisão em aberto. Durante a abordagem, ele tentou esconder a verdadeira identidade e se apresentou aos policiais como Ian Martins Jimenez, nome que não possuía mandado de prisão em aberto. Porém, após ser questionado novamente, admitiu ter fornecido um nome falso e revelou sua verdadeira identidade. Segundo a Polícia Civil, Diego cumpria pena em regime aberto. Porém, após decisão da 2ª Vara Criminal de Linhares, foi determinada a regressão para o regime semiaberto. Diego foi conduzido à delegacia de Colatina, onde assinou um termo circunstanciado por falsa identidade. Na unidade, também foi cumprido o mandado de prisão. Ele permanecerá à disposição da justiça no sistema prisional. Com informações de Adriele Mariana, reportagem Beatriz Eleodoro.
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4: São 3h11, essa é a segunda hora do Estúdio CBN dessa terça-feira. Hoje é 8 de setembro de 2026 e a gente volta a tratar da crise no Supremo Tribunal Federal, crise no Judiciário Brasileiro. Recebendo agora no nosso Estúdio CBN a professora de graduação em Direito da FGV Direito SP, Ana Laura Pereira Barbosa. Bem-vinda, professora.
5: Olá, boa tarde.
4: Bom, André Mendonça determinou o afastamento preventivo de Andrei Rodrigues da chefia da Polícia Federal. Quero começar te perguntando, como é que a senhora avalia, do ponto de vista constitucional, a decisão do ministro André Mendonça?
5: Bom, me parece que a decisão do ministro André Mendonça é repleta de vícios, a começar em razão do fato de que ela foi proferida com uma fundamentação que predominantemente faz referência ao relatório solicitado e divulgado pelo ministro Alexandre de Moraes no âmbito do inquérito das fake news, e utiliza os vícios deste relatório como fundamento predominante para apontar os riscos que justificariam a suspensão da função pública de Andrei. Porém, estes aspectos, esses elementos, não têm conexão com o objeto direta, com o objeto principal daquela petição relatada por André Mendonça, que é o escândalo do Banco Master, ou até possivelmente as conexões e a capilaridade da influência de Ivor Caro com autoridades altas do Estado, que é o assunto, digamos assim, dessa petição desentranhada por André Mendonça. Então, a fundamentação predominante da decisão de André Mendonça para determinar o afastamento cautelar, ela se refere à relação daquele inquérito com Alexandre de Moraes, que não está relacionada ao objeto do inquérito propriamente relatado por André Mendonça. Então, para mim, esse é o primeiro e principal vício dessa decisão.
4: Tá.
5: E Outros dois
4: professora,
5: aspectos
4: desculpa,
5: principais...
4: só para ficar claro para o nosso claro. Ouvinte, o que você está dizendo é que os argumentos utilizados pelo ministro para determinar o afastamento não condizem com o afastamento, é isso? Não justificam essa determinação, ou não?
5: Não, na verdade é uma questão procedimental.
4: Tá.
5: Meu ponto é que naqueles autos, naquele processo, André Mendonça não teria competência para determinar naquele processo este afastamento, porque os fundamentos para o afastamento não têm relação com o objeto do inquérito que ele relata. Porque o afastamento foi determinado no inquérito relativo ao Banco Master e as razões para o afastamento têm relação com a atuação da Polícia Federal na elaboração do relatório para Alexandre de Moraes. Então, são objetos distintos. Então, sem entrar na discussão a respeito dos vícios neste relatório que foi feito para Alexandre de Moraes, que na minha visão... existem. Então, há vícios. Eu dei outras entrevistas criticando este relatório de inteligência da PF, que realmente tem um formato muito, muito atípico. E sem entrar na discussão a respeito dos indícios de envolvimento ou nas possíveis suspeitas que teriam com relação a Andrei, sem entrar nesse debate, me parece que não é preciso entrar nesse debate para dizer que procedimentalmente a decisão de André Mendonça não foi adequada, porque aquele não era o processo competente para fazer isso. O pedido que foi feito pelo Partido Novo era um pedido feito por uma parte que não tinha legitimidade para fazer pedido nesse processo. E um pedido que, aliás, havia sido feito antes da própria decisão de Alexandre de Moraes, fundamentada neste relatório. Então, a principal razão que dá causa para a determinação do afastamento nessa decisão de André Mendonça, ela veio depois do pedido que foi feito pelo Partido Novo.
4: Perfeito.
5: E... um último aspecto, é uma decisão monocrática, tudo bem, foi submetida a referendo, sabemos que não é a primeira vez que o tribunal faz isso. Isso não seria por si só uma razão para a ilegalidade da decisão, mas claro que ela complementa esse cenário de extrema heterodoxia.
6: Professor, o que a gente está vendo hoje no Supremo é um embate entre dois ministros e um ciclo de atalhos que ambos têm usado. Aliás, esse foi o mote de uma conversa aqui com o jornalista do Globo e o escritor Felipe Recondo na sexta-feira, porque nós temos Mendonça não poderia retirar o sigilo das mensagens que aparece um colega do Supremo falando com Daniel Forcaro, os meios não poderiam ser esses os usados. Aí Moraes não poderia ou não deveria usar relatórios sem poder probatório, sem assinatura contra Mendonça. Ora, esses atalhos que ambos encontram para fustigar um ao outro significa o quê? Vários erros não justificam nenhum acerto. O que que a senhora acha?
5: É realmente lamentável. É uma sucessão de heterodoxias procedimentais que pretendem se justificar em razão de erros anteriores, mas concordo totalmente, um erro não justifica o outro, e essa sucessão de heterodoxias, ela acontece em prejuízo da institucionalidade e em prejuízo do tribunal como instituição. Se instaurou uma verdadeira batalha interna em prejuízo de tentativas do presidente do tribunal de apaziguar a situação, de oferecer um tempo adequado para que o procedimento de fato seja cumprido, e essas tentativas vêm sendo atropeladas por mais e mais heterodoxias que realmente são prejudiciais ao tribunal. Independentemente de como essa situação vier a se resolver, me parece que o saldo disso já é altamente negativo para a reputação do tribunal, para a forma como o tribunal é visto pela sociedade e para o próprio funcionamento interno do tribunal. Realmente são situações lamentáveis e um erro, concordo, não justifica o outro.
4: Professora, a Advocacia-Geral da União se manifestou, diz que vai recorrer porque entende que a prerrogativa de afastamento de um diretor da Polícia Federal seria do presidente da República. E aqui é bom a gente lembrar que Paulo Gonet também foi citado nos relatórios que envolvem o caso Master. Qual é o papel do advogado-geral da União nesse caso? A Advocacia-Geral pode recorrer com esse argumento?
5: Veja, esse argumento é um argumento possível para a Advocacia da União. Não acho que seria um argumento que justificaria, em toda e qualquer circunstância, a proibição do afastamento cautelar de um diretor da Polícia Federal. O ministro André Mendonça até cita na decisão alguns precedentes nos quais, de fato, o Supremo já determinou o afastamento de autoridades em razão de outras suspeitas, de riscos no curso de outros processos, né? Tem, inclusive, um precedente da Polícia Rodoviária Federal, enfim, outros precedentes nos quais o Supremo já afastou autoridades. É possível, e é autorizado, inclusive, pela Constituição, que esse afastamento ocorra caso existam as circunstâncias necessárias e caso o rito do processo seja adequado. Na minha visão, esse não é o principal vício da decisão. O principal vício da decisão é que André Mendonça não teria competência para fazer isso neste processo e não teria competência para fazer isso atendendo a este pedido de uma parte que não é legítima para solicitar isso. E não acho que isso é mera formalidade. Essa é uma formalidade necessária, porque sem ela, isso torna a determinação praticamente de ofício, o que não é autorizado pela legislação.
6: Professora, quais são ou quais poderiam ser as possibilidades, os caminhos para que o presidente do Supremo, Edson Fachin, possa resolver as questões envolvendo seus pares, André Mendonça, mais nitidamente, né? André Mendonça e Alexandre de Moraes. Vai lembrar que ontem vários ex-presidentes do Supremo assinaram uma carta expressando a necessidade de uma resolução para esse que já é considerado o caso mais grave envolvendo o Supremo. Quais seriam, professor?
5: Fernando, veja, eu não vejo outras medidas institucionais que o presidente Fachin poderia adotar para lidar com essa verdadeira crise. Pelo menos no rito tradicional, no rito do processo constitucional, para além do que ele já fez, que foi determinar a remessa tirado do inquérito das fake news, esse pedido de Alexandre de Moraes, unificar em um único procedimento e que está dependendo da inclusão em pauta por Fachin depois que as manifestações ocorrerem dentro do prazo que ele ofereceu para que diversas partes se manifestassem. Claro que no campo da heterodoxia teria outros caminhos aí que já existiram na história do tribunal, mas não acho que mais heterodoxia resolveria essa crise que é permeada por já tantos procedimentos heterodoxos. Então, me parece que no máximo, o que o ministro Fachin poderia fazer, e o que eu tenho certeza que ele talvez já deve estar tentando fazer, é buscar um diálogo interno do tribunal, tentar convencer os demais ministros que essas várias atuações heterodoxas têm acontecido em prejuízo da instituição. Mas tenho certeza que isso já vem tentando ser feito, né? Em termos de medidas formais que a presidência poderia adotar, eu não acho que teria medidas regulares do procedimento que poderiam ser adotadas para além do que já foi feito pelo ministro Fachin. Claro que tem sido aventado retirar a relatoria de André Mendonça do caso do Banco Master, tem sido aventado outras questões, mas mesmo retirar a relatoria do caso Master, veja, tudo começou, esse escândalo todo começou com as suspeitas envolvendo o ministro Dias Toffoli e com uma saída da relatoria que já foi um procedimento que não existe, que é extra-institucional, que não levou à sua suspeição e nada muito bom saiu disso, né? Então, é um sinal, na minha visão, de que mais heterodoxia não vai resolver esse problema no qual nos encontramos.
4: Uhum. Queria trazer um pouco do contexto, né? Porque essa decisão foi tomada ao fim de uma semana de agudização da crise do judiciário, que se deu na semana passada, a partir de uma decisão do mesmo ministro Mendonça, que em seguida foi para as redes falar de religião, se disse um homem religioso, vítima, enfrentando o sistema. Um dia depois de um discurso do candidato à presidência, Flávio Bolsonaro, em que ele atacou o judiciário, mais especificamente a figura de Alexandre de Moraes. Alexandre de Moraes, por sua vez, apareceu numa situação grave para um ministro do Supremo Tribunal Federal, quer dizer, trocando mensagens com Daniel Vorcaro. Bom, o diretor afastado da PF, Andrei Rodrigues, diz que essa decisão de André Mendonça é política. E quero te ouvir sobre o timing político, porque, além de tudo, a gente está no meio de uma campanha para a eleição presidencial. É possível entender essa decisão como um ato político? Faz sentido essa declaração do agora ex-diretor-geral da PF?
5: Veja, naturalmente em ano eleitoral, todos os fatos políticos, e aí como fato político, acontecimentos que ocorrem com implicações nos principais órgãos da República, então todos os fatos políticos vão se tornar uma pauta eleitoral. Eu não acho que a melhor forma de criticar a decisão é dizer que ela é política, porque tudo que acontece no meio político é político. Eu acho que é melhor avaliar se a decisão é correta e é errada. E praticamente tudo que vem acontecendo na última semana tem um componente de erro e é quase que um jogo de erros de todos os lados. Então, a decisão do ministro André Mendonça de hoje, ela é repleta de erros, assim como, na minha visão, também a decisão de Alexandre de Moraes no âmbito do inquérito das fake news, de, enfim, remeter para o plenário por suspeitas de envolvimentos de André Mendonça em crimes, assim como também não havia muita certeza a respeito da atuação de André Mendonça, né? E aí por uma questão de fato, saber se houve ou não instrução da Polícia Federal, lá na primeira decisão que gerou o início dessa quase que guerra declarada. Então, acho melhor usar o termo erros e acertos para se referir a essa atuação jurídica, mas claro que é lamentável, do ponto de vista político, que esse debate ele tenha sido quase que sequestrado por uma questão que não deveria ser a questão central no debate político a pautar as eleições. E eu acho especialmente preocupante, aí não necessariamente do ponto de vista político, mas do ponto de vista do discurso crescente antidemocrático, que este escândalo possa servir para inflamar discursos que aí não acho que é ideologicamente político, mas que são discursos contrários à democracia, independentemente da ideologia. Então, discursos pela destruição do tribunal, discursos de desconfiança no tribunal, discursos que eventualmente confundem o que é um problema e vícios na instituição com a verdadeira defesa do fim da instituição, né? E com certeza esse tipo de discurso, ele já existe há muito tempo e ele vai ser inflamado também por esse tipo de episódio. Não significa necessariamente que escândalos não possam ser apurados, precisam, tem alegações gravíssimas que precisam ser apuradas e não acho que deixar esse assunto para lá, deixar de apurar, seria a melhor medida para, enfim, evitar que o tribunal seja atacado. Mas, naturalmente, que uma vez que essas questões acontecem, elas vão ser capturadas para essa pauta contrária à democracia, contrária às instituições, o que também é lamentável que ocorra. Uhum.
6: Professora, permita-me voltar à questão dos erros que a senhora falou, porque se há uma sucessão de erros, não há punição aos erros, os ministros são imunes aos erros, ninguém fiscaliza praticamente o Supremo Tribunal Federal. Se eles erram, eles não são responsabilizados pelos seus erros?
5: Veja, Fernando, existiriam pelo menos duas formas de responsabilização regulares por eventuais crimes ou, enfim, depende do que chamamos de erros, né? Se erros são crimes, a via regular de responsabilização seria a investigação, a apresentação de uma denúncia, o titular para apresentação da denúncia é o Ministério Público, PGR no caso, essa denúncia teria que ser recebida pelo tribunal e aí instruído o processo e eventualmente julgado. Para que a via da responsabilização penal ocorra, é necessário que investigações ocorram. Não temos nada para além de suspeitas que precisam ser, enfim, devidamente investigadas e apuradas. Na via uma outra via de responsabilização seria a responsabilização por crime de responsabilidade que acontece perante o Senado. E que para ser deflagrada, tem a necessidade de que 2/3 do Senado deflagre um pedido de impeachment. E aí, enfim, se fosse este o caso, né, uma das hipóteses de responsabilização por crime de responsabilidade é a responsabilização por atuação em desconformidade com o decoro. Essas são as duas vias de responsabilização dos ministros por atos gravíssimos, que naturalmente são excepcionais e que só devem acontecer se ocorrer de fato a constatação de que houve a prática de um crime, se ocorrer de fato a constatação de que houve a prática de um crime de responsabilidade, né? Para além disso, teria outras vias para se questionar impedimento e suspeição, para se provocar o tribunal a reagir, a deliberar a respeito dessas questões que têm sido questionadas, a imparcialidade, a capacidade de decidir no caso. O que vem me chamando a atenção é que em diversas ocasiões o tribunal ele não tem sido instado a se manifestar a respeito desses assuntos. Então, por exemplo, litígio a respeito da imparcialidade, tanto se fala, não houve ainda uma decisão numa arguição de suspeição neste tema, né? Quer dizer, até houve protocolo, né? Se questionou isso lá na época de Toffoli, mas isso não foi instado, uma discussão institucionalizada a respeito do impedimento de suspeição. Uhum. E essas decisões, elas têm sido proferidas e esses fatos políticos têm acontecido com uma rapidez que também impede o curso regular das eventuais responsabilizações institucionais que precisam de tempo. Então, eu não acho que esses episódios eles devam gerar um ceticismo de que o Supremo ele nunca será responsabilizado. Só que a responsabilização leva tempo.
4: Certo.
5: E talvez o que a gente precisa questionar e criticar é como, considerando que a responsabilização deveria levar tempo, essas diversas decisões têm sido proferidas a despeito do tempo necessário para que os processos corram.
4: Perfeito. Ana Laura Pereira Barbosa, professora de Direito da FGV Direito em São Paulo, conversando conosco hoje aqui no Estúdio CBN. Muito obrigada, professora, pela sua entrevista e até a próxima.
5: Eu que agradeço também.
6: Obrigado.
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0: Terça-feira, 8 de setembro de 2026. 11 diretores da Polícia Federal manifestaram seu total apoio ao diretor-geral afastado da corporação Andrei Rodrigues. No comunicado, eles colocaram seus cargos à disposição para o delegado William Murad, substituto dele. A nota foi publicada algumas horas depois da decisão do ministro do Supremo André Mendonça, que também determinou o afastamento preventivo de Leandro Almada, da diretoria de inteligência do órgão. Os diretores afirmam que as acusações que baseiam a medida do ministro afrontam a história, a credibilidade e o compromisso que pautam as condutas da Polícia Federal. A Polícia Civil descartou a hipótese de suicídio e investiga como feminicídio a morte da técnica de radiologia Larissa da Cruz Morata, de 29 anos, na Grande São Paulo. Segundo a perícia, a trajetória da bala não é compatível com a versão de suicídio apresentada pelo marido. O soldado da Polícia Militar Vinícius Costa Silva, de 26 anos, foi preso temporariamente e levado ao presídio Romão Gomes. Ele nega o crime. Os presidentes dos Estados Unidos, Donald Trump, e da Rússia, Vladimir Putin, falaram ao telefone para discutir o fim da guerra na Ucrânia. Os líderes conversaram ainda sobre uma retomada em larga escala das relações entre os dois países. De acordo com o governo russo, durante a ligação, Putin garantiu a Trump que não tem planos de atacar a Europa. O telefonema durou mais de uma hora. O furacão Lewis passa próximo do Havaí nesta terça-feira e gera um alerta de ventos fortes, chuvas intensas e ondas gigantes. A informação é do Centro Nacional de Furacões. O fenômeno de categoria 2 chegou a ventos de 177 km por hora, deixando dezenas de milhares de casas e empresas sem energia elétrica. No horário de Brasília, 13h33.
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2: São 3h34. A gente volta a Brasília porque tem mais informação chegando da capital federal com a Isa Stassiarini. Fala, Isa.
3: Tatiana, o presidente do Supremo Tribunal Federal, Edson Fachin, recebeu no início da tarde o advogado-geral da União, Jorge Messias, e também o ministro da Justiça, Wellington Lima e Silva, aqui no gabinete da presidência no STF. Ao final, quando deixou aqui o edifício sede, Messias afirmou que é sempre uma conversa muito institucional e republicana que ele tem com o presidente Edson Fachin. Lembrando que a AGU deve recorrer da competência justamente da decisão do ministro André Mendonça, porque vê uma invasão de competência. O órgão deve argumentar que a medida viola a atribuição do presidente da República, que tem o poder de nomear e exonerar o chefe, o diretor-geral da Polícia Federal. Tatiana.
2: Obrigada, Isa Stassiarini.
0: Ainda em Brasília, agora a informação com Samanta Klein. Oi, Samanta, boa tarde.
4: Oi, Fernando, boa tarde. Olha, a defesa do empresário Antônio Carlos Freixo Júnior, o mineiro, dono da Entre Investimentos e Participações, se reuniu agora à tarde com integrantes do gabinete do ministro André Mendonça para tratar da delação premiada da produção do filme Dark Horse. Essa reunião durou 15 minutos numa sala de audiências do STF. Lembrando que na semana passada, mineiro fechou um termo de colaboração premiada com a Procuradoria-Geral da República e, conforme a investigação, a empresa teria sido utilizada, a empresa dele teria sido utilizada para fazer os repasses do empresário Daniel Vorcaro para a produção do filme sobre a vida de Jair Bolsonaro. Este primeiro encontro ocorre justamente para verificar a voluntariedade da delação, ou seja, se o empresário realmente teve uma iniciativa própria, além da legalidade do procedimento. Os pagamentos eram feitos ao Raven Gate, Gate, um fundo sediado nos Estados Unidos e controlado pelo advogado de imigração Paulo Calisto, que é muito próximo do ex-deputado Eduardo Bolsonaro. Conforme a investigação, Calisto administrava o dinheiro para a obra e encaminhava um montante para a Go Up Entertainment, que é a produtora responsável pelo filme. Segundo a colunista Malu Gaspar, Mineiro confirmou o repasse de 12 milhões de dólares, ou seja, mais ou menos aqueles 69 milhões de reais ao fundo Raven Gate. Como tramita no âmbito da investigação do caso Master, o relator é o ministro André Mendonça, ele não esteve junto nessa reunião, e o financiamento do filme justamente entrou na rota de investigação das fraudes financeiras do Master, depois que foram revelados aqueles áudios, aquelas trocas de mensagens entre o senador Flávio Bolsonaro e o banqueiro Daniel Vorcaro. Com vocês.
0: Ok, obrigado, Samantha, com informações em Brasília. Mais um passo, então, para mais um caso, uma delação envolvendo o filme Dark Horse.
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0: Brasil, a crise no Supremo Tribunal Federal, a seccional capixaba da Ordem dos Advogados do Brasil, vai realizar nesta quarta-feira, dia 9, uma sessão extraordinária para votar o apoio ao pedido de afastamento do ministro Alexandre de Moraes e a suspeição do Procurador-Geral da República, Paulo Gonet. A reunião foi convocada pela diretoria da seccional para definir a manifestação institucional que será encaminhada ao Conselho Federal da OAB e apresentada no mesmo dia durante reunião com o presidente do STF, o ministro Edson Fachin, marcada para as 17h na sede do tribunal. O encontro contará com a participação dos presidentes das 27 seccionais da OAB. Conforme informações da entidade, a seccional do Espírito Santo considerou graves os relatos noticiados envolvendo Moraes e foi a primeira a cobrar publicamente a apuração do caso revelado por outro ministro, André Mendonça, que quebrou o sigilo de um relatório da Polícia Federal que mostrava uma troca de mensagens do ex-banqueiro Daniel Vorcaro, do Banco Master, com um contato cujo nome foi atribuído a Alexandre de Moraes. A presidente da OAB no Espírito Santo, Érica Neves, reforça que eventual irregularidade precisa ser apurada de forma criteriosa e isenta, com responsabilização caso os fatos sejam comprovados. A presidente afirma que a credibilidade do sistema de justiça depende da confiança de que todos estão submetidos às mesmas regras. Uma série de mensagens, minutas de contratos e metadados obtidos pela Polícia Federal no celular de Daniel Vorcaro ampliou, no dia 1º de setembro, as informações conhecidas sobre a relação do ex-dono do Banco Master com autoridades. Vorcaro teria procurado Alexandre de Moraes enquanto tentava salvar o banco e acompanhar as investigações que levariam à prisão do ex-banqueiro. O material também registra pedidos para que fossem acionados o diretor-geral da Polícia Federal, André Rodrigues, e o procurador-geral da República, Paulo Gonet. Outros documentos tratam de um contrato de cerca de 131 milhões de reais entre o Master e o escritório de Viviane Barsi de Moraes, esposa do ministro, e de uma segunda proposta de 50 milhões de reais que previa o pagamento com cotas de um jatinho e de um helicóptero. O ministro André Mendonça, que quebrou o sigilo do relatório da Polícia Federal, no dia seguinte admitiu que também esteve com Vorcaro. O caso envolvendo Moraes desencadeou uma série de ataques ao ministro, entre os quais proferidos pelo deputado federal Nicolas Ferreira, do PL de Minas Gerais, que depois admitiu também ter pedido ajuda a Vorcaro. Com informações de Aline Nunes, reportagem Patrícia Balim.
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0: Ana Leone, boa tarde.
1: Olá, boa tarde.
2: Boa tarde, Ana.
0: Bom, o varejo criou um novo calendário de consumo. Eu acho um pouco engraçada essa frase, porque parece que tem dia para a gente consumir. O varejo está determinando que você vai comprar na Black Friday, Tatiana. Varejo numa pandemia, Ana Leone. A estratégia começou há uns 10 anos, em 2016, quando uma grande plataforma de comércio eletrônico lançou o que que é isso? 9 do 9, 9 do 9, Super Shopping Day? O que que é isso, Ana?
1: Pois é, Tati. Isso é mais um motivo para a gente comprar. Vocês já devem ter visto e não devem ter entendido, assim como eu não entendi na primeira vez que eu vi. O que que eles estão fazendo? Eles estão pegando as datas todo mês, que são datas dobradas, e fazendo um grande buchichinho para a gente comprar mais. Então, por exemplo, 9 do 9. Dia 9 de setembro, 9 do 9, é mais um motivo, é um exemplo que o varejo mostra, né, como o varejo conseguiu criar novas datas usando essa estratégia, que não é uma estratégia nova, é uma estratégia já antiga e agora ela ficou mais popular. Então, vocês devem já ter visto dessas grandes varejistas, principalmente os grandes plataformas digitais de comercialização, né, os grandes marketplaces, que eles falam, olha, hoje 7 do 7, dia que a gente vai fazer frete grátis, vai dar algumas outras promoções, 5 do 5, 4 do 4, 6 do 6, e assim foi, mais um motivo, mais um dia em cada mês, isso até mês de dezembro, ou seja, 12 do 12, de achar motivos para comprar mais. Então, ele lançou, essa plataforma de comércio eletrônico, ela lançou o 9 do 9, que é o Super Shopping Day, transformando o dia 9 de setembro numa grande campanha de promocional. E a partir daí, como eu falei, né, uma estratégia que já começou há 10 anos, em 2016, eu só comecei a ser afetada, ou parei para perceber essas abordagens recentemente, que eu também não entendia, falava, mas o que é esse 9 do 9? É 99% de desconto?
2: Opa, aí vai.
1: Né, 5 do 5, 55% de desconto. Aí depois que eu fui entender. Então, esse modelo, ele se expandiu para outras datas, como eu falei, 10 do 10, 11 do 11, 12 do 12, que são fáceis da gente memorizar e associar. O marketing não está aí para brincadeira, né?
2: Tem adesão.
1: E aí outras plataformas...
2: Pode falar.
1: Então, outras plataformas, Fernando, começaram a surfar nessa onda e parece que sim, viu? Está tendo uma adesão interessante. Até eu trouxe aqui alguns dados, né? Uma pesquisa que foi realizada pelo Mercado Livre em conjunto com o Mercado Pago, com mais de 42 mil usuários em outubro do ano passado, mostrou que 74% dos entrevistados aguardavam essas datas dobradas para aproveitar o desconto e promoção. Então, assim, é um gatilho forte, porque é um jeito fácil de você memorizar que essa data, né, tem alguma coisa de especial. O propósito aí foi atribuir significado comercial agora que o brasileiro já até espera, eles chamam de datas duplas, e isso acontece porque tem uma enxurrada de descontos nesses dias, né? Cupons, fretes grátis, cashback, e isso cria aquilo que o varejo mais gosta, que é aquela sensação de urgência, porque acontece só naquele dia, então esse conjunto de promoções, eles concentram tudo nessa determinada data do mês, e aí você, para não deixar, não ficar de fora, você vai, corre e aproveita. Então a ideia é criar no consumidor uma percepção de que existe uma oportunidade e que ela precisa ser aproveitada naquele momento. Então é praticamente assim como se fosse um esquenta do dia do cliente, no caso dessa 9 do 9, que no dia 15 de setembro, é uma prévia da Black Friday, que também acontece mais lá para frente, mas isso aí é mais um motivo para a gente gastar um pouquinho mais, né?
2: Tá, agora, Ana, fala para a gente o seguinte, como é que o consumidor pode aproveitar essas oportunidades sem transformar essa suposta economia numa despesa que não estava planejada?
0: Nossa.
2: Não estava no...
0: E a população endividada,
2: dinheiro.
0: Né?
2: E aí?
1: Então, O consumo, né? Só um contexto rápido aqui. O consumo, ele é uma realização que chega a ser dopaminérgico, né? Porque a gente está materializando uma conquista, ou a gente está suprindo uma falta, ou a gente está comprando alguma coisa que precisa de fato. Mas muito está relacionado a essa fadiga emocional. Então, a pessoa, aquela coisa do eu mereço, até para os endividados, acaba sendo uma válvula de escape. Mas respondendo a tua pergunta, né, Fernanda, a principal recomendação é inverter essa lógica da promoção. Então, em vez de partir para o desconto, vamos partir para a necessidade de fato. Então, aquela coisa básica mesmo, antes de comprar, será que eu pretendia comprar isso? Essa é uma compra que cabe no orçamento? Se a resposta é não, ou ai, será? Talvez aí seja já um freio para não cair nessa tentação, porque é muito tentador, porque nosso cérebro, ele está sempre programado para aproveitar uma oportunidade que aparece, e o varejo cria cada vez mais oportunidades, e aí a gente fica mais exposto. E aí o que é interessante no final é a gente ter um percentual, né, olhar para esse percentual de desconto como sendo uma vantagem para aquilo que você precisa, mas também é importante olhar o preço final e comparar, porque o percentual de desconto sozinho não significa necessariamente que você está fazendo uma boa compra. Existe uma diferença muito importante entre comprar algo que você precisava por um preço melhor ou comprar alguma coisa que você não precisava só porque estava barato. Então, aí é sempre caro, isso pode, mesmo que seja planejado, você precisa frear para ver se de fato você precisava daquilo. Então, especialmente nesse período que antecede aí o dia do cliente, como eu falei, no dia 15 de setembro, a ideia não é demonizar as promoções, elas estão aí para a gente aproveitar para aquilo que a gente precisa, aproveitar o calendário do varejo, sem deixar que esse calendário também determine, como a Tati falou no começo, a sua opção de compra. Então, quem manda na sua compra é você.
0: Não se esqueça,
1: o varejo
0: nunca
1: tá aí,
0: disso.
1: Jamais, né? A gente é dono das nossas decisões. E quando a gente também traz essa autorresponsabilidade, né? Não falar, ah, mas eu fui lá a promoção, não queria perder, etc. É claro que isso é muito tentador, mas para quem está endividado ou para quem não precisa daquilo, qualquer desconto vai sair caro, tá?
0: Sabe que funciona
1: e
0: também não ver a promoção.
1: É, mas Tati, isso tá uma enxurrada nas redes sociais, nos horários nobres das TVs.
0: O algoritmo e o capitalismo são implacáveis, combinados, então nem se fala. Mas cabe a gente, né? Ficar igual o cara do Matrix, assim, ó.
1: É, desviando. Porque assim, todos os meses a gente já tem uma data de calendário. Dia das Mães, Dia das Crianças, Dia dos Pais, Natal, Dia dos Namorados. Então, assim, aonde tem lacunas, essas lacunas foram preenchidas por outras promoções. Então, o que a gente precisa é, claro, de novo, se você precisa daquilo, aproveite as promoções. Tem muita coisa legal, muito bacana, mas ainda assim vale pesquisar. Ver se isso cabe no orçamento, se isso está planejado e se isso realmente é necessário ou se você só está atrás de uma grande promoção. Eu costumo dizer o seguinte, né? Ter condições de comprar não significa ter motivos para comprar. Então, vamos prestar atenção nesse detalhe semântico aí, mas que pode fazer toda a diferença no final do mês.
0: Muito bem. Ana Leone, conosco às terças e quintas, hein? No fim das contas, falando sobre nosso bolso. Ana, obrigada, beijo para você. Fala.
1: Não, então, no dia 9 do 9 tô aqui, né? Quarta-feira estamos...
0: É mais conhecida como amanhã.
1: Não é, então...

0: Federal, que determinou nesta terça-feira o afastamento do diretor-geral da Polícia Federal, Andrei Rodrigues, do cargo. Na decisão, a gente lembra, Mendonça apontou que ele próprio vinha sendo alvo de monitoramento ilegal há cerca de 30 dias pela PF. Em publicação nas redes sociais, o candidato do PL ao Planalto, Flávio Bolsonaro, chamou Andrei Rodrigues, entre outros adjetivos, de pau-mandado do presidente Lula, do PT, e afirmou que o grupo especial do petista dentro da PF foi desmascarado. Ronaldo Caiado, do PSD, classificou a decisão do ministro como acertada e destacou que ela é reflexo da firmeza das instituições. Ele também criticou o suposto monitoramento ilegal de Mendonça, dizendo que o ato afeta a credibilidade da PF. Vamos ouvir.
1: É inadmissível que um membro do Supremo seja ali rastreado com a operação da Polícia Federal, o que mostra que as instituições estão firmes e que conseguiu superar mais esse golpe, porque sem dúvida alguma é um grande crime que se pratica contra um membro do Supremo Tribunal Federal.
0: O presidenciável Romeu Zema, do Novo, exaltou a decisão do ministro e criticou o diretor-geral da PF por estar supostamente liderando uma investigação sobre fatos nos quais ele estaria envolvido. Vamos ouvir.
2: Ótima notícia para a gente começar a semana depois de um 7 de setembro na segunda-feira. Não tem notícia melhor para o Brasil. Vamos em frente. Sou muito confiante que esse país vai ser o país dos brasileiros.
0: Já Renan Santos, do Missão, celebrou o afastamento de Andrei Rodrigues do cargo, mas cutucou lulistas e bolsonaristas por uma suposta seletividade em relação às investigações que apontam a ligação entre políticos dos dois campos e Daniel Vorcaro, dono do Banco Master.
3: Eu tô vendo agora bolsonaristas comemorando, mas o que vocês estão comemorando? Vocês estão comemorando que caiu o Andrei Rodrigues porque ele tinha ligações com o Daniel Vorcaro? Então tinha que cair o candidato de vocês também, né? E lulistas estão preocupados, mas tinham que estar preocupados também com relação ao próprio Lula com isso. Ou não estão preocupados por conta das indústrias da impunidade que toca o Brasil? Um tema que deveria ser objetivo, ele é tratado de maneira subjetiva por os lados da política brasileira, simplesmente porque eles não têm vontade concreta em melhorar o Brasil, eles só querem defender seu ladrão de estimação.
0: Agora, o candidato do Avante ao Planalto, Augusto Cury, e o presidente Lula, até o momento, não se manifestaram. A gente segue acompanhando o Tati Fernandes.
4: Obrigada. Pedro Pupulin, em São Paulo.
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4: Thalita Judici, boa tarde.
6: Boa tarde, Tati e Fernando. Todo mundo está ligado aqui no estúdio CBN.
4: Semifinais do Brasileirão Feminino definidas. Os nossos ouvintes, Fernando e Júlia, que são muito corintianos, ficaram animados de pegar o Bahia na semifinal e mais animados ainda de fazer o jogo de volta em casa. Na outra semifinal, o Flamengo da Cristiane pega o São Paulo, não é isso, Thalita?
6: É isso, é isso. A gente tem semifinais bem merecidas, né? Os classificados aí super merecidos realmente fizeram ali ao longo dos jogos de ida e volta, né? Somados as melhores partidas. Mas acho que calma aí, né? A Bahia também fez uma campanha muito boa, a gente sabe do Corinthians, que tem aí, claro, um costume de finais, de títulos, tem um peso de camisa, mas o Bahia do Felipe Freitas fez uma baita campanha na elite do Brasileirão esse ano, não só nessa fase mata-mata, mas também na fase de pontos corridos. Não é um adversário fácil, o técnico é muito bom, a gente viu isso no jogo da volta contra o Palmeiras, jogando na Arena Barueri, levou a disputa para os pênaltis depois de sair atrás do placar e conseguiu, nas penalidades, vencer a equipe do Palmeiras. Então, não é um adversário fácil.
4: Não mesmo.
6: Ainda mais porque são dois jogos, então tem tudo isso, né? E o Bahia tem mandado os jogos na Arena Fonte Nova. O primeiro jogo é lá, em Salvador.
4: Inveja.
6: É o segundo jogo em casa, das quartas de final, só dois times mandaram jogos nos estádios oficiais. O Bahia, que mandou na Arena Fonte Nova, e a Ferrinha, que mandou na Arena Fonte Luminosa, né? O Flamengo, muito provável que o duelo contra o São Paulo aconteça no Luso Brasileiro. O São Paulo mandou o jogo no Brinco de Ouro, deve se repetir. E o Corinthians, a gente tá esperando aí pra ver se vai ser no Canindé ou na Neoquímica Arena.
4: Ai,
6: creio que no Canindé.

0: Eu
1: Porque
0: fui
1: a
0: ao
1: minha
0: Canindé
1: clinicarina
0: ontem,
1: recebe
0: viu,
1: os.
0: Thalita?
1: É.
0: Eu me senti num show. Eu adoro Canindé, porque, enfim, tem aquela coisa, sei lá, eu ia, era jovem, ia lá ver qualquer jogo, porque eu adorava futebol e tal. Mas, enfim, à noite, aquela iluminação, me senti num show. O estádio
1: É.
0: escuro. Tudo bem que o público não era enorme, tinha pouco mais de 2.000 pessoas, mas pô, e a Fazendinha, sabe? É a casa do Corinthians. Da mesma maneira que não faz nenhum sentido o São Paulo jogar em Campinas.
1: É, a CBF tem uma regra, né, que os jogos dessa fase mata-mata precisam acontecer em estádios que possam receber no mínimo 10 mil torcedores, então muitas das equipes precisam transferir os jogos, que costumam acontecer nos estádios, que eles já mandam para outros locais. O Grêmio, por exemplo, jogou no Alfredo Jaconi, então assim, é que não tem nada a ver com o Grêmio, com a campanha que o Grêmio construiu no Brasileirão Feminino, mas é uma regra que a CBF adota que não faz sentido nenhum, mas que ela adota e acaba fazendo com que as equipes que, enfim, tiveram uma campanha inteira naquele estádio, com o público ali acompanhando naquele estádio, precise mandar em outro local que acaba não atraindo muito. De qualquer forma, quatro jogos aí que a gente vai ter nessas semifinais, quatro equipes que fizeram ótimas campanhas. É difícil apontar favoritos, porque realmente foi uma campanha muito consistente dos quatro times. A gente tem o Flamengo que cresceu nessa fase mata-mata, o São Paulo do Thiago Viana, que fez também uma campanha muito boa, liderou, né, a campanha na fase de primeira fase. E o Corinthians e o Bahia, que também fizeram aí uma campanha muito interessante na primeira fase, no mata-mata também foram muito bem. Então são semifinais justas
0: Ah,
1: e
0: que
1: promessa
0: legal.
1: de grandes jogos.
0: Você estava falando do Corinthians, desculpa, Fê. É, eu vou ver o Corinthians feminino vira e mexe já há alguns anos. E ontem, por exemplo, o Corinthians venceu o Cruzeiro por 3-1, mas tomou um gol logo no começo do jogo. Você vê, eu não estou menosprezando Bahia, não, tá? Eu estou aqui argumentando exatamente o contrário disso. A distância do nível do Corinthians para os outros times, porque, enfim. É, um dia foi o principal projeto de futebol feminino do Brasil e tal, diminuiu muito nos últimos tempos porque
1: Sim.
0: outros times investiram no seu futebol feminino e fizeram, avançaram, né, em qualidade técnica e tal. Ver a Bianca Brasil jogar, por exemplo, é um deleite, assim. É, o Corinthians podia ir atrás dela, inclusive, viu, Thalita? Que é boa
1: É
0: demais ela.
1: verdade,
0: Mas
1: ela é.
0: assim, é uma distância técnica que não é mais muito grande, não, né? Você percebe isso?
1: A gente teve um campeonato ainda mais equilibrado do que nos últimos anos. Acho que justamente por isso o Corinthians tem também entrado num conflito de crise de identidade, né? Porque sempre foi uma hegemonia, e uma hegemonia realmente assim, absurda no futebol feminino, coisa que vem perdendo nos últimos anos. Eu acho que vai muito além do que a simples justificativa da perda do Arthur Elias. Vai também o equilíbrio que os outros times estão alcançando. A gente viu isso esse ano, até por conta disso, o Corinthians fez o mata-mata. Jogo de ida, 1-0 em cima do próprio Cruzeiro. Ontem acaba tomando um gol, mas consegue buscar. Mas apesar de tudo isso que construiu, é muito mais equilibrado do que foi nas últimas temporadas, onde o Corinthians conquistou os títulos, né? Vem conquistando nos últimos 5 anos. Mas não vai ser tão tranquilo assim contra o Bahia. É uma equipe que soube enfrentar grandes camisas e, mais do que isso, times que estão acostumados com decisões. O
0: Legal.
1: Bahia soube se comportar em campo, então vai ser um grande jogo.
0: Sábado, Flamengo e São Paulo, Bahia e Corinthians, e no dia 19 os jogos de volta. Em 30 segundos, Lorena indicada a bola de ouro, a nossa muralha do gol do Brasil.
1: Única brasileira indicada, acho que uma injustiça. A Caroline merecia estar nessa lista também das 30 indicadas, mas a Lorena está aí indicada como entre as 30 jogadoras e também indicada ao prêmio, a subcategoria de melhor goleira, né? Está concorrendo com grandes nomes: a Anne Kettenberger, a jogadora alemã, a Cata Coll da Espanha, a Hannah Hampton da Inglaterra e também a Ayaka Yamashita, jogadora japonesa. Mas Lorena, que vem construindo uma carreira muito boa no Kansas City, na seleção brasileira a gente nem precisa dizer, então o nome para a gente torcer aí, principalmente nesse prêmio de melhor goleira. De jogadora, acho muito mais difícil uma goleira ganhar, mas entre as goleiras ela tem uma chance muito legal.
0: Vai, Lorena. Obrigada, Thalita. Um beijo para você até quinta-feira.
1: Beijo, até quinta.
0: Terças e quintas, falamos de futebol feminino aqui em Convocadas. 4 e 2.
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0: terça-feira, 8 de setembro de 2026. Peritos criminais da Polícia Federal defendem que o caso do afastamento do diretor-geral da Polícia Federal, Andrei Rodrigues, seja levado com urgência à análise do plenário do STF. Em nota divulgada pela Associação Nacional dos Peritos Criminais Federais, a categoria classificou a suspensão do chefe da PF como uma medida de excepcional gravidade. A entidade defendeu que o caso seja retirado de instâncias restritas e seja levado aos 11 ministros da corte. A segunda turma do Supremo formou maioria hoje para manter o afastamento de Rodrigues e do diretor de inteligência, Leandro Almada. A Anvisa aprovou dois novos medicamentos genéricos à base de liraglutida, princípio ativo usado em canetas emagrecedoras contra a obesidade e diabetes tipo 2. Os registros são da farmacêutica EMS e estão ligados às canetas Oliri e Lirux, que já são vendidas no país. As novas versões serão comercializadas pelo nome liraglutida, sem marca, mas ainda não tem data de lançamento nem preço definidos. A venda exige receita médica que fica retida na farmácia. Um relatório apontou que bombas de fragmentação mataram ou feriram mais de 1.000 pessoas no ano passado. Os dados mostram que os civis representaram 87% das vítimas. De acordo com o documento elaborado pela Coalizão contra Munições de Fragmentação, a Ucrânia registrou o maior número de mortos e feridos pelo quarto ano seguido, desde a invasão russa de fevereiro de 2022. Uma arma de fragmentação é um container repleto de pequenas bombas explosivas e pode ser um projétil, um foguete ou um míssil. Esse tipo de armamento é proibido em mais de 100 países que assinaram um tratado internacional na Convenção de Oslo de 2008. No entanto, potências como Rússia, Ucrânia e Estados Unidos não assinaram o acordo. No horário de Brasília, 4:05.
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0: 3 editais para a duplicação da BR-262 serão publicados até outubro, com o início das obras previsto para os primeiros meses de 2027. O ministro dos Transportes, Jorge Santoro, explicou que o governo federal, via DENIT, Departamento Nacional de Infraestrutura de Transportes, está concluindo a definição dos valores de cada trecho. Ele também afirmou que tem recurso, tem dinheiro no orçamento para isso. Segundo ele, a obra da 262 foi dividida em 5 lotes para viabilizar a execução e, posteriormente, a concessão da rodovia. O governo federal assume a duplicação no trecho mais complicado, com investimentos próprios e com a ajuda do governo do Espírito Santo. Os 3 lotes iniciais são da parte mais montanhosa, de subida e descida, que fica com o governo. Os outros 2 lotes serão duplicados pela concessionária que vier a assumir a rodovia mais adiante. O lote 1 terá quase 35 quilômetros de extensão, com custo previsto de pouco mais de 3 bilhões de reais. O trecho vai do quilômetro 15,9 no entroncamento com a BR-101 até o quilômetro 50,8, no término da variante da Boa Vista. Para o lote 2, de 36,1 quilômetros, o valor é de aproximadamente 1 bilhão de reais e dá continuidade à duplicação até o quilômetro 86,9, no entroncamento com a ES-368 em Domingos Martins. O lote 3 estende a duplicação até o quilômetro 120,9, no entroncamento com a ES-484. Para esse terceiro trecho, de 34 quilômetros de extensão, o investimento é de quase 2 bilhões de reais. Já os lotes 4 e 5, que serão incluídos na futura concessão da BR-262, devem custar 2,6 bilhões de reais à empresa que vencer a licitação. Ao todo, são 75 quilômetros de extensão, com o lote 4 indo até o quilômetro 157, próximo à travessia urbana de Ibatiba, e o lote 5 concluindo o trecho até a divisa do estado com Minas Gerais, no início da ponte sobre o rio José Preto, no quilômetro 196. Além da duplicação, a via terá diversos túneis, viadutos e pontes. Até o momento, estão previstos mais de 176 mil metros quadrados de obras, que incluem 50 viadutos e passagens inferiores, 28 pontes, 6 passarelas exclusivas, 2 quilômetros de vias em túneis, 31 interseções em desnível e 24 retornos operacionais, além de 22,6 quilômetros de trechos urbanizados e 40 quilômetros de ciclovias. Diante dos desafios de engenharia, o ministro acredita que as obras não ficarão prontas antes de 2031. Com informações de Maurílio Mendonça, reportagem Patrícia Valim.
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5: O Tribunal Superior Eleitoral, TSE, firmou uma parceria com a Advocacia Geral da União para orientar o uso da inteligência artificial nas eleições de 2026. A iniciativa prevê a criação de uma cartilha com recomendações para órgãos públicos, partidos, candidatos e plataformas digitais. Entre as orientações está a identificação de conteúdos produzidos por inteligência artificial para que o eleitor saiba quando uma imagem, vídeo ou áudio foi criado com essa tecnologia. O material também vai alertar sobre os riscos da desinformação e do uso de deepfakes, conteúdos manipulados para influenciar a opinião pública. O objetivo é garantir mais transparência e reforçar a segurança e a confiança no processo eleitoral. Juliana Morgado, CBN Eleições 2026.

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1: São 4:11, essa é a terceira e última hora do Estúdio CBN, dessa terça-feira, uma cara de segunda, né? Semana mais curta hoje para quem aproveitou a folga de 7 de setembro. Hoje é 8 de setembro de 2026. Daqui a pouquinho tem a nossa língua de todo dia. Antes, tem informação com a nossa reportagem em São Paulo, Bruna Barbosa. Boa tarde.
2: Oi, Tati. Boa tarde para você e para todos. O governador de São Paulo, Tarcísio de Freitas, do Republicanos, cobrou nesta terça-feira uma ação do Senado diante da crise do Supremo Tribunal Federal. Essa declaração ocorre no dia seguinte ao ato de 7 de setembro na Avenida Paulista, que reuniu apoiadores do candidato do PL à presidência, Flávio Bolsonaro, e teve cobranças explícitas de líderes da direita pelo impeachment do ministro Alexandre de Moraes. Novamente, sem citar o pedido de afastamento do ministro, Tarcísio afirmou que a corte tem o dever de agir e fiscalizar para garantir o funcionamento do sistema.
3: Outro órgão que precisa dar resposta é o Senado. O Senado tem o dever de agir, tem o dever de fiscalizar, né? Então ele está sendo chamado também a responsabilidade, porque se o Senado não atua, o sistema de freios e contrapesos ruim e vai ruir da pior forma, a pior ruína, que é a ruína da omissão. Então a gente tem que cobrar também que o Senado exerça o seu papel.
2: O governador também comentou a decisão da segunda turma do Supremo, que formou maioria para afastar Andrei Rodrigues do comando da Polícia Federal. Tarcísio diz que a decisão do ministro André Mendonça, que determinou o afastamento, foi uma resposta e que esse é o caminho que tem que ser seguido. Tarcísio de Freitas também elogiou Mendonça e afirmou que o magistrado representa uma esperança. Essas declarações foram feitas após uma agenda de campanha do governador e candidato à reeleição aqui em São Paulo. Ele visitou a sede do Smart Sampa, que é o programa de monitoramento por câmeras da Prefeitura de São Paulo, acompanhado do prefeito da capital, Ricardo Nunes, do MDB. Tati.
1: Bruna Barbosa, em São Paulo. 4:13 agora.

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1: Oi, professor, boa tarde.
2: Tatiana, boa tarde, ouvintes. O Fernando fugiu? Foi ver
1: foi
2: o mundo?
1: Foi ver o mundo, já vem. Hoje eu
2: tá
1: gostei
2: bom.
1: Da
2: que ele volte.
1: Ele volta, ele volta. Eu gostei da dúvida do Luiz Eugênio Vilaverde do Rio de Janeiro, que quer saber qual é a origem da palavra nomofobia. Se esse termo foi criado em função do avanço da tecnologia digital ou se alguém há 50 anos diria essa palavra, professor.
2: A pergunta é ótima, aliás, eu aproveito para agradecer ao Luiz Eugênio Vilaverde, nosso ouvinte, já respondi a mais de uma questão dele. Outro dia ele escreveu perguntando se podia mandar um livro escrito pelo pai dele. E ele já mandou, o Fernando já mandou para mim uma foto. Os livros estão aí e brevemente eu receberei o meu exemplar. Muito obrigado ao querido ouvinte. Bom, a história é a seguinte: o que é nomofobia? Essa palavra é, para variar, né? Vem de fora, né? Ela é teoricamente inglesa, mas na verdade ela inclui fobia, que é um elemento grego, né? Que significa medo, significa horror, aversão, né? E qualquer coisa desse tipo. Hoje em dia está, a gente ouve muito homofobia e tantas outras palavras que terminam em fobia. E esse fobia, né? Como eu já disse, é grego e quer dizer aversão. Esse nomo, de nomofobia, é a soma do no com o mo. Né? O no do inglês e o mo de mobile. Mobile é o móvel, é o celular. Né? Sabe que em Portugal, você que passou um bom tempo da sua vida lá, querida Tati, eles não chamam o celular de celular, embora eles saibam o que é um celular. Se a gente disser celular, as pessoas vão saber o que é. Mas o termo que se usa lá é telemóvel. Né? Telemóvel. Na América do Sul, hispânica, o pessoal chama de móvel, mi móvel. Também chama de celular, mas o termo mais usado é móvel, né? E esse mobile, que começa com mo, e o no, que se escreve N-O, no mobile, dá nomo. No mobile quer dizer sem celular, sem móvel, sem o telefone móvel. Então a nomofobia nada mais é do que a fobia, o medo, o pânico, o pavor da simples ideia de estar longe do móvel, né? Do telefone móvel, do celular. Aí a pessoa sofre de nomofobia. É brincadeira? Você tem nomofobia, Tatiana?
1: Depende, mas eu diria que sim. Nunca fui diagnosticada, mas eu apostaria que sim.
2: Oh, muito bem. Então, a gente vai passar para os auxílios para ver outros casos, né, de fobia. Eu começo com uma canção que tá, olha, o Arnaldo Antunes escreveu em 19, por motivos que todos nós sabemos, mas essa canção tá mais atual do que nunca. Vamos ver, o real resiste, vamos lá.

0: amo, Arnaldo.
1: Eu também. Eu me ajoelho diante dele. É uma grande figura, uma figura monumental. Autoritarismo não existe, sectarismo. É tudo irônico, viu, ouvinte querido, tá? O Arnaldo Antunes não está dizendo que não existe autoritarismo, pelo contrário, está dizendo que existe, tudo isso existe, inclusive a xenofobia, que era a palavra que eu queria. Mais para frente ele usa na mesma letra a palavra homofobia, ele diz lá homofobia não existe, e xenofobia é uma palavra todinha grega, xeno vem do grego e quer dizer estrangeiro, aquilo que é estranho no sentido de não ser do meio, não é? A xenofobia é a aversão ao estrangeiro, é o que está acontecendo no mundo. Você viu o que aconteceu nas eleições
0: na Alemanha.
1: Na Alemanha esses dias, né? Ganhou lá o partido xenófobo, né? Com 44%. Não é uma eleição nacional, é uma eleição regional, mas a xenofobia pregada por esses fulanos que são herdeiros diretos do Adolfo, a xenofobia tá aí, né? Tá em voga, tá na moda, é uma coisa trágica. Estrangeiro, aversão ao estrangeiro. E aí a gente vai para um segundo auxílio para mostrar um outro caso de palavra formada desse jeito, como é nomofobia, com a junção de um pedacinho de uma palavra, mais um pedacinho de outra, mais um radical, né, um elemento de composição, que é o fobia. E eu vou chamar aqui o Lulu Santos, que vai cantar uma canção dele, letra e música dele, Aviso aos Navegantes, está no disco Anticiclone Tropical, de 96. Você não estava no mundo, claro que estava, eu estou confundindo. Você veio ao mundo. Puxa,
0: eu já tinha quase 20.
1: Estou aqui pensando. Tati, desculpe, eu estou maluco aqui, essas coisas me deixam louco. Eu vi a terminação 6 aqui, eu já pensei na minha filha mais velha, que nasceu em 76, e você em 78, Fernando em 77, é uma doideira. Vamos ouvir, Lulu Santos. Como?
0: Eu só dei risada, você confundindo os filhos com os apresentadores, com... Eu adoro, vamos em frente.
1: Tudo junto,
0: tudo,
1: né?
0: Tudo junto, é.
1: 767778, vamos lá.

0: foi, professor?
1: Então, SOS, querida Tati. Todo mundo conhece isso, né? SOS, que é um pedido de socorro. Mas de onde vem esse SOS? Em 1908, houve uma convenção internacional de radiotelegrafia e lá se criou essa expressão SOS, que na verdade nada mais é do que a redução de uma frase em inglês: Save our souls. Save, salve, salvem, our, nossa, nossas, soul ou souls, alma, almas. Então, salve, poupe a nossa alma ou poupe as nossas almas. É isso que quer dizer SOS, né? E por aí vai, né? O laser, por exemplo, que a gente passou a conhecer depois de uma certa época da humanidade, né? Então, o laser, o raio laser é um acrônimo do inglês, né? Light Amplification by Stimulated Emission of Radiation, da laser, isso, né? Amplificação da luz por emissão estimulada de radiação. É claro que antes do laser, e a datação do termo é de 1960, antes disso a gente não usava. O mesmo acontece com esse nomofobia, né? O ouvinte pergunta: quantos anos? 50 anos, é isso?
0: É.
1: 50, né? Antes de existir telefone celular e antes de existir essa doideira com o celular, não havia nomofobia, de jeito nenhum. Então, as palavras têm tudo a ver com o tempo, né? Com o tempo no sentido da época, né? Em que elas surgem por razões XYZ. Existe uma palavra dumping, né? Uma palavra inglesa, dumping, que só apareceu, ela sabe o que ela significa, né? Um termo usado em economia, quando uma empresa, para derrubar outra, põe os seus produtos abaixo do custo, né? Aí a empresa pequena não consegue concorrer, quebra, e aí a empresa grande fica dona do mercado. Esse termo surge primeiro para o mercado internacional, uma empresa que queria ganhar mercado internacional, ela praticava isso, ela abaixava o preço, até o preço abaixo do preço de custo, né? O dump, em inglês o verbo quer dizer despejar, jogar fora, e aí a coisa, depois de um certo tempo, o sujeito ficava dono sozinho do mercado. O registro é de 1958. Antes disso, talvez não se praticasse com a mesma voracidade o tal do dumping.
0: Sim.
1: E por aí vai, querido ouvinte Luiz Eugênio Vilaverde.
0: Muito bom.
1: É isso.
0: Adorei, professor. Obrigada por hoje. Um beijo. Até amanhã.
1: Beijo, Tati, querida. Beijo para os ouvintes. Até amanhã.
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3: Fungos e bactérias encontrados na Mata Atlântica do Espírito Santo podem ajudar no desenvolvimento de novos produtos para a agricultura e a indústria de cosméticos. Na última semana, pesquisadores coletaram amostras de plantas, solo e água na Reserva Natural da Vale, em Linhares, no norte capixaba, em busca de micro-organismos capazes de produzir moléculas com potencial de aplicação nesses setores. A coleta foi realizada por uma equipe de uma empresa de biotecnologia. A ideia é isolar, preservar e identificar os micro-organismos presentes nas amostras. Os dados formarão um banco destes seres microscópicos com informações genéticas para pesquisa e desenvolvimento. Entre as possibilidades está buscar em organismos associados a corais substâncias contra a radiação ultravioleta para futuros protetores solares. Até o momento, o banco já conta com 1.200 micro-organismos incluídos, dos quais 400 foram identificados geneticamente e 55 já estão em fase de rastreio para moléculas. Um dos objetivos com o projeto é entender, por exemplo, quais características fazem com que algumas plantas sejam particularmente resistentes à seca ou a condições de altas temperaturas. Para isso, uma etapa de pesquisa a ser concluída até o primeiro semestre de 2027 deve coletar amostras de organismos na estação seca da Caatinga, além de uma região de transição entre Pantanal, Cerrado e Chaco Paraguaio. A expectativa é que micro-organismos associados a plantas resistentes à seca ou ao calor possam contribuir para o desenvolvimento de bioinsumos voltados a condições climáticas adversas. Reportagem Beatriz Eleodoro.
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5: Aproveite melhor o inverno tomando um chazinho quentinho, que cai muito bem nessa estação. Nutricionistas indicam chás caseiros com propriedades que ajudam a saúde e a beleza. Aposte nos que tem camomila, laranja, gengibre, hortelã, erva cidreira, limão, hibisco, anis estrelado e goji berry, por exemplo. A camomila é um calmante natural, ideal para tomar antes de dormir. A laranja tem vitamina C, antioxidantes, atua na melhor imunidade no combate ao estresse. O gengibre ativa o metabolismo e tem propriedades anti-inflamatórias, aumentando a imunidade, excelente para o inverno. A erva cidreira e o limão aliviam as cólicas e as dores de cabeça. O hibisco é diurético, combate a retenção de líquidos, além de auxiliar no emagrecimento. O goji berry é uma excelente fonte de vitamina C, com efeito antioxidante e rico em vitaminas do complexo B, que ajudam no funcionamento do sistema nervoso, cardíaco e muscular. Patrícia Valim, CBN Saúde.
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0: terça-feira, 8 de setembro de 2026. O presidente Lula realizou uma reunião de emergência no Palácio da Alvorada com o ministro da Justiça, Wellington César Lima, e o advogado-geral da União, Jorge Messias. O encontro aconteceu horas depois de o ministro André Mendonça, do Supremo Tribunal Federal, determinar o afastamento de Andrei Rodrigues do comando da Polícia Federal. Segundo fontes do governo, a AGU vai recorrer da decisão de Mendonça, argumentando que a medida invade uma competência exclusiva do presidente da República. A medida do ministro também mandou a Corregedoria abrir investigações sobre 6 relatórios de inteligência produzidos em agosto e divulgados por Alexandre de Moraes. Mendonça afirma que os documentos revelam um monitoramento ilegal contra ele e contra o advogado-geral da União. A principal avaliação de educação no mundo aponta que a aprendizagem no Brasil segue um patamar de baixo desempenho desde 2015. O PISA, o Programa Internacional de Avaliação de Estudantes 2025, registrou quase 44% dos alunos brasileiros abaixo do nível mínimo de proficiência em matemática, leitura e ciências. O Brasil marcou 406 pontos, abaixo da média de 500 da OCDE, organização que avalia o desenvolvimento econômico mundial. O ex-presidente dos Estados Unidos, Joe Biden, afirmou que o câncer de próstata diagnosticado no ano passado está controlado. Em maio de 2025, apenas 4 meses depois de deixar a presidência do país, ele revelou que os médicos identificaram um câncer agressivo que já havia se espalhado para os ossos. Meses depois, Biden começou uma radioterapia. Nas redes sociais, o democrata afirmou que o tratamento funcionou como esperado e também incentivou homens a realizarem exames de prevenção. Horário de Brasília, 4h35.
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1: Doutor Luiz Fernando não está conosco hoje, mas tem uma notícia tão boa para dar. É, mais uma novidade em relação aos estudos sobre a menopausa. A transição para a menopausa parece afetar a estrutura do cérebro de maneira diferente da puberdade e da gravidez. Mostra um novo estudo que comparou pela primeira vez, dentro de uma mesma análise, essas três grandes fases hormonais da vida feminina. E aqui já vou fazer um parênteses, uma das maiores pesquisadoras em menopausa do mundo, italiana radicada nos Estados Unidos, Lisa Moscone, escreveu um livro chamado O Cérebro e a Menopausa, onde está tudo o que você precisa saber sobre o que acontece com o seu corpo nessa fase da vida. E lá ela já dizia que os estudos mais recentes haviam mostrado que na menopausa o nosso cérebro é reconfigurado a exemplo do que acontece no puerpério ou na gestação e também na adolescência. Agora a gente tem um avanço desse estudo mostrando as diferenças da menopausa para a puberdade e para a gravidez. Então olha só, na puberdade e durante a gravidez, os pesquisadores observaram uma redução no volume da matéria cinzenta do córtex, a camada mais externa do cérebro. Entre as mulheres que passaram da pré-menopausa para pós-menopausa durante o período que foi acompanhado nesse estudo, no entanto, essa redução não foi significativa nem no córtex, nem no volume total de matéria cinzenta. Isso não significa que a menopausa faça o cérebro permanecer inalterado, ao contrário. Nem que as reduções observadas nas outras fases representem necessariamente um problema. O que o resultado mostra é que cada uma dessas transições está associada a um padrão diferente de reorganização cerebral. Nosso cérebro sofre uma grande reorganização nessas três fases da vida e esse estudo aponta ali quais são as diferenças entre eles. A menopausa representa um padrão distinto, definido não pelo que muda, mas pelo que não muda, disseram os autores do estudo. O estudo que foi publicado na revista Nature Communications analisou exames de ressonância magnética feitos em diferentes momentos da vida de mais de 1000 mulheres, o que permitiu acompanhar mudanças no cérebro ao longo do tempo, em vez de simplesmente comparar mulheres diferentes de idades diferentes. Então foram analisadas meninas antes e depois da primeira menstruação, mulheres antes e depois de uma primeira ou segunda gravidez e participantes que passaram pela menopausa entre os dois exames. Cada grupo foi comparado com mulheres da mesma fase da vida que não atravessaram aquela transição durante o acompanhamento. Então veja que interessante, na puberdade a passagem pela primeira menstruação esteve associada a reduções no volume total e na matéria cinzenta do córtex. Um padrão parecido apareceu durante a gravidez, tanto entre mulheres que tiveram o primeiro filho, quanto entre aquelas que passaram pela segunda gestação. Essas duas fases compartilharam mudanças em algumas regiões cerebrais, embora não mudanças idênticas. Na puberdade, as alterações foram mais intensas em várias áreas, quando comparadas às observadas na gravidez. Na menopausa, o padrão foi outro. As 120 mulheres que passaram da pré para pós-menopausa durante o estudo não apresentaram uma redução estatisticamente significativa no volume total ou cortical de matéria cinzenta. Curiosamente, reduções relacionadas à idade apareceram entre mulheres que permaneceram na pré-menopausa ou na pós-menopausa durante todo o estudo, que não fizeram essa transição. Os autores, então, levantam a possibilidade de que a transição menopausal esteja associada a uma desaceleração temporária dessa redução ligada ao envelhecimento. Porém, ressaltam que essa interpretação ainda é uma hipótese, ainda é preliminar. O estudo também não permite afirmar que os hormônios sejam diretamente responsáveis pelas diferenças encontradas. O que se tem até então é que essas reconfigurações cerebrais nessas três fases da vida têm ligação direta com oscilação hormonal. As três amostras não tinham medições hormonais comparáveis e a classificação da puberdade e da menopausa se baseou em informações fornecidas pelas próprias participantes. O fato de não haver uma redução significativa do volume cortical durante essa transição não quer dizer que o cérebro não passe por mudanças, disse uma das pesquisadoras. Segundo quem, serão necessários estudos com medições hormonais mais específicas e diretas para entender melhor o significado dessas alterações e sua relação com a saúde das mulheres. gente falar do PISA no repórter CBN? Vamos para mais detalhes? Apesar de avanços nas últimas duas décadas, estudantes brasileiros ainda continuam abaixo da média dos países ricos no PISA. Exame internacional que mede as habilidades de alunos de 15 anos em matemática, leitura e ciência. O Brasil aparece no 7º lugar entre os que mais evoluíram em leitura e matemática e em 8º lugar na evolução em ciências. Apesar disso, a diferença para os países da OCDE é de 92 pontos em matemática, 77 em ciências e 58 pontos em leitura.
0: Apesar de avanços nos últimos 20 anos, o Brasil ainda segue bem distante da média dos países desenvolvidos no PISA, exame internacional que mede as habilidades dos estudantes em leitura, matemática e ciências. Em 2025, os estudantes brasileiros alcançaram 408 pontos em leitura, 377 em matemática e 409 em ciências. Na média da OCDE, grupo dos países mais desenvolvidos, os resultados foram de 466 pontos em leitura, 469 em matemática e 486 em ciências. A diferença, portanto, é de 92 pontos em matemática, 77 pontos em ciência e 58 em leitura. Apesar do Brasil continuar atrás, houve evolução em relação a 2006. Em leitura, a pontuação passou de 393 para 408 pontos, um aumento de 15 pontos. Em matemática, subiu de 370 para 377, avanço de 7 pontos. Já em ciências, o crescimento foi de 390 para 409 pontos, alta de 18 pontos. O país aparece em 7º lugar entre os maiores ganhos em leitura, também em 7º em matemática e em 8º em ciências. O PISA avaliou estudantes de 15 anos em séries que ficam entre a conclusão do ensino fundamental 2 e o início do ensino médio. A amostra brasileira reuniu mais de 30 mil estudantes, mais de 70% deles de escolas públicas estaduais. Para Sônia Dias, gerente de desenvolvimento e soluções do Itaú Social, o país precisa ainda de um esforço de aprendizagem para alcançar a média dos países da OCDE.
2: O Brasil tem avançado e avançado bastante em relação aos outros países que também são avaliados no PISA, tanto em leitura quanto em matemática. Mas, de fato, o nosso avanço ainda nos deixa atrás da média OCDE e entre os últimos países em termos de avaliação. O que quer dizer que continua sendo muito preocupante os nossos dados de aprendizagem, no fundo, a nossa aprendizagem dos nossos estudantes. Para fazer um avanço e que a gente realmente saia ali dos últimos lugares, chegue numa média OCDE, nós precisamos de um esforço muito concentrado.
0: O estudo também apresenta mudanças no ambiente escolar brasileiro. Em 2025, 81% dos estudantes estavam em escolas com algum tipo de restrição ao uso de celulares, contra 37% em 2022. O percentual brasileiro ficou acima da média da OCDE, de 49%. Apesar das dificuldades acadêmicas, os estudantes brasileiros demonstraram uma percepção relativamente positiva sobre a escola. Apenas 16% disseram considerar a escola uma perda de tempo, percentual inferior aos 24% registrados na média da OCDE. O levantamento também aponta que os estudantes que valorizam a educação e não veem a escola como perda de tempo obtêm, em média, 35 pontos a mais em ciências. De Brasília, Felipe Igreja.
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7: filiação partidária é obrigatória para quem pretende disputar uma eleição. Mas há casos em que eleitores descobrem que foram cadastrados em um partido sem nunca terem autorizado o procedimento. A boa notícia é que é possível verificar essa informação gratuitamente na internet, por meio dos sistemas da Justiça Eleitoral. O eleitor pode consultar a situação da filiação no sistema de filiação partidária do Tribunal Superior Eleitoral, no site do Tribunal Regional Eleitoral do Espírito Santo, no cartório eleitoral da cidade onde vota ou diretamente no diretório municipal do partido. A consulta gera uma certidão que informa se há filiação ativa e o histórico de vínculos com as siglas. Quem deseja deixar uma legenda deve comunicar por escrito a decisão ao Diretório Municipal da Legenda. Depois, deve apresentar essa comunicação ao cartório eleitoral onde está inscrito, junto com uma cópia do pedido protocolado no partido. Após essa dupla comunicação, tanto ao partido quanto à Justiça Eleitoral, o vínculo é encerrado em até 2 dias, salvo situações excepcionais previstas na legislação. Se a sigla não tiver representante no município, o pedido pode ser feito diretamente ao cartório eleitoral. Especialistas alertam que se o eleitor descobrir que foi filiado sem consentimento, não basta apenas pedir a desfiliação. Caso haja indícios de fraude, como assinatura falsificada ou uso indevido de dados pessoais, a orientação é que o caso também seja comunicado ao Ministério Público Eleitoral para apuração. Com informações de Tiago Alencar, reportagem Beatriz Eleodoro.
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12: Já estão abertas as inscrições para o concurso público da Transpetro. São 281 vagas, distribuídas entre cargos de níveis médio e superior. O salário pode chegar a R$ 15.034 mensais. A estatal oferece auxílio refeição, plano de saúde, previdência complementar, entre outros benefícios. Os contratados terão vínculo seletista. As oportunidades estão distribuídas entre os quadros de mar, com abrangência nacional, e de terra, com divisão entre os polos Norte e Nordeste, Rio de Janeiro, São Paulo e Sul. A Transpetro é uma subsidiária da Petrobras e é responsável por armazenar e movimentar petróleo, derivados, gás natural e biocombustíveis por meio de oleodutos, gasodutos, navios e terminais. As inscrições podem ser feitas até o dia 14 de setembro no site da Fundação Sesgran Rio. Eu sou Dina Sanchotene e esse é o Oportunidades.
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1: Oi, João. Boa tarde.
2: Boa tarde, Tatiana. Boa tarde, Nando.
3: Boa tarde.
2: Boa tarde, ouvinte. Que bom estar com vocês. Estava com saudade.
1: O cara fica 3 dias sem ver a gente, fica com saudade. O amor é assim, né?
2: É adição.
3: Adicto por nós. Nunca vi isso.
1: Viciados em Tati Fernando.
2: Ai, meu Deus.
1: E aí?
2: E no nosso sala de música ao vivo, né? Fiquei sonhando.
1: Nossa,
2: com você.
1: Foi muito legal, foi muito, né? A gente precisa fazer outro, João. Ajeita isso aí, meu.
2: Perfeito. Vou tentar.
1: Quem sabe, não é mesmo?
2: Vou tentar. Tem umas duplicatas aí, vamos ver.
1: Duplicata, que não é hoje.
2: Lembra disso? Vamos lá. Aí, ver se sobra uma grana. Vamos lá, de volta ao trabalho, né?
3: Vamos lá, João. Então vamos lá. Hoje é dia de gosto, sim. E o mote é que o assunto, o tema é voltar ao trabalho depois do feriado. Força, João. Exato. E qual é a música?
2: Ó, a minha música não trata de um problema, porque eu gosto de fazer o que eu faço bastante. Às vezes tem um pouquinho de preguiça, assim. Mas eu trato esse momento com uma música que é o contrário do momento que eu estou vivendo. Então, eu coloco alguma coisa que me deixa desse jeito, assim, ó. De manhã, cedinho, pá, coloco Dom Salvador com Edson Machado, Sérgio Barroso, Rio 65, trio. E aí me ajuda a entrar num estado de espírito para enfrentar o trânsito, as coisas todas. Vamos lá. Assim.
4: Ai, meu Deus, não mandei a coluna ainda aí. Peraí, vou mandar, só um minuto. Meu Deus, esqueci o chuveiro aberto. Deixa eu voltar.

0: É velho, que medo.
1: É, porque ó, tem a diferença entre o velho e o antigo, né? Então é isso. A
0: A antiga era
1: Sinfonia
0: essa, né?
1: Paulista, Billy Blanco, ela ouvia toda segunda ao entrar na loja do Mapping para trabalhar.

0: minha gente.
1: É, não é bem essa, não, não é essa. Alguma coisa tá errada. É, isso é outra coisa.
2: Não, mas gostamos também, hein?
0: Na terça não vou pra poder descansar.
2: Boa.
0: Na quarta preciso me recuperar.
2: Adorei.

0: Pra variar.
1: O que aconteceu? A lambanzinha.
2: Ninguém erra como você. Você erra muito bem. Parabéns.
0: Então é o seguinte, essa foi a sugestão do nosso ouvinte, Samba do Trabalhador, canção de Darcy da Nogueira, cantada por Martinho da Vila. Quem mandou foi o Wellington Bastos, de São Paulo. Perfeito, perfeito. Essa tá certinha. Agora a gente vai passar para outro ouvinte, que é o seguinte. Ele conta aqui, ó, o Alexandre, ele estava na Sala São Paulo, agora tá certinho, a dois. Na Sala São Paulo, aguardando o ensaio da filha, que participa do coro infantil da OSESP, ó que legal. E recentemente ele descobriu O Inventor do Trabalho. Você conhece essa música? De Batatinha. 1942.

0: Pinho aqui?
1: Já falei.
0: Oscar de Pinho, já.
1: Quem me apresentou foi o Fernando Faro, era muito fã dele, diretor do MPB Especial e diretor do ensaio. Ele gostava muito como cantor, né? E também esse modo de cantar. Ele fala, João, ele tem um lirismo, ele conta a história, tem uma tristeza na voz dele, ele gostava muito. Então a gente ouve muita coisa junto. Samba gostoso demais, né?
0: E agora sim a gente vai de Sinfonia Paulista, Billy Blanco, quem mandou foi a Rosemary. Agora sim.

0: Zimmer eu via toda segunda-feira quando trabalhava no Mapa. Eu também já trabalhei no Mapa.
1: Mentira!
0: Praça Ramos.
2: Entreguei idade.
0: Sim, sim. Sim. E para finalizar, como... algo sobre Billy Bang, rapidinho.
2: Ah, brilhante. Já fizemos sobre ele, podemos fazer de novo.
0: É.
2: Interessante. Daqueles grandes compositores que às vezes, mostrando o que ele fez, as pessoas falam: nossa, Billy Blanco, grande Billy Blanco.
0: E para a saideira, vai.

0: de ouvir, ele já fica cansado.
1: Mas ele acertou, né?
0: Acertou. Polícia,
1: bombeiro. Chame como chamar este ouvinte, acertou.
2: Trabalhador brasileiro.
1: Trabalhador brasileiro. Tá na hora da gente encerrar o nosso... A caneta vai cair.
3: Oba!
1: Joga a sua aí, João. Quer dizer, você ainda vai aí, né?
3: Olha, essa semana é tão bonita, né? Que segunda-feira não tem, né? É uma alegria não ter a segunda. Aí já vem a terça, falta menos pra sexta.
1: E o pessoal resistindo à mudança da escala 6x1 para 5x2. O João já tá à frente de seu tempo, que é a 4x3.
3: Eu tenho uma versão Kodak, 3x4.
1: 3x4, eu gosto. 3 trabalhando e 4 descansando, não é isso?
3: Sim, é muito importante. Quem aproveita o final de semana sabe, mande notícias aqui pra gente.
1: É isso.
3: Não é preciso um dia para descansar do final de semana?
1: Eu acho. Eu acho.
3: É intenso. Segunda-feira tinha que ser um dia neutro, ficar todo mundo quieto, ninguém mexe em nada. Todo mundo imóvel, aí o dia seguinte a gente volta, dá um descanso.
1: É isso aí. Eu sou a favor. Tá bom. Beijo. Eu adoro sonhar junto com você ao vivo em Rede Nacional. Um beijo, até amanhã.
3: Muito obrigado. Agora eu vou descansar um pouco. Tá obrigado, bom. Ouvinte.
1: Cansado, né? Cansado demais. Vamos. A produção do Estúdio CBN é da Janaína Barros. Os trabalhos técnicos do Daniel Mesquita. Trabalhador brasileiro.
4: Tatiana Vasconcelos e Fernando Andrade.
1: Simbora, trabalhador.
0: Até amanhã.
1: 2 da tarde a gente volta amanhã. Espero você aqui. Até lá.

0: terça-feira, 8 de setembro de 2026. 13 ministros aposentados do Supremo assinaram uma carta aberta pedindo uma apuração imediata da crise que atinge a corte. O grupo inclui Joaquim Barbosa, Rosa Weber, Aires Brito e Celso de Mello. Defende que o plenário trate o caso em sessão pública. O ex-ministro Ricardo Lewandowski afirmou que não foi procurado para assinar o documento, mas também não assinaria, uma vez que foi colega de quase todos os atuais ministros e mantém boa relação tanto com André Mendonça quanto com Alexandre de Moraes. A carta classifica o momento como a crise mais aguda da história do Supremo. A Polícia Civil concluiu um inquérito sobre a morte do ciclista espancado em Copacabana, depois de ser acusado injustamente de furtar uma bicicleta. 13 pessoas foram indiciadas, 5 delas por homicídio triplamente qualificado. 4 suspeitos estão presos e um 5º continua foragido. Segundo a investigação, Cláudio Rafael Landeiro Moreira foi agredido por quase 10 minutos com socos, chutes e golpes com pedaços de madeira. A bicicleta era da irmã dele. O caso agora será encaminhado ao Ministério Público, que vai decidir se apresenta denúncia à Justiça. Os Estados Unidos afundaram mais uma embarcação equatoriana no Pacífico, que, segundo autoridades americanas, era usada pelo grupo criminoso Los Choneros para tráfico de drogas. Os ocupantes foram retirados do barco e serão entregues às autoridades do Equador. Esta é a 5ª embarcação alvo das forças americanas em menos de 2 semanas. No horário de Brasília, 5:02.
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2: Três.

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1: Olá, muito boa tarde, seja bem-vinda, seja bem-vindo ao Ponto Final CBN desta terça-feira, 8 de setembro de 2026. Nós vamos juntas e juntos até às 7 da noite com muita informação, análise e prestação de serviço. Hoje a semana começando, o primeiro dia útil dessa semana, porém começou pegando fogo, né, Carolina Moran? Boa tarde.
2: Não deu tempo nem da gente se recuperar do feriado. Quem trabalhou e quem estava de folga chegou meio ressacado, o noticiário já vem bombando. Boa tarde, Débora, boa terça para todo mundo, vamos nessa.
1: Aliás, fogo que nem, incêndio que nem foi apagado, né, na verdade. Não foi nem controlado, a situação é essa e a gente vai direto a Brasília, porque a Isis Tassiarini tem detalhes sobre as estratégias do governo em relação à decisão do ministro André Mendonça, que afastou o diretor-geral da Polícia Federal, Andrei Rodrigues. Oi, Isa, boa tarde. Ah, daqui a pouquinho, então, Isa, aí não temos a Isa, problemas com a Isa. Vamos falar com o Igor Cardim, tá ok? Também não temos nenhum repórter. Bom, a gente tenta resumir aqui, né, Carol, pro nosso ouvinte. Quem tá ok? Igor Cardim. Então, o Igor Cardim tem aqui mais informações sobre esse assunto, uma manifestação de diretores da Polícia Federal depois do afastamento de Andrei Rodrigues pelo ministro André Mendonça. Oi, Igor, boa tarde.
3: Oi, Débora, muito boa tarde para você, boa tarde também para os nossos ouvintes. Débora, os diretores da Polícia Federal manifestaram por meio de uma nota seu total apoio ao diretor-geral afastado, Andrei Rodrigues, e colocaram os cargos à disposição para o delegado William Marcel Murad, que é o diretor-geral substituto. O comunicado foi divulgado nesta terça-feira, algumas horas depois da decisão do ministro do STF, André Mendonça, que determinou o afastamento preventivo de Rodrigues e de Leandro Almada, da Diretoria de Inteligência do órgão. No documento, 11 diretores da corporação prestam solidariedade a Andrei e afirmam que repudiam toda e qualquer tentativa de imputar a Andrei ou à Polícia Federal uma atuação não republicana. Dizem ainda que tais acusações desprovidas de fundamento afrontam a história e a credibilidade, além do compromisso institucional que sempre pautaram as condutas. A cúpula da PF recebeu a decisão de afastamento do diretor-geral da corporação, Andrei Rodrigues, com indignação e revolta, e classifica a decisão de André Mendonça como uma decisão política. Andrei Rodrigues se preparava para participar da abertura do novo curso de formação de agentes da PF quando foi informado da decisão de seu afastamento. Andrei faria um discurso aos novos integrantes da corporação, mas acabou deixando para o diretor executivo, William Murad, para que ele participasse desse evento e fizesse essa fala inicial. Murad usou o evento para mandar recados a Mendonça. O número 2 da PF afirmou que é a atuação técnica, imparcial e livre de qualquer viés político da corporação que permite defender a PF de qualquer ataque. Sem citar o ministro do STF, Murad disse que não importa de onde venham os ataques, saber que a PF trabalha estritamente dentro da lei e...
1: Perdemos o contato com o Igor Cardim em Brasília, contato telefônico está difícil em Brasília desde a semana passada, mas enfim, trazendo aqui as informações sobre os 11 diretores da Polícia Federal que colocaram o cargo à disposição. A Isis Tassiarini, ela vai trazer então aqui mais informações sobre a estratégia do governo. Se você puder retomar, Isis, e complementar a informação do Igor, porque está tudo conectado no fim das contas, né? Por favor, boa tarde.
4: Exato, viu, Débora? Muito boa tarde a você e aos ouvintes. Mais um capítulo da crise institucional e da tensão, né, que o Supremo Tribunal Federal vive. Inclusive, o governo, por meio da Advocacia Geral da União, planeja entrar com esse recurso da decisão do ministro André Mendonça, que afastou o diretor-geral da Polícia Federal, Andrei Rodrigues, entre hoje e amanhã. A alegação ao entrar com esse recurso vai ser que, ao tomar a decisão, André Mendonça acabou usurpando uma competência que é do presidente da República. Portanto, esse recurso vai citar o artigo 84 da Constituição, que estabelece que a escolha, a nomeação e a exoneração do chefe da Polícia Federal são de competência exclusiva do chefe do Executivo. Essa ação que está sendo cogitada pelo governo é a chamada suspensão de liminar, considerada uma medida bastante rara e excepcional, que é usada para contestar decisões de ministros do Supremo. Antes de entrar com essa medida, o advogado-geral da União, Jorge Messias, se reuniu hoje mais cedo com o presidente Lula no Palácio da Alvorada, junto do ministro da Justiça, Wellington Lima e Silva. Depois, Messias e o ministro vieram aqui ao Supremo Tribunal Federal para uma conversa rápida de meia hora com o presidente do Supremo, o ministro Edson Fachin. Ao deixar aqui o Supremo Tribunal Federal, Messias fez apenas uma declaração muito breve, disse que sempre tem conversas institucionais e republicanas com ministros do Supremo. Aqui no STF, Débora, em meio à escalada da crise...
1: Bom, está impossível a nossa comunicação com Brasília desde a semana passada. E segundo relatos, o problema é com a operadora Claro, segundo relatos dos nossos colegas, né? Com a operadora Claro, que está com sinal instável, tanto de telefonia quanto de internet. Carolina Moran tem mais informações sobre esse assunto. Daqui a pouco a gente tenta retomar com os nossos repórteres para complementar esses detalhes. Oi, Carol.
2: Pois é, porque tem todo um bastidor aí, a pressão é muito grande sobre o ministro Edson Fachin, né, Débora? Desde a semana passada, e só está escalando. E aí, diante disso, o ministro Fachin avalia tomar para si as relatorias das investigações sobre o Banco Master e as fraudes do INSS, que hoje estão sob a responsabilidade do ministro André Mendonça. Está sendo ainda analisado. O Fachin está recebendo pressão de todos os lados. Também teve uma carta aberta assinada por 13 ex-presidentes do Supremo com a defesa de uma resposta urgente à situação. E além de cogitar essa troca de relatoria dos casos, o ministro Fachin também sinalizou que pode dar fim ao inquérito das fake news. Aquele inquérito super antigo sob o comando do ministro Alexandre de Moraes e que foi usado pelo Moraes, né? Na ação da semana passada pedindo investigação do ministro André Mendonça. Fachin também indica que pode levar ao plenário aquele relatório da Polícia Federal que trata da proximidade entre Daniel Vorcaro e Alexandre de Moraes, bem como o despacho do Alexandre de Moraes contra André Mendonça, fundamentado no relatório de inteligência da Polícia Federal. Agora, tudo isso já está rolando desde a semana passada. Até agora, de concreto, o ministro Fachin, o que fez foi chamar... para si, né? Essas acusações mútuas entre André Mendonça e Alexandre de Moraes virou um novo processo cujo relator é o próprio ministro Fachin, mas de resto está tudo em suspenso, né? A gente teve formação de maioria na segunda turma a favor do afastamento do chefe da Polícia Federal, mas o ministro Gilmar Mendes pediu vista, então a coisa ficou em suspenso. Fachin, como a gente ouviu nessa entrada aí da Isistá Serena, teve essa reunião hoje com o advogado-geral da União. Vamos ver o que vem por aí, o que o ministro Fachin, como é que ele vai se posicionar aí hoje, nos próximos dias, né Débora?
1: É isso aí.
2: Bom, a gente vai seguir em Brasília, porque a Samantha Klein segue falando sobre esse caso. Ela analisou um pouco esse pedido do ministro André Mendonça de afastamento do diretor da Polícia Federal e, nesse pedido, o André Mendonça usa precedentes do próprio ministro Alexandre de Moraes para fundamentar essa decisão, né, Samantha? Boa tarde.
5: Carol e Débora, procedimentos esses que são alvo constante de críticas. Vale lembrar, inclusive citando aí o inquérito interminável, o inquérito das fake news. O ministro André Mendonça disse que o diretor-geral da Polícia Federal encaminhou ao ministro Alexandre de Moraes, no âmbito justamente desse inquérito das fake news, pelo menos 6 relatórios de inteligência produzidos de forma sigilosa entre 3 e 31 de agosto. Ou seja, ali na fundamentação ele disse que vinha sendo vigiado há pelo menos um mês. E claro, esses relatórios a gente trouxe todas as informações ainda na quinta-feira, quando Moraes fez a divulgação desses relatórios. E aí, conversando com os juristas, eles não têm um entendimento único, mas, por exemplo, a professora da PUC de São Paulo, Marina Faraco, ela que é constitucionalista, ela entende que, do ponto de vista constitucional, tem dois problemas. Um deles é o fato do ministro André Mendonça estar na condição aí de investigação e investigado, ou seja, uma confusão entre o investigado e o investigador. E aí os próprios juristas vinham criticando essa posição do próprio Alexandre de Moraes, ministro do STF, relator do inquérito das fake news. Lembrando que o que é o inquérito das fake news? A investigação sobre ataques muitas vezes considerados ali antidemocráticos contra instituições e autoridades, com ele inclusive o principal alvo dos ataques dessas milícias digitais. Já a professora de Direito Constitucional também, Vera Chemin, ela discorda. Ela afirma que Mendonça tem uma prerrogativa para o afastamento de Andrei Rodrigues, já que ele teria sido, então, citado na investigação do Banco Master, ele e Paulo Gonet também, em termos de, não de fraudes, né, mas de suposta relação com Daniel Vorcaro, quando se fala lá daquela degustação de uísques caros e charutos. Porém, a professora Vera Chemin reconhece que Mendonça também está usando um precedente de Moraes, que é estar atuando como juízo e vítima. Ou seja, ela acha que sim, não tem ilegalidade na decisão de Mendonça no afastamento, já que isso para ela está no bojo do inquérito das fake news. E no caso da interferência dos poderes, alguns juristas, incluindo a professora Marina Faraco, consideram que sim, há uma interferência de Mendonça, André Mendonça, e essa decisão que foi tomada a partir de um pedido do Novo de afastamento, até um pedido de prisão preventiva de Andrei Rodrigues, se intromete num outro poder ao afastar justamente o chefe de um órgão que é diretamente, está na hierarquia direta do Poder Executivo. Com vocês.
1: Obrigada, Samantha.
2: Obrigada,
1: Klein.
2: Samantha.
1: Até a gente. A gente não tá se falando no olhar, né, Carol? Essa confusão de Kailinha deixou a gente um pouco atordoada. Deixa eu só tentar fazer um resumo aqui dessa situação toda, Carol. E já saíram alguns números da Quest pro governo do estado. Vou pedir para você trazer na sequência aqui, pelo menos, esses números preliminares. Então, hoje, o ministro do STF, André Mendonça, afastou o diretor-geral da Polícia Federal, Andrei Rodrigues, com base no relatório do qual Alexandre de Moraes suspendeu o sigilo na semana passada. Era um relatório apócrifo, que trazia ali elementos de uma investigação, mas não era assinado por ninguém. E o ministro André Mendonça considerou, a partir desse relatório, que ele foi monitorado, por isso o afastamento. Andrei Rodrigues já foi notificado, William Marcel Murad vai assumir interinamente a direção-geral da Polícia Federal. Depois desse afastamento, os ministros Edson Fachin, que é o presidente do STF, se reuniu com o ministro da Justiça e também com o advogado-geral da União, com o Wellington César Lima, que é o ministro, né, e Jorge Messias, que é o advogado-geral da União, para tratar desse assunto. O que o governo, qual é a resposta do Planalto? A AGU, Advocacia Geral da União, vai entrar com um pedido de suspensão dessa decisão liminarmente. E a partir disso, Edson Fachin é que deve avaliar. Carolina Moran também trouxe a informação de que, por causa dessa pressão toda, essa panela de pressão, na verdade, né? Está faltando explodir essa tampa, né, Carol? Porque desde a semana esse embate no STF, André Mendonça e Alexandre de Moraes medindo forças. E o que está por trás disso? O Banco Master, as investigações envolvendo o Banco Master, uma das maiores fraudes, se não a maior fraude financeira no Brasil. Para tentar abaixar essa pressão, Edson Fachin avalia substituir Mendonça, André Mendonça, na relatoria do caso Master e também do INSS. Daqui a pouquinho tem mais reportagem para você entendendo mais esses assuntos, mas ó, às 7 horas tem Viva Voz, especial eleições com Vera Magalhães e convidados. Aí lá sim, eles vão destrinchar, vão comentar, vão analisar toda essa situação.
2: A gente dá a quest agora, Débora? A gente faz
1: uma
2: pausa.
1: Vamos lá. Vamos trazer os números principais.
2: Vamos lá. Temos quest para o governo de São Paulo. Governador Tarcísio de Freitas liderando com 42%. Ele subiu 2 pontos, eram 40% no dia 26 de agosto. Fernando Haddad do PT manteve os mesmos 27% aí na pesquisa estimulada, né? Primeiro turno em São Paulo. No Rio de Janeiro, Eduardo Paes, do PSD, lidera com 39%, subiu 2 pontos em relação à pesquisa anterior. Douglas Ruas, do PL, está com 18%, antes eram 14%. Antônio Garotinho, do Republicanos, tem 8%, antes eram 7%. São aí os principais candidatos. Em Minas Gerais, Cleitinho Azevedo, do Republicanos, tem 32%, subiu 3 pontos em relação à pesquisa anterior. Patrícia Ananias, do PT, manteve 11%. Alexandre Calil, do PDT, também 11%, antes eram 10%. Matheus Simões, do PSD, está com 8%, antes tinha 7%. E o Flávio Roscoe, do PL, está com 3%, também manteve. Temos números também no Distrito Federal. A governadora Celina Leão, do PP, está com 35%, um pontinho a mais do que na anterior. Zé Roberto Arruda está com 18%, antes eram 20%, caiu 2 pontos. Leandro Graz, do PT, 17%, antes eram 13%. E em Pernambuco, temos a governadora Raquel Lira do PSD com 43%, caiu um pontinho, antes eram 44%. João Campos do PSB está com 37%, subiu também um ponto, eram 36%. São também os principais candidatos aí ao governo de Pernambuco, pesquisa da Quest. Os dados estão saindo, a gente vai atualizando.
1: A gente faz agora uma pausa aqui no Ponto Final. Você fica com o noticiário da sua região, já já tem mais Ponto Final CBN.

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0: Encontrar o horário de uma missa em outra cidade, localizar uma igreja, descobrir onde participar de um grupo de jovens ou encontrar um local para confissão ainda pode ser um desafio para muitos católicos no Espírito Santo. Em muitos casos, essas informações estão dispersas e não são facilmente encontradas na internet. Para ajudar a solucionar essas dificuldades, será lançado no dia 19 de setembro o Guia Católico do Espírito Santo, uma nova plataforma criada com o propósito de aproximar os fiéis da Igreja Católica e facilitar o acesso à vida comunitária em todo o estado. A proposta é reunir em um único ambiente digital informações de diferentes serviços e iniciativas da Igreja Católica no Espírito Santo. Entre os conteúdos que poderão ser encontrados estão iniciativas e serviços da Igreja, além de informações sobre igrejas e paróquias, horários das missas, locais e horários para confissão, grupos de adolescentes e jovens, grupos de oração e reuniões das mães que oram pelos filhos. Segundo Leonardo Ribeiro, um dos organizadores do Guia Digital, o projeto foi pensado não apenas para os católicos que vivem no Espírito Santo, mas também para as pessoas que visitam o estado e desejam participar da vida da Igreja durante a sua passagem por diferentes municípios. A ideia é facilitar, por exemplo, que um turista consiga encontrar uma igreja e consultar os horários das celebrações na cidade onde estiver, ou ainda que um jovem recém-chegado a determinado município encontre grupos e comunidades dos quais possa participar. Dessa forma, o guia pretende funcionar como uma ponte entre os fiéis e as diferentes expressões da Igreja Católica presentes no território capixaba. Com informações da coluna Leonel Ximenes, reportagem Patrícia Valim.
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0: Oi, Débora. Oi, Carol. Boa tarde a vocês e a quem nos acompanha. Pois é, alguns dos candidatos à presidência da República se manifestaram sobre a decisão do ministro André Mendonça, do Supremo Tribunal Federal, que determinou nesta terça-feira o afastamento do diretor-geral da Polícia Federal, Andrei Rodrigues, do cargo. Na decisão, Mendonça apontou que ele próprio vinha sendo alvo de monitoramento ilegal há cerca de 30 dias pela PF. Em publicação nas redes sociais, o candidato do PL, Flávio Bolsonaro, chamou Andrei Rodrigues, entre outros adjetivos, de pau-mandado do presidente Lula, do PT, e afirmou que o grupo especial do petista dentro da PF foi desmascarado. Ronaldo Caiado, do PSD, classificou a decisão do ministro como acertada e destacou que ela é reflexo da firmeza das instituições. Ele também criticou o suposto monitoramento ilegal de Mendonça, dizendo que o ato afeta a credibilidade da PF. Vamos ouvir.
1: É inadmissível que um membro do Supremo seja ali rastreado com a operação da Polícia Federal, o que mostra que as instituições estão firmes e que conseguiu superar mais esse golpe, porque sem dúvida alguma é um grande crime que se pratica contra um membro do Supremo Tribunal Federal.
0: O candidato do Novo, Romeu Zema, exaltou a decisão do ministro e criticou o diretor-geral da PF por estar supostamente liderando uma investigação sobre fatos nos quais ele próprio estaria envolvido. Vamos ouvir.
2: Ótima notícia para a gente começar a semana depois de um 7 de setembro na segunda-feira. Não tem notícia melhor para o Brasil. Vamos em frente. Sou muito confiante que esse país vai ser o país dos brasileiros.
0: Já Renan Santos, do Missão, celebrou o afastamento de Andrei Rodrigues do cargo, mas cutucou lulistas e bolsonaristas por uma suposta seletividade em relação às investigações que apontam a ligação entre políticos dos dois campos e Daniel Vorcaro, dono do Banco Master. A gente separou outro trechinho, vamos ouvir.
3: Eu tô vendo agora bolsonaristas comemorando, mas o que vocês estão comemorando? Vocês estão comemorando que caiu o Andrei Rodrigues porque ele tinha ligações com o Daniel Vorcaro? Então tinha que cair o candidato de vocês também, né? E lulistas estão preocupados, mas tinham que estar preocupados também com relação ao próprio Lula com isso. Ou não estão preocupados por conta das indústrias da impunidade que toca o Brasil? Um tema que deveria ser objetivo, ele é tratado de maneira subjetiva por os lados da política brasileira, simplesmente porque eles não têm vontade concreta em melhorar o Brasil, eles só querem defender seu ladrão de estimação.
0: Agora, o candidato do Avante ao Planalto, Augusto Cury, e o presidente Lula do PT, até o momento não se manifestaram. A gente segue acompanhando. Débora e Carol.
4: Quem mais ficou faltando, Pedro?
0: Augusto Cury e o presidente Lula.
4: Obrigada pelas informações. Pedro Pupulin, em São Paulo.

0: terça-feira, 8 de setembro de 2026. O diretor executivo da Polícia Federal, William Marcel Murad, assumiu temporariamente a direção-geral da corporação. Ele substitui Andrei Rodrigues, que foi afastado do cargo hoje por uma decisão do ministro do Supremo, André Mendonça. A medida também afastou o diretor de inteligência da PF, Leandro Almada. William Marcel é delegado de carreira da Polícia Federal desde 2002 e já chefiou delegacias de repressão ao crime organizado no Nordeste e em São Paulo. A Polícia Civil descartou a hipótese de suicídio e investiga como feminicídio a morte da técnica em radiologia Larissa da Cruz Morata, de 29 anos, na Grande São Paulo. Segundo a perícia, a trajetória da bala não é compatível com a versão de suicídio apresentada pelo marido. O soldado da Polícia Militar Vinícius Costa Silva, de 26 anos, foi preso temporariamente e levado ao presídio Romão Gomes. Ele nega o crime. A Justiça da Espanha abriu uma investigação sobre a chegada massiva de migrantes em Ceuta no fim de julho. De acordo com o processo judicial, forças de segurança do Marrocos teriam facilitado e fornecido orientações sobre a travessia da fronteira. O júri responsável pelo caso considera que os fatos podem configurar crimes contra a paz e a soberania da Espanha. Mais de 70 mil pessoas, em sua maioria marroquinas, entraram em Ceuta e mais de 100 morreram tentando chegar ao território a nado. O Flamengo foi indicado ao prêmio de melhor clube do mundo da Bola de Ouro 2026. Campeão da Libertadores e do Brasileirão no ano passado, o time carioca concorre com o Bayern de Munique, na Alemanha, Arsenal da Inglaterra e Paris Saint-Germain da França. O vencedor será anunciado no dia 26 de outubro em Londres. No horário de Brasília, 5h32.
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2: Samantha Klein está de volta de Brasília. Ela tem mais informações sobre desdobramentos após o afastamento de Andrei Rodrigues da PF. Oi, Samantha.
3: Débora, o ministro Gilmar Mendes defendeu que a análise do afastamento do diretor da Polícia Federal, Andrei Rodrigues, tem que ser feita em plenário e não na segunda turma. Lembrando que mais cedo foi ele quem pediu vista ao julgamento para referendar a decisão de André Mendonça. O decano também afirmou no seu voto que o impacto da decisão de afastamento pode causar desequilíbrios na disputa político-eleitoral. E claro, essa manifestação ocorre, então, para justificar esse pedido de vista, que é aquele tempo maior para analisar, lembrando ainda que pelas regras do tribunal são permitidos 90 dias para a devolução de um pedido de vista, mas a expectativa é que essa devolução por Gilmar Mendes acabe sendo bem mais rápida. Mas essa manifestação dele é uma forma de tentar pressionar a levar o caso, portanto, para o plenário, já que na segunda turma a gente já viu até a maioria, os votos adiantados dos demais ministros da turma. Com vocês.
2: Manifestação que foi feita logo depois que o nosso colega do Globo, Lauro Jardim, publicou que Gilmar Mendes está na Itália, num casamento. Ele participa do casamento da filha do empresário Marcos Molina, que é controlador da Mafrig BRF e presidente do conselho da MBRF. Segundo informações aqui de Lauro Jardim, na sua coluna do Globo, no blog do Globo. E, enfim, logo depois que ele pediu vista na segunda turma, o Lauro publicou essa informação e agora a gente tem aí essa manifestação do ministro Gilmar Mendes pedindo para que o caso seja avaliado no plenário do STF. Obrigada, viu, Samantha? A gente faz agora. Desculpa, Carol, vai lá.
0: Falar que tem até foto do Gilmar na coluna do Lauro, tem foto do Gilmar atendendo um telefonema, não sei se estava resolvendo algum pepino ali, o garçom passando com os drinks, né? Parece uma perol, sei lá, um drink laranja, o pessoal curtindo a festa, o ministro Gilmar de canto atendendo o celular.
2: Elegante, né? Tá de smoking aqui, gravata borboleta, é a perol, perol, Itália, a perol.
0: Coisa fina, né, minha amiga? Casamento na Itália é outro patamar.
2: Fique agora com o noticiário da sua região.

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0: Na segunda-feira, dia 7, feriado da Independência, a Apex Partners realizou uma Assembleia Geral Ordinária em meio à crise enfrentada pela companhia desde agosto, quando vieram a público informações sobre um passivo bilionário do grupo. Na ocasião, então, o presidente Fernando Sinelli foi afastado do cargo e tiveram início disputas judiciais e investigações relacionadas ao caso. Entre os assuntos previstos para discussão estava uma proposta de reestruturação e recuperação de ativos atribuída a Claros Investimentos, de São Paulo. O tema, no entanto, foi retirado de pauta. Segundo a Apex, a empresa ainda não formalizou a proposta de compra. Em comunicado enviado no mesmo dia da Assembleia, a Apex afirmou que seguem em andamento conversas com assessorias especializadas e agentes do mercado para avaliar alternativas estratégicas para o grupo. A Assembleia também aprovou mudanças na estrutura de governança da empresa. Os acionistas formalizaram a destituição de Fernando Sinelli do Conselho de Administração, medida que já vinha sendo adotada pela companhia desde 5 de agosto. Com a decisão, o Conselho de Administração passa a ser formado por Tiago Pessotti, sócio fundador da Apex Partners, Marcelo Murá, presidente interino da companhia, e Simone Kiep. Os acionistas ainda aprovaram um orçamento extraordinário destinado às despesas relacionadas às medidas adotadas pela empresa durante o processo de reorganização. Nossa reportagem questionou sobre o valor dessa verba, mas a Apex informou que o montante não será divulgado por ainda se tratar de uma estimativa. Com informações de Tiago Alencar, reportagem Patrícia Valim.
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5: A intimidade pode ser um gesto político. É dessa ideia que nasce a linguagem do transe. A primeira exposição individual da artista visual Faira Moreira, na Galeria Homero Macena, até o dia 26 de setembro. Com curadoria de Lohane Mendes, a mostra reúne obras inéditas, produzidas ao longo de anos de pesquisa e propõe um percurso marcado por amor, memória e segredos que moldam uma vida. O título da mostra foi inspirado em uma reflexão presente no documentário Ori, de 1989, que relaciona transe e memória. Entre os destaques da exposição estão Mãe, uma pintura de grandes dimensões, construída a partir das memórias afetivas da relação com sua mãe. E a série Ele Vem Me Visitar nos Meus Sonhos de Vez em Quando, composta por 10 pinturas organizadas segundo o ritmo cardíaco de um coração apaixonado. A Galeria Homero Macena fica na rua Pedro Palácios, número 99, na Cidade Alta, em Vitória. Adalberto Cordeiro, CBN Cultura.
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1: 5:41 agora, o ministro Edson Fachin, presidente do STF, fez declarações hoje num evento do CNJ, ele que tá com a batata quente na mão. Isa Stassiarini tem as informações ao vivo. Oi, Isa.
2: Débora, pois é, pressionado, né, a dar uma resposta para estancar a maior crise institucional que o Supremo vive, o presidente do STF, Edson Fachin, falou há pouco que está convencido de que a justiça brasileira é maior do que os desafios que hoje estão colocados e que o Poder Judiciário não vai se omitir dos deveres que a própria Constituição prevê.
3: Os dias de hoje reclamam esse diálogo permanente, reclamam que tenhamos uma resposta à altura dos desafios. E eu estou plenamente convencido de que o Poder Judiciário brasileiro está à altura dos desafios que se lhes apresentam no momento contemporâneo. E a justiça brasileira não faltará à legalidade constitucional, por certo, por seus deveres que decorrem da própria Constituição.
2: E aí, né, Débora, algumas possibilidades que chegam a ser cogitadas, uma delas é o próprio presidente do STF assumir para si, ou seja, avocar a relatoria dos dois casos que hoje estão no guarda-chuva do ministro André Mendonça, que é a fraude no Banco Master e também os descontos ilegais do INSS. Outra possibilidade, como a gente comentou aqui ontem em plantão, né, Débora, é o presidente do STF levar o caso.
1: Tá difícil a gente conversar com os nossos repórteres em Brasília. A Isa caiu de novo. Isa, será que a gente consegue... Você consegue me ouvir? Enfim, Isa falava da pressão sofrida pelo ministro Edson Fachin, ele como presidente da corte, como presidente do STF, e trouxe declarações aí nesse evento do CNJ. Em resumo, dizendo que o Poder Judiciário está à altura desses desafios, é capaz de resolver esses desafios, mas na prática, né, Carol, não está conseguindo resolver, porque não é de agora essa crise. E essa crise está escalando cada vez mais. E a carta dos 13 ex-ministros do STF, que foram endereçadas a Fachin ontem à noite, o pressiona ainda mais a tomar medidas imediatas que estanquem de vez essa situação, essa crise toda no STF. Dois ministros não assinaram essa carta, Ricardo Lewandowski e José Roberto Barroso, e a alegação dos dois é de que eles trabalharam, né, com os ministros que estão lá na corte e que não viu motivos para assinar a carta. Acharam melhor ficar de lado, ficar de banda, né? Inclusive, Lewandowski disse que não foi sequer contatado, que estava viajando no lugar ermo, sem conexão e tal, e que acabou não recebendo a ligação, mas que se tivesse recebido, não teria assinado a carta também.
4: E o Fachin está prometendo medidas cabíveis já há dias, né, Débora? Acaba virando um discurso vazio, né? Porque ele promete medidas cabíveis, diz que o judiciário está à altura dos desafios. Tá, mas e aí, né? Qual vai ser a decisão do ministro Fachin? Ele está tentando ganhar tempo, deu prazo ali para as partes se pronunciarem, mas em algum momento ele vai ter que tomar uma decisão, né?
1: Estamos aguardando por ela. Você fica agora com o noticiário da sua região.

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0: O Tribunal de Justiça do Espírito Santo iniciou um novo ciclo de trabalhos da Força-Tarefa do Núcleo de Aceleração de Processos. A iniciativa conta com 125 servidores, divididos conforme afinidade com as matérias em equipes civil, juizados especiais, fazenda pública, órfãos e sucessões, infância e família e criminal. Os trabalhos ocorrerão em regime de plantão, em dias não úteis. A atuação será voltada a centenas de milhares de processos já com sentença proferida e em situação de potencial arquivamento, identificados em todas as unidades judiciárias do Estado pelo Núcleo de Estatística. A seleção considerou o ano de distribuição, priorizando os mais antigos e parâmetros estratégicos do Conselho Nacional de Justiça. Segundo o tribunal, a força-tarefa não é um mutirão e não atuará mediante solicitação de varas ou para atender dificuldades pontuais de uma unidade. O foco são processos previamente definidos como prioritários, independentemente de onde tramitam. A força-tarefa tem caráter auxiliar e não substitui a atuação ordinária das serventias. O objetivo é acelerar a movimentação dos processos estratégicos e o fluxo de baixas no judiciário capixaba. Com informações da coluna Leonel Ximenes, reportagem Beatriz Eleodoro.
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2: Na época do frio, as pessoas se concentram mais em locais fechados, o que facilita a propagação de vírus e bactérias que causam inúmeras doenças. Pneumologistas alertam que as doenças mais comuns no inverno são resfriado, gripe, amidalite, asma, otite, bronquite, pneumonia, sinusite, rinite e alergias. De uma maneira geral, alimentação adequada, hidratação, prática de atividade física e uma boa noite de sono são recomendadas para fortalecer o corpo e prevenir-se de doenças. Também é aconselhável evitar o consumo de bebidas alcoólicas e do cigarro. No caso de sintomas de alguma doença, o médico deve ser imediatamente procurado para que seja feito o diagnóstico correto e indicado o melhor tratamento para cada caso. Evite sempre a automedicação. Patrícia Valim, CBN Saúde.
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3: A Prefeitura de Vila Velha está com inscrições abertas para o processo seletivo simplificado destinado à contratação temporária de profissionais da área da saúde. As oportunidades são para a formação de cadastro de reserva em cargos de níveis técnico e superior. Os salários variam de R$ 4.000 a R$ 14.200, de acordo com a função, a carga horária e a titulação. As jornadas previstas são de 20 a 40 horas semanais. Os selecionados também recebem auxílio alimentação e adicionais previstos na legislação municipal, conforme as regras aplicáveis a cada cargo. O processo seletivo oferece oportunidades para médicos em diferentes especialidades, além de oportunidades para técnico em enfermagem, enfermeiro do trabalho e cirurgião dentista. Os interessados podem se inscrever até o dia 10 de setembro no endereço eletrônico da Prefeitura de Vila Velha. A seleção será composta por 4 etapas: inscrição, autuação do processo eletrônico para apresentação de documentos, escolha da vaga e formalização do contrato. Reportagem, Janaína Sanchotene.

0: com Yasmin Tavares.
1: Boa tarde, Débora, Carol e ouvinte da CBN. O Ibovespa subiu forte nas últimas semanas em meio ao rally eleitoral e, segundo projeções do mercado, ainda tem espaço para avançar mais. A projeção é de 200 mil pontos para o índice no fim do ano, o que significa uma alta de quase 7% em relação aos níveis atuais. E o tamanho do rally chama atenção. Desde o dia 18 de agosto, o Ibovespa acumula alta de quase 13%, praticamente toda a valorização da bolsa no acumulado do ano, que está em 16%. Esse movimento ganhou força com as pesquisas eleitorais, que passaram a mostrar uma disputa mais acirrada entre Lula e Flávio Bolsonaro, aumentando as apostas em uma possível alternância de poder em 2027. Mas mesmo depois dessa arrancada,

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0: Guarapari vai completar 135 anos com 4 dias de festa na Praia do Morro. Entre 18 e 21 de setembro, a cidade recebe uma programação que reúne shows, rodeio, atrações culturais, momentos religiosos e atividades para o público infantil. Entre os destaques estão nomes conhecidos nacionalmente, como Pixote, Teuzinho, Rodrigo Bala, Guilherme Santiago e Tom Carfi. A programação começa na quinta-feira com apresentações de Terça Reggae, Agitaê e Samba do Bom. O destaque da noite fica por conta do Pixote, que sobe ao palco às 11 horas. Na sexta-feira, a programação musical começa às 4 horas da tarde, com Ellen Nara, seguida por Carreteiros e Cataguases. Às 10 horas da noite, é a vez de Teuzinho encerrar a programação. O sábado começa com programação religiosa e atividades ligadas à tradição do campo. Às 8h30 da manhã será realizada uma missa com o padre Lucas Muniz, seguida pela Bênção dos Cavaleiros, às 10 horas. À tarde, a programação inclui o espetáculo infantil Tina Show, Mar de Encantos. A partir das 4h30, o público poderá acompanhar os shows de Rogerinho do Cavaco e banda Gandaia. Mais tarde, dois nomes nacionais do sertanejo comandam a programação. Rodrigo Bala se apresenta às 8 horas da noite, enquanto a dupla Guilherme Santiago sobe ao palco às 10. No último dia de festa, o domingo, a programação será dedicada à música gospel. Depois do culto, marcado para as 7 horas da noite, haverá apresentações de Bruno Pantaleão, Felipe Daniel e Tom Carfi. Além dos shows, a festa da cidade terá uma arena de rodeio nos dias 18, 19 e 20 de setembro. A competição reunirá participantes dos estados de São Paulo, Minas Gerais, Rio de Janeiro, Espírito Santo e Bahia. O vencedor receberá como prêmio uma moto zero quilômetro. Para assistir ao rodeio, será necessário doar 1 quilo de alimento não perecível. Os donativos serão destinados a instituições que atendem pessoas em situação de vulnerabilidade em Guarapari. A programação da arena também contará com um concurso Rainha do Rodeio e outras atrações voltadas à cultura do campo. Com informações de Aline Almeida, reportagem Beatriz Eleodoro.
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0: Boa tarde, Débora. Boa tarde, Carol. Boa tarde, ouvintes. O Guilherme pergunta o que são ações defensivas e se a aplicação pode render mais do que o Ibovespa. Guilherme, ações defensivas são papéis de emissão de companhias que atuam em setores já consolidados da economia. Por exemplo, considere uma empresa de energia elétrica. Para atuar nesse setor, a empresa tem que fazer investimentos iniciais muito altos. Precisa construir a planta para a geração de energia, investir nas linhas de transmissão e na rede para levar a eletricidade até os consumidores. Mas depois que os investimentos foram feitos, os custos e as receitas são aproximadamente constantes. Portanto, o lucro da companhia depende da eficiência operacional. Fatores externos que podem afetar a economia e as demais empresas tendem a ter impacto reduzido no resultado financeiro. Portanto, as ações defensivas são uma boa alternativa para os investidores que buscam uma aplicação com resultados mais previsíveis. O investimento pode render mais ou menos do que o Ibovespa, dependendo do momento do mercado. As ações defensivas tendem a cair menos quando o Ibovespa se desvaloriza, mas sobem menos quando o Ibovespa tem uma alta acentuada. Por isso é que são chamadas de defensivas, porque protegem o investidor em momentos de queda do índice. Até a próxima e continue mandando as suas perguntas para cbndinheiro@cbn.com.br.
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0: terça-feira, 8 de setembro de 2026. A nova pesquisa Quest mostra o candidato à reeleição em São Paulo, o governador Tarcísio de Freitas do Republicanos, com 42% das intenções de voto. Já Fernando Haddad do PT aparece com 27%. O levantamento ouviu 1.800 pessoas de 16 anos ou mais entre os dias 4 e 7 de setembro. Para a maioria dos eleitores entrevistados, a escolha do candidato é definitiva, ou seja, eles não devem mudar o voto até as eleições em outubro. A margem de erro é de 2 pontos percentuais para mais ou para menos e o nível de confiança é de 95%. A pesquisa foi encomendada pela Globo e está sob o registro SP00959/2026. O operador financeiro Antônio Carlos Freixo Júnior, o Mineiro, afirmou em delação premiada que transferiu 12 milhões e 300 mil dólares para o fundo do advogado ligado a Eduardo Bolsonaro, a pedido de Daniel Vorcaro. O dinheiro teria sido utilizado no financiamento do filme Dark Horse sobre o ex-presidente Jair Bolsonaro. A Polícia Federal e a PGR investigam se parte dos repasses também pode ter financiado a permanência de Eduardo Bolsonaro nos Estados Unidos. A Guarda Revolucionária do Irã afirmou ter capturado um drone subaquático dos Estados Unidos no Estreito de Hormuz. Segundo a agência de notícias Reuters, uma autoridade americana informou que o equipamento militar já apresentava falhas há mais de um dia enquanto monitorava as águas da região. O drone pode operar por até 10 dias a grandes profundidades. A captura do equipamento ocorre em meio à retomada dos confrontos entre os dois países. A Bolsa de Valores de São Paulo fechou em alta de 1,2%, com 187.366 pontos. O dólar comercial fechou em baixa de 0,86%, cotado a R$ 5,08. O euro fechou a R$ 5,90, queda de 0,78%. Horário de Brasília, 6:04.
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1: Olá, muito boa noite, seja bem-vinda, seja bem-vindo você que chegou agora. Nós já estamos na segunda e última hora do Ponto Final CBN desta terça-feira, 8 de setembro de 2026. Continua participando com a gente, manda mensagem aqui para o nosso WhatsApp, que é o 11 99911 9981. Nós vamos a Brasília porque a Samantha Klein tem mais detalhes sobre esse assunto que você acabou de ouvir aqui no Repórter CBN, a delação premiada de Antônio Carlos Freixo Júnior, que disse que transferiu mais de 12 milhões de dólares para o fundo de um advogado ligado a Eduardo Bolsonaro. Oi, Samantha. Samantha Klein, quem tem esses detalhes em Brasília? Oi, Samantha.
2: Débora, olha, é também conhecido como Mineiro, esse empresário esteve, portanto, lembrando que ele já confirmou que quer fazer a delação premiada, e os advogados dele estiveram numa audiência com integrantes do gabinete do ministro André Mendonça para tratar da delação premiada sobre a produção do filme Dark Horse. A reunião durou cerca de 15 minutos numa sala de audiências do Supremo. Na semana passada, Mineiro fechou um termo de colaboração com a PGR e, segundo a investigação, a empresa teria sido usada para fazer os repasses do ex-banqueiro Daniel Vorcaro para a produção do filme sobre o ex-presidente Jair Bolsonaro. Este primeiro encontro, ele ocorreu assim como uma diligência normal, digamos assim, sem grandes avanços. O que que se faz? Se verifica a voluntariedade da delação, ou seja, se o empresário realmente teve essa iniciativa, se ele realmente quer delatar, além da legalidade dos procedimentos. Os pagamentos eram feitos ao Raven Gate, que é um fundo sediado nos Estados Unidos e controlado pelo advogado de imigração Paulo Calisto, próximo do ex-deputado federal Eduardo Bolsonaro. Segundo a investigação, Calisto administrava o dinheiro e encaminhava o montante para GoUp Entertainment, procuradora responsável pelo filme. E conforme a colunista Malu Gaspar, Mineiro confirmou o repasse de pouco mais de 12 milhões de dólares ao fundo, que corresponde a uma parte, né, daqueles 69 milhões de reais de Vorcaro para a produção do filme. O caso tramita no âmbito da investigação do caso Master. O relator é André Mendonça, como todos sabem, e o financiamento do filme acabou entrando na rota da investigação das fraudes financeiras de Vorcaro, depois da revelação das trocas de áudios entre o senador Flávio Bolsonaro e o banqueiro Daniel Vorcaro. Com vocês.
1: Então, Samantha, é a prévia da delação, né? Não é a delação ainda, isso. É uma tratativa que é feita antes, aí os advogados vão lá, falam, olha, a gente tem esse nome aqui, a gente tem essa informação aqui, tananã, tananã, a gente pode detalhar se a delação for aprovada, é mais ou menos isso, né?
2: Isso, exatamente. E para demonstrar que o empresário, né, o Antônio Carlos Freixo Júnior, realmente quer fazer essa delação, que ele não foi pressionado por nenhuma parte, enfim. Então é um primeiro contato para que se tenha essa delação concretizada logo mais.
1: Obrigada, Samantha Klein, pelas informações.
3: Débora, vamos falar de eleição, porque hoje tivemos sabatina de Douglas Ruas, candidato ao governo do Rio de Janeiro pelo PL, sabatinado por jornalistas aqui da CBN, dos jornais O Globo Extra e Valor Econômico. O Matheus Maciel nos conta o que que ele disse nessa sabatina. Oi, Matheus, boa noite.
4: Oi, Carol, ótima noite para você, Débora, todo mundo acompanhando aqui o Ponto Final. Olha, Douglas Ruas, candidato do PL, buscou se distanciar cada vez mais de Cláudio Castro, ex-governador aqui do Rio de Janeiro, que é do mesmo partido, e aproveitou para fazer ataques diretos a Eduardo Paes, do PSD, que é o principal adversário aí nessa corrida eleitoral. As declarações todas dele foram dadas na série de sabatinas, que é promovida pela Rádio CBN e pelos jornais O Globo, Extra e Valor Econômico. Douglas Ruas disse que não tem contato com Cláudio Castro desde que ele renunciou ao mandato em março. Apesar de ter sido secretário das cidades na gestão do ex-governador, Ruas negou qualquer tipo de proximidade com o político, dizendo que era apenas um funcionário dele. Por outro lado, Ruas afirmou que Eduardo Paes seria um parceiro de copo de Castro. Ruas também repercutiu denúncias envolvendo o Rio Previdência, que fez aportes bilionários em investimentos ligados ao Banco Master, resultando em prejuízos aos cofres públicos. Para ele, os investimentos foram uma decisão de governo e todos os envolvidos devem pagar.
5: Segundo ele mesmo falou, ele atingiu a cabeça dessa vítima diversas vezes, a vítima já caindo no chão, sem qualquer possibilidade de defesa. E tudo se iniciou exatamente com esse segurança, porque ele que levantou a suspeita em relação ao Cláudio Rafael, dele ter furtado, roubado a bicicleta. Os integradores foram até lá com essa...
3: Na verdade, entrou um áudio errado. Esse aí não era o áudio da sabatina. A gente vai procurar aqui o certo, Matheus.
4: Isso. O Douglas Ruiz estava comentando que a decisão de governo dele não existe outra coisa. Quem mandava no governo era o governador. Nada deveria acontecer no estado se não fosse por decisão do governador. E aí Douglas Ruiz complementava ali que então todos aqueles que estavam envolvidos, o presidente do Rio Previdência, o secretário que estivesse acima dele, o governador, todo mundo teria que pagar pelo ato que cometeu. Ruiz prometeu, inclusive, avançar com os estudos e buscar investimentos para fazer a expansão do metrô do Rio de Janeiro, assunto tão falado aqui no Rio de Janeiro. Ele também prometeu criar um programa com benefícios fiscais para aquisição de motos por trabalhadores e propor uma lei para indexar o crescimento dos gastos do governo ao crescimento da receita. Sobre a questão de segurança pública, ele prometeu criar um indicador de retomada dos territórios dominados pelo crime.
6: Vou criar um outro indicador, que é o da retomada de território. E esse, sim, será o principal na avaliação de desempenho dos nossos policiais. O delegado e o comandante do batalhão da área, eles vão receber a missão. Eles vão ter que provar ao ISP que aquelas comunidades foram restabelecidos o direito de ir e vir e a liberdade econômica para que aquelas pessoas possam escolher, por exemplo, o seu fornecedor de sinal de internet.
4: Douglas Ruiz também minimizou a perda de apoio da Federação PP União Brasil, que culminou aí na desistência de Rogério Lisboa, que era escolhido primeiramente até para ser vice da chapa dele, e disse que foi chamado para concorrer ao governo por Flávio Bolsonaro e que essa candidatura nunca dependeu de alianças políticas. Vale destacar, Carol, Douglas Ruiz foi o primeiro entrevistado da nossa sabatina. Nos próximos dias serão ouvidos William Siri, do PSOL, Antônio Garotinho, do Republicanos, e, por fim, Eduardo Paes, do PSD. Volto contigo.
3: Obrigada, Matheus.
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12: Terça-feira, dia 8 de setembro, índice Bovespa avança 1,19% a 187.366 pontos. Já no mercado americano, o índice Dow Jones terminou em baixa de 1,17%. A Nasdaq encerrou em queda de 0,32% e o índice SP500 queda de 0,5%. Na Europa, em Londres, bolsa encerrou com ligeira baixa de 0,1%. Na França, o dia foi positivo em 0,14%. E na Alemanha, a bolsa encerrou com pequena baixa de 0,05%. Já no mercado de moedas, o euro é negociado a R$ 5,91, recuando 0,8%. Dólar comercial negocia em queda de 0,76%, cotação de R$ 5,08. O petróleo Brent sobe 2,2% a US$ 99,10 o barril. Bitcoin a US$ 78.554, negativo em 0,9%. A poupança com o aniversário hoje, rendimento de 0,6%. Marlo Barcelos, para a CBN.
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2: O Museu Capixaba do Negro Verônica da Paz, o Mucane, recebe a mostra Luz do Fuego, de mulheres brasileiras na fotografia. Até a data de 26 de setembro, o público poderá conhecer gratuitamente o trabalho de 13 fotógrafas, em uma exposição que reúne diferentes olhares sobre território, memória, corpo e ancestralidade. Com curadoria de Ellen Salomão e Tainara Barreto, a mostra presta uma homenagem à artista, bailarina, naturista e feminista Luz del Fuego, nascida em Cachoeiro de Itapemirim. Ao desafiar os padrões de gênero e moral do seu tempo, Luz construiu uma trajetória marcada pela liberdade e pela ruptura. O Mucane fica na Avenida República, número 121, no Centro Histórico de Vitória, e funciona de terça a sexta-feira, das 9 da manhã às 5 da tarde. No sábado, o funcionamento é das 9 horas ao meio-dia. Adalberto Cordeiro, CBN Cultura.

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2: Oi, PVC, boa noite, tudo bem?
3: Tudo bem, Débora, e você? Tudo bem, Carol?
4: Oi, PVC.
2: Tudo certo. Vamos começar aqui pela Champions League. O que que você destaca?
3: Real Madrid ganhou da Internacional, o grande clássico dessa primeira rodada. Foram 6 jogos nesse primeiro dia. São mais 6 jogos amanhã e 6 jogos na quinta-feira. Real Madrid com o Mbappé e com o Vinícius Júnior ganhou de 2-1. O Mbappé tem uma coisa curiosa, né? Porque quando ele jogava no Paris Saint-Germain, o Paris Saint-Germain sonhava quebrar a hegemonia do Real Madrid. E o Paris Saint-Germain não ganhava Champions. Aí ele foi pro Real Madrid e o Paris Saint-Germain ganhou a Champions. E agora ele quer quebrar a hegemonia do Paris Saint-Germain. Hoje começou bem porque ele fez o primeiro gol do Real Madrid. O Real Madrid fez 2-1, jogando com o Vinícius Júnior também. O Rodrigo ainda não, tá voltando a lesão. Ganhou bem. Teve só 33% de posse de bola, mas ganhou o jogo por 2-1. E Haaland resolveu o jogo para o Manchester City contra o Porto fora de casa. Os dois primeiros jogos de mais destaque nesse primeiro dia. Real Madrid 2, Internacional 1, Porto 0, Manchester City 2.
2: PVC, vamos falar de Libertadores e Sul-Americana?
3: Vamos lá. Daqui a pouquinho, 19 horas, o Fluminense tem Hércules de volta como titular. Tem Hulk. E tem um time que vai tentar vencer o Platense. O Platense fez uma boa campanha, ganhou do Corinthians em Itaquera na fase de grupos. Classificou-se em segundo lugar, mas classificou-se bem. E só que nos últimos 8 jogos com um novo técnico, que é o Martim Palermo, o Platense ganhou só 2 vezes. O Fluminense é muito favorito do Maracanã, tem que tentar ganhar bem para levar a decisão para Buenos Aires semana que vem. Também às 19 horas. Pela Copa Sul-Americana, Fluminense e Libertadores. Pela Sul-Americana, Santa Fé e Vasco. O Vasco foi sem Andrés Gomes, sem Cuesta, sem Adson e sem Thiago Mendes suspenso. O Vasco tenta vencer ou pelo menos empatar contra o Santa Fé em Bogotá. E às 21h30 tem Boca Juniors e São Paulo também, Copa Sul-Americana. Grande clássico da Copa do Futebol Sul-Americano, só que na Sul-Americana, porque o Boca não está bem e nem o São Paulo. Então, vamos ver o que acontece. O São Paulo tem condição de, esse novo time com 3 zagueiros, trazer pelo menos um empate para decidir terça-feira que vem no Morumbi.
2: Valeu, PVC. Beijo. Até amanhã.
3: Beijo. Até amanhã, Débora. Até amanhã, Carol.
2: Fica agora com o noticiário da sua região.

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4: Filiação partidária é obrigatória para quem pretende disputar uma eleição, mas há casos em que eleitores descobrem que foram cadastrados em um partido sem nunca terem autorizado o procedimento. A boa notícia é que é possível verificar essa informação gratuitamente na internet, por meio dos sistemas da Justiça Eleitoral. O eleitor pode consultar a situação da filiação no sistema de filiação partidária do Tribunal Superior Eleitoral, no site do Tribunal Regional Eleitoral do Espírito Santo, no cartório eleitoral da cidade onde vota ou diretamente no diretório municipal do partido. A consulta gera uma certidão que informa se há filiação ativa e o histórico de vínculos com as siglas. Quem deseja deixar uma legenda deve comunicar por escrito a decisão ao Diretório Municipal da Legenda. Depois, deve apresentar essa comunicação ao cartório eleitoral onde está inscrito, junto com uma cópia do pedido protocolado no partido. Após essa dupla comunicação, tanto ao partido quanto à Justiça Eleitoral, o vínculo é encerrado em até 2 dias, salvo situações excepcionais previstas na legislação. Se a sigla não tiver representante no município, o pedido pode ser feito diretamente ao cartório eleitoral. Especialistas alertam que se o eleitor descobrir que foi filiado sem consentimento, não basta apenas pedir a desfiliação. Caso haja indícios de fraude, como assinatura falsificada ou uso indevido de dados pessoais, a orientação é que o caso também seja comunicado ao Ministério Público Eleitoral para apuração. Com informações de Tiago Alencar, reportagem Beatriz Eleodoro.
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0: 8 de setembro de 2026. A nova pesquisa Quest divulgou o cenário de disputa do primeiro turno para o governo de Minas Gerais. O levantamento mostra o candidato Cleitinho Azevedo, do Republicanos, com 32% das intenções de voto. Em seguida, Patrícia Ananias, do PT, e Alexandre Calil, do PDT, aparecem empatados com 11%. A pesquisa ouviu mais de 1.500 pessoas de 16 anos ou mais entre os dias 4 e 7 de setembro. A margem de erro é de 3 pontos percentuais para mais ou para menos e o nível de confiança é de 95%. A pesquisa foi encomendada pela Globo e está sob o registro MG04716/2026. O interrogatório do tenente-coronel Geraldo Leite Rosa Neto foi adiado pela segunda vez. Ele é acusado de matar a esposa, a policial Gisele Alves Santana, com um tiro na cabeça em São Paulo. Inicialmente, a audiência estava prevista para acontecer em agosto, mas foi remarcada para esta terça-feira. Agora deve acontecer apenas no dia 5 de outubro. Nas redes sociais, o advogado da família de Gisele disse que o adiamento é parte de uma estratégia usada pela defesa do tenente-coronel para que o caso caia no esquecimento da sociedade. O depoimento do oficial é a última etapa antes da decisão que definirá se o réu será submetido a júri popular. Geraldo Leite se tornou réu na justiça por feminicídio e fraude processual. Ele está preso e nega os crimes. A Islândia convocou o embaixador dos Estados Unidos depois que Donald Trump publicou uma imagem em que o país nórdico e outros territórios das Américas aparecem cobertos pela bandeira americana. O mapa também inclui Canadá, Groenlândia, México, América Central e Caribe, todos identificados como parte dos Estados Unidos. O governo islandês classificou a publicação como completamente inadequada. Trump não explicou a postagem compartilhada sem legenda. No horário de Brasília, 6h33.
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0: Megali, muito boa noite, tudo bem?
1: Boa noite, Débora, boa noite, Carol, boa noite, ouvintes.
0: Oi, Bela. Ô, Bela, Andrei Rodrigues já foi comunicado, né, do afastamento preventivo que foi determinado por André Mendonça. Já esvaziou as gavetas?
1: Não, não esvaziou as gavetas, não limpou as gavetas e trabalha para retornar ao posto o mais rápido possível, Débora. O chefe da Polícia Federal, o Andrei Rodrigues, ele deixou a sala dele no início da tarde dessa terça-feira, ali na sede da corporação, que fica em Brasília, após a determinação de afastamento do cargo pelo ministro André Mendonça ter sido confirmada ali, né, já pela maioria da segunda turma. O Gilmar Mendes pediu vista, mas já tem maioria para que a decisão dele prevaleça ao menos na segunda turma. E aí, quem ficou no posto como o atual chefe da PF é o número 2 da corporação, William Murad, que inclusive é uma pessoa muito próxima do Andrei, né? E é um nome até defendido por ele para seguir no comando da Polícia Federal, caso ele não consiga retornar à cúpula, ao comando da PF, Débora. Agora, o integrante do órgão acredita que a chance é grande do Andrei conseguir recuperar a cadeira. Eles esperam que a decisão do Mendonça de afastá-lo seja revertida num curto prazo, num prazo de 1 a 2 dias. O próprio Andrei tem a mesma expectativa, e a esperança está depositada numa ação que vai ser apresentada pela Advocacia Geral da União, pedindo que seja derrubado o afastamento imposto ao chefe da Polícia Federal. O advogado-geral da União, Jorge Messias, inclusive está sendo muito criticado ali pela cúpula da PF por demorar a protocolar essa demanda. Eles afirmam que isso já devia estar pronto. O Messias tem dito que vai apresentar isso até amanhã, mas tem um senso de muita urgência ali na cúpula da PF. Cada minuto que passa é visto como momentos que enfraquecem o Andrei. Então, querem uma reação muito rápida. Então tem esse desejo de que o Messias apresente o quanto antes esse pedido, né, que é tudo que indica que vai ser um pedido ali direcionado diretamente ao ministro Edson Fachin. E eu falei com ministros que avaliam que tem sim espaço para reverter isso, porque ao determinar um afastamento do Andrei Rodrigues enquanto o Fachin pedia explicações tanto para o chefe da Polícia Federal quanto para outros ministros, o Mendonça fez uma espécie ali de atropelo dos ritos, não esperou o presidente do Supremo Tribunal Federal, que está tentando colocar a bola no chão em meio à maior crise institucional que a corte vive. Então, os ministros avaliam que, diante desse atropelo, pode ser que sim, o Fachin atenda a essa demanda, e outros ministros, caso o caso seja levado à apreciação do plenário, pela maneira assodada e atropelando o presidente da corte, que a decisão de André Mendonça sobre o afastamento de Andrei Rodrigues foi tomada, Débora e Carol.
0: Bela, obrigada, viu? Esse assunto vai render ainda nos próximos dias, talvez a gente até te chame para uma participação especial. Beijo, até.
1: Beijo, tô a postos e até.
0: Beijo, Carol, bem. Carol, tem ouvinte perguntando aqui se a ministra Carmen Lúcia assinou a carta dos ministros do STF, carta que foi encaminhada para Fachin. Na verdade, não, porque só ministros aposentados do STF foi que assinaram essa carta. Quem foi que assinou, Carol?
2: Temos a lista aqui: Débora, Nery da Silveira, Francisco Rezec, Sidney Sanches, Celso de Mello, Carlos Veloso, Ilmar Galvão, Nelson Jobim, Ellen Grace, César Peluso, Aires Brito, Joaquim Barbosa, Eros Grau e Rosa Weber. Os atuais ministros nem poderiam, porque vão acabar tendo que se manifestar sobre o caso, né? Se for para a plenária, não faria nem sentido, né?
0: Exatamente. Bom, nomes bastante respeitados, ex-ministros do STF. O ministro Luiz Roberto Barroso, ele foi chamado a assinar, mas ele decidiu não assinar o documento para preservar espaço para uma articulação interna no STF. O ministro Ricardo Lewandowski não foi comunicado, não o procuraram. Ele disse que estava incomunicável e tal, mas disse que se tivesse sido procurado, também não teria assinado a carta, porque esteve no STF junto desses colegas até bem pouco tempo. Carta essa que pressiona Edson Fachin, porque convoca pede ao presidente da corte, o ministro Edson Fachin, que convoque de forma urgentemente uma sessão pública para que o plenário determine uma apuração imediata e rigorosa dos fatos que atingem o tribunal, que está por trás disso, a queda de braço entre André Mendonça e Alexandre de Moraes. E o pano de fundo é o quê? As investigações do Banco Master. A gente faz agora mais um intervalo? Você fica com o noticiário da sua região.

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11: Guarapari vai completar 135 anos com 4 dias de festa na Praia do Morro. Entre 18 e 21 de setembro, a cidade recebe uma programação que reúne shows, rodeio, atrações culturais, momentos religiosos e atividades para o público infantil. Entre os destaques estão nomes conhecidos nacionalmente, como Pixote, Teuzinho, Rodrigo Bala, Guilherme Santiago e Tom Carf. A programação começa na quinta-feira com apresentações de Terça Reggae, Agitaê e Samba do Bom. O destaque da noite fica por conta do Pixote, que sobe ao palco às 11 horas. Na sexta-feira, a programação musical começa às 4 horas da tarde, com Ellen Nara, seguida por Carreteiros e Cataguases. Às 10 horas da noite, é a vez de Teuzinho encerrar a programação. O sábado começa com programação religiosa e atividades ligadas à tradição do campo. Às 8h30 da manhã será realizada uma missa com o padre Lucas Muniz, seguida pela Bênção dos Cavaleiros, às 10 horas. À tarde, a programação inclui o espetáculo infantil Tina Show, Mar de Encantos. A partir das 4h30, o público poderá acompanhar os shows de Rogerinho do Cavaco e banda Gandaia. Mais tarde, dois nomes nacionais do sertanejo comandam a programação. Rodrigo Bala se apresenta às 8 horas da noite, enquanto a dupla Guilherme Santiago sobe ao palco às 10. No último dia de festa, o domingo, a programação será dedicada à música gospel. Depois do culto, marcado para as 7 horas da noite, haverá apresentações de Bruno Pantaleão, Felipe Daniel e Tom Carf. Além dos shows, a festa da cidade terá uma arena de rodeio nos dias 18, 19 e 20 de setembro. A competição reunirá participantes dos estados de São Paulo, Minas Gerais, Rio de Janeiro, Espírito Santo e Bahia. O vencedor receberá como prêmio uma moto zero quilômetro. Para assistir ao rodeio, será necessário doar 1 quilo de alimento não perecível. Os donativos serão destinados a instituições que atendem pessoas em situação de vulnerabilidade em Guarapari. A programação da arena também contará com um concurso Rainha do Rodeio e outras atrações voltadas à cultura do campo. Com informações de Aline Almeida, reportagem Beatriz Eleodoro.
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1: 8:45 agora, o Matheus Maciel tem mais informações ao vivo do Rio de Janeiro, mais detalhes da pesquisa Quest de intenções de voto para o governo do estado. Oi, Matheus.
2: Oi, Débora, a gente está de volta aqui para falar mais detalhadamente sobre essa pesquisa Quest e trazendo, claro, o ex-prefeito da cidade do Rio, Eduardo Paes, do PSD. Tem ali 21 pontos percentuais à frente de Douglas Ruas, do PL, que é o segundo colocado, e aí forma ali a tríade da disputa eleitoral nesse momento. O ex-governador Garotinho, do Republicanos, vem em terceiro. O levantamento encomendado pela Globo tem também resultados em relação a disputa pela presidência da República nas intenções de voto aqui no primeiro turno de eleitores do estado do Rio de Janeiro. Segundo a pesquisa, Flávio Bolsonaro, do PL, aparece com 34% e Lula, do PT, com 32%. São esses os dois primeiros colocados nesse momento, o cenário refletido aí na pesquisa Quest. Bem, Douglas Ruas, voltando a falar aqui do governo do estado, Douglas Ruas do PL subiu de 14% para 18%, um crescimento que fica acima da margem de erro de 3 pontos percentuais. Já Eduardo Paes flutuou ali de 37% em 25 de agosto para 39%. Também teve um crescimento, mas esse fica dentro da margem de erro. Na sequência dos dois primeiros colocados aí, temos Antônio Garotinho em terceiro lugar, que registrou uma subida de 7% para 8%. Ciro Garcia, do PSTU, marcou 2 pontos percentuais e antes marcou apenas 1. William Siri, do PSOL, caiu de 3 pontos percentuais das intenções de voto para 1%, Coronel Busnello, do Missão, se manteve em 1%, e aí a gente tem, complementando, Juliette Pantoja, do UP, Luan Monteiro, do PCO, e André Marim, do Novo, que não pontuaram. Fato que dá para destacar dessa pesquisa Quest também é que ela traz duas simulações de segundo turno. No primeiro, contra Douglas Ruas, Eduardo Paes ganha com 52%, e o candidato do PL fica com 26% das intenções. Brancos e nulos são 14%, e os indecisos, 8%. Já quando Eduardo Paes enfrentaria Antônio Garotinho, Paes venceria com 53% das intenções de voto contra 17% do candidato do Republicanos. Brancos e nulos ficam ainda acima, chegando a 22%, e indecisos mantém-se em 8%. Para 66% dos eleitores ouvidos nesse levantamento da Quest, a escolha do candidato é definitiva, mas de outro modo dá para dizer também que outros 34% dizem que ainda podem mudar o voto até as eleições. A Quest consultou também o índice de rejeição de cada candidato. Garotinho continua sendo mais rejeitado, com 68% de rejeição. Eduardo Paes aparece com 38% e Douglas Ruas com 26%. Essa pesquisa Quest ouviu 1.302 pessoas de 16 anos ou mais entre a última sexta-feira e ontem, segunda-feira. A margem de erro é de 3 pontos percentuais para mais ou para menos, e o nível de confiança é de 95%. O número do registro no TSE é RJ04768-2026. Volto com vocês.
1: Obrigada, Matheus, pelas informações. Agora a gente tem os dados da Quest em Minas Gerais com a Débora Costa. Oi, Débora, boa noite.
3: Oi, Carol, boa noite para você também. A pesquisa Quest, divulgada nesta terça-feira, mostra pela primeira vez o candidato do PL à presidência, Flávio Bolsonaro, numericamente à frente do presidente Lula, do PT, em Minas Gerais, em uma eventual disputa de segundo turno para presidente. Conforme o levantamento, Flávio tem 40% contra 37% de Lula. Porém, a diferença é de 3 pontos, ou seja, dentro da margem de erro, o que significa um cenário de empate técnico. O dado é importante, pois Minas Gerais é o segundo maior colégio eleitoral do país e considerado um estado pêndulo das eleições. Além disso, historicamente, quem vence em Minas leva a disputa presidencial também. A nova Quest trouxe ainda o cenário para segundo turno na disputa ao governo de Minas Gerais. O candidato Cleitinho Azevedo, do Republicanos, que lidera com folga no primeiro turno, também venceria todos os adversários no segundo turno. Na disputa com Alexandre Calil, do PDT, o senador tem 49% contra 27% do ex-prefeito de BH. Ele também derrotaria Patrus Ananias, do PT, por 51% contra 26%, e ainda o governador Matheus Simões, do PSD, que tenta a reeleição, com a diferença de 50% contra 20%. Já numa eventual disputa entre Calil e Patruso, o ex-prefeito de BH venceria por 42% contra 18%, enquanto num embate de Calil com o governador, o cenário seria de empate técnico dos dois, com 32% cada. O mesmo ocorre numa disputa de segundo turno entre Simões e Patruz, em que ambos teriam 34% cada. A pesquisa Quest foi encomendada pela TV Globo e realizada entre os dias 4 e 7 de setembro. Foram ouvidos 1.506 eleitores e o nível de confiança é de 95%. A margem de erro é de 3 pontos para mais ou para menos e o levantamento ganhou o registro de MG 04716/2026 na Justiça Eleitoral. Carol.
0: Obrigada, Débora. 6:51.
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0: Cassiano Ribeiro fala hoje sobre as oportunidades trazidas para o biometano, ou pelo biometano.
1: Oi Débora, oi Carol, o Brasil pode ter uma vantagem importante na corrida mundial por combustíveis renováveis. Um estudo elaborado por pesquisadores brasileiros mostra que países emergentes, especialmente aqueles com forte produção agrícola e pecuária, têm um potencial ainda pouco explorado para transformar resíduos em energia. E o Brasil aparece entre os países com melhores condições para isso, claro. Dejetos animais, restos de culturas agrícolas e resíduos da agroindústria, que muitas vezes são vistos como problema ambiental, podem ser transformados em biogás e depois em biometano, que é o combustível renovável aí que pode substituir o diesel, inclusive em veículos e máquinas. Segundo o estudo, as maiores oportunidades ainda não exploradas no mundo estão justamente em regiões com grande produção agropecuária, como a América Latina. Hoje, o biometano é produzido em cerca de 40 países e usado como combustível em pelo menos 30 mercados. O potencial global é de 1 trilhão de metros cúbicos por ano, o suficiente para atender a 1/4 da demanda mundial por gás. O Brasil reúne duas condições primordiais, uma das maiores agriculturas do planeta e uma das maiores cadeias pecuárias de criação animal. Além de reduzir emissões, o biometano pode ainda diminuir a dependência de combustíveis fósseis importados e aproveitar uma infraestrutura de gás já existente. Tem ainda uma vantagem econômica: um projeto de biometano pode gerar receitas com biofertilizantes, créditos de carbono, gestão de resíduos e até gás carbônico renovável. Ou seja, o Brasil pode transformar um passivo ambiental em energia, fertilizantes e renda. Agora, a questão é criar condições para que essa oportunidade saia do potencial e ganhe escala. No site da Globo Rural, a gente traz uma reportagem da Camila Souza Ramos com outros detalhes deste estudo. Amanhã cedinho tem mais CBN Agro no Primeiras Notícias e aqui no Ponto Final, na próxima terça. Até mais.
0: Valeu, Cassiano.

0: encontrar o horário de uma missa em outra cidade, localizar uma igreja, descobrir onde participar de um grupo de jovens ou encontrar um local para confissão ainda pode ser um desafio para muitos católicos no Espírito Santo. Em muitos casos, essas informações estão dispersas e não são facilmente encontradas na internet. Para ajudar a solucionar essas dificuldades, será lançado no dia 19 de setembro o Guia Católico do Espírito Santo, uma nova plataforma criada com o propósito de aproximar os fiéis da Igreja Católica e facilitar o acesso à vida comunitária em todo o estado. A proposta é reunir em um único ambiente digital informações de diferentes serviços e iniciativas da Igreja Católica no Espírito Santo. Entre os conteúdos que poderão ser encontrados estão iniciativas e serviços da Igreja, além de informações sobre igrejas e paróquias, horários das missas, locais e horários para confissão, grupos de adolescentes e jovens, grupos de oração e reuniões das mães que oram pelos filhos. Segundo Leonardo Ribeiro, um dos organizadores do Guia Digital, o projeto foi pensado não apenas para os católicos que vivem no Espírito Santo, mas também para as pessoas que visitam o estado e desejam participar da vida da Igreja durante a sua passagem por diferentes municípios. A ideia é facilitar, por exemplo, que um turista consiga encontrar uma igreja e consultar os horários das celebrações na cidade onde estiver, ou ainda que um jovem recém-chegado a determinado município encontre grupos e comunidades dos quais possa participar. Dessa forma, o guia pretende funcionar como uma ponte entre os fiéis e as diferentes expressões da Igreja Católica presentes no território capixaba. Com informações da coluna Leonel Ximenes, reportagem Patrícia Valim.
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2: Cuidado com seus pés durante o inverno. Após o banho quente, muitas pessoas correm para colocar as meias e proteger os pés do frio, antes de secar bem a região. O resultado são mais fungos, bactérias e frieiras. Além disso, o uso de calçados muito fechados faz com que os pés transpirem e o ambiente úmido é ideal para as micoses.

0: Por isso, mesmo escondidos, os pés merecem toda a atenção no inverno. Patrícia Valim, CBN Saúde.
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1: E a gente se despede então do nosso ouvinte do Ponto Final. Beijo, Carol, até amanhã.
2: Um beijo, Débora, boa noite para você e para os ouvintes, até.
1: A produção foi de Matheus Leite, trabalhos técnicos de Daniel Mesquita e Henrique Dias. Muito obrigada pela companhia, estaremos de volta amanhã a partir das 5, esperamos você. Você fica agora com o Viva Voz Especial Eleições, no comando de Vera Magalhães e convidados. Até.

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0: quarta-feira, 8 de setembro de 2026. A nova pesquisa Quest divulgou o cenário de disputa no primeiro turno para o governo do Distrito Federal. O levantamento mostra a candidata Celina Leão, do PP, com 35% das intenções de voto. Em seguida, José Roberto Arruda, do PSD, recebeu 18%. A pesquisa ouviu mais de 1.100 pessoas de 16 anos ou mais, entre os dias 4 e 7 de setembro. A margem de erro é de 3 pontos percentuais para mais ou para menos e o nível de confiança é de 95%. A pesquisa foi encomendada pela Globo e está sob o registro BR-04442-2026 e DF-01987-2026. O ministro Gilmar Mendes, do STF, defendeu que o afastamento do diretor da Polícia Federal, Andrei Rodrigues, seja analisado no plenário da corte. A declaração surge após ele pedir mais tempo para análise da decisão do ministro André Mendonça, que afastou Rodrigues da chefia da Polícia Federal. Mendes disse ainda que a medida pode causar desequilíbrio na disputa político-eleitoral e argumentou que o caso envolve questões de competência do plenário, como relatório de inteligência da Polícia Federal. Anvisa aprovou 2 novos medicamentos genéricos à base de liraglutida, princípio ativo usado em canetas emagrecedoras contra a obesidade e diabetes tipo 2. Os registros são da farmacêutica EMS e estão ligados às canetas Oliri e Lirux, que já são vendidas no país. As novas versões serão comercializadas pelo nome liraglutida, sem marca, mas ainda não tem data de lançamento nem preço definido. O governo Donald Trump deportou ao menos 45 brasileiros para outros países que não o Brasil desde janeiro de 2025. Segundo a Third Country Deportation Watch, 43 foram enviados à Costa Rica e outros 2 para países da África, como Libéria e Guiné Equatorial. Segundo a entidade, o número pode ser maior porque o governo americano não divulga todos os dados sobre essas remoções. Horário de Brasília, 7:04.
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2: Olá, boa noite, sejam bem-vindos e bem-vindas ao Viva Voz Especial Eleições. São 7h05. Hoje quem está comigo aqui no estúdio é o Pedro Doria, nosso colunista, também é fundador do Meio, colunista do Globo. Tudo bom, Pedro? Boa noite.
3: Tudo bem, Vera? Prazer estar aqui. Tão ilustres companhias hoje, eu não vou revelar
2: não
3: quem está aqui.
2: Não vai revelar, então deixa que eu revelo. Está aqui com a gente também no estúdio da CBN o Renato Meirelles, ele que é fundador, diretor do Instituto Locomotiva. Boa noite, Renato.
4: Que prazer estar aqui com você, Vera, que prazer, Pedro.
2: Também colunista do Globo, como nós dois. E o nosso quarto elemento, hoje temos quatro janelinhas nesse Viva Voz, para quem nos acompanha pelas plataformas de imagem, eu venho convidando ele há semanas, finalmente consegui, num dia bem tranquilo, tá com a gente o Sérgio Fausto, diretor-geral da Fundação do Instituto FHC. Boa noite, Sérgio.
5: Boa noite, Vera. Grande gosto estar aqui com você, com o Pedro e com o Renato. Fiquei um pouco temeroso porque você me apresentou como o quarto elemento nos dias que correm. Isso já me faz temer algum tipo de indiciamento.
2: Meu caro, você é um que não corre esse risco, eu tenho certeza absoluta. Com um timaço desse, o dia caprichou na pauta. A gente já logo de manhã teve a notícia de que o ministro André Mendonça ordenou o afastamento do diretor-geral da Polícia Federal, Andrei Rodrigues, também do diretor de inteligência da PF, Leandro Almada. Isso acontece num dia em que foram divulgados pelo menos dois manifestos de entidades, de pessoas aí preocupadas com a escalada da crise no Supremo. Um dele assinado por ex-ministros da corte e outro assinado por empresários, encabeçado pela Fiesp aqui de São Paulo. Então, uma crise que vai ganhando múltiplas facetas, com consequências eleitorais e com pressões internas e externas. Para analisar tudo isso, conto com esse time aqui. A gente vai fazer hoje dois blocos dedicados a essa crise, em que vamos introduzindo os assuntos, vocês podem perguntar uns aos outros, conversar. Queria começar ouvindo você, Sérgio, que está aí. Vamos fazer as honras para quem não está aqui conosco no estúdio. Você acompanhando de fora, a partir de um think tank, como é a Fundação FHC. Essa é uma crise sem precedentes que a gente vê na Suprema Corte?
5: Acho que não há a menor dúvida de que é uma crise sem precedente. Eu não preciso retroagir ao período anterior, a 1946, mas se nos ativermos aos períodos democráticos no Brasil, período 46-64, em que a corte tinha bastante, não tinha o protagonismo que tem hoje, né, a partir da Constituição de 88, mas já tinha um papel central, julgou casos muito importantes, julgou inclusive casos criminais envolvendo políticos, questões de repercussão econômica muito grande. Jamais houve o que assistimos hoje. O fato é que a corte foi, ao longo dos anos, arrastada para o centro da arena política e por dificuldade de autocontenção da instituição e de alguns dos seus membros, a corte acabou ou se politizando ou sendo percebida também como política. E agora as vísceras da corte estão postas a olho nu num conflito entre dois juízes como jamais se viu na história da República.
2: E aí o Renato, assim que ele chegou aqui na CBN, ele falou, e a Vera vai me perguntar como que o eleitor percebe toda essa confusão, e era óbvio que eu ia te perguntar como o eleitor percebe tudo isso, Renato.
4: Vera, ouvintes da CBN, olha, o eleitor está começando a perceber o que aconteceu, ainda é muito cedo, aconteceu hoje, mas para ficar claro, o que ele vai enxergar é um ringue no meio do Supremo Tribunal Federal. Isso é inédito. Nós já tivemos divergências entre juízes, já tivemos falas acoloradas de um juiz contra o outro, mas usar a caneta contra um colega é algo que eu, pelo menos, não lembro de ter assistido nos últimos tempos. E isso traz que tipo de impacto no eleitor? A ideia de que está tudo igual. A ideia que é tudo farinha do mesmo saco. E esse universo de que é tudo farinha do mesmo saco, que revela o enfraquecimento nas instituições, dá corda para aquele discurso de eu só vou cumprir decisão judicial que eu acredito. Esse discurso só cola em algumas candidaturas exatamente porque existe uma fraqueza real nas instituições.
2: E que foi defendido pelo Jair Bolsonaro quando ele era presidente da República, o descumprimento de algumas decisões judiciais que ele considerava ilegais, e isso ainda está meio aí posto na ordem do dia. Pedro, a gente sabe que amanhã tem pesquisa Meio Ideia e não vou te pedir spoiler, mas vocês vão investigar pela primeira vez o impacto direto da crise do Supremo junto ao eleitor, né?
3: A gente fez uma série de perguntas a respeito disso. Vera, eu daria spoiler com o maior prazer. O TSE não deixa.
2: A gente aqui cumpre decisão judicial.
4: A gente aqui cumpre decisão judicial.
2: Não vamos começar nós descumprindo.
3: É isso. A gente tem essa regra maluca aqui no Brasil, que é uma das particularidades do Brasil, que a justiça decide que você tem que fazer o registro perante a justiça da pesquisa, se ela for divulgada. E tem um prazo no qual a pesquisa tem que ser feita e divulgada. Então, portanto, infelizmente, eu não posso trazer spoiler. Mas sim, a gente investiga isso. Independentemente disso, eu acho que tem... É engraçado, a gente passou os 4 anos entre 2019 e 2022 citando como as democracias morrem, né? Do Steven Levitsky e do Daniel Ziblatt. E tem um aspecto do livro que todo mundo esquece o tempo todo, que é o seguinte: o processo começa quando quem tem poder deixa de se autoconter no exercício do poder. O que é autocontenção? Que eu acho que é uma das marcas fundamentais da democracia. Você tem poder, você pode muito, você é presidente da República, você é presidente do Senado, você é presidente da Câmara dos Deputados, você é ministro da Suprema Corte de um determinado país. Você tem uma quantidade abissal de poder. Você não usa no limite. Por quê? Porque você usa esse tipo de poder no limite em condições absolutamente excepcionais. E o que a gente viu nos últimos dias é 2 ministros usando o seu poder no limite numa quantidade de vezes atordoante. Foi, primeiro, o André Mendonça tornando público, veja, dentro da legalidade, tornando pública uma investigação envolvendo outro ministro da corte, que obviamente tinha uma relação nem um pouco republicana com um banqueiro que é responsável pelo principal escândalo financeiro da história da nossa república. Aí, na sequência, o ministro Alexandre de Moraes botando um ministro da corte naquele inquérito maluco que já devia ter acabado, o inquérito do fim do mundo. Agora temos o André Mendonça trucando com... tirar do cargo o diretor-geral da Polícia Federal. Veja, esses são todos poderes legais. Sim. Até o inquérito do fim do mundo, legal é, a partir do momento que o Supremo decide que ele é constitucional, constitucional é. Agora, isso leva exatamente ao ponto que o Renato estava falando, que é o eleitor vai começando a perceber esse como um jogo de alto contato, de alta agressividade, e que é essencialmente pessoal, né?
2: E a gente ainda tem notícia, porque a Isa Stacianini está direto de Brasília com uma novidade nesse assunto. Isa, boa noite para você.
6: Vera, muito boa noite a você. A Advocacia Geral da União acaba de entrar com recurso contra a decisão do ministro do Supremo Tribunal Federal, André Mendonça, que afastou o diretor-geral da Polícia Federal, Andrei Rodrigues, e também o diretor de inteligência, Leandro Almada. A suspensão de liminar, que é considerada uma medida excepcionalíssima, cita a existência de grave lesão à ordem pública e administrativa, porque viola frontalmente a prerrogativa privativa, que é do presidente da República, para escolha, nomeação e exoneração do chefe da Polícia Federal. Na ação, a AGU pede que o presidente do Supremo Tribunal Federal, ministro Edson Fachin, dê uma liminar para suspender o afastamento.
2: Obrigada, Isa. Agora, Sérgio, é competência exclusiva do presidente da República a nomeação do diretor-geral da Polícia Federal, mas existe um precedente que, ironicamente, foi ditado pelo próprio ministro Alexandre de Moraes, que agora está do outro lado nessa contenda, quando ele achou por bem impedir a nomeação do Alexandre Ramagem para a diretoria-geral da mesma PF por achar que havia um desvio de finalidade na sua escolha, porque ele era muito próximo da família Bolsonaro. E ali, realmente, a gente tinha visto o próprio Bolsonaro falar numa reunião que ele queria, sim, intervir na Polícia Federal. Mas é essa coisa do que o Pedro disse, de você usar o seu poder no limite, testando até o alargamento desses limites. De que maneira esses precedentes agora criam uma espécie, eu chamei de doutrina Moraes no Globo, mas uma jurisprudência?
5: Vera, olha, não há dúvida que é prerrogativa do Executivo nomear e exonerar o diretor-geral da Polícia Federal. Mas não há nada de anômalo em um juiz da Suprema Corte afastar o diretor da Polícia Federal, ou um senador, ou um presidente da Câmara, como já ocorreu no passado, quando ele avalia que esta pessoa constitui um obstáculo para o transcurso normal de processos de investigação. Então, não me parece que, neste caso, tenha havido abuso de poder do ministro André Mendonça. Me permite também uma pequena divergência em relação ao Dória. Não houve também um abuso de federal para que seja identificado o destinatário das mensagens do Vorcaro. Aquilo não caracteriza exatamente o início de um processo de investigação. Um muito bom artigo hoje, publicado, creio que no site da Folha, por advogados, um deles o advogado criminalista, o Toron, que diz que é uma espécie de zona cinzenta onde cabe a discricionariedade do juiz para fazer o que fez o Mendonça. O que ele fez, que é, a meu juízo, ilegal, porque contraria uma determinação da lei orgânica da magistratura, é dar publicidade as informações que ele recebeu da Polícia
2: Antes
5: Federal.
2: Antes do Fachin se manifestar, né?
5: Sim, aí ele abriu a caixa de Pandora, porque não é possível esquecer que, neste momento, nós vivemos no auge do processo eleitoral, né? Entrando a famosa frase do ex-governador Hélio Garcia de que as eleições começam depois do 7 de setembro. Pois cá estamos, né? Então, por isto que esta questão acaba por se politizar inevitavelmente.
2: Diga.
3: Sérgio, deixa eu só para a gente...
2: Perdão,
3: pois é. Sérgio, só para a gente entrar um pouco aí na nossa raríssima discordância, eu acho que tem um ponto essencial aí, que é o seguinte: o Mendonça sabia quem que ele ia encontrar. Não existia nenhum tipo de ingenuidade. O Brasil conhece esses contatos, ou parte dessas gravações. O Brasil já conhecia, e já conhecia desde o quê? Início
2: Março,
3: do ano.
2: Acho que é Malu Gaspar.
3: Exatamente, né? A gente já conhecia o contrato do escritório Barsi de Moraes, da mulher do ministro Alexandre com o Vorcaro, com o Banco Master. A gente já conhecia algumas das mensagens enviadas pelo Vorcaro para o ministro Alexandre. A gente não tinha mais informação. O ponto que eu estou fazendo aqui é o seguinte: é claro que é legal. Eu não tô de forma alguma questionando a legalidade disso. O ponto é, o Mendonça sabia o que ele estava fazendo. Ele sabia que ele ia encontrar o Alexandre ali. E quando ele faz aquele encaminhamento esperto, como você estava sugerindo, agora eu vou encaminhar para a Procuradoria-Geral da República, de forma pública, né? Sabendo que toda a imprensa saberia e que todo mundo que está acompanhando saberia o negócio todo. E veja, tem um problema na conduta do ministro Alexandre. É evidente que tem um problema na conduta do ministro Alexandre. Agora, Alguém aqui é ingênuo que algo assim acontecendo há 3 semanas e meia da eleição não vai ter impacto na eleição? É óbvio que vai ter impacto
2: na eleição. Claro que vai. Mas pega um eleitor que já estava ali bastante desalentado com a situação econômica dele, achando isso que você falou, que é todo mundo igual, todo mundo farinha do mesmo saco, e preocupado com o bolso dele, né, Renato? É uma pororoca, um vórtice ali muito complicado, né?
4: Dá para analisar essa crise de várias vertentes, né? A vertente jurídica, a vertente do impacto no jogo político, e o Pedro acabou de falar, ninguém ingênuo lá, ninguém chega ao Supremo Tribunal.

0: O Supremo Tribunal sendo ingênuo. Então todo mundo sabe exatamente o que estava fazendo. Aí chega aquele eleitor um pouco mais informado. Esse eleitor um pouco mais informado pergunta: mas não é esse ministro, esse tal de André Mendonça, que estava defendendo o tal do Messias lá no Senado para ser aprovado, e agora o Messias vai lá propor uma ação contra o cara?
1: Não, e Messias que é citado na própria decisão dele como tendo sido monitorado ilegalmente pela Polícia Federal. Então tá, realmente tá difícil de acompanhar essa novela.
2: E foi, né?
1: Não, monitorado.
2: Monitorado.
0: E olha, sim, do ponto de vista do eleitor. Aí esse cara pensa o seguinte: ok, quem vai resolver o problema do meu supermercado? Não tem. Então, quando ele começa, no final, todo mundo é farinha do mesmo saco. No Supremo, teve aquelas fotos do pessoal rindo. Entre os políticos, né? Que um defende mais, outro defende menos o governo. Isso fica muito claro. Qual o impacto objetivo no eleitorado do bolsonarismo? Ele acordou. Ele era um eleitor que estava baqueado, que nas últimas semanas uma série de notícias ruins para o PT estava reanimando, mas ele ainda estava baqueado. E o André Mendonça tem um potencial de fazer com que o eleitor evangélico volte para a campanha. O eleitor que se afastou da campanha por conta da Michelle Bolsonaro, todos sabem a ligação que o André Mendonça tem com a Michelle Bolsonaro. Se ele virar vítima, e ele já fez pronunciamentos nesse sentido, o que mostra também um caráter mais político e que ninguém...
1: Messiânico,
0: messiânico. Aliás, lembra muito alguns discursos do Delanhol lá atrás na Lava Jato. Uma coisa mais: estou cumprindo uma missão, obrigado, rezem por mim. Ele está chamando o eleitor evangélico para uma campanha que era um eleitor que já estava meio que... Que ele tinha perdido, que o Flávio tinha perdido. Era o eleitor que não estava engajado na campanha.
1: Não estava muito engajado, embora votasse nele. Agora, Sérgio, esse é um caldo de cultura para lá de perigoso, né? Quando você mistura messianismo religioso, essa polarização que não é de hoje, um certo revanchismo, porque o ministro que agora está na Berlinda é justamente aquele a quem se atribui a condenação e prisão do Jair Bolsonaro, vai se criando um quadro que, a depender do resultado da eleição, a gente pode ter um esfacelamento institucional muito sério, né?
3: Não tenha dúvida. E Pedro, no final, te ouvindo, eu vejo que não há divergência entre o que você disse e o que eu disse. O que chama atenção na conduta do ministro Mendonça é por que tornar público e por que tornar agora público? E por que depois fazer declarações públicas com um apelo, digamos, de proteção religiosa, explorando essa conexão? No caso dele, é genuína, ele de fato é um pastor evangélico, enfim, pelo menos nas horas vagas ele é um pastor evangélico. Presbiteriano, mas isso tem obviamente um efeito político muito óbvio, e o Renato apontou qual é. Ele desperta a base bolsonarista e oferece à base bolsonarista uma espécie de luta do bem contra o mal, né? Então o Alexandre encarna o mal, o Alexandre é percebido como uma pessoa ligada a este governo, né? E há elementos para fazer esse tipo de raciocínio em combate com um juiz probo, que é evangélico, próximo à ex-primeira-dama do
0: Brasil. Que é um de nós, com todas as aspas.
1: Porque nisso. Ele realmente se vê assim.
3: É inevitável que isto tenha uma conotação política imediata. E isto é muito grave, porque são figuras que têm poder institucional e que deveriam ter a consciência de que o seu papel é conter esses conflitos dentro das instituições para que o eleitor possa ter condições de fazer uma escolha a mais bem informada possível, e não uma escolha feita sob a emoção de uma espécie de telequete dentro do Supremo Tribunal Federal, com conexões com a Polícia Federal. Eu não quero me estender aqui, mas acho que é um problema institucional para o qual a gente deve chamar atenção, o fato de que no Brasil, e não é de hoje, na etapa preliminar de investido, do pré-indiciamento, os vazamentos vão ocorrendo de maneira absolutamente desbragada. E elas surgem de quem tem informação, e quem tem informação é a PF. Então, portanto, aqui nós temos um problema dentro do Supremo Tribunal Federal e nós temos também um problema dentro da Polícia Federal. Não é pouco para o país digerir.
1: E depois dessa fala do Sérgio, a gente deixa o gancho para o próximo bloco, porque a gente vai discutir essas implicações na PF, as implicações para o Lula, por conta dessa associação real ou, pelo menos, imagética que as pessoas têm. Não sai daí, a gente volta depois do Repórter CBN.
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0: 3 editais para a duplicação da BR-262 serão publicados até outubro, com o início das obras previsto para os primeiros meses de 2027. O ministro dos Transportes, Jorge Santoro, explicou que o governo federal, via DENIT, Departamento Nacional de Infraestrutura de Transportes, está concluindo a definição dos valores de cada trecho. Ele também afirmou que tem recurso, tem dinheiro no orçamento para isso. Segundo ele, a obra da 262 foi dividida em 5 lotes para viabilizar a execução e, posteriormente, a concessão da rodovia. O governo federal assume a duplicação no trecho mais complicado, com investimentos próprios e com a ajuda do governo do Espírito Santo. Os 3 lotes iniciais são da parte mais montanhosa, de subida e descida, que fica com o governo. Os outros 2 lotes serão duplicados pela concessionária que vier a assumir a rodovia mais adiante. O lote 1 terá quase 35 quilômetros de extensão, com custo previsto de pouco mais de 3 bilhões de reais. O trecho vai do quilômetro 15,9 no entroncamento com a BR-101 até o quilômetro 50,8 no término da variante da Boa Vista. Para o lote 2, de 36,1 quilômetros, o valor é de aproximadamente 1 bilhão de reais e dá continuidade à duplicação até o quilômetro 86,9 no entroncamento com a ES-368 em Domingos Martins. O lote 3 estende a duplicação até o quilômetro 120,9 no entroncamento com a ES-484. Para esse terceiro trecho, de 34 quilômetros de extensão, o investimento é de quase 2 bilhões de reais. Já os lotes 4 e 5, que serão incluídos na futura concessão da BR-262, devem custar 2,6 bilhões de reais à empresa que vencer a licitação. Ao todo, são 75 quilômetros de extensão, com o lote 4 indo até o quilômetro 157, próximo à travessia urbana de Ibatiba, e o lote 5 concluindo o trecho até a divisa do estado com Minas Gerais, no início da ponte sobre o rio José Preto, no quilômetro 196. Além da duplicação, a via terá diversos túneis, viadutos e pontes. Até o momento, estão previstos mais de 176 mil metros quadrados de obras, que incluem 50 viadutos e passagens inferiores, 28 pontes, 6 passarelas exclusivas, 2 quilômetros de vias em túneis, 31 interseções em desnível e 24 retornos operacionais, além de 22,6 quilômetros de trechos urbanizados e 40 quilômetros de ciclovias. Diante dos desafios de engenharia, o ministro acredita que as obras não ficarão prontas antes de 2031. Com informações de Maurílio Mendonça, reportagem Patrícia Balim.
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0: quarta-feira, 8 de setembro de 2026. A nova pesquisa Quest divulgou o cenário de disputa no primeiro turno para o governo de Pernambuco. O levantamento mostra a candidata Raquel Lira, do PSD, com 43% das intenções de voto. Em seguida, João Campos, do PSB, aparece com 37%. A pesquisa ouviu 1.300 pessoas de 16 anos ou mais entre os dias 4 e 7 de setembro. A margem de erro é de 3 pontos percentuais para mais ou para menos e o nível de confiança é de 95%. A pesquisa foi encomendada pela Globo e está sob o registro PE00285/2026. O governador de São Paulo, Tarcísio de Freitas, cobrou uma ação do Senado diante da crise envolvendo o Supremo Tribunal Federal. Ele afirmou que a casa tem o dever de agir e fiscalizar para garantir o funcionamento do sistema. Ao comentar a decisão da segunda turma do STF, que formou maioria para afastar Andrei Rodrigues do comando da Polícia Federal, Tarcísio concordou com a medida do ministro André Mendonça e disse que o magistrado representa uma esperança. Os brasileiros Gabriel Magalhães do Arsenal, Marquinhos do PSG e Vini Júnior do Real Madrid estão entre os indicados à Bola de Ouro 2026 na categoria de melhor jogador do mundo. O vencedor será conhecido no dia 26 de outubro em cerimônia realizada em Londres. A edição deste ano celebra os 70 anos da premiação criada pela revista France Football. Horário de Brasília, 7h34.
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2: São 7h34, a gente está de volta com o Viva Voz, que hoje tem Pedro Doria, Renato Meirelles e Sérgio Fausto aqui debatendo a crise do Supremo. O Sérgio falou antes da gente sair para o intervalo, Pedro, da associação que existe, correta ou não, entre o Alexandre de Moraes e o governo Lula. Recentemente ele intermediou uma reunião, inclusive, entre o Lula e o presidente do Senado, Davi Alcolumbre. Como que o governo e o presidente podem manejar essa crise, sendo que ele gostaria, a essa altura, de estar falando de outros assuntos na campanha, comparando ali o governo dele com o do Bolsonaro, enfim, dando um jeito de melhorar a sua avaliação, mas se viu enredado por essa crise, né?
3: É inevitável, né? É curioso, se você perguntasse para qualquer um de nós quatro aqui, 5 anos atrás, se a gente conseguiria imaginar Alexandre de Moraes e Luiz Inácio Lula da Fida Silva ligados dessa forma, quase irmãos siameses na imagem que a opinião pública tem, qualquer um de nós diria: olha, o roteirista brasileiro é muito criativo, mas não vamos exagerar, né? Chegar tão longe. E, no entanto, aconteceu em grande parte por conta do processo do golpe de Estado tentado pelo ex-presidente Jair Bolsonaro. Vera, politicamente eu só vejo uma saída: Lula tem que sair pro ataque, politicamente ele tem que sair pro ataque, ele tem que fazer de tudo para tornar evidente na cabeça do brasileiro que, olha, a mesma quantidade de dinheiro que a família Barsi de Moraes ganhou, Flávio Bolsonaro pediu. E dos 25 milhões de dólares que Flávio Bolsonaro pediu, pelas minhas contas, pelo menos 14 milhões ele recebeu. Isso dá 70 milhões de reais. Você pega o sítio de Atibaia, você pega o triplex do Guarujá, e eu não estou afirmando que foram dados de presente pelo presidente Lula, mas há indícios, ao presidente Lula, mas há indícios. Você compra 60, 70 sítios mais triplexes do Guarujá com esse dinheiro que a família Bolsonaro ganhou. Entende? Isso tem que ser tornado evidente pela campanha.
2: Mas a despeito de ter ganhado, né, Renato, o Flávio Bolsonaro está se sentindo meio à vontade de cobrar, né, de fazer a esfinge ali nessa história.
4: Vamos lá, olha a situação para entender o cenário eleitoral. É um absurdo que um juiz recebeu o dinheiro do Vorcaro. Esse juiz é parceiro do Lula. Então, eu vou votar no outro candidato que recebeu o dinheiro do Vorcaro. Porque é mais ou menos essa confusão que está na cabeça do eleitor. Então, o que a gente está vendo hoje é que vai todo mundo para cima, sem nenhum tipo de compromisso aí com a coerência, sem nenhum compromisso com a lógica. Mas pensando a partir do olhar que nós estamos vendo nas pesquisas dos eleitores. Não sobre isso, mas sobre o que temos da campanha até aqui. O que a gente vê como potencial de força? De um lado, a tentativa de que estão tentando abafar. Se a campanha do presidente Lula, com relação à crise do STF, só resta ir para cima falando, estão tentando abafar o policial que prendeu o Vorcaro. Estão tentando abafar para proteger o Dark Horse. Não resta a outra. Se o governo Lula tivesse um ministro da Justiça com algum
2: peso
4: político, imagina o Flávio Dino lá sendo ministro da Justiça nessa época. Ele ia para cima. Ele não ia nem pensar. Ele ia para cima sem nem consultar o Lula. Agora existe uma outra coisa para o cenário político. Está na mão de Davi Alcolumbre. Se ele bota os 6-1 para votar entre o primeiro e o segundo turno, a maré fica positiva para o governo. Então tem um cenário, tem a grande bomba política, talvez a única grande proposta colocada na mesa até agora no cenário político, que é a redução, que é o fim da jornada 6-1. Se essa jornada entre o primeiro e o segundo turno, acua a oposição, acua bastante a oposição. Qual é o risco? O risco é que entre o primeiro e o segundo turno, o Alcolumbre já vai saber se o Senado é bolsonarista ou não. E ele quer ser reeleito presidente do Senado. Então vai, essa história vai entrar no jogo aí, vai ser bastante importante para a decisão do quanto que o 6-1 entra ou não entra na campanha.
2: Agora, Sérgio, diante desse dilema aí de quem levou mais dinheiro do Vorcaro ou quem está implicado mais ou menos, o eleitor ainda hoje manifesta que gostaria de votar em outro candidato que não fosse Lula nem Flávio Bolsonaro, mas a gente vê pouco tempo para qualquer tipo de surpresa e mesmo a onda Augusto Cury, que parecia se formar na semana passada, parece ter refluído. Você ainda vê algum espaço para alguma surpresa nesse cenário?
5: Não, acho que não há espaço para surpresa alguma e acho que é muito ruim para o país que a disputa se dê em torno de ataques mútuos para ver quem supostamente é mais corrupto do que o outro. Eu acho que isso tem um efeito de depreciar o valor da política em

0: geral, é muito ruim para a democracia brasileira, e é um jogo de equivalências, porque, na verdade, não me parece que esses, como há argumentos para um lado e para o outro, esse não é o fator decisivo na escolha. O problema é que quando ele ganha essa saliência no jogo, no debate, ele impede que outras questões sejam discutidas. Eu acho que o que o país deveria desejar neste momento é que o ministro Fachin, como presidente do STF, chamasse a si a responsabilidade.
1: Concordo
0: Eu acho
1: totalmente.
0: que Mendonça, e aqui não é um julgamento de valor a respeito da conduta do Mendonça. É um juiz de realidade. Ele perdeu as condições de uma percepção de isenção para conduzir os inquéritos do INSS e do Master. O que fez Alexandre de Moraes ao tentar atacá-lo e arrastá-lo para dentro do inquérito da fake news foi algo grave. Mais grave ainda são os indícios de que Vorkaro contratou não apenas a mulher, mas contratou o próprio ministro do STF. Então, o que me parece que é fundamental nesse momento, não há alternativa para o ministro Fachin. Acho que ele está tentando conciliar, costurar, e é compreensível que ele tenha busque um mínimo de consenso, mas no frigir dos ovos ele terá que chamar assim, porque salvo ele e com a exceção honrosa da ministra Carmen Lúcia, quero crer, acho que é a percepção geral, nenhum dos outros ministros tem isenção suficiente, é percebido com a isenção suficiente para conduzir sejam os inquéritos do INSS e do Márcio, sejam uma apuração que me parece necessária relativa ao contrato de Vorkaro com um ministro do Supremo, que é nada mais, nada menos do que Alexandre de Moraes. Quer dizer, eu acho que neste momento, não é o presidente Lula, o país depende de uma ação firme do presidente do Supremo para que, trazendo a si essa responsabilidade, abra as nuvens que pesam sobre o jogo político para que as pessoas possam ter um mínimo de tranquilidade para avaliar os méritos de um e de outro candidato. Todos nós aqui temos preferência, mas eu acho que ele não deve cair no jogo miúdo da disputa eleitoral, porque o que está em jogo é a democracia brasileira, e eleição é muito importante, o sistema eletrônico brasileiro é uma conquista nossa, mas ele precisa ser efetivado, ele é um instrumento para que o debate público aconteça e se traduza no resultado eleitoral.
1: E a gente não está discutindo isso que o Renato falou das 6-1, a gente não está discutindo a questão fiscal do dia seguinte da eleição, a gente não está discutindo educação, saúde, nada, né?
0: O candidato Flávio Bolsonaro disse que mudança climática é cíclica, portanto que nós não temos nada a fazer. E essa afirmação, que é uma afirmação contraria toda a ciência, não tem sido objeto de debate. E nós
1: Passou
0: temos
1: quase batido, é
0: biomas.
1: verdade.
0: Passou batido. Enquanto nós estamos aqui discutindo a briga pessoal corporativa entre ministro do Supremo, dirigentes da PF, não há país que resista a isso. Né? Então, quando você, e aqui eu termino, se nós não resolvemos institucionalmente esse conflito, isto vai se prolongar para além da eleição. Isto vai invadir o outro mandato. O governador Tarcísio, quando fala agora que o Senado deve agir, basicamente ele está falando que o Senado tem que colocar a faca no pescoço do STF e ameaçar ministros com impeachment. Tá certo? Nós vamos aguentar 4 anos mais com essa disputa? O país não aguenta.
1: E com um Senado, né, Renato, Pedro, que tende a ser mais bolsonarista. A gente vai discutir no próximo bloco mais detidamente alguns resultados da pesquisa Quest, mas a ascensão desses candidatos ao Senado do campo bolsonarista começou já a ser percebida nas pesquisas.
2: E talvez mais vorcarista também.
1: Mais vorcarista.
3: É evidente que sim. Primeiro, para conseguir a maioria necessária, a maioria qualificada que é necessária para o impeachment, tem que eleger muita gente. A gente tem que partir do princípio de que a esquerda vai ter um fracasso assombroso na eleição para o Senado. É claro que vai ser minoritária. Eu acho difícil eles conseguirem a direita bolsonarista conseguir essa maioria. Mas, independentemente disso, não custa lembrar o seguinte: tem um aspecto desse jogo que mudou. É mais importante do que se vingar do Alexandre de Moraes, mais importante, tem uma quantidade de jogadores nesse jogo. Davi Alcolumbre, presidente do Senado atual, que tem chances de ser reconduzido ao cargo em fevereiro do ano que vem. O próprio Alexandre, o próprio Flávio Bolsonaro, Ciro Nogueira, não sabemos se será reeleito para o Senado, mas é provável.
1: É a bancada
3: que seja. Gente.
4: Que nessa altura deve estar em crise, né? Pô, só me pagaram 30 e tal.
3: Não vão esquecer, sim, tem alguns em crise. Eu desconfio que tem um certo ministro do STF muito em crise. Podia ter sido tanto assim, né? Mas, independentemente disso, tem uma questão fundamental que é: são sete celulares, né? A sua Vera.
1: Sete o quê?
3: Celulares do Vorcaro?
1: Mas só foi periciado uma parte.
3: Eu sei disso. São sete celulares com muitos vídeos lá dentro, com muitas trocas de WhatsApp. A gente sabe que o Vorcaro era um cara descuidado e mantinha todas as capturas de tela no seu bloco de fotografias, das coisas que ele mandava para serem apagadas e não ter traço. Ele mantinha o controle e o registro de tudo. Tem muita coisa que muita gente, mesmo num governo Flávio Bolsonaro, mutuamente quer segurar. Então, eu acho meio turvo esse cenário do ano que vem.
1: Vamos fazer mais um break aqui. A conversa está ótima, mas eu preciso fazer um intervalo e a gente volta para a conclusão, falando de pesquisa e ainda fazendo um fecho da crise do Supremo.
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8: Estão abertas as inscrições para mais de 7.900 vagas em cursos de qualificação profissional de graça no Espírito Santo. As oportunidades estão disponíveis na modalidade presencial do Qualificar ES e distribuídas por 37 municípios do estado. Para participar, os candidatos precisam ter idade mínima de 16 anos completos até a data da matrícula, morar na cidade onde o curso será realizado e ser alfabetizado. As inscrições podem ser feitas até o dia 10 de setembro no site sect.es.gov.br. Cada participante poderá realizar apenas um cadastro por CPF, associado a um único endereço de e-mail. Com o mesmo cadastro, o candidato poderá realizar 2 inscrições, desde que sejam para cursos distintos e em turnos diferentes. A lista dos candidatos classificados e suplentes será divulgada no dia 23 de setembro. As aulas serão realizadas de 29 de setembro a 10 de dezembro. O aluno matriculado só terá direito ao certificado de conclusão caso obtenha a frequência mínima de 75% da carga horária. Para cada pessoa aprovada nos cursos dos eixos Estética, Hospitalidade e Lazer, Produção Industrial e Alimentícia, será entregue um kit empreendedor por CPF. Os cursos são oferecidos pelo Qualificar ES, da Secretaria de Ciência, Tecnologia, Inovação e Educação Profissional, a SECT. Eu sou Diná Sanchotene e esse é o Oportunidades.
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9: Estamos de volta para o encerramento do Viva Voz. Hoje a Quest divulgou pesquisas em 5 estados: São Paulo, Rio de Janeiro, Pernambuco, Distrito Federal e eu não sei qual foi o 5º. Minas Gerais, pronto, sei. O cenário é de estabilidade na maioria desses estados, mas com mudanças interessantes no Rio de Janeiro. porque o candidato do Flávio Bolsonaro, Douglas Ruas, cresceu 4 pontos, foi de 14 para 18. A maior probabilidade ainda é de vitória do ex-prefeito do Rio, Eduardo Paes, mas a eleição vai ganhando algum tipo de competitividade. Nos outros estados, em São Paulo, Tarcísio ampliou a vantagem sobre Fernando Haddad. Em Pernambuco, segue a disputa mais ou menos estabilizada entre Raquel Lira com 43 e João Campos com 37. No Distrito Federal, a Celina Leão, governadora, lidera. E em Minas, o senador Cleitinho também lidera com relativa tranquilidade. As mexidas acontecem para o Senado. E aí acho que a gente pode até retomar a discussão do bloco anterior. Porque aqui em São Paulo, por exemplo, Guilherme Derriti já empatou com Marina Silva e passou a Simone Tebet. É uma eleição difícil, costuma se resolver no final. Mas, Sérgio, queria te ouvir sobre a possibilidade desse Senado mais conservador. O que que isso pode significar em termos de um 2027 marcado de novo por crise institucional e discussão só

0: populismo puro e duro, que fará do impeachment de ministro Supremo uma prioridade ou não. Eu não estou dizendo que a questão do impeachment de ministro Supremo seja uma questão que deva ser afastada de qualquer tipo de cogitação. O meu ponto aqui é dizer, ela não pode se transformar de uma
1: Sim.
0: obsessão institucional.
1: Sim. Renato, a gente vê no Nordeste um quadro novo com lideranças que não são da esquerda, despontando em Pernambuco, uma chance também do Ciro Gomes no Ceará, um cenário em que o Lula pode perder em Alagoas com o Renan Filho, contra o JHC, e no Rio Grande do Norte, que atualmente é governado pelo PT. Isso configura ainda um quadro de maior dificuldade para o Lula no plano nacional?
2: O Nordeste sempre foi a base de apoio do lulismo no Brasil. Mais grave, um risco maior do que os estados que estão em disputa, é o risco da baixa avaliação do governo, da queda de avaliação do governo que a question anterior já havia revelado no Nordeste. Com a avaliação em baixa, significa que tem um grau de insatisfação lá que está latente. E lembrando que não é o Nordeste que mais se beneficia com a discussão da jornada da redução do 6x1, porque o grau de informalidade no Nordeste é muito maior do que na região Sudeste, por exemplo. Então, o que que o governo vai fazer para o Nordeste? Que carta falta a ser dada no Nordeste para que ele consiga fazer com que a dianteira que ele tire, né, nessa região do país supra o que ele pode eventualmente perder no Sul ou um pouco do que ele pode perder no Sudeste? Eu só queria chamar a atenção para uma coisa rápida, que é a não transferência de voto total do Tarcísio, dos votos do Tarcísio em São Paulo pro Flávio Bolsonaro, né? Nós temos dois grandes cabos eleitorais do bolsonarismo: a Michele Bolsonaro e o Tarcísio de Freitas. O que que os dois têm em comum?
1: Não querem que o
2: Não
1: Flávio
2: querem que o
1: ganhe.
2: Flávio ganhe, porque eles querem disputar a presidência da República.
1: Exatamente. Mas, Pedro, aqui em São Paulo, a coisa começou meio parelha, mesmo no Sudeste, e o Flávio Bolsonaro está abrindo em relação ao Lula na quest de ontem, tanto em primeiro quanto em segundo turno. A campanha do Haddad hoje é uma campanha quase do Lula. Ele está falando praticamente só dos feitos do Lula. Se isso continuar, essa boca continuar abrindo, é um problema sério para a campanha reeleitoral do presidente, né?
3: É um problema sério para a campanha eleitoral do presidente, mas eu acho também, Vera, que eu não sei se esse é o dado que a gente tem que ler. Pelo seguinte, o único lugar em que o Flávio tem para crescer, e qualquer crescimento que venha para o Flávio, é na periferia do Rio de Janeiro, na periferia de São Paulo, na periferia de Belo Horizonte, na classe C. Este é o eleitorado que existe para ser conquistado. Esse é o eleitorado que votou no Lula em 22, votou no Bolsonaro em 18, votou na Dilma. No fim das contas, o ponto é:
1: esse é o eleitor volátil.
3: esse é o eleitor que pode ir para um ou para o outro. Então, qualquer crescimento para um, qualquer crescimento para o outro, será ali. Então, por um lado, é só isso que a gente tem que ver. Não precisa ficar olhando para voto no Nordeste, não precisa ficar olhando para voto no Sul, no Centro-Oeste, no Norte. Basta olhar as grandes cidades do
1: Mas
3: Sudeste.
1: isso na condição do Lula manter inalterado o quadro no Nordeste, porque se ele perder, como vem perdendo, inclusive nos centros urbanos nordestinos, ele precisa de mais voto nessas periferias que você falou do Sudeste.
3: Ele precisa, com certeza, mas o Lula tem perdido paulatinamente, de forma constante, o Nordeste a cada ciclo eleitoral, por uma questão muito simples. As pessoas que votavam no Lula, essa base lulista, né, que
2: Ficou
3: foi
2: velha.
3: identificada,
1: Ou se emancipou.
3: está envelhecendo. E os jovens não são lulistas, ou não têm uma memória do que era o mundo. Pré-Lula, tudo mais,
1: Pré-benefícios
3: né?
1: sociais.
3: Exatamente, Bolsa Família e tudo mais. Então, sim, isso de fato existe, mas todos os marqueteiros meio que sabem qual é o índice que eles devem perder no Nordeste. A questão fundamental é: dá para ganhar, dá para perder, é aqui no Sudeste.
1: É isso. Gente, não temos tempo para mais nada. Ficaria horas aqui ouvindo vocês, mas isso já é um pretexto para vocês voltarem. Renato, obrigada por hoje.
2: Que privilégio estar aqui com vocês.
1: Sérgio, obrigada, querido. Até a próxima.
0: Obrigado. Da próxima eu vou aí.
1: Oba, boa. Pedro, até semana que vem.
3: Até semana que vem.

O Viva Voz de hoje teve produção do Matheus Leite, tá, trabalhos técnicos do Henrique Dias. A gente volta amanhã lá, aqui de São Paulo, com o Bruno Carazzi e a Sila Schumann falando da pesquisa Meio Ideia. Até lá.

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0: a 8 de setembro de 2026. 11 diretores da Polícia Federal manifestaram seu total apoio ao diretor-geral afastado da corporação, Andrei Rodrigues. No comunicado, eles colocaram seus cargos à disposição para o delegado William Murad, substituto dele. A nota foi publicada algumas horas depois da decisão do ministro do Supremo, André Mendonça, que também determinou o afastamento preventivo de Leandro Almada, da Diretoria de Inteligência do órgão. Os diretores afirmaram que as acusações que baseiam a medida do ministro afrontam a história, a credibilidade e o compromisso que pautam as condutas da Polícia Federal. A Polícia Civil descartou a hipótese de suicídio e investiga como feminicídio a morte da técnica em radiologia Larissa da Cruz Morata, de 29 anos, na Grande São Paulo. Segundo a perícia, a trajetória da bala não é compatível com a versão de suicídio apresentada pelo marido. O soldado da Polícia Militar, Vinícius Costa Silva, de 26 anos, foi preso temporariamente e levado ao presídio Romão Gomes. Ele nega o crime. Os presidentes dos Estados Unidos, Donald Trump, e da Rússia, Vladimir Putin, falaram ao telefone para discutir o fim da guerra na Ucrânia. Os líderes conversaram ainda sobre uma retomada em larga escala das relações entre os dois países. De acordo com o governo russo, durante a ligação, Putin garantiu a Trump que não tem plano de atacar a Europa. O telefonema durou mais de uma hora. No horário de Brasília, 8:03.
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0: aí de 51 vitórias, 24 empates e 24 derrotas. E dos 5 jogadores que mais estiveram em campo com o Fluminense pela Libertadores, 3 são titulares hoje. O Martinelli hoje fazendo seu jogo de número 37, o Fábio fazendo hoje o jogo de número 36 e o Ganso fazendo seu 32º gol jogo com a camisa do Fluminense na Libertadores.
1: Bom, o que a gente está vendo aqui, Chico, independentemente da fragilidade do adversário, é que o Fluminense, da mesma maneira que tem aquela frase, né? O Fluminense soube sofrer no sábado, venceu o Vasco, mesmo não tendo jogado bem, mas botou a sua experiência em campo para conseguir um resultado que lhe favorecia. O Fluminense vai conseguindo essa casca, principalmente pelo que vai acontecendo ao longo das suas disputas em Libertadores, né, Chico?
2: Exatamente, exatamente. Quanto mais você joga Libertadores, olha aí, Hugo.
1: Tentar do time do Platense, olha a bola tocada na grande área, o chute do Mineiro, a bola acabou saindo pela linha de fundo, é escanteio. Completa aí, Chico.
2: Quanto mais você joga Libertadores, mais casca, mais lições você vai tirando, mais aprendizado você vai tirando dela. Então, assim, se joga todo ano, você vai aprendendo com ela, né?
1: Tony vai para a cobrança do escanteio, é pelo lado esquerdo de pé canhoto, vai erguer a bola na grande área. Time do Fluminense postado na defesa, 3 minutos e meio do segundo tempo, 3 minutos e meio do segundo tempo. Olha a bola tocada na cabeçada, afasta o perigo, Nonato tira o perigo lá de dentro, a bola sobra, ainda com Silva, ele mata no peito, recua para o goleiro Cozani. Sara da grande área, está ali na altura da intermediária ali para levar para o pé direito, vai descolar o lançamento lá para frente, bola tocada ali pelo lado direito, tentativa agora na ajeitada de cabeça, era pelo Lagos, não deu em bola, não conseguiu chegar, o Cuesta estava lá na frente. A bola tirada pela defesa do time do Fluminense com Martinelli deixando para Midian, pelo lado canhoto, ainda no campo defensivo, é René com a bola dominada, aparece mais uma vez o Ganso, ele moraliza tudo, deixa com Martinelli, Nonato pedindo mais atrás, Midian, também na bola tocada agora com o jogador que é o camisa de número 29, o Midian, toca a bola pelo lado esquerdo, está posicionado agora pela canhota também o René, descolando o lançamento pro Ganso, vai ao ataque com o time do Fluminense, ameaçou o lançamento, tabelou Martinelli, time do Fluminense trocando passes, Fluminense gastando o tempo, Fluminense tentando atrair ali o time do Platense para quem sabe fazer o terceiro gol. Temos nesse momento 4 minutos e meio de bola rolando no segundo tempo, 4 e meio do segundo tempo. Thiago Silva tocou pro Midian, fazendo lançamento de pé esquerdo. Martinelli com a bola dominada, achando também pela canhota o Ganso, mais infiltrado tem o Soteldo. A bola protegida pelo Ganso, ele faz ali a achada com o Guga, posicionado pela meia esquerda. Tentou com o Soteldo na tabela com a bola dividida. Lagos recupera pelo time do Platense. Segura a jogada, mais atrás tem o posicionamento do jogador que é o Ferreira. Ele chama ali a aproximação de um companheiro, deixou com o Vasquez a bola tocada, o time do Fluminense encurta ali o espaço do time do Platense, recuada para o goleiro Cozani, tira o perigo lá de trás, a bola resvalada de cabeça, Thiago Silva não conseguiu desviar, olha a cobertura do Midian tirando tudo, o árbitro disse que está valendo tudo, a bola tocada pelo Silva, aparecendo no meio o jogador que é o Ferreira, fazendo a abertura pelo lado direito, chegando ao campo de ataque, o Lagos, ele olha para dentro da grande área, descolou o cruzamento, forçou o Ganso, tentou a interceptação, conseguiu ali, a bola tocou por último no Ganso e saiu pela linha de lado e arremesso para o time do Platense cobrar, movimentação no campo de ataque, Lagos prepara para a cobrança, o time do Platense tentando segurar a bola mais no campo de ataque, já está na desvantagem, 2-0, Fluminense está com um ótimo caminho construído para quem sabe na semana que vem chegar a semifinal da Libertadores, toque do Hulk na tabela agora com Martinelli, empurra pelo lado esquerdo, René, mais atrás com a bola dominada, ele gesticula, fazendo o lançamento para o Nonato, autor do primeiro gol nessa vitória parcial do Fluminense, 2-0 aqui no Maracanã, olha a bola tocada pelo Nonato, aparece René mais pelo lado esquerdo, posicionado no miolo defensivo, Midian, ele vai olhando a movimentação do Thiago Silva, o toque pela direita, tá dando opção certa, ele preferiu a devolução ainda com Midian, Platense não aperta, o time do Fluminense tem a posse de bola lá atrás. 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
1: Bola tocada, o time do Fluminense busca a jogada agora com o Soteldo, ele arranca na velocidade, deixou a marcação para trás, aí vai direto à grande área, linha de fundo, cruzamento, olha o Serna, a bola passa por ele, não chega no Guga e a zaga do Platense retoma a posse aos 6 e meio do segundo tempo, fusão chegando, Thalita.
0: Cruzamento do Soteldo lá pelo lado esquerdo veio muito alto, o Serna até sobe bem, mas não consegue alcançar a bola, só que a posse ainda segue com o Flu pela direita com o Nonato.
1: Vem dominando o Nonato, tabelando com o Ganso, a bola tocada novamente pelo Nonato, Guga pedindo, infiltrado pela direita, parece centralizado, Paulo Henrique Ganso, ele devolve, tá pedindo ali a aproximação do jogador, que era o Martinelli, também do Nonato, enfim, o Fluminense tem a posse dela com o lado direito acionado. A bola volta ao campo de defesa com o Thiago Silva no pé direito. Ele tenta a bola dominada, gira, volta novamente com Ganso. 7 minutos de bola rolando no segundo tempo. Fluminense no ataque, tabela do Serra. Nonato de primeira, larga a bola na ponta direita. Agora pro Guga, muito forte o passe. Ele evita a saída pela linha de fundo. Valeu, a galera gostou. Vem com o Serra mais atrás na ponta, retomando a posse de bola. O time do Fluminense agora com Ganso. Devolveu o Martinelli de primeira. O lançamento pro Guga, a posição é boa. Linha de fundo dentro da grande área, lado direito, cruzamento. Hulk chegou testando. A bola mascada sobrando para Soteldo, esquerda da grande área, leva na linha de fundo, mas o lance está parado. Por que, Tata?
0: O Guga estava impedido. Na hora que ele recebe o passe ali pelo lado direito, já não estava valendo absolutamente nada. Hugo.
2: É só o Fluminense acelerar um pouquinho o jogo que envolve o time do Platense. Na hora que o Fluminense está lento, o time argentino fica confortável. Na hora que o Fluminense acelera um pouco, faz uma troca de passe mais rápida, envolve o time do Platense.
1: Com certeza, e tá tentando aí, quem sabe, fazer o terceiro gol. Já falei no primeiro tempo, vou repetir, hein? Vou repetir aqui no segundo tempo. Se o Fluminense sai daqui do Maracanã com 3-0 ou mais, claro, o Fluminense já tá na semifinal da Libertadores. Eu tô cravando isso aqui desde o primeiro tempo, hein? Atenção, hein? 8 minutos, segundo tempo. Olha a bola tocada agora com o Nonato. Ele gira a jogada na esquerda, dentro da grande área. Tem a bola dominada agora. O Midian fazendo o lançamento agora com o Hulk. A bola mal dominada, aperta ali na marcação. Tenta roubar do zagueiro Vasquez. A bola sobrando com o Midian, deixando para René. Pelo lado esquerdo, fazendo o lançamento. O Hulk mata no peito. Linda tirada para cima da marcação. Ficou sem a bola. Melhora ali pro Lagos, dominando pelo time do Platense. Ele vingou na frente da marcação do Soteldo. Faz a esticada de jogada na ponta direita pro jogador que é o Maineiro. Leva na linha de fundo, cruzamento. A bola desviou, não, foi direto. Passou por toda a extensão da grande área. O Guga apenas acompanhando para fazer a dominada. Lado direito no campo defensivo do time do Fluminense. Quase 9 minutos do segundo tempo. Quase 9 do segundo tempo. Vai dando o Flu 2-0. Nonato fez o primeiro, Hulk o segundo. E o Flusão tá vencendo bem. 2-0 até aqui. A bola tocada com o Thiago Silva da direita na grande área. Ele gira também na grande área pela canhota. Aparece o Midian com a bola dominada. Aparece também para fazer o lançamento. Martinelli aparecendo na defesa. Olha o detalhe aí, Alô.
2: Da primeira substituição, já vou falar, tá? Hoje é pra fazer as 5. Por quê? Você mantém o nível alto do jogo, a intensidade, e poupa jogador pra partida do Campeonato Brasileiro no sábado. Então hoje, Marcão, é pra fazer as 5, tá?
1: Com a bola dominada pelo lado direito na meia, agora Guga tabelando com Ganso, dando toque de primeira lá atrás, aparece para fazer a dominada Thiago Silva. Ele girou jogada, aparece pelo lado esquerdo agora Martinelli, esticando na canhota, distribuindo com Soteldo pra cima da marcação. São mais vezes Soteldo. Lagos vai tentando ali ficar na tentativa de diminuir o espaço. A bola volta novamente agora com Martinelli, devolvendo a Soteldo pela ponta esquerda. Capricha Soteldo no drible. Eu sou mais você. Ele conseguiu tirar do primeiro, a bola rolada com Nonato, entrada da grande área, não deu para armar pro chute, sobrou Guga, dominou esquisito, voltou com Ganso, deixou o Hulk, voltou Nonato. Hulk na tabela de primeiro, passe errado, Cuesta chegou tirando pelo time do Platense. O Fluminense recupera, Hulk tocando, bico esquerdo da grande área com o Soteldo, jingou na frente da marcação, pé direito, cruzamento, antecipa, chega tirando mal a zaga do Platense. A bola sobra com o Soteldo, recolhendo. Nonato também dominou esquisito, mas conseguiu entregar novamente no campo de defesa do Flu. E eu confirmo a hora certa, 8:13. Ligado no nosso timaço, você confere agora o tempo e o placar do jogo. Passados 10 no segundo tempo, 35 para o fim da partida. E no placar do Futebol Globo CBN, Copa Libertadores da América. Primeiro confronto válido pelas quartas de final da competição aqui no Maraca. Confere aí.
4: Fluminense
1: 2, Nonato e Hulk.
4: Platense
1: 0. Na Colômbia, pela Copa Sul-Americana, Vascão em campo, tempo e placar. Alô, João Aquino.
5: 9 minutos do segundo tempo no estádio El Campín, na Colômbia, e o placar segue igual, Hugo. 0 pro Vasco, 0 pro Santa Fé.
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1: Com você nesta noite de terça-feira e as emoções da Libertadores da América, as emoções da Copa Sul-Americana, com a galera ligada aqui na nossa transmissão. Olha o Rony, o Rony aí, lá em Irajá, ó. É motorista de aplicativo, ele é motorista de aplicativo, hein? Motorista de aplicativo. Claro, voltou agora o time do Flu com a bola pelo lado esquerdo da grande área do Soteldo. Adiantou demais, perdeu a posse dela. Chico Aiello, 11 minutos e meio. Cadê o terceiro gol do Fluminense? Já tô com o sarrafo lá em cima, hein, Chico?
2: Pois é, assim, já era pra ter saído, né? Olha aí o time argentino, ó.
1: Tentando a jogada, a bola ticada pelo lado esquerdo pra cima da marcação. Novamente com a bola dominada, cruzamento pra área. Vai sair o gol do Platense na bola tirada pelo Midian. E olha, foi o Thiago Silva, na verdade. Não, foi o Midian mesmo que tirou. Platense estava pronto para fazer o gol, hein, Thalita?
0: Prontinho. Corte do Midian foi providencial. Ele consegue segurar a bola ali antes dela chegar no atacante. Impede que ele também fique com a sobra. Corte providencial para a equipe do Platense. Não diminuiu o placar aqui no Maracanã. Gol.
1: Pode completar aí, Chico.
2: Não, eu ia dizer justamente isso, né? Fluminense lento em campo. Já era para ter feito o terceiro gol. Tá trocando muito passe, muito toquinho. Abriu o parquinho, Hugo. E cuidado que, ó, a bola pune, hein?
1: É, tem que focar para fazer o terceiro gol. Tem que focar para fazer o terceiro gol.
2: E vem aí mudança no Platense. Já já a Thalita vai formar dois jogadores de ataque, tá? Dois jogadores de lado de campo, hein?
1: Já já tá em forma quando vem o time do Platense, a bola esticada pelo lado esquerdo, tentou no carrinho, a bola dominada, não arrumou nada. Agora as alterações vão acontecer, Tata.
0: É isso, tá entrando camisa de número 18, o Merlin, na vaga do 16, Tony, e sai também o camisa 7, o Maneiro, para entrada 33, o Galto.
2: Repito, dois jogadores de lado de campo, dois jogadores que vão jogar bem abertos para forçar esse jogo nas costas do Guga e também do Renê. Quero ver o que o Marcão vai fazer de diferente.
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1: Manda a bola para o campo ofensivo, tentativa agora de tirar, é a zaga do time do Platense, não conseguiu afastar, melhor para o Flu, Serna entregando a Hulk, pelo lado direito, lançamento na devolução agora para o Serna, tentou apostar a corrida, conseguiu tomar a frente do lance ali o zagueiro Cuesta e o goleirão Cozani foi lá para defender, hein, Tata?
0: É, o tapa do Serna foi muito forte, né, ficou forte até para ele chegar ali na velocidade, daqui a pouquinho o Marcão vai fazer a primeira mexida, acho que é o Lúcio Acosta, que está prontinho, ele mesmo, camisa 32, Lúcio Acosta vai entrar já no Fluminense.
2: Deve sair o Ganso, né? Deve sair o Ganso. Eu faria logo duas de cara, gente. Logo duas. Botar em campo quem tá afim de jogar, quem tá afim de fazer gol, de fazer o terceiro, o quarto gol. Não é ficar só tocando bola pro lado, não.
1: Também acho. 14 minutos e meio do segundo tempo. Olha a bola tocada, aparece agora o Ferreira com ela dominada. Vem infiltrando com o time do Platense, tentando empurrar o Fluminense lá para trás. A zaga do Fluminense postada. Silva descolou o cruzamento da canhota. Fábio saiu antes dele. Thiago Silva cortou e cedeu o escanteio. Cadê o Fábio que tem que sair gritando nessa, hein, Tata?
0: É, faltou comunicação. Thiago Silva para não se arriscar. De cabeça mandou pela linha de fundo, mas o Fábio estava inteiro no lance para conseguir segurar. E sai o Ganso com a 10. Entra o 32, Júlio Acosta.
1: Já já o Chico Aiello comenta, vem o escanteio a ser cobrado pelo time do Platense, vem bola para dentro da grande área, alô defesa do Flu, todo mundo atento por aí, vai cobrar o escanteio enquanto o árbitro agora prepara ali para autorizar, mas antes bota a bola na marca, bota a bola no local, irmão. É isso aí, agora sim, o escanteio vai ser cobrado, é a favor do time do Platense, vem bola para a grande área, alô defesa do Flu, todo mundo atento, 15 minutos no segundo tempo, bola levantada, entrada da pequena área, chegou o Thiago Silva tirando, a bola ainda está viva na grande área, no toque de cabeça, vai encobrindo o Fábio, saindo pela linha de fundo, é tiro de meta, fala aí, alô.
2: Só para lembrar o Fluminense, que se o Platense faz um gol, fica vivaço, tá gente? E não é só vivaço no jogo de hoje não, vivaço no confronto, o jogo semana que vem é lá dentro da Argentina. A atmosfera, aquele clima, a gente sabe como é jogar na Argentina. Fluminense que entenda a seriedade e a importância de aumentar esse placar aqui, Hugo.
1: Pelo lado esquerdo, campo de defesa, Soteldo, na bola escorada agora para Martinelli, tabelando com Soteldo, a devolução, Martinelli arranca, se manda, vai no toque, no pique, no toque, é o time do Fluminense tentando acelerar para quem sabe fazer o terceiro gol, Lúcio Acosta, lançamento na ponta direita, boa visão de jogo, enxergou o domínio agora do Serna, voltando no domínio, para, prende, ginga na frente da marcação, dá nova gingada, dá uma terceira gingada, perdeu agora na bola dividida, ficou sem ela, não é? Serna, galera.
0: Não.
1: Aí, Tata.
0: É, chiou bastante, porque ele tentou ali pelo lado direito, tentou pra partir pra cima, né, no drible, mas não conseguiu fazer o que o Soteldo tá conseguindo lá pelo lado esquerdo.
2: O X1 não é a do Serna, gente.
1: Não é.
2: Nesse jogo, cara, ele não tem habilidade.
1: Não é.
2: Ele é jogador de velocidade, de botar a bola na frente e correr. o adversário para na frente dele, cara. Não rola, não vai rolar.
1: Não vai, não vai. Thiago Silva na bola esticada, Serna, mais uma vez ele tenta pelo lado direito na ponta, rolando mais atrás na meia com Guga, tocando Lúcio, entrada da grande área, Guga deu opção pela ponta direita, conseguiu receber o cruzamento, a bola tocada, desvia do Silva, e sai em escanteio, Fluminense, vem o Guga chamando a galera, Tata.
0: É isso, ele conseguiu escanteio ali pelo lado direito, na bola que explodiu no defensor do Platense, virou pra galera que tá ali no setor sul, também tá no setor oeste, pediu apoio da torcida, o Hulk pra cobrança do escanteio pela direita, o gol.
1: 17 minutos do segundo tempo, Hulk prepara para a cobrança do escanteio, é pelo lado direito, a chance do terceiro gol do Fluminense, Hulk já ajeitou, empurrado pela galera, ele estica o braço direito, faz o levantamento lá na primeira trave, desvia na zaga do time do Platense, a bola sai da grande área, tentativa do Guga na bola dividida, acaba sobrando, lançamento de primeira, acabou dando de graça, melhor para o time do Flu, Nonato, abre o lance na meia esquerda agora com o René, é o Fluminense todo no ataque, é o time do Platense todo na defesa, o Fluminense trabalha a posse de bola, Guga está caído na ponta direita, agora com o Lúcio Acosta dominando bola pelo lado esquerdo, entregando jogada com René, Lúcio de primeira, buscando o sorteio da bola tirada pela zaga do Platense, sai em arremesso lateral, é pro Fluminense cobrar. 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
2: Placar para a Argentina, não. Tenta jogar.
1: É isso, pela direita, ataca o time do Platense, na bola tocada para dentro da grande área, chega tirando novamente na zaga, o Midian, ela se oferece no meio, aparece com a bola dominada mais uma vez o time do Platense na tabela, aconteceu, para, prende, volta novamente com o time do Platense, tirando jogada agora novamente pelo lado esquerdo, é Cuesta, Vitor Cuesta, em zagueiro do Inter, em zagueiro do Botafogo, a bola volta, na mal dominada, não conseguiu, melhor para o time do Flu, Barrios perdeu a posse dela, o que não conseguiu ficar com a posse de bola, a bola sobrando com o Silva, ainda pelo lado esquerdo no campo de ataque do time do Platense, a bola esticada, foi embora pela linha de lado, é arremesso lateral, aliás, não vai dar o tiro de meta pro Fluminense cobrar, 19 minutos e meio do segundo tempo, 19 segundo tempo, fala Yelo.
2: Eu posso pedir aquela vinheta do presuntinho chato? Bota aí, chato. É porque eu vou ser chato, aquela vinheta, chato, o presuntinho
13: chato!
2: Isso, eu vou ser chato mais uma vez.
1: Você vai ser o quê, Chico?
2: Eu vou ser isso aqui, ó.
13: Chato!
2: Gente, mata o confronto hoje.
13: Mundo!
2: Mata o confronto hoje.
13: Chato!
1: E eu confirmo a hora certa, 8h23.
13: Mundo! Chato!
1: Ligado no nosso timaço, você confere agora o tempo e o placar do jogo. 20, passados 20 no segundo tempo, 25 no fim da partida. E no placar do Futebol Globo CBN, Copa Libertadores da América, primeiro confronto válido pelas quartas de final da competição. Aqui no Maracanã, confere aí.
14: Fluminense
1: 2, Nonato e Hulk.
14: Platense
1: 0. Pela Copa Sul-Americana, bola tá rolando, Vascão em campo, tempo e placar, alô, João Aquino.
5: No estádio El Campín, na Colômbia, 19 minutos do segundo tempo e o placar segue igual, Vasco 0, Santa Fé também 0.
15: Central, Sul-Americano de vôlei de quadra feminino no Maracanãzinho, a seleção vai vencendo a Venezuela por 1-7-0, 25-14, competição vale vaga nos Jogos Olímpicos de Los Angeles.
1: Pela esquerda, ataca o time do Platense, na bola tocada agora é com o Galto, voltando mais atrás, dentro Cuesta, na bola tirada pelo time do Fluminense, bate nele! Apanhado no pé de apoio Cuesta. Esse a gente conhece, hein, Thalita Jitsi?
0: Oh, não foi pra não perder a viagem, de carrinho ali, chegou super mega atrasado, só atingiu o Martinelli, cartão amarelo para o Vitor Cuesta, que estava pendurado, tá fora do jogo da volta contra o Fluminense.
1: 21:30 do segundo tempo. Olha a bola tocada no campo de defesa do time do Fluminense. Guga para Thiago Silva, voltando com o Nonato novamente pro Thiago. Pede no recuo, goleiro Fábio. Olha a bola para o Thiago Silva. Mas na verdade o Thiago Silva não tocou errado, não. O que, que o Fábio estava fazendo ali na trave direita, Thalita Jutti?
9: Ok, mas ele tem que olhar, né? Ele tem que olhar, né? O Fábio tava mal.
1: Ele tava mandando o WhatsApp pra você, Thalita?
9: Meu Deus do céu.
1: Pelo lado esquerdo, Lúcio tentou o cruzamento na segunda trave, a bola passa por toda a extensão da área, sobrando com o Cerda, ele evita a saída pela linha de fundo, 22 segundo tempo, Soteldo pela direita na grande área, tentou o drible, conseguiu na primeira, bola no bate, rebate, chega tirando a zaga do Platense, afastando o perigo lá do campo de defesa, era o Cuesta, matada no peito do Thiago Silva, tabelando com o Martinelli, ela se oferece novamente pro Midian, agora para Thiago Silva, direita de defesa, fazendo o lançamento, campo de ataque com o Nonato, ele dá o traço para cima de dois, voltando novamente com o Martinelli, 22 e meio deste segundo tempo. 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
18: Começa a trocar passes rapidamente, a gente envolve o adversário. Então vamos fazer isso. Vamos fazer isso para fazer o terceiro gol. Depois faz o quarto gol. E aí, meu amigo? Aí, meu amigo? Vai estar na semifinal da Libertadores. Ou vocês querem sufoco semana que vem lá na Argentina? Ou vocês querem viver um drama lá na Argentina na semana que vem? Eu acho que o Marcão deveria conversar isso com os jogadores e cobrar isso do time. O jogo está fácil para o Fluminense, fácil. Fácil em dois sentidos. O time do Platense é fraco tecnicamente e como o time fraco, não se defende, está querendo jogar, ou seja, está entregando espaço para o Fluminense jogar, está deixando o Fluminense jogar com liberdade, e o Fluminense fica, né, num passe mais lento, né, jogadinha de efeito. Há pouco o Soteldo tentou passar por três jogadores, marcado por três, ele tentou passar por três, para quê? Para fazer gol bonito, gol de placa, é isso que vale no futebol? Ou faz o simples e faz o terceiro gol e depois faz o quarto e encaminha a classificação. Então espero que o Marcão esteja cobrando isso dos jogadores e exigindo seriedade. Jogar com seriedade para poder sair daqui já classificado.
1: Ninguém está aqui falando daquela história de 2-0 é um placar perigoso, não. É administrar da maneira correta, ou seja, enxergando os espaços para fazer uma vantagem que já é muito boa ficar maior.
18: Exatamente, exatamente. Ninguém aqui vai dizer que 2-0 não é uma grande vantagem. Claro que é uma grande vantagem.
1: O jogo acabou.
18: Exatamente, mas olha só. Se você pode fazer 4, faz 4. Faz 4. O jogo está se oferecendo para isso. Não é aquela coisa assim, gente, fez 2-0 porque só deu para fazer 2-0. Não, o jogo não está desse jeito.
1: Com certeza, a bola vai voltar a rolar aqui no Maracanã. 25 minutos passados, segundo tempo. A galera do Flu sente o bom momento, sente a superioridade, empurra energia boa para dentro de campo. Com o Thiago Silva recolhendo a jogada agora pelo lado direito, ele vai ali voltando a jogada no campo de defesa. Time do Platense, depois de 2-0, agora está tentando tomar cuidados defensivos. Fala sério, Platense, sou mais você, Flusão. Olha a bola tocada, não teve domínio ali o Lúcio Acosta, bola dominada pelo time do Platense. Hulk recupera pelo time do Flu, protege, deu mais atrás o toque. Que Guga consegue tirar do adversário. Tabela agora com o Martinelli, faz a distribuição pelo lado esquerdo com o Soteldo, arranca na velocidade, vem no toque, no pique, com o time do Fluminense, o tapa feito, agora pro Lúcio Acosta, chega tirando as águas, o árbitro vai pegar a falta, hein? Falta do Lúcio, né, Tatá?
9: Isso, lá pelo lado esquerdo, na tentativa do Fluminense, ele acabou indo só no corpo do jogador do Platense, lá pelo lado direito, camisa 13, em cima do camisa 13 da equipe do Platense.
1: É o Vasquez, na verdade, foi quem tomou ali a falta. E a arbitragem parou para marcar a favor do time do Platense aos 26 minutos deste segundo tempo. 26, segundo tempo, fusão de boa, vencendo por 2-0. Primeiro gol marcado pelo Nonato, segundo gol marcado pelo Hulk. Tudo no primeiro tempo. Está na hora de um golzinho, pelo menos um no segundo tempo, fusão. Olha a bola tocada para a grande área. Thiago Silva chegou tirando e ela sai em escanteio para o Platense.
9: Lá pelo lado direito, Gão. O Hulk conseguiu fazer ali o corte, mandou direto pela linha de fundo. Vem tem bola na área do Fluminense, Hugo.
1: O escanteio vai ser cobrado, preparado Galto para fazer o levantamento dentro da grande área. 33 na camisa, 26 minutos e meio de bola rolando no segundo tempo. Vem escanteio, alô defesa do Flu. Todo mundo atento aí. Autorizada pela arbitragem, cobrança de escanteio. Bola tocada de primeira, tentou o chute pro gol Vasquez. E ela foi no toque na defesa. Mais um escanteio lá pelo lado direito. Galto vai cobrar mais uma vez. O time do Platense não pode ter espaço na grande área. Essa bola foi chutada pelo zagueiro. Alô defesa do Flu. Atenção na marcação. Vai para cobrança. Do escanteio, Galto, pé direito na bola, fez o levantamento, entrada da grande área, bola ajeitada para trás, chega tirando tudo lá de trás do Soteldo. A bola se oferece, é com Silva pelo time do Platense, buscando jogada agora para cima do primeiro marcador. Abertura é pela esquerda, para, prende, volta novamente, com tapa feito. A bola tirada agora pelo Mermini, tentou o levantamento para dentro da grande área, no toque de cabeça não aconteceu e a zaga do Flu parou. O Midian tá ali, inconformado, pedindo falta. Mas se o jogador do Platense acertasse ali na tentativa de escorar o cruzamento, o Thalita Jutz, hein?
9: É, o juiz não marcou falta, não. Só tiro de meta ali pro Fábio cobrar. O Midian ficou reclamando que teria sido ali um pedido de ir na bola. A sorte é que o jogador do Platense também não conseguiu chegar nela de cabeça.
1: É, e vem aí o Cano, hein? Vem aí o Cano, já tá, já foi chamado, vem mais um já já. Thalita vai confirmar já já quem é que vem. O Marcão vai mexer, Chico Aiello, o Cano vem aí.
2: É, tem que chamar mais gente. É a segunda mexer, é a segunda parada. É a segunda parada, faz duas ou três de uma vez só, tá certo. Se o time não tá correspondendo, se os caras que estão jogando não estão correspondendo, bota quem tá afim.
1: Olha o time do Platense pressionando a saída do Flu. Hércules e Savarino também estão chegando, hein, Tatá?
9: É isso, o Hércules que voltou às opções do técnico Marcão hoje, vai entrar já já aí nesse segundo tempo, viu?
1: Já já, mais três alterações no jogo, as três do time do Flu. Olha a bola tocada pelo lado direito, é com Serna, Lúcio Acosta, não chegou nela, a bola se perdeu em arremesso lateral, é pro time do Platense, já cobrado pelo lado esquerdo, com a bola tocada ainda pelo lado esquerdo, campo de defesa do time do Platense, volta mais atrás, agora com Ferreira, pedindo no meio ao jogador Barrios, mas o Ferreira fica com a posse de bola, deixando a bola novamente, agora com Barrios pela pelota, tocando com Silva pela esquerda na meia, para, prende, volta novamente, deixando jogada agora com o jogador que é o Ferreira, deixa jogada mais atrás, segura o lance, vai o Ferreira, testicula aqui atrás o Cuesta tentando organizar ali o time do Platense. Alô defesa do Flu, tabela feita no campo de ataque, reta marca o Lagos pelo lado direito, pediu Ferreira, lançamento pelo lado direito, a bola dominada agora pelo jogador que era o Merlini, tocada na ponta, cruzamento, chega ali o Midian tirando mal, a bola voltou no cruzamento, batida de primeira, ai, ai, ai, ai, ai, olha o time do Platense aí, Tatá, ele tá com a gente, hein, Tatá.
9: É a sorte do Fluminense também, né, porque dentro da área, toque raio esteiro, amigão, furo, a furou muito feio dentro da área, Hugo.
1: 29 minutos e meio deste segundo tempo, Futebol Globo CBN, aqui tem jogo.
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1: Copa Sul-Americana com o Vascão em campo. Fala, João Aquino.
2: No estádio El Campín, na Colômbia, 29 do segundo tempo e o placar segue igual. 0 pro Vasco, 0 pro Santa Fé.
1: Com as alterações, duas delas, já podemos confirmar, Thalita.
3: Tá saindo 8 o Martinelli para a entrada do 35, o Hércules. Sai o 7, o Hulk, para a entrada do 14, Germancano. E sai o 30, Soteldo, para a entrada do 11, Savarino. Savarino, que nos últimos 5 jogos que ele foi relacionado, só saiu do banco 2 vezes. E somando essas 2 vezes, jogou apenas 22 minutos.
4: Ah, mexeu bem. Antes da primeira substituição, eu falei, hoje é para fazer em 5, cara. É para fazer em 5. Tirou o Martinelli, jogador que joga muito, tem muita minutagem, está desgastado. Tá? Colocou o Hércules, muda no ataque, coloca o Cano, jogador que vai entrar agora para tentar forçar a jogada ali mais rápida. E o Savarino, que é outro jogador de velocidade também. Mexeu bem.
1: Bola tocada, campo de defesa do time do Fluminense. Guga chegou tirando tudo, ela sai em arremesso lateral para o Platense cobrar. 32 minutos quase deste segundo tempo. O jogo vai indo para o final. O Fluminense está construindo uma vantagem boa, 2-0. Mas ela pode melhorar, a Flusão. Chega na resvalada, a bola mal dominada. Chega ali o Mebrini com ela pelo lado esquerdo, entregando a Silva. Vem o campo de ataque, fazendo ali na entrada da grande área. No bate-rebate, a bola chega com Serna, tirando tudo lá de trás. Faz ali mal tocada, a bola volta com o time do Fluminense. Agora retomando a posse de bola, Cano. Deixando a bola mais atrás, a retomada na posse de bola é com o Retamar, pela ponta direita, bota ali no drible, deixa para trás o Renê, corta por baixo, lateral esquerdo do Flu, consegue a roubada, consegue também ali entregar uma boa jogada no passe feito, perdeu a posse dela na sequência dividida, Retamar tem a posse dela pelo time do Platense, no bate-rebate, chega tirando pelo time do Platense, o Fluminense tem que ter mais atenção, o Fluminense precisa caprichar nessa saída de bola. 32 minutos deste segundo tempo, Futebol Globo CBN, aqui tem jogo.
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1: Esquerda de defesa, pedia a jogada aqui o Barrios, a bola foi tocada mais atrás no recuo pro goleiro, Tega tirando dali a saga do time do Platense, corta na cabeçada, tira ali novamente com o passe do Hércules, que não aconteceu, voltando agora pelo time do Fluminense, Savarino na bola dividida, opa! Reclama ali o Lagos e o árbitro vai dar cartão pro Savarino, hein, Thalita?
3: É, uma chegada desnecessária ali do Savarino, né, em cima do Lagos. Os dois vão de carrinho, mas existe um segundo toque ali do jogador do Fluminense, é o motivo da falta marcada e principalmente o motivo do cartão amarelo pro camisa 11 do Flugo.
1: Chico Aiello, 33 minutos deste segundo tempo, o jogo tá indo pro final. E olha, eu não sei se dá pra gente dizer que o Platense está começando a gostar ou que o Fluminense é que tá preguiçoso, Chico.
4: Não, o Fluminense é preguiçoso. O Fluminense é preguiçoso. Por isso que o Marcão agora mexeu no time de uma vez só em 3 posições, né, gente? Pra botar um pouco mais de ânimo. Botar em campo quem tá afim de jogar, quem tá com mais disposição, quem não tá cansado, quem não quer fazer jogadinha bonita e marcar gol de placa. Botar em campo quem tá afim de jogar, cara. Por isso que ele mexeu em 3 posições de uma vez só.
1: O time do Platense tem uma falta para cobrar, justamente essa falta cometida pelo Savarino é pela direita, na meia, vem bola levantada na grande área, já eu quero informações sobre a situação lá no El Campín, na Colômbia, onde Santa Fé e Vasco estão se enfrentando pela Sul-Americana, aqui no Maracanã, pela Libertadores, vai dando Flu 2-0, Nonato e Hulk fizeram os gols, Fluminense está derrotando o Platense por enquanto 2-0, em bola para a grande área do Fluminense, o goleiro Fábio está ali na entrada da pequena área, orientando todo mundo, o time do Platense quer aí diminuir a desvantagem, alô defesa do Flu, está indo lá no banco do Platense. Não foi não, foi avisar para ninguém. Ele jogou alguma coisa ali. Sei, achou um objeto no gramado em Caneta.
3: É, jogou ali onde fica a comissão técnica da equipe do Platense.
1: Pronto, é isso aí. Vai pra cobrança de falta, é o Platense, bola levantada pra grande área, a bola passa por todo mundo, sobrando na esquerda da grande área, levantamento do Ferreira, chegou tirando a zaga do Fluminense, a bola meio que no susto, se oferecendo novamente agora pro jogador que é o Barrios, tudo pela meia, fazendo o lançamento direto, a bola sai em tiro de meta para o goleiro Fábio cobrar, 35 minutos passados neste segundo tempo, aqui no Maracanã tá 2-0 pro Flu, e na Colômbia, pela Copa Sul-Americana, Santa Fé e Vasco estão se enfrentando, alô João Aquino, tempo e placar do jogo.
2: Tudo igual, Hugo. 33 minutos do segundo tempo e o placar é o mesmo. Vasco 0, Santa Fé também 0.
1: Aqui o Fluminense tenta sair do campo de defesa pelo lado esquerdo, já tem alteração no time do Platense. Quando vem Cano, tocando de primeira, bola mal passada, recolhe mais uma vez na saga do time do Platense com Cuesta. Ele recua pro goleiro Cozani dentro da grande área. Posicionamento agora de três jogadores do time do Platense, jogadores de linha no campo de defesa, mas pelo lado esquerdo Silva pedia, a bola tocada pelo Vasquez, voltando com Silva, o time do Fluminense dá ali uma apertada na saída do time do Platense, que lança a bola pro campo de ataque, lado esquerdo, na bola protegida, recebe novamente o tapa agora do jogador que era o Sepúlveda, botando bola pelo lado esquerdo, buscando toque, não deu em bola na primeira, era a tentativa do Galto, voltou a defesa do Fluminense cortando, apenas com a bola tocando por último no jogador do Platense e saindo pela linha de lado, é arremesso lateral. O Fluminense não tem pressa para cobrar, já tem alteração no time do Platense. Já tô vendo aí com a camisa 21, o Lote, é ele, Thalita?
3: Ele mesmo, camisa 21, Lote, daqui a pouquinho, terceira mexida do técnico Martim Palermo.
4: Mais um atacante, tá? Jogador de área, centroavante, jogador alto, tem bola levantada na área do Flu, hein?
1: Cuidado, muito cuidado aí, defesa tricolor. Fusão vencendo por 2-0, tá indo legal pro segundo jogo. 2-0, uma boa vantagem pro Fluminense administrar lá na Argentina na próxima semana para buscar chegar à semifinal da Copa Libertadores da América. Fluminense campeão em 2023. Será que a glória eterna vem de novo, galera do Flu? É o que essa torcida tá esperando. A bola cruzada da esquerda não saiu pela linha de fundo, tirada pelo Thiago Silva, sobrando com Silva. A bola sobrando agora com o jogador que é o Barrios, fazendo a aproximação com o Galto pelo lado esquerdo. Devolveu o Barrios, pé direito, cruzamento, bola direto para a pequena área, o goleiro Fábio foi lá para defender. 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
1: Vem pela meia, roubando o time do Platense. O Platense está ali ocupando mais o campo de ataque. Não pode dar espaço à defesa do Fluminense. Ela sobra novamente pelo lado esquerdo, buscando jogada com Silva. Ele deixa mais atrás. Tabela, volta, para com o jogador que é o Barrios. Recomeçando tudo com o zagueiro Vitor Cuesta. Pé no lado direito. Agora está pedindo Vasquez. Ele preferiu ali mais centralizado. Ficar com a posse dela. Lúcio Acosta, que entrou e pouco produziu até aqui. O Fluminense precisa ter o poder de fogo maior nesse segundo tempo. Nessa reta final de jogo, para quem sabe fazer o terceiro gol e confirmar a sua vantagem, que para mim é garantia de classificação. Falei no primeiro tempo, já falei aqui na segunda etapa. Se o Fluminense faz um 3-0, amigo, já estará na semifinal da Libertadores. Alteração no Platense. Fala, Tata.
3: Tá saindo 79, o Sepúlveda para entrada do camisa de número 21, o Lote. E sai também o camisa de número 43, o Retamar, para entrada do 10, Zapiola.
4: Então,
3: o
4: Zapiola é jogador de meio campo, tá? Jogador de construção de jogada. E o Lote é um atacante, é um centroavante, jogador de 1,80m.
1: Vai cobrar o arremesso lateral, Silva, pelo lado esquerdo, a defesa do time do Platense buscando jogada lá na frente, na sobra, vem Guga tirando, elas volta com o Serna, todo atrapalhado, essa bola saiu, cara, essa bola saiu, Serna, cara, Serna também, vou te falar, hein, cara, calma, é a bola, avisa ele, Thalita, que é só a bola aquela ali.
3: Às vezes ele fica um pouco nervoso, agora cedeu lateral ali para a equipe do Platense.
1: Já cobrado pelo Silva, manda a bola para dentro da grande área, Guga chegou tirando na cabeçada, Silva sobra pela esquerda, 38, quase 39, Lúcio Acosta roubando pelo time do Flu, tabelando com Guga pela direita, voltando jogada agora do lançamento, é porque a Serna capricha na tentativa do lançamento, manda lá pelo lado esquerdo, é o Savarino, ele vai ajeitar a bola, capricha Savarino, eu sou mais você, levou pro pé direito, venezuelano, tentando jogada agora na bola invertida, pelo lado direito, muito forte o passe pro Serna! Ó, vamos ajeitar aqui. O Serna deu um ótimo passe pro Savarino. Aí, ó, vamos retribuir, né? Vamos retribuir. Que retribuição foi essa, hein, Tatá?
3: É, não vai não. Passe horroroso do Savarino lá pelo lado esquerdo. Tentou devolver a bola pro Serna, que atacava um espaço muito bom de ataque aqui pra equipe do Fluminense, mas o passe do Savarino foi muito forte, direto pela linha de fundo.
1: Já cobrado o tiro de meta, é o goleiro Cozani mandando a bola lá pro campo de ataque, chega na dominada ali Nonato na altura da meia, perdeu a posse de bola, Ferreira ficou com ela, vai se oferecendo pelo lado direito, saiu, ficou ali. O malandro ali do Platense queria um arremesso lateral, não arrumou nada. Nada mesmo, né? Não vai nada, não vai. Vai quem vai cobrar ali é o René, pelo lado esquerdo, na defesa do Fluminense. E eu confirmo a hora certa, 8h44. Ligado no nosso timaço, você confere agora o tempo e o placar do jogo. 40, passados 40 no segundo tempo, 5 para o fim da partida. E no placar do Futebol Globo CBN, Copa Libertadores da América, primeiro confronto, válido pelas quartas de final da competição aqui no Maraca. Confere aí.
6: Fluminense
1: 2, Nonato e Hulk.
6: Platense
1: 0. Na Colômbia, em Bogotá, isso aí, no estádio El Campín. Tempo e placar, Santa Fé e Vasco. Alô, João Aquino.
2: 39 minutos do segundo tempo no estádio El Campín, em Bogotá, na Colômbia. E o placar segue igual, Vasco 0, Santa Fé também 0.
7: Central, tem 45 minutos, a bola rola na Bomboneira. Tem Boca Juniors e São Paulo, quartas de final da Sul-Americana. O gol
1: da gol. 41 minutos quase deste segundo tempo, quase 41 segunda etapa. O jogo está indo para o final, o Fluminense está vencendo por 2-0. Mas ó, cadê a vinheta do chato? Cadê a vinheta do chato?
4: É, bota a vinheta do chato aí, né? Porque o Fluminense até agora, enfim, ainda faltam 4 minutos. E mais os acréscimos. Olha aí, ó, de novo, ó, o argentino aí, ó.
1: Sapiola buscando jogada de longe. Será que ele bate não parado na defesa do time do Flu? Pode falar, Chico.
4: Não, o Fluminense, pra mim, está desperdiçando uma grande oportunidade, tá? De encaminhar a classificação dele, mas o jogo não acabou ainda.
1: Bom lançamento pro Serna, adiantou demais. Corta a zaga do Platense, chegou tirando. O árbitro tá dando só nada, tá dando nada. Galera aqui da comissão técnica do Fluminense levantou, parecia que tinha havido um carrinho no pescoço, hein, Thalita?
3: É, não foi nada, o carrinho foi na bola para desarmar bem o Serna, depois do belo passe do Savarino. Agora ele devolveu o bom passe que o Serna tinha dado anteriormente.
1: Pelo lado esquerdo, Silva segurando jogada pelo time do Platense, tocando no meio, vem o Barrios de primeira buscando também a jogada com o jogador que é o Merlini, fazendo a tabela, roubando pelo time do Fluminense. Serna tocando pro Cano, pé esquerdo ameaçou o lançamento, preferiu o passe curto pro Hércules, deu traço para cima do primeiro marcador no círculo central, conseguiu bom drible, acabou puxado e a falta aconteceu e a favor do Fluminense no círculo central. 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
1: Já cobrada a falta, Fluminense com a bola, Savarino aparece no círculo central, é pelo lado esquerdo agora com o René, ele identifica ali no campo de ataque o posicionamento do Lúcio Acosta, toque meio que esquisito ali pro Nonato, consegue meio que de trás da bola, dando toque errado, perde a posse dela o time do Flu. Platense tem a posse pelo lado direito, busca jogada agora na arrancada do time do Platense com o Lagos, pelo lado direito lançamento nas costas da marcação, mediante da infiltração, chegaria ali, na verdade, o jogador que era o Lote, mas a zaga do Fluminense estava ligadaça, olha o Savarino na bola lançada, é pelo lado direito, já tem alteração no time do Fluminense, enquanto vem Serna, pelo lado direito, tá infiltrando ali o Cano, também Lúcio, a bola rolada com Guga mais atrás, pé direito na inversão, Lúcio Acosta matou na coxa, adiantou, chegou tirando Lagos, e essa bola dentro da grande área, cortada na cabeçada, afastando o perigo ali o jogador que é o Vitor Cuesta, o time do Platense tentando arrancada pelo lado direito, enquanto o Fluminense vai ali, desacelerando no campo de ataque, 43 minutos do segundo tempo, 43 segundo tempo, busca jogada no passe feito no meio, acabou dominando o bola, acabou também tentando e foi puxado e vem cartão, ou não, não vem não, não. A falta aconteceu em cima do Merlin ali e o árbitro tá dando só a falta ali, perto do círculo central, 43 e meio. Em alteração no Flu, é o Arana, ele, Thalita?
3: Ele mesmo, lateral esquerdo da equipe do Fluminense, Guilherme Arana, já ouve ali as últimas instruções do técnico Marcão.
4: É, deve ser no lugar do René, né? Não acredito que ele vá tirar o Nonato de repente, como ele faz em alguns momentos, ou é René ou é o Nonato, não consigo enxergar um outro jogador para a saída do Arana.
1: A falta vai ser cobrada, é perto do círculo central, René tá fora mesmo, hein, Tatá?
3: Isso, está saindo camisa 6, o René para a entrada do 13, Arana.
1: A falta é a favor do time do Platense, vem bola para dentro da grande área, vai pro tudo ou nada, já botou jogador alto ali, o técnico Martim Palermo, justamente para tentar surpreender a defesa do Flu. Alô, defesa do Fluminense, todo mundo atento, vem bola para grande área, 44 minutos e meio do segundo tempo, o árbitro já autorizou, pé esquerdo na bola, levantamento, escorada de cabeça, chega a defesa do Flu tirando, meia lua, mata no peito, tentando para cima do primeiro marcador, a abertura pela ponta direita, não vai dominar não, não vai dominar não, porque já tinha irregularidade no lance. Fala, Thalita.
3: É isso, foi marcado impedimento ali na tentativa da equipe do Platense, Hugo.
1: Bom, aqui no Maracanã, quase 45 do segundo tempo. E na Colômbia, João Aquino, Vasco e Santa Fé estão em campo. Tempo e placar, diga, João.
2: 48 minutos do segundo tempo e o placar segue igual, Hugo. 0 pro Vasco, 0 pro Santa Fé.
1: Em bola agora na cobrança de falta do time do Fluminense. Thiago Silva manda a bola para o campo de ataque. 5 minutinhos, é isso, Tata?
3: É isso, até 50, Hugo.
1: Vamos a 50, o time do Platense buscando jogada agora pelo lado esquerdo, buscando também para cima da marcação. A sobra de bola com Barrios para, prende volta novamente pelo lado esquerdo. Tocada com Meglini, deixando novamente agora do campo de ataque pelo lado esquerdo. Silva descolou o cruzamento. A zaga do Fluminense não veio na intervenção, ela vai sobrando lá pelo lado direito. Agora com o jogador que é o Galto, ele consegue na tabela com o Lagos, fez o levantamento. Entrada da pequena área. Serna dominou esquisita, essa bola não saiu pela linha de fundo, chega tirando a zaga do Fluminense agora com Guga, devolução no lançamento, antecipa Vasquez, afastando pelo time do Platense, a bola mal tocada no Nato, entrega do Ayacruz, bom contra-ataque, Cano vai arrancar, tá impedido, mas ele vai pra dentro da grande área, chutou na saída de bola, a arbitragem não tá dando nada, vai dar vantagem, mas o Cano tava impedido, né, Thalita?
3: Ele tava bem à frente, né, mas mesmo que o jogo estivesse valendo, o lance estivesse valendo, perdeu o gol também, né?
1: Aí, ó, amarelo pro Nonato, teve um puxão ali, um chama pra lá, chama pra cá, o árbitro aplicou o cartão, fala Chico Ayala.
4: Ele quis matar o jogo, fazer a falta e não deixar o time do Platense cobrar rapidamente pro Fluminense recompor. Muito bem aplicado o amarelo.
1: Pelo lado esquerdo, olha o cruzamento da esquerda, tentativa do Platense, saiu o goleiro Fábio pra fazer a defesa. Fala, Thalita.
3: O Nonato tava pendurado, tá fora do jogo da volta.
1: E aí, ruim pro Fluminense ou
4: tem o Hércules,
1: perfeitamente,
4: né?
1: Substituível?
4: É, tem o Hércules, né, gente? Que já era o titular. Nonato jogou aí as últimas partidas, mas o Hércules vinha jogando como titular ao lado do Martinelli.
1: Quase 47 minutos do segundo tempo, Cano tá ali, ó, dentro da grande área, deu aquela agachada, sai mancando... E a situação preocupa, hein, Thalita?
3: É, ele vai complementar o atendimento do lado de fora. Os médicos já foram lá. Na hora que ele tenta a finalização, ele acabou tendo um choque ali com o goleiro a complementar o atendimento do lado de fora.
4: Tá me parecendo posterior da coxa, tá? Ou seja, o pique que ele deu pode ter arrebentado a musculatura ali da posterior da coxa direita, hein?
1: Olha, e 47... Ele não volta mais pro campo, pelo que
4: e nem estamos pode,
1: vendo aqui, né?
4: E nem pode mais mexer, né?
1: Ou seja, vamos lá, Flusão, reta final de jogo, o jogo vai a 50, temos 47,5, 2 minutinhos e meio para acabar o jogo, tem que segurar aí, porque o Cano não volta mais, hein? Ele já tá andando ali atrás do gol, voltando para o banco de reservas com os profissionais do DM do Flu, e não volta pro campo. Foi naquela arrancada ali, que infelicidade do Cano, que vai acumulando mais um problema físico com o time do Fluminense tendo aí... Que não, tendo aí menos uma opção para o setor ofensivo, que no caso é o Cano, que está se machucando mais uma vez. Busca o passe na altura da meia, agora com Ferreira pelo lado direito, abrindo o lance. Pede o Lagos novamente pelo lado esquerdo, agora na direita aparece na inversão o jogador que é o Meglini fazendo a tabela. O time do Fluminense tenta a intervenção. O Fluminense está tudo lá atrás, o Platense está tudo lá na frente. O Platense quer pelo menos um gol. O Fluminense tem que fechar tudo, não pode levar gol. Olha a bola tocada direita da grande área, a tentativa do chute no bate-rebate. Chega tirando tudo, Midian lá de trás. Thiago Silva também estava na bola afastada. A bola chega, o Fluminense tem que fechar. 48,5, 1 minuto e meio para acabar o jogo aqui no Maracanã. Fluminense com 2-0, está muito bem encaminhado para chegar à semifinal da Copa Libertadores da América. Segura a jogada agora mais uma vez o time do Fluminense lá na defesa, o time do Platense lá no ataque com Ferreira. Barros tocando bola, aparece novamente para fazer a dominada. 48,5 deste segundo tempo, mata no peito, a bola acabou saindo pela linha lateral e arremesso. Bom, estamos aqui confirmando que o Fluminense tem tudo para confirmar essa vitória por 2-0, indo muito bem para o jogo da volta. Poderia ter ido com uma vantagem maior, sim, sabemos, mas 2-0 é uma boa vantagem construída, Chico.
4: Claro que é, só que a circunstância do jogo era muito mais favorável ao Fluminense. Era para ter sido um placar maior, aliás, deveria ter sido um placar maior.
1: Pela ponta direita vem o time do Platense, na bola tocada pela ponta, na paralela, vai descolar o cruzamento para dentro da grande área, tá tudo fechado. 49, último minuto de jogo, a bola pela ponta direita, Lagos correu, não achou nada, a bola saiu pela linha de fundo, é tiro de meta pro goleiro Fábio cobrar. 49 minutos e meio do segundo tempo, menos de um minuto para acabar o jogo, o árbitro já olhou pro cronômetro, vai encerrar a partida aqui no Maracanã. Fluminense está muito bem pro jogo de volta com o Platense lá na Argentina, 2-0, Nonato fez 1-0, Hulk fez o segundo. jogando, e o Fluminense lá na Argentina pode perder por até um de diferença, que ainda assim chegará à semifinal da Copa Libertadores da América. Tiro de meta cobrado, o árbitro olhou de novo pro cronômetro, defesa do Fluminense afasta, a bola chega no campo de ataque, Lúcio não dominou, a bola sobrou para ele, a chance, vamos lá Lúcio, pode ser o terceiro gol, ele driblou o primeiro marcador, driblou o segundo, entrada na grande área, bola rolada com o Hércules, ainda pela ponta direita, pediu o Guga, chega ali na tabela, bola lançada, Nonato pelo lado esquerdo, tira, Arana vai invadir a grande área, afasta o perigo, o árbitro olhou pro cronômetro, vai encerrar o jogo aqui no Maracanã, apitou, fim de jogo no Maracanã.
6: Fluminense
1: 2 com gols de Nonato e Hulk.
6: Platense
1: 0. 54 minutos, faltando 6 minutos para as 9 da noite. Eu anuncio que vem aí mais uma atração para você, ligado, ligada no Futebol Globo CBN. 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
1: Junto com você, ligando aqui nessa central da bola, o Fluminense fez o seu dever de casa. 2-0 para cima do Platense, 2 gols na primeira etapa, Nonato e também Hulk. Uma vantagem do Fluminense para o jogo da volta na próxima semana, lá na Argentina contra o Platense. Fluminense que pode até perder por 1 gol de diferença e, portanto, está classificado para mais uma vez.

0: volta também terça-feira, no mesmo horário do jogo do Fluminense, 7 da noite, em São Januário. Claro que você vai ficar ligado em tudo dessa partida no Futebol Globo CBN na próxima semana. 8:56, você manda mensagem pra cá. 21 é o código, 97.9988. Fluminense consegue uma vantagem que já dá pra dizer que o Fluminense está classificado pra semifinal. Você que tá saindo do Maracanã nesse exato momento, tá pela cidade, motorista de aplicativo, taxista, motorista de ônibus, galera se deslocando pela cidade do Rio de Janeiro, tá em casa, trabalhando, manda mensagem pra cá. Você que é tricolor, você que é secador, manda mensagem. 21 é o código, 97.9988. 2-0. É placar que já garante vaga ou não? É pra ter cuidado. Era pra ter feito um placar maior, como já estava trazendo o Francisco Aiello durante toda a partida, ou não? Esse time do Platense não é isso tudo. O Rivadavia era mais time. Enfim, manda mensagem pra cá. Vou repetir, hein? 21 é o código, 97.9988. Manda mensagem de áudio com teu nome, bairro ou a tua cidade e, claro, teu recado pra gente te colocar no ar, porque você faz a transmissão junto com a gente. 8:58, Francisco Aiello. Chiquinho, só um spoiler, só um destaque em poucas palavras, porque a gente vai fazer uma rápida pausa e na volta você vai ter todo o tempo do mundo para poder explicar o que foi esse jogo no Maracanã. Onde você está, Chico?
1: Eu prometo, eu juro, eu vou responder todas essas perguntas que você fez, Renan.
0: Rapaz, que mistério, e não tá querendo nem dar um spoiler, Chiquinho, nada.
1: Eu prometo, eu juro, já já vou responder todas essas perguntas.
0: E eu sei que você é homem de palavra, você cumpre tudo que você fala, diferente de outras pessoas aí, mas você eu confio. 8:58, nesse climinha de Fluminense, que na minha visão... Pô, ficar em cima do muro não, hein? Fluminense está classificado. Aí, ó, eu gosto. Olha o Ferrugem aí, nesse clima. Daqui a pouco, hein? Os dois gols do Fluminense, do Nonato e também do Hulk. Toda a avaliação de Francisco Aiello. Vai ficar em cima do muro não, tá? Eu vou perguntar. Fluminense está classificado ou não está classificado? Francisco Aiello vai me responder. Spoiler não, Chiquinho? Nenhum spoiler? Classificado, Chiquinho?
1: Já, já. Eu prometo. Eu juro.
0: Rapaz,
1: vou responder tudo que você perguntou.
0: Tá difícil arrancar alguma coisa do Francisco Aiello, mas do presuntinho eu consigo. Solta o Ferrugem aí, presuntinho. Da noite, já já a gente volta dentro dessa central da bola até às 10 da noite. Pode mandar mensagem, manda mensagem de áudio, hein? Pelo amor de Deus, Futebol Globo CBN, pode ligar, liga, liga, que aqui tem jogo.

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